Vamos pensar nos nossos dias. Não sei se alguns de vocês já tiveram oportunidade de ter um chefe, que a expressão assim muito comum, chefe de lua, né? Então hoje ele está bem, e aí a coisa funciona de um jeito. Só que amanhã, ou no dia seguinte, ele já não está mais daquele jeito, ele já mudou o humor, aí a coisa é de outro jeito. Então você não consegue nunca saber, né? Afinal de contas, eu faço desse jeito ou daquele jeito? Aí primeiro você tem que esperar o chefe para saber como ele está e aí como você deve proceder. Ou seja, você não constrói, né? Porque sempre que você pensar que está indo para um lado, aí daqui a pouco é do outro, porque já mudou. E aí, imagina, as leis divinas mutáveis, como ficaríamos? Não conseguiríamos saber. O que que é agir de conformidade com a lei? O que que é agir contra a lei de Deus? Se hoje seria uma coisa, amanhã seria outra. Então, vemos aí que tanto o primeiro segmento, panteísmo, que acredita morreu, volta ao todo imediatamente, como o segundo, tem várias existências até se tornar perfeito, para então voltar ao todo e Deus ser perfeito, também estão em um equívoco que não tem estabilidade.

0: Olá, sejam muito bem-vindos e bem-vindas a este Evangelho no Lar, né? Que tem o intuito de trazer um pouco de consolação, de entendimento aos nossos corações no momento que mais precisamos do Cristo. Então você é nosso convidado, seja bem-vindo, bem-vinda, para que a gente possa se esclarecer junto à mensagem consoladora do Evangelho. E para iniciar, então, saudando já os meus companheiros de live, eu vou apresentar cada um dos quadros onde eles estão fazendo parte desse mosaico do Evangelho desta noite. Então, eu sou André Carlos, eu estou no canto superior esquerdo. Eu sou um homem de pele branca, de cabelos claros e olhos esverdeados. Estou usando uma camiseta azul e atrás de mim uma estante com alguns livros. No canto superior direito, nós temos a Ariane, querida, nossa intérprete de Libras. A Ariane está lá em São Paulo, né, Ariane? E ela é uma mulher de morena clara, de cabelos escuros, encaracolados, que estão presos hoje. Está usando uma camiseta preta. E atrás dela uma parede branca para facilitar a interpretação de sinais. Como eu comentei, a Ariane Rabelo está lá em São Paulo. No canto inferior direito, nós temos a Janete, querida amiga de estudo. Seja bem-vinda, Janete, aqui de São Borja, minha conterrânea e também a colega de estudos na Associação Espírita José Ferreira de Moraes, a qual nós endereçamos muito amor a essa instituição que nós congregamos as nossas horas de voluntariado. A Janete é uma mulher de pele clara, ela tem os cabelos encaracolados, um pouco abaixo dos ombros, ela está usando um fone de ouvidos e um óculos. E atrás da Janete, uma cortina vermelha e um quadro cor-de-rosa. No canto inferior esquerdo, nós temos no estúdio o Douglas Galeno, lá em Pernambuco, querido amigo Douglas. É um homem moreno claro, de cabelos um pouco grisalhos. Ele usa óculos e um fone tipo arco. Ele está usando uma camiseta que tem duas cores, cinza e branco, e atrás dele uma parede branca. Então, queridos amigos e amigas, sejam bem-vindos a este Evangelho no Lar. A gente vai iniciar com a prece do Douglas. Douglas, nos conduza nosso pensamento em prece nessa noite. Claro, a gente sempre voltando, né, a esse momento que nós estamos passando na humanidade, que é um momento desafiador, que nós possamos, então, ligar o nosso pensamento ao Cristo nesse momento, para que a gente realmente possa ter forças de atravessar esses momentos que esperamos ser, né? Os momentos de já enxergando a luz, né, no fim do túnel dessa pandemia que está assolando o nosso país. Douglas, é
1: Vamos,
0: contigo.
1: obrigado, querido irmão. Elevemos o nosso pensamento, busquemos nesse instante nos unir, todos nós que aqui estamos, nesta tarefa, com os nossos irmãos que estão nos lares acompanhando, os que no futuro irão assistir também, que eles se unam neste momento, buscando o alto, buscando os benfeitores da humanidade, buscando Jesus. Mestre amado Jesus, nos reunimos, Senhor, nesse instante. Nosso objetivo, Senhor, é conhecer tua mensagem e colocá-la em prática em nossas vidas. Nós te buscamos, Jesus, na tua infinita bondade, no teu infinito amor, que tu estejas conosco nesse estudo, que possamos extrair lições proveitosas para a nossa caminhada, Jesus. Que os benfeitores da humanidade estejam conosco, que com tua permissão recebamos, Jesus, no nosso lar a visita desses trabalhadores do bem, que o nosso lar seja um ponto de luz na comunidade onde estamos, que cada cômodo do nosso lar seja preenchido pelas tuas boas energias, que a comunidade que nos cerca sinta a tua presença, Jesus, e todo aquele que buscar tua imagem, Jesus, receba um bom ânimo para enfrentar os desafios, para extrair boas lições e continuar a caminhada. Que sejamos, Senhor, um ponto de luz onde quer que estejamos, ajudando o nosso próximo. Obrigado, Jesus, que tu estejas conosco sempre.
2: Perfeito.
0: Que assim seja. Então nós vamos adentrar ao texto, a Radionete vai trazer para nós o primeiro parágrafo dessa mensagem que fala hoje, né, a felicidade real, né, a infelicidade real. Qual seria? Janete, traga para nós, por favor, a leitura.
2: Com certeza. Amigos, todos falam da infelicidade. Todos já experimentaram e acreditam conhecer seu caráter múltiplo. Tenho dizer-vos que quase todo mundo se engana e que a infelicidade real não é o que os homens, isto é, os infelizes, supõe que seja. Eles a veem na miséria, na chaminé sem fogo, no credor que ameaça, no berço vazio do anjo que sorria, nas lágrimas, no féretro que se acompanha com a fronte descoberta e o coração partido, na angústia da traição, na prevenção do orgulho que desejava vestir-se de púrpura e que apenas esconde a nudez sobre os farrapos da vaidade. Tudo isso e ainda muitas outras coisas chama-se de infelicidade na linguagem humana. Sim, é infelicidade para que os não veem além do presente, mas a verdadeira infelicidade está antes nas consequências de uma coisa que na coisa em si. Dizem-me que o acontecimento mais feliz do momento, mas que tem consequências funestas, não é, em verdade, mais infeliz que aquele que, ao princípio, causa uma viva contrariedade, mas acaba produzindo o bem. Dize-me, se a tempestade que quebra vossas árvores, mas purifica o ar, dissipando os miasmas insalubres que causariam a morte, não é antes uma felicidade que uma infelicidade?
0: Então, nesse primeiro parágrafo, nós já temos aqui elementos para podermos refletir sobre a infelicidade real, né? É claro, o texto ainda não trouxe o que é a infelicidade real, mas trouxe o que não é, né? Então, a gente sabendo o que não é a infelicidade real, a gente pode julgar já o caminho da interpretação dessa leitura tão maravilhosa do Evangelho. Mas o que não seria, então, a infelicidade, né? Muitas vezes nós associamos a infelicidade real do ser humano às coisas que são transitórias, gente, que são apenas os recursos que nós temos aqui, que são concedidos para nós de uma forma temporária para nossa evolução espiritual. E quando faltam, né, esses recursos, faltam, às vezes, quando nosso orgulho é ferido, quando não temos a posição social que queremos, e nós achamos ser infelizes. Muitos de nós, até, inclusive, enveredando para a tristeza, buscam a porta, né, de entrar na vida espiritual pelo suicídio, mesmo sabendo, né, que isso, nós como espíritas sabemos que isso é um grande equívoco, né? Essa infelicidade que a pessoa julga ter, muitas vezes é uma infelicidade apenas das circunstâncias aparentes da vida. E nós que estamos passando por um momento muito delicado, muito desafiador, poderíamos nos perguntar: poxa vida, será que nós estamos vivendo um momento de verdadeira infelicidade? Vamos nos questionar de uma forma bem simples, né? A nossa mesa está posta? Nós temos condições de sair de casa, mesmo com todos os cuidados, né? Com roupa limpa, com condições de conversar, mesmo que mais virtualmente do que presencialmente hoje? Será que nós somos verdadeiramente infelizes? Vamos nos questionar, porque talvez a gente esteja se julgando mais infeliz do que deveríamos estar nos julgando. Já que a mensagem aqui traz uma mensagem muito forte, ó. No berço vazio do anjo que sorria. Mesmo nessa situação de desencarne de uma criança, por exemplo, nos traz o Evangelho que essa não é a infelicidade real, né? O que é chocante para as nossas consciências, já que a gente sabe que isso é uma dor muito, mas eu diria eu até, né, claro, numa opinião pessoal, diria eu que seria uma das dores mais fortes que nós podemos experimentar. Mas do ponto de vista espiritual, a libertação desse ser não seria aí na verdade, uma libertação para que ele possa prosseguir a sua jornada espiritual? Então, quanto de egoísmo tem no que nós julgamos ser a infelicidade real? Vamos começar a medir, queridos. Mas o metro ideal para a gente medir a nossa infelicidade está, com certeza, no Evangelho. O Evangelho nos traz aqui, e é claro, ainda não chegamos no momento que o Evangelho fala o que é a infelicidade real. Mas o que não é a infelicidade real? Talvez as nossos contratempos, os nossos problemas cotidianos, que são experimentações, que são provas que atravessamos, eles não sejam infelicidade real e nós estejamos, de alguma forma, colocando como sendo a infelicidade real. Isso atrapalha a nossa existência, querido amigo ou amiga, porque a gente acaba colocando uma dor maior, hiperdimensionando a dor, que é a nossa dor do momento. Vamos pensar com os olhos de ver, né, do Evangelho, que tudo que nós estamos passando no momento é uma grande oportunidade de renovação dos nossos corações, de despertamento espiritual, de um olhar mais profundo sobre a vida, de revisão dos nossos procedimentos, dos nossos pensamentos. Esse é um momento que nos convida a crescermos como espírito, e tudo que a gente quer é isso, em essência. Que a gente possa crescer como espírito com as contrariedades, com as dificuldades que são apresentadas momentaneamente no curso da nossa reencarnação. Então eu vou convidando também os amigos à reflexão. Fiquem à vontade, tá, Janete? E também Douglas, pode abrir o microfone, Douglas, trazer suas impressões sobre esse o que não é infelicidade, né? Logo, logo a gente vai seguir no texto para saber o que é a verdadeira infelicidade. Mas o que tu pensa sobre o que não é infelicidade, amigo?
1: André e queridos amigos, eu só pensava que a verdadeira infelicidade é não ter o tesouro do Espiritismo para esclarecer como Deus é bom, como Deus é justo, como Deus é misericordioso. A gente está vivenciando, sim, o planeta está vivenciando. Nós estamos entrando numa nova era. Nós precisamos mudar, nós precisamos assumir uma postura diferente diante da vida. E os desafios estão aí, mas cada um vivencia o desafio do seu jeito. Nós que temos o Espiritismo, que explica de forma muito detalhada e amorosa, que nós temos um Pai amoroso e bom. E onde nós enxergamos essa infelicidade material, temporária, existe lá na frente algo muito melhor à nossa espera. Quantas e quantas pessoas na sociedade que a gente vê fazerem sucesso, terem fama, beleza, riqueza, e são pessoas infelizes. Nós temos relatos trazidos de pessoas que se comunicaram, irmãos nossos que se comunicaram após o desencarne, na condição espiritual. E não foi a riqueza, não foi a beleza que trouxe a felicidade real. Foi o seu comportamento, foi sua atitude, foram as suas boas ações. Nós estamos justamente nesse Evangelho aprendendo um pouquinho a cada dia, conversando para que esse esclarecimento ele seja incorporado à nossa vida, para que a gente possa solidificar essas informações. Nós somos eternos. O nosso corpo, ele precisa ser cuidado, ele precisa de muita atenção. É a nossa ferramenta para permanecermos aqui. Mas ele tem um prazo de validade. E nós não sabemos qual é o prazo de validade. Não vai ser os bens da terra e a felicidade da terra que vai trazer a verdadeira felicidade. Pode trazer a alegria das sensações, mas essas sensações, elas são passageiras. A beleza desaparece, a riqueza pode ser perdida, e por mais que seja rico, o cidadão pode até comprar um local privilegiado no cemitério, mas não vai encontrar um paraíso no céu, como se fala vulgarmente. Eu penso naqueles que têm a fé abalada nesse instante, Não que nós não fiquemos preocupados, apreensivos, tristes. Tristeza é uma característica nossa, humana. Óbvio que nós não vamos ficar felizes em vendo alguém sofrendo ou perdendo a companhia de algum irmão. Nós não estamos nesse nível de ficar contentes. Contentes estarão os seus amigos e os benfeitores para recepcioná-lo quando ele partir. Mas o nosso exercício aqui é aprendermos a lição que Jesus trouxe e que os nossos benfeitores trouxeram e que Kardec organizou e que tantos outros trabalhadores do plano invisível trouxeram para nos ajudar, para que a gente entenda tudo isso. Divaldo Pereira Franco, pela mediunidade divina, trouxe aí mais uma obra do Manuel Filomeno de Miranda, mostrando para a gente uma visão do plano maior da vida, do que é esse momento que a gente está passando. Isso nos traz uma segurança íntima. Não quer dizer que não fiquemos preocupados, apreensivos, que tenhamos cuidados. Nós estamos aqui, fazendo a nossa parte no nosso esforço cotidiano para continuar caminhando com ânimo, com fé e na certeza de que Jesus quer o nosso bem. E Jesus falou, o Pai não quer destruir a raça humana. Então, esse é o nosso exercício. Confia e segue, meu irmão. Essa é a lição.
0: Muito legal, Douglas, nos lembrando, né? Nessa confiança, nessa esperança que o Evangelho nos traz, renovando o nosso coração, né? A gente sempre busca o Evangelho, porque o Evangelho é uma fonte segura, gente, uma fonte segura de felicidade real. Hoje a gente está estudando a infelicidade real, né? Mas é muito importante que a gente consiga também entender a felicidade real. E a felicidade real não está pautada senão nos valores da espiritualidade, aqueles que nos ligam verdadeiramente aos princípios que realmente estão ligados à nossa essência espiritual. Mas podemos seguir o texto. Pode trazer para nós, Janete, mais um pouco do nosso texto?
2: Para julgar uma coisa, é preciso ver-lhe a consequência. É assim que, para apreciar o que é realmente feliz ou infeliz para o homem, é preciso transportar-se além dessa vida, porque é lá que as consequências se fazem sentir. Ora, tudo o que se chama de infelicidade, segundo sua curta visão, cessa com a vida e sua compensação na vida futura. Vou revelar-vos a infelicidade sob uma nova forma, sob a forma bela e florida que acolheis e desejais com todas as forças que vossas almas iludidas. A infelicidade é a alegria, é o prazer, é a fama, é a agitação vã, é a louca satisfação da vaidade, que fazem calar a consciência que cumprem a ação do pensamento, que confundem o homem sobre o seu futuro. A infelicidade é o ópio do esquecimento que buscai com o mais ardente desejo.
0: Vejam só, gente, olha só, mais uma parte. Então vamos entender, que até confunde a cabeça da gente. Ó, a infelicidade está na alegria, no prazer, na fama e na agitação? Será que estaria aí? Né? Na verdade, o que o Evangelho traz para nós não é que a gente não deva sentir alegria, não é que a gente não deva sentir prazer, sim. É bom, é necessário que sintamos prazer, que sintamos alegria, que possamos estar sentindo essas coisas. Porém, isso não pode nos fechar os olhos antes às coisas do Espírito. Então, se está na experiência humana, nós podemos aprender nos momentos de dificuldade, mas também nos momentos de abonança, de tranquilidade. Nós podemos aprender nos momentos de infelicidade, mas também nos momentos de alegria. Seria um contrassenso se o Evangelho trouxesse para nós uma ideia de que o prazer é ruim, porque o prazer é bom, né? Não é só dor, mas também prazer que compõe a nossa experiência. Mas há um alerta aqui no Evangelho, e o espírito chamado Delfine, né? Delfine de Girardin, que é o espírito que fala, traz essa mensagem, ele quer nos alertar...
1: A Ariane caiu, foi isso?
0: Verdade. Deixa eu tentar novamente aqui. Realmente ela caiu. Vamos continuar essa reflexão enquanto a Ariane ela está tentando restabelecer a conexão, né? E aí a gente já vai falando um pouquinho sobre essa questão da infelicidade real. A infelicidade real é nos desviarmos do nosso verdadeiro propósito reencarnatório, né? A gente estar distraído quanto aos nossos objetivos, não cumprir as ações propostas pela nossa programação reencarnatória. Então, como espíritas, a Ariane voltou, já vou trazendo ela à tela novamente. Seja bem-vinda, Ariane. Uma pequena queda aqui, agora ela retorna tudo certinho. Então, tá, já tá. Voltou a interpretação. Então, essa questão que envolve a obscurecência, né, da nossa caminhada quanto a nossa vida espiritual, né? De nós estarmos distraídos quanto aos nossos objetivos reencarnatórios. Então, a alegria, ela pode, de alguma forma, nos inebriar, né? O conforto pode nos inebriar, ou seja, pode nos entorpecer na caminhada e nós podemos nos afastar desse objetivo proposto para o nosso desenvolvimento espiritual. Então, não é de pronto que a gente recebe esses conhecimentos, é necessário muito esforço do espírito para que a gente consiga realmente descobrir a nossa jornada, aquilo que é significativo para a nossa existência no olhar do espírito, no olhar espiritual. Então, quando a gente pensa na infelicidade real, é a gente perder tempo com as coisas que geralmente deixam a gente parados no tempo como espíritos. Numa linguagem mais franca, né? Numa linguagem mais popular, a gente não pode marcar toca, né? A gente não pode marcar toca como espírito reencarnado. Nós temos um tempo a ser cumprido e esse tempo, a gente sabe, se escoa muito facilmente das nossas mãos. Ele se esvai, né, com muita facilidade das nossas mãos e a gente busca, mesmo que de uma forma imperfeita, como espíritas, se aproximar desse ideal maior que realmente nos aproxima da felicidade real. Douglas, traz para nós as tuas impressões agora sobre... Agora sim, agora no texto já deu a ideia da infelicidade real. Aqui fala que a infelicidade é a alegria, o prazer, a fama, não falei da fama, a agitação e a vã loucura da satisfação da vaidade. Olha só.
1: Olha, se a gente parar somente numa palavrinha que tem nesse parágrafo, dá para a gente conversar bastante. Que é justamente as consequências dos nossos atos. Então, quando ele começa dizendo para julgarmos qualquer coisa, a gente precisa ver as consequências. Quais as consequências dos nossos atos? Então, imagina, para que uma pessoa vai para a escola, para estudar, para aprender? E se ela se contenta apenas com as brincadeiras, com a diversão, com lazer, e não aprende a lição, qual vai ser a consequência disso? Vai ser reprovado, vai perder um ano na escola. Não é assim que funciona? Nós precisamos nos alimentar. Nosso corpo precisa ser nutrido. Então, a gente precisa da alimentação para viver, mas a gente não pode viver só para se alimentar. Opa, veja como são as coisas. Precisamos cuidar da higiene e da aparência do corpo. Mas quando a pessoa transforma isso como sendo a única razão de viver, quais as consequências? Então, tudo isso é muito complicado. Eu volto para o tesouro que nós temos nas mãos. De onde eu vim? Onde estou e por que estou aqui? E para onde eu vou? E aqui o benfeitor traz exatamente quais as consequências das nossas ações. A gente precisa ver isso. Ah, eu vou tomar anabolizante, que eu quero ficar grandão, quero ficar fortão. Ok. E quais as consequências disso? Quais as consequências? Ah, não, eu vou mudar a cor dos meus olhos. Eu vou fazer uma cirurgia, vou mudar a cor dos meus olhos, vou mudar isso, vou mudar aquilo. Gente, tudo isso é muito perigoso. Quais as consequências disso? E teve uma jovem que ela ficou cega, porque ela simplesmente queria mudar a cor dos olhos. Não é simplesmente botar uma lente de contato colorida. Não. Ela foi fazer um procedimento experimental e perdeu a visão. O que é isso? Pessoas que vão utilizar substâncias químicas para ficarem eufóricas, porque na verdade é euforia. Não é alegria, gente. Não é alegria, é euforia, uma euforia artificial. Não é um prazer real de uma conquista. Não é o prazer real de estar feliz porque conquistou algo. Não. É algo artificial. E quais as consequências dessas substâncias químicas? Então, essas questões, elas são preocupantes. Isso no cotidiano. Quantas e quantas pessoas amargam os cobradores nas portas, as dívidas, por conta de terem utilizado os recursos que tinham para satisfazer a vaidade? Vou comprar um carro zero, vou trocar de roupa toda semana, só vou usar perfume caro. E aí, resultado, o dinheiro não dá, se endivida. E aí começa aquela bola de neve de dívidas. Então, para satisfazer o quê? Que vaidade é essa? Gente, vamos viver no mundo da maneira que nós estamos inseridos nele. Há uma mensagem que fala que Deus não espera que a gente leve uma vida mística. Não é isso. Nós estamos no cenário que a gente precisa crescer. A aprender, exercitar. Nosso exercício diário é dentro de casa, é no trabalho, na faculdade, é no trânsito, é quando a gente vai no mercado. Onde quer que estejamos, nós estamos num processo de relação com o outro, ensinando e aprendendo. A nossa trajetória tem um motivo, a nossa encarnação. Ela tem um papel. Nós temos um papel dentro do núcleo familiar. Nós temos um papel dentro do núcleo da sociedade. Nós não podemos passar por aqui como aquele aluno que fica bagunçando durante a aula, se distraindo. O professor está explicando e ele está se distraindo com outras coisas. Não é assim. Não é assim que funciona. Se tem um remédio amargo para a gente tomar. E esse remédio amargo é para o nosso bem. Nós precisamos compreender que há momentos que a vida vai ser amarga, mas a consequência desse remédio amargo vai ser a nossa cura. Se eu não tomar o remédio, eu irei atrapalhar o meu tratamento. Imagina aquele paciente rebelde que alguém dá o comprimido, ele esconde o comprimido na boca e depois cospe fora o comprimido. Como é que ele vai ficar bom? Qual será a consequência dessa atitude? Nós temos algumas situações muito pessoais. O que nós precisamos é prestar a recomendação nos espíritos, quando Kardec perguntou. Veja só Kardec como era inteligente. Kardec, quando ele já tinha assimilado bastante informação, ele disse: "Puxa vida, já sei o que é que eu vou perguntar. Tem alguma maneira da gente evoluir espiritualmente mais rapidamente? Tem algum jeito rápido da gente crescer?" Kardec: "Opa, eu quero saber, né?" E aí os benfeitores responderam: "Tem sim. Um sábio da antiguidade já falou: conhece-te a ti mesmo." Pessoas queridas, esse exercício, eu preciso me conhecer. Será que eu sou vaidoso? E essa vaidade está me fazendo bem ou mal? Será que eu sou preguiçoso? E o que é que essa preguiça está fazendo comigo? Será que eu sou agressivo? O que é que essa agressividade está fazendo comigo? Esse exercício, o que é que não está funcionando bem na minha vida? E o que é que eu preciso fazer para que eu tenha um resultado melhor? Esse é o exercício.
0: Douglas, incrível o teu comentário, porque vem bem de encontro ao que o Evangelho está propondo aqui nesse parágrafo, né? Então, a alegria, o prazer, a fama, a agitação, a vaidade fazem calar a consciência. Eu destaquei de novo esse texto, porque, na verdade, o que cala a consciência, às vezes, é o conforto, a tranquilidade. Mas o que desperta a nossa consciência? Vamos pensar o que desperta a nossa consciência? Eu vou dar um exemplo bem clássico. Se um mosquito morder o teu pé hoje, ele vai causar um incômodo, uma dor, né? Antes você não tinha consciência que teu pé estava aí. Agora, quando o mosquito mordeu, tu lembra do pé, não é verdade? A gente lembra do pé pela dor que foi causado, né? Então, hoje, é claro, eu trouxe um exemplo hilário aqui, um pouco, um exemplo para ilustrar de uma forma divertida, mas nós temos um ensinamento muito mais profundo, que é, quando a gente passa pela dor, pela dificuldade, nós temos consciência de nós mesmos. E nós podemos comparar esse momento da humanidade como um momento de despertamento das nossas consciências. Não podemos deixar passar, né? E eu vou trazer alguns comentários aqui, antes da gente ler o último parágrafo, porque está linkado, né, a esse parágrafo que nós estamos lendo. Então, Itaçuza fala, né? Boa noite, queridos amigos e companheiros. Gratidão por mais um evangelho. Vamos pedir pela saúde de todos os doentes hospitalizados, principalmente por Covid. Então, nós estamos passando por um momento bem delicado, né, queridos? Na oração final, eu vou dedicar um momento bem especial para todas essas pessoas que estão hospitalizadas, que o nosso coração ele possa estar linkado, né, juntos, conectados, emanando boas vibrações nessa prece final que nós realizaremos na sequência do Evangelho no Lar. E nós temos aqui também um comentário da Maria das Graças, que tem a ver com esse parágrafo também, eu vou trazer, Maria das Graças Alexandre, ela fala: Deus não condena os prazeres da terra, mas o abuso que traz consequências lastimáveis. Exatamente, o que afasta a nossa... muito, muito bom o teu comentário, viu, Maria? Muito obrigado por trazer o teu comentário, porque é verdadeiramente isso. Linka também com outra passagem do Evangelho, nos esclarecendo, né, que não é a questão da gente não ter prazer, não ter alegria, mas sim a gente fazer o bom uso dessas sensações, desses sentimentos para o nosso crescimento, não abafando a nossa consciência, né? O problema está em nos afastarmos dos nossos verdadeiros objetivos espirituais, anestesiando a nossa consciência. Vamos dar sequência, então, a Janete, porque nós já estamos quase encerrando, né? Nós estamos na 34 minutos, nós vamos mais ou menos, esse evangelho ele tem ideia de perpassar 40 minutos, né? Então vamos finalizar com a mensagem do evangelho, que é o último parágrafo. Traz para nós, por favor, querida amiga.
2: Com certeza. Esperai, vós que chorais, e tremei, vós que rides, porque vosso corpo está satisfeito. Não se engana Deus, não se evita o destino e as provas, mais implacáveis credoras que a matilha instigada pela miséria, espreitam vosso ilusório repouso para repentinamente mergulhar-vos na agonia da verdadeira infelicidade. A que surpreende a alma enfraquecida pela indiferença e egoísmo? Que o Espiritismo, pois, esclareça-vos e recoloque sobre sua justa luz a verdade e o erro, tão singularmente desfigurados por vossa cegueira. Então, agireis como bravo soldado que, longe de fugir ao perigo, prefere as guerras de combates arriscados à paz que não lhes pode dar nem glória nem progresso. Que importa ao soldado perder no tumulto suas armas, suas bagagens, suas roupas, desde que saia vitorioso e com glória? Que importa àqueles que têm fé no futuro deixar sobre o campo de batalha da vida sua fortuna e seu manto carnal? desde que sua alma entre radiante no reino celeste?
0: Então, essa mensagem ela encerra, né, nos lembrando do Espiritismo, essa luz redentora que nos aproxima nos aproxima da luz necessária para que a gente tenha forças de seguir, né, nesses momentos desafiadores. Eu quero agradecer também ao Francisco, né, que esteve conosco aqui, a Itacira, ao Túlio Barbosa, Túlio sempre presente, Janicler Campodônico, ela está sempre conosco também, Janicler, no Bom Dia Mesmo, para o Dia Nascer Feliz, que é um programa que nós realizamos toda manhã, às 6 horas da manhã. Um abraço, querida amiga Janicler. Então você traz a mensagem: boa noite, que Deus, Jesus e Maria nos cubra com seu manto de amor. A mensagem da Itaçusa que eu acabei de trazer há pouco, lembrando dos enfermos, né? Maria do Carmo, boa noite, querida. Nádia Bolacel, aqui de São Luís Gonzaga, nossa cidade irmã, aqui pertinho de São Borja. Nosso abraço, Nádia, muita alegria, muita renovação na tua vida através desse Evangelho no Lar. Juscelia Aquino traz a sua mensagem, também Márcia Lopes Oliveira, Dalva Duarte, Conceição Muniz Machado, aqui de São Borja. Querida amiga, receba um abraço. Eduardo Gomes, nosso parceiro de transmissão lá de São Paulo, né, da TV Web Luz. A Itaçusa deixou aqui o seu pedido de radiação. O Valdir, querido amigo, para quem não conhece, o Valdir é o marido da Janete, que está conosco aqui. Valdir, um abraço, meu querido. Janira de Melo Galhardo, Rui César Figueiredo e a Ângela, também nossa querida irmã de trabalho na Associação Espírita José Ferreira de Moraes, o Ricardo Cunha. Queridos amigos, temos muitas mensagens aqui, Conceição Muniz, Nádia Morim, o nosso carinho todo especial a você que está acompanhando esse Evangelho no Lar, que Jesus ilumine a sua família, tanto no plano físico quanto no plano espiritual. Também posso abraçar, né, o Ricardo Cunha, que está aqui acompanhando o Evangelho no Lar, a Loiva Fontes também, e a Encarnação Moreno, que está falando lá de Minas Gerais, né, Bueno Brandão. A Loiva Fontes está em Bagé. Muita luz nesses corações, queridos amigos, e nós partimos agora, então, para a nossa prece final, que se destina às pessoas que estão realmente passando por essa dificuldade na superlotação dos leitos, nos hospitais, que Jesus possa estar iluminando nesse momento a todos os hospitais do nosso país e do mundo que passa por essa aprovação coletiva. E quanto mais nos unirmos, quanto mais o nosso coração estiver unido, mais estaremos próximos desses benfeitores que trabalham incansavelmente, estão a todo momento se aproximando da nossa humanidade, dos locais onde há aflição, e trabalhando incansavelmente. Então, que a gente possa servir de apoio a esses trabalhadores do bem através das nossas vibrações. Então, Senhor Jesus, queremos te rogar a tua presença amorosa em nosso lar. Senhor, senta ao nosso lado, ajuda-nos a bem pensar, a refletir sobre o olhar do Espírito, os caminhos a seguir. Ajuda nas nossas decisões, que possamos, Senhor Jesus, estarmos firmes e perseverantes no teu Evangelho para que todos os momentos desafiadores possam ser passados com a tua fortaleza e com o teu amor. E rogando, Senhor, pelos médicos espirituais, os benfeitores que harmonizam e trazem paz, para um trabalho tão necessário de consolo e esclarecimento e também de conforto na enfermidade dos nossos amigos que encontram-se hospitalizados. A todos que encontram-se, Senhor, com essa bênção de regeneração que é oferecida no momento em que nós passamos pelas dificuldades, mas sabemos que não é a nossa infelicidade. Nós aprendemos pelo Evangelho que esses momentos de transformação nos tornam mais fortes, nos tornam pessoas melhores. Então te rogando, Senhor, que o Teu amor esteja nos corações destes que estão nos leitos dos hospitais, mas também fortalecendo aos médicos que estão trabalhando em jornada dupla. Senhor Jesus, fortalece a toda a equipe dos hospitais, das pessoas que trabalham na limpeza dos hospitais, na equipe administrativa, que te rogamos, Senhor, que a Tua bênção possa iluminar também todos os corações dos amigos e familiares que aguardam o retorno dos seus familiares ao lar. E te rogando ainda, Senhor Jesus, por todos os desencarnantes e aqueles que desencarnaram pelo Covid-19, que estão sendo recebidos pelo Teu abraço amoroso, através de tantos irmãos desencarnados que precederam a jornada terrena, e também os benfeitores, os Teus anjos guardiões, possam estar sendo fortalecidos para que essa jornada no plano espiritual possa ter um bom proveito, Senhor. Te rogamos, então, que a Tua luz redentora esteja iluminando a todos os familiares que perderam entes queridos. São tantas famílias, Senhor, que te rogamos possam receber a consolação na certeza da continuidade da vida. Obrigado, Pai, por Tua mão generosa a trazer paz através do Evangelho nessa noite a todos nós. Que assim seja.
2: Assim seja.
0: Então, revigorados pela mensagem do Evangelho, compreendendo melhor a nossa realidade, nós desejamos a todos vocês que estão em suas casas, do outro lado da tela, recebendo a luz do plano divino, para que possam receber as melhores energias para ter uma semana maravilhosa. Que Jesus ilumine a todos, que a gente possa se encontrar sempre nos domingos aqui às 21 horas. Até lá, gente.

o legado de Paulo de Tarso ao cristianismo redivivo, onde nós fazemos reflexões sobre as cartas de Paulo de Tarso adaptadas ao movimento espírita atual. Hoje nós trabalharemos o compromisso com a consciência. Então, primeiramente, vamos refletir sobre o significado desse

e são poucos aqueles que realmente fazem o esforço de fazer com que a consciência esteja desperta, que faz um esforço em relação à própria autoconsciência. Então, o que nós trabalharemos no módulo de hoje é exatamente como realizar esse objetivo em nós, esse objetivo de nós realmente assumirmos um compromisso com a nossa consciência, mas com a consciência desperta, não com a consciência de sono que todos nós trazemos à consciência. E grande parte da humanidade ainda está em consciência de sono. Poucos aqueles que têm a consciência desperta. E Paulo, nas epístolas, nós vamos ver os textos muito claros a respeito dessa necessidade de despertar em nós a consciência. Então nós vamos começar refletindo sobre a necessidade da busca da autoconsciência. De onde vem esse processo que nós denominamos de autoconsciência? Começamos a estudar a Epístola aos Romanos, no capítulo 12, versículo 2, Paulo diz: e não vos conformeis com este século, mas transformai-vos pela renovação da vossa mente, para que experimenteis qual seja a boa, agradável e perfeita vontade de Deus. Vamos refletir sobre esse versículo que é muito importante. Primeiro ele diz: e não vos conformeis com este século. Esta afirmação aqui é válida apenas para o primeiro século da era cristã? É tão válida naquele momento quanto em pleno século XXI. Se nós vamos nos conformarmos com aquilo que estamos vivendo neste século, vai ter espaço para a autoconsciência? Onde a maioria das pessoas ainda se entrega à corrupção, seja a corrupção em busca de valores amoedados, seja na corrupção dos costumes, a corrupção da vida de um modo geral, nós ainda temos uma grande maioria das pessoas envolvidas com isso, em pleno século XXI. Então, 20 séculos depois que Paulo fala isso, nós ainda estamos envolvidos com dificuldades muito grandes em termos da moral, daquilo que é o nosso compromisso como criaturas humanas. O sexo desregrado anda solta, a corrupção, nós vimos aí diariamente o nosso Congresso, quanto anda de corrupção, de desmando vários. E não só isso, não acontece só em nosso país. Por todo o mundo nós vemos dificuldades nessa área. Então Paulo nos convida a não nos conformarmos com tudo aquilo que representa este século. Válido para o primeiro século e válido para o século XXI. Depois ele convida: mas transformai-vos pela renovação da vossa mente, para que experimenteis qual seja a boa, agradável e perfeita vontade de Deus. Então ele primeiro fala em relação à conformação com os desmandos que nós temos na sociedade de modo geral. Depois ele nos convida a transformar pela renovação da nossa mente. Que renovação é essa, hein, gente?

para nós não nos conformarmos com aquilo que é um movimento da maioria das pessoas, qual é a única forma de nós não nos conformarmos com isso? Não agir. E para você não agir, o que você necessita? Pensar diferente. Pensar diferente, o que é? O processo de autotransformação que acontece a partir da autoconsciência. Então a autotransformação só vai acontecer se houver autoconsciência. Não havendo autoconsciência, não há autotransformação. Então aqui ele está falando da transformação. Se a grande maioria ainda está envolvida por questões puramente materiais, puramente sensualistas, o dinheiro pelo dinheiro, o sexo pelo sexo, a corrupção dos costumes e corrupção moral em todos os sentidos, para não viver da mesma forma que a maioria das pessoas, só vai acontecer se houver uma renovação da nossa mente, num processo de autotransformação. Então, essa renovação interior, pensando de forma diferente da grande maioria. E aí ele diz, para que experimenteis qual seja a boa, agradável e perfeita vontade de Deus. Qual é essa boa, agradável e perfeita vontade de Deus para todos nós? A nossa própria evolução. É o que nos diz a questão 115 de O Livro dos Espíritos. Deus nos criou simples e ignorantes e nos deu a cada um compromisso, que é evoluir até a felicidade plena, para nos aproximar dele. Então, essa é a boa, agradável e perfeita vontade de Deus, que todos nós entremos num processo de autoconsciência, nos transformemos gradualmente até a felicidade, até a pureza espiritual que nos proporcionará a felicidade. Ficou claro isso? O amor, amar uns aos outros, é o meio para chegar nessa perfeição que nos trará felicidade. Então Deus nos criou simples e ignorante e nos deu um compromisso, que é evoluir até a felicidade gerada pelo aperfeiçoamento espiritual, pela nossa evolução espiritual. Então isso tudo vai acontecer a partir do momento que nós nos renovamos a nossa mente. Enquanto nós estivermos conformados com o século, o que acontece? Sim, nós nos acomodamos e gera o que para nós? Quando nós estamos acomodados com aquilo que o século traz, com tudo aquilo que as pessoas fazem de um modo geral, o que gera para nós isso? Estagnação. E essa estagnação gera o quê? Gera sofrimento. Nos distancia de Deus, nos distancia da nossa perfeição interior, gera essa estagnação, e por mais prazer que gere, prazer sensualista, esse prazer é efêmero, porque ele sempre trará sofrimento. Então sempre trará sofrimento para a criatura que está conformada com o século, conformada com essas questões puramente materiais que faz com que a pessoa se afaste do espiritual. Claro até aqui? Continuemos a reflexão de Paulo. No versículo 14... No capítulo 14, versículo 12 da Epístola aos Romanos, ele diz assim: assim, pois, cada um de nós dará contas de si mesmo a Deus. O que ele está falando aqui? A responsabilidade em relação a quê? A nós mesmos e o que nós mesmos?
a nossa evolução, que se dá por a partir de quê? Do despertar da consciência. Então, cada um de nós dará contas de si mesmo a Deus. Isso significa que Deus, de vez em quando, monta um tribunal para nos julgar? De que forma que isso acontece? Essa prestação de contas acontece de que forma? O que a doutrina espírita fala dessa prestação de contas aqui? Acontece na nossa própria consciência. Não existe, nunca existiu, nem vai existir um tribunal para nos julgar. Agora, onde está escrita a lei de Deus? Vamos ver? Questão 621 do Livro dos Espíritos. Kardec pergunta aos benfeitores: onde está escrita a lei de Deus? Todo mundo lembra da resposta? Muito clara, né? Na consciência. Então, se a lei de Deus está escrita na nossa consciência, quando nós vamos prestar contas, nós vamos prestar contas para quem? Para nós mesmos, para a nossa consciência. Por mais bloqueada que nós mantenhamos a nossa consciência, por mais que nós passemos por cima dela, enquanto encarnados, esse processo vai acontecer para sempre? Vai? Não. O que vai acontecer para as pessoas que tentam abafar a própria consciência, passam por cima da própria consciência? O que acontece na vida de todos nós? O momento... Que momento que nós todos passamos em que a consciência é chamada à prestação de contas? O momento da nossa desencarnação. Esse momento acontece na vida de todos nós. E já aconteceu muitas vezes e acontecerá muitas e muitas vezes. Então vai ter sempre um momento em que nós fazemos um balanço, quer nós queiramos, quer nós não queiramos, porque isso faz parte da lei divina, um balanço da própria, para a própria consciência, que nos absolverá ou nos condenará de alguma maneira. Rejeitará aquilo que nós fizermos. Então, dentro daquele outro do versículo que acabamos de estudar, quando nós estamos conformados com o século, o que vai acontecer nesse momento? Momento da desencarnação? A pessoa pode se auto-enganar a vida inteira? Tudo nos é lícito, mas nem tudo nos convém. Não é o que Paulo nos ensina também? Nós já estudamos isso. Então ela pode, não quer dizer que deva. Ela pode, mas vai sempre chegar o momento que ela prestará as contas. Que é o momento em que, para a maioria das pessoas, ainda é o momento da desencarnação. Os milionários corruptos, eles voltam para o mundo espiritual milionários? É isso que os livros espíritas nos ensinam? Não. Eles voltam mendigos espirituais. E quem é que os faz mendigos? Deus? A própria consciência. Então não há como fugir da própria consciência. Quer eles estejam com a consciência embotadas ou não, nenhum corrupto que enriqueceu com corrupção, nenhum sexólatra que usou das pessoas para ter prazer, nenhuma pessoa que se conformou com o século vai, para o momento da desencarnação, tranquilo. Vai prestar contas para a própria consciência, mesmo que ela esteja embotada. Por quê? A lei de Deus está escrita na nossa consciência. E se está escrita, nós não temos como burlar essa lei.
Nós nos auto-enganamos nos conformando com o século, mas é um processo de auto-engano. O processo de autoconsciência é cada vez mais estar consciente dos seus atos. Toda ação que eu pratico gerará um efeito. Se a ação é boa, o efeito é bom. Se a ação é má, o efeito será sempre mau. Então, é essa a realidade da vida. Então, quando nós não nos conformamos com o século, mas assumimos a transformação interior no ato de autoconsciência para buscar a boa, perfeita e agradável vontade de Deus, nós estamos cumprindo com a lei de Deus. Ao cumprir com a lei de Deus, o que acontece? Todo o processo de evolução vai acontecendo de uma forma suave e leve, como é a proposta divina para nós, e nos ensinou Jesus que a proposta de evolução é de suavidade e leveza. Ninguém precisa se violentar para evoluir, porque não é pela violentação que a gente cresce, mas nós somos convidados a assumir um compromisso com a própria consciência, com esse despertar da própria consciência, porque é na consciência que está escrita a lei de Deus. Ficou claro até agora, gente? Dúvidas? Na questão 621A, Kardec pergunta: visto que o homem traz em sua consciência a lei de Deus, que necessidade havia de lhe ser ela revelada? Aí os benfeitores dizem: ele a esquecera e desprezara. Quis então Deus lhe fosse lembrada. Então, volta e meia, vem pessoas como Paulo de Tarso, como Francisco de Assis, como Allan Kardec, o próprio Cristo, que é o governador espiritual do nosso planeta, do nosso sistema solar, esteve encarnado entre nós para nos auxiliar a relembrar da lei de Deus que está escrita na nossa consciência. Eles vêm para relembrar, não vêm para criar a consciência, porque ela já existe. A lei de Deus está escrita em nós, escrita na nossa própria consciência. Romildo faz uma pergunta interessante, todo mundo ouviu? Esse esquecimento só acontece quando, no mundo espiritual, quando nós estamos encarnados. O Paulo falou agora há pouco, através da Epístola aos Romanos. O que acontece? Vamos relembrar? E não vos conformeis com este século. O que gera o esquecimento? A conformação com este século. Toda conformação com uma vida material, uma vida materialista, mesmo para pessoas que se dizem espiritualistas, porque existe o materialista e espiritualista, né? Ele fala que acredita na verdade, em Deus e tudo, mas age totalmente distanciado dessa realidade. Então, quando nós nos conformamos com o século, o que vai acontecer? Exatamente o que está aqui na questão A de O Livro dos Espíritos, 621A de O Livro dos Espíritos. O esquecimento proposital. Para, sem nomear ninguém, mas para um político corrupto que se elege prometendo mundos e fundos para a população que o elege, e depois que tem o cargo na mão, desvia dinheiro público de todas as formas possíveis e imagináveis para ilhas, para paraísos fiscais, será que a consciência dele não avisa que ele está realizando ações contrárias à lei divina, à lei do amor?
Tem gente que desvia dinheiro de merenda escolar de crianças paupérrimas, que fazem muitas vezes a única refeição na escola pública onde elas estão, e desvia-se de recurso. Será que a consciência deles não avisa? Todos nós, sem exceção, a consciência avisa sempre. Mas o que faz a pessoa que quer se locupletar com dinheiro público, ou qualquer corrupto de uma... toda pessoa que se conforma com o século, como nós estamos analisando, o que faz? A pessoa sufoca a própria consciência. Esquece de que forma? De propósito. Para fazer valer o quê? Todo o movimento de se conformar com o século. Todo o movimento de se conformar com as coisas puramente materiais. Podemos fazer isso? Podemos. Tudo nos é lícito, mas nem tudo nos convém. Nós podemos, mas não nos convém. Porque ninguém vai conseguir bloquear a própria consciência indefinidamente. Vai chegar o momento da verdade, e o momento da verdade, a consciência vem e nos vai trazer para nós tudo aquilo que nós produzimos. Ficou claro? Não há como você bloquear a consciência no mundo espiritual. Não há. A pessoa pode até continuar no auto-engano. A gente vê isso em reunião mediúnica. Às vezes o espírito, ele está numa situação deplorável, até o perispírito às vezes está com feridas, está com problemas sérios, motivados por essa questão consciencial, de ter passado por cima da própria consciência. O que normalmente os espíritos fazem? Eles se auto-hipnotizam, ou outros espíritos hipnotizam, para ele criar uma máscara, e às vezes a máscara é tão bem urdida que ele cria até uma forma perispiritual diferente da que ele traz em si mesmo. Mas é um movimento de auto-engano muito intenso, a ponto de criar uma falsidade. E nas reuniões mediúnicas a gente vê muito isso. Na própria atividade mediúnica, o espírito é levado a perceber como ele está naquele momento. E aquelas máscaras todas caem, as capas que eles usam muitas vezes desaparecem instantaneamente. Tem espíritos que o perispírito derrete, assim, literalmente, em frações de segundos, e ele vê aquilo que ele, como ele está verdadeiramente, e não como ele está aparentando naquele momento. Tudo isso acontece. Quem participa de reuniões mediúnicas sabem disso, que acontece todas as vezes. Isso significa o quê? Que no mundo espiritual, o auto-engano pode chegar, mas esse auto-engano ele é diferente do mundo físico, porque como a vida física nos bloqueia de uma forma mais intensa a realidade espiritual, o auto-engano é sistematicamente mantido como um processo de bloquear a própria consciência o tempo todo, porque o tempo todo ela está mostrando, ó, você está fazendo coisa que não deveria ter fazer, mas nós podemos continuar fazendo. Agora, no mundo espiritual, só um processo de profunda alienação vai fazer com que a pessoa não se perceba como ela realmente é. Tem espírito que chega ao processo de ovoidização do perispírito por causa dessa questão de querer fugir de si mesmo. O movimento de fugir de si mesmo pode chegar até esse nível. Mas não há como fugir. André Luiz fala nas obras dele que mesmo o ovoide, ele está todo deformado sob a forma de ovoide, mas ele continua pensando naquilo que ele é. Na forma como ele está naquele momento. Tá? Então é um processo que ninguém foge da própria consciência. Ficou claro? Dúvidas até agora? O livro dos Espíritos fala que muitas vezes aqueles que são bons são tímidos, enquanto que o mal é ousado. Então, o mal muitas vezes campeia porque
aqueles que poderiam produzir o bem estão numa timidez que não deveriam estar. Agora, a questão da consciência é individual, como nós acabamos de ver, que Paulo fala que cada um de nós vamos prestar conta para Deus da nossa consciência. E a sua fala é uma fala um tanto materialista. Por quê? Nós só temos uma oportunidade no corpo? Então, ela é uma fala não reencarnacionista. Por quê? A pessoa que teve uma existência em que ela se conformou com o século, por que que ela vai sofrer no mundo espiritual? Por quê? Que Deus permite que nós, usando mal o nosso livre-arbítrio, atraiamos para nós mesmos o sofrimento. Para que serve esse sofrimento? Para o próprio despertar da consciência, não é? No mundo espiritual, cedo ou tarde, aqueles de nós que bloqueamos a consciência enquanto estávamos encarnados, vamos ter a consciência desperta, vamos nos arrepender, vamos nos preparar para uma nova existência no corpo, para poder aí já não conformar com o século. E se falirmos novamente, vamos ter outras oportunidades, quantas forem necessárias, até que nós não nos conformemos com o século. Ficou claro isso? Porque as oportunidades serão tantas quantas forem necessárias para que nós não entremos nesse processo de corrupção, seja dos costumes, seja corrupção material em todos os aspectos. Então, é o convite para todos nós. Então, aqueles de nós que estamos aqui já nesse convite maior para uma espiritualização mais ampla, se nós não aceitarmos o convite para o despertar da consciência, é claro que o sofrimento virá em maior intensidade até do que aqueles que não têm o conhecimento que nós temos. Agora, todo sofrimento vai nos convidar a retornar ao amor de onde nós não deveríamos ter nos afastado, mas que nós nos afastamos muitas vezes pelo mau uso do nosso livre-arbítrio. Mas teremos tantas oportunidades quantas forem necessárias. Fala, Soraya. Na verdade, a sua fala não é totalmente pertinente, porque se você for lá no Paulo Estevão, mesmo naquela fase mais dura dele, em que ele usou da prepotência, usou de meios escusos, de forjar até provas contra Ananias, ele forjou provas contra Estevão também, vários outros ele forjou provas. Várias vezes ele vinha na consciência dele que ele não estava agindo de conformidade com as leis, nem as leis mosaicas, quanto mais as leis divinas. Várias vezes, e várias vezes ele ficava admirado dos cristãos ter uma resignação que ele nunca tinha. Isso tem, nós na primeira parte do nosso curso, nós trabalhamos isso. E no curso do ano passado, modelos de liderança, quando trabalhamos a figura de Paulo, também nós estudamos isso. Então, sempre a consciência dele estava alertando que ele não estava agindo corretamente e, mais ainda, chamando para se converter ao amor de Jesus. Tanto é que ele ficava admirado, muitas vezes ele ficou admirado. Ele teve vários chamamentos, até aquele momento crucial que ele resolveu por deixar o século e se converter ao amor de Jesus. Todas as vezes que ele era chamado à consciência, ele fugia, como Lacordaire está dizendo. Isso a maioria das pessoas, se não todas, que estão vivendo o século, fazem o tempo todo. A consciência às vezes grita, e a pessoa abafa a consciência e permanece seguindo aquilo que o século propõe, as questões puramente materiais. Hoje, o que se costuma usar para abafar a consciência? Só responde essa pergunta. O que se costuma hoje
usar para abafar a consciência? Todo mundo faz, por que eu não posso fazer? Ah, a vida é assim mesmo. Todo homem trai, por que eu não posso trair? Como se fosse todos, né? É normal fazer isso. Não é se usa isso? Quando a consciência grita mais ainda, o que as pessoas fazem? Vão na farmácia e compram Lorax, né? Que mais? Diazepam. Tem uma infinidade. A gente viu até esse dia um político em frente às câmeras, pegando um comprimido tremendo, com um copo na mão, né, e engolindo um comprimido, muito provavelmente, de um ansiolítico. Podemos fazer isso? A consciência grita e nós entorpecemos com remédios comprados em farmácia. Podemos ou não podemos? Podemos, mas não nos convém. Tem pessoas que entorpece a consciência de que forma? Se afundando mais ainda no vício. Então, aqueles que estão numa sexolatria usam do álcool também para bloquear a consciência. Aqueles que estão se corrompendo com dinheiro público usam alcoólicos, usam as drogas ilícitas, as lícitas, de todas as formas. Mas o objetivo é bloquear a consciência. E o tempo todo abafando, bloqueando, abafando, bloqueando. O que vai acontecer? Do ponto de vista, não precisamos nem chegar no nível moral. Do ponto de vista físico, do ponto de vista perispiritual, o que vai acontecer se nós bloquearmos o tempo todo a nossa mente? Vamos lesar o nosso perispírito, como Romildo está dizendo. E quando lesamos o perispírito, o que vai acontecer com o corpo? Também se lesa. Não é à toa que hoje em dia está aumentando muito a incidência de doenças como o mal de Alzheimer, em que a pessoa degenera o próprio cérebro e se torna fisicamente um vegetal, mas espiritualmente extremamente conflituado. Tem as doenças como depressão, ansiedade generalizada, têm aumentado cada vez mais. Tudo isso é resultado do bloqueio da nossa própria consciência. Nós podemos, mas não nos convém, porque sempre vai gerar consequências muito graves esse processo de bloquear a consciência. Pode falar, Lucas. Todas essas oportunidades foram chamamentos para ele. E chamamentos muito veementes. Desde a primeira a palestra que Estevão faz, ele fica admirado. E ele bloqueia a consciência naquele momento. Então ele bloqueou tanto na fase em que ele foi chamado, quanto bloqueou quando estava perseguindo os cristãos. Então não foi de uma hora para outra que isso mudou. Então, com todos nós acontece isso. Todas as vezes que nós estivermos saindo fora das leis de Deus, a consciência nos alerta. Por quê? Por que que nos alerta? Nós acabamos de ver por quê. Porque que quando nós saímos fora, minimamente que seja da lei de Deus, a consciência nos alerta. E a maioria transforma esse alerta em culpa, em remorso. Por quê? Porque pisa em cima da consciência o tempo todo, até ela virar, o alerta vira, acaba virando culpa. Por quê? Porque a lei de Deus está em nossa consciência. Então, minimamente que nós saímos fora da lei, ela nos alerta. Se nós utilizássemos o alerta para retornar à lei, haveria culpa? Haveria remorso? Não. A culpa e o remorso surge quando? Quando nós sistematicamente passamos por cima dos alertas. Se nós sistematicamente passarmos por cima dos alertas, é claro que chega o momento que o remorso vai falar alto em nós.
Vejamos em Hebreus, capítulo 12, versículo 1, Paulo diz: portanto, também nós, visto que temos a rodear-nos tão grande nuvem de testemunhas, desembaraçando-nos de todo o peso e do pecado que tenazmente nos assedia, corramos com perseverança a carreira que nos está proposta. O que Paulo está querendo dizer aqui em Hebreus 12, 1? Vamos ver por partes. Primeiro, o que é essa nuvem de testemunhas? As próprias leis de Deus que estão escritas na consciência. Não é a testemunha dos nossos. Se não tiver ninguém vendo, nem o Espírito desencarnado estiver próximo de nós, a própria pessoa está sabendo o que está fazendo. Então não haverá sempre uma testemunha? Então sempre haverá testemunhas, que seja a própria pessoa. Numa das obras de André Luiz, não me lembro qual, se alguém lembrar, por favor. André Luiz fala de um benfeitor mostra para André Luiz uma pessoa extremamente conflituada. E aí eles vão analisar por causa do conflito. Ele tinha usado um carro para matar uma pessoa. E ele passou por cima dessa pessoa, ninguém havia visto. Não havia testemunha encarnada nem desencarnada. Agora, quem era a testemunha? Ele mesmo. Fica registrado no perispírito da pessoa aquele ato contrário à lei divina. Fica registrado na mente dele, na própria memória perispiritual. Então, essa testemunha, a principal testemunha não são os outras pessoas, seja encarnado ou desencarnado. A principal testemunha somos nós mesmos. A lei de Deus dentro de nós é uma nuvem de testemunhas. E aí ele diz: desembaraçando-nos de todo o peso e do pecado que tenazmente nos assedia. Que peso e que pecado é esse? Os conflitos, né? Que nos assedia. Assedia de que forma? É o pecado que vem de fora? São os processos internos que nós trazemos que nos assedia, que nos leva a nos conformar com o século, como nós já vimos. Sim? Numa linguagem psicológica transpessoal, esse desembaraço de todo o peso e do pecado, dentro de uma linguagem moderna, seria todo o trabalho de desidentificação das nossas emoções negativas, dos nossos pensamentos negativos, nos identificando com as virtudes essenciais que todos nós somos convidados a desenvolver, com os pensamentos ligados, os pensamentos nobres que todos nós somos convidados a desenvolver. Então, tudo isso é a proposta que todos nós trazemos, que a questão 115 se reporta, como nós já falamos. Então, essa carreira que nos está proposta. Qual é a carreira? Evoluir até a felicidade para nos aproximar de Deus, conforme nos orienta a questão 115 do Livro dos Espíritos. Então, quando nós fazemos esse exercício, porque nós estamos repetindo desde o nosso primeiro módulo, não nos é exigido a perfeição. Nós somos convidados ao aperfeiçoamento, que é uma diferença muito grande. Criaturas simples e ignorantes não vão evoluir por decreto, por autodecreto, mas vão evoluir gradativamente pelo esforço. Por isso que ele diz: tenazmente nos assedia, corramos com perseverança. Se algo tenaz que nos assedia, só a perseverança, o esforço continuado, paciente e perseverante vai nos libertar de algo tenaz, de algo que é muito grudento, nos fala alto dentro de nós. Então, a carreira que nos é proposta é do próprio aperfeiçoamento. Então, a partir do momento que nós
tomamos consciência das necessidades que nós temos e vamos em busca desse processo de nos desembaraçar de tudo aquilo que nos perturba, nós assumimos o compromisso perante a consciência. Agora vejamos a consciência desperta. Paulo faz uma análise muito interessante acerca da consciência desperta, a diferença daqueles que estão em consciência de sono para aqueles que estão em consciência desperta. Vejamos aqui, nós vamos estudar a primeira epístola aos Tessalonicenses, capítulo 4, versículo 13 em diante. Não queremos, porém, irmãos, que sejais ignorantes com respeito aos que dormem, para que não vos entristecerdes como os demais, que não têm esperança. O que Paulo está dizendo aqui? Essa passagem é uma passagem muito interessante, que foi vista ao pé da letra, que ainda é vista ao pé da letra pelos nossos irmãos evangélicos, principalmente, gerando profundas perturbações para muitos desses irmãos que têm uma convicção muito literal desses versículos aqui da primeira epístola aos Tessalonicenses. Quem são os que dormem? Aqueles, numa linguagem moderna, aqueles que estão em consciência de sono, aqueles que estão conformados com o século. São os que dormem. Ainda não despertaram para os valores significativos da vida, para os valores ligados à boa, agradável e perfeita vontade de Deus, como nós vimos agora há pouco. Então, os que dormem são aqueles que estão dentro dessa categoria de conformidade com o século. Vamos refletindo no raciocínio que Paulo faz. Nós estamos misturando as epístolas porque é para fazer um raciocínio em bloco numa direção. Continuemos aqui. No versículo 14 ele diz: pois se cremos que Jesus morreu e ressuscitou, assim também Deus, mediante Jesus, trará em sua companhia os que dormem. E aí? Deu nó na cabeça? Se os que dormem, no versículo anterior ele diz que os que dormem não têm esperança, aqui ele fala que Jesus trará em sua companhia os que dormem. Esse versículo que foi interpretado de forma literal. Os que dormem para os nossos irmãos evangélicos e algumas denominações evangélicas são aqueles que desencarnaram. E eles ficam dormindo até o momento que Jesus vem na segunda vinda e que vai trazer tanto os que dormem quanto os que estão vivos. Vamos continuar para a gente entender melhor. Então aqui ele vem falando que Jesus vai trazer os que dormem. Vamos para frente para entender bem o significado desse versículo. Aí no 15 ele diz: ora, ainda vos declaramos por palavra do Senhor isto, nós os vivos, os que ficarmos até a vinda do Senhor, de modo algum precederemos os que dormem. E aí? Se os que dormem são aqueles que estão em consciência de sono, os vivos são quem? Que estão com a consciência desperta. Foi interpretado com aqueles que estão no corpo, como sendo aqueles que estão no corpo. E os que dormem, os mortos. Dentro de uma visão espírita profunda, como que é? Os vivos são aqueles que já despertaram a própria consciência. Os mortos são os que dormem, são aqueles que ainda não despertaram a própria consciência. Mas aqui ele fala: de modo algum precederemos os que dormem. O que significa isso? Precederemos o quê? Não está dando para entender? Vamos continuar.
No 16 ele diz: porquanto o Senhor mesmo, dada a sua palavra de ordem, ouvida a voz do arcanjo e ressoada a trombeta de Deus, descerá dos céus e os mortos em Cristo ressuscitarão primeiro. Clareou um pouco mais? Extremamente simbólico esse versículo, que também foi visto, é visto de uma forma bem literal pelos nossos irmãos e outras crenças. Como se Jesus viesse com anjo trocando trombeta, e aí os mortos vão ressuscitar dos túmulos, vão voltar a ter os mesmos corpos que tinham, e vão todos junto com Jesus. Isso se forem daquela religião X, né? Vão junto com Jesus para os céus. E aí, é isso que Jesus, que Paulo está dizendo? É, tem uma passagem do Evangelho de Jesus, no capítulo 24, do Evangelho de Mateus, que exatamente é o que Paulo está fazendo a referência. Tem um versículo lá que fala que Jesus viria com os anjos tocando trombetas, que é o que o Afro está dizendo, que é o advento do Espiritismo, quando toda a verdade seria trombeteada utilizando os médios. E a segunda vinda de Jesus é através do Espírito de verdade. Ele vem em espírito e não encarnado como os nossos irmãos ainda pensam que ele virá. Ou dessa forma toda fantástica, dessa forma com anjos e sobre as nuvens. Então Paulo aqui nesse versículo está falando, fazendo referência a esse versículo do Evangelho de Mateus, do capítulo 24. Mas aqui ele está falando da consciência desperta e da consciência de sono. Onde está isso? A trombeta de Deus, ela toca onde? Na consciência, né? Não é onde está escrita a lei de Deus? Essa questão, a questão 621, está toda aqui. E os mortos em Cristo, o que são esses mortos em Cristo? São os que dormem, não é? São os que dormem, são aqueles que ainda não despertaram para os valores cristãos. Então, por isso dormem, estão mortos em Cristo. E por que que eles ressuscitarão primeiro? Os que estão despertos precisam de ressuscitar? Se está vivo, o que está vivo? Precisa ressuscitar? Deu para entender a metáfora que Paulo está usando? Quem é que precisa despertar? Os que estão mortos, os que dormem ou os vivos? Os que dormem. Então, os que estão vivos não ressuscitarão, porque eles já estão vivendo a proposta de Jesus em si mesmo, a proposta do Cristo em si mesmo. Porque já estão com a consciência desperta. Então, os que estão mortos em Cristo ressuscitarão primeiro, porque eles necessitarão de ressuscitar. Para quê? Os brandos e os pacíficos herdarão a terra. Bem-aventurados os brandos e pacíficos, porque herdarão a terra. Para que serve essa ressurreição? Para permanecer no planeta Terra. Se não ressuscitar, para onde vão? Para os planetas inferiores à Terra. Esse versículo que está intimamente ligado ao capítulo 24 inteiro do Evangelho de Mateus. Quem não se lembra, no curso Modelos de Liderança, Trabalho e Autotransformação, nós trabalhamos esse capítulo inteiro do Evangelho de Mateus, no módulo 1B desse curso. Está à disposição em DVD. Ficou claro, gente? Agora? Então, há uma necessidade para todos despertarmos. Os que já despertaram, ótimo. Vão continuar na trajetória evolutiva, os que estão vivos. Os que não estão vivos, estão mortos em Cristo, estão dormindo, necessitarão despertar, ressuscitarão. Se não ressuscitar, o exílio vai acontecer. A questão 1019 do Livro dos Espíritos aborda
essa questão. Preceder os que dormem no gozo de uma vida puramente espiritual, enquanto que os que dormem ainda estão em sofrimento. Os benfeitores, eles param de agir? Não, jamais, né? Então, dentro do ponto de vista coletivo, podemos ver assim, sim. Agora, dentro do ponto de vista individual, esse preceder os que dormem é no sentido de que, enquanto na Terra houver sofrimentos, houver todo esse processo de conformação com o século, não vai haver o reino de Deus implantado no planeta. Então não há como preceder os que dormem. Ou se muda todos aqueles que não quiserem continuar empedernidos no mal, eles serão exilados, não permanecerão aqui. Os que não tiverem condições de ressuscitar. O que tem acontecido nas reuniões mediúnicas sistematicamente? Não são espíritos das sombras, às vezes que estavam nas sombras há séculos, às vezes até há milênios, e que estão sendo trazidos à reunião mediúnica, ressuscitam, entre aspas, e reencarnam como última oportunidade de evolução no planeta Terra. Estão acontecendo às centenas de milhares de casos desse tipo. A criminalidade tem aumentado, não é porque o mundo está piorando, é porque muitos desses espíritos estão sendo trazidos à encarnação para que eles despertem as próprias consciências. É um convite que Deus faz, o último convite no nosso planeta. Se não aceitarem o convite agora, irão para outros planetas. Então é nesse sentido que é essa passagem aqui, que os nossos irmãos evangélicos estão esperando um acontecimento retumbante para todos aqueles que estão nas sepulturas, voltem no corpo que tinham. Porque eles interpretam literalmente, infelizmente, interpretam literalmente essa passagem, em vez de interpretar em espírito e verdade, como o próprio Cristo nos ensinou. O conceito de despertar da consciência não significa que a consciência grita que ele está fazendo coisa errada. A consciência desperta é aqui numa linguagem moderna, porque Paulo não fala disso. Ele fala de vivos, de mortos em Cristo. Numa linguagem moderna, quem tem a consciência desperta é aquele que já não se conforma com o século, conforme o versículo de Romanos que nós acabamos de estudar. Então, aquele que não se conforma já despertou para os valores espirituais, imperecíveis do ser. Não quer dizer que sejam pessoas perfeitas, que não erram mais, não é isso. Mas pessoas que já se esforçam para se aperfeiçoar sempre. Então, esses são os vivos. Os mortos, os que dormem, são aqueles que tentam bloquear a própria consciência. E aí ela grita todas as vezes que a pessoa passa por cima dela. Todas as vezes que ela não respeita as leis de Deus que está escrita na própria consciência. Aí ela grita. Agora, o que faz a maioria? Permanece com ela bloqueada. Permanece morto. Permanece adormecido. Até que chega o momento da ressurreição. O que momento é esse? É possível o espírito ficar eternamente voltado para o mal? Não é, ainda? Então, aqueles que querem permanecer no mal, não vai ter um momento em que serão convidados a ressuscitar? Quer eles queiram, quer não queiram, como uma lei divina também, que não se foge, que é a lei de evolução? Então, essa ressurreição sempre vai acontecer. Por isso que o espírito nunca permanece eternamente no mal. Ele vai sempre, algum dia, ele vai chegar ao bem. Agora, nesses versículos, como Paulo faz uma referência ao capítulo 24 do Evangelho de Mateus, ele tem mais a ver com a mudança planetária que nós estamos vivendo. Então, aqueles que não conseguirem despertar na Terra serão exilados. Mas todos estão sendo convidados a despertar. Então todos são convidados.
Na nossa reunião mediúnica que temos aqui na federação, a gente vê toda semana um espírito sendo convidado a despertar. Se ele vai despertar ou não, depende dele. Se não despertar, ele não terá direito de atrapalhar a evolução dos demais. Por isso que Jesus diz: bem-aventurados os brandos e pacíficos, porque herdarão a terra. No 17 ele diz: depois nós os vivos, os que ficarmos, aqui fica mais claro ainda, seremos arrebatados juntamente com eles, entre nuvens, para o encontro do Senhor nos ares, e assim estaremos para sempre com o Senhor. Então a maioria dos nossos irmãos de outras crenças, eles pensam que vai ver tudo isso de forma material. Jesus vem e vai todo mundo se arrebatar, todo mundo que é daquela religião X vai ser arrebatado com Jesus para os céus, né? Qual é o significado espiritual disso? É praticamente uma conclusão desse pensamento que nós estamos tendo. Nós, os vivos, os que ficarmos. Ficarmos onde? Ficarmos na Terra, no planeta renovado. Seremos arrebatados juntamente com eles, entre nuvens, para o encontro do Senhor nos ares. E assim estaremos para sempre com o Senhor. Não é a implantação do reino de Deus na Terra, como disse Jesus? Agora, o encontro do Senhor, os vivos com os que dormem, juntamente com os ressuscitados. Os que dormem vão encontrar Jesus onde? Em outro planeta. Em outro planeta que está iniciando a sua trajetória de provas e expiações. Porque, como disse Jesus, nenhuma das ovelhas que meu Pai me confiou se perderá, não é? O que ele nos ensina. Então, um dia, todos, mesmo aqueles que foram exilados, irão encontrar Jesus. Agora, aqueles que estão vivos e aqueles que ressuscitarem, que despertarem a própria consciência a partir desse convite divino, vão encontrar o Senhor nos ares. Significa o quê? No próprio planeta, na vida como um todo, né? E assim estaremos para sempre com o Senhor. O reino de Deus implantado na Terra. Para sempre. Ficou claro? É isso ou estou viajando na maionese? Mas a Terra como um todo, porque aqui nós estamos vendo tanto individual quanto coletivamente. Na Terra como um todo, todo o processo irá acontecer. E aí ele diz no 18: consolai-vos, pois, uns aos outros com estas palavras. Não são extremamente consoladoras? E um convite ao despertar para a consciência. Os que não despertaram ainda são convidados a despertar. E os que despertaram são convidados a ajudar os que não despertaram a despertar. Não é esse o compromisso da doutrina espírita? Não é esse o compromisso do movimento espírita de auxiliar, nos auxiliar no nosso despertar, para que por nossa vez auxiliemos outras pessoas a despertarem? Então, consolai-vos, pois, uns aos outros com essas palavras. Que ele colocou a esperança, todo o processo de transformação. Quanto mais conscientes, mais esperançados para o futuro nós poderemos estar. Na primeira aos Tessalonicenses, no capítulo 5, versículo 1, ele diz: irmãos, relativamente aos tempos e às épocas, não há necessidade de que eu vos escreva. Então aqui ele está falando, né, dos tempos e das épocas. De quê? Vamos ver nos próximos versículos. Pois vós mesmos estáis inteirados com precisão de que o dia do Senhor vem como ladrão de noite. Então ele usa uma metáfora. Que dia do Senhor é esse? Tem duas conotações aqui. No nível individual é o dia da nossa desencarnação. E no nível coletivo, o que é esse dia do Senhor? Esse período de transição que deve durar pelo menos uns 200 anos, que começou em 1857, no advento da vinda do Senhor,
como espírito de verdade, 1857, que deve durar em torno de 200 anos ou um pouco mais. Vem como ladrão de noite. Ladrão avisa? Então o ladrão é cauteloso, ele é silencioso, ele não avisa. O dia da nossa desencarnação, alguém sabe?

que Senhor é esse, hein, gente? Ele pôs dia do Senhor com S maiúsculo. Ele não está falando dia de Jesus, não. Que Senhor é esse? Deus, que está presente onde? Na nossa consciência. Então, o dia do Senhor é o dia que nós prestamos conta para a nossa própria consciência. Não, o ladrão de noite, não, você está separando o termo, né? Noite com ladrão. Ladrão de noite é o que vem silenciosamente, sem mandar aviso. O que vem sem mandar aviso? A morte. A desencarnação não manda aviso. Olha, hoje você vai desencarnar. Pouquíssimas pessoas que conseguem fazer a previsão da data do desencarne, da desencarnação. No 3 ele diz: quando andarem dizendo paz e segurança, eis que lhe sobreviverá a repentina destruição, como vem as dores do parto, a que está para dar à luz, e de nenhum modo escaparão. É outro que não manda aviso também, né? A dor do parto manda aviso? Parto normal, não é parto de cesariana, que marca a hora, e faz tudo artificialmente. Rasga a barriga da mulher e tira o filho. Parto normal manda aviso? Não. E normalmente vem à noite, não é? A maioria dos partos só ocorre à noite. Então, novamente, o mesmo símbolo, o parto e o ladrão, que vem de uma forma sorrateira, sem mandar aviso. No 4 ele diz: mas vós, irmãos, não estáis em trevas, para que esse dia, como ladrão, vos apanhe de surpresa. Aí que entra a conotação que você falou. Nesse item, esse versículo 4 é muito importante. Olha aqui: mas vós, irmãos, não estáis em trevas, para que esse dia, com D maiúsculo, como ladrão, vos apanhe de surpresa. Naqueles que estão vivos, a morte vai apanhar de surpresa? Os que estão com a consciência desperta? Necessitam temer a morte, o dia da desencarnação? Não. Então, não haverá nenhuma surpresa. A consciência continuará tranquila, como ela estava no mundo físico, ela permanecerá no mundo espiritual. Tranquila. Agora, aqueles que estão em trevas, na consciência de sono, dormindo, mortos em Cristo, nesse dia, o que vai acontecer? É o dia do desespero, da angústia, da perturbação. No livro Painéis da Obsessão, tem um capítulo que fala da desencarnação. Recomendo que todos leiamos esse capítulo. Da desencarnação de um fazendeiro extremamente sanguinário, extremamente cruel, com todos os funcionários dele, inclusive com a esposa e os filhos. Extremamente cruel, que era esse senhor. E ele desencarna tuberculoso no hospital. Segundo Filomeno diz, ele desencarna cercado de tudo que o dinheiro podia comprar, mas sem paz de consciência. E o quadro que o Filomeno coloca é terrível. Espíritos inimigos dele se aproximam com espíritos tomados de licantropia, como forma de lobos. E antes dele terminar o processo desencarnatório, aqueles vampirizadores já estavam chafurdando nas vísceras dele, tanto do corpo físico quanto do perispírito. E eles o arrastaram, mesmo que o benfeitor, o médico espiritual desse hospital, estava ali socorrendo, havia uma freira orando por ele, que era um hospital religioso, toda uma ajuda, mas ele próprio não tinha como se ajudar, porque a consciência estava totalmente voltada para o mal. Todo o processo estava voltado para o mal e a consciência, claro, ela mostra aquilo que a pessoa é. Então, eu não me lembro o número do capítulo, mas é o capítulo que fala da desencarnação de um fazendeiro que estava internado nesse sanatório de tuberculosos.

0: Todo o livro Painéis da Obsessão trata desse assunto. Então, a pessoa é pega de surpresa, no sentido de que, se ela passou a vida inteira em consciência de sono, morto em Cristo, no momento da desencarnação, mesmo que ela pague para o outro orar por ele, por ela, não vai acontecer uma mudança real. No versículo 5 ele diz: porquanto vós todos sois filhos da luz e filhos do dia, nós não somos da noite nem das trevas. Aqui ele usa noite e treva como sendo a consciência de sono, os que dormem. Nós somos filhos da luz e filhos do dia. Nós somos lucigênitos, como diz Joana de Ângeles. Assim, pois, não durmamos como os demais. Pelo contrário, vigiemos e sejamos sóbrios. Aqui ele fala muito claro, né? Então, os que dormem não são aqueles que desencarnaram e estão lá dormindo o sono eterno. Recentemente, nós atendemos uma irmã que era de uma dessas religiões evangélicas. Nós não estamos falando nada contra os evangélicos, mas com relação a uma análise dessa visão ao pé da letra de versículos da Bíblia, principalmente das epístolas de Paulo, que eram muito metafóricas, e a pessoa analisa ao pé da letra e pregam isso de uma forma veemente. Então essa senhora, ela desencarnou e ela ficava dormindo, até que alguém despertou, foi um benfeitor espiritual e trouxe para a nossa reunião mediúnica. E ela, muito brava, com raiva do doutrinador, porque ela foi acordada. No livro Os Mensageiros de André Luiz, tem um capítulo exatamente com esse título: Os que Dormem. Todo mundo lembra do... Os que dormem, eles são acolhidos, porque acreditam que ficam dormindo. Eles são acolhidos, colocados na câmara de retificação, lá nas colônias, no caso, ele está citando o caso de Nosso Lar, e fica ali, às vezes, tendo pesadelos terríveis, em espírito, dormindo. Mas porque acreditam que só quando Jesus retornar, não se sabe quando, que eles vão despertar, porque vem esses versículos que nós acabamos de estudar ao pé da letra. Então aqui Paulo coloca muito claro: os que dormem são aqueles que estão mortos em Cristo, estão em consciência de sono, estão voltados para o século. Não é morto do ponto de vista biológico, é morto do ponto de vista espiritual. Então, se nós vigiarmos, não significa parar de dormir. Então vamos parar de dormir, porque aí vai ficar tudo tranquilo, né? Se nós formos interpretar o pé da letra, vamos parar de dormir, né? Ninguém dorme mais e vamos virar um zumbi. Não é o pé da letra também. Vigiar é manter a consciência desperta, né? Manter a vigilância de propósitos, de sentimentos e pensamentos. Na verdade, o que o Afro diz é interessante, porque tudo que Paulo colocava nas epístolas tinha como referência as falas de Jesus. Por quê? Porque ele era inspirado por Estevão sob o comando de Jesus. Na verdade, Estevão era médium de Jesus, diretamente, e intuía Paulo para colocar as epístolas de conformidade com os ensinamentos de Jesus. Então, essa passagem que o Afro lembra, um pouco antes da desencarnação de Jesus na cruz, ele vai juntamente com Pedro, João e Tiago. Tiago, irmão de João, não Tiago, filho de Alfeu. O filho de Zebedeu, né? Porque tinha dois Tiagos. Então, Tiago, irmão de João, vão para o Getsemane e lá Jesus se coloca em oração e pede que eles vigiem. E ele volta e encontra os três dormindo. Ninguém vigiou. E aí Jesus faz uma exclamação, né, que eles não puderam vigiar nem uma hora junto com ele. Então ele repete: vigia e ora, porque não sabeis quando será o tempo. Então, todas essas passagens que nós acabamos de estudar têm relação com o Evangelho de Jesus, com o capítulo 24 do Evangelho de Mateus, com essa passagem do que os discípulos mais próximos de Jesus, que eram esses três, entraram em adormecimento. No item 7:5-7, ele diz: ora, os que dormem, dormem de noite, e os que se embriagam, é de noite que se embriagam. Então, aqui anteriormente ele fala da vigilância e da sobriedade. Os que dormem e os que se embriagam estão envolvidos em toda a corrupção do mundo, em toda a embriaguez que o cultivo dos sentidos puramente materiais gera. Essa embriaguez não é só de álcool, é de tudo que o poder, as quatro legítimas verdades que nós trabalhamos no seminário Obsessão e Movimento Espírita, gera essa embriaguez dos sentidos, gera esse adormecimento da criatura. O Romildo fala: mesmo que se nós estivermos acordados, nós podemos voltar a dormir. Claro, se a pessoa não usar da vigilância constante, porque o estado da consciência desperta é um ponto que começa e para, ou começa e continua indefinidamente? Continua indefinidamente. Então, se a pessoa despertou a consciência em determinado momento, tem volta? Não tem volta. Então, a sua fala remete a um que tipo de despertar? Um despertar da pseudoconsciência, que no movimento espírita há muito. É muito comum, fulano era aquela exemplo de pessoa, de repente descamba para um outro lado completamente diferente. O que significa isso? Que ele estava no movimento de pseudoconsciência, no movimento de repressão de sentimentos, repressão de processos, que chegou no momento que parou de reprimir e deu vazão. Não significa que retroagiu, significa que apenas colocou para fora aquilo que sempre foi, e que não havia mudança real. Porque existe o despertar da consciência, existe o pseudo-despertar. O pseudo-despertar é a consciência de fora. Não, eu sou espírita, então não posso agir assim. É assim que nós aprendemos, é assim que Paulo ensina, é assim que as obras básicas ensinam. É assim que é o despertar da consciência, eu não posso agir assim. É assim? Não. Isso é de consciência desperta? Isso é uma pseudoconsciência. A consciência desperta é: eu posso agir assim. Me convém agir assim? Não. Então, como me convém agir? Aí a pessoa conscientemente age de conformidade, ela consciencialmente refletiu. Então é fruto de um processo de dentro para fora. Enquanto que essa pseudoconsciência é de fora para dentro. Não, eu fico me contendo aqui porque não posso isso, não posso aquilo. Quem que disse que nós não podemos? Nem Jesus disse, nem Paulo de Tarso disse, nem Kardec disse, ninguém disse que nós não podemos. Agora, que nós devemos uma série de coisas, está aqui muito claro. Está aqui nas epístolas, está no Evangelho de Jesus, está nas obras básicas. Aquilo que a gente pode e deve, e aquilo que a gente pode e não deve. Consciência desperta é você ter consciência do que está fazendo. Eu posso e não devo, então eu me abstenho. Eu posso e devo, então eu realizo. Fora disso, é a pseudoconsciência. No item 8 do capítulo 5, ele diz: nós, porém, que somos do dia, sejamos sóbrios, revestindo-nos da couraça da fé e do amor, e tomando como capacete a esperança da salvação. E aí, o que, que ele está dizendo? O que é o capacete? a esperança da salvação. O que tem isso a ver com o que nós já estudamos no dois módulos atrás, fora da, que nós trabalhamos a questão da caridade, que Kardec fala do fora da caridade não há salvação. Primeiro ele diz, né, nós que somos do dia. Então ele está dizendo que os cristãos a quem ele estava dedicando essas epístolas, que eram os tessalonicenses, são do dia, estão com a consciência desperta, estão vivos em Cristo e não mortos em Cristo, como ele disse anteriormente. Sejamos sóbrios, mantenhamos a vigilância para permanecer sóbrio, revestindo-nos da couraça da fé e do amor. Então a couraça, a fé, né, o amor, para, nesse esforço de transformação, tomemos o capacete, como capacete, a esperança da salvação. A salvação qual é? Que processo é esse? Paulo já diz aqui. Que processo é esse de salvação? Os nossos irmãos evangélicos também, e os católicos, dizem que basta acreditar em Jesus, baseado nas próprias epístolas de Paulo, que a pessoa já está salva, né? Como uma graça. Ele está dizendo exatamente o contrário aqui. A salvação é uma construção que se dá dentro de nós, no processo de iluminação, no processo de viver em Cristo, para chegar naquele ponto, como ele diz, não sou eu quem vive, mas o Cristo que vive em mim. Até chegar nesse momento, nesse ponto. Então, esse que é o capacete, tomar como capacete a esperança da salvação. Para que é que nós vamos viver não de conformidade com o século? Para que desenvolvamos a nossa salvação, que é a nossa auto-iluminação. Enquanto que o século nos chama para o materialismo, para o sensualismo, nós vamos em busca do espiritualismo, da espiritualidade, daquilo que o Espiritismo nos orienta, que é buscar a nossa salvação como um desenvolvimento das virtudes essenciais do ser, que a caridade é a maior virtude. No 9 ele diz, porque Deus não nos destinou para a ira, mas para alcançar a salvação mediante nosso Senhor Jesus Cristo. Mediante o que de Jesus? Acreditar nele ou utilizá-lo como modelo e guia? Utilizá-lo como modelo e guia, como nos diz a questão 625. Então, alcançar a salvação mediante nosso Jesus. Esse versículo também é entendido ao pé da letra de uma forma simplista. Basta acreditar em Jesus, pronto, estamos salvos. A salvação mediante nosso Senhor Jesus Cristo é trazer o amor que Jesus representa para os nossos corações, desenvolvendo essa salvação gradativamente. No 10 ele diz, que morreu por nós, para que, quer vigiemos, quer durmamos, vivamos em união com ele. O que ele está querendo dizer aqui? Não é o que Jesus disse? Eu vim para que todos tenham vida e vida em abundância. Nenhuma das ovelhas que meu pai me confiou se perderá. Então todos somos convidados a viver em união com ele, com Jesus, com Cristo. Quer vigiemos, se estamos vigiando, estamos com a consciência desperta. Então temos plena consciência de viver com Jesus. Se estamos dormindo, todo o tempo Jesus está nos convidando a despertar. O tempo todo, não é verdade? O tempo todo somos convidados a despertar. Quer estejamos encarnados ou desencarnados, nós somos convidados para viver em união com ele. Então, o convite é geral para que nós possamos herdar a terra que o Senhor nos destinou. Consolai-vos, pois, uns aos outros, edificai-vos reciprocamente, como também estás fazendo. Ele diz no versículo 5, 11. O mesmo objetivo daquele outro versículo. Então nós vamos nos consolar uns aos outros, edificar, ensinar, orientar. Aqueles que já estão vigiando, estão vivos em Cristo, auxiliando os que estão dormindo, os que estão mortos, a fazer o mesmo. Na primeira epístola aos Coríntios, ele diz, no capítulo 10, versículo 12, aquele, pois, que pensa estar em pé, veja que não caia. Que símbolo que ele está usando? Pensa estar em pé, veja que não caia. Aí tem a ver com o que o Romildo falou. Quem é que pensa que está em pé? É o símbolo da pseudoconsciência. Veja que não caia. Que se ele estiver de pé com firmeza, vai cair? Não. Agora, quem pensa que está de pé? De repente já está caído. Então, veja que não caia, sustente-se para que não apenas pense que está de pé, mas que esteja de pé de verdade, vigilante, desperto em Cristo. No 10:13, não vos sobreveio tentação que não fosse humana, mas Deus é fiel e não permitirá que sejais tentados além das vossas forças. Pelo contrário, juntamente com a tentação, vos proverá livramento de sorte que a possais suportar. E aí, o que ele está dizendo? Tudo o que acontecer na nossa vida vai ser de conformidade com a nossa capacidade de superação. É o que os benfeitores espirituais nos dizem, não é? Muitas vezes, quando a pessoa está desencarnada e ela vê a vida de uma forma diferente do encarnado, a pessoa promete mundos e fundos. E os benfeitores espirituais mais vigilantes e sabendo o que nós podemos e o que nós não podemos realizar, eles falam, não, isso você pode, isso aqui você não pode ainda. E nos tiram muitas das nossas escolhas que fazemos antes de encarnar. Não é isso que as obras de André Luiz falam, as obras de Filomeno, né, as obras complementares têm falado para nós? Exatamente porque Deus é fiel e não permitirá que sejamos tentados além das nossas forças. Então nós só vamos passar por situações que somos capazes de passar. Então aqueles que falam que é muita tentação o que estão passando, estão corretos? É muito maior do que as forças? Não estão corretos, porque senão não estaria naquela posição. Nem recebe nem além nem a quem, mas aquilo que é necessário. No 10:28, porém, se alguém vos disser, isto é coisa sacrificada a ídolo, não comais por causa daquele que vos advertiu e por causa da consciência. E no 29, ele diz, consciência digo, não a tua propriamente, mas a do outro. Pois por que há de ser julgada a minha liberdade pela consciência alheia? Ele está querendo dizer aqui, nesses dois versículos, o processo de despertar da consciência é individual, individualizado. Ninguém desperta pelo outro. Aqui ele está falando de alimentos que foram sacrificados, mas ele está falando, na verdade, do processo de autoconsciência. Esse despertar é individual. Nós podemos até auxiliar o outro, como ele disse, orientando, esclarecendo, mas o despertar é individual, não é pela consciência do outro. Não tem como o outro agir por nós, nem nós pelos outros. Agora vejamos a prestação de contas perante a própria consciência. Em Gálatas, capítulo 6, versículo 6, ele diz, mas aquele que está sendo instruído na palavra, faça participante de todas as coisas boas, aquele que o instrui. O que ele está querendo dizer? quando nós estudamos as epístolas, aquele que está sendo instruído na palavra. Então, quando nós estudamos o Evangelho, estudamos o Livro dos Espíritos, o Evangelho segundo o Espiritismo, nós não estamos sendo instruídos na palavra? No conteúdo, na verdade? Faça participante de todas as coisas boas aquele que o instrui. Né? Então, possamos nos instruir. Né? Instruir é saber, né? Saber com o cérebro, para poder sentir no coração e fazer esforços para vivenciar. Né? É isso que ele está querendo dizer nesse versículo. No 7 ele diz: não vos enganeis, de Deus não se zomba, pois aquilo que o homem semear, isso também ceifará. Por que que de Deus não se zomba? E onde estão as leis divinas? Na consciência. Então nós não zombamos da nossa consciência, não é possível. Então tudo aquilo que o homem semear, isso também ceifará. Tudo, mesmo que não haja testemunhas fora de nós. A testemunha vendo em nós, nós somos a testemunha. Tudo que nós semearmos. Então, com a pessoa que engana, por exemplo, que fala uma palavra e vive outra, ou melhor dizendo, não faz esforços para viver, porque vivenciar, nenhum de nós vivencia plenamente o Evangelho, porque se vivenciássemos, já seríamos espíritos puros. Agora, o que a nossa consciência vai nos pedir, até em relação àquele versículo anterior? É a perfeição ou o aperfeiçoamento constante? O aperfeiçoamento constante. Então, se nós conhecemos a verdade, fazemos esforços de autotransformação, a nossa consciência sempre irá permanecer tranquila. Porque nós estaremos semeando e colhendo, colhemos aquilo que semeamos. Agora, quando nós agirmos de uma forma hipócrita, falando uma coisa, instruindo até os outros, mas não acreditando naquilo que falamos e vivermos deliberadamente outra coisa, o que acontecerá? Não é possível ludibriar a consciência. Então, de Deus não se zomba, não se zomba da própria consciência. Então, aquela pessoa hipócrita, por que Jesus, ele falava muito dos hipócritas? Ele era muito enérgico com os hipócritas, extremamente amorável com as pessoas chamadas de má vida, as pessoas pecadoras. Ele era extremamente amável com as prostitutas, com os publicanos. Ele era muito amável. Né? Então, todo mundo ouviu o que o Afro disse, é exatamente isso. O hipócrita, ele tenta zombar da própria consciência. Faz exatamente o que ele está dizendo aqui. Zombando da lei de Deus dentro de si. Tenta, né? Mas não é possível. Enquanto que aquele que está, entre aspas, no erro, no pecado, está na má vida, Jesus era muito amável. Por quê? Aquela pessoa estava necessitando apenas de um acolhimento para que ela pudesse mudar. Enquanto que o hipócrita não, ele precisava, num primeiro momento, uma energia maior, até para ver que ele estava distanciado muito mais da verdade do que o próprio pecador que ele vivia julgando e condenando. Os fariseus, por exemplo, eles viviam julgando e condenando as prostitutas, os publicanos. E eles eram o suprassumo da perfeição. E Jesus dizia na lata: raça de víboras, até quando vos suportareis? Hipócrita, túmulos caiados por fora, cheio de podridão por dentro. No 6:8 ele diz: porque o que semeia para a sua própria carne, da carne colherá corrupção. Mas o que semeia para o Espírito, do Espírito colherá vida eterna. Então o processo de autoconsciência é exatamente isso. Colher a vida eterna. Colher essa harmonia interior perante a própria lei de Deus dentro de nós. Enquanto que aquele que semeia para a própria carne, colherá corrupção. Voltará para o mundo espiritual mendigo de luz. No 6:9, e não nos cansemos de fazer o bem, porque a seu tempo ceifaremos, se não desfalecermos. Então, o tempo todo buscando o bem, buscando a harmonia perante a nossa própria consciência. E no 6:10, por isso, enquanto tivermos oportunidade, façamos o bem a todos, mas principalmente aos da família da fé. O que Paulo está ensinando aqui? O egotismo? O que é a família da fé? Os que comungam dos mesmos objetivos, né? E por que que ele faz uma alusão disso, a isso? Jesus não pediu para nós amarmos uns aos outros, independente de qualquer... Por que que ele está falando? Bem a todos, mas principalmente aos da família da fé. Se nós buscarmos aqueles que já têm uma propensão a despertar, Os nossos esforços não vão ser mais eficientes e eficazes? Né? Então, essa família da fé são aqueles que estão mais propensos. Se nós sairmos para despertar a força, quem não quer despertar, vai funcionar? Tem gente que tem essa ilusão. Não, eu vou sair para os bares, pelas boates, por lugar de corrupção, porque eu tenho como compromisso fazer despertar essas pessoas. É isso? Funciona? Os que estão plenamente dormindo vão despertar? Aí a gente cutuca ele o tempo todo até ele despertar. Assim que é para ser? Não. Então aqueles que estão já propensos na família da fé, não vai ser eficiente e eficaz o nosso processo? Muito mais eficiente e eficaz. Então é exatamente isso que Paulo está falando. Que nós façamos o bem a todos. Não, ninguém vai fechar as portas como Jesus não fazia. Ele fazia, ele se aproximava dessas pessoas. Agora, aqueles que já estão voluntariamente buscando isso, nós vamos agir com mais eficiência e eficácia. Agora, só para concluir, vamos só ler um trecho do livro Paulo Estevão, que é praticamente uma exemplificação de tudo aquilo que Paulo disse nesses versículos que nós estudamos aqui nas epístolas. Os testemunhos de Paulo em busca da autoconsciência. É uma das passagens mais lindas do livro Paulo Estevão. Vamos lê-la toda, depois a gente faz breves comentários. Está registrado no Paulo Estevão, na página 533 a 538. O tecelão de Tarso, apoiado ao braço de Lucas, aqui, só para situar, é uma passagem que Paulo foi preso. Ele seria crucificado como Jesus e ele apela a César. E ele precisava ser julgado em Roma por ter apelado a César. Porque ele diz a Lucas, Lucas inclusive achou perfeitamente normal Paulo ser crucificado. E Paulo dá uma lição a Lucas muito grande que Emmanuel registra no Paulo Estevão, um pouco antes dessa passagem aqui, dizendo que Paulo jamais ele aceitaria ser crucificado, porque ele se tornaria um símbolo, alguém comparado com Jesus, e ele não se sentia digno de isso ocorrer com ele. E que seria um peso para ele enorme. E que ele apelaria para César exatamente para evitar esse tipo de suplício, que colocaria méritos que ele não tinha. Tal poder de consciência, de autoconsciência que ele tinha, a capacidade de autoconsciência. E aí ele apela a César e algum tempo depois ele é levado para Roma. E aqui está registrado a despedidas dele quando está no porto, lá em Cesareia, para ir para Roma. Então o tecelão de Tarso, apoiado ao braço de Lucas, reviu placidamente a tela clara e barulhenta das ruas, afagando a esperança de uma vida mais alta, em que os homens pudessem gozar fraternidade em nome do Senhor Jesus. Seu coração mergulhava em doces reflexões e preces ardentes quando foi surpreendido com a compacta multidão que se premia e agitava na extensa praça à beira-mar. Filas de velhos, de jovens e crianças aglomeraram-se junto dele, a poucos metros da praia. À frente, Tiago, alquebrado e velhinho, vindo de Jerusalém com grande sacrifício por trazer-lhe o ósculo fraternal. O ardente defensor da gentilidade não conseguiu dominar a emoção. Bandos de crianças atiraram-lhe flores. O filho de Alfeu, reconhecendo a nobreza daquele espírito heróico, tomou-lhe a destra e beijou-a com efusão. Ali estava com todos os cristãos de Jerusalém em condições de fazer a viagem. Ali estavam confrades de Jope, de Lida, de Antipatris, de todos os quadrantes provinciais. Essa passagem aqui é muito simbólica, muito significativa, porque Tiago teve as suas diferenças com Paulo. E um pouco antes dessa passagem, Paulo se reconciliou com Tiago antes daquele sacrifício que ele fez na sinagoga de Jerusalém. E Tiago, reconhecendo os benefícios que Paulo trouxe para o cristianismo, segue com os cristãos de Jerusalém e da estrada de Jerusalém até Cesareia, que passava por Jope e esses lugares, para saudar Paulo um pouco antes da sua de ser levado para Roma. As crianças da gentilidade uniam-se aos pequeninos judeus, que saudavam carinhosamente o apóstolo prisioneiro. Velhos aleijados aproximavam-se respeitosos e exclamavam: "Não devereis partir." Mulheres humildes agradeciam os benefícios recebidos de suas mãos. Doentes curados comentavam a colônia de trabalho que ele sugerira e ajudara a fundar na igreja de Jerusalém e proclamavam sua gratidão em altas vozes. Os gentios convertidos ao evangelho beijavam-lhe as mãos murmurando: "Quem nos ensinará doravante a sermos filhos do Altíssimo?" Meninos amorosos apegavam-se-lhe à túnica sob os olhares de mães consternadas. Todos lhe pediam que ficasse, que não partisse, que voltasse breve para os serviços abençoados de Jesus. Subitamente, recordou a velha cena da prisão de Pedro, quando ele, Paulo, arvorado em verdugos dos discípulos do Evangelho, visitara a igreja de Jerusalém, chefiando uma expedição punitiva. Aqueles carinhos do povo lhes falavam brandamente a alma. Significavam que já não era o algoz implacável que até então não pudera compreender a misericórdia divina. Traduziam a quitação do seu débito com a alma do povo. De consciência um tanto aliviada, recordou-se de Abigail e começou a chorar. Sentia-se ali como no seio dos filhos do Calvário que o abraçavam reconhecidos. Aqueles mendigos, aqueles aleijados, aquelas criancinhas eram a sua família. Naquele inesquecível minuto de sua vida, sentia-se plenamente identificado no ritmo da harmonia universal. Brisas suaves de mundos diferentes balsamizavam-lhe a alma, como se houvesse atingido uma região divina depois de vencer grande batalha. Pela primeira vez, alguns pequeninos chamaram-lhe pai. Inclinou-se com mais ternura para as criancinhas que o rodeavam. Interpretava todos os episódios daquela hora inovidável como uma bênção de Jesus que o ligava a todos os seres. À sua frente, o oceano em calma assemelhava-se a um caminho infinito e promissor de misteriosas e inefáveis belezas. Júlio, centurião da guarda, aproximou-se comovido e falou com brandura. Infelizmente, chegou o momento de partir. E testemunha das manifestações tributadas ao apóstolo, também ele tinha os olhos úmidos. Muitos réus se lhe haviam já deparado naquelas circunstâncias e eram todos revoltados, desesperados ou penitentes arrependidos. Aquele, porém, estava sereno e quase feliz. Júbilo indizível lhe transbordava dos olhos brilhantes. Além disso, sabia que aquele homem, dedicado ao bem de todas as criaturas, não cometera falta alguma. Por isso mesmo, conservou-se ao seu lado, como querendo compartilhar dos transportes afetuosos do povo, como a demonstrar a consideração que lhe merecia. O apóstolo dos gentios abraçou os amigos pela última vez. Todos choravam discretamente, à maneira dos sinceros discípulos de Jesus, que não pranteiam sem consolo. As mães ajoelhavam-se com os filhinhos na areia alva. Os velhos apoiando-se a rudes cajados, com imenso esforço. Todos os que abraçavam o campeão do Evangelho punham-se de joelhos, rogando ao Senhor que abençoasse o seu novo roteiro. Concluindo as despedidas, Paulo acentuava com serenidade heróica: choremos de alegria, irmãos. Não há maior glória neste mundo que a de estar o homem a caminho de Cristo Jesus. O Mestre foi ao encontro do Pai através dos martírios da cruz. Abençoemos nossa cruz de cada dia. É preciso trazermos as marcas do Senhor Jesus. Não acredito possa voltar aqui com esse alquebrado corpo de minhas lutas materiais. Espero que o Senhor me conceda o derradeiro testemunho em Roma. Entretanto, estarei convosco pelo coração. Voltarei às nossas igrejas em espírito. Cooperarei no vosso esforço nos dias mais amargos. A morte não nos separará, tal como não separou o Senhor da comunidade dos discípulos. Nunca estaremos distantes uns dos outros. E por isso mesmo, prometeu Jesus que estaria ao nosso lado até o fim dos séculos. Júlio ouviu a exortação comovidamente. Lucas e Aristarco soluçavam baixinho. A seguir, o apóstolo tomou o braço do médico amigo e, seguido de perto pelo centurião, caminhou resoluto e sereno em demanda do barco. Centenas de pessoas acompanharam as manobras de largada em santificado recolhimento regado de lágrimas e preces. Enquanto o navio se afastava lento, Paulo e os companheiros contemplavam Cesareia de olhos umedecidos. A multidão silenciosa dos que ficavam em pranto acenava e ondeava na praia que a distância aos poucos diluía. Jubiloso e reconhecido, Paulo de Tarso descansava o olhar no campo de suas lutas acerbas, meditando nos longos anos de viltas e reparações necessárias. Recordava a infância, os primeiros sonhos da juventude, as inquietações da mocidade, os serviços dignificantes do Cristo, sentindo que deixava a Palestina para sempre. Grandiosos pensamentos o empolgavam quando Lucas se aproximou e apontando à distância os amigos que continuavam genuflexos, exclamou brandamente: poucos fatos me comoveram tanto no mundo como este. Registrarei nas minhas anotações como foste amado por quantos receberam das tuas mãos fraternais o benefício de Jesus. Paulo pareceu ponderar profundamente a advertência e acentuou: não, Lucas, não escrevas sobre virtudes que não tenho. Se me amas, não deves expor meu nome a falsos julgamentos. Deves falar, isto sim, das perseguições por mim movidas aos seguidores do Santo Evangelho, do favor que o Mestre que me dispensou às portas de Damasco, para que os homens mais empedernidos não desesperem da salvação e aguardem a sua misericórdia no momento justo. Citarás os combates que temos travado desde o primeiro instante, em face das imposições do farisaísmo e das hipocrisias do nosso tempo. Aqui a gente vê a profunda consciência de si. Enquanto que Lucas estava pensando em falar do final do seu apostolado, ele pede que Lucas registre as perseguições que ele fez aos cristãos, o convite de Jesus na estrada de Damasco e todo o trabalho nessa direção que ele realizou. Para quê? Para que aqueles que ainda estão dormindo, na linguagem da epístola, pudessem despertar. Como ele diz, para aqueles que estão empedernidos no mal, não desesperem da salvação e aguardem a sua misericórdia no momento justo. Então esse é o Paulo de Tarso, né? Esse grande exemplo para nós. E ele continua: comentarás os obstáculos vencidos, as humilhações dolorosas, as dificuldades sem conta, para que os futuros discípulos não esperem a redenção espiritual com o repouso falso do mundo, confiantes no favor incompreensível dos deuses, e sim com trabalhos ásperos, com sacrifícios abençoados pelo aperfeiçoamento de si mesmos. Falarás de nossos encontros com os homens poderosos e cultos, de nosso serviço junto dos desfavorecidos da sorte, para que os seguidores do Evangelho no futuro não se arreceiem das situações mais difíceis e escabrosas, conscientes de que os mensageiros do Mestre os assistirão, sempre que se tornem instrumentos legítimos da fraternidade e do amor, ao longo dos caminhos que se desdobram à evolução da humanidade. Então aqui ele fala toda essa retrospectiva que Lucas acabou anotando em Atos dos Apóstolos. Está tudo registrado, essa fala de Paulo a Lucas. E o objetivo é de fortalecer os novos trabalhadores que viriam a seguir. E depois de longa pausa em que observou a atenção com que Lucas lhe acompanhou os inspirados raciocínios, prosseguiu em tom sereno e firme: cala sempre, porém, as considerações, os favores que tenhamos recolhido na tarefa, porque esse galardão só pertence a Jesus. Foi Ele quem removeu nossas misérias angustiosas, enchendo o nosso vácuo. Foi sua mão que nos tornou caridosamente e nos reconduziu ao caminho santo. Não me contaste tuas lutas amargurosas no passado distante? Não te contei como fui perverso e ignorante em outros tempos? Assim como iluminou minhas veredas sombrias as portas de Damasco, levou-te até ele a igreja de Antioquia, para que lhe ouvisses as verdades eternais. Por mais que tenhamos estudado, sentimos um abismo entre nós e a sabedoria eterna. Por mais que tenhamos trabalhado, não nos encontramos dignos daquele que nos assiste e guia desde o primeiro instante da nossa vida. Nada possuímos de nós mesmos. O Senhor enche o vácuo de nossa alma e opera o bem que não possuímos. Esses velhinhos trêmulos que nos abraçaram em lágrimas, as crianças que nos beijaram com ternura, fizeram-no ao Cristo. Tiago e os companheiros não vieram de Jerusalém tão só para manifestar-nos sua fraternidade afetuosa. Vieram trazer testemunhos de amor ao Mestre, que nos reuniu na mesma vibração de solidariedade sacrossanta, embora não saibam traduzir o mecanismo oculto dessas emoções grandiosas e sublimes. No meio de tudo isso, Lucas, fomos apenas míseros servos que se aproveitaram dos bens do Senhor para pagar as próprias dívidas. Ele nos deu a misericórdia para que a justiça se cumprisse. Esses júbilos e essas emoções divinas lhe pertencem. Não tenhamos, portanto, a mínima preocupação de relatar episódios que deixariam uma porta para a vaidade incompreensível. Que nos baste a profunda convicção de havermos liquidado nossos débitos clamorosos. Lucas ouviu admirado essas considerações oportunas e justas, sem saber definir a surpresa que lhe causavam. Tens razão, disse finalmente, somos fracos demais para nos atribuirmos qualquer valor. Além disso, acrescentou Paulo, a batalha do Cristo está começada. Toda a vitória pertencerá ao seu amor e não ao nosso esforço de servos endividados. Escreve, portanto, tuas anotações do modo mais simples e nada comentes que não seja para a glorificação do Mestre no seu Evangelho imortal. Belíssimo, né, esse trecho do Paulo Estevão, como um livro inteiro, mas esse é um dos que mais toca o nosso coração. Então, Paulo, né, com todo esse amor que as pessoas dedicaram a ele, ele tinha plena convicção que era Jesus que aquelas pessoas viam através dele. E é o convite para todos nós. Por que muitos médiuns caem em armadilhas do soberano das sombras e começam, às vezes, muito bem e, de repente, descambam porque acreditam que aquilo que ele está produzindo é dele e não um esforço coletivo feito em nome de Jesus. E quando alguém agradece, quando alguém acha bonito algo que ele escreveu, ele acha que o mérito é dele e não Jesus que as pessoas veem através dele. Quando um escritor, alguém vem e fala para esse escritor que os seus escritos são maravilhosos, e o escritor acha que é por ele e não Jesus que as pessoas estão vendo através dos escritos dele, também está distanciado da realidade. Quando o expositor tem a sua exposição elogiada por alguém que viu na sua exposição uma beleza, é o Cristo que está aparecendo através do expositor. Em qualquer área que nós tivermos no movimento espírita e recebermos aplausos, elogios, é muito importante lembrar desse trecho do Paulo Estevão, do ato dos apóstolos, os registros que Lucas faz da vida de Paulo. Nada disso que Emmanuel escreve aqui é colocado a pedido de Paulo nessa, e todo empenho de oferecer a Jesus toda e qualquer manifestação de agradecimento, de reconhecimento do trabalho do bem. Porque com toda certeza é Jesus que está aparecendo através de nós. E o mérito sempre será dele e não nosso. Nós somos simples servidores. Então a nossa consciência nos mostra isso. Se nós agirmos de forma diferente, estaremos num processo de bloqueio da consciência. E aí as consequências serão muito funestas para todos nós. Então, muito importante refletirmos nos versículos que estudamos hoje das epístolas, nesse trecho do Paulo Estevão, para que possamos ter a nossa consciência desperta, vigilante, para que permaneçamos de pé, permaneçamos com o amor de Jesus nos nossos corações, oferecendo isso.
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0: Muito boa noite, ouvintes da nossa emissora do bem, a Web Rádio Fraternidade. A gente já está aqui com você do outro lado para começar mais uma edição do nosso Pinga Fogo nesta segunda-feira, dia 13 de setembro de 2021. A Divina já está chegando aqui para daqui a pouquinho ajudar a gente a fazer o programa. Deixa eu chamar meu querido amigo Jorge Elahá Canto. Boa noite.
1: Olá, Rubens, boa noite para você, uma boa noite para todos os companheiros que estão ligados conosco do Brasil e do mundo em mais um dos nossos programas da Web Rádio Fraternidade, a emissora do bem na internet, não sei falar em francês, a emissora do bem na internet, colaborando para um mundo melhor.
0: Eu também. E não, você sabe que sou apaixonado em francês, né? Mas ainda não aprendi, não. Mas ainda vou chegar lá. Se não nessa existência, numa outra. Falei pra você, ela tá chegando aí, ó. A gente não para. Mas vamos lá, enquanto a Divina se ajeita aqui pra você fazer a saudação, eu queria convidar o pessoal pra gente escutar esse poema, pra matar a saudade da Sammy. Olha só, vamos ouvir junto.
1: Olha, que legal.
2: Doem as rédeas com que mudei meu rumo. Arde o instante em que não me importei. Os momentos em que enterrei meus sonhos e em que sonhos de outros sufoquei. Se hoje nada ao redor me faz sentido e o pavor abafou o ardil vulcão, é que culpa de outrora criou o abismo e ocultou-me em dantesca solidão. Depressão, minha culpa que não passa, que não perdoa e seca a minha alma, que castiga o brilho do olhar. Depressão, minha alma que desiste, que por não mais sonhar, queda-se triste, minha dor de não conseguir me amar.
0: Muito bem. Agora, Divino, pode dar uma boa noite pro Jorge. Você já chegou aqui. Pode falar.
3: Boa noite, Jorge. Boa noite, queridos irmãos. Que alegria. Que alegria mais um dia de pinga-fogo, né? Muita correria, mas tá tudo certo.
1: Boa noite, Divina. Boa noite para você.

0: A gente sabe das nossas limitações, mas também, Senhor, a nossa vontade de aprender e também, principalmente, de colocar em prática os teus ensinamentos. Por isso nós te suplicamos, Senhor, que o nosso querido irmão Jorge Alahá possa ser o teu instrumento, que ele receba da equipe designada para essa tarefa as intuições necessárias a cada palavra, a cada orientação, a cada esclarecimento que aqui for dado. Esse nosso trabalho, Senhor, tem por objetivo levar a esperança, o esclarecimento aos corações. Que cada irmão nosso, onde estiver, ao vivo conosco, a qualquer outro momento, ou a qualquer outro momento que estiver acompanhando o programa, receba da tua equipe a assistência necessária. Em teu nome, Senhor, sob a tua proteção, o teu amparo, nós iniciamos a edição número 72 deste nosso programa Pinga Fogo, em 13 de setembro de 2021. Que assim seja. Bom, meu amigo, o que você preparou para a gente refletir hoje?
1: Ah, Rubens, eu tenho falado tanto de coisas do espírito. Hoje eu não quero falar de coisas do espírito, hoje eu quero falar das coisas do lado de cá. Quero falar de coisas mais materiais, que às vezes nós não nos damos conta. Eu queria falar sobre recursos materiais dos quais Deus nos dotou e que a gente nem sempre observa. Queria falar sobre um recurso que a gente tem, que é o símbolo da vida, no sentido orgânico. O maior símbolo de vida orgânico, ou seja, aquilo que mantenha a vitalidade orgânica de todos nós, é conhecido como sangue, né? O sangue seria, na verdade, o grande elemento que caracteriza a nossa condição de vivos. Perde sangue, isso aí está como que perdendo vida, e com isso a gente vai perdendo a nossa vitalidade. O sangue seria, portanto, esse elemento. Eu queria falar hoje um pouquinho sobre sangue. Queria falar sobre isso e falar que a gente não valoriza, de repente, esse recurso que a vida nos oferece, de nos dar essa condição de, através desse recurso, alimentar o corpo inteiro. Sobre sangue que circula, que vai, que alimenta o corpo todo, e que ele é dotado basicamente de dois elementos dentro dele: os glóbulos vermelhos e os glóbulos brancos, que são bem menos numerosos do que os glóbulos vermelhos. Os glóbulos vermelhos, todos iguaizinhos, se você olhar as hemácias, igualzinho. E os glóbulos brancos, cada um com uma função diferente, com uma atividade distinta, uns para trabalhar com vírus, outros com bactéria, cada um com uma função específica, mas as hemácias, numerosíssimas, e todas elas correndo, levando oxigênio para o corpo como um todo. Fantástico esse recurso do qual a natureza nos dotou e que é tão maravilhoso que a gente não percebe, não é? E majorando toda essa questão assim dessa dinâmica do sangue nas nossas vidas, um órgão que tem o papel de ser o elemento que conduz esse sangue para todo o corpo. Né? A gente às vezes não se dá conta, né, do papel que o coração tem de oferecer as hemácias, os glóbulos brancos, deslocando pelo corpo inteiro para fazer o trabalho de garantia da vida do corpo como um todo. Aí eu não sei falar de coisas da matéria. Quando eu falo de coisas da matéria, eu só penso nas coisas do espírito. Falando de coração, a gente logo vem com a ideia do que é que o Brasil é chamado pela doutrina espírita. O espiritismo diz, pelas obras doutrinárias recebidas no século XX, que o Brasil seria o coração do mundo. E nós temos muito uma tendência de enxergar o coração do mundo como o coração, o símbolo de amor. Mas não é só isso. Qual é a função do coração? Porque se é o coração do mundo, o mundo vai ser o corpo e o coração vai ser a parte desse mundo. Qual é o papel do coração para o corpo? É bombear o sangue. O sangue entra no coração e o coração manda o sangue para todo o corpo.

0: E o sangue volta e ele manda novamente. Ele é a bomba propulsora do sangue. Se nós formos imaginar Brasil, o coração do mundo, por essa leitura, nós vamos imaginar que o papel do Brasil não é só aquele que a gente imagina, um local de amor, mas é o local de preparação daqueles que vão se espalhar pelo planeta. Quem somos nós nessa comparação? Nós somos as grandes representações da hemácia. Nós somos os glóbulos vermelhos aos milhões, correndo por dentro dos vasos sanguíneos, levando o oxigênio do amor a cada lugar do mundo, levando a mensagem do bem. E os vasos sanguíneos são as doutrinas, as estratégias das quais Deus se utiliza, pequenas, largas, estreitas, nós todos misturados, mas todos iguais. Não tem nenhuma hemácia que é maior do que a outra. Todos temos o mesmo valor. Todos somos simples hemácias carregando a nossa cota de oxigênio nesse majestoso trabalho que tem para ser feito. E os glóbulos brancos, quem são? Os glóbulos brancos são bem menos do que as hemácias. E qual é o papel deles? Proteger o corpo. Eles são os mentores que trabalham dentro da corrente sanguínea, promovendo a evitar as infecções, as doenças, circulando pelo organismo como um todo, como grandes batedores do bem contra o mal. E nós, o que fazemos? Fazemos o nosso trabalho de levar a mensagem daqui para lá. Quem cuida, quem faz o trabalho de proteção do corpo, não são as hemácias. O papel delas, singelo e idêntico para todas, é levar o pouquinho de luz que elas têm para aqueles que precisam. Nos locais mais longínquos do mundo, a gente vai e depois volta. Então, nessa nossa reflexão de hoje, eu quero deixar essa revisão do conceito de Brasil, o coração do mundo, não somente como o lugar onde se mais ama, mas o local que prepara os grandes lidadores do bem e bombeia para o mundo inteiro, o tempo todo. Tantos mentores que vão cuidar da harmonia das coisas, como nós, as hemácias, que daremos a nossa cotinha de luz, sendo todos iguais perante Deus.
1: Pois é, você inventou bem hoje, hein? Deixa eu voltar aqui para a gente ver a tela. Você foi bem hoje, tá? Você fez uma coisa diferente, gostei. Tá muito bem que você falou que eu ia gostar, né? Porque ele também não me conta, não. A gente hoje não teve tempo de combinar, né? Então, mas ficou bom. Ô, Jorge, nós abrimos um programa, eu esqueci de dizer aqui, né? Um oi para os nossos amigos, né? Os companheiros, vou pôr a tela aqui, ó. Queria agradecer o pessoal da FEB TV, da Rede Amigo Espírita, da TV 7, da TV e da Web TV Amigo Espiritual, o pessoal do Espiritismo.net, Portal da Luz, TV Cercal, E de Luz e Instituto DEAC, nosso carinho, nossa gratidão. Por somar com a gente nesse projeto de propagar essa mensagem consoladora da doutrina espírita através desse programa de perguntas e respostas, que era para ser só um programa. Já está nos 72. Vamos lá, Divina, qual pergunta que você escolheu para o Jorge para fazer para o Jorge? Vamos lá. Você quer falar? Não, então tá bom, então vamos lá.
2: Então, a pergunta que a gente escolheu aqui foi do João Domingos, lá de Peruíbe, São Paulo. É Peruíbe?
0: Isso.
2: De acordo com o nosso Chico Xavier, Emmanuel está reencarnado desde 2000. Hoje, com 21 anos, em qual área vem desenvolvendo seu trabalho espiritual a este mundo, agora de regeneração? Em regeneração.
1: Com você, Jorge.
0: Essas questões de curiosidade sobre determinados personagens, ela é muito frequente em alguns segmentos do movimento espírita. Existe uma fala de Kardec no livro Obras Póstumas, em que ele faz umas contas e ele presume uma possível reencarnação dele no século XX, para, segundo ele, dar continuidade à obra. E isso levanta uma série de hipóteses. Quem seria? Quem seria? Foi o Rubens? Não é o Rubens? Então tem muita gente procurando uma série de respostas para essa pergunta. Mas é uma análise que ele faz que ele pode, de repente, ter previsto isso e não necessariamente isso ser o que de fato aconteceu. Por quê? Porque todas essas questões. questões que dizem respeito à reencarnação de um indivíduo em particular, ela escorre na direção da curiosidade. Então, André Luiz, está reencarnado ou não? Se está, onde está? Joana de Ângeles, está reencarnado ou não? Se está, onde está? Emmanuel, está reencarnado ou não? Se está, onde está? Qual é o objetivo da reencarnação? É que o espírito retorne à vida corporal, num processo de apagamento parcial da sua memória, para que ele comece uma nova atividade no mundo físico. Então, se esse fenômeno se dá através de um esquecimento do passado, é porque realmente não é necessário que a gente traga essas heranças do ontem para o hoje, porque mesmo que isso esteja de fato acontecendo, a gente acaba pesando sobre determinadas pessoas que eu possa dizer, ah, eu acho que é fulano, ah, eu acho que é fulana, que pode ser uma menina. Então, assim, a gente acaba levando essa nossa conceituação numa direção que pode nos iludir, a gente pode tomar uma decisão equivocada, um entendimento equivocado, ou até mesmo pesar demais nos ombros de alguém que pode ser ou nem ser uma reencarnação de uma pessoa famosa. O mais importante a fazer o que é? É cuidar cada encarnação como uma encarnação que seja. Não ficar muito preocupado em quem foi, onde está, quem era, mas observar objetivamente os frutos que cada pessoa dá, até mesmo porque Deus e Jesus não têm poucos espíritos para o lidar das questões materiais. Ele não tem só um grupo pequenininho que ele se vale repetindo as peças no jogo. Ele tem muitos espíritos benfeitores que podem, a seu turno, vir fazer uma atividade e retornar, ou não, pode ser outros. Então, nada garante que determinadas pessoas que você possa ter dentro da visão, olha, esse aqui tem essa idade, deve ser ele. Talvez não seja. Então, às vezes a gente acaba se atrapalhando e acaba atrapalhando os outros, porque aquele que a gente aponta pode não ser, passa a crer que é, e ele então acaba tropeçando. E se ele for, nós também não ajudamos, porque a gente acaba estimulando no indivíduo uma visão de si próprio que não é o mais adequado para o processo de reconstrução dele diante da vida.
1: Muito bem, Jorge. É o nosso Pinga Fogo. Vamos fazer o seguinte, vamos ver a pergunta da Ieda. Ela está acompanhando a gente lá de Maceió. E a dúvida dela, Jorge, tem a ver com o Evangelho segundo o Espiritismo. Ela disse que eles estavam estudando, né? E surgiu uma dúvida. No link fala sobre a estranha moral. Naquela parte que fala, deixar os mortos enterrar seus mortos. Surgiu a curiosidade. A pessoa seguiu Jesus? E por que que Jesus, naquele momento de perda do Pai, disse isso?
0: Existe uma série de interpretações sobre essa questão. Comentando que havia dentro da cultura judaica o pensamento de que para que você pudesse fazer jus à herança, você precisaria estar presente num processo de enterro para que você fosse considerado um bom filho e aí a partilha pudesse acontecer. Estar ausente no enterro de um pai significava abrir mão da herança que estava sendo oferecida. Então ele diz, Senhor, deixa primeiro eu enterrar o meu pai e depois eu venho. E o Cristo diz, deixai aos mortos o cuidado de enterrar os seus mortos. É lógico que não é morto, fisicamente que morto não vai pegar uma pá para enterrar ninguém, não tem como. Então ele está falando no sentido espiritual. Os mortos espiritualmente, deixa que as pessoas que não estão despertas para a realidade do Espírito, deixa que eles vão lá fazer esse trabalho. Não se envolva mais nisso, porque de repente, a gente não sabe, mas esse indivíduo poderia ser alguém que o fenômeno da herança poderia não ser a melhor alternativa para a história dele. Então, a benefício de determinadas pessoas abrir mão das coisas materiais para um determinado espírito pode ser bom para ele. Existem muitas situações em que há famílias que, por exemplo, num processo de espólio, há tanta briga, tanta desunião, tanto ódio, tanta discussão. A gente descobre tanta desavença numa família na hora que vai dividir os bens, que a gente diz assim, eu prefiro me retirar. Não, pode ficar com a minha parte, não vou discutir isso. Porque briga-se por uma fração tão pequena, uma casa, divide por 8, não dá quase nada para ninguém, mas é uma briga como se a casa valesse uma fortuna. e a gente se perde, às vezes agride os irmãos, os cunhados, de maneira muito violenta, por um valor que não vale a pena. Então, quando você tem essa circunstância, a gente não sabe se esse indivíduo não era alguém envolvido na história dessa herança, em que os bens materiais que ele poderia receber poderiam se transformar num grande peso para esse companheiro. Então, deixa que os outros resolvam isso. Você está dizendo que os mortos, deixa os mortos enterrar seus mortos? É porque esse não era um morto, segundo o Espírito. Quem está falando, deixa que os que não despertaram ainda cuidem disso. Você já despertou. Não vá se envolver nisso. Vai ser só desgaste. Esses bens materiais, de repente, nem vão trazer essa felicidade. Então, quando você pergunta se a pessoa seguiu Jesus, seguir Jesus, de repente, não era a coisa mais importante. O mais importante era despertar espiritualmente. Joana de Cusa não seguiu Jesus. Ela quis, mas ele disse, não, volta e serve teu marido. Então, da mesma maneira, servir Jesus não significa necessariamente andar com ele. O mancebo rico dessa passagem, ele pode não ter seguido Jesus, mas ele é definido por Jesus no próprio texto como alguém que já não estava mais morto segundo o Espírito, ou seja, já era alguém que havia despertado para a realidade espiritual.
1: Muito bem, esse é o nosso Pinga Fogo, nosso amigo Jorge Alahá trazendo os esclarecimentos à luz da doutrina espírita. Ele está fazendo certinho, ó. Eu estou falando, ele vai lá, bebe um copo d'água. Muito bem, estou gostando de ver. Divina, qual que é a próxima pergunta que você separou aí para fazer o Jorge?
2: A próxima pergunta, deixa eu pegar aqui. Isso. A próxima pergunta é da Aparecida Calesso. Jorge, dizem que nosso livre-arbítrio é muito pequeno diante de nossos karmas, provas e expiações. Fale um pouquinho sobre isso. Ribeirão Preto, São Paulo, grata.
0: Ok.
1: Com você.
0: Muito bem. Realmente, quando a gente é criado, quando Deus nos cria, ele nos dá um livre-arbítrio muito pequenininho, porque a gente não sabe nem o certo, nem o errado. Nós temos um livre-arbítrio muito pequeno. Nosso livre-arbítrio é curtinho. Por quê? Porque o nosso próprio conhecimento intelectual, ele é curto. Nosso conhecimento intelectual curtinho, o meu livre-arbítrio também é curto. À medida que eu vou experimentando, o meu livre-arbítrio vai crescendo. Eu vou ampliando o meu livre-arbítrio. Quanto mais eu sei, mais opções eu tenho do que fazer com a vida. Eu vou crescendo em termos de possibilidade. Um espírito mais experiente, ele tem um livre-arbítrio maior do que um espírito iniciante. O que quer dizer com isso? Um espírito que não conhece muita coisa não pode fazer muito bem nem muito mal. Ele não sabe. O espírito, quando ele tem pouco conhecimento, ele faz pouco bem, porque ele não sabe como fazer o bem, mas também ele faz pouco mal, porque ele não sabe fazer o mal. À medida que eu vou me tornando mais inteligente, eu posso tanto fazer o bem como posso fazer o mal. Conhecer amplia o meu conhecimento intelectual e eu, portanto, tenho um livre-arbítrio cada vez maior quanto mais experiente eu sou. Então, uma alma muito experimentada, que já teve muitas existências, tem uma possibilidade de livre-arbítrio enorme. Então, é aqui dentro dessa faixa que vai acontecer a minha liberdade. Eu sou um espírito menos evoluído, as minhas opções são só essas. Não consigo ter muitas. Agora, existe uma segunda coisa. A experiência, o conhecimento intelectual amplia o livre-arbítrio. E o conhecimento moral permite usar o livre-arbítrio. Porque eu posso ter livre-arbítrio, mas eu não posso usar. Eu tenho condição, mas a lei de Deus, você tem, mas não vai. Não, eu poderia ser rico, mas não vai ser, porque você vê muita besteira com a riqueza. Você vai ter uma retração. Eu quero nascer lindo. Não vai, porque você, quando foi belo, você fez muita besteira. Ah, eu quero poder ter mando sobre pessoas. Não, porque quando você teve mando, você fez. Mas eu sei mandar nos outros, sabe? Você tem plenas condições. Você já foi até rei. Você já comandou um país inteiro, conhecimento você tem, você já tem possibilidade de livre-arbítrio, mas o conhecimento moral seu não lhe autoriza a usar o que você pode. Então, uma coisa é eu ter livre-arbítrio, a outra é poder usar o livre-arbítrio. Vou dar um exemplo prático do que eu estou dizendo. Você tem um filho que ele completa 18 anos e tira a carteira de motorista. Ele chega com você e diz: pai, já tenho 18, está aqui minha carteira, me empreste seu carro que eu quero ir para a balada com ele. Aí o pai vai dizer: meu filho, você tem, está aqui a carteira, você tem livre-arbítrio, a lei lhe garante isso. Você já pode, porque antes você não podia, então agora o seu livre-arbítrio cresceu, você está se desenvolvendo. Mas moralmente, você não pode pegar meu carro, porque o que você tem feito de irresponsabilidade não lhe dá o direito disso. No dia que você provar que você é responsável, você vai poder usar o seu livre-arbítrio. Então, são duas coisas distintas. Uma é poder fazer e a outra estar autorizado para fazer. Se ele tivesse 6 anos, não, você não pode, porque não pode, não tem livre-arbítrio para isso. É errado eu lhe dar um carro. Ele já tem 21 anos, pode usar o carro, mas eu decido que não, pela sua conduta moral. Então, espíritos existem que não podem ter determinadas experiências, porque não tem grandeza para isso. Não é qualquer espírito que pode ter um poder de mando, que vai comandar um estado, uma prefeitura, um país, sei lá, exercer um cargo de mando. Tem que ser um espírito que já tenha tido uma caminhada evolutiva, mas, ao mesmo tempo que ele tem uma caminhada no sentido intelectual, ele precisa ter, dentro do aspecto moral, a possibilidade de exercer esse papel. Senão, ele não exerce. Ou seja, ele tem a capacidade do ponto de vista intelectual, mas moralmente a lei o impede. Então, ele vai usar. Quanto mais ele acerta, mais ele usa o que ele tem. Quanto mais ele erra, mais restringe o que ele tem. E se a gente errar muito, aí vai ficando cada vez mais apertado. Vai nascer doente, com doenças restritivas, vai ter doenças graves, mas vai amassando cada vez mais. Ele pode, mas não vai usar. Começa a acertar, abre de novo até o limite daquilo que ele já conquistou.
1: Muito bem, Jorge Alahar, ouvintes, internautas que estão acompanhando a gente nesse instante pela Rede Mundial de Computadores, espalhados pelo Brasil e pelo mundo. O pessoal que está também com a gente acompanhando aí em áudio pela Rádio Fraternidade. O nosso carinho, a nossa gratidão a vocês, viu? Ô Jorge, nós temos uma pergunta do Antônio Carlos, nosso amigo lá de Florianópolis, está acompanhando a gente. Ele queria que você comentasse uma passagem que está na Revista Espírita, de 1862, do Espírito Baluzzi, que nos revela a missão de transformação da humanidade. Aí ele recortou o trecho que é o seguinte, olha: esperai e orai, porque o tempo é chegado e o novo Messias não vos faltará. Deus saberá designá-lo a seu tempo. E, aliás, é por suas obras que ele se afirmará. Dá para falar alguma coisa para o nosso amigo que está acompanhando a gente?
0: Dá. O que é Messias? Messias é esperado. Então, todo aquele que é esperado dentro de uma perspectiva de mudança, aquele que vai ser, digamos assim, o ungido de Deus, ou seja, aquela criatura que foi preparada para uma determinada missão, todos esses são Messias. Então, Messias é todo indivíduo que se aguarda que ele venha para fazer uma transformação na humanidade como um todo. E, evidentemente, ao longo da história da humanidade, nós tivemos várias pessoas que produziram mudanças maiores ou menores nesse sentido. O judaísmo, ele tem também o conceito de Messias, só que para ele Messias é um só. O Messias só vem uma vez. Para os judeus, o Messias vem e quando ele vem, o mundo se encerra, a história da humanidade vai se encerrar. E Jesus veio, cumpriu, de certa maneira, as profecias que os judeus haviam estabelecido para o Messias, mas o judaísmo não o considera como o cumpridor dessas profecias e continua aguardando por ele. Mas, no conceito judaico, há apenas um Messias. Mas se você pegar a sabedoria que os rabinos ao longo do tempo construíram no pensamento iluminado que existe no Talmud, na Gemará, na Mishnah, no Zohar, em outras obras judaicas, você vai ver que os próprios rabinos dizem não. Messias não é uma pessoa. Messias é um estado de espírito, aonde todo aquele que vem e traz uma renovação para a humanidade pode ser entendido como um Messias. E aí diz esses rabinos, vários já vieram. Todas as vezes que alguém aparece e traz uma leitura nova desse conceito, que apresenta para nós uma nova verdade, ele passa a ser, por conta disso, um Messias também. Então, nesse sentido, a gente pode dizer que o Messias, que ele está dizendo, aí seria alguém que viria para fazer uma renovação na história. E a gente tem, a cada momento da história, novas renovações. E é provável que esse conceito que o Espírito está oferecendo, nesse renovo, pode ser, de repente, a própria doutrina espírita, a renovação no pensamento humano que estaria se estabelecendo nesse sentido, mas não querendo comparar Allan Kardec com Jesus, mas no sentido de Messias como aquele que vem para soprar novos ventos na história da Terra.
1: Muito bem, é o nosso Pinga Fogo. Vamos lá, Divina, sem perder muito tempo para a gente fazer mais perguntas. Vamos lá.
2: A pergunta vem da Cláudia, lá de da Flórida, dos Estados Unidos. Por favor, professor Elahá, qual a sua visão referente ao tempo no mundo espiritual? Ou o tempo não existe, é só infinito?
1: Cara, eu gostei desse suco laranja, viu?
0: Maracujá.
1: O maracujá. Ixi, você vai dormir rapidinho.
0: Pois é. Vamos lá. O tempo no mundo espiritual depende muito da capacidade do espírito. Os espíritos mais atrasados, os que têm ainda muita dificuldade espiritual, esses espíritos, eles não veem o tempo passar. A sensação que eles têm é que o tempo é eterno. E eles, por eles terem essa sensação de uma eternidade de tempo, eles perdem a noção e acham que seus sofrimentos são para todo sempre. Nós pegarmos o capítulo 2 do livro Nosso Lar, quando André Luiz é recolhido e levado para as o hospital onde ele vai ser atendido, ele é informado que ele ficou 8 anos naquela região do mundo espiritual. Mas ele não sabe se foi 8, se foi 5, se foi 3, não tem noção. O sofrimento parece eterno. Então as almas que padecem, elas têm a sensação de que aquele sofrimento não vai ter fim nunca. Por isso que eles tantos falam, o sofrimento é eterno. Por quê? Porque para eles o tempo não está passando. Para os espíritos em condições medianas, que têm uma condição espiritual parecida com aquilo que se espera na Terra, a leitura deles de mundo é parecida com a nossa. Então, o que eles pensam? Eles pensam que o tempo corre parecido conosco, porque eles vão no mundo físico, voltam para o mundo espiritual, vão lá, voltam. Aí você vê no nosso lar, nós estamos no período da guerra. Então, para eles, é setembro, é primavera, é outono, ano novo. Eles possuem essa conexão. Então, para eles, o tempo se passa semelhante ao tempo na Terra. E já os espíritos superiores, para eles, o tempo é um sopro. Como diz Emmanuel, um século é um ato. Então, assim, as coisas passam muito ligeiras, eles nem percebem. Quando os espíritos superiores dão mensagem, eles dizem assim, porque nesses tempos em que a Terra atravessa, isso é hoje. Não, está falando isso desde a época da codificação, que eles falam que a Terra está num processo de transição. Para eles, 200, 300 anos não é nada. A leitura dos espíritos superiores sobre o tempo é o inverso dos espíritos atrasados. Os espíritos sofredores dizem, o tempo parece que não passa, é eterno. E já os superiores dizem, nossa, num sopro a Terra fez 1 milênio. Faz 2000 anos que o Cristo tem, mas foi um instante que aquilo aconteceu. Parece que foi ontem, porque para eles estão quase que sobre o tempo. Então depende muito do grau de evolução que o espírito tem. Quanto mais o espírito sente a passagem do tempo, mais complicada é a situação dele no mundo espiritual.
1: Muito bem, Jorge, ouvintes, internautas, É o nosso pinga-fogo. É eu que faço a pergunta agora, né, Divino? Tô doidinho aqui. O computador tá muito devagar aqui, mas vamos lá. É eu, né?
3: Você quer que eu faça outra?
1: Não, já achei a minha aqui. Vamos lá, próximo. Ô Jorge, tem uma dúvida do nosso ouvinte, o Irã. Ele quer saber o seguinte, ó. Oro todo dia para minha avó, que desencarnou há mais de 50 anos. Como saber se ela já reencarnou? E se ela já reencarnou, as minhas preces perderiam a eficácia, tendo em vista que já assumiu outra personalidade?
0: Não tem perda. Um benefício nunca se perde. Se você ora pela sua avó e ela já reencarnou, as energias que você emite, elas vão ao mundo espiritual e alcançam os espíritos que nós oramos por eles. Mas não são só os espíritos que nós oramos por eles que são beneficiados, que sentem a energia. Todas as almas que estão vinculadas aí também percebem, olha, uma energia está vindo para fulano. Então os mentores sentem, os que estão próximos sentem, porque as energias, elas se direcionam para um espírito em particular, mas todos os que estão conectados na sintonia percebem aquela energia chegando, porque aquilo é como se fosse uma água que entrasse em vasos comunicantes. Você derrama num e os outros vão recebendo também. Olha, estão orando pelo fulano, estão sentindo. Porque os laços entre os espíritos promovem esse processo. Então, quando por algum motivo alguém reencarna e essa energia é mandada, os outros que estão com ele dizem, estão orando por ele, mas ele está reencarnado. E daí? Eles conduzem as energias para esse local onde ele está, porque ele continua recebendo as vibrações, apesar da reencarnação ter acontecido. O benefício não se perde. O que você pode fazer que talvez ajude é na oração dizer para a sua avó, encarnada ou não, onde quer que ela esteja, e aí você dá mais potencialidade no seu pensamento para atingi-la caso ela já esteja reencarnada. Mas a oração não vai se perder. Os espíritos que estão no entorno dela saberão conduzir as energias da prece na direção dela, mesmo que já esteja no plano material.
1: Muito bem, essa é a nossa edição número 72 do Pinga Fogo, dia 13 de setembro de 2021. A Divina vai trazer a próxima pergunta.
2: A próxima pergunta é de Michele Costa Barbosa de Souza. Pessoas afins aqui na Terra, ao partir, encontram no plano espiritual? Meu marido e minha mãe eram muito amigos. Partiram em março, diferença de 5 dias. Tenho dúvidas de causa e efeito. Poderia me explicar?
0: Olha, a tendência é que as pessoas se reencontrem quando elas são afins e elas não provocaram a sua desencarnação. Nós temos um caso narrado no livro Céu e o Inferno, no capítulo relacionado a suicidas, que conta a história de dois casais. E esses dois casais, de repente, um de um dos lados e o outro do outro lado se apaixonam. E eles tentam manter um relacionamento, mas eles, considerando que são casados, não querem se separar. É uma época do século XIX, uma história bem diferente da nossa de hoje. E eles sofrem porque eles gostariam de estar juntos, mas eles estão, de certa maneira, impedidos pelos casamentos que eles possuem cada um a seu turno. Então eles têm uma ideia infeliz. Se nós vamos nos matar, a gente desencarna, e como nós nos amamos, nós vamos nos encontrar do lado de lá. E eles fazem isso, os dois se suicidam, mas eles são almas afins, eles não se encontram do outro lado. Ele procura por ela e não a acha, ela procura por ele e não a acha também. Eles estão afastados um do outro, exatamente porque os espíritos promoveram a separação dos dois para dar a eles a percepção de que a ação feita não era boa. Os espíritos deliberadamente afastam os dois. Então, Ele não vai encontrar com ela porque não foi bom o que fizeram. Perderam oportunidades importantíssimas de crescimento através da desistência da prova. E aí eles ficam, eles dizem assim, eu procuro por ela e não a acho. Eu não encontro onde ela está. E esse capítulo, esse caso é narrado no livro Céu e Inferno como Duplo Suicídio por Dever. É o nome que é apresentado lá. Mas aí é um caso contrário ao que você está falando. São duas almas afins que não se encontram. Não é o caso do seu marido e sua mãe. Eles, na condição de genro e sogra, mas tendo afinidades, o mais razoável é que eles estejam próximos, porque uma vez que existe identidade entre os espíritos, não há por que eles não se encontrarem se não existir nada que impeça, pela lei de causa e efeito, que eles tenham desencarnado de acordo com a lei de Deus. Se eles não contribuíram para isso, não fizeram, como nesse caso, marcar um encontro no mundo espiritual, que não é o caso, então o mais esperado é que eles estejam sim, que eles estejam próximos, um apoiando o outro nesse processo de readaptação ao mundo espiritual que eles já conheciam, mas que o esquecimento do passado nos faz perder boa parte das lembranças sobre esse momento que a gente viveu antes.
1: Muito bem, quanto esclarecimento a gente vai tendo, né? Muito bacana, muito aprendizado. A nossa querida Elza Rosa está acompanhando a gente aqui, manda um abraço para você. Isso mesmo, lá em Londres. Um abraço também a ela e a todos os nossos ouvintes, internautas espalhados aí pelo Brasil e pelo mundo. É eu, Divina, que faço a pergunta? Eu estou perdido.
3: É. Agora sou eu.
1: Ah, ainda bem que eu sei, então, vai. Tem certeza?
3: Ué.
1: É, então vai. Pode ser, de forma não.
2: Então, a próxima pergunta é da Meire Simões. Por que nas terapias de vidas passadas, as lembranças que ocorrem são sempre de reencarnações passadas e nunca sobre o período em que estamos no mundo espiritual?
0: Não, existem algumas que são relacionadas ao mundo espiritual. Então você tem tanto das encarnações, como tem algumas que também se passam dos momentos de sofrimento, do vácuo. Quando a pessoa não tem uma formação espírita, a gente até encontra no livro Problemas do Ser, Destino da Dor. Existe lá uns casos desse tipo, que o experimentador, ele regredia as pessoas para as encarnações anteriores. Aí elas falavam outros idiomas, ele até diz que tinha um sujeito que ele era pesquisador, que ele gostava de trabalhar só com mendigo. Pegava o mendigo, levava o mendigo para casa dele, dava um jantar, dava tudo. Disse, agora vamos fazer uma regressão com você. E ele levava essas pessoas que estavam em condição de rua a encarnações anteriores. Falavam outros idiomas, contavam outras histórias, ele vivia várias experiências e depois, como ele era um pesquisador muito humano, entre aspas, e devolvia a pessoa para a condição de rua. Então, mas ele queria fazer exatamente com as pessoas de condição de rua para ver que eram indivíduos que, em princípio, não teriam nenhum tipo de conhecimento para poder falar em outros idiomas, e ele buscava dados, datas, anotava, e depois ia atrás para buscar a biografia dessas pessoas. E ele encontra nessas terapias, que estão lá no livro Problema do Ser Destinado à Dor, relatos que ele disse, agora não estou em corpo nenhum, estou no vácuo. Eu estou fora do corpo, eu estou vivendo sofrimento e tal. Aí eles vão narrar as experiências dele nesse intervalo entre as reencarnações. Então não é sempre que a gente vai encontrar essa característica de não lembrar do mundo espiritual. O que muitas vezes produz essas lembranças do que se passa na vida corpórea é porque a maior parte dos traumas que a experiência humana vive é durante a vida corporal. Então, um campo de batalha, um parto mal sucedido, um sepultamento vivo, uma tortura, uma violência extremamente forte, um processo de abuso sexual, ele vai acontecer onde? Mais especificamente, esses traumas, esses nós acontecem mais durante a vida física. E você pode ver que na regressão, passam-se anos e anos e o espírito vai pum, para exatamente no trauma. Ele vive 20 anos, agora você vai voltar mais para trás, e pum, para no trauma. Porque o trauma é onde está o nó que a criatura possui. Se você passar por um local que não tem um nó, que não tem um trauma, um certo bloqueio emocional, ele passa por aqueles anos sem ter muitas memórias, mas aonde ele tem uma experiência traumática, ele trava a memória dele e vive aquilo intensamente, como se fosse no hoje. É por isso que são mais frequentes as lembranças da vida corporal do que do mundo espiritual, porque as do mundo corporal são a gênese dos grandes processos de sofrimento que a gente tem. Mas existem também, sim, lembranças de vidas passadas em que os espíritos relatam ocorrências no mundo espiritual.
1: Muito bem, é o nosso Pinga Fogo. Vamos seguindo aqui com o programa. Você enviando as suas perguntas que vão chegando, o pessoal capturando ela dos vários locais que estão vindo e passando para a nossa equipe aqui, que fica responsável pela produção, nos ajudar na produção do programa. Nós temos uma pergunta do Antônio Ferreira, Jorge. Ele fala assim, ó, caro palestrante, Lázaro foi ressuscitado ou não? Alguns espíritas falam que ele não estava morto.
0: O que Allan Kardec coloca nos capítulos 14 e 15 da Gênesis, onde ele trata sobre o mecanismo e os chamados milagres produzidos por Jesus, ele constrói a tese na qual, uma vez rompido o fio da vida, não seria mais possível retornar. Então, uma vez acontecida a desencarnação, os laços estão rompidos e o espírito não poderia mais voltar à vida física. A partir dessa conceituação, em que se considera que, ocorrida a morte, tendo tido, portanto, a ruptura dos laços, o espírito não pode mais retomar as conexões que elas foram desfeitas, se fala que Lázaro voltou à vida, por conceito, ele não deve ter morrido. E nós encontramos isso na própria leitura do capítulo 11 do Evangelho de João, que é o que narra a passagem da ressurreição de Lázaro, em que, num certo momento, logo no começo do capítulo, pelos versículos, as pessoas dizem assim, então Lázaro morreu. Ele diz, não, Lázaro não morreu. Lázaro dorme. Aí, as pessoas estão vendo, ó, ele mesmo está dizendo aqui que ele não está morto, ele dorme. Num outro momento mais abaixo, ele diz, não, Lázaro está morto. Então, lá em cima ele diz que ele dorme e no outro ele diz que ele está morto. E alguns estudiosos dizem que isso se dá pelo fato de que quando ele fala que ele dorme, ele está falando no sentido absoluto, ou seja, esse espírito ainda não se desligou, não aconteceu ainda a sua desencarnação, ele ainda dorme. Ele está num processo ainda de catalepsia, de letargia. E quando ele diz lá embaixo que ele está morto, ele está dizendo morto na relação dos homens, porque a resposta que ele dá é para as pessoas. Que então ele está dormindo, não. Está morto, ou seja, se for seguir nessa toada, ele vai desencarnar. E na hora que ele vai fazer a abertura da tumba, que ele pede que rolem a pedra, a irmã dele, chamada Marta, nem acredita que ele vai ser ressuscitado. E diz para Jesus assim, Senhor, ele já está aí há 4 dias. Ele já cheira mal. Ela não sabe se ele cheira mal, porque ela não abriu a porta. Ela está deduzindo que ele cheira mal. Mas ele pode estar ali há 4 dias sem necessariamente estar realmente morto. Há dentro da história, daquilo que a gente colhe nas passagens dos evangelhos, uma prática muito comum de que as pessoas elas tinham uma síncope e cavavam um buraco e jogavam a pessoa dentro. Pegue o caso que aparece no livro Atos dos Apóstolos, acho que é no capítulo 2, de um casal que tem uma conversa com Pedro, ele tenta mentir para Pedro e primeiro o marido desencarna, depois a esposa dele. O nome dele eu não vou lembrar, mas o dela é Sofia. É um casal, eles desencarnam e aí já vai e sepulta o cara na mesma hora. 2 horas depois a mulher vem e conta a mesma mentira, e ela desencarna, e aí diz assim, e ela foi sepultada na cova junto com o marido. Então o cara já estava sepultado 2 horas depois. Eles não tinham muito esse hábito de realmente ter uma comprovação científica da desencarnação, até porque a ciência era muito frágil. E se você pegar o capítulo 1º da obra Recordações da Mediunidade, que fala sobre letargia, você vai ouvir as histórias que a própria Ivone Pereira conta de si mesma, que com 6 meses de idade, ela foi dada como morta, foi feito todo o caixãozinho, ela foi colocada no caixão, foi tudo feito para ela ir para o sepultamento. E na hora que ela estava indo para a desencarnação, alguém colocou uma coroazinha de espinho nela, se feriu, quando espetou, ela acordou e chorou. E aí foi tido como um milagre, porque ela já estava dada como morta e a menina voltou. E isso é do século XX, porque ela nasceu em 1900. Então ali já é uma história ali mais próxima. Ela nasceu no dia 24 de dezembro de 1900, então isso aí foi em 1901, então, portanto, já século XX. Ela iria ser sepultada viva. Então, e é século XX, imagina lá no passado, quantas e quantas pessoas que passam por esse mal já foram sepultadas em guerras, quantas pessoas são sepultadas vivas, porque a condição de identificação real, de desencarnação do indivíduo é muito frágil e a gente acaba promovendo sepultamentos indevidos no campo de batalha. Então, tudo isso são fatores que se somam. Mas, resumindo, considerando aquilo que Kardec coloca no livro A Gênese, a conclusão é, se ele voltou, é porque verdadeiramente não estava morto. O que não quer dizer que se Jesus não tivesse realizado nenhuma intervenção no caso, ele não teria desencarnado. Ele caminharia para a desencarnação porque ele já estava num processo de definhamento. E o Cristo vem e interfere nesse processo e volta com Lázaro de retorno à vida.
1: Muito bem, é o nosso Pinga Fogo, edição número 72. O nosso carinho a cada um de vocês, espalhados pelo Brasil e pelo mundo, em sintonia conosco aqui na Web Rádio Fraternidade e nos nossos parceiros, esses amigos que ajudam a gente a multiplicar essa mensagem consoladora. Divina preparou a próxima pergunta, Divina?
2: Próxima pergunta é de Conceição Malta. Poderia explicar se os espíritos desencarnados podem nos atacar e até mesmo nos ferir? Porque ouvi um relato sobre alguns que atacaram o Chico Xavier com um tiro.
0: Existem alguns relatos de médiuns que sentem essa situação de maneira mais efetiva. Eu conheço algumas circunstâncias assim. Nos capítulos finais, não, no capítulo final do livro Devassando o Invisível, de Ivone Pereira, ela conta um caso desse tipo. Ela diz que durante a noite, quando ela desdobrou, entidades perturbadoras a tomaram. E começaram no mundo espiritual, não é físico, ela está lá no mundo espiritual. Ela está desdobrada e essas entidades obsessoras tomam e dizem, vamos quebrar seu braço. E começam a pegar o braço dela, eu estou falando em espírito, não tem nada a ver com o corpo, ela está lá no mundo espiritual. E eles começam a pegar o braço, ela, não, vai quebrar, para. E ela é machucada por eles no mundo espiritual, dormindo desdobrada lá. Passa o fenômeno, ela acorda. Quando ela acorda, o braço está profundamente doído, ou seja, houve uma transferência daquilo que eles fizeram em espírito para o físico dela. Então você está vendo aqui uma circunstância semelhante a essa, mas um pouco diferente, porque a ação foi no mundo espiritual e não no mundo corporal, mas acaba atingindo a pessoa. Eu já ouvi um relato uma vez de Raul Teixeira, contando, há muitos anos atrás, eu era menino na época, ele contando que uma vez ele foi fazer uma palestra e um espírito colocou uma arma lá fora. Ele fazendo a palestra e o cara armando, tipo um sniper, armando todo o equipamento dele lá fora e ele fazendo a palestra de frente para a porta. E o espírito mirou nele e deu um tiro nele. Ele recebe o tiro e ele diz, quando a bala me atingiu, aquilo me tomou e eu perdi o fôlego. E na hora que eu tive a sensação da morte, e ele fica sem falar. A palestra para e ele fica tomado pelo tiro que ele levou. Então ele fica um tempo sem fazer a fala, buscando organizar o raciocínio até que aquela energia vai passando, ele retoma com dor e continua fazendo a palestra até o final. Depois que a palestra terminou, ele conversou com os amigos e disse: nossa, aconteceu isso assim, assim, assim, assim. Quantos minutos eu fiquei parado com o tiro que ele me deu? Aí disse: não, nós percebemos você parar por 3 segundos. Na sensação de Raul, ele ficou parado um tempo enorme. Mas foram 3 segundos que ele parou e ficou como que, entre aspas, curtindo o tiro que ele havia recebido. No livro de Ignotus, Espelho d'Alma, é um livro de Ignotus, ele conta a história, as histórias ali frequentemente são com Divaldo Franco, ele conta de um dia que Divaldo vai pegar uma carona no aeroporto e vem uns rapazes vêm buscá-lo, e esses rapazes acabam não sendo pessoas mais recomendáveis, aí vem fazendo galhofa no carro, e o obsessor diz: eu vou matar você hoje, vou fazer esse carro virar hoje, você vai ver só. E aí ele começa a perceber toda a trama e o rapaz correndo na estrada, aí ele pede para o rapaz parar que ele vai descer. E o rapaz não quer deixar, ele pede, o rapaz para, ele desce. Quando ele desce, o obsessor fica muito irritado porque ele não era para descer, que era para poder fazer o acidente. E o rapaz vai embora e ele fica na beira da estrada. Ele começa a andar na beira da estrada para tentar encontrar uma carona para ir. Quando ele está andando, o obsessor fica com tanta raiva, diz o texto, que o empurra do barranco e ele cai lá embaixo, suja a roupa toda, mala, se quebra todo. Daí ele volta para a beira da estrada, pega uma carona com um caminhão que está indo para a mesma cidade e o cara está indo para assistir uma palestra dele. Aí, novamente, você tem uma intervenção nesse sentido. Mas se você perceber, eu estou falando de Ivone Pereira, que é médium, estou falando de Raul Teixeira, que é médium, e de Divaldo Franco, que é médium. E você citou Chico, que também era médium. Então, as pessoas que são médiums, elas podem registrar de maneira mais efetiva essa manifestação de uma presença espiritual próxima de si. Mas isso não deve transferir para nós a sensação de que a qualquer momento um espírito pode fazer o que quiser conosco. Depende do nível de capacidade mediúnica que nós tenhamos. E a possibilidade de nos perturbar, de nos fazer ficar irritados, é muito mais fácil do que uma ação física. Os obsessores, eles costumam atuar muito mais no nosso psiquismo, na parte emocional, que na parte motora, propriamente dito. O mais esperado é que você perca a paciência com o familiar, que você grite com seu colega de trabalho, que você se aborreça no trânsito, que você não consiga ter paciência com seu filho. Então, isso são os fenômenos mais comuns, ou seja, utiliza as nossas fragilidades emocionais, e aí nos, entre aspas, derrubam do ponto de vista emocional do que do ponto de vista físico. Mas a gente encontra na literatura alguns casos de ação um pouco mais física, em virtude das conexões que esses espíritos conseguem fazer em alguns médios, dando a sensação de que empurrou. Na verdade, não empurra, ele promove um processo mediúnico e, através do mediúnico incompleto, ele desequilibra as pessoas e faz com que determinadas coisas aconteçam.
1: E nesses casos, né, Jorge, a gente não pode deixar também passar o amparo que a espiritualidade também dá, né? Porque da mesma forma que há, por exemplo, o assédio dos irmãos infelizes, por exemplo, nenhum de nós fica sem um resguardo também da equipe espiritual que nos assiste, né? No caso dos exemplos que foram dados, nós temos o amparo, né, Jorge?
0: Sem dúvida nenhuma, porque a gente às vezes acha que os obsessores agem de maneira absoluta e sem que haja nenhum socorro nesse sentido. Nós temos um amparo espiritual muito grande. E alguém pode dizer: tá, mas se tem um amparo espiritual, por que motivo, pelo amor de Deus, que isso acontece? Para que nós percebamos que o espiritual existe. Se nós ficássemos dentro de uma campânula de vidro sem que o mal nos atingisse, nós ficaríamos extremamente presunçosos, vaidosos e equivocados com relação à nossa verdadeira fortaleza interior. Então, eles permitem que determinados fenômenos ocorram para que nós tenhamos sempre em mente Não somos infalíveis, precisamos andar na linha para que algumas coisas não nos aconteçam. Mas os mentores estão sempre em nosso derredor para impedir que o mal verdadeiro possa nos atingir e nos derrubar de verdade.
1: Você toma uma água, um suco aí, porque a próxima pergunta é muito boa.
0: Vamos lá.
1: Vamos lá. Nosso amigo vai me permitir que eu mudei algumas coisas aqui para não identificar nem você e nem nenhuma outra escola religiosa. Quero salvar meu casamento. Minha esposa sempre frequentou um templo evangélico. Eu a conheci indo a essa igreja. Com a pandemia, todos ficamos dentro de casa, respeitando o isolamento social. Com isso, essa religião entra frequentemente em meu lar, pela televisão, pelo rádio, computador e aí vai. Eu não aguento mais escutar as reuniões. Nossa, quantos absurdos eu sou obrigado a ouvir. Isso está acabando com meu casamento de 22 anos. Jorge, como devo proceder para trazer a minha esposa para a doutrina espírita ou pelo menos tirar ela dessa seita?
0: Vamos dizer que o nome dele é João, tá? Para poder falar com ele. João, olha só. Não se prenda naquilo que a doutrina das religiões falam. Não se fixe nas informações teológicas que elas são apresentadas. Mire-se nos aspectos comportamentais que ela tem. Porque, às vezes, determinados conceitos que são oferecidos não traduzem efetivamente uma conduta nesse sentido. Tem muitas verdades religiosas que várias doutrinas apresentam que elas não resultam numa dificuldade de convivência. Então, vou dar um exemplo. Não, o mundo foi criado sim em 6 dias. Não, é sim, foi sim. Tá. Foi 6, foi 3, foi 5, isso não vai mudar, a minha vida com alguém não vai mudar. Mas ela acha que foi 6 dias, deixa eu achar que foi 6 dias, foi 2, foi 5, foi 10, isso não muda o meu processo de convivência. Então existe um conjunto de experiências que a gente tem, das outras doutrinas, que necessariamente não colidem com a conduta que a gente possa ter. Então a gente precisa separar daquilo que as doutrinas apresentam, os fenômenos que efetivamente não têm nenhum tipo de peso na conduta. Aí você tem um segundo tipo de princípios que as doutrinas apresentam. Princípios que dificultam a convivência, porque são valores que são apresentados que vocês estão dizendo, isso não tem o menor sentido. O que está falando não faz sentido. Então são determinadas verdades que atacam a conduta que as pessoas têm. Então, por exemplo, um preconceito sobre determinada conduta de outra pessoa, que fica, olha, isso é pecado, isso é um absurdo, isso não pode. Então, quando você vê um familiar seu que participa de uma outra doutrina e que possui essa leitura em função do pensamento que a doutrina que ele participa diz, a gente deve trabalhar isso sem se desesperar, porque sem se desesperar a gente vai perder realmente a condição do casamento nosso. Para esse segundo grupo de experiências em termos de conceito, a gente não deve entrar em rota de colisão. É besteira discutir. Você está falando errado, você é besteira. Você é burra, você não deve nunca entrar por isso, que aí você vai afastando cada vez mais. E aí o que a gente faz? A gente procura trazer naquele aspecto positivo que o outro possui. Às vezes, conviver com alguém não é muito fácil, porque a pessoa é muito diferente da gente. Mas se você ficar prestando muita atenção no que é diferente, piora muito mais. Olha só, lá vai ela reclamar do menino, lá vai ela falar. Não é assim que aborda o menino, você vai fazer isso, você vai afastar de cada vez mais. Não, tem que ser assim, ele tem que obedecer. Então, conversar. Então, o que que a gente faz? A gente coloca uma gota de humor nesse tipo de relacionamento. Por quê? Porque a gente sofre porque você espera que o outro tenha a compreensão de vida que você tem. Ele não tem. O nosso cônjuge tem uma outra visão de mundo, ele participa de uma outra doutrina diferente. Então, não espere que ele faça a leitura da vida da forma como você enxerga. Olhe para ele nas limitações que ele tem. É o que ele pode dar. É o que o outro pode dar. E quando eu falo colocar uma gota de humor, é quando, por exemplo, vamos admitir,

flexível, porque vai lá no outro, consegue se deslocar de onde está para ir no outro. Então a gente vai com um pouquinho de bom humor, com uma pitada daquilo que a gente possa oferecer de aconchego, porque se você for, se eu faço isso não, ah, de novo isso, se você fizer isso, você piora seu lar. Então a gente trabalha exercitando a capacidade de olhar o outro como alguém que a gente precisa oferecer cuidados. Como que a gente desenvolve isso? É olhando para o outro e dizendo dentro da nossa cabeça, não é para dizer para a pessoa, é para dizer dentro da nossa cabeça: você é a minha grande oportunidade de eu conseguir superar a minha pequenez. Se eu conseguir vencer em você essas dificuldades que a gente está tendo de relacionamento, eu vou sair muito engrandecido. Então você é a minha pedra de toque que consegue fazer com que eu me transforme. A chance de conter o seu lado é a oportunidade que a vida me dá para que eu consiga superar. Então é fazer um exercício, o máximo que a gente puder, de não se estressar. Pronto. Você desanda tudo. Então, se você está irritado, não vai. Vai depois. E sempre que possível, cuida do outro de maneira diferente. E há uma estratégia para usar nisso. Você, quando percebe que a pessoa está bem, quando ela estiver de bom humor, aí você diz: essa está de bom humor agora, né? Mas outra hora você não estava, não. Então você aproveita quando a pessoa está bem e fala o que você tem para dizer. Aproveita quando ela está positiva para você falar o que você quer dizer. Não pegue quando ela está negativa. Porque o ministro é porque você é doida. Aí pronto, aí você piora mais. Se a pessoa já não está bem, você não vai aprofundar a dor dela. Deixa com que ela esteja no momento feliz. Quando você perceber que ela está mais leve, é a hora de conversar. Então, o primeiro tipo de situação, não se estresse com os conceitos que não tem nada a ver com a conduta nossa. É conceito, deixa ser. É assim que é, lindo, maravilhoso. Jesus é Deus? Jesus é Deus, não, não vai mudar a nossa vida. Toca para frente, isso é conceito filosófico. Aquilo que chega no comportamental, a gente precisa cuidar com afeto, que se for cuidar com dureza, não vai dar certo. E tem um terceiro, que é o mais complicado, que são os conceitos, são os preconceitos que muitas vezes as doutrinas têm com relação ao Espiritismo. E que nos mexe mais profundamente, porque a gente sabe que não é verdade, porque você. E aí começa a trazer conceitos que são completamente equivocados em relação ao que o Espiritismo diz. Quando isso acontecer, a estratégia é completamente diferente. Devolva com conduta. Não teime. A gente não teima sobre isso. A gente entrega o que a gente tem para fazer. Ela trata as pessoas de um jeito e você trata de outro. Ela pisa na goela da empregada doméstica, você oferece outra leitura. Você evita falar coisas ruins na frente dela. Olha esse ridículo no trânsito. Não deixe, não dê essa cancha. Deixe com que ela seja um exercício para que você mostre a todo momento que você é uma pessoa diferente em termos de conduta. Você talvez não veja, mas ela vai ver a sua conduta quando você disser: não pode fazer assim. Eu aprendi que a gente tem que perdoar. E ao invés de querer convencer a pessoa pela filosofia, convença pela conduta que você tem. Faça todo o esforço que você puder nesse sentido. Você já tem uma caminhada grande, 23 anos, não é mais momento de se dizer: vou fazer uma nova relação. Não vale a pena. Se você tivesse um relacionamento mais curtinho, de 2, 3 anos, eu poderia até dizer: pense se vale a pena. Na sua circunstância, não vale a pena. O que vale mais a pena agora é a gente saborear aquilo que está acontecendo. A gente está envelhecendo. E quando a gente envelhece, a gente tem que aprender a perceber no companheiro que está conosco há mais de 20 anos a beleza. Perfeito? Claro que não é, eu também não sou, mas a gente já teve tempo suficiente para aprender a amar o outro nas fragilidades que ele tem. E quando a gente chega nesse estágio em que a gente começa a perceber a fragilidade que o outro possui e aprende a se encaixar no outro de maneira que as imperfeições que ele tem você compensa e as imperfeições que você tem o outro compensa, a relação fica tão bonita.
tem uma relação de cumplicidade.

0: verdade. Experimente fazer por esse lado. Não esgarce o fio, não puxe a corda desnecessariamente, porque a relação do lar vai ficar ruim. Não teme, quem pode mais cede mais. Faça esse esforço e curta a vida. A vida nasceu para ser curtida. Curta ela ser diferente de você. Faça com que isso seja um momento assim de prazer de ver como pensa diferente, você aproveitar isso com a possibilidade de ver a beleza da vida e desmontá-la através do bom humor. Porque se você for medir mau humor de cá com mau humor de lá, a relação do lar vai ficar péssima, tensa demais. E só você pode fazer isso. Ela não vai fazer. Está nas suas mãos transformar seu lar. Faça um investimento nessa direção. Garanto para você que vai dar excelentes resultados. Conheço histórias assim dramáticas e que acabaram se ajustando de maneira muito boa. E não fique com a ideia de querer trazê-la para a doutrina espírita. De repente, não é isso o mais importante. Talvez, às vezes, a gente conviver com os nossos desiguais e aprender a ter a nossa tolerância e a capacidade de conviver com as pessoas que são diferentes é o grande mistério da vida, a grande beleza que a vida nos chamou para viver.
1: Muito bem, Jorge. É isso aí. Espero que a gente possa ter ajudado você, meu irmão. Olha só, antes de eu passar para a pergunta, para a próxima pergunta para a Divina, tem uma dúvida que surgiu aqui, uma pergunta que foi lançada sobre aquela passagem de Jesus, quem é minha mãe, quem são meus irmãos. Só lembrar que o Jorge comentou essa resposta, deu essa resposta no Pinga Fogo número 68. Então dá uma pesquisada lá que tem a resposta muito bacana do Jorge. Divina, a próxima pergunta.
2: A próxima pergunta é da Simone. Não, peraí. É do Paulo César, de Juiz de Fora. Estou até falando o nome da nossa colaboradora, Simone. Um abraço, viu, Simone? E pergunta ao irmão Jorge se a obsessão por fascinação é o mesmo que auto-engano.
0: Olha, pode ser considerado como auto-engano, mas não é exatamente auto-engano, porque auto significa que é sozinho, e na fascinação você tem sempre um outro elemento. Então, ela seria a ilusão sobre o pensamento, que é como Allan Kardec a define no livro A Gênese. Mas você até pode dizer, chamá-la de auto-engano. O que caracteriza a fascinação é a certeza absoluta de que eu estou certo. Está todo mundo errado. Eu sou a única pessoa que está correta no mundo. Todo mundo está errado. E as pessoas dizem, mas fulano, não pode ser. É, sim, eu estou certo, vocês estão errados. Eu disse, mas como que você consegue enxergar isso? Vocês que não veem. Vocês estão cegos. Eu enxergo e vocês não veem. Então, a fascinação, ela se caracteriza pela resistência da pessoa a ouvir uma outra ideia. Isso é muito comum em processos de fanatismo. Você tem fanatismo religioso, você tem fanatismo político, você tem fanatismo em determinados movimentos que acontecem, em que a pessoa ela cria um conjunto de conceitos e pronto. A partir do momento que aquilo está fechado na cabeça dela, ela ficou cega para outras visões. Então você fala assim, auto-engano é. Pode ser até auto-engano, mas a gente, quando fala auto-engano, parece que é a pessoa sozinha, sem ninguém. E o que move o processo obsessivo é a ação de um espírito trazendo o pensamento dele para iludir você. Ele convence você pelo pensamento de que você deve pensar o que ele pensa. Então você acaba pensando não mais o que você acha, mas o pensamento do outro. Se eu pudesse dizer, eu diria que o fenômeno da fascinação é um processo de hipnose espiritual. O espírito vem e hipnotiza você. Hipnotizado pela verdade que ele te coloca, você não ouve mais o que o outro fala. Quando você vê uma pessoa que está hipnotizada, aparece às vezes na televisão, o hipnotizador vem e diz assim, ó, isso aqui, pega uma cebola, isso aqui é uma maçã, coma. A pessoa hipnotizada come e acha gostoso. Ela come a cebola toda. Ela faz coisas, depois ela não lembra o que ela fez, ela tem convicção do que ela está fazendo. Então, Do mesmo jeito que o hipnotizador dá o comando e a pessoa absorve o comando hipnótico, no processo da fascinação, o obsessor não faz de uma vez, ele vai lentamente se enraizando na mente do outro e vai hipnotizando a criatura progressivamente, até que a pessoa não aceita mais outra ideia. Por isso que quando a gente fala auto-engano, eu estou tirando a figura do obsessor do cenário. Para quem é materialista, fica até uma boa definição, auto-engano. Mas para quem é espírita, não é auto. É um engano provocado por uma entidade perversa que ilude o pensamento e gera no outro ideias bizarras que ele não tem desejo de mudar, mesmo que você tente fazer. São os processos mais complexos de obsessão, porque o espírito, o encarnado, tem certeza que está certo. E quem é que vai mudar se acha que está correto? Segundo Jesus, bem-aventurados os pobres de espírito, porque deles é o reino dos céus. Aquele que sofre de fascinação não se acha errado, não se acha um pobre de espírito. Ele acha que está todo mundo errado. Ele é o único que tem razão. Pela influência não do auto-engano, mas do engano que o outro produz sobre ele.
1: O nosso programa Pinga Fogo segue com as perguntas dos nossos internautas espalhados aí pelo mundo, cada um nos vários canais que nos ajudam a retransmitir, a fazer com que essa mensagem chegue aos corações. A pergunta da Kelly: gostaria de saber se toda criança que tem os direitos violados será pedófilo na vida adulta.
0: Bom, a primeira coisa a observar aí é que a gente não costuma utilizar as palavras todo, nenhum, sempre e nunca quando se fala de espírito. A gente reserva essas palavras para Deus. Todos, nenhum, sempre e nunca a gente não utiliza na realidade para os fenômenos que envolvem o espírito humano, porque isso seria uma generalização absoluta. Então, a gente pode dizer assim, a mais das vezes, frequentemente, é muito comum, espera-se que, mas todas é muito grave. E a sua pergunta diz que todas serão abusador. Então, isso já mostra que aí você não deu escape para nenhuma outra possibilidade. E a gente sabe que isso também não é verdadeiro, porque muitos espíritos reagem de maneira diferente. Eu vou tirar a questão do abuso e vou colocar outro. É muito comum determinadas crianças que passam pelo trauma da separação dos pais. Ela é pequena e os pais se separam. E isso gera sequelas nas crianças. Mas seria errado dizer que toda criança de pais separados obrigatoriamente fica sequelada. Não. Existem muitas pessoas que os pais separam, mas são espíritos que possuem uma certa capacidade de resistência muito boa. Os pais separados conseguem auxiliar o equilíbrio da criatura e ela segue sem sequelas, sem traumas em função disso. Então não dá para a gente dizer isso, que toda pessoa que foi abusada obrigatoriamente vai ser um pedófilo. Não. Existem muitos que vivem essa experiência e se corrigem na vida no sentido de dizer assim, eu vou fazer uma outra história. Apesar de eu ter passado por isso, eu vou corrigir a possibilidade de eu fazer isso tomando uma história diferente. E isso faz... E por que é comum o abusado se tornar um abusador? Não é por vingança. Ele não faz isso por desejo de fazer ao outro que fizeram. É porque aquilo que acontece comigo e que ocorreu na minha história, eu deixo de ver aquilo como monstruoso porque faz parte da minha vida. É uma coisa que é próxima de mim. Então, como é próximo de mim, eu não vejo com tanto freio moral. Porque eu vivi essa história. Então, eu acho que isso é uma coisa que, na minha ótica, é comum. Então, eu acabo praticando porque eu tiro o freio do que poderia ser. É como, por exemplo, uma pessoa que comete um assassinato. Os psicólogos, né? E até os próprios apenados falam isso. Que depois que você comete vários crimes, você começa a matar sem ter mais nenhum tipo de freio, porque aquilo para você se tornou banal. Não há mais a questão, mas vou matar uma pessoa, está louco, vou matar uma pessoa. Então você acaba achando aquilo natural, você vai se acostumando com aquilo. Então o que ocorre com a pessoa que é abusada é que ela, em função de ter vivido a experiência, na cabeça dela, aquilo não é tão estranho. Então, ela acaba realizando esse ato. Ela tem uma tendência, né, de poder fazer isso no futuro, mas não porque obrigatoriamente isso seja por um processo de vingança. Mas muitos espíritos acabam repetindo, não é só na questão do abuso, várias outras. Você repetiu, teve uma experiência, a tendência é você achar aquilo, de certa maneira, natural. Mas não dá para a gente dizer isso, é até muito distante do que acontece em muitos casos de pessoas que experimentam isso e até se trancam, têm uma vida sexual profundamente sequelada por conta disso, não querem ter ninguém, se fecham. Outros conseguem lidar com isso, saem dessa condição e vivem uma vida de razoável equilíbrio, apesar dos traumas que viveram quando criança. Depende muito de cada pessoa. Por isso que a gente não pode generalizar, dizendo que todas vão passar por essa circunstância.
1: Muito bem, Jorge, ouvintes, internautas pelo mundo. Vamos lá, vamos seguindo com Pinga Fogo, Divina. Próxima pergunta.
2: A próxima pergunta é da Paula Santos. Olá, eu e meu irmão não tivemos filhos. Os tios dos dois lados não tiveram filhos. Nosso núcleo familiar acaba nesta geração. Será que os que partiram antes estão refazendo a família em outro local?
0: Possível também que essa infertilidade coletiva, essa infertilidade familiar, possa esconder um chamamento para um processo de adoção. Possa esconder aí uma convocação para a reconstrução dos laços familiares através dos vínculos de uma criança que entra pela via adotiva. Então, se você e seu irmão não tiveram e os seus tios também não tiveram, então realmente a tendência é que essa família vai envelhecer e ela vai tender a desaparecer. Pode ser uma chamada para o fenômeno de uma adoção. E nada indica que, evidentemente, esse pessoal está reencarnando no outro canto. Pode ser que sim, ou pode ser que esteja no mundo espiritual, aguardando um momento diferente. Existe realmente muita tendência do reencarne dentro do mesmo grupo familiar. Não é por nada biológico, é porque são os laços, né? Preciso reencontrar um filho, uma mãe, um tio, um sobrinho. Então há uma tendência de você retornar próximo dos seus companheiros da última encarnação. Não é obrigação, mas é uma tendência. Se não está acontecendo, eles podem estar no mundo espiritual, possível, e podem realmente estar compondo outros grupos familiares. Mas aí também tem um terceiro elemento, que é a possibilidade dessa família se reconstruir através da via da adoção.
1: Muito bem, Jorge, ouvintes, internautas, vamos aqui seguindo com o programa, vamos para a próxima pergunta. Vamos lá, Rubens. A nossa ouvinte, cadê? Sumiu. Ah, tá aqui, achei. A Maria. Jorge, aconteceu comigo de ajudar uma pessoa na rua e sentir a fome que aquela pessoa sentia, o que me causou grande aflição. Pode me explicar o que é isso? Por que eu senti isso?
0: Ah, eu vou explicar com uma história. Isso aconteceu com os companheiros nossos de Rondônia que hoje vivem no Rio Grande do Sul. Eles eram companheiros nossos de movimento espírita lá no nosso estado de Rondônia, né, em Porto Velho, e eles moravam numa cidade do interior do estado. Eles moravam numa cidade lá muitos anos atrás, lá em Cacoal, e eles tiveram uma filha, e a bebezinha começou a chorar, meu Deus, chorava, meu Deus, o que essa menina tem. E haja tentar e nada, não tinha, e médico naquela época muito difícil no interior do estado. Aí só tem uma senhora que é uma benzedeira, vamos chamar a benzedeira para ver se ajuda aqui. Aí chamaram a benzedeira. A benzedeira foi, fez lá aquele ritualzinho dela, e quando ela terminou, ela disse assim: o senhor tem remédio para dor de ouvido? Aí o pai disse: tenho. Coloque duas gotinhas no ouvido esquerdo dela, ela está com dor de ouvido. Rapaz, ficou assim. No choro que a criança estava, vamos colocar. Aí pegaram o remédio de dor de ouvido, colocaram no ouvidinho dela e a menina parou de chorar. O pai ficou impressionado. Aí perguntou para ela assim, como que a senhora sabia que ela estava com dor de ouvido? Ah, porque a gente que é benzedeira, quando a gente vai benzer, a gente pede que o que a pessoa está sentindo, a gente sinta, para saber o que está acontecendo para poder ajudar. Então eu faço as minhas orações e pedi para que eu sentisse o que o bebê sente. E o meu ouvido esquerdo começou a doer demais. Então eu concluí que a doença dela era no ouvido. Ou seja, promove-se uma conexão, um fenômeno de empatia, que se dá através dos canais da mediunidade, e aí o espírito, o médium registra o que o outro sente, ocorre uma conexão de sentimentos, e aí você diz, o ouvido dói. Pinga no ouvido dela o remédio. Nas circunstâncias que você está falando, que você sentiu a fome da pessoa que você estava querendo assistir na rua, né? Isso também pode ser um fenômeno semelhante, em que você, de repente, ao fazer a aproximação, criou um elo de empatia e você sentiu do outro a dor que o outro possuía. É um indicativo de que, muito provavelmente, você seja alguém que tem uma certa mediunidade. Há pessoas que não sentem a fome, sentem o mal-estar do outro. Isso é muito comum. A pessoa diz, eu me sinto tão mal, uma dor de cabeça, me sinto tão mal. E aí você conversa com a pessoa, ela diz, olha, eu fiquei tão bem depois que conversei com você, e ela vai embora e quem fica com a dor de cabeça é você. Ou seja, acaba promovendo uma conexão. Às vezes, entidades espirituais que estão promovendo o mal-estar, a dor de cabeça do outro, acabam sendo atraídas por você, e a outra pessoa vai até melhor para outro lugar. Então, esse fenômeno é um fenômeno real, isso acontece, e os nossos companheiros lá de Rondônia, que hoje estão no Rio Grande do Sul, vou deixar o nome deles aqui, um abraço, é a Luciere e o Reginaldo, que hoje moram em Porto Alegre e que viveram essa experiência em Cacoal há quase uns 35 a 40 anos atrás.
1: Bacana, Jorge, é o nosso pinga-fogo. Quanto conhecimento a gente vai podendo adquirir aqui?
0: Não é interessante essa técnica, Rubens, de puxar para si o que a criança sente? Bem legal.
1: Interessante, muito assim, como é que...
0: Sabedoria, né?
1: É, sabedoria mesmo. Vamos lá, Dina, a próxima pergunta para o Jorge.
2: A próxima pergunta é da Luísa Campos. Por favor, preciso de uma orientação. Ontem, quando estava fazendo o evangelho no lar, senti uma forte pressão na cabeça, um zumbido no ouvido. Uma tortura.
0: Uma tontura.
2: Uma
0: tontura.
2: Uma energia muito forte. Qual será o motivo?
0: Bom, o primeiro motivo pode ser pressão alta. Que dor de cabeça, zumbido no ouvido, pode ser pressão alta. E essa pressão alta pode ser motivada por uma presença espiritual. Então eu tenho uma entidade que se aproxima de mim, eu reajo emocionalmente a isso, nem percebo o que está acontecendo, mas o batimento cardíaco altera e eu começo a sentir a pressão sanguínea subir. Aí a pressão alta dá um zumbido no ouvido, dá dor de cabeça, me sinto mal. O que está acontecendo? Pressão alta. Agora, a pressão alta pode ser motivada por alguma coisa que a gente comeu e que acelerou a pressão, aumentou, comeu muito sal, sei lá, fez alguma coisa lá que tinha bastante sódio, e a pessoa teve a pressão aumentada. Ou pode ser que essa pressão subiu porque alguém se aproximou de nós e o corpo reagiu, subindo a pressão. Tem vezes que a pessoa sente alguém se aproximar e diz, olha, eu estou tudo arrepiado. Ou então, nossa, estou me sentindo um negócio que vai estar me tomando. Tem vezes que a gente sente como se uma mão tocasse na cabeça, assim, só o cabelo da cabeça arrepia. Quem tem cabelo, né? Sente que é assim como que uma mão tocando na cabeça. Depende muito de cada circunstância. Então, essa ocorrência pode ser, de repente, a resposta da pressão à presença de alguém ou um fenômeno puramente material que esteja acontecendo. Eu aconselho que você preste atenção se esse fenômeno repete e aí procure um cardiologista pode ser que você esteja começando a desenvolver uma pressão alta.
1: Muito bem, Jorge. Vamos seguindo aqui com o programa. A nossa irmã Salapierre está acompanhando a gente. Ela queria que você ajudasse a entender um trecho do capítulo 11 do Evangelho segundo o Espiritismo. Qual o significado da frase? Em sua origem, o homem só tem instintos. Quanto mais avançados e corrompidos, só tem sensações. Só tem sensações. Quando instruído e depurado, tem sentimentos.
0: Ah, esse é o processo de construção das nossas emoções, né? Quando o homem está no começo, na sua saída da condição de hominialidade para a condição de pessoa, ele está saindo da animalidade para a hominialidade, está saindo de animal para homem, ele só tem instinto. O homem das cavernas, ele só tem instinto. Ele quer caçar, quer comer. Os instintos dele são muito próximos dos instintos do animal. Só que ele ainda não tem o desenvolvimento moral. À medida que ele vai se exercitando, experimentando e crescendo do ponto de vista intelectual, a tendência é que ele, por egoísmo e orgulho, comece a querer as coisas para si. Comece a usar a inteligência para obter as coisas a seu favor. Então ele diz, eu poderia dividir isso aqui, mas eu não vou dividir, eu fiz essa caça é minha, eu vou comer sozinho. Então ele começa, se ele é mais forte, ele bate nos outros, ele toma a comida dos outros, ele quer mandar nas pessoas, ele não quer dividir, ele quer ampliar o território dele. Se ele tem força, ele passa, ele tem a tendência, né, que ele vai ser obrigatoriamente, mas ele vai ser cruel. E isso é por quê? Porque ele está atrás das coisas que o mundo material dá. No fenômeno de crescimento do homem, os primeiros interesses nossos são os interesses de um ponto de vista material. Então, a gente só enxerga a parte da matéria. Então, quero ser rico, ser poderoso, quero mandar nos outros, quero tudo para mim, quero o melhor para mim, aí eu agrido os outros. Então, eu estou atrás das coisas que o mundo material oferece. E uma representação desses interesses pelo mundo material seriam as sensações. Eu quero ter uma vida de senso, eu quero comer coisas gostosas, eu quero ter uma sexualidade desregrada, não quero ter responsabilidades afetuosas. E aí eu vou viver uma série de desequilíbrios, ou seja, eu deixo de ter só instintos e começo a ter sensações, ou seja, a busca do valor das coisas materiais. Então, olfato, paladar, tato, as coisas que eu posso ter, a riqueza. Então, eu estou atrás das coisas sensórias que o mundo dá. Eu vou viver isso até eu descobrir que isso não vale a pena. Vou sofrer tanto, porque eu vou querer ter as coisas, vou agredir os outros, depois vou sofrer a lei de causa e efeito. E é assim, exercitando as consequências do mal que eu faço, que eu vou de repente dizer, gente, eu não aguento mais ser mal. Eu sinto que não posso ser assim, não posso ser assim. E aí eu vou começar a aprender a usar a minha inteligência não só para o meu bem, mas para o bem coletivo. Quando eu começar a valorizar não mais as coisas materiais, só querer ter as coisas de matéria, mas começar a ver, não, eu posso ter só para mim, mas isso não vai me fazer bem. Quero dividir com os outros. Aí eu poderia passar o dia inteiro dormindo e só me levantar para comer e me deitar. Isso não é legal, tem que ajudar os outros. Então, você começa a ter uma tendência a procurar, de certa forma, maneiras diferentes para não esbarrar com tantas consequências dos seus equívocos. Quando você começar a perceber, eu não posso mais fazer isso, eu tenho que mudar, e um capítulo bom para ler é o capítulo 1 do livro Jesus e a Atualidade, de Joana de Angeles, em que fala exatamente dessa descoberta da necessidade do bem e o esforço do homem para se desembaraçar das suas sensações, a gente começa a desenvolver sentimentos. Então é uma sequência. Primeiro eu sou instinto, que eu sou muito animal. Depois eu sou sensações, porque eu sou inteligente, mas sou atrasado moralmente. Então eu quero só as coisas da matéria. E lá na frente, depois de muito apanhar da vida, eu começo a dizer, não, isso não vale a pena. Aí eu vou ter sentimentos. Eu tinha sensações, agora terei sentimentos na terceira etapa, que é até onde a nossa vista alcança. o término da jornada, mas com certeza não é. Tem coisa para frente que a gente ainda não conhece. Mas no nosso grau de evolução, são essas três etapas apresentadas no Evangelho segundo o Espiritismo.
1: Esse é o nosso Pinga Fogo. Vamos seguindo aqui para a gente abarcar mais perguntas. Vamos lá, Divina. Não vamos dar muito tempo para o Jorge, não.
2: É da Lúcia Helena. Boa noite, Divina, Jorge. Por favor, você fala muito em energia e vibrações em suas lives. Qual é a diferença? Lúcia, de São Caetano do Sul.
0: Em termos de doutrina espírita, elas acabam sendo muito parecidas, né? As vibrações, as energias. As vibrações a gente usa mais no sentido do ecoar dessas energias. Mas a gente acaba usando como sinônimo, embora elas não sejam. Então, muitas vezes, a gente, para não repetir a palavra, usa uma, usa outra. Você vê um conceito que eu falo muito e que é errado. Quando perguntam a Allan Kardec o que é a alma, respondem os Espíritos. A alma é um espírito encarnado. Então, quando estamos encarnados, somos uma alma. Quando nos desembaraçamos do corpo, somos espírito de volta e somos espírito. Morreu, vira espírito. Encarnou, chama alma. A gente não respeita isso. Eu chamo alma de espírito, espírito de alma, faço uma confusão danada para não repetir, para não ficar usando a mesma palavra o tempo todo. Mas é errado. E assim também, a gente usa a palavra vibração, usa a palavra energia, até como sinônimo, para não repetir a mesma fala, não ficar com uma fala muito cansativa. Então a gente vai, ora, assim, porque as vibrações que a pessoa emite, as energias que a pessoa emite, acabam ficando muito como sinônimo na hora que a gente está apresentando os conceitos que a doutrina espírita expõe. Tem uma diferença? Tem. Mas no conceito daquilo que a gente trata na doutrina, acaba sendo usado com a mesma ideia.
1: Muito bem, Jorge. Vamos lá, próxima pergunta. Gostaria de pedir uma ajuda ao Jorge, uma orientação para uma amiga. Ela está passando por um sério problema com o filho do coração. Ele foi adotado há 8 anos, quando tinha 9 anos de idade. Infelizmente, na época...
0: 9, 8, 17.
1: Infelizmente, foi retirado da mãe biológica, juntamente com a irmã, por ter sido encontrada em um ambiente no qual a principal atividade era o consumo de bebidas, drogas e tudo que se possa imaginar. Ficou todos esses anos bem. Porém, agora, com 17 anos... encontrou a mãe biológica e fugiu de casa para estar com ela, que, infelizmente, continua na mesma vida. A minha amiga já não sabe mais que argumentos usar para convencê-lo a voltar para casa. O pastor da igreja que ela frequenta e alguns amigos dela orientaram a trocar a fechadura de casa e deixá-lo entregue à própria sorte. Porém, não é o que ela quer. Ele está sofrendo muito, apesar de ter outros filhos. Inclusive, a irmã biológica desse filho também foi adotada por essa minha amiga.
0: Estão... Volta esse pedaço. Depois da chave, que eu me perdi. Depois da chave.
1: Trocou a fechadura de casa e deixá-lo entregue à própria sorte.
0: Ok, tá.
1: Porém, não é o que ela quer.
0: Certo.
1: Ela está sofrendo muito, apesar de ter outros filhos. Inclusive... a irmã biológica desse filho também foi adotada por essa minha amiga.
0: Então ela adotou um casal, né?
1: Uhum. Estão todos sofrendo. E eu não sei como aconselhá-la. Ela me procurou no sábado para ter uma ideia do que fazer. Peço sua ajuda. Orientação.
0: Olha só. Esse processo é muito comum. Você faz uma... Por exemplo, na época da Segunda Guerra Mundial, houve muita adoção de crianças. Muita adoção. Mas a adoção naquele período era de órfãos. Eles eram órfãos e as famílias vinham e adotavam. Eles não tinham... A história deles para trás estava desfeita pela guerra. Mas na situação atual do Brasil, nós fazemos muita adoção de pais vivos. Então você adota uma criança que tem pais vivos, que tem uma história construída. E quando você promove um processo de adoção tardia, que é o caso seu, que você adota uma criança aí com 9 anos de idade, ele sabe quem é a mãe, sabe qual é o nome dela, ele sabe onde é o bairro, ele já tem uma história anterior. Então, existem vínculos muito profundos. E nós que, às vezes, nos inserimos no mecanismo da adoção, nós temos muito a crença de que se eu oferecer um lar melhor, uma condição mais favorável para essa criança, ela vai automaticamente substituir aquela pessoa que é a mãe biológica pela minha figura, porque eu sou mais amorosa, sou mais atenciosa, ofereço mais. Mas existem alguns mecanismos muito interessantes que fazem com que, frequentemente, aqueles que possuem vínculos com a história da adoção procurem seus pais biológicos. Não culpe o seu filho. Isso não é isso. Isso é uma coisa muito comum, em que eles vão ao encontro das suas histórias anteriores, eles vão buscar os conhecimentos, recompor sua história. Eu quero saber quem foi meu pai, por que aconteceu, eu quero saber. Eu fui rejeitado, então existe uma lacuna de desamor que precisa ser construída. E existe um segundo fenômeno que é muito comum. Depois de estabelecido o vínculo com a família biológica, é difícil desfazer. Porque você retorna ele para casa, no primeiro dissabor, ele volta para a família biológica. Mas lá não tem condição, ele não tem nem o que comer, viu? Mas ele volta. Ele volta porque ele tem a crença na cabeça dele. Aquela mulher frágil, difícil, problemática, é a representação do amor. Mas ela não é, mas na cabeça dele é. Na cabeça dele é. E como na cabeça dele é, passa a ser. Então, quando você chama atenção, você não fez a tarefa, você não fez a lição, arrume seu quarto, você não pode ser assim. Sabe, você briga com isso na minha mãe. Minha mãe é aquela que está lá. Aí sai daqui e vai para lá. Então, esse ping-pong acaba acontecendo. É muito comum uma tentativa de reconstrução dos vínculos para trás, até para que a pessoa se satisfaça com a sensação de que eu não fui abandonado. Houve uma circunstância em que minha mãe não pôde ficar comigo, mas ela nem por isso tem ódio de mim. Foi um vacilo que ela deu, mas ela é minha mãe e eu quero ficar perto dela. Isso é um fenômeno muito comum na característica do ser humano. Então não se culpe de dizer assim: puxa, mas o meu filho é muito cruel, eu fiz tudo por ele e ainda foi voltar para lá, e eu fui buscá-lo e ele disse que ele não vem. Pois é muito comum mesmo isso. Essa realidade é uma realidade comum. Mas não é isso que você quer saber. Você quer que eu lhe diga o que fazer, né? Vou lhe dar uma dica do que fazer. Apadrine a mãe. Não se torne inimiga deles. Apadrine. Mas ela usa droga. Então não dê dinheiro, mas ofereça a condição de que ela tenha em você não uma inimiga, alguém que disputa o filho rasgando o menino no meio. Ele já tem 17 anos, ele não é nenhum garoto. Se você fizer o trabalho de dizer para ele assim, ou ela ou eu, você vai perder, porque muito provavelmente ele vai dizer, eu vou ficar com ela. Então, o que que a gente faz? A gente vai ter que se despir de todas as nossas condições de nos vermos como sendo a melhor opção. A gente vai se despedir de tudo isso, vai se ver como uma pessoa igual a outra e vai dizer, muito bem, meu filho, você quer ficar aqui ou você quer ficar lá? Você quer ficar aqui? Então, vamos, como é que eu posso ajudar? E você ajuda no que você puder fazer. Como que você ajuda? Não dê dinheiro, diga assim, tá precisando do que aqui? Ah, então vamos, eu vou ajudar. Mas ela vai jogar tudo fora, esse problema é dela. Pegue o livro Jesus no Lar, capítulo 33. Dê uma lida nessa mensagem. Jesus no Lar. Jesus no Lar? Ou é Alvorada Cristã? Jesus no Lar. Jesus no Lar, capítulo 33. É um livro, não sei como é que está a edição agora, tinha uma capa alaranjada. Acho que é o Jesus no Lar. Capítulo 33. Nessa mensagem, eu encontrei uma resposta a uma pergunta que eu procurava há muitos anos, que é a seguinte: dou ou eu não dou? Eu vou dar ou eu não dou? Dou ou eu não dou? Aí disse: dá. Mas se ele vender, problema dele, você tem que cuidar do seu desamor. Se for para errar, erra doando, não erra não doando. Você não vou dar, erre doando, que aí você tem a condição de estabelecer a esteira de socorro. Se você fizer isso, você vai tirar o degrau que separa você do seu filho biológico. Vai diminuir esse degrau. E ele vai ter mais facilidade de repente, voltar. E aí, você chega na casa, vê o que você pode ajudar, mantém contato com seu filho, mas não promova um processo de rejeição. O que pode acontecer num futuro é que a proximidade dele com essa família, que você agora está travando contato, a família biológica dele, altere os hábitos que ele possui. Ele passa a beber, passa a usar droga, ele passa a ter uma outra história. Então você precisa conversar com ele antes. E aí você pode dizer para ele: você toma muito cuidado. Porque se você enveredar por esse caminho, é um caminho que você vai ter muita dificuldade de sair. Então abra seu olho. Não vá por essa via. Seu quarto está lá, sua roupa está lá. Eu não vou vir buscar você. Agora preste atenção. Se você entrar por aí, para sair, meu filho, vai dar trabalho. E se você... Aí você põe um medinho nele. Se você entrar por esse caminho, eu não vou ter mais como ajudar você. É lógico que você vai ajudar, mas você precisa botar esse medinho para ele saber: se você fizer isso, eu não vou ter como ajudar. Não vou poder ter em casa uma pessoa que vai mexer nas minhas coisas, que vai roubar meus objetos, que vai vender as coisas da minha casa. Como que eu vou ajudar você? Se você entrar por esse caminho, eu posso até ajudar você, mas você aqui, lá, não vou poder mais. Então pense bem o que você quer. Não, você nunca vai deixar de ser meu filho. Vou continuar cuidando de você pela vida inteira que for preciso. Mas se você tomar a decisão de seguir por essa rota, comigo na minha casa, não vou poder mais cuidar de você. Não vou poder ter mais uma pessoa com esse perfil lá em casa. Porque foi uma opção que você está tomando. Eu estou te avisando isso antes que aconteça. E eu estarei sempre aqui para ver o que vocês precisam, se precisa de alimento, trazer algum alimento para vocês, uma cesta básica, um socorro que seja necessário, arrumar uma goteira na casa que esteja precisando. Eu vou sempre estar à disposição. Mas a possibilidade de você estar junto, na minha casa, junto comigo, você vai perder se você fizer a opção equivocada que não foi o que eu te ensinei a viver. Bom, a gente faz isso e apadrinha. É a melhor estratégia. Apadrinha, cuida e não espere dela coisas melhores. Ela é assim mesmo. Ela é problemática, é, a mãe biológica é problemática. Se ela não fosse, eu não tinha perdido. E aí a gente vai convivendo com uma certa distância. Não deixa ter muita proximidade, senão você pode ter uma dificuldade muito grande. Se você for uma pessoa mais frágil, coloca uma pessoa para ser o intermediário. Bota o marido, bota alguém para ir lá, para segurar a relação e não deixar você sofrer tanto nesse contato com alguém que pode até, de repente, estar explorando você, a sua boa fé. Tá bom? Acho que por aí você consegue encaminhar a ideia.
1: Muito bem, Jorge. Vamos lá, Divina, a próxima pergunta para o Jorge.
2: Então, a próxima pergunta. Minha sobrinha desencarnou no dia 28/12/2017. Há quase 4 anos, ela tinha 21 anos e faleceu de repente, morte súbita. Ficamos sem chão. Há umas semanas tenho sentido muito a presença dela na minha casa. E dia 6/9/2021, o espírito dela se manifestou na casa espírita que frequento, no fim dos trabalhos. E ela deu a mensagem que precisava muito falar com a família. Família não é espírita. Família não espírita. E a pessoa que estava lá, minha amiga e médium, disse ao espírito da minha sobrinha que iria dar o recado a mim. Fato é que, na próxima terça, dia 14/9, eu vou participar da reunião mediúnica, quando ela virá conversar comigo. Tenho dúvidas de como vou saber se realmente é o espírito dela e por que ela não enviou uma mensagem de psicografia. Foi perguntado a ela se ela tem permissão para vir no dia marcado e ela confirmou que sim. Se puder me ajudar, agradeço muito. Sou uma iniciante no espiritismo. Aí eu não vou falar o nome.
1: Tá bom, Jorge, é com você.
0: Deixa eu ver se eu me entendi. A sobrinha dela faleceu em 2017. Ela começou a sentir a presença da sobrinha em casa. A sobrinha se manifestou no centro espírita.
2: Isso.
0: Disse que tinha um recado para a família. A família, então... Aí ela disse que vai voltar semana que vem.
2: Marcou
0: para...
2: o dia. Ela marcou o dia.
0: Marcou o dia. E ela quer que leve a família para a reunião?
1: Não, quem vai é só
2: quem
1: essa amiga.
2: É só a tia.
1: Só essa amiga, a tia.
0: É, só essa tia, né?
2: E aí foi perguntado ao espírito se ela teria essa permissão. Diz ela que sim, o espírito, né?
1: De estar lá nesse dia, nesse horário, né?
2: Aí a pergunta é
1: como que ela vai identificar se é realmente a sobrinha dela?
2: E como agir, né?
1: E como agir. E também ela, a nossa ouvinte aqui, ela já está sentindo a presença. Ela estava sentindo a presença dela, né, Dmila?
0: Sim.
1: Já vem sentindo a presença dela há alguns dias.
0: Então vamos começar do começo. A sobrinha desencarnou em 2017 e começa a se manifestar agora. É um tempo bom, razoável. Esse tempo é um tempo bacana, que é um tempo típico, até legal. Já tem 4 anos, ela já se organizou e ela está vindo para se comunicar. Desse particular, legal. Muito bom. E não pode se dizer, mas é tempo demais ou é tempo de menos. Não, o tempo é bacana. 4, 5 anos, está um tempo legal. Muito bem. Então, esse aí, resolvido. Aí ela vai e se manifesta no centro espírita. Também não tem nada de extraordinário nisso. Também não tem. A família não é espírita. Como que a gente vai fazer isso? Bom, não se deve levar a família para o centro espírita, porque a mãe vai querer ir para a reunião. A mãe, se a mãe souber disso, a mãe vai atrás. Então não conte antes dela poder voltar. Porque você vai ter que colocar o pé na porta para não deixar entrar, porque a mãe pode ser espírita, não sei, pode ser o que for. Mas se alguém disser, fulana se manifestou no grupo tal, ela vem atrás. Ela vem atrás porque é da mãe. Isso é dela, ela vai dizer, não, eu quero ir. Então a gente não vai contar para a família antes. Isso você vai contar. Depois você vai resolver contar. Antes não. E como é que você vai contar para essa família depois? Você vai contar os pedaços. Você vai pegar uma pessoa que tenha mais proximidade com alguém da outra família e vai dizer, e a fulana, vocês acreditam que ela possa comunicar? Você vai sondando se você pode dizer. Se houver uma reação muito grande de crença, você não invade. Você não vai para frente. Não chegue lá e diga assim, tem negócio para dar para vocês. Fulana se manifestou e ela falou isso. Às vezes pode não ser uma boa política. A gente vai sondando. E à medida que a família vai oferecendo facilidades de você conversar, aí você vai avançando na ideia. Com relação à volta dela num dia marcado, realmente não é muito comum, porque o mais lógico seria ela deixar uma mensagem já da primeira vez. Senão fica, parece aquele pessoal que marca a reunião para marcar a reunião, né? Então ela vem para dizer que vem, então por que não veio e já não deixou a informação de uma vez? Mas aí você pergunta, por que ela não deixou uma mensagem psicografada? Porque de repente não tinha médico psicográfico no grupo. Porque nem todo médium recebe psicografia, tem médico que é psicofônico, então não tem jeito, ele tem que falar, não tem como gravar. Ele é assim. Então você vai ter mediunidades psicofônicas e mediunidades psicográficas dentro do... tipicamente num grupo mediúnico. E eu posso não ter realmente condição de trazer um texto. Ela marcar para vir é algo realmente meio estranho, porque é meio esquisito realmente essa manifestação com uma data marcada. Levanta um pouco de suspeição. Eu ficaria um pouco desconfiado. Não quero dizer com isso que não seja. Eu ficaria desconfiado. E tentaria observar na reunião que ela diz que vai aparecer as características daquilo que ela apresenta. Não me empolgaria muito, ficaria bastante atencioso no que fosse apresentado e depois faria uma lida no livro dos médiuns. Item 267, dá uma lida no item 267, tem vários parágrafos. O item 267 é identidade dos espíritos. Como saber se um espírito é aquele espírito? Procura ouvir. Lê o que Kardec colocou. Espírito, ele vai falar de espíritos superiores, né? Que os espíritos superiores não provocam mentira, não têm história cumprida, não jogam pessoas contra pessoas, não preditam datas. Vai falar muito disso, mas vai falar também de como é que a gente pode tentar encontrar algo nesse sentido. E observar a comunicação. Nessa comunicação, é muito importante ter em mente que quando alguém vai dar uma passividade num centro espírita depois da sua desencarnação, ela já tem uma visão diferente de mundo que ela tinha antes. Ela tem 5 anos que ela está lá, 4 anos. Então ela pode dizer coisas assim, que era só, ela nem falava isso, ela está falando isso. Pode ser que seja, porque na medida em que ela passou esse tempo lá, ela pode ter uma visão mais até religiosa do que ela tinha no passado. Ela nem falava de Jesus, estou falando de Jesus, nosso Senhor, nosso Mestre. Ela não era assim, gostava de ir para festa, tinha 21 anos, era uma menina que não tinha nenhuma ligação, agora está falando desse jeito. Pode ser que ela, nesses tempos, ela tenha feito um movimento nessa direção. E pode ser que ela, quando der a comunicação, esteja assistida pelo mentor da casa, que mistura o pensamento dela com o dele. De repente, ela não tem a habilidade para fazer a comunicação mediúnica. Então, o mentor diz, o que é que você quer dizer, minha filha? Registra o pensamento dela e utiliza-se do médium para passar a comunicação. Então, vem com tintas do mentor a fala dela. Não vem perfeito, vem misturado com o pensamento que o mentor tem para apresentar. E aí, você vai fazer uma apreciação. Certeza absoluta de que ela é ela, você só teria se ela desse dados incontestes e o médium não saiba. Falar nome de pessoas, dados da família que ninguém tem, aí você pode dizer, não, esse realmente é ela. Você que olha, ela falou aqui, tia Potinha e o vovô Isidoro. O médium não sabe disso, isso aqui realmente tem uma prova. Mas médiums assim são mais raros. Pode ser que a mensagem venha com esse tipo de coisa, pode ser que ela não venha. E aí eu faria o quê? Se ela der uma mensagem psicofônica, eu gravaria. Botaria o celular para gravar. Depois eu passaria isso para o papel. Porque ela parece que não vai dar uma mensagem psicográfica. Eu botaria, gravaria, depois eu degravava, passava para o papel e mantinha um contato com a família e via. Se a família quisesse, olha, ela deixou essa mensagem lá, entrega a mensagem escrita e pronto. E diz, não, mas ela não vai voltar, mesmo que ela volte. Não, ela não vai voltar, para que não ocorra das pessoas quererem obrigatoriamente entrar no grupo para querer ver pelo aspecto da curiosidade mediúnica. Então, isso eu tentaria preservar o centro espírita nesse sentido. Mas, se a mensagem fosse tida como realmente fidedigna, eu não negaria à mãe essa gota de consolo de que a filha voltou para falar algo. Para nós, é apenas uma comunicação de um espírito querendo falar. Para a mãe, meu Deus, é minha filha que volta. Então, se houver a possibilidade da comunicação ser legítima, não ser esquisita, eu passaria para o papel e faria chegar nas mãos da mãe, mas antes eu dava uma sondada para ver se a gente não vai oferecer algo que pode ser considerado como ridículo ou inaceitável por parte da família. Mas guardaria, não jogaria fora. Deixaria guardado anos se fosse necessário. Mas se algum dia a família viesse, essa mensagem 2021, sua filha deixou.
1: Pois é, seu Jorge Alahá, eu tinha mais um tanto de pergunta aqui, mas quando eu fui olhar no relógio aqui, você viu, bem mineiro, fui olhar aqui no relógio e levei um susto, porque nós já temos 2 horas de live, nem vi passar o tempo. Eu acho que você também, né? Você nem viu.
0: Eu só vi uma hora. Quando deu uma hora, até mandei para você. Olha, já foi uma hora de programa. Mas eu agora que olhei, eu me pudi.
1: Foi tão corrido, tão bom, que foi muito bacana.
0: Então, posso dizer que eu estou no meu quarto copo de água hoje.
1: Então agora mesmo o banheiro te chama, né? Que é o processo biológico de filtragem.
0: É.
1: Orgânica. Vamos fazer o seguinte, o Jorge vai fazer a prece para a gente. Mas eu queria aproveitar e dizer para todo mundo que está acompanhando a gente que sexta-feira passada o Jorge fez uma palestra fantástica para a gente para marcar o setembro amarelo. Fica, né? É, então, assim, eu queria dizer a você... Eu queria dizer a você que está acompanhando, se não pôde assistir, para poder acompanhar, porque vale a pena. A palestra do Jorge, não desista, fica, você não está sozinho. Vou colocar daqui a pouquinho aqui no chat o link da palestra, que foi fantástico. Não teve quem não chorou. O Jorge chorou, eu chorei, todo mundo que acompanhou chorou, porque foi muito bonito. Então, enquanto o Jorge prepara para fazer a prece, eu queria passar justamente para a gente marcar esse setembro amarelo uma chamadinha do CVV que a gente está rodando esse mês.
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1: Jorge, faz a prece pra gente.
0: Faça. Vamos orar. Ó querido Senhor das nossas vidas, ó querido Jesus, nosso Mestre amado, ó querido anjo Gabriel, protetor do Brasil, nossas almas emocionadas dão as mãos para dizer a Ti muito obrigado, Senhor, pelas oportunidades que Tu nos concedeste para que as nossas almas sentissem de maneira mais próxima o amor que Tu devotas à terra do Cruzeiro. Neste momento, que as nossas almas se reúnem para rogar a Ti a conexão mais profunda dos nossos sentimentos com a graça da Tua misericórdia, nós queremos Te dizer muito obrigado, Senhor, pelas inúmeras oportunidades que Tu nos concedeste de perceber a majestade da força que Tu possuis para harmonizar o coração dos homens. Teu amor incomensurável, rasgando as regiões do infinito e derramando-se sobre o planeta, trouxe o sopro da paz e da harmonia a todos os cantos do nosso país. É por isso, Senhor, que os nossos corações, em gratidão a Ti, reúnem-se nesse momento para dizer o nosso muito obrigado pelas oportunidades que Tu nos concedeste e que Tu nos concedes de experimentarmos as virtudes que podemos viver nas terras do Cruzeiro. Ampara-nos, Senhor, de todas as coisas. Oferece às nossas almas a lucidez que precisamos, para que, aproveitando o sopro do Teu amor, que varreu para longe as possibilidades dolorosas que se avizinhavam do planeta, que nós, Senhor, inspirados pelos Espíritos que agem a Teu comando, possamos começar a realizar de fato na Terra a integração dos nossos ideais de amor na construção da pátria do Evangelho, no lugar que tu nos concedeste como país, a fim de que as nossas relações com o Brasil se distendam de maneira inequívoca, para que as nossas almas nunca duvidem

0: limitada, fazendo-nos compreender que a luz do mais alto, derramada sobre o nosso planeta, nos concede a capacidade de compreender que somos capazes sim de amar, que somos capazes sim de construirmos nesse espaço do planeta o lugar que tu sonhas, Senhor, que tu desenhaste no mais alto, e que através do nosso esforço, conjugado às hostes celestes que agem ao teu comando, exercermos aqui o papel de sermos verdadeiramente o coração do mundo. Concede-nos assim o dom de percebermos que estamos todos ao teu chamado. Concede-nos o dom de percebermos que nos reuniste neste lugar para que aqui nos banhássemos da luz do Consolador, para que mergulhássemos nas mensagens do Evangelho e na lucidez que o Espiritismo nos faculta, para que as nossas almas se colocassem de alguma forma a serviço da tua mensagem, não somente aqui, mas em todas as partes do planeta. Oferece-nos, Senhor da vida, enfim, a compreensão da convocação que tu fazes a nós, não somente nesta existência em que tu nos chamaste para a proximidade com a mensagem espírita, mas a convocação perene que vibrará nas nossas almas não somente hoje, mas nas encarnações que se avizinham, em que o coração do mundo, bombeando cada um de nós para lugares distintos do planeta, nos espalhará sobre a face da terra, levando o Evangelho e a mensagem espírita aos lugares mais remotos do planeta, soprando para longe as notícias do mal, as desigualdades, a intolerância, o desamor, a descrença, o egoísmo e o orgulho, promovendo assim a construção da terra nova que tu tantos desejas. Deixa-nos assim, Senhor, oferecermos-nos como combustível para o trabalho de transformação da terra que tu queres aqui estabelecer. Que nós sejamos assim, dóceis instrumentos nas tuas mãos, derramando as verdades que nós conhecemos, espalhados pelo coração que há de bombear para todo sempre, nos atraindo e nos devolvendo, nos atraindo e nos devolvendo a cada encarnação, para que, encharcados da verdade do Espírito, inflamados do propósito superior da vida imortal, sejamos efetivos contribuidores da transformação que o mundo espera de nós. Senhor, tu já nos deste a tua prova do teu amor, e nós queremos nesse momento nos comprometer contigo, oferecendo os nossos corações também na construção efetiva daquilo que tu sonhas para o planeta Terra. Nós, neste dia, nos consagramos ao trabalho que tu esperas que seja feito, e por isso te rogamos, não deixe, Senhor, que durmamos diante de tantas manifestações de misericórdia que tu tens demonstrado a cada dia, mas oferecendo de verdade as nossas almas para o trabalho resoluto de amor que o Brasil precisa que façamos em prol do teu ideal de fazer aqui a pátria do Evangelho. Obrigado, Senhor, por tudo isso. Dá as tuas bênçãos aos nossos corações e aos nossos propósitos superiores e permanece conosco para que nunca se apague a certeza da tua proteção e do que significa as movimentações que tu fazes e as demonstrações que tu dás de que tu estás no comando de todas as coisas e que só nos compete seguir o teu comando e exercer sobre os homens a tarefa de amor que tu nos chamas a fazer.
1: Muito bem, a nossa

0: Gratidão mais uma vez, né, Divina?
1: É isso mesmo, muito bom, né? Muito bom a gente participar de tanto conhecimento, né? A gente aprende muito com tudo isso.
0: Então, seu boa noite.
2: Uma boa noite.
1: Boa noite.
0: Peraí, já vindo dar uma boa noite, vai.
1: Então, boa noite, Jorge. Boa noite, queridos irmãos, e muito obrigada.
0: Jorge, seu boa noite.
2: Uma boa noite para você, Divina. Boa noite, Rubens. Boa noite, Simone, que estava aí, né, nos bastidores. Você citou.
0: É.
2: Né? Uma boa noite para todos que estiveram conosco. Que Deus nos abençoe, gente. Que Deus nos dê uma semana maravilhosa. E se for da vontade dele, que estejamos aqui mais uma vez para mais uma oportunidade de reflexão.
0: Isso mesmo, se Deus permitir. A gente está aqui semana que vem para fazer a edição número 73 do programa Pinga Fogo, tá bom? Fiquem todos com Deus, muita paz. Eu coloquei aí no chat das transmissões o link para você que não assistiu, assistir a palestra sobre o suicídio e fica, e vale a pena você assistir, compartilhar com outras pessoas, que é muito bacana. Fique com Deus, Jorge. Muita paz, a gente vai se vendo por aí, tá bom? Você, internauta, fica com Deus. Jesus te abençoe. Lembre-se, por onde passar, distribua esperança, console. É uma forma da gente se fortalecer. Até semana que vem. Tchau, tchau.
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Boa noite. Vamos retornar, ou retomar, na verdade, o nosso módulo de conceitos. Espero que vocês não estejam ficando muito confusos, mas tenham calma, porque nós vamos voltar a esses conceitos, vamos destrinchar um pouquinho mais alguns, mas é importante que comecemos o módulo, comecemos, na verdade, o estudo com os conceitos, porque durante toda a obra, durante todo o tempo do estudo de Joana, nós vamos estar falando muito esses termos. Então, para que não, a cada momento que o olho bata nessa palavra no livro, ou alguém escute na aula e fique perdido, a gente já começa com os conceitos e vocês vão anotando para fluir bem melhor o estudo da obra. Então, vamos começar hoje, e Cláudio, na aula passada, eu sei que já passou algumas coisas de consciência, de ego para vocês. Então, eu quero começar de novo, a gente voltando para esse mundo da psique. É estranho, às vezes, porque algumas pessoas podem ficar pensando, bem, quando eu não sabia que existia isso, como é que tudo isso funcionava? Funciona, né? Vai sempre funcionar. Mas a grande questão não é que, ou o mais importante talvez, não é que a partir de agora eu fico o tempo todo pensando e me preocupando, bem, aqui é o meu ego, aqui é a consciência, aqui é o inconsciente, aqui é a sombra. Não é isso, porque senão vai ficar todo mundo internado depois. O mais importante disso é saber que existe isso e que tem um funcionamento e que a função principal de tudo isso é que a partir do momento que o meu processo de individuação começa a acontecer de forma consciente, ele é muito mais proveitoso para mim. Podemos comparar mais ou menos assim. É como se estivéssemos em um restaurante e estivéssemos comendo um prato muito diferente, muito saboroso. Mas a gente não faz ideia porque no momento estamos todos com problema olfativo e perdemos o paladar. Então sabemos que o prato é bonito e que deve ser gostoso, mas não sei direito o sabor. Então esse é o processo de individuação quando eu estou alheio a ele. Mas quando eu estou muito mais concentrado nele, eu vou conseguir perceber cada ingrediente daquela receita, o aroma daquele prato, a beleza da arrumação dele. Então, essa é a grande importância, vamos dizer assim. E a obra da mentora Joana de Ângeles, do começo ao fim, é um convite a esse processo. Ao que Jung chamou de processo de individuação e o que nós conhecemos como processo de evolução. Então, quando eu vou prestando atenção no meu processo, ele fica muito mais rico. Eu costumo sempre dizer assim, olha, já que temos que passar por alguns lugares difíceis, é melhor que a gente passe com o mapa na mão. Porque como vamos passar várias vezes, se a gente não vai com o mapa, a gente vai ficar meio perdido. Então, com o mapa fica tudo muito mais fácil. Então, para a gente começar a nossa conversa de hoje, eu peguei uma frase de Jung, quando ele diz, deixa só eu sair aqui do lugar. É justamente a existência de uma consciência individual que torna o homem consciente não só de sua vida exterior, mas também de sua vida interior. Da mesma forma que o meio ambiente assume um aspecto amigável ou hostil para o homem primitivo, assim também as influências do inconsciente lhe parecem um poder contrário com o qual ele deve conviver como convive com o mundo visível. E é interessante isso que Jung traz, porque, como vocês viram no módulo anterior, o ego é o centro dessa consciência. Então, a primeira percepção que nós temos de quem somos é a partir do ego. Então, quando alguém pergunta quem você é, quem responde automaticamente é o ego. E aí, às vezes, equivocadamente, as pessoas costumam falar que é preciso destruir o ego. E eu fico muito preocupada quando eu escuto as pessoas dizerem isso, porque assim, destruir o ego significa ficar esquizofrênico. E eu acho que essa não deve ser uma escolha que ninguém tem. Então o ego, como centro dessa consciência, ele vai permitir exatamente que eu tenha uma noção de quem sou, uma percepção do mundo externo, mas é a partir dele também que eu começo a perceber o mundo interno. Porque quando ele vai me ajudando a filtrar o que esse inconsciente passa. Porque se não tivesse o ego, eu teria uma invasão desse inconsciente. E nessa invasão, a consciência não poderia lidar com tudo isso. Então, ele é muito importante, ele vai funcionar como um porteiro, como um filtro de todo esse processo. Mas hoje nós vamos começar falando do inconsciente.
Eu não sei se Cláudio usou muitos exemplos, mas eu costumo usar muitas imagens, porque eu acho que facilita mais a compreensão da gente. Então vamos imaginar o nosso inconsciente, que é muito importante na nossa vida, muito mais do que a gente imagina. O próprio Jung vai dizer isso, a gente precisa aprender a conviver com esse mundo que é totalmente desconhecido de nós. Então o inconsciente é como uma sala. Se nós estivermos pensando que essa sala que estamos agora é a nossa consciência, então tudo o que acontece aqui eu percebo, por isso ela é a consciência. Mas tudo o que acontece do lado de fora do lugar que eu estou é o meu inconsciente. Mas esse inconsciente, mesmo estando todas as portas e janelas fechadas, ele interfere muito mais na minha vida do que o que eu posso imaginar. Por isso, a atenção e a percepção da consciência ao que o inconsciente traz é muito importante. Então, o inconsciente foi dividido, a partir de Jung, em dois tipos. Vamos dizer, talvez para ajudar didaticamente. Mas é um inconsciente pessoal e um inconsciente coletivo. Bem, vamos começar pelo inconsciente pessoal, porque como o próprio nome diz, pessoal está muito ligado ou diretamente ligado à pessoa. Então Jung vai nos dizer que o inconsciente pessoal refere-se às camadas mais superficiais do inconsciente, cujas fronteiras com o consciente são bastante imprecisas. Contém memórias perdidas, ideias dolorosas que são reprimidas, esquecidas de propósito, percepções subliminares e, finalmente, conteúdos que ainda não estão maduros para a consciência. Então, vamos imaginar que o inconsciente pessoal, ele está diretamente ligado a todas as minhas experiências vividas nesta vida. Então, como o inconsciente, tudo surge dele. Então imagine um bebê. Eu estou com uma sobrinha de 5 meses, então eu estou brincando de ver o surgimento de tudo isso com ela. Então eu percebo, por exemplo, que quando ela está brincando lá no becinho com os brinquedinhos dela, todos os movimentos que acontecem em torno dela, ela presta atenção. Então a forma como a mãe prende o cabelo, ela olha. A forma como a mãe fala, ela olha. Então, na verdade, todo esse movimento que está acontecendo, além da consciência que ainda não está formada no bebê de 5 meses, está indo para o inconsciente pessoal. Está ficando ali acumulado. Então, o inconsciente pessoal tem tudo o que aconteceu na minha vida desde o momento em que eu chego neste mundo, que eu reencarno. Todos os registros. Como se a gente imaginar quando criança, você está brincando em um momento muito feliz com seus amigos e uma música está tocando em algum lugar que você não sabe e nem sequer grava a letra. Anos depois, ao ouvir aquela música, você é tomada por uma sensação de alegria. Por quê? O registro fica no inconsciente pessoal. Mas nesse inconsciente pessoal, também ficam algumas coisas que foram dolorosas. Então, traumas vividos, principalmente na primeira infância, momentos onde a criança não soube lidar com alguma emoção, tudo isso fica ali guardado. Por quê? Ou porque ainda o ego não tem maturidade para lidar com aquilo, ou porque é tão traumático que, por algum motivo confortável, eu coloco nesse inconsciente e deixo ali. Alguns vão ficar em uma camada muito superficial, por exemplo. Alguém aqui lembra o que foi que comeu há 5 anos atrás, exatamente nesse dia? Não, né? Só se anotou. Então não vai lembrar. Mas isso que foi feito há 5 anos atrás está no inconsciente. Mas não precisa estar ocupando espaço agora na nossa consciência. Se você pensa na escola, por exemplo, tudo que a gente aprendeu lá na alfabetização. Claro que a gente usa isso o tempo todo hoje. Mas a forma como foi aprendida não fica aqui na superfície mais. Ela já vai para algum lugar desse inconsciente. Então, o inconsciente pessoal é esse lugar onde ficam todas essas percepções, tudo que foi reprimido, tudo que não está ainda pronto para vir para a minha consciência. Tudo aquilo que eu ainda não tenho condições de viver, de assumir, fica aqui. Mais adiante nós vamos falar mais ainda desse inconsciente,
principalmente quando falarmos dos mecanismos de defesa. E aí nós vamos ver como as reações do ego, quando algumas imagens ou quando algumas ideias ou pensamentos vêm para a consciência, o ego não lida e aí entram os mecanismos. Mas isso é para um pouco mais adiante. Bem, então Joana vai trazer em Triunfo Pessoal que esse inconsciente individual registra e armazena as informações que foram registradas ou não pela consciência. Qual sucede quando alguém está realizando uma atividade e, simultaneamente, outros fenômenos ocorrem à sua volta sem que sejam percebidos pela consciência. Assim como coloquei um pouco antes, né? Eventos, por que isso? Porque o inconsciente ele é expansivo. Ele não está concentrado em um lugarzinho. Não dá para dizer assim, ah, ele está ali em tal lugar do cérebro. Não, não está. Então, tudo o que acontece no mundo externo, o ego percebe. E como o ego é esse veículo também que vai ajudar, né, nesse filtro de tudo o que acontece, ele também vai responder no meu inconsciente. Mais adiante, eu vou voltar um pouco para falar do inconsciente pessoal, para que vocês entendam como às vezes nós temos reações a situações e não entendemos por quê. Por que é que às vezes temos uma atitude que não é o comum, temos uma forma de falar que não é o comum, o que é que o inconsciente pessoal interfere nessas experiências que todos nós vivemos. Mas seguindo um pouco mais, vem então o inconsciente coletivo. Bem, se o inconsciente pessoal é o inconsciente que está ligado à minha vida pessoal, a tudo que eu experienciei desde o momento que eu nasci até agora, o que seria então o inconsciente coletivo? Aí alguém vai perguntar assim, um inconsciente que tem a ver com todo mundo? É mais ou menos isso. O inconsciente coletivo é a camada estrutural da psique, que contém toda a herança espiritual da evolução da humanidade, nascida novamente na estrutura cerebral de cada indivíduo. Bem, o que é que Jung traz aqui? Porque para a gente não confundir, quando ele vai usar o termo espiritual, e a gente já está achando que Jung é espírita. Não é nessa relação que ele está dizendo. O que ele vai dizer aqui é, o inconsciente coletivo está armazenado tudo ou toda a história da humanidade. Por quê? Porque a partir do momento em que você é um ser humano, você está ligado a todos os outros seres humanos. Por isso tem na sua psique, um lugar onde há um arquivo de tudo o que já foi vivido pela humanidade. O que ele vai chamar de ancestrais. Mas é claro que Jung vai falar isso porque ele não trazia na sua teoria a crença da imortalidade da alma, né, da reencarnação. Se a gente aprofunda, a gente vai dizer e vai perceber que o inconsciente coletivo guarda todas as informações das minhas outras existências. As informações dessa existência, inconsciente pessoal. As informações de todas as outras, inconsciente coletivo. Então é lá que vai ficar tudo guardado. É isso que ele vai dizer que é a história da humanidade. E é interessante a gente perceber isso de uma forma bem empírica, bem da psicologia analítica, que ele vai explicar que, ele vai trazer o exemplo dos animais. Né, quando ele vai dizer assim, bem, como é que o animal, no caso, porque o animal não vai ter inconsciente pessoal nem inconsciente coletivo. Então, o animal, ele age por instinto. Mas como é que um ser humano nasce e sabe fazer algumas coisas que ninguém nunca ensina a ele fazer? Como é que você vai explicar, por exemplo, que a criança que nasce hoje, ela não vai se comportar como a criança que nascia no início da existência do ser humano? Porque ali no momento ele vai dizer que quando essa criança nasce, essa criança do século XXI nasce, ela vem já nesse inconsciente coletivo dela impresso todas as informações da evolução da humanidade. Então ela não volta no tempo, ela vai viver exatamente conforme o tempo que ela nasce. E aí para nós espíritas a gente começa a perceber assim, mas como é que ele não viu a reencarnação nisso? Como ele não percebeu? Como é que ele vai dizer que não, é a história da ancestralidade que quando ela nasce, ela pesca? Mas é porque ele tinha que ser empírico, ele não podia entrar, porque senão ele não ia conseguir formar a teoria.
Mas como Joana não está preocupada com isso, então ela vai trazer para a gente e esclarece totalmente isso, né? Então, esse inconsciente coletivo corresponde às experiências vivenciadas por cada indivíduo no processo da evolução, passando pelas etapas reencarnacionistas, atravessando os diferentes períodos da humanidade nos quais esteve, arquivou, nos recessos do ser, todas as impressões que ora se encontram adormecidas e podem ser exteriorizadas pelo perispírito. E aí nós percebemos, a partir do olhar do espírito, que o inconsciente coletivo é o arquivo das nossas vidas passadas. O que é interessante a gente perceber também é que é justamente nesse inconsciente coletivo que existem alguns núcleos. E esses núcleos vão servir, no entendimento da gente, como algumas formas. E aí, na obra de Joana, vocês vão, já devem ter lido uma palavrinha chamada arquétipo. E aí você lê e faz assim, mas o que é isso? Porque é justamente aí, nesse inconsciente coletivo, que fica, vamos dizer assim, que os arquétipos moram. Por que isso? Porque como o inconsciente coletivo é o lugar onde está a história da humanidade, a gente começa a perceber que o arquétipo é algo ligado também à história da humanidade. E ele fica lá armazenado, é lá que ele vai ficar dando forma a tantas questões importantes que vão acontecer no nosso processo psíquico. Mas o mais importante de perceber é que tudo que nós vivemos, se um homem, e aí nós podemos comparar isso muito bem com Jesus, se existe um homem como Jesus, que foi capaz de fazer todo o bem, e se existe em nós um arquétipo, um inconsciente coletivo onde se registra toda a história da humanidade, e esse homem foi capaz de fazer o bem, automaticamente nós começamos a perceber que nós, como seres humanos, temos em nossos arquivos essa imagem. E daí quando Jesus afirmou que somos deuses e que podemos fazer o que ele fez e mais, ele estava completamente certo. Porque existe o registro, por isso a lei de Deus está na nossa consciência. É lá que está registrado, porque tudo isso tem um lugar, de fato, na nossa psique. E aí nós vamos para uma outra palavrinha que vocês com certeza já ouviram falar e em algumas situações até já foram acusados de ser complexados. Quem não já foi em algum momento xingado, né, de complexado? Você é complexada, a mulher adora fazer isso com a outra, né? Não mulher espírita, a mulher espírita não diz isso, mas olha para outra e diz, você é complexada, né? Bem, mas assim, para alegria geral ou tristeza, não sei, eu vou dar uma notícia a vocês. Todo mundo é complexado. Não tem jeito. Todos nós temos complexos. Todos. E não é um nem dois, são muitos complexos. Então, quando eu for chamar alguém de complexado, então pense duas vezes. Sabe aquele ditado que diz que a gente não pode jogar a pedra no telhado do vizinho? Pois é, não jogue porque você também é complexado. E se seu vizinho souber que você é complexado, já era. Mas o que são os complexos? Mas a Jung vai trazer o seguinte, que os complexos são agrupamentos de conteúdos psíquicos carregados de emoções. Quanto maiores são a emoção e o campo de associação, mais forte é o complexo. Os complexos contêm o poder impulsionador da vida psíquica. Eu vou tentar explicar de uma forma figurada mais uma vez. Pense em uma sacola. Pense que a nossa psique tem um monte de sacolinhas. E aí nós somos criancinhas e as nossas sacolinhas estão vazias. E aí vão acontecendo várias experiências na nossa vida. Essas experiências são experiências boas e são experiências ruins. E cada sacolinha dessa tem um nome. Raiva, mãe, pai, medo, perda, nomes diversos. E a cada experiência que eu vivencio, se essa experiência é positiva, vamos imaginar que eu tive agora um momento muito bom com a minha mãe, uma experiência positiva. Então eu vou para a sacolinha da mãe e ponho lá toda a carga emotiva desse momento. Vai para a minha sacolinha positiva. Mas aí eu vivo uma outra experiência negativa com meu pai. E aí eu vou lá na sacola do pai e ponho toda a carga emotiva negativa nessa sacolinha.
E aí eu vou crescendo e as minhas sacolinhas vão sendo alimentadas com essas emoções. Quando chega na adolescência, que a estrutura cerebral e o ego já tem mais condições de se manifestar, de mostrar algumas questões, essas sacolinhas, sem que eu me dê conta, abrem. E quando elas abrem, como elas estão recheadas de conteúdo emocional, esse conteúdo vem à tona. E aí a gente diz que a pessoa está afetada. Por quê? Porque é afeto. Então tudo isso vem e invade a consciência. Por que invade? Porque o ego nem sempre, na maioria das vezes, ele não dá conta do conteúdo. O conteúdo é grande demais, é forte demais para o ego. E aí o ego que tinha que ficar lá na porta impedindo que os penetras entrem na festa, ele não morre de medo do complexo e deixa o complexo passar. E aí por isso que eu falei assim, quando eu falar de algumas coisas, o inconsciente pessoal vai ficando mais claro. Porque o complexo está onde? No inconsciente pessoal. Porque ele registra as minhas experiências dessa vida. Então, ela vai sair desse lugar que está mais próximo da minha consciência e invade a minha consciência. Aí, às vezes, a gente vê aquela pessoa calma, sabe, espírita que fala assim, muita paz, meu irmão. A gente mal ouve a voz, né? E aí você vê a pessoa em uma outra situação, na rua, ou você bate, dá uma trombada na pessoa sem querer e sai um urso de dentro da pessoa, um urso faminto. E você fica assim, e a gente diz assim, é o obsessor. Não é o obsessor, é o complexo da pessoa que veio, só está afetada. E aí te põe a culpa no pobre do obsessor. Não é o obsessor, é esse conteúdo que está ali, que fica o tempo todo nessas sacolas e que a pessoa desconhece. E que aí de vez em quando vai invadir essa consciência e a pessoa é tomada como se fosse uma outra personalidade. Tanto que a pessoa diz assim, ah, eu estava fora de mim. Né? Não foi. Por isso que pensa que é obsessor. Não veio, eu ouvi, não ouviu nada. Era o complexo mesmo que estava ali atuando. Mas aí Joana vai e vai ampliar esse conceito para a gente de complexo. Então ela vai dizer que os conteúdos psíquicos exteriorizados pelo inconsciente através dos sutis mecanismos cerebrais ressurgem como complexos quando possuem conteúdo perturbador, efeitos naturais das ações morais iníquas que a soberana lei de causa e efeito impõe ao espírito como necessidade de reparação e de reeducação. E aí ela vai chamar a atenção para a gente da questão moral que também alimenta o complexo. Então o complexo ele vai invadir a consciência e vai gerar em mim um comportamento perturbador, porque o espírito é comprometido. E aí a gente também começa a ver que as experiências vividas em uma outra vida, elas vão estar guardadas nesse inconsciente coletivo. E como lá também tem o arquétipo, dependendo das experiências que eu viva nessa existência, esse conteúdo volta para o inconsciente pessoal e o complexo vai se manifestar. Então, todo momento nós vamos perceber que é o espírito encarnado é que é comprometido. E por isso a importância, e por isso tantas vezes ela colocar na obra que o autodescobrimento, a autopercepção é de fundamental importância para o nosso processo evolutivo. Não dá para a gente crescer ou pensar em ir para nosso lar. Eu não sei se vocês assistiram a palestra de Raul Teixeira, mas ele já disse que baiano não vai para o nosso lar. Então a gente tem que arrumar outro lugar para a gente ir. Então para a colônia que cada um escolha ou queira ou deseje ir, não adianta ficar só almejando isso sem fazer a nossa parte, né? Mas mais adiante, indo além do complexo, nós vamos agora chegar ao arquétipo, porque eu já falei aqui duas vezes nele, então vamos falar desse arquétipo. O arquétipo, para Jung, ele vai dizer assim, que são os elementos primordiais e estruturais da psique humana. Sistemas de prontidão para ação e, ao mesmo tempo, imagens e emoções. Aí vocês devem estar olhando para mim dizendo assim, não entendi nada. Mas eu vou tentar deixar isso mais claro. Jung traz um exemplo muito interessante do João de Barro.
Então, não sei se vocês já tiveram a oportunidade de ver um João de Barro fazendo um ninho, porque é fantástico. Ele tem toda a paciência de ir pegando barro e misturar com alguns insetos, algumas... E é muito incrível, porque é um arquiteto. E ele vai fazer aquele ninho. E aí, Jung faz uma pergunta. Quem ensinou ao João de Barro a fazer o ninho? Né? Aí está todo mundo se perguntando aí também, né? Eu também não sei quem foi que ensinou a ele. Aí ele vai mais adiante. Quem foi que disse à abelha que ela tem que pegar o pólen da flor? Então ele começa com os seres que para nós não têm nenhuma inteligência, para começar a compreensão do que é o arquétipo. Então o arquétipo é o modelo inicial. Ele é o primeiro. É o primeiro tipo, é o primeiro modelo. Por isso ele vai chamar de primordial da estrutura psíquica. Eles ficam todos no inconsciente coletivo. E por estar no inconsciente coletivo, ele é a forma de tudo o que a gente vai viver nas nossas existências, na nossa vida. Ele é o núcleo. No núcleo de cada complexo tem um arquétipo. Um exemplo. Complexo materno. Qual é o núcleo do complexo materno? O arquétipo materno. O que é o arquétipo? É a experiência, é a imagem, é a emoção de vivenciar aquilo. Então, quando uma criança, por exemplo, é carregada pela mãe pela primeira vez, quem tem filhos aqui sabe disso, o olhar da criança, ao sugar o seio da mãe pela primeira vez, quem ensinou a criança a fazer isso? Quem mobiliza tudo isso? O arquétipo. É o arquétipo materno. Então, toda vez que nós estamos vivendo uma experiência onde o arquétipo está ali totalmente envolvido, a pessoa vive experiências luminosas, experiências transformadoras daquela psique. Mas eu vou seguir um pouquinho mais adiante com Joana, porque Joana sempre deixa a gente sem a dúvida. Ou então coloca mais, né? Mas normalmente ela tira. Então, em Vida, Desafios e Soluções, ela vai dizer que a palavra arquétipo se origina do grego arque, que significa o primeiro, e typon, que significa marca, cunho, modelo. Sendo por isso mesmo as marcas ou modelos primordiais, iniciais, que constituem o arcabouço psicológico do indivíduo, facultando a identificação da criatura humana. Existem no ser como herança, como parte integrante do seu processo de evolução. É porque o arquétipo funciona exatamente como uma forma de bolo. Então vamos imaginar que existem muitas formas de forma de bolo, concordam? E aí nós pegamos uma forma de bolo no formato de coração. Só que cada um de nós aqui gosta de um sabor de bolo. Alguns gostam de bolo de abacaxi, de chocolate, de coco. Então, cada um vai preparar a massa, vai colocar na forma, vai assar e quando tirar, todos teremos um bolo no formato de coração. Mas o sabor é particular. É assim que funciona o arquétipo. Ele é a forma que todos nós temos. Todos nós temos a forma da mãe, do pai, da perda, da raiva, da culpa, do perdão e tantas outras de todas as experiências humanas. Agora, o sabor, o conteúdo dessa forma é totalmente pessoal. Por isso que o arquétipo está no inconsciente coletivo, porque são experiências que todos nós vivemos, mas o conteúdo está no inconsciente pessoal, porque vai depender da experiência de cada um de nós. Então, a minha experiência com minha mãe, a minha experiência com meu pai, é que vai dizer se o meu complexo materno é positivo ou se o meu complexo materno é negativo. Mas o arquétipo materno, a experiência com a mãe, todos nós vamos viver. Porque, afinal de contas, todos nós temos mãe e vamos vivendo essa experiência com o materno. E aí Joana continua que o processo de reencarnação explica a presença dos arquétipos no ser humano, porque ele é herdeiro das suas próprias realizações através dos tempos, adquirindo em cada etapa valores e conhecimentos que permanecem armazenados nos refolhos do ser eterno que é.
E é interessante porque Jung ele vai usar um termo que causou muita polêmica, que ele chama isso de uma herança psíquica. É como se de alguma forma a gente herdasse psiquicamente todas essas informações, ou seja, esses arquétipos. Mas é claro que fica, eu acredito que para nós espíritas fica muito mais claro, a gente vai entendendo como o processo de reencarnação acontece. Toda essa lembrança, toda essa memória, ela vai sendo armazenada e nunca perdida. Por isso que o espírito não involui. Porque tudo que ele vivenciou é aprendizado, então está ali guardado. Né? Ele não vai viver uma involução. E aí, diante de tudo isso, quando eu falei que a pessoa que fala muita paz, né, assim, uma pessoa boa, de repente vira um urso, e é tomada por esses conteúdos que normalmente desconhecem, aí a gente ouve tanto falar da sombra. Né? Nós vamos ter um módulo inteiro de sombra, mas hoje eu vou tentar passar para vocês um pouquinho para que vocês não fiquem assombrados no módulo da sombra. E aí a sombra, a ideia que nós temos de sombra é que sombra é a ausência da luz. Então, onde não tem luz, é sombra. Se a luz vem representar a consciência, então nós começamos a perceber que o que está no inconsciente é sombra, é desconhecido. Então a primeira coisa importante da gente pensar na sombra é que na sombra, apesar do nome, não tem só coisas ruins. Também existem coisas boas na sombra. Por isso que a gente tem que ir lá abrir o armário escuro para descobrir o que tem de bom e o que tem de ruim nessa sombra. Mas aí Jung vai dizer que a soma de todos os elementos psíquicos, pessoais e coletivos que, incompatíveis com a forma de vida conscientemente escolhida, não foram vividos e se unem ao inconsciente, formando uma personalidade parcial, relativamente autônoma, com tendências opostas às do consciente. Quando a gente fala autônoma, dá um medo, né? Pensa assim, bem, se ela é autônoma, ela faz o que ela quer. É mais ou menos isso. Mas a sombra, ela é sempre oposta à minha vida consciente. Então, se eu vivo em um ambiente onde determinadas coisas me são proibidas, tudo aquilo que eu não vivencio é sombra. Está na sombra. Ela não deixa de existir. Ela tem um lugar na minha psique. Só que ela tem uma força, ela é autônoma, porque assim... Ela está no inconsciente, mas ela também alimenta os complexos, ela também está ali alimentando algumas outras questões e algumas vezes ela invade sim a consciência e nós nos pegamos fazendo exatamente aquilo que não queremos fazer. Então é o que Jung vai chamar dessa personalidade parcial, é aquele outro que existe em nós. Por isso sempre a representação da sombra, às vezes vem aquele diabinho e o anjinho do lado da pessoa, né? E a pessoa ouve, é mais ou menos isso. Mas é importante a gente perceber que a sombra é sempre oposta à nossa imagem ou à nossa presença consciente. A sombra sempre vai ser o contrário daquilo que eu me permito ser. Aí Joana vai trazer que mergulhado em sombra, esse lado escuro da personalidade sobressai-se e impulsiona a ações que estão destituídas da razão e da compaixão, desnaturadas das bases e dominantes na essência. E é muito interessante quando Joana chama atenção nessa frase para isso, porque há uma tendência natural de negar a sombra. E se a gente imaginar, por exemplo, uma linha reta e o ponto central está ali, a luz e a sombra. Mas como eu não quero vivenciar a sombra, eu vou caminhando e me afastando dessa sombra. Então, na psique, o que vai acontecer é que quanto mais eu me afasto dessa sombra, maior ela vai ficando. Ela vai ganhando força. Por isso que ela vai chamar a atenção que a pessoa vai perdendo a compaixão e a razão. É como se essa sombra fosse descendo a camadas cada vez mais profundas do meu ser e se aproxima exatamente da base, que é o instinto. Daí, às vezes, as reações serem extremamente exageradas. E muitas pessoas dizem mesmo, eu tenho medo do que eu posso fazer.
eu não me conheço o suficiente, então eu não posso garantir que eu não sou capaz de fazer alguma coisa. E de fato não temos como garantir, porque a gente não sabe ainda o grau de negação de determinadas atitudes. Então, às vezes, nós negamos com tanta força algo e esse algo existe em nós. É como se nós pensássemos alguém que começa a viver em uma imagem, e aí eu vou usar um termo que vocês ainda vão, a gente ainda vai falar mais, que é a persona. A persona de uma pessoa extremamente bondosa. E essa pessoa é boa, boa, boa, boa. Isso significa que quem é que está indo para a sombra, para a sombra, para a sombra o tempo todo? O mal, o mal, o mal. Né? E esse mal, em algum momento, vai encontrar com essa pessoa, porque a psique não é uma linha reta, ela é uma espiral. Então, se eu vou me afastando, me afastando, me afastando, me afastando, e deixei ela aqui, o que é que vai acontecendo comigo aqui? Eu vou encontrar com ela de alguma forma. Mas no módulo de sombra, a gente vai aprofundar um pouco mais nisso. Eu quero encerrar com vocês com essa frase de Heráclito, para ficar para a nossa reflexão da semana. Não se pode chegar aos limites da alma caminhando. Mesmo que se percorra às pressas todas as ruas, seu sentido é por demais profundo. E com isso, deixar essa reflexão. Não dá para fazer um processo de evolução, um processo de crescimento, de autoconhecimento, de forma superficial. Não adianta só a gente pensar que o conhecimento intelectual vai me dar tudo o que eu preciso. É necessário, sim, que a gente faça um mergulho no mais profundo do nosso ser. Porque assim como a gente vai descobrir muita coisa sombria, a gente também, com certeza, vai descobrir muita coisa positiva. Porque, essencialmente, nós somos bons. E o nosso caminho é a perfeição. Mas não a perfeição no sentido humano e limitado que todos nós temos, mas um sentido muito mais amplo de encontro com o ser eterno que somos. E esse foi o nome que Jung deu para a individuação. Ele chamou isso de individuação. Mas para nós, nós sabemos que isso é de fato a conquista da perfeição e da plenitude. Boa noite para todos e até o próximo encontro.

Hoje nós vamos falar um pouco a respeito dos relacionamentos familiares, continuando o nosso tema de relações. Tema cada vez mais oportuno quando vemos as crises institucionais, quando vemos a violência, quando vemos os desmandos acontecerem, acontecem com pessoas que passaram por estruturas familiares e que muitas vezes, não tendo acesso devido à educação ou a uma educação deficitária, seguem com seus desatinos nas instituições coletivas. Grande parte da crise que vemos hoje é sim uma crise da família. Convidando a reflexão a respeito do nosso papel enquanto pais, enquanto filhos, enquanto educadores, enquanto familiares de algum grau que participamos dessa célula menor para construir uma célula maior da sociedade, mais harmonizada, mais sintonizada com princípios ético e morais, que possam conduzir a coletividade a um local, a uma instância melhor do que se encontra na atualidade. É certo que essas reflexões não são novas, mas porque a sociedade tem mudado de configuração, nós precisamos reflexionar a respeito do papel da família nos tempos modernos. Se é verdade que as relações se modificaram, os seus princípios não podem esvaziar-se, porque os princípios devem permanecer. Mudamos a forma de nos relacionar, mas onde se encontra o respeito? Onde se encontra a civilidade? Onde se encontra a amorosidade no trato para com todos? Porque se deixamos de lado algumas questões importantes da família, o todo se desarmoniza. E é o que estamos vendo nesses momentos de transição. A instituição família, nos seus moldes antigos, já não atende mais às necessidades humanas. Não é que a família em si mesma seja um mal, mas é preciso ser revista, é preciso ser reorientada para que tenha uma estrutura compatível com um grau de consciência que o homem já abarcou. Hoje estamos no limiar de uma transição. E por isso mesmo as instituições parecem que não sabem muito bem quais são os seus papéis. Papéis que antes eram muito bem definidos, sabia-se que o pai tinha determinadas tarefas, que a mãe normalmente ficava a cargo do lar. Mas porque a sociedade não pode prescindir de uma participação feminina, hoje temos que reorientar essa organização familiar. Temos que repensar a família para construí-la através de uma base sólida. Não é à toa que quando Allan Kardec pergunta no Livro dos Espíritos qual seria para a sociedade o resultado do relaxamento dos laços de família, os espíritos nobres respondem: uma recrudescência do egoísmo. Então é na família essa base onde nós treinamos a transcendência do ego. Pensemos bem, o que é o egoísmo? O que é centrar-se nessa instância menor da vida do ego para a realização da parte pequena que estamos e que muitas vezes se torna o nosso objetivo principal? Então a família deve ser essa instância que eduque o ser para transcender a realidade do ego. E quando se afrouxam esses laços, quando se relaxam os laços da família, existe uma recrudescência do egoísmo. Passamos a pensar somente em nós. Primeiro o meu, depois o meu, se sobrar alguma coisa para os que estão perto, os meus. Enquanto que espiritualmente temos que pensar em termos da grande família universal que nós formamos. Se é verdade que para o ego eu tenho uma constituição familiar de pai e mãe dessa encarnação,
Espiritualmente, quantos pais e mães e filhos nós tivemos? E vamos estabelecendo mesmo esses laços familiares para que o nosso afeto seja exercitado. E se podemos falar em uma das instâncias importantes que a família deve preparar, é nos preparar para treinar a afetividade. Exercício que começa na família. Quando dividimos o que temos, quando temos que dividir com os nossos irmãos, com os nossos pais, o alimento. E ali começamos a treinar que eu não sou a única pessoa importante dentro de um clã. Ali que deve ser feito o exercício do respeito, da forma de se conduzir perante a vida, da forma de falar com as pessoas, da forma de falar com os outros. Se esse treino não é feito com a família e nos achamos todo poderosos e as pessoas têm que nos servir a qualquer custo, levaremos essa experiência para a sociedade. Não é à toa que muitas vezes os tiranos de hoje foram treinados para ser tiranos do lar. Ah, é a princesa da casa, é o reizinho da casa e ninguém pode fazer nada com o reizinho. Não pode botar de castigo, não pode dar uma advertência. Não, criança pode tudo. E com esse criança pode tudo, muitas vezes os pais abdicam da função de dar limites ao processo educativo e vão criando tiranos para a sociedade. Isso é o que é feito. Como os que vemos nos noticiários do jornal, pessoas que se acham suficientemente autônomas para pegar um veículo coletivo e sair por aí fazendo barbaridades, ou então criando violência no trânsito, fazendo uma série de coisas porque provavelmente no processo educativo não tiveram limites, não tiveram uma estrutura familiar saudável para que o ego soubesse exatamente qual é o seu lugar. Isso se começa muito pequeno com a criança, quando o pai e mãe têm a sabedoria de saber ensinar a criança a dividir. Mesmo que ele não tenha irmãos, com os amiguinhos, olha, você brincou um pouco, agora é seu amigo. Por trás disso existe uma grandiosa lição para o ego. Não é tudo seu. Você tem que dividir. Claro que a educação não se limita ao processo de dizer não, mas também da afetividade, de saber construir o carinho, o afeto, a forma de se direcionar, de se dirigir às pessoas que muitas vezes mostram seus pendores desde a infância. Mas por que pais e mães muitas vezes estão desatentos? Ou então essa estrutura falha por não haver a presença constante ou pelo menos que possa dar uma qualidade no processo educativo, nós vamos criando uma sociedade onde esse egoísmo vai recrudescendo cada vez mais, nos chamando a atenção de que os laços de família precisam ser revistos. E a benfeitora Joana de Ângeles, no seu livro Psicologia da Gratidão, que é o último livro da série psicológica até o momento, nos diz que a família não é apenas o grupamento doméstico, mas a reunião de espíritos reencarnados com um programa de evolução espiritual adrede estabelecido. Então, a psicologia espírita, a partir de um olhar espírita, agrega um novo elemento. Existe um treino para o espírito. Existe uma programação anterior que faz com que se estabeleçam esses vínculos familiares. Alguns de afeto profundo, outros de inimizade, alguns outros de ódio. Mas tudo isso faz parte de um planejamento espiritual que visa a evolução do ser. Então eu tenho que me questionar. Qual é a evolução possível dentro do clã familiar que eu faço parte? Como eu posso me inserir nessa questão
e ao mesmo tempo auxiliar aqueles que se encontram ao meu lado a caminharem nessa trajetória evolutiva. Não é que eu vá caminhar pelos outros, mas juntos nós podemos, de alguma forma, nos orientar. Eu posso, às vezes, ver algo que o outro não consegue enxergar e falar de uma forma amena, falar de uma forma tranquila. E se os laços são de desajuste emocional, o meu exercício evolutivo é justamente esse, treinar os laços emocionais que se sintonizem de maneira harmônica no lar, porque nós não caímos de paraquedas na família na qual nos encontramos. A divindade não joga dados no sentido de lançar a sorte. Ah, eu acho que ele cairia muito bem naquela família. E aí, quando a pessoa nasce naquela família, olha, mas o que, que eu estou fazendo aqui? Quando olha para os irmãos, para as irmãs, para os pais, o que, que eu estou fazendo aqui? Muitas pessoas se questionam sobre isso. Será que eu vim na família certa? Deus não joga dados. Então, todos nós estamos sim na família certa. E devemos refletir e pensar sobre isso como forma de perguntar também: qual é o plano anteriormente estabelecido para a minha evolução familiar a partir das características que eu percebo em minha família? Quais são as características que eu percebo dominantes no meu clã familiar? Essas características te incomodam? Então, provavelmente, são questões que devem ser trabalhadas em você. E que, sendo trabalhadas, você pode também possibilitar que esse clã avance em termos de consciência para a percepção dessa questão. Porque vamos caminhando tanto individualmente quanto coletivamente. Quando uma pessoa no clã familiar cresce em termos de consciência, de comportamento, os outros também podem absorver desse crescimento. Imaginemos a situação de um casal que vive em brigas, vive em discussões. Não é a realidade de pessoas, né, que participam aqui do grupo, né? Isso não acontece com a gente. Mas imaginemos numa questão hipotética que isso aconteça. Quando o outro deixa de alimentar essas confusões, o que que acontece? O outro vai ficar brigando sozinho? No mínimo, ele irá se questionar. O que está acontecendo? Que as minhas confusões não têm mais a energia. Somente essa atitude de alguém que passa a se direcionar de maneira diferente para o outro, ou não alimentar discussões, leva o outro partícipe a uma reflexão. E se isso persiste, isso pode levar a um novo patamar de consciência dentro do casal, dentro da família, e se estabelecerem novos laços a partir da família. Mas normalmente nós não estamos muito atentos a essa questão e nos

estar nela incluído, aquela constituída por pessoas afáveis e generosas. Mas o renascimento dá-se ao lado dos espíritos que se necessitam uns aos outros para o mistério da evolução. Olha que sabedoria da vida. Claro que todos nós desejaríamos ter uma família muito harmônica, muito amorosa, muito carinhosa, muito generosa. Mas porque a vida pensa muito mais na nossa necessidade evolutiva do que no atendimento dos nossos caprichos, nós estamos na família que necessitamos. Na família que necessitamos para evoluir. Se não nos encontramos ainda dentro de um ambiente harmônico, nós temos que verificar qual é a parte nossa, qual é a minha parte nessa história que não alimenta a harmonia familiar. Se eu não me encontro numa família onde há um afeto, uma troca carinhosa, como é essa relação comigo? Eu sou uma pessoa carinhosa? Eu sou uma pessoa afetuosa nas palavras, nos gestos, no dizer para o outro que o amo? Porque muitas vezes esquecemos também desses pequenos exercícios no lar e queremos que o outro adivinhe todas as nossas necessidades. Queremos que os filhos se comportem de tal ou qual maneira, mas o nosso exemplo está muito distante disso na maioria das vezes. E se eles não aprendem a generosidade, o carinho, a afetividade com os pais que são seus modelos, irão aprender com quem? Se não for um espírito que já traga isso na bagagem, será difícil despertar esses moldes, esses arquétipos, essas tendências, se eles não fazem esse exercício. Exercício que todos nós somos convidados para que possamos, num futuro, quem sabe, ter uma família assim, uma família mais generosa, uma família mais harmoniosa. Agora estamos no exercício. Então, o que Joana diz, em outras palavras, é que nós estamos na família ideal para o nosso crescimento. Todos estamos na família ideal que nos dá a condição de trazer à tona as nossas potencialidades íntimas. Sei que às vezes isso pode ser doloroso, como no caso de pais e mães violentos, que falam ou agridem até mesmo fisicamente. Mas devemos pensar num Deus de generosidade e bondade que coloca cada filho para que aprenda às vezes ao que não repetir. Se a minha lição foi dolorosa, pelo menos eu sei o que eu não preciso mais fazer a partir de hoje com os meus filhos. Porque pensando assim eu liberto os meus pais da culpa do processo. E me vejo também como pessoa responsável porque, considerando a questão espiritual, essa inimizade muitas vezes foi alimentada pelas minhas próprias atitudes do passado. Que hoje eu tenho condições de resgatar, de reelaborar, de redirecionar a partir do conhecimento espírita, a partir de uma ótica espiritual que transcende o ego. Portanto, a família é o laboratório de vivências das mais expressivas de que necessita o ser humano no seu processo de evolução. Porquanto, no mesmo clã, os indivíduos são conhecidos, não podendo disfarçar os valores que os tipificam. E essa questão é uma questão muito importante. Porque no relacionamento social nós podemos vestir muitas máscaras. Eu posso ser uma pessoa muito agradável nos ambientes onde circule poucas vezes. Mas na família não dá para fingir o tempo todo. Não dá para fingir todo dia, porque uma hora ou outra eu vou mostrar as faces que habitam dentro de mim. Por isso que esses valores que nos tipificam vêm à tona nos relacionamentos familiares. Porque lá na família eu não faço mais questão de esconder quem eu sou verdadeiramente ou quem eu estou. O que não significa que seja

numa condição duradoura para sempre. É uma condição que pode ser modificada através da reflexão, através da atitude, através da observação de que tipo de padrão a família me aciona. E é importante a gente verificar isso. Qual é o meu comportamento quando eu estou com a minha raiz familiar, com os meus pais, com os meus irmãos? O que é acionado na minha natureza? Quando eu faço isso, eu posso perceber os meus complexos, os complexos principais que são ativados a partir dessa relação. Ou seja, posso conhecer mais a fundo a minha própria personalidade. Por isso que a família é um laboratório. Então, quando nós vivemos crises muito graves, e acho que muitas pessoas vivem, infelizmente, essa questão, nós podemos fazer um exercício terapêutico a partir de agora. Bem, eu já sei que me encontro na família ideal. Não talvez a família que eu queira, ou que eu ache que seja o máximo, mas a família ideal para o meu processo evolutivo. Se eu estou na família ideal para o meu processo evolutivo, eu devo fazer o exercício de observar qual é a dinâmica dessa família. Que tipo de comportamento ela traz à tona para mim? Qual seria a resposta que eu consideraria ideal no sentido de comportamento que eu posso transformar, que eu posso modificar? E aí, aos poucos, nós vamos dando pequenos passos. Bem, se a minha questão é sempre que alguém fala algo ou alguma discussão que vem à tona, eu fico encolerizado, eu fico com raiva, fico com ressentimento, fico com ódio, ou então me acanho, me recolho, eu posso tentar uma atitude que seja diferente. Vamos tentar uma atitude oposta. Porque saindo da matriz do complexo, eu amplio minha própria percepção. Isso é fazer da família um laboratório de crescimento. Se não há modificação de padrão, se não há modificação de comportamento, fica difícil eu me perceber de uma outra forma. Então vamos fazer o exercício de tornar esse ambiente familiar algo mais agradável. Ou se não puder ser algo mais agradável, que pelo menos seja um exercício de laboratório, onde eu treino o ser integral para o exercício de todas as suas aptidões. E complementa Joana de Ângeles em Constelação Familiar. As experiências que se vão acumulando nos relacionamentos domésticos serão mais tarde automaticamente transferidas para a convivência fora do lar, quando as lutas são mais severas. Então nós temos que pensar também nos jovens, nas crianças que convivem conosco, que esse está sendo o padrão de relacionamento da sociedade para eles. E que tipo de comportamento que eu quero que meu filho tenha na sociedade? Que tipo de atitude eu quero que meus filhos tenham perante a vida? Se a atitude deles não é compatível com o que eu penso, é hora de modificar também a minha própria atitude, a minha própria postura. Porque ali se estabelece o modelo. Ali se estabelecem as bases para a transferência à sociedade. E se hoje nós reclamamos tanto da sociedade? Reclamamos tanto da política, dos governos, das instituições? Lembremos, somos nós mesmos que forjamos esses caracteres, essas personalidades, para que alcancem postos coletivos no futuro. E não negligenciemos a possibilidade de que os nossos filhos podem ser esses futuros governantes. E que tipo de postura está sendo treinada? Que tipo de líder eu estou criando para a sociedade, para que possamos transformar o rumo das coisas que se encontram? Porque se achamos que está um caos, o não olhar para a família vai deixar que se permaneça o caos. Então é hora de chamarmos a atenção da consciência para que essas experiências sejam cada vez mais harmoniosas, sejam cada vez mais sinceras, que tenhamos cada vez mais uma autoridade
que não seja autoritarismo. E hoje eu conversava com um amigo e ele me dizia muito bem, ele conseguiu traduzir de uma forma muito boa a questão, dizendo, olha, os princípios da família devem prevalecer. É lógico que a forma de se relacionar muda, porque eu não falo com o meu pai da forma que meu pai falava com o pai dele. E assim também os meus filhos não falam da mesma forma comigo como eu falo com meu pai. Agora o princípio do respeito tem que ser mantido. Antes criança mal podia falar, porque criança tinha que entrar quieta e sair calada. Não tinha direito à voz. Outro dia eu conversava com um paciente, ele tinha uma questão muito grave com o pai dele. E aquilo estava se transformando num conflito muito sério, porque ele não se abria, o pai também não se abria. E trazia a ele reflexões e dores muito profundas. E eu propus a ele um exercício. Olha, seu exercício dessa semana é sentar ou então sair para conversar com seu pai. E fazer uma pergunta simples. Deixar que ele fale da infância dele. Você vai perguntar para o seu pai como foi a infância dele, como era o relacionamento dele com o seu avô. E ele levou esse exercício para casa. Na outra semana ele chega com o resultado. Mas Cláudio, que revelação. Eu achava o meu pai caladão, fechado, e muitas vezes, quando criança, eu me perguntei se ele me amava, porque eu via aquele homem carrancudo em casa, que não falava nada, só brigava, reclamava com a gente o tempo todo, e pensei que ele não nos amava, não nos amasse. E eu tive a sorte de pegar o meu pai num bom dia, e nós saímos para caminhar. Pegamos o calçadão e começamos a caminhar. Eu perguntei, pai, como era a sua infância? Como era o seu relacionamento com meu avô? Ele, ah, meu filho, não queira nem saber. Atrás da porta tinha uma vara verde e uma mangueira. Então, criança, quando falava, já estava errada. E qualquer atitude que ele julgasse inconveniente, a vara verde e a mangueira entravam em ação. E eram surras homéricas. Eu apanhei muito, meu filho, apanhei muito. Hoje isso seria considerado um abuso, uma violência, mas era a forma que o seu avô encontrava de nos educar. Portanto, meu filho, sua educação não é que eu te amasse, é porque eu tinha dores tão grandes na alma que eu não consegui desenvolver o afeto. E eu te amo, meu filho. Embora eu não tenha dito isso, acho que poucas vezes eu pude falar isso para você. Mas eu te amo da minha forma, do meu jeito. E aquele filho conseguia se reconciliar com o pai porque entendia a sua história. O pai certamente não havia sido o melhor pai do mundo, mas o melhor dentro do que ele poderia desenvolver dentro da paternidade. E aquela conversa possibilitou que eles reatassem elos profundos e o filho se libertasse do complexo perturbador, porque a dor era tremenda. Agora ele entendia o pai. Muitas vezes nós não conseguimos perdoar, e esse laboratório, essas experiências são muito dolorosas, mas nós precisamos revisitá-las com os olhos do espírito imortal que somos. Se chegamos a uma família onde a violência fazia parte, certamente muitas vezes nós alimentamos essa violência no passado e retornamos a esse mesmo clã, não para pagar simplesmente, mas para aprender o que não mais repetir. E podemos nos libertar dessa dor do corpo, dessa dor emocional, fazendo o caminho de volta para que as nossas experiências fora da família sejam cada vez mais profundas também, no sentido de levar à sociedade a nossa contribuição, no sentido de trazer a esses dias atuais uma reflexão pautada nos valores do Espírito que possibilitam a libertação.
E James Hollis, ele traz uma observação muito interessante quando diz que pode-se dizer que a tarefa psicológica mais importante do pai, mãe, não é facilitar as coisas, mas preparar a passagem para a separação total, para aquele estado subsequente que chamamos de idade adulta, oferecer segurança e confiança e, ao mesmo tempo, aos poucos, abandonar. Esse é o ponto crucial, paradoxal, da maternidade e da maternidade. E parece que é um paradoxo, porque ao mesmo tempo que temos que criar laços de afeto para com os filhos, dentro do processo familiar, o nosso principal desafio é abandoná-los, entre aspas. Claro que não é um abandono emocional, afetivo, mas um abandono no sentido de entregar à sociedade um cidadão pronto para construir valores. Um cidadão pronto a respeitar as normas, as leis, a ter um comportamento ético. Um cidadão que respeite os outros, que saiba exercitar a afetividade, o carinho, que saiba respeitar as leis do trabalho, que saiba ter confiança em si mesmo e que, mesmo tendo as suas questões ainda por resolver, tenha vivido dentro do laboratório chamado família experiências que o tornem maduro. E isso tem sido uma falha constante dos nossos dias atuais, porque vemos jovens, vemos adultos que têm dificuldade de fazer esse movimento de ruptura, de saírem de casa, de construírem os seus clãs, porque os pais, por sua vez, têm as suas questões. É a chamada síndrome do ninho vazio. Pais que, por terem as suas feridas abertas, não conseguem libertar os filhos para que vivam as suas experiências necessárias. E olha o que Jesus já chamava a atenção há 2000 anos atrás. Aquele que quer me seguir deve abandonar pai, mãe, irmãos, filhos. O que Jesus queria dizer com isso? Que nós deveríamos abandonar, não fazer qualquer tipo de conexão familiar? Ou que não deveríamos perder contato com o que é mais importante, que é o desenvolvimento do ser integral que nós somos? Para isso nós nascemos, para desenvolver todas as potencialidades do self, para prosseguir a jornada de individuação. Mas se permanecemos retidos dentro do clã familiar, de que forma faremos isso? De que forma nos libertaremos? Portanto, esse papel do abandono, de construir o abandono, é importantíssimo. E eu sempre me recordo, quando eu vejo isso, da minha experiência pessoal, que me permitam narrar, quando eu tinha 13 anos de idade, aí quando cheguei um dia em casa, tinha jogado bola, cheguei em casa, e aí meus pais vieram com a notícia. Filho, tenho uma notícia boa para você. Aí eu fiquei logo alegre, notícia boa, não era todo dia. Qual é a notícia boa? Olha, vai ter um concurso para menor aprendiz. E nós já te inscrevemos. É, e como é isso, pai? É o seguinte, você vai lá, trabalha 4 horas, você estuda de manhã, trabalha de tarde, vai ter o seu salário, vai ter suas obrigações. E eu botei a mão na cabeça, na época ainda tinha um pouquinho mais de cabelo. Pai, mãe, e o meu futebol? Seu futebol você vai jogar quando chegar em casa, quando tiver o final de semana, você joga o seu futebol. Eu fiquei pensando, não parecia uma boa proposta a princípio, né? Meu futebol que tinha todos os dias, agora ia ficar limitado a alguns momentos. E eu teria obrigação, teria que ir para o trabalho e voltar. Mas, como não tinha muito jeito, já estava inscrito, fiz a prova, consegui ser aprovado e comecei aquela experiência aos 13 anos. Ia de ônibus, voltava de ônibus, ou ia andando, que não era tão longe assim. E o que era uma perda para aquele adolescente, depois eu comecei a perceber que foi um ganho para o adulto em termos de maturidade,
desenvolvimento de responsabilidade, de saber lidar com o dinheiro, com os meios financeiros, de saber ajudar em casa quando tinha necessidade. Aquilo era um treino para a maturidade, para o abandono, que infelizmente hoje em dia, às vezes os pais não fazem com os filhos. Não que seja necessário todos trabalharem, não podem continuar estudando, mas que tenham também as suas obrigações, as suas responsabilidades. Se tiverem pessoas que sirvam no lar, que saibam que não são escravos, mas que são auxiliares, que cada um tem sua parte também de responsabilidade, porque muitas vezes isso fica faltando e nós vamos perdendo a oportunidade de desenvolver a maturidade, de criar a maturidade, condições para que aqueles seres amadureçam. E Carl Gustav Jung diz o seguinte: o homem tem necessidade de uma sociedade mais ampla do que a família, em cujo círculo, demasiado estreito e contingente, acaba definhando espiritual e moralmente. A princípio, pode parecer contraditória essa frase em relação à família, mas a ideia de Jung é justamente essa, de que o ser deve ser treinado para o exercício de suas potencialidades mais amplas, mais profundas, do que simplesmente servir a sua própria família, ou do que ficar preso, arraigado à sua estrutura familiar e não ter oportunidade de construir e de observar sobre novas óticas. E nós temos que observar as lentes que as nossas famílias nos deram. Quais são as lentes que os meus pais trouxeram para mim que já não servem mais, que já não são mais adequadas e eu tenho que modificar essas lentes? As outras, as positivas, as boas, prossigo com elas, as levo comigo para a minha experiência, para a minha maturidade, para o meu exercício, mas aquelas que não servem mais, temos que trocá-las, temos que olhar sob novas lentes, retirando os complexos que estão por trás, complexo materno, muitas vezes absorventes, e que nos fazem permanecer na retaguarda. Como no caso do paciente que eu relatei, ele permanecia preso enquanto não conseguia desfazer o vínculo de ressentimento do passado, de ódio, de compreender que aquele espírito, que por ora era seu pai, se encontrava enfermo, imerso nas suas próprias questões, e que por ser portador de conflitos gravíssimos, não poderia oferecer mais do que tinha oferecido. Isso acontece com muitos de nós, que temos que olhar para o passado para reflexionar a respeito disso. E complementa Jung: se alguém estiver demasiadamente apegado aos pais, simplesmente transmitirá à família que fundar o mesmo tipo de ligação, no caso de conseguir fundar uma família. Desse modo, criará para seus filhos um ambiente psíquico tão lastimável como o que ele próprio talvez tenha tido. É por isso que nós temos que nos libertar de pai e de mãe. É uma das tarefas da psicologia que nós chamamos libertar-se de pai e de mãe. Não abandoná-los no sentido literal da coisa, não. Amá-los profundamente, mas libertar-se dos complexos perturbadores que muitas vezes eles nos trazem. E quantos permanecem presos? Eu não perdoo meu pai, não perdoo minha mãe por aquela atitude. E muitas vezes não percebemos o tempo que perdemos, as energias preciosas que perdemos ao não desenvolver o nosso processo psíquico. E Joana de Ângeles nos chama a atenção do Evangelho de Jesus. Quando buscado pela família, que lhe ignorava o ministério, duvidando da sua missão e assim tentando interrompê-la, quando ele punha os alicerces da boa nova nos corações,
foi advertido por alguém que lhe disse: tua mãe e teus irmãos aí se encontram e chamam por ti. E Jesus, ciente da sua missão maior perante a família chamada humanidade, declarou: quem é minha mãe? Quem são meus irmãos? Senão todos aqueles que cumprem a vontade do meu Pai. Além dos laços familiares que temos nesta vida, temos por tarefa ampliar cada vez mais esses laços de fraternidade universal. Estabelecer dentro do laboratório da família uma convivência saudável, positiva, harmônica, construtora de valores para que finalmente possamos entregar os nossos filhos à sociedade dizendo: eis aqui um cidadão que treinou os seus valores. Certamente que não sairão perfeitos, porque a perfeição é o nosso ideal. Temos as nossas limitações, mas um ser que pelo menos entregamos em melhor condição do que recebemos espiritualmente. E assim caminharemos para a construção de uma sociedade melhor e mais fraterna. Ficam aqui as nossas reflexões, aguardando todos vocês para o nosso próximo encontro.

as nossas saudações às amigas, aos amigos aqui presentes, nossas saudações àqueles que nos acompanham pela TVCEI, para hoje reflexionarmos a respeito da inteligência emocional e inteligência espiritual. Narram as tradições da mitologia grega que quando Minos, rei de Creta, teve por vitória e conquistou o reino de Creta, ele decidiu fazer uma homenagem a Deus Poseidon. E disse ele que faria o sacrifício de um touro, um belo animal. Mas como aquele animal era muito belo, Minos de última hora desistiu de fazer a oferenda, substituindo por um outro animal menos valioso. E os deuses ficaram possessivos àquela altura. Os deuses da mitologia grega tinham muito das paixões humanas. E Poseidon então decide castigar Minos, fazendo com que sua esposa, Pasífae, ficasse apaixonada pelo próprio touro. E daquele amor nasceu o conhecido Minotauro. Quando o Minotauro nasceu, era uma fera desgovernada, que Minos teve tanta vergonha do ocorrido, que decidiu pedir a Dédalo, que era um excelente escultor e arquiteto, para que construísse um labirinto. O touro deveria ficar escondido no labirinto, e aquele labirinto seria impossível de alguém sair. Assim foi feito. Somente que, depois de uma guerra com Atenas, e sendo a cidade de Atenas derrotada, foi instituído um tipo de pensão que Atenas deveria pagar para o reino de Creta, onde durante 9 anos seguidos, 7 jovens masculinos e femininos seriam levados como um tributo pago à Creta. E Atenas não se conformava com aquilo. Até que no 3º ano daquele resgate, daquele prêmio, surgiu um herói destinado a modificar o rumo daquilo. Era Teseu. Teseu não se conformava com aquele tributo, porque será que 7 homens e 7 mulheres, jovens, deveriam morrer todos os anos para alimentar o Minotauro? Isso não deveria continuar assim. E munido de uma força heróica interna, Teseu decidiu partir com aquela embarcação de Atenas até o reino onde governava Minos. Lá chegando, a filha de Minos, Ariadne, apaixonou-se pelo jovem herói e disse a ele: é impossível que alguém se adentre e consiga sair do Minotauro, do labirinto do Minotauro, vitorioso. Mas Teseu era insistente. Ele sabia que deveria haver alguma forma de enfrentar o Minotauro, de lidar com aquela força que devorava as pessoas. Ariadne então teve uma ideia. Ela elaborou um fio pelo qual Teseu conduziria, adentrando-se pelo labirinto, e munido de uma espada, ele mataria o Minotauro e conseguiria sair novamente, seguindo os passos por onde o fio estava marcado. E assim foi feito. Teseu, com um heroísmo incomum, conseguiu desfechar o golpe fatal no Minotauro, resgatando a própria honra de Atenas e trazendo de volta aqueles jovens que deveriam ser sacrificados. O mito segue por outras vertentes, mas por ora pararemos a análise nesse ponto. Porque, de certa forma, temos em nós uma natureza desgovernada. Somos talvez como um Minotauro. Parte de nós é humana, mas parte de nós ainda faz parte dos instintos animais. Metade homem, metade touro, como era o Minotauro. Somente que, como a cabeça do Minotauro era de touro, ele não tinha ainda a luz da razão, do discernimento, de saber lidar com o próprio campo emocional e matava as criaturas. E quantas criaturas ainda se encontram na Terra desgovernadas por seus instintos?
desgovernada pela própria força emocional, a raiva, o medo, o ódio, a amargura, a tristeza, vão se assenhorando do nosso campo racional e vão nos fazendo tomar decisões inusitadas. Quantas vezes nos sentimos fora de nós mesmos? E nós, homens e mulheres de alta tecnologia, perdemos o controle por pequenas situações. Munidos de raiva, somos tomados por um impulso e não sabemos lidar com a ocasião. É por isso que, certa feita, Carl Gustav Jung disse o seguinte: a despeito da nossa orgulhosa pretensão de dominar a natureza, ainda somos suas vítimas, pois não aprendemos nem a nos dominar. E o que deveremos fazer para nos dominar? O que deveremos fazer para aprender um pouco mais a respeito da nossa própria natureza? Como construir em nós esse herói interno, tal qual Teseu, que possa desfechar o golpe no Minotauro, mas saber fazer o caminho de volta, andando pelo labirinto de nós mesmos? O labirinto pode significar a nossa própria psique, aqueles quartos escondidos dentro do nosso mundo interno, aquelas gavetas trancadas que muitas vezes nos adentramos, mas não sabemos como sair. A força dos nossos próprios complexos, que agem de forma autônoma na nossa psique, e se não tivermos uma vontade férrea, o discernimento, a luz da amorosidade, a luz da sabedoria que vá se assenhorando de nós, muitas vezes ficamos e nos deixamos ser levados por essa força desgovernada e destrutiva. Como o Minotauro era destrutivo para Atenas, que tinha que pagar um alto tributo de jovens, onde vidas eram ceifadas. Qual é o Minotauro que se encontra em meu mundo íntimo? O que é que me faz perder o controle, perder a razão, agir de maneira impulsiva, ou ser dominado pela emoção do medo e nada fazer quando deveria tomar uma atitude? Qual é o meu Minotauro? Qual é o impulso da minha razão? Porque durante muito tempo a humanidade pensou que deveria estimular cada vez mais a inteligência do intelecto. A razão deveria falar mais alto. Binet e Simon, na França, elaboraram o famoso teste de QI. E inicialmente tinha bons motivos para fazer aquilo. Eles desejavam aprimorar a educação. Desejavam fazer com que cada aluno tivesse um direcionamento adequado a partir da capacidade lógica de se destacar em problemas, de resolver desafios. Mas somente que esse lado racional nosso consegue conquistar, consegue administrar as nossas próprias emoções? E a benfeitora Joana de Ângeles nos recorda: por longos anos, e particularmente durante o século XX, se acreditava na existência de apenas uma inteligência, que seria denominada intelectual, encarregada da análise das coisas, dos cálculos, do conhecimento generalizado, e que, mediante testes bem elaborados, podia ser medida. Então isso, no início do século XIX, século XX, acreditava-se que o QI era essencial para desenvolver bons cidadãos. Então, vamos ensinar muitas coisas, vamos ensinar a resolver problemas, vamos tratar bem esses que têm alto QI, porque podem solucionar os enigmas da humanidade. Mas como já asseverava e chamava a atenção o próprio apóstolo Paulo, será que sem o acompanhamento do amor, da emoção, do sentimento profundo, conseguiremos conduzir a razão de forma equilibrada? Será que somente a inteligência, o consciente intelectual nos basta
para equacionar as nossas próprias incógnitas internas? Quantas vezes a própria inteligência, o próprio discernimento, fica obnubilado, fica cercado de sombra, como diz a benfeitora, por conta das nossas emoções virem à tona. E quando vem à tona, nós perdemos a razão. Por que muitas pessoas falam que estão fora de si? Porque parece que a emoção, como ela é um disparo, ela toma conta de todo o nosso organismo e até mesmo das conexões cerebrais. Os neurotransmissores e os neuroconectores, neuroreceptores, ficam de certa forma encharcados daquela emoção e não conseguem discernir, não conseguem fazer um raciocínio lógico dentro de uma situação que pode parecer uma situação simples. E com o avançar dos estudos do consciente intelectual, percebeu-se, muitos homens, muitas mulheres tinham um alto QI, mas porque não eram portadores de valores morais, porque não sabiam lidar com situações do dia a dia, dos desafios existenciais, nem sempre conseguiam ser pessoas bem-sucedidas na vida. Então existia algo errado. Não é somente o QI separadamente que irá solucionar os problemas da educação, os problemas da coletividade, os problemas da sociedade, porque muitas vezes a alta inteligência, destituída da emoção, cria monstros. Como vemos nos atentados terroristas, esses monstros de alta inteligência cognitiva elaboram planos ardilosos, elaboram assassinatos em série, sem conseguir serem detidos a tempo de causarem estragos profundos. Mas porque não têm associado uma moral, um comportamento ético, não podem ser considerados bons cidadãos. Não podem ser considerados pessoas de bem, porque agem ainda puramente com a razão associada ao instinto natural, ao instinto selvagem que fala mais alto, ao instinto do poder e como o próprio Jung recordava. Quando somos dominados pelo poder, não conseguimos fazer fluir a força do amor em nós. As relações de poder não têm amor e precisamos elaborar a força da amorosidade para que consiga nos conectar de forma mais profunda com a alma. E Jung terá a oportunidade de dizer: o homem gosta de acreditar-se senhor da sua alma. Mas enquanto for incapaz de controlar os seus humores e emoções, ou de se tornar consciente das inúmeras maneiras secretas pelas quais os fatores inconscientes se insinuam nos seus projetos e decisões, certamente não é o seu próprio dono. Quem é dono de si mesmo? De que forma poderemos ser donos de nós mesmos? Somente desenvolvendo a inteligência num só prisma, numa só ótica? E aí a psicologia avançou enormemente para perceber. Não bastava um autoconsciente intelectual. E nos dirá Aristóteles, já na filosofia antiga, que qualquer um pode zangar-se, pois isso é fácil. Mas zangar-se com a pessoa certa, na medida certa, na hora certa, pelo motivo certo, e de maneira certa, não é fácil. Não é fácil direcionar as emoções de forma positiva. Isso não tem inteligência cognitiva racional que nos faça fazer isoladamente. Se não temos um comportamento emocional equilibrado, se não temos valores, quando a raiva se assenhoreia, tomamos medidas destrutivas para fora e para dentro. Ou então, dominados pela emoção do medo, nada fazemos, o que também é um erro, porque muitas vezes nós precisamos da raiva. O correto, o positivo, seria transformar essa raiva numa indignação que mobilizasse e modificasse o estado das coisas. Quantas vezes precisamos, sim, de um pouco de raiva, não para
pegar e esgoelar o outro, para colocar as mãos no pescoço do outro, porque isso foi na época do homem e da mulher da caverna. Mas para tomar atitudes, para corrigir determinados comportamentos, para dar limites no processo educacional. Porque, imaginemos, enquanto pais, se nós não colocamos limite na relação com os nossos filhos, se não usamos da nossa indignação para orientá-los, para colocá-los de castigo, isso sem precisar de violência, quem é que vai fazer esse papel? Se nós não aprendemos a lidar com essa raiva e transformá-la e canalizá-la de maneira positiva, se esses jovens não são educados, serão os futuros delinquentes que gerarão confusão na sociedade, porque não tiveram pais atentos, que soubessem lidar com esse processo. E aí adentra-se a questão de Aristóteles, nem o excesso para um lado, nem para o outro. Nem a ação exagerada, nem a falta de ação. Então, ter raiva e saber de canalizá-la, ter medo também e saber se direcionar, mesmo com esse medo, ter afetos, a emoção da paixão que vem à tona, e saber direcioná-la de maneira correta, tornou-se um desafio para todos nós. É o nosso desafio atual. Porque se não saímos como pessoas desgovernadas, que não têm controle, nos deixamos dominar pela ira, pelo medo, nos deixamos dominar pelo ódio e vamos transformando as nossas relações em um campo de guerra. E vamos transformando o nosso corpo em um receptáculo de lixo emocional, porque não sabemos filtrar, não sabemos direcionar, não sabemos elaborar as nossas próprias emoções. E aí os estudos de Daniel Goleman chegaram às seguintes conclusões. Que fatores entram em jogo, por exemplo, quando pessoas de alto QI malogram e as de QI modesto se saem surpreendentemente bem? Eu diria que a diferença muitas vezes está nas aptidões aqui chamadas de inteligência emocional, que incluem autocontrole, zelo e persistência, e a capacidade de nos motivar a nós mesmos. Então a psicologia chegou à conclusão de que não bastava o quociente intelectual. Era necessário desenvolvermos também a inteligência emocional. Inteligência emocional não significa que de uma hora para outra nos transformaremos todos em monges e ficaremos no estado de meditação o tempo todo, sem nos perturbar. Não, isso seria provavelmente uma fuga do mundo, uma ilusão, porque senão Deus criaria para cada um de nós uma caverna. E aí teríamos a nossa caverna de meditação, cada um viveria isoladamente. Mas enquanto seres sociais que somos, devemos participar do mundo e com as nossas emoções, com o nosso arcabouço de minotauro ainda, trazendo à tona as nossas pulsões. Porque, como bem lembraram os espíritos a Kardec, nós devemos intelectualizar a matéria, trazer a razão ao lado instintivo, fazer com que razão e emoção se encontrem e ir se adentrando também pelas outras funções psicológicas, a sensação, a intuição, para que todo esse movimento se dê de forma equilibrada. Porque se não houver equilíbrio dentro dessas instâncias que fazem parte de nós, nós não seremos seres equilibrados. Por maior domínio que tenhamos das forças da natureza, por maior domínio da tecnologia que nós tenhamos, se não sabemos governar a nós mesmos, se não entendemos as nossas emoções, se não as respeitamos e dialogamos com elas, fica difícil se conhecer mais profundamente. E temos que ter tempo para dialogar com as nossas emoções. Parar para conversar um pouco mais. Quando elas chegam à tona, saber qual é a mensagem. Se é o medo, o que o medo quer nos dizer? É uma paralisia ou é algo que nos impõe uma cautela? Se for cautela, tenhamos cautela
mas não nos detenhamos perante o medo, porque as pessoas, além do medo natural, vão tendo medos que se tornam patológicos. O medo de amar, o medo de se relacionar com os outros, o medo de ter um diálogo saudável, o medo de ter conquistas também, não somente as conquistas do ego, mas principalmente as conquistas do self, da alma, do ser que somos em essência. E quantas vezes o medo paralisa as nossas melhores intenções. Temos a necessidade de um diálogo com o outro e vamos postergando porque temos medo da reação do outro. Certa feita, eu tomei uma atitude que depois eu me arrependi. Um diálogo que tive mais áspero com a pessoa e resolvi pedir desculpas a ela, porque minha atitude não havia sido correta, embora eu achasse que a atitude da outra pessoa também não havia sido adequada. Mas eu tinha que fazer a minha parte. Então procurei essa pessoa, ele passava por uma calçada e eu falei, bom, é uma oportunidade de conversar com essa pessoa. E quando ele chegou próximo, ele não tinha me visto ainda, eu chamei pelo nome. Mas ele entendeu errado a forma como eu chamei e pensou que eu queria brigar com ele. Mas esse homem saiu correndo pelo meio da rua e chamou um táxi para parar. E aí eu fiquei, quase que eu sorrio na hora, né? Não sei se ele ficou com medo de estabelecermos uma briga ali. E aí eu chamei novamente, calma meu amigo, calma. Eu vim lhe pedir desculpas. E aí foi que ele caiu em si. Ele caiu em si, olhou para mim e também tomou uma atitude inesperada porque ele me abraçou. Ah, me desculpa também, e bateu nas minhas costas. Eu agi de maneira impulsiva. E ali naquele momento eu percebi como muitas vezes nós somos dominados por emoções e a razão não se dá conta do processo que está acontecendo, do processo que está em curso. Ali se tratava de uma tentativa de um diálogo, mas o que ele decodificou foi uma tentativa de agressão. E como a emoção que deve ter vindo à tona para ele foi o medo, ele decidiu correr, porque é assim que nós fazemos no reino animal. Ou corremos, ou nos paralisamos, ou então enfrentamos. Ainda bem que ele não decidiu enfrentar, porque senão ia ser uma situação desastrosa. Mas para ver como muitas vezes esses homens e mulheres de alta razão têm dificuldade emocional. E uma das grandes dificuldades da emoção é quando ela nos detém na força do amor e desistimos de amar. Encontramos mil desculpas. Falamos que as pessoas não são confiáveis. Falamos que não existe ninguém disposto a um bom relacionamento. Falamos que as pessoas são difíceis, mas deixamos de olhar para a nossa própria dificuldade. Para também nos momentos que nós somos pessoas difíceis de trato, difíceis de lidar. E quando aprendemos a lidar com a nossa própria sombra, as nossas próprias limitações e dificuldades, fica mais fácil compreender o outro. E esse é um caminho também para a construção da inteligência emocional. Aprenda a dialogar com suas emoções. Joana de Ângeles vai dizer, graças a essa conquista e entendimento dos valores, o ser humano mais se enriqueceu mediante o desenvolvimento do seu QE, consciente emocional, desenvolvendo recursos e aptidões adormecidos que lhe dão amplitude para o relacionamento humano e social, bem como para o equilíbrio das emoções. Então, Joana de Ângeles, ela confirma, corrobora a importância dessa inteligência emocional para que aprimoremos esse nosso lado humano de se relacionar primeiro conosco, porque a inteligência emocional tem que partir de nós. Conversar com minha raiva, conversar com meu orgulho, meu medo, conversar com meu ciúme, minha insegurança, o que é que há? O que é que está acontecendo? Não somente negar essas forças, porque, como nós vimos nos mecanismos de defesa, tudo aquilo que fica reprimido na nossa psique vai alimentando a sombra. E quando alimenta a sombra, sai de maneira destrutiva. Mas quando eu dialogo, quando eu estabeleço uma conversação, entendendo que essas forças emocionais são forças importantes do espírito,
são energias que devem ser direcionadas à individuação, à conquista de si mesmo, e não ficarem retidas e aprisionadas. E aí as pessoas perguntam, como que nós devemos fazer isso? E como eu dizia, Daniel Goleman contou um relato muito interessante no livro a respeito da experiência que fizeram com crianças na escola. Eram crianças de quinta série e eles passaram alguns ensinamentos básicos a respeito de como lidar com a própria emoção. Porque viam que as crianças muitas vezes brigavam, chegavam chateadas, não sabiam lidar com determinadas dificuldades deles e dos pais. E aí começaram a conversar com aquelas crianças, já na pré-adolescência, dizendo o seguinte: olha, existe uma maneira de controlar os impulsos. Primeiro, sinal vermelho. Sinal vermelho é quando a emoção vem à tona. E a emoção causa, de certa forma, um incômodo na gente, e a gente não sabe nem pensar direito, porque é movido por aquela força química, e Daniel Goleman dá a seguinte receita: olha, pare, se acalme e pense antes de agir. Pense, porque é o momento em que toda essa conexão cerebral, essa conexão química, ela vai se acalmando. Quando nós tomamos umas medidas impulsivas, somos governados pela emoção em descontrole. E normalmente tomamos atitudes que nos arrependemos, às vezes por longos anos. Como diz uma frase, o impulso é muito rápido, o arrependimento pode ser muito longo. O impulso vem rápido, porque a emoção vem à tona. Causa o desconforto, e se nós não tivermos um filtro, ele toma aquela medida de sopetão, de maneira impulsiva, e muitas vezes os desastres são imensos. Então pare um pouco, se acalme, respire. Porque às vezes a ansiedade, ela não oxigena as nossas células, não oxigena o nosso cérebro e não conseguimos raciocinar direito. Sinal amarelo, depois que tiver um pouco mais calmo, diga o problema e como você se sente. Inteligência emocional não significa de maneira alguma negar as nossas emoções naturais. Não é negando que iremos conquistar a nós mesmos. Temos que reconhecer, não, eu estou com raiva, eu estou com medo nesse instante, não, eu estou confuso, porque as emoções fazem isso com a gente, nos tornam confusos. Então, reconhecimento é como se dessemos a identidade para essa emoção. Pare, pense, perceba como você está e, se for possível naquele momento, de alguma forma, expresse essa emoção. Porque muitas vezes temos dificuldade disso, ou pela educação deficiente, ou porque a cultura não aceita, ou porque o momento é inadequado, e vamos como se fôssemos engolindo aquela emoção sem digeri-la, sem conseguir digeri-la. Então o diálogo, esse reconhecimento, permite que de certa forma canalizemos aquele impulso. Chame alguém para conversar, um amigo, converse com alguém que possa orientá-lo, ou se for possível, diálogo com a pessoa, se for uma situação a dois, dialogue no momento em que estiver mais calmo. Olha, a sua atitude me deixou de tal e tal forma. Uma das dicas terapêuticas é o seguinte: quando falar das suas emoções, não tente não falar julgando a pessoa, mas fale da atitude e de como você se sentiu. Olha, com aquela sua atitude, eu me senti de tal forma. Olha como é diferente do que você falar para o outro. Você me faz sentir somente assim. Você é uma pessoa ruim, você é mal, você não me deixa em paz. Não julgue a pessoa. Fale da atitude. A sua atitude me faz ter determinado tipo de reação. E eu não gosto de ter essa reação. É uma maneira de se respeitar e de possibilitar que a relação cresça, porque estabelece um diálogo com o outro. Ao mesmo tempo que você reconhece a sua emoção, pode estar melhorando as suas relações também. Estabeleça uma meta positiva. A partir dessa emoção que você tem, você pode estabelecer uma meta. Olha,
eu gostaria de uma próxima vez, isso internamente, ter um determinado tipo de atitude. Lógico que você não pode saltar de um tipo de atitude e ir para o outro extremo. Eu gostaria de não mais sentir raiva. Isso não é possível, porque a raiva é uma emoção humana básica. Nós sentiremos. Agora, nós podemos programar um novo tipo de atitude a partir da raiva. Bom, a próxima vez que eu sentir isso, eu vou conversar com a pessoa, eu vou dialogar, eu vou buscar um conselho, eu vou tomar tal ou tal atitude. É como um diálogo interno que nós fazemos conosco. Muitas pessoas querem romper de uma hora para outra com o próprio padrão comportamental. E a evolução não dá saltos. Quando nós temos um padrão, é como se estivéssemos acostumados dentro daquele tipo de comportamento. E para romper é necessário uma vontade muito firme, é necessário que desejemos bastante modificar aquele processo. E aos poucos nós vamos conseguindo. Bom, eu continuo sentindo medo, mas eu vou caminhar um pouco mais. É como o treino, é interessante uma pesquisa que fizeram a respeito do medo. Sabe qual é o maior medo que as pessoas têm? De falar em público. Falar em público mexe com as pessoas, às vezes, muito mais que o medo da morte, porque ela pensa que se for falar em público vai morrer. Bom, eu não conheço casos, né, da pessoa morrer porque estava falando em público. Pode até ter tido um mal orgânico. Mas é porque por trás disso, muitas vezes, vem outros medos. Vem o medo de ser julgado, vem o medo de cometer um erro, dar um branco e a pessoa não saber o que fazer. E nós trazemos isso arraigado. Então, às vezes, não, o medo de falar em público é somente a fachada. Está por trás, às vezes, uma autoestima muito baixa, porque eu me considero uma pessoa que não tem muitos recursos. Não é que todos nós precisemos falar em público e desenvolver tal habilidade, mas precisamos lidar quando isso se transforma numa trava para as nossas vidas. Isso se transforma no medo e saber o que está por trás. Eu me recordo das primeiras vezes que fui convidado para falar em público, e meu coração parecia uma escola de samba, né? Que ia para um lado, ia para o outro. E aí eu estabeleci uma meta. Eu falei, bom, vai continuar batendo, porque faz parte do meu processo orgânico. Agora, ele bata ou não bata, eu vou falar. E aí estabeleci como meta, que ia seguir adiante. E o coração, ele foi entrando num compasso menor. Hoje ele toca uma valsa, né? Às vezes ele dá uma acelerada, um pouquinho, dependendo do ambiente, porque ainda existe a insegurança.

em desgoverno nos limitam à criatividade. Não pensamos em outras formas de ver a coisa, de sentir, de elaborar soluções e vamos deixando que as emoções nos governem, para finalmente, depois de adiantar-se às consequências, prevendo o que pode acontecer, termos o sinal verde. Siga e tente o melhor plano. Daniel Goleman e outros pesquisadores perceberam que com o desenvolvimento emocional teríamos grandes avanços. Mas será que a criatura é somente o seu intelecto e as suas emoções? Será que são somente essas duas partes que fazem o contexto todo funcionar e, de alguma forma, direcionar melhor os seus esforços? Com o avançar das pesquisas, e nos anos 90, fizeram vários experimentos com pessoas que tinham alguma conexão religiosa. Fizeram escaneamentos cerebrais em determinados indivíduos, quando meditavam, quando oravam, quando pensavam em Deus, e perceberam. Esses indivíduos parecem ter, além de um melhor funcionamento orgânico, porque são dotados de melhor saúde, eles têm um maior controle perante as suas emoções. Maior controle não é detê-las, mas são indivíduos que sabem lidar com suas emoções, porque também interagem com sua essência espiritual. Então, Dana Zohar chegou à conclusão de que havia, além do consciente intelectivo, do consciente emocional, havia inteligência espiritual. Se o homem não sabe governar a sua relação com Deus, se ele não se adentra na essência do Espírito que é, pode até ter um certo nível, um certo padrão de controle emocional, lidar bem com as emoções. Mas se ele não se adentra na essência do que é, ele não pode ser considerado um ser total. É por isso que a inteligência espiritual também deve conectar-se à nossa inteligência emocional, porque traz a questão dos valores, traz a questão da ética, do padrão e da relação com nossa unidade cósmica fundamental. Porque, como diz Dana Zohar, nem o QI, nem o QE, separadamente ou combinados, são suficientes para explicar a enorme complexidade da inteligência humana, nem a riqueza imensa da alma do homem e de sua imaginação. Inteligência espiritual. Inteligência espiritual não é ter uma religião, mas é ter um profundo senso de religiosidade. Não é simplesmente frequentar uma sessão doutrinária, porque muitos vêm para uma doutrinária por um contexto social, outros vêm porque tem uma energia tão boa que dá vontade da gente dormir, como alguns estão fazendo aqui, o olho vai fechando, a pessoa vai virando a cabeça para trás, né? Tem um deus da mitologia, que é o deus Hipnos, que adora a sessão espírita, ele adora. Ele fica nas cadeiras e vai puxando as cabeças, hein? Aí você só vê a cabeça balançando para trás. A pessoa olha, acorda atenta, como se tivesse. Então não é exatamente frequentar uma religião, mas qual é o senso de ligação que eu tenho com Deus? Como eu converso com esse Deus interno e com Deus do universo? Como é que minha essência, o ser espiritual que eu sou, se conecta a essa outra essência? Porque também saber lidar com as emoções, saber lidar com minha natureza, é perceber que existe um plano divino para cada um de nós. Existe uma finalidade precípua para cada alma. Existe um ser latente em mim que quer vir à tona, mas enquanto eu não faço minha jornada, ele permanece preso nas amarras do mundo, permanece preso nas próprias emoções. E Joana de Ângeles, em Triunfo Pessoal, diz que ante essa imensa crise de valores e a crescente onda de vazio existencial, descobriu-se que existe um outro tipo de inteligência, que é o de natureza espiritual, aquela que permite situar a vida e os sentimentos em um contexto mais extenso e significativo.

é preciso, é necessário que cada um descubra o seu fio de Ariadne. Qual é o fio que irá me conduzir adentrando-me no labirinto de mim mesmo? Qual é a emoção que vem à tona desse minotauro que eu ainda não sei domar? E quem construiu o labirinto foi Dédalo. Dédalo, um arquiteto com a sua sabedoria, um escultor famoso de Atenas, havia sido exilado na ilha de Creta, porque pensaram que ele tinha matado seu próprio sobrinho, quando na realidade houvera ocorrido um acidente. Mas ali, depois de participar da construção do labirinto, quando Minos soube que ele também ajudou Teseu a adentrar-se pelo labirinto junto com Ariadne, ele foi punido e foi colocado dentro do labirinto no lugar do Minotauro. E ali ficou preso junto com seu filho Ícaro. E os dois ficavam olhando para aquele labirinto e Dédalo sabia que era impossível sair. Não havia como sair. Então, finalmente, um dia, ele olha para o sol e percebe. Havia uma maneira de sair. Olhando para o alto, ele percebeu que deveria construir asas. E, de certa forma, ali havia também um símbolo da inteligência espiritual que nos possibilita construir essas asas. Mas como o próprio Dédalo advertiu a Ícaro, meu filho, não voe nem tão alto, porque senão o sol irá derreter a cera das asas, e nem tão baixo, porque senão a água do mar irá pesar as nossas asas e não conseguiremos voar. O mito de Dédalo, seguindo, depois que conseguem sair do labirinto, parece também demonstrar a tragédia de Ícaro, que não ouvindo os conselhos do pai, segue muito alto e o sol derrete. É por isso que devemos ter sempre a sabedoria de que somos humanos. Não somos isentos de emoção. A despeito de adentrarmos uma religião, nós continuamos sendo seres emocionais. Continuamos tendo raiva, continuamos tendo medo, continuamos participando de toda a série de pulsões, instintos que precisam ser educados. Com as nossas asas, não podemos seguir muito distante desses instintos no sentido de negá-los, mas podemos sim voar, sair do labirinto que governa as nossas vidas e fazer como Dédalo. Voar num nível seguro para que não estejamos muito rasteiros, porque senão os instintos nos governam. E nem negando as nossas emoções, mas educando-as para que estejam a serviço da vida. Então a vida nos convida para que desenvolvamos sim o nosso intelecto, a nossa razão, sem esquecer do nosso lado emocional e principalmente estando cada vez mais certos de que somos espíritos. E enquanto espíritos deveremos estar conectados com a força maior da vida. Desejamos votos de muita paz para todos e até o nosso próximo encontro.

Saudações aos amigos que nos acompanham pela TVC, às amigas e aos amigos aqui presentes. Muita paz a todos. Será que nós não temos às vezes a impressão de que somos muito mais do que aquilo que a nossa consciência pode perceber? Será que uma vez ou outra não temos até mesmo a certeza de que somos algo muito mais profundo, muito mais amplo do que a capacidade do ego pode alcançar? Esta pergunta, de certo modo, norteia todos os passos da psicologia, tentando descobrir por detrás dos comportamentos, por detrás das psicopatologias, por trás das doenças e também da saúde, dos momentos valorosos da alma humana, a psicologia tenta desvendar o nosso mundo psíquico. Como seria formado o aparelho psíquico? Como está composta a alma humana? Porque se não questionamos isso, ficamos apenas limitados ao campo da percepção da consciência. E o campo da percepção da consciência é muito pouco. Quantas coisas nos passam despercebidas? Quantas sensibilidades são atuadas de maneira inconsciente e que nós não nos damos conta? Então, nessa aula de hoje, vamos passear um pouco pelo aparelho psíquico, pela estrutura da psique, pelo caminhar da psicologia tentando desvendar o homem, a mulher, o inconsciente, a consciência, o ego, o self e outras tantas formas de ver o ser humano que é importante desvendar para que cada vez mais nos descubramos. Joana de Ângeles, na obra Em Busca da Verdade, ela diz que o ser humano é organizado por complexos elementos que transcendem a uma análise superficial, exigindo seguro aprofundamento nos seus elementos constitutivos. Então, esse ser humano é organizado por complexos elementos. E aí nós observamos essa palavra, complexos elementos. Por que complexos? Porque à medida que vamos passando e trilhando a história da evolução, o nosso organismo se torna mais complexo. E aqui temos que ter cuidado com essa palavra. Somos complexos, mas não precisamos ser complicados. Ninguém precisa ser complicado. Somos complexos por natureza porque nossa alma, essência espiritual, tem um corpo que reveste o próprio espírito, o perispírito, e que, por consequência, se manifesta também no corpo físico. Então, essas três instâncias, elas se correlacionam: espírito, perispírito e matéria, na longa jornada evolutiva na qual vamos fazendo despertar o divino que existe em nós. Essa complexidade se traduz também num grande desafio. Temos um desafio de conhecer esse mundo complexo que somos. Porque a percepção que nós temos de nós na consciência, ela é muito pequena. O ego consegue observar apenas parte da realidade. E por isso, a própria doutrina nos chama a atenção para a necessidade do processo de aprimoramento, autoconhecimento, autorrealização, que significa mergulhar cada vez mais intensamente, conhecer cada vez mais o que nos forma, o que nos dá o conteúdo, o que faz com que nós formemos a personalidade de uma maneira e não de outra. E à medida que a psicologia vem aprofundando a sonda da investigação nos alicerces psíquicos do ser, tentando compreender as alterações da consciência, mais se agigantam as perspectivas do conhecimento, para tornar a existência humana mais digna de vivida. Imaginemos a psicologia na época em que se transformava em ciência. Início do século XIX, século XX, passeando ainda pela onda do materialismo. Os estudiosos, os cientistas, viam apenas os efeitos da psique e pensavam: bem, a psique é determinada pelos genes, então nós seríamos determinados pela carga genética
de que éramos possuidores, segundo a concepção de então. Mas a psicologia, avançando no campo da observação, percebeu: não, determinados comportamentos do homem não se traduzem apenas por conta da carga genética. Porque numa família com vários irmãos da mesma carga genética, por que alguns se comportam de maneira diferente? Por que alguns até mesmo têm comportamentos estranhos? Por que alguns desenvolvem algumas enfermidades, enquanto outros detêm uma saúde considerável? Então vieram os experimentos. A psicologia começou a avançar o olhar da própria sonda no eu, e demorou muito tempo para descobrir a essência espiritual que somos. E essa descoberta não veio de toda a psicologia, mas de parte dela, em especial a psicologia transpessoal, que demonstra que a causalidade do que somos provém do espírito. Então esse espírito imortal que nós somos traz a sua herança histórica através das reencarnações, cuja necessidade evolutiva se manifesta em nosso corpo físico. Então, o gen também não seria uma causalidade. O gen, muitas vezes, é o trabalho do próprio espírito de retirar da carga genética da sua família, dos seus pais, as características que precisa para a sua própria evolução. Por isso, observamos a diferença nas pessoas, a diferença na saúde, a diferença nas características, porque cada um traz uma necessidade espiritual. E até mesmo em gêmeos, observamos que, nada obstante a mesma carga genética, detém características diferentes no comportamento. Isso prova que a essência espiritual participa de maneira intensa da nossa psique. E ela não pode ser desconsiderada pela psicologia, porque senão estaríamos atuando em apenas parte. Então, se queremos ter uma psicologia integral, inteira, uma observação ampla do que somos, temos que observar essa essência. Não somente o corpo, não somente o perispírito, não somente a alma. A visão deve ser holística, o olhar deve ser amplo para cada vez mais entendermos a gama de que somos formados. E aí vem muitas vezes a pergunta: mas por que que eu tenho que entender de psicologia? Será que eu tenho que me tornar doutor em psicologia? Não necessariamente. Mas quanto mais conhecimentos abarcamos da realidade que somos, isso nos propicia avançar, isso nos propicia seguir adiante no processo do autoconhecimento. Então toda essa noção da psicologia que Joana de Ângeles traz propicia, antes de nada, um processo autoterapêutico. É um olhar para si mesmo, um olhar profundo para aquilo que somos, além do ego. Porque o ego é aquilo que percebemos na consciência. Mas e todos os símbolos de que somos formados, que todas as noites vêm nos visitar através dos sonhos? Eles também são importantes. Então vamos mergulhar um pouco no aparelho psíquico. Como seria formado o aparelho psíquico que nos traz todos os conteúdos e a nossa própria essência? Mostrando de uma forma simples do que somos constituídos, podemos exemplificar a psique humana como se fosse um círculo. E vemos nesse círculo determinados elementos: ego, o consciente, o inconsciente pessoal, os complexos, o self, os arquétipos e o inconsciente coletivo. Nos baseamos, em essência, na psicologia de Carl Gustav Jung, da qual se utiliza Joana de Ângeles, para exemplificar, de certa maneira, toda a nossa constituição. Então, o ego seria esse campo que ficaria na superfície, ao qual Freud denominou como um iceberg. O ego seria a ponta do iceberg e todo o restante, inconsciente, ficaria na superfície. O ego é aquilo que percebemos na consciência. O ego é parte da nossa identidade, não é o todo.
Por exemplo, se eu pergunto para você, quem você é? Você pode me dizer o seu nome, me diz a família da qual veio, me diz o trabalho. Essas características são identidades do espírito ou é a identidade do ego? É a identidade do ego, aquilo que eu percebo na consciência. Então o ego funciona como essa camada que percebe os conteúdos que estão ao seu alcance. De uma maneira simbólica, podemos exemplificar. Estamos numa sala, mas aqui essa sala pertence a todo um complexo, no caso, o edifício, o prédio onde se localiza a mansão do caminho. Temos várias construções. A nossa percepção alcança nesse momento somente o que se encontra nessa sala. Então essa, de uma forma simbólica, seria a representação do ego, aquilo que eu percebo de mim. O que acontece lá fora, eu não percebo. Mas deixa de acontecer porque eu não percebo? Continua acontecendo. Então isso seria um reflexo do inconsciente. Mas mesmo o inconsciente, Jung irá dividir em inconsciente pessoal e inconsciente coletivo, que nós vamos estudar um pouco mais detalhadamente adiante. O inconsciente pessoal seriam todas as lembranças desta mesma existência, que eu não me recordo mais. Por exemplo, se eu perguntar a você, que roupa você vestiu na segunda-feira passada? A grande maioria, se não participou de um evento significativo, não irá se recordar. Mas isso não deixa de ficar registrado em nosso psiquismo. Fica gravado no inconsciente. Esse seria o inconsciente próximo, no qual também se localizam os complexos. Não fiquem assustados com a palavra complexo, porque, de acordo com Jung, somos todos complexados. Não fiquem temerosos com isso. Complexo faz parte da nossa experiência de vida. Todas as experiências que temos e que têm carga emocional vão sendo arquivadas em nosso psiquismo. O problema não é ter complexo. O problema é quando o complexo nos tem. Quando a emoção do complexo nos assalta. Principalmente se ela é desestruturante. Porque aí ela atinge a camada do ego e o ego não sabe discernir com a razão. Aí ele é tomado da força do complexo. Mas mais abaixo dessa camada nós vemos o que chamamos de self, e nós vamos explicar também adiante, arquétipos, inconsciente coletivo. Se o ego é o centro da consciência, é a estrutura que dirige todo o conteúdo da consciência, o self é o diretor geral, digamos que ele é o presidente da psique. Joana de Ângeles, no Olhar Espírita, identifica como o próprio espírito imortal que somos e que dirige toda a sua trajetória para a autorrealização. E todo esse material fica no inconsciente profundo, o inconsciente coletivo. Aquelas heranças antigas, por exemplo, se eu pergunto a vocês, vocês se lembram de todas as encarnações de vocês enquanto espírito? Não, não nos lembramos. Mas isso não deixa de estar registrado em nosso inconsciente coletivo, ou inconsciente profundo. Algumas pessoas podem ter até um vislumbre do inconsciente fazendo terapias de existências passadas, ou mesmo nos sonhos que aparecem lembranças de existências passadas, mas são vislumbres. Não temos o olhar completo daquilo que fomos. Então essa seria mais ou menos uma estruturação simbólica do nosso aparelho psíquico. E nós vamos passear um pouco nesses conceitos que facilitam o entendimento da obra da benfeitora Joana de Ângeles. Quando falamos de self e nós trazemos a definição de Carl Gustav Jung, ele vai dizer que o self é o centro regulador e coordenador da nossa vida psíquica, que corresponde simbolicamente à imagem de Deus que temos em nós. O self não é somente o centro, mas também a circunferência total, que abarca tanto o consciente quanto o inconsciente. É o centro dessa totalidade, assim como o ego é o centro da consciência.
Então, como nós vimos na representação simbólica, o self, enquanto arquétipo, ele preside todos os nossos esforços rumo à individuação, rumo à autodescoberta, rumo à plenitude que nos aguarda. Imaginemos, e uma imagem simbólica muito utilizada pelos analistas, é uma semente. A semente traz toda a potencialidade de se transformar numa planta, numa árvore, naquilo que ela está destinada a se transformar. Ela já é a árvore? Não é ainda, mas é a potencialidade da árvore. Existe algo nela que programa esforços para que ela se desenvolva de acordo com as condições, para que chegue à manifestação da sua totalidade. Assim também o self. É algo que nos impulsiona à manifestação de nós mesmos. Olha que interessante, nós somos algo que desconhecemos em absoluto. É por isso que aquela frase inicial, aquele chamado inicial que eu fiz, chama a atenção de que o eu que nós somos, em essência, não é percebido pelo ego em sua totalidade. E esse é o nosso grande desafio. Fazer com que cada encarnação possamos perceber um pouco mais dessa essência do self que nós somos. Então, quando nós vemos na leitura das obras de Joana de Ângeles e também na psicologia, em especial a psicologia analítica, a palavra self, entendamos que esse self é tanto o arquétipo que impulsiona a nossa totalidade, como o ser em essência, que Jung vai dizer, ele não é somente o centro, mas também a circunferência total. É a personalidade maior em nós, mas que infelizmente muitas vezes negamos. Queremos ter uma vida voltada para a realização do ego, daquilo que eu vejo, daquilo que eu percebo. Mas nem todos têm o olhar para realizar o self. Porque realizar, às vezes, a essência do que somos pode contradizer estruturas coletivas à qual estamos arraigados. Aí é que vem os conflitos, vem as dores, mas isso é assunto para mais adiante. E Joana de Ângeles irá dizer em Triunfo Pessoal, o self, na condição de um arquétipo primordial, preside ao processo de desenvolvimento que lhe é imperioso alcançar, mediante as experiências que fazem parte dos estatutos da vida. Olha o que ela diz, logo no começo, na condição de um arquétipo primordial. É por isso que Jung compara o self ao que ele chama de Imago Dei, ou seja, a imagem de Deus em nós. Olha que interessante ele retomar esse conceito, porque a própria escritura da Bíblia diz que nós somos imagem e semelhança de Deus. Lógico que esse Deus não é um Deus maiúsculo, mas em linguagem psicológica nós podemos perceber uma referência ao self. Cada ser traz em si esse divino que precisa realizar. Certa feita me chamou a atenção que eu lia uma história a respeito de Sai Baba, um dos grandes gurus indianos, e uma senhora foi buscá-lo para uma consulta. E a senhora reclamava muito da vida e venerava Sai Baba como um deus. E a certa altura dizem que ele parou e olhou para a senhora. Sabe qual é a diferença entre eu e você? Ela disse não. É que eu já sei que eu sou Deus e você não sabe ainda que você é Deus. E nisso, de certa forma, tem um ensinamento profundo, porque quando passamos a perceber essa divindade em nós, fazemos uma conexão com o self. Atuamos não somente limitados às nossas características, ao ego, mas passamos a ser impulsionados por esse grande centro diretor da vida que vai alcançando as experiências de acordo com os estatutos da vida. Quais são essas experiências? As reencarnações. Os estatutos da vida trazem que nós devemos passar de existência em existência para realizar essa essência que somos. Aí o sentido de unificar o olhar da psicologia, agora a reencarnação. Porque somente uma existência
não seria suficiente para a nossa autorrealização. Então o Espírito mergulha na carne atrás dessas lições, atrás desses experimentos, para que possa realizar a essência do divino que ele é, mas que momentaneamente fica esquecido por conta do seu mergulho no ego. E o que será esse ego que tanto se fala? Jung irá dizer que o ego funciona como o centro, sujeito e objeto da identidade pessoal. Ele é o centro, mas não é a totalidade da psique. Então percebamos que nós temos necessidade de ter um centro coordenador de todo o conteúdo que faz parte da consciência. Às vezes nós ouvimos as pessoas dizerem, equivocadamente, que tem que destruir o ego. Pelo amor de Deus, não destruam o ego. O ego é parte importantíssima da psique humana, porque é através do ego que o self tem condições de se manifestar. Agora, não devemos nos deter somente aos conteúdos do ego, o que é diferente. Então, ruim não é ter ego. O ruim, destrutivo, é ter um ego desestruturado, que não dá conta de ordenar o campo da consciência, que fica preso somente àquilo que ele pode tocar, olhar, observar, ver, e não se instiga a cada vez ir mais profundo na própria psique, porque temos que perceber, o ego é o centro da consciência, mas não é a totalidade da psique. Isso algumas pessoas ficam frustradas porque têm um ego tão inflado que pensam que são o centro do mundo. E essa descoberta, embora possa parecer simples, para a psicologia foi um enorme avanço. Perceber que nós somos algo além do ego, perceber que somos algo além do que os nossos sentidos limitados podem alcançar. E isso é que explica a possibilidade de desenvolver o divino que nós somos. Porque não fosse isso, estaríamos limitados à simples observação. E é interessante como vai se desenvolvendo o ego, essa percepção de identidade. Quando a criança, né, logo a partir dos 2 anos, 3 anos, já começa a falar de mim. Mim vai, mim também vou. Né? E aquelas frases características que achamos engraçadas são, na verdade, os primeiros passos da formação do ego da criança. Quando ela se percebe um eu diferenciado da mãe, diferenciado da família, diferenciado de todos. Ali se inicia, na encarnação, a formação do ego. Então, essa importância de, a cada encarnação, formarmos uma identidade. Porque essa identidade vai possibilitar que determinadas características venham à tona em nossa essência. Sejam manifestas porque fazem parte do self, que precisa ser integrado à consciência. E Joana de Ângeles irá complementar em Vida, Desafios e Soluções. A pequena parte da psique, que é a autoconsciente, que se identifica consigo mesma. É o eu que se conhece na condição de ser, da área própria de energias, que são totalmente diversas dos outros. É a parte pequena de nós que se apercebe das coisas e ocorrências, a personalidade numa visão que seja detectada pela consciência. Então, trazendo de novo o exemplo que eu dei da sala. Por exemplo, imaginemos que tem um porteiro na sala. O porteiro, ele olha quem está fora e percebe as pessoas de dentro. Então, ele funciona como um filtro para verificar aquilo que vai ter acesso à consciência, para que o ambiente não se transforme numa bagunça. Se esse ego, né, no caso que nós trazemos a imagem do porteiro, for uma pessoa que não tenha muito discernimento, ele vai permitir que a bagunça se instale. Aí a necessidade de estruturação do ego. Se nós não temos uma estrutura saudável do ego, nós não discernimos a respeito dos conteúdos da consciência. Nos casos extremos de cisão do ego, ocorre a esquizofrenia, né? E nos graus máximos a pessoa não tem a capacidade de discernir entre aquilo que ocorre na realidade dentro
dentre aquilo que ocorre no seu campo imaginário. É porque o ego não se encontra estruturado. Aí vem também a importância, nesses casos, do medicamento para compor a estrutura física e ajudar esse ego a estar mais estruturado para a vida social. Então, o ego, como essa parte do iceberg que fica do lado de fora da água, ele percebe tudo o que ocorre à sua volta, mas não percebe o que está mergulhado na profundidade. Aí, às vezes, vêm as dificuldades e os conflitos. Mergulhamos muito na vida do ego. As realizações, lógico, as realizações não deixam de ser importantes, o trabalho, o estudo, as nossas metas e objetivos. Agora, se isso tudo está voltado somente para a realização do ego, estamos fazendo o caminho da autorrealização? Não. Se não houver uma ponte com o self, aí a necessidade de mergulhar o ego, de estabelecer uma ponte entre o ego e o self de uma maneira saudável, para que todos os conteúdos vivam de maneira harmônica. Porque às vezes conteúdos inconscientes invadem esse campo da consciência, e se nós não estivermos bem estruturados, isso nos desequilibra. Quantas vezes, a partir de um sonho, a pessoa acorda com o humor alterado? Modifica toda uma dinâmica de vida. É porque o inconsciente quer participar da nossa vida. E nós temos que ter o olhar atento para que isso aconteça. E Joana prossegue, Jung no caso, prossegue dizendo a respeito da consciência. Joana vai dizer que Jung definiu a consciência como a relação dos conteúdos psíquicos com o ego, na medida em que essa relação é percebida como tal pelo ego. Então, que isso fique claro, que a consciência, esse campo da consciência, é que traz todos os conteúdos perceptíveis do nosso olhar, dos nossos sentidos, e tudo isso faz parte do campo da consciência, aquilo que nós sabemos de nós. Por exemplo, quando eu falo minha profissão, falo minha família, falo o meu dia a dia, tudo isso está no campo da minha consciência. Agora, se apertar e esse conteúdo não estiver disponível, é porque isso se encontra no campo inconsciente. Ou seja, nós precisamos estar atentos a tudo que a consciência pode abarcar, mas que existe algo que é muito mais profundo do que a própria consciência. E não devemos confundir essa palavra consciência enquanto conteúdo no caso de grau de consciência, né? Porque na linguagem coloquial, quando falamos de pessoa consciente, é uma pessoa responsável, uma pessoa que sabe até onde deve ir com seus atos. Não é isso exatamente que a psicologia se refere, mas a percepção do conteúdo cujo o ego é o centro. Então, essa percepção seria. Agora, quando falamos em grau de consciência, aí estamos falando na própria história do espírito, que cada vez mais vai abarcando conteúdos e vai se aprimorando. Então, a própria consciência se aprimora também nas encarnações. Assim, nós vemos pessoas que têm uma capacidade muito maior de lidar com conteúdos variados do conhecimento humano, lidar com situações difíceis na emoção, porque já desenvolveram uma estrutura do ego capaz de lidar com todo esse conteúdo da própria consciência. E Joana prossegue em triunfo pessoal. A conquista da consciência é, desse modo, um parto muito dorido do inconsciente, que continua detendo expressiva parte dos conteúdos psíquicos que o ego necessita e deve assimilar. Então, olha o que ela chama a atenção no final da frase, que o ego necessita e deve assimilar. Então, quanto maior essa capacidade da estrutura do ego de desenvolver e se apropriar de conteúdos, mostra um processo de evolução do ser também. Lógico que não estamos falando simplesmente da evolução intelectual, não é isso. Existem pessoas inteligentíssimas, né, com relação a conteúdos da ciência, conteúdos das variadas áreas do comportamento humano, mas que têm dificuldades em determinados campos emocionais.
Isso mostra que a própria psique não está desenvolvida como um todo. Então ela traz também a imagem de um parto. Acho que parto, quando traz a imagem, já nos lembramos logo da dor. Mas será que o parto é só dor? Muitos relacionam com a dor, principalmente nós homens, Pensamos logo que seríamos, talvez o mundo fosse estéril se dependesse dos homens, para que as crianças viessem à luz. Mas essa dor é o processo necessário de frustração do ego para que venha à luz o próprio self. Então é um parto. É a imagem de um parto, é um nascer. O ego, o self deseja nascer na estrutura do ego. Agora, nem sempre a nossa estrutura de ego, a nossa capacidade da consciência permite que ele venha à luz. Então, de maneira simbólica, nós também devemos nos preparar para um parto. Sócrates já dizia isso na antiguidade, quando ele dizia: "O meu trabalho é igual ao de minha mãe", porque a mãe de Sócrates era uma parteira. "Só que minha mãe dava à luz às crianças. Eu venho dar à luz a novas ideias, a uma nova psique. E por isso instigo os jovens nas praças para que venha à tona essa luz. Para que essa luz nasça deles mesmos. Deles mesmos percebendo a realidade que são. E não como uma luz que vem de fora para dentro." Então Sócrates, através da própria maiêutica, já percebia que cada qual era portador dessa luz, desse divino em essência que precisava ser desperto. E Jesus já dizia isso também: "Que a nossa luz brilhasse, brilhai a vossa luz, sede perfeitos como perfeito é o Pai Celestial." Olha a imagem do self que deve ser desperto, da psique em nós que precisa ser acordada no ego, para que se desenvolva a nossa própria estrutura. Mas além da consciência, existe o inconsciente. E aí Jung traz o relato do inconsciente. É um relato um pouco longo, mas com uma definição bem clara da realidade do inconsciente. Jung vai dizer que o inconsciente engloba os conteúdos psíquicos que não fazem parte do campo da consciência. Tudo o que eu sei, mas que no momento não estou pensando. Tudo aquilo de que antes eu tinha consciência, mas de que agora me esqueci. Tudo o que é percebido pelos meus sentidos, mas que não foi notado pela minha mente consciente. Tudo aquilo que, involuntariamente e sem prestar atenção, sinto, penso, recordo, quero e faço. Todas as coisas futuras que estão tomando forma em mim e que em algum momento chegarão à consciência. Tudo isso é conteúdo do inconsciente. Será que é vasto esse inconsciente? Será que nós temos um grande desafio de mergulhar profundamente em conteúdos nossos que nós mesmos desconhecemos da nossa psique? E é interessante como essa confirmação vai se dando a cada dia, e que o próprio Freud, à sua época, juntamente com Breuer e outros pesquisadores, conseguiram identificar no inconsciente uma força poderosa da nossa psique, do nosso mundo psíquico. E isso foi um avanço considerável para a psicologia, sem nos entretermos nas suas considerações. Mas somente o fato de descobrir o inconsciente deu à mente humana a capacidade de se perceber de uma maneira muito mais profunda do que até então. Porque ele via nos seus processos enfermiços, nas enfermidades dos seus pacientes, que não existiam somente fatores conscientes. E através da hipnose descobriu que muitas vezes fatos que passavam despercebidos pelo ego eram gravados pelo inconsciente e se transformavam em neuroses profundas. Ou seja, tudo aquilo que eu vejo, que eu sinto, mas que às vezes passa despercebido pelo campo da consciência. E o marketing também percebeu isso. E sabe o que o marketing faz? Fazia até antigamente, porque agora é proibido, botava nas películas de uma forma subliminar, ou seja, que a visão não percebe, mas que o inconsciente percebe,
marcas de determinados artigos, por exemplo, tome tal refrigerante, né, coma determinado bombom, chocolate. E aí saímos do filme com aquela vontade de tomar um refrigerante e não sabíamos por quê. Porque o nosso inconsciente percebe tudo. Eu costumo comparar, para trazer uma imagem simbólica exata, é como se um homem e uma mulher fossem a uma festa de casamento. Imagine, um homem e uma mulher vão a uma festa de casamento. E aí, depois, no outro dia, você vai perguntar para o homem como foi a festa de casamento. Foi boa, chegamos lá, estacionamos o carro, o garçom serviu algumas coisas e tal, e o homem, no máximo, vai falar por 2 minutos como foi uma festa de casamento. Agora, pergunte à mulher como foi uma festa de casamento. É, a mulher vai dizer o bordado da mesa, vai dizer a cor da unha da avó do noivo, né, que vestido estavam os padrinhos, a madrinha, como estava o padre, todos os detalhes são captados. Eu costumo brincar, o homem é a consciência seletiva, não precisa arquivar todos os detalhes. A mulher é o inconsciente. Vai gravando todos os mínimos detalhes possíveis e sabe dizer. Lógico que isso, de uma maneira geral, existem as exceções possíveis. Mas isso é para perceber, né, como uma dissociação de percepção acontece no campo da consciência e do inconsciente que participa da nossa vida também. E aí Joana de Ângeles vai complementar a respeito do inconsciente em Vida, Desafios e Soluções. Indubitavelmente, nesse oceano encontram-se guardadas todas as experiências do ser, desde as suas primeiras expressões, atravessando os períodos de desenvolvimento e evolução, até o momento da lucidez do pensamento lógico, no qual hoje transita, com vistas ao estágio mais elevado do pensamento cósmico, para onde ruma. Rumamos para esse mundo cósmico, esse pensamento cósmico, o pensamento divino, a autorrealização do Self em nós. Só que para isso precisamos estabelecer uma ponte entre o ego e o Self. Precisamos fazer avançar a nossa consciência. Precisamos fazer avançar o campo do próprio eu, da realidade que somos. Eu não sou apenas esse corpo. Eu estou nesse corpo, mas já vivi tantas outras vidas, tantas outras experiências, que ficam guardadas no meu inconsciente à espera de uma harmonização entre o campo da consciência e esse campo maravilhoso que é o nosso inconsciente e que precisamos mergulhar de maneira profunda para cada vez mais nos perceber. E Joana irá complementar em Vida, Desafios e Soluções. O grande desafio da existência humana está na capacidade de explorar esse mundo desconhecido, dele retirando todos os potenciais que possam produzir felicidade e autorrealização. Será que eu sou apenas aquilo que eu percebo que sou? Ou será que eu sou algo muito maior do que posso pensar? Será que aquela certeza intuitiva que nós temos de que estamos numa jornada profunda de autodescoberta não merece um pouco mais de atenção? Esses são os estudos da psicologia no campo da psique, tentando apresentar propostas, tentando apresentar olhares, tentando estimular o ser humano para que cada vez mais desenvolva uma autopercepção profunda para que vá além do campo do ego, além do campo da percepção limitada que nós temos de nós mesmos. Então fica aqui o convite para todos nós mergulhar cada vez mais nesse mundo inconsciente que somos. Estruturar de forma cada vez harmônica a nossa consciência de acordo com os conteúdos que vão aparecendo no nosso dia a dia, na nossa jornada. Estimular os processos de autodesenvolvimento para que finalmente possa brilhar a luz divina que nós somos, mas que parece que andamos esquecidos de tudo isso. Então, muita paz a todos vocês e até o nosso próximo encontro.

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5: Amigos e todos aqueles que estão nos ouvindo através do Espiritismo.net. É com muita alegria em nossos corações que estamos podendo dizer presentes nesse dia aqui, tão importante na vida de cada um de nós, que Deus está nos concedendo a oportunidade do estudo, está nos concedendo a oportunidade do trabalho, está nos concedendo a oportunidade do aprendizado. Vamos falar hoje, dando continuidade ao estudo sobre o capítulo 5, Bem-aventurados os aflitos, vamos falar sobre o item 19, que fala para nós o mal e o remédio, é uma mensagem de Santo Agostinho. Diz assim o item 19. É a terra um lugar de alegrias, um paraíso de alegrias, um paraíso de delícias? A voz do profeta não ressoa mais aos vossos ouvidos? Ele não proclamou que nela haveria prantos e ranger de dentes para aqueles que nascessem nesse vale de dores? Vós que viestes viver na terra, esperai, pois, lágrimas dolorosas e sofrimentos amargos, e quanto mais agudas e profundas forem as vossas dores, olhai o céu e bendizei o Senhor por haver querido vos submeter à prova. Dito assim, né, se nós analisarmos esse trecho do Evangelho, estaremos então perdidos na terra. A terra é um local de muito sofrimento e só encontraremos um mundo de lágrimas, um mundo de dor, e não haverá nenhuma felicidade sobre a face da terra. É claro que todos nós somos espíritos rebeldes, e que se estamos encarnados na terra, um motivo há. Se fôssemos espíritos já bem mais adiantados, estaríamos encarnados num mundo de regeneração, em mundos felizes. Se estamos aqui encarnados, um motivo há. Há um objetivo nisso tudo. Mas, esse encarnar aqui na Terra, existem, nos traz também, o Espiritismo nos traz esse conhecimento, traz também consolações. Consolações de quê? O bem e o remédio. O mal e o remédio. Precisamos sofrer, precisamos passar pela prova. O sofrer aí, podemos dizer que é a nossa prova. Precisamos passar por essa prova. Se durante a prova reclamarmos, se durante a prova não quisermos tomar o remédio que há de nos curar, vamos continuar sofrendo. Diz assim o Evangelho. Procurai, pois, as consolações para os vossos males no futuro que Deus vos prepara e a causa desses males no vosso passado. E vós, que mais sofreis, considerai-vos os bem-aventurados da terra. O doente está hospitalizado. Está sofrendo, está passando por uma situação difícil. O médico chega para ele e diz assim, amanhã iremos fazer um procedimento em você que vai trazer para você um pouco de dor, um pouco de desconforto, mas será apenas algumas horas de sofrimento. Mas após a cirurgia, você estará curado. Qual é a atitude daquele doente que quer ficar curado? Ele aceita com prazer, embora com medo, vamos assim dizer, que todos nós temos esse medo da dor, mas aceita esse procedimento que vai trazer para ele momentos de dor, mas que vai fazer com que ele fique curado daquela doença que tanto está sofrendo. Nós não aceitaríamos esse tipo? Quase sempre todos nós aceitaremos. No estado de desencarnado, diz assim o Evangelho para a gente, no estado de desencarnados, quando estáveis no espaço, escolhiste vossa prova, julgando-vos bastante fortes para suportá-la. Por que lamentar agora? Vós que pediste a fortuna e a glória, era para sustentar a luta contra a tentação e vencê-la. Vós que pediste para lutar de corpo e alma contra o mal moral e físico, sabíeis que quanto mais difícil fosse a prova, mais gloriosa seria a vitória, e que se saíssemos vencedor dessa prova, ainda que vosso corpo devesse ser lançado em uma estrumeira, ao morrer, ele deixaria escapar uma alma resplandecente de brandura, de brancura e purificada pela expiação e pelo sofrimento. Temos sempre que pensar, sou um espírito imortal, sou um espírito que precisa passar por determinadas dores para que eu possa vencer, progredir. Mas para tudo isso, eu preciso ter fé, absoluta fé em Deus, fé em Jesus, fé no futuro, fé de que a vida continua. Para todos nós doentes, que remédio então receitarmos? Para todos nós doentes, que remédio então vamos pedir a Deus e a Jesus para nós todos? E aqui Santo Agostinho nos diz, ele faz a pergunta, que remédio então receitar para aqueles que foram atingidos por obsessões cruéis e males pungentes? Só um é infalível, a fé, voltar os olhos para Deus. Se no auge dos vossos mais cruéis sofrimentos, vossa voz louvar o Senhor, o anjo, a vossa cabeceira, vos indicará o sinal da salvação e o lugar que deveis ocupar um dia. A fé é o remédio certo para o sofrimento. Ela sempre mostra os horizontes do infinito, diante dos quais desaparecem os poucos dias sombrios do presente. Determinada feita lá no centro, uma companheira veio nos falar que ela estava passando por situação muito difícil, muitas dores, muito sofrimento, que a vida dela estava muitíssimo atribulada e que por isso ela estaria se afastando do centro para dar um tempo maior à sua vida, um tempo melhor, dizia ela, para continuar ajudando a mãe, ajudando aqueles que estavam junto a ela. E ela escreveu o plano espiritual. E o plano espiritual respondeu a ela uma coisa muito interessante. Disse assim, um orador que frequenta aqui a casa, deu a seguinte afirmativa. Quando eu estou bem, eu venho ao centro espírita. Quando eu estou mal, aí é que eu não falto. O nosso centro espírita, o centro espírita é, para todos nós, o nosso hospital. É aonde vamos receber a ajuda do plano espiritual, receber os fluidos, vamos assim dizer, para o nosso bem-estar físico, moral e espiritual. O doente que deixa de ir ao hospital, Ele quer ficar curado? Mágica por mágica. Ele quer ficar curado, mas não quer tomar o remédio. Ele quer ficar curado, mas não quer tomar aquela medicação que o faz curar, que irá curar o seu mal. Determinada feita, um outro amigo, escrevendo para o plano espiritual, a mãe escrevendo para o filho, que estava passando por muitos problemas, e ela pede ajuda ao plano espiritual. E o plano espiritual diz assim: traga seu filho aqui ao centro. Traga, convide-o para vir assistir às palestras públicas. Aqui, melhor poderemos trabalhar em sua cabeça.

Os mitos gregos, eles são muito ricos, trazem muitos elementos. Mas para a nossa análise de hoje, gostaríamos de utilizar o mito como ponto de referência a essa saída da juventude e chegada na idade madura. Desde que Teseu matara o Minotauro, o exílio de Dédalo estava revogado e ele poderia novamente voltar a Atenas. Somente que o cerco do rei Minos era muito forte, muito intenso. E somente construindo asas ele poderia voar e partir novamente em busca de Atenas. Enquanto Pasífae, esposa de Minos, o visitava, levava pequenas quantidades de penas para que o rei Minos não desconfiasse. E com todo o seu engenho, com toda a sua arte, aos poucos Dédalo foi construindo asas. Foi colocando cera, juntando aquelas penas e construindo juntamente com o couro que uniu em cordas, asas vigorosas para que pudessem alçar e levantar voo. Chegou finalmente o dia em que, havendo testado o material, disse ao seu filho, Ícaro, agora nós temos asas para voar. Nós iremos voar, mas temos que tomar dois cuidados. Não podemos voar muito baixo no mar, porque senão a umidade vai encher de água as penas e nós afogaremos com o peso da própria água. Mas também temos que tomar o cuidado de não voar muito alto, meu filho, porque se formos muito alto, o sol derreterá a cera das nossas asas e também será fatal. E Ícaro, como todo jovem apressado, disse ao pai, certo, meu pai, eu escutei os seus conselhos e estou ansioso para partir nesta jornada. E finalmente, quando todos os soldados não estavam ali presentes, eles levantaram voo e começaram a partir em direção a Atenas. No começo, quando Pasífae viu duas asas sendo levantadas por cada um deles, comentou com o marido, ali vão os deuses voadores saindo em direção ao Olimpo, quando na verdade tratavam-se de Ícaro e Dédalo que partiam em direção a Atenas. Começaram a sua jornada, passaram por diversas ilhas, Ícaro ia cada vez se entusiasmando mais com aquela jornada. E quando começava a se distanciar, o pai gritava, Ícaro, meu filho, cuidado com o sol. O sol pode derreter a cera. Estou cuidando, meu pai, estou com cuidado. Mas como são os jovens impetuosos. Não ouvem os conselhos da maturidade. E certa feita, quando Dédalo, preocupado com o destino, passou a olhar a rota com mais acuidade, quando olhou para cima, percebeu que já era tarde. Ícaro se distanciara muito. E ele tentando gritar e falar com o filho, mas o filho, àquela altura, não escutava mais. E ocorreu que o próprio Dédalo previra. O sol começou a derreter as ceras das asas. E ali ele viu, de maneira muito triste, o próprio filho ser levado ao mar e morrer, com a cera que derreteu as próprias penas e a soltou. E assim finalizava a própria vida de Ícaro, e Dédalo, triste, conseguiu pegá-lo junto ao mar e levá-lo para enterrar. Depois Dédalo prosseguiu a sua jornada, retornou a Atenas e viveu por largos anos, mas sempre com a lembrança do filho Ícaro e com sua impetuosidade. Gostaríamos de utilizar o mito como ponto de referência a essa saída da juventude e chegada na idade madura. Porque trata-se de um momento de grande importância para o ser encarnado, aquele em que ele parte para a própria jornada pessoal, desprendendo-se dos vínculos com seus pais, com a família, ele tem o dever agora de buscar construir o seu próprio clã. Mas nem sempre esses jovens impetuosos, esses jovens cheios de vida, de energia,

tenha sabedoria suficiente para dar bom uso às suas forças físicas, à sua inteligência. Não construíram, às vezes, padrões suficientes para lidar com a idade adulta, mas também não podem voltar para trás e continuar como crianças, porque senão seria um retrocesso psíquico, emocional. Então, dirá Joana de Ângeles em O Ser Consciente, ao atingir a idade adulta, o ser deve estar em condições de viver as suas responsabilidades e os desafios existenciais. É comum, no entanto, perceber-se que o desenvolvimento fisiológico raramente faz se acompanhar do seu correspondente emocional, o que se transforma em conflito. É o conflito desses jovens que partem em busca do trabalho, em busca do relacionamento, em busca de construir um clã, mas não têm ainda dentro de si mesmos os valores suficientes para partir por conta própria. Não têm a atitude reflexiva e muitas vezes entram em brigas com o seu clã porque não ouvem os conselhos daqueles que passaram pela jornada da vida. Não têm, às vezes, algo que detém a sua própria impetuosidade e saem como Ícaro voando alto demais. Não quer dizer que certas personalidades não tenham que arriscar, porque isso pode fazer parte da própria identidade do espírito. Mas o arriscar também deve ser uma maneira dosada de lidar com a própria vida, uma maneira dosada de construir os próprios valores, e aí advém a importância das fases anteriores, da infância, da juventude, que podem conduzir o jovem a construir valores necessários para lidar com essa nova fase, que é um desafio. E continua sendo um desafio, às vezes, por muito tempo. Porque, embora chegue a idade adulta, qual de nós se sente pronto, 100% preparado, quando a maturidade bate a porta? Quem até mesmo os dias atuais, depois de passados alguns anos na idade adulta, na idade madura, não sente momentos de insegurança, momentos de questionamento das próprias escolhas? Imaginemos os jovens e essa distância do mundo atual que separa as duas gerações. Porque nós vivemos num novo mundo. O mundo mudou drasticamente nesses últimos tempos. O avanço da tecnologia, das ciências, da medicina, faz com que esse vão que separa as gerações fique cada vez maior. E é um desafio para as duas gerações tentar construir um diálogo. Tentar dialogar para que possamos nós, mais maduros, adultos, possamos passar aos jovens valores para que quando eles vivam a situação de levantar voo ou partir em busca da divisão dos bens do Pai, como trouxe o simbolismo de Jesus, eles têm os valores suficientes para lidar com essa jornada. O que nós temos feito para construir uma juventude mais madura? Porque, de um lado, não podemos mais prendê-los, como fazem muitos pais, que pela própria insegurança cercam de muitos cuidados e mimos e não auxiliam os filhos a cumprirem a sua jornada. Outros abandonam demais e não dão referenciais para que os filhos partam e tenham suficiente condição de lidar com essa jornada adulta. E o que nós vemos é que esse desenvolvimento fisiológico raramente se faz acompanhar de um desenvolvimento emocional e espiritual. E Thomas Armstrong, no livro Odisseia do Desenvolvimento Humano, nos diz que você pode se sentir impelido a estabelecer um lar, encontrar um parceiro, formar uma família ou achar um nicho para si. Mas não há muito apoio ou orientação do mundo sobre como se deve fazer qualquer dessas coisas. Acrescente-se a isso o fato de estar lutando com problemas e conflitos mal resolvidos de etapas anteriores. Então, se de um lado o mundo nos cobra para que... Você agora é um jovem adulto,
Você agora está maduro, tem que arrumar um emprego, tem que construir a própria família, o próprio clã, tem que buscar parcerias, tem que estabelecer relações na sociedade. Por outro lado, questionamos: estamos dando referenciais suficientes para que os nossos jovens façam isso? Estamos auxiliando no processo educacional para que esses jovens tenham valores morais saudáveis dentro de casa e também nas instituições, para que possam se pautar nessa jornada? Ou continuamos numa vida que serve muito ao ego, mas se esquece dos valores profundos da alma? Ou continuamos numa vida chamada sacrificada, como muitos pais fazem, e ensinam para os filhos que a vida é um enorme sacrifício? Esse é o ensinamento inconsciente que fica embutido. E que tipo de vida os filhos buscarão? Que tipo de crença eles levarão consigo, senão que a vida é um grande sacrifício? E quantos pais dizem aos jovens: eu faço tudo isso para deixar uma boa herança para você. Eu faço tudo isso, me sacrifico por você. Será que isso é verdadeiro? Será que o sacrifício é em prol dos filhos ou é a maneira que o pai e a mãe aprenderam a levar a vida e a viver a vida? Porque a vida é a busca constante da individuação. Esse é o maior exemplo que eu posso dar aos meus filhos para que construam a maturidade em si. Fazer a minha jornada de individuação, o que de maneira alguma significa egoísmo. Quando nós partimos para que os valores do self nos conduzam, estabelecemos relações de projeções saudáveis, porque esses filhos, esses jovens, que se transformarão nos futuros adultos, terão referencial suficiente para ver que a vida é a busca do desenvolvimento dos valores que fazem parte da alma, o que não significa abandonar o mundo, não é isso. Podemos e devemos trabalhar, ter o nosso sustento, construir um lar, mas mostrar que isso não é o principal. Cumprir as nossas necessidades básicas, sim, temos que cumpri-las, mas não ir adicionando novos desejos como necessidades prioritárias que estejam em primeiro lugar, porque isso estaremos passando também uma mensagem implícita. E isso, como acresce o próprio autor, temos muitas vezes nessa fase, que adentramos pela fase adulta, de lidar com problemas mal resolvidos de etapas anteriores. A nossa criança ferida, o nosso jovem rebelde, que tantas vezes tem que ser atendido em nossa jornada. Certa feita eu atendia uma paciente e ela se queixava de fortes dores de cabeça. E conversamos muito sobre a dor de cabeça dela e ela dizia: olha, essas dores de cabeça são recorrentes. Desde que eu me conheço por gente, eu tenho essas dores de cabeça. E eu perguntei a ela: qual é o evento mais distante na sua memória que você se lembra de estar com dor de cabeça? E aí pedi que ela fechasse os olhos para tentar se recordar desse evento, o evento mais distante da memória. Ela se recordou. Ela estava na casa do pai, e os pais dela eram separados, e ela estava sentindo uma enorme dor de cabeça. E naquele dia que ela sentiu a dor de cabeça, o pai se aproximou e sentou-se ao lado da cama, colocou o remédio, deu o remédio para ela, e ela ficou ali conversando com o pai. E depois o pai teve que sair por algum motivo e ela ficou dormindo ali. Quando acordou, o pai não estava. E ela se recordou daquele fato com tamanha emoção que eu percebi que ali se encontrava uma criança ferida. Ela, na idade adulta, reproduzia a energia daquele encontro, daquela emoção que não foi trabalhada porque o pai esteve distante dela muitas vezes. E ela carregava na idade adulta essa dor, a dor da falta de convivência com o pai durante muito tempo, a dor da ausência, que tinha reflexos na idade adulta. Ela tinha dificuldade de escolher a profissão, ficava mudando de emprego em emprego, tinha crises constantes,
porque a criança da idade anterior, da fase anterior, não havia ainda resolvido seus conflitos e precisava, no processo terapêutico, retornar, reelaborar, fazer-se escutada pela adulta que ela era nesse momento, com uma nova compreensão para que pudesse restabelecer a cura. Então é necessário, muitas vezes, estabelecer um contato com a criança e com o jovem que nós fomos para dar vazão à idade madura. E prossegue Joana de Ângeles em Um Homem Integral. Por desinformação, ou fruto de um contexto imediatista, consumista, elaborou-se a tese de que a segurança pessoal é o resultado do ter, que se manifesta pelo poder e recebe a resposta na forma de parecer. Como a sutileza da benfeitora Joana de Ângeles nos traz reflexões profundas. Porque se pensarmos bem, que tipo de valores esses jovens adultos têm encontrado, que são passados pela mídia, que são passados pela sociedade, que diz aos jovens: consuma, consuma imediatamente tudo o que você pode consumir. Tenha ao seu redor tudo o que você pode ter. E há pouco tempo eu via a reportagem num canal de televisão de pais que levaram seus filhos, crianças da pré-adolescência e adolescentes, ao show de um ídolo infantil, da música infantil. Esses filhos estavam acampados há 3 dias, aguardando o início do show, em frente a pais que aplaudiam esse tipo de comportamento. Filhos que estavam faltando aula da escola, filhos que estavam ali em condições precárias, sem tomar banho, sem cumprir com as suas próprias obrigações. Que tipo de mensagem esse filho passa para os pais? Gastando quantidade, um valor enorme, absurdo, em frente à economia que sabemos precária do dia a dia, às dificuldades e batalhas. Não é que não se possa ceder em alguns momentos, em alguns instantes, mas que tipo de adulto está sendo construído a partir dessa postura consumista, imediatista, daquilo que eu quero agora e tem que ser agora? Essa é a cultura do ego, que constrói jovens e adultos que estão impulsionados ao ter, ao imediatismo, e que se manifesta através do poder, porque vão estabelecendo relações de poder. Quando o meu desejo tem que ser atendido, eu começo a criar teias de poder para que as minhas necessidades pessoais sejam satisfeitas a qualquer custo. E a partir disso, nós nos perguntamos: aonde fica o ser em toda essa história? Temos que construir jovens saudáveis, não é deixando-os alienados do mundo, mas sentando ao lado desses jovens, desses adultos, que ainda sentem seus momentos de insegurança, e dizendo-os das dificuldades, mas também das possibilidades. Contando a nossa história também dos desafios que enfrentamos, das crises pelas quais passamos, para que eles não se sintam isolados, para que eles possam sair desta ditadura do poder, desta ditadura do ego, desta ditadura de relações doentias que criam pessoas que mostram somente a face do parecer, a sua persona, que mostram somente a sua superficialidade, onde nós devemos construir internamente a nossa identidade mais profunda. Por isso, todos os mecanismos responsáveis pelo homem e sua sobrevivência se estribam nessas propostas falsas, formando uma sociedade de forma sem profundidade, de apresentação sem estrutura psicológica nem equilíbrio moral. Quais são os mecanismos que podem nos levar à responsabilidade? E aí passamos a nos questionar. Quantos valores nobres nós temos na doutrina espírita, por exemplo? Esses valores temos vivido em nossos lares? Temos conduzido aos nossos filhos? Temos feito e servido de exemplo na sociedade na qual frequentamos, no ambiente de trabalho?
Isso é ser um instrumento ativo dentro da sociedade que habitamos. É ser uma forma de construção para que a sociedade não seja somente uma forma sem profundidade. Precisamos de profundidade. Nesses dias de tamanhas crises institucionais, precisamos transformar esse mundo mostrando que nós somos seres éticos a partir do nosso comportamento, a partir da verdade que vivamos dentro do lar, a partir da verdade do que somos como pessoa e que pode servir de exemplo para o dia a dia, mesmo que tenhamos ainda as nossas limitações, porque não se cobra ainda a perfeição. Mas o nosso dever é estar a caminho da construção dessa identidade, que um dia possa olhar para trás e ver que suas crises são passageiras, porque conseguimos passar pelo mundo, mas não se contaminar pelas suas propostas centradas no ego. As castrações e as inibições, os conflitos não superados e as necessidades emocionais não satisfeitas contribuem para o transtorno de identidade, gerando a necessidade da projeção do papel dos mesmos nas outras pessoas. Então, esses que se adentram pela idade madura, mas ainda não desenvolveram os valores dentro de si, vão construindo relações superficiais. Vão se projetando em ídolos do pé de barro. E pior, não tem profundidade suficiente para dar um novo rumo à vida. Por mais que tenham satisfeitas as necessidades do ego, são jovens, homens e mulheres que se perdem de si mesmos, se tornam neuróticos. Neurose, para Jung, significa o afastamento de si mesmo. Quando nos afastamos da nossa identidade profunda, estamos na condição de neurótico. Quem de nós não tem um pouco de neurose, no sentido de não viver essa identidade profunda? Quem de nós não tem, certos dias, alguma crise de valores? E essa crise é até um bom sinal, desde que bem aproveitada. A crise significa um chamamento da consciência de que nós nos afastamos dela. Por isso devemos sempre verificar as nossas crises, analisar qual o caminho que ela toma, analisar as nossas dificuldades, para que possamos retomar essa jornada, trabalhando as castrações e as inibições. Porque se hoje nós temos a liberdade de expressão em muitos sentidos, no passado éramos castrados. E os dois excessos são patológicos. Precisamos encontrar o caminho do meio. Precisamos verificar as nossas inibições. Porque muitas vezes, por trás da timidez, da insegurança, da inibição, existem os nossos medos inconscientes, que precisam ser trabalhados. E esses conflitos não superados, essas necessidades emocionais não satisfeitas, vão contribuindo para o transtorno de identidade. Nos perdemos de nós mesmos. E precisamos recuperar a jornada. Temos ao nosso favor toda a nossa máquina, as nossas emoções, os nossos pensamentos. Tudo isso pode vibrar a favor do novo ser, desde que tenhamos a cautela da qual já se referia Dédalo. Nem tanto perto do sol, para que as asas não se derretam, nem muito próximo do chão, porque senão ficamos pesados demais. Nem tanto céu significa não precisamos viver somente dos ideais. Precisamos viver no mundo pautados e orientados pelo ideal superior. Mas não podemos estar muito rasteiros no nível do ego. Precisamos estar atento também para esse equilíbrio. O viver a espiritualidade não significa abandonar o mundo, mas ter a consciência do espírito que nós somos. E complementa Joana de Ângeles na obra Psicologia da Gratidão. Ninguém é totalmente autossuficiente, exceto os narcisistas, que se consideram especiais na criação. O que significa
imperiosa necessidade de parceria. Essa parceria e dependência, porém, estarão em nível de companheirismo, de trabalho de ajuda recíproca, de cooperação e não de submissão. Então, mesmo se adentrando à fase adulta, não significa que estamos completos. Soma-se a isso a nossa condição de seres gregários, seres que participam de uma vida coletiva, porque ninguém é autossuficiente. Ninguém se satisfaz isoladamente. Isso vem desde o mito da criação, quando Deus percebeu que não seria bom que Adão permanecesse sozinho no paraíso. Então nós vemos que a própria mitologia traz essa ideia dos seres gregários que nós somos, dessa necessidade de termos ao nosso lado alguém, de estabelecermos vínculos, porque isso também diz respeito à necessidade imperiosa de amar, de estabelecer relações de afeto. E aos poucos vamos criando uma grande teia onde nos auxiliamos uns aos outros. Aqueles mais adiantados da jornada podem servir como referencial para aqueles que estão na retaguarda. E vamos criando um elo para que todos nós possamos trilhar o caminho da individuação. O narcisismo é a patologia, e o próprio mito de Narciso já chamava a atenção de que o afastamento dele das pessoas era algo patológico. E o mito convidava Narciso a olhar no espelho o reflexo de si mesmo. Temos que olhar o reflexo de nós mesmos. Temos que olhar a nossa própria imagem para que essa parceria não se transforme em dependência, porque a dependência também é doença. Quando eu passo a depender do outro para tudo, significa que eu não tenho autonomia. E nós precisamos caminhar rumo à autonomia, o que não quer dizer ser egoísta. Eu preciso dar conta daquilo que está ao meu redor. Preciso ser autossuficiente o bastante para não depender do outro. O que não significa dizer que não podemos compartilhar. Podemos e devemos compartilhar emoções, afetos, companheirismo, porque tudo isso vai transformando a vida em algo muito mais agradável e saudável de se viver. E como diz John Finlay, maturidade é a capacidade de suportar a incerteza. A capacidade de suportar a incerteza. De forma sutil, esse autor nos convida e nos faz refletir de que mesmo sendo adultos e maduros o bastante, sempre teremos certa incerteza a respeito da vida. Sempre haverá algo que não poderemos controlar, porque o que nós podemos controlar é muito pouco, muito pequeno, perante a grandiosidade da vida. Quais são os eventos que nós podemos controlar? O que irá nos acontecer daqui a alguns instantes? Não temos certeza. Temos alguma noção, temos um planejamento. Mas a todo tempo nosso planejamento pode ser refeito por forças que estão além do ego. O ego muitas vezes deseja segurança, deseja controle. O problema não é o ego, mas a sua atitude. A atitude de querer dominar, querer controlar o comportamento das pessoas, querer controlar os resultados de tudo. Quando, na verdade, o exercício para o ego maduro é saber lidar com as próprias frustrações. É saber lidar com a incerteza do que irá nos ocorrer daqui a pouco. Irei fazer uma viagem, faço o planejamento. Mas pode algo dar diferente do meu planejamento? A maturidade significa ter respostas adequadas quando as coisas não dão como nós planejamos. E não significa controlarmos tudo o que tem que acontecer. Pode observar, quanto mais controladores nós somos, mais inseguros somos de si. Pessoas autoritárias que querem controlar tudo e todos, que viram fiscais da vida e querem
controlar as coisas no mínimos detalhes? Na maioria das vezes, por trás, tem um medo tremendo da vida. Uma insegurança que muitas vezes não demonstram, mas que permanece no inconsciente atuante, porque não sabem lidar com a própria crise. E passando com essa fase, dessa fase adulta, vivemos muitas vezes a chamada crise da meia-idade ou metanoia. Alguns autores situam por volta dos 40 anos essa crise da meia-idade. Não é que tracemos um marco definitório que seja a metade da vida e que depois dessa metade iremos desencarnar. Não é isso. Mas é uma crise muito importante para o psiquismo, onde nós questionamos as nossas escolhas feitas muitas vezes com imaturidade, feitas muitas vezes naquele impulso, nos arroubos da juventude, e que nem sempre paramos para nos questionar. Quantos jovens, no início da sua fase adulta, já constroem famílias, têm filhos, escolhem uma profissão que irá durar muitas vezes por largos períodos, mas depois se arrependem. E no meio do caminho, às vezes, fica difícil de desistir das suas escolhas. Então vem uma coisa, olha como o psiquismo é bom para a gente. Vem uma coisa chamada crise da meia-idade. Não se assustem com o nome metanoia. Não é apenas um nome. Outros autores criaram outros jargões. Criaram, por exemplo, a chamada mulher balzaquiana, que colocava medo nas mulheres que chegavam aos 30 anos e não tinham um companheiro para se relacionar. Hoje isso já virou uma coisa tão comum, tão normal, a crise do sem relacionamento. Mas isso não é o mais importante. O mais importante é, na idade madura, construir um relacionamento saudável consigo mesmo. Saber que nem tudo na nossa vida segue conforme o que planejamos, mas que sempre podemos mudar o direcionamento das coisas. E que se algumas coisas são inexoráveis e não podemos transformá-las agora, não soframos por isso. Aos poucos, nós podemos incluir nas nossas vidas algo que vá satisfazendo a alma, porque agora nessa fase é a alma que conclama. Por isso, James Hollis irá nos dizer: conseguir permissão para viver a própria realidade é essencial na meia-idade. É a crise em que nós temos que nos questionar: o que minha alma pede de mim? Até, desde os 20 anos, até os 30, 40 anos, nós servimos ao mundo. Corremos atrás de conquistar emprego, de construir família, de conquistar coisas, de ter, acumular. Mas agora é hora de ouvir e escutar a alma. O que minha alma pede de mim? Quais são os caminhos que eu tenho que trilhar na minha jornada e que não foram satisfeitos ainda? Será que devemos deixar esses caminhos para quando nos aposentarmos? Porque isso é muito comum de ouvir. Quando convidamos pessoas a trabalhar em obras assistenciais, servirem como voluntários para a sociedade, muitos dizem: ah, agora não posso. Agora o meu emprego não deixa. Agora eu tenho que construir uma herança para os meus filhos. Tenho que pagar as contas do mês. E quantas vezes vamos deixando de lado atitudes e atividades importantes para a alma, mas chega um momento que a alma cobra e pergunta, e nos pergunta: o que você tem feito para me servir? Porque até agora foi serviço a postos do ego. Mas o self conclama, a alma conclama. E essa meia-idade é essencial para que façamos essa reflexão. Porque mesmo enquanto o mundo exterior continua a reclamar nossos esforços, precisamos nos voltar para dentro de nós, para crescer, para mudar, para encontrar a pessoa que é o objetivo da jornada. Essa reflexão é a reflexão mais importante da chamada crise da meia-idade. É lógico que quanto mais chegarmos preparados à fase adulta e quanto menos nos desviemos do caminho de nós mesmos, essa crise será mais breve porque
teremos muito poucas correções a fazer na jornada. Mas muitos de nós seguimos por caminhos tortuosos, desperdiçamos nossa saúde, desperdiçamos nossas energias, e quantos jovens, no vigor das suas forças, adentram-se pelos caminhos dos vícios. Perdem-se de si mesmos e vão perdendo a própria força vital. Vão deixando de lado possibilidades imensas e, quando chega nessa fase, verificam quantas energias perdidas e desperdiçadas. Precisamos nos voltar para dentro de nós e perguntar: quais foram mesmo as potencialidades que eu não desenvolvi e que eu gostaria de ter desenvolvido? Aonde está o artista que existe dentro de mim? Aonde está aquele que tem uma vida saudável? Aonde está aquele que se dedica ao próximo? Onde está aquele que ama? Porque muitas vezes chegamos nessa etapa da vida como seres fechados, que não têm alegria de viver, que não têm uma vida saudável, cheios de conflitos existenciais, porque ainda não tivemos a coragem de questionar a nós mesmos, de ouvir a nossa criança ferida, de dar vazão às emoções que sobrevivem e vivem dentro de nós. Portanto, conclui Joana de Ângeles, em Encontro com a Paz e a Saúde: a crise é uma necessidade sociológica e psicológica, facultando melhor aproveitamento das oportunidades existentes, ensejando a coragem para serem realizadas mudanças de paradigmas, assim como de condutas. De que forma nós temos aproveitado as nossas crises existenciais? Temos transferido aos outros a possibilidade de solução dessas crises? Ou nós mesmos temos feito o caminho da reflexão e colocado um pouco mais de tempero na nossa vida, o tempero da alegria, o tempero da saúde, o tempero do bem viver? Porque a sociedade precisa muito disso. Ícaro não ouviu o conselho do pai Dédalo, que dizia: meu filho, preste atenção. Não siga muito próximo ao sol, porque as asas derreterão e você perderá a vida. Não siga também, meu filho, muito próximo ao chão, ao mar, porque a asa pegará a umidade e também você correrá risco de vida. E nós, de que forma temos conduzido a nossa vida? Temos fugido do mundo, ido alto demais? Ou temos estado muito rasteiro, próximo ao ego, perdendo o contato com o self que nos direciona? Porque assim como Dédalo esculpia nas praças de Atenas e de toda a Grécia as belas esculturas, nós temos como tarefa esculpir a nossa própria personalidade, retirando os excessos, as arestas, aformoseando as formas que ainda não estão belas, dando vazão à nossa energia e criando asas para a vida. E quando não houver solução para os seus conflitos, olhe para o alto e comece pouco a pouco a construir as próprias asas, ouvindo a voz da consciência, para que possa finalmente sair do labirinto das próprias crises existenciais. Ficamos por aqui e desejamos votos de muita paz para todos. Até o nosso próximo encontro.

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1: Bom, meus amigos, voltando então, a gente está aqui na sequência do Livro dos Médiuns, estudando médiuns de pressentimentos. E nós continuávamos a leitura. Podem devê-la a uma espécie de dupla vista, que lhes permite entrever as consequências das coisas presentes e a filiação dos acontecimentos. Olha o que Kardec está dizendo para a gente. O médium de pressentimento, ele tem a possibilidade de ver o futuro. Só que não é aquela parte, digamos assim, do futuro que depende da ação do homem. Ele escreveu para nós assim: permite entrever as consequências das coisas presentes. Então vejamos, vivemos um momento em que duas nações se combatem. É possível adivinhar a guerra entre elas. O médium de pressentimento vê o campo de batalha. Por aquela visão, ele está adivinhando que provavelmente as escolhas que as nações têm feito vão mesmo levar à guerra. O que não impede que aquelas duas nações consigam, no campo da diplomacia, reverter a situação e não causem a guerra. Ele vê a consequência dos acontecimentos presentes, o que é, do ponto de vista filosófico, um pouco diferente de um futuro determinado. O futuro determinado seria ele ver com quem a criatura vai se casar, de que modo que aquela criatura vai se desenvolver no campo profissional, como que aquele outro ele vai conseguir reverter um grande problema que ele vive em família. Não é isso que o médium de pressentimento consegue perceber. Ele percebe, em verdade, as consequências naturais, diretas, daquilo que há no presente, daquilo que está sendo construído no futuro. Então, o médium vai ver a provável consequência das escolhas no presente que as criaturas têm tomado. Então, ele percebe que uma criatura muito colérica, briga por qualquer coisa, está sempre enraivecido, e aí, de repente, pela dupla vista, ele percebe uma cena em que aquela pessoa se envolveu numa briga e, de repente, foi alvejada por uma bala e desencarnou. Pronto, ele está vendo a possibilidade de aquela cólera levar a um ato extremo, o que não impede a criatura de se pacificar, de se tornar paciente, calma e evitar qualquer ato dessa proporção. Então, por isso nós dizemos, alguns pressentimentos podem se confirmar, outras vezes podem não se confirmar, até pelo que Kardec continua dizendo. Também ela é resultado, muitas vezes, de comunicações ocultas, ou seja, espíritos vão se comunicar com o médium, dando imagens àquelas ideias que ele tem na sua cabeça. E essas imagens podem, ou não, também trazer a veracidade. Basta avaliarmos, por exemplo, que os médiuns, eles podem estar sendo utilizados, eles podem estar servindo de ferramenta de comunicação para bons e maus espíritos. Um médium não educado, um médium ainda perturbado, ele pode ser alvo de um mau espírito que vai ficar infundindo em sua mente determinadas ideias e imagens que não são exatamente as verdadeiras. Para isso, seria interessante que nós voltássemos um pouco, aqui ainda no item 183, quando trata da inspiração. Kardec pergunta: a inspiração tem por objetivo apenas a revelação e das grandes coisas? Não. Frequentemente, ela tem relação com as circunstâncias mais comuns da vida. Por exemplo, queres ir a um lugar. Uma voz secreta te diz para não fazê-lo, porque há perigo para ti. Ou então ela te diz para fazer uma coisa na qual não pensavas. É a inspiração. Há bem poucas pessoas que não tenham sido mais ou menos inspiradas em certos momentos. Então a inspiração acontece o tempo todo. A inspiração acontece em todo momento da nossa vida. A gente percebe ou não. Isso acontece de maneira mais clara ou mais obscura. Mas a inspiração acontece o tempo todo e nas coisas mais comezinhas, nas menores coisas da vida, a inspiração se dá. E dentro da inspiração pode acontecer o pressentimento. Eu estou com uma sensação de que fulano corre um perigo. Não necessariamente vai acontecer alguma coisa com o fulano, porque esse sentimento que me foi inspirado pode vir pela parte dos bons espíritos, que me querem ajudar a ajudar alguém, ou pode vir pela parte dos maus espíritos, que querem, às vezes, exclusivamente me assustar, me infundir medo. Ora, Saulo, como que eu faço, então, para separar as coisas? Porque está ficando confuso. Eu não sei, então, a finalidade de um pressentimento. O porquê? Qual é o objetivo de Deus com isso? Por que que esse pensamento vago vem na minha cabeça, se ele tem chance de acontecer ou não? Quase sempre, para despertar em nós a ideia de que há uma inteligência, de que há potências exteriores ao ser humano que podem auxiliar na vida. Então a gente vai se educar através do estudo espírita, por exemplo, através da moral evangélica, e em se educando, nós vamos despertando para as coisas do espírito, para só aí utilizar de maneira mais avançada, mais segura, poderíamos dizer, as questões que nos vêm à mente. Então a utilidade não está tanto em perceber uma ideia como boa ou ruim. A utilidade está em perceber essa potência que é a comunicação dos espíritos com os homens e o que isso pode dar sentido à nossa vida. Nós vivemos isso no cotidiano. As ideias nos vêm, mas às vezes nós negamos e às vezes nós damos aso àquela ideia. É saber que isso funciona do mundo espiritual para o mundo material e dar uma utilidade prática a essas ideias. De quantos perigos nós poderíamos nos proteger se ouvíssemos a voz do anjo da guarda que fala em nossa mente? Às vezes ele pode nos fazer pressentir um perigo para evitar que caminhemos por um lado, por uma estrada, e tomemos outra. Mas se eu não estou na consciência, se eu não acredito efetivamente que isso pode acontecer, então eu não dou atenção. E por não dar atenção, às vezes eu acabo me expondo a perigos sem necessidade. São essas circunstâncias que a doutrina espírita procura ajudar-nos a compreender. Coisas usuais da prática mesmo do nosso dia. Kardec continua assim: é neste caso das comunicações ocultas que se pode dar àqueles que delas são dotados o nome de médiuns de pressentimentos. Quando a situação acontece de modo que nós estejamos percebendo uma ideia que antes era oculta, que antes era insondável ao nosso cérebro, é que nós estamos então qualificando, estamos compreendendo a mediunidade de pressentimento. A mediunidade de pressentimento que será o tempo todo classificada como uma variedade da inspiração, exatamente porque essa mediunidade ela vai auxiliar-nos a viver o dia a dia, sem fanatismo, sem acharmos que ela serve para adivinhar o futuro, sem acharmos que ela tem como utilidade principal a vida alheia. Não, a mediunidade de pressentimento, ela vai ter a função justamente de nos dar uma força extra para que aquilo que vamos viver necessariamente possa ser vivido de maneira um pouco mais cristã e estejamos um pouco mais preparados para aquilo que está por vir. Em tudo, meus irmãos, como nesse item, nós precisamos ver o objetivo exclusivo da doutrina dos Espíritos. Há aqui mesmo no Livro dos Médiuns uma interessante comunicação de São Luís, e São Luís é um daqueles Espíritos que dirige, né? Nós sabemos a codificação, e ele vai nos dizer lá em Dissertações Espíritas, item 17, vamos ler um pedaço. Deixai de lado, meus amigos, as questões das ciências. A missão dos Espíritos não é resolvê-las, poupando-vos dos trabalhos das pesquisas, mas de tentar vos tornar melhores, pois é assim que realmente progredireis. Tem-se-vos dito uma coisa muito verdadeira e que gostaríamos de relembrar, é que o Espiritismo é unicamente uma moral e que não deve sair dos limites da filosofia, nem muito nem pouco, se não quiser cair no domínio da curiosidade. O objetivo exclusivo da doutrina espírita é a transformação da humanidade, a transformação moral do ser humano, que nós podemos usar esses fenômenos que acontecem conosco exclusivamente para a nossa transformação moral. E com certeza, a partir daí, nós estaremos dando passos em direção à nossa felicidade. Muito obrigado pela atenção e que todos possam ser abençoados nesse objetivo muito frutífero de estudar a doutrina espírita. Graças a Deus.

as nossas saudações às amigas, aos amigos aqui presentes e a todos aqueles que nos acompanham pela TV SEI. Por que será que o homem e a mulher modernos, por mais que tenham avançado, por mais que tenham ganho a consciência a respeito dos fenômenos físicos, não conseguem se livrar do mal como um todo? Por que será que os avanços científicos e toda a parafernália que o acompanha não conseguiu lograr fazer com que o homem, cada ser que habita o planeta, lidasse de forma mais profunda com a sua própria natureza? Avançamos muito, é certo, conquistamos muitas coisas ao longo da história da humanidade, mas não conseguimos lograr ainda o avanço ético-moral correspondente para nos livrar de todas as formas do mal que acontece na humanidade. E não nos cabe apenas filosofar a respeito do mal ou do bem que existe em nossa natureza. Resta-nos fazer um esforço hercúleo para, encontrando na nossa própria essência tudo aquilo que se desvirtua do que consideramos de bem, podemos trabalhar toda essa natureza que se encontra em desequilíbrio. Porque se consideramos que Deus é todo o bem, toda a justiça, por que será que todas as suas criaturas ainda, de certa forma, manifestam caos? Se somos criaturas divinas, essência divina, por que será que a violência ainda irrompe em a nossa natureza como uma energia indomada? E esse problema não é novo, vem desde quando o homem percebe, está atento para a sua consciência, ele verifica que, embora suas intenções muitas vezes sejam boas, ele não consegue lograr aquele bem que almejava. Tanto assim que o apóstolo Paulo irá dizer: irmãos, eu sei que em mim, isto é, na minha natureza, não habita o bem. Pois querer o bem está ao meu alcance, mas realizá-lo não está. Na verdade, não faço o bem que quero, mas pratico o mal que não quero. Por que será que o apóstolo Paulo percebia isso já em sua natureza? E fazendo uma avaliação quanto às nossas atitudes, por que será que, nada obstante as nossas boas intenções a respeito da vida, a respeito das pessoas, continuamos praticando e vivenciando o mal, seja na forma de atitudes autodestrutivas para conosco mesmo, ou seja na forma de atitudes destrutivas em relação ao nosso próximo, com os nossos relacionamentos familiares, com o nosso relacionamento social, e aí estendemos esse mal por toda a vivência coletiva. Porque se existe um mal na coletividade, todos nós somos responsáveis. Se existem atos bárbaros na nossa vivência cotidiana, devemos nos perguntar de que forma nós também alimentamos esse mal, seja com as nossas atitudes, com os nossos pensamentos, com a nossa falta de atitude, com o nosso olhar que muitas vezes não quer ver, não quer transformar, não quer enfrentar essa natureza que habita em nós mesmos, que em sua essência é a própria energia divina, mas porque se encontra dissociada da vinculação com o self, atua de maneira desequilibrada, como se fosse um brinquedo poderoso na mão de uma criança pequenina. O brinquedo em si não é mau, mas a criança, como não sabe ainda lidar com aquele brinquedo, pode causar algum desastre, pode se machucar. Parece que o ser humano lida com isso, com as suas próprias energias. Aprendemos a lidar com a natureza física de maneira soberba, de maneira intensa. Construímos objetos, fazemos imagens, e cada vez a tecnologia se supera,
mostrando ao homem do que é capaz. Mas o grande desafio é o homem e a mulher lidarem com sua própria natureza, lidarem com sua própria essência, porque tudo aquilo que não é colocado de maneira equilibrada, de maneira harmônica, é vivenciado de uma forma destrutiva. Sai canalizado para o ego quando deveria estar canalizado para a nossa essência, para o ser espiritual que somos. E a reflexão de Paulo convém recordar que anos antes ele era Saulo. Em sua natureza, ele havia praticado o mal, no sentido de ser destrutivo para consigo mesmo e para com a sociedade. Restavam no psiquismo reminiscências daquele Saulo, que ele com braveza, com coragem, trabalhou, colocou-se no deserto para ouvir a própria alma, trabalhou na tecelagem para ressignificar aqueles fios perdidos e espaços do seu próprio psiquismo, sofreu muitas vezes o apodo, a incompreensão, mas nem por isso desistiu. E esse trabalho de Paulo, de certa forma, mesmo reconhecendo o mal presente em nós, cabe com que façamos a reflexão: qual é o mal que ainda habita em minha natureza? Quando ele fala natureza, pode assustar, como se nossa essência fosse mal. Não é isso que Paulo quer dizer. Quer dizer na personalidade, no comportamento. Embora a intenção seja boa, o comportamento é negativo, é destrutivo, porque ainda pautado no medo e em emoções incontroladas, na raiva, no ressentimento, na mágoa. E por isso, muitas vezes, nossas atitudes saem distorcidas, como acontecia com Paulo e como acontecem com todos os seres humanos, enquanto não encontram seu próprio caminho, enquanto não desenvolve o Cristo interior que faz parte da nossa essência. E o analista junguiano Erich Neumann, ele faz uma reflexão muito interessante. Ele diz que se vincula-se com o mal todo aquele que viu e não fez, todo aquele que deixou de ver porque não queria ver, todo aquele que não viu, se bem que poderia ver, mas também aquele cujos olhos não podiam ver. E quando eu li essa reflexão, eu parei para pensar como é que nós nos vinculamos com o mal. E ele reflete muito bem, dizendo que aquele que viu e nada fez, vincula-se com o mal. E quantas vezes nós vemos, percebemos a canalização do mal em nós, na sociedade, nos outros, e não tomamos atitude. Nada fazemos porque o problema é do outro, mas esse problema do outro passa a ser um problema coletivo, e se é um problema coletivo, se volta contra mim mesmo. Quantas vezes também deixamos de ver porque não queremos ver? Ah, isso eu não quero saber, isso eu não quero ver. Mas porque isso muitas vezes se propaga no ambiente onde circulamos, isso se propaga nas nossas famílias, isso se propaga nas nossas vidas, aquilo que não queremos ver passa também a fazer parte das nossas escolhas, passa a fazer parte do nosso dia a dia, porque não queremos ver o problema social, isso é um problema do governo. Não queremos ver a miséria nas ruas, isso é problema daqueles que ganham para fazer isso. Mas porque o caos se estabelece, persiste, continua, esse mal se volta contra a própria criatura humana. Mas também todo aquele que não viu, se bem que poderia ver. E também aqueles cujos olhos não podiam ver. Por que será que isso acontece? Porque muitas vezes nós deixamos de desenvolver em nossa personalidade atitudes, escolhas, potencialidades que podem fazer com que nossa percepção se amplie. Por isso é que nós deixamos de ver. Quantas vezes, por conta da preguiça, por conta de não querer fazer o nosso dever,

E sua vida começou a se transformar numa curva descendente, porque ele deixou de ter seriedade para com o trabalho, abandonou praticamente a filha, se separou da esposa, e sua vida era beber, correr atrás de prazeres, ir atrás de distrações outras, e foi deixando de lado a própria carreira, mas não somente isso, a própria vida. E esse homem, eu pensava, não para criticá-lo, porque cada um tem suas escolhas e arca com suas escolhas, mas eu pensava quantas potencialidades ele não teria de desenvolver um bom trabalho por conta de ser inteligente, de instruir pessoas, de educar aqueles que estavam ao seu alcance, e esse mal que ele faz para consigo mesmo se transforma em mal para a sua família, para a sua sociedade, que não recebe aquelas benesses que poderia receber, e esse mal vai circulando em nossas vidas, fazendo parte do nosso dia a dia, e queremos transferi-lo para alguém. Queremos culpar alguém, como se nós também não participássemos de tudo isso. E quando eu vejo o mal ocorrer do lado de fora, é porque ele ocorre em mim também. Ele ocorre em mim na forma de pensamentos, na forma de sentimentos ainda não trabalhados, na falta de predisposição para atuar e resolver os conflitos que se estabelecem e que muitas vezes, por falta de uma atitude, predominam e prevalecem. Por isso que nós devemos criar os olhos de ver esse mal. Criar condições para enxergar o mal, não dos outros da sociedade, mas que atua em nossa natureza, porque somente esse nós podemos transformar de maneira efetiva e profunda. E Joana de Ângeles, em Dias Gloriosos, diz que persiste no espírito humano a tendência para o mal. Platão identificou-a nas suas observações profundas, denominando-a como face escura do ser, portanto desconhecida. E Carl Gustav Jung constatou-a nos estudos da personalidade, a que chamou de sombra. Então, desde Platão, desde os diálogos socráticos, já se percebia essa natureza, essa tendência humana para se transformar em autodestrutivo, e os próprios mitos já trazem isso. Freud estudou as pulsões de Eros, do vínculo com a vida, mas também a tendência de Tânatos, as pulsões de morte, representadas por esse deus da morte, Tânatos. Onde é que Tânatos atua em minha vida? Onde Tânatos me puxa para baixo e faz com que aquelas minhas belas intenções, todos aqueles ideais de transformação, vão ficando para trás? Perdemos nossos sonhos, perdemos a alegria de viver. As pessoas andam cada vez mais ansiosas, tristes, correndo atrás de ideais externos, enquanto se perdem de si mesmas. Isso, esse ponto é um dos grandes males da atualidade. Essa correria desenfreada em torno da realização externa, na qual o ser humano perde a base moral, a base do afeto, nos conduz aqui mesmo. Nos conduz a que ponto existencial? Porque poderemos conquistar todas as coisas. Mas se não tivermos na nossa essência a força do amor, como o próprio Paulo futuramente iria conclamar e chamar a atenção, de que vale toda essa tecnologia? De que valem todas as realizações humanas se não estão pautadas na nobreza, na beleza de caráter, no bem de uma forma geral? Então existe uma tendência para o mal, o que não quer dizer que o ser humano seja mal em si mesmo. Existe uma tendência. Mas como uma tendência também existe para o ser humano realizar a sua própria essência, porque isso é arquetípico. O processo de individuação dá-se de qualquer forma. Mas ele pode dar-se também de maneira dolorida, passando por escolhas destrutivas, para que finalmente a consciência possa despertar. Qual é a nossa escolha?

É de vivenciar essa face escura do ser? É de permanecer na sombra, como chamou a atenção Carl Gustav Jung? Essa parte obscura da personalidade? Essa parte desconhecida, aquilo que eu nego, aquilo que eu temo, aquilo que eu não ativo por medo, por insegurança, seja o que for, por dificuldade ou ignorância, mas que eu posso e devo ativar a outra face, como Jesus já chamava a atenção, a outra face. Qual é a outra face da sombra? É a luz? É o self? É o conhecimento? Porque se na sombra está o desconhecido, o caminho é o conhecimento. Por isso mesmo o Espiritismo frisa tantas vezes a necessidade do autoconhecimento. Não somente para imaginar que seremos os homens e mulheres de bem. É certo que esse deve ser um objetivo, mas se não verificarmos a nossa própria sombra, se cada um não reconhece e trabalha também a sua face obscura, como é que haverá transformação? E Joana prossegue dizendo que o espírito não é mau em razão da sua origem divina, porém, nele permanece o mal, como a ganga retida na gema preciosa ou o escauracho mesclado ao trigo bom na mesma gleba. E esses dois símbolos que ela nos apresenta são símbolos riquíssimos, porque na pedra bruta existe a pedra preciosa a ser lapidada. Certa feita, perguntaram a Michelangelo como ele fazia das esculturas, e ele disse que nas esculturas, na pedra bruta, ele já verificava a essência das suas obras. Assim foi com Davi. Ele já viu Davi na pedra, por isso a ganga retida na gema precisa ser trabalhada. E Jesus identificou também essa presença da dualidade, trabalhando a parábola do joio e do trigo. Jesus compara o reino dos céus a um campo onde um homem plantou da boa semente. Mas enquanto ele e os seus servos dormiam, veio o inimigo e plantou a semente do joio. Quando despertaram, verificaram que naquela plantação existia tanto joio quanto trigo, e perguntaram ao seu senhor: Senhor, quer que tiremos o joio? E o Senhor sabiamente disse: não, deixai que eles cresçam, para que possamos, depois de verificá-los, tirar o trigo e colocar junto aos celeiros e levar o joio para ser queimado. Isso é de uma profundidade, esse símbolo, de uma sabedoria, porque mostra, de certa forma, o caminho que nós devemos fazer com a nossa própria essência. Às vezes as pessoas veem um comportamento negativo e chegam, seja no centro espírita, no atendimento fraterno, ou mesmo no consultório, e dizem: eu quero me livrar disso. Eu quero me livrar do meu ciúme, quero me livrar da minha insegurança, quero me libertar do meu medo. E acham que do dia para a noite serão capazes de ir de um oposto ao outro. E às vezes tentam tomar esse tipo de atitude. Ah, agora eu vou ser uma pessoa corajosa. Vou ter coragem para tudo. Ou então, eu vou parar de ter ciúme. Quando isso é todo um processo. Precisa-se descobrir nesses processos as raízes emocionais que levaram ao comportamento. E isso merece, isso é favorecido quando nós amadurecemos. O amadurecimento é que leva ao discernimento. Por isso que Jesus já chamava atenção: não, deixem que amadureçam suas características, amadureça sua conduta, amadureça sua postura perante a vida. Traga à tona esse amadurecimento para você poder discernir o que é mesmo bom para o meu comportamento e o que já não cabe mais. Porque quando nós temos o discernimento, nós podemos cortar esses frutos que já estão na superfície, porque a emoção se encontra ainda muito mesclada em sua base. O joio e o trigo em nossa natureza se encontram muito unidos, e como ambos são energia,
a energia deve ser colocada a serviço da vida. A energia do ciúme, por exemplo, é a própria afetividade que não foi trabalhada, que não foi bem orientada, que não foi conduzida. Em sua essência, é afetividade. É canalizada de uma forma destrutiva, porque o ego ainda não aprendeu a lidar com ela. Muitas vezes por questões vindas da infância, por medos não digeridos, por uma educação castradora, por pais que não estavam atentos ao processo afetivo da sua educação, isso foi sendo construído de uma maneira equivocada. Mas na base se encontra a emoção. E essa emoção, quando é amadurecida, quando nós podemos revisitar as páginas do nosso próprio livro da vida, vamos sabendo, aprendendo a discernir as atitudes da pessoa. E discernindo tudo o que acontece em nossa vida, nós trazemos à tona e podemos dizer: não, agora não preciso mais desse joio em minha natureza. E assim também eu trabalho com a gema preciosa, esse ouro que existe em nós e que merece uma atitude madura para que tenhamos discernimento. E aí cabe o questionamento: qual é o joio que se encontra plantado em meu mundo psíquico? Qual é essa semente que, enquanto eu dormia, e isso é uma imagem poderosa também, porque fala da consciência de sono, enquanto permanecemos na consciência de sono para com a vida, essas sementes vão sendo plantadas no nosso comportamento, no nosso dia a dia. Quantos vícios vamos arraigando ao nosso comportamento? Isso é o nosso joio, porque dormimos. E o homem inimigo não é um homem externo. Somos nós mesmos, pela nossa falta de atitude. Mas essa atitude também pode se conectar ao Senhor da gleba, de toda a propriedade, para que não mais adormeçamos. Consciência desperta. Consciência vigilante para o dia a dia, para as nossas atitudes. E isso requer uma autoanálise constante. E eu estou disposto a isso? Estou disposto a autoanalisar-me de maneira autêntica, reconhecendo os erros, reconhecendo a postura equivocada? Ou é muito difícil ainda lidar com os meus próprios erros, transformá-los, corrigi-los, porque somente fazendo assim é que possibilita que eu transforme esse mal que se encontra em meu campo? E na sua origem, o ser não possui a consciência do bem nem do mal. Vivendo sob a injunção do instinto, é levado a preservar a sobrevivência, a reprodução, por automatismos, que irão abrindo-lhe espaços para os diferenciados patamares do conhecimento, do pensamento, da faculdade de discernir. Então, no princípio, nós atuamos por instinto. E os instintos não são ruins, eles são uma conquista da evolução. Os instintos não são mal em si mesmo, eles são da nossa própria natureza. O mal é permanecer no estágio instintivo, quando eu já tenho consciência para dela discernir, para dela sair. E quantas vezes predominam os instintos em minha atitude? Quantas vezes eu sou impulsivo com as pessoas? Eu grito, eu falo de maneira equivocada, eu sou mal educado, eu não respeito as outras pessoas. Quantas vezes isso acontece nos homens e mulheres civilizados da atualidade, que deveriam ter aprendido já a tratar-se uns com os outros, a dialogar uns com os outros? E me chama muita atenção porque, às vezes, as pessoas não têm o mínimo despudor de tomar atitudes violentas e serem grosseiros com os outros. Mas dizem que tem muita vergonha, às vezes, de dar um abraço, de um diálogo fraterno, de um aperto de mão. Por que será que isso acontece? Porque ainda permanecemos vivenciando de maneira intensa esse homem e essa mulher instintiva, que não cabe mais, não cabe mais. Os instintos foram uma conquista. Agora, a consciência, o discernimento,
o pensamento, a faculdade de saber o que é bom e o que não é, a faculdade de saber como devo me conduzir e como não devo mais me conduzir. Isso é uma conquista humana, é uma conquista da nossa evolução. E por que será que deixamos tudo isso muito esquecido? Por que será que as pessoas, por pequenos motivos, agridem-se, violentam-se e matam-se, como ocorre nos dias atuais? Por que será que a natureza humana ainda conduz a isso? Porque esse homem primitivo, essa mulher primitiva, ainda não deixou de existir em nossa essência. E em verdade não deixará de existir. Ela deve passar a um patamar superior de consciência, mas como uma conquista, onde eu vejo meus instintos, mas já os canalizo em sintonia com a razão, em sintonia com seus objetivos. E à medida que canalizo de forma positiva, vou construindo bem ao meu redor. E esse bem vai transformando a minha vivência e a vivência da coletividade como um todo. E desde quando a razão e a consciência começaram a desenvolver-se no ser humano, a dicotomia do bem e do mal se apresentou de maneira conflitiva. Sabe por que, gente, surge o conflito? Porque agora eu já sei. Se eu não tivesse consciência do mal que praticasse, nenhum conflito surgiria. As tribos primitivas que vivenciavam canibalismo tinham muito pouco conflito quanto a isso. Era apenas mais um alimento. Quando vivenciava os primeiros dias, ainda com a consciência de sono, matar o outro que se interpunha à minha frente era apenas mais um gesto de autodefesa de um homem que não tinha muita consciência do que fazia. Mas à medida que nós sabemos, fica diferente. E onde é que estão escritas mesmo as leis de Deus? Todo mundo sabe, né? Todo mundo sabe que em nossa consciência superior se encontram escritas essa lei. E à medida que vamos ganhando discernimento, podemos diferenciar o que é bom e o que é mal mesmo para a minha vida. Quais são as escolhas que eu devo fazer e que muitas vezes não faço? Quais são as escolhas que eu posso já não deixar de fazer, mas porque custam muito às vezes, eu deixo que o outro escolha para mim? Só que ao deixar que o outro escolha ou que os outros escolham, eu não percebo que estou fazendo uma escolha, porque não escolher também é uma escolha. Não escolher é deixar que a vida encaminhe tudo para mim. É deixar que o outro conduza, porque fica mais fácil depois culpá-lo. Tá vendo? Eu fui seguir aquele caminho que você falou, deu errado. É mais prático, é mais simples, é mais cômodo, mas muitas vezes conduz a uma situação de dependência. Quando deixamos que os outros escolham os nossos caminhos, como se já tivessem uma rota traçada. E aqueles que seguem rotas traçadas pelos outros, normalmente encontram a crise, a infelicidade, uma vida sem sentido, porque não questionaram a si mesmo se era aquela estrada mesmo que deveria seguir. Qual é a estrada que eu devo seguir? Qual é o caminho que eu devo cumprir? Qual é o mal que eu já posso discernir? A minha consciência já sabe. A minha consciência já pode fazer a distinção, não somente através da razão, mas através do sentimento, do pensamento. E às vezes as pessoas têm dificuldade de fazer escolhas. No consultório eu costumo fazer a seguinte experiência, certo? Racionalmente você não está conseguindo escolher, mas o que é que você sente quando pensa em determinados caminhos que você deseja seguir? O que é que você sente? Ou em linguagem popular, como se costuma dizer, o que é que o seu coração está te pedindo para fazer ou não fazer? O que que sua alma te indica como resposta? Porque fazemos uma ponte com outra instância do ser além da razão. E somente a totalidade de um ser
pode escolher de maneira mais consciente ainda, porque às vezes não temos olhos para ver. São necessários outros sentidos. Não falo apenas das percepções mediúnicas, mas da percepção anímica, da própria alma. A percepção de ser que somos, e muitas vezes deixamos de ativar por insegurança, por comodidade de que o outro faça a escolha por nós. Onde é que você deixa que o outro escolha o seu caminho? E isso vai se transformando num mal para a sua vida e você o culpa. Você projeta a própria sombra por comodidade, por dificuldade, por ignorância, por permanecer na própria infância, na própria infância psicológica, que devemos já trabalhar para sair, porque já conquistamos a consciência que nos permite diferenciar o bem do mal. Isso é trazido pelos próprios mitos. O mito bíblico de Adão e Eva, por exemplo, é um exemplo riquíssimo dessa conquista da consciência. Quando Eva chega com a maçã para Adão, e aí a gente tem que ver que a mulher, coitada, a mulher trazendo para o homem estava quieto lá no paraíso, né? Ele estava quieto no paraíso, muito bem, vivendo de bem com Deus, mas chega a mulher, né? Já não bastava ter tirado a costela dele, né? E Adão deveria estar sentindo muita dor, e ainda vem Eva oferecer a maçã. Como todo bom marido obediente, se ele não comesse aquela maçã, ia ser discussão até hoje ele estava ouvindo. Por que que ele não comia maçã? Queria deixar ele engordar sozinha. E a partir dali, eles têm vergonha da própria nudez. Olha que símbolo rico. Porque ali eles conquistam a consciência. Ali eles se deparam, o ego que se separa do self, e começa a cumprir a sua jornada de individuação. Ali já temos a capacidade de discernir o que é bom, o que é bem e o que é mal. E a conquista da consciência exige esforço próprio. E aí Deus faz o quê? Agora você vai viver do seu próprio sustento, vai trabalhar. Como diz o ditado, vai trabalhar, vagabundo, né? Viver no paraíso era muito bom. Viver na infância psicológica, na inocência. Queremos que os outros resolvam por nós. Permanecemos no paraíso, entre aspas. É um falso paraíso, porque a escolha da consciência, a conquista da consciência é um parto, dirá Joana de Ângeles, é um parto dorido do inconsciente, porque precisamos trabalhar, precisamos ter o suor do próprio rosto. Sentiremos as dores do parto, e ele dizia à mulher, sentirá a dor do parto, porque ele sabia que se o homem fosse sentir a dor do parto, até hoje a humanidade não tinha filho, porque o homem não suporta muita dor. Dizem as más línguas, né? Eu preciso defender um pouco os homens. Mas precisamos trabalhar essa nossa consciência, o labor do dia a dia, que exige sim esforço. Exige um esforço cotidiano, porque lidar com a sombra exige muitas resistências morais. Exige um diálogo interno. E quantas vezes precisamos dialogar conosco mesmo? Eu costumo fazer isso. Depois do atendimento dos pacientes, eu sento para conversar comigo. Porque eu preciso disso. Eu saio da cadeira do terapeuta e vou para o outro lado. Mas, Cláudio, você não está vendo que isso não cabe mais? Isso eu fico ouvindo, né? Porque o meu comportamento também muitas vezes é equivocado. E eu preciso dialogar com ele. Os meus pensamentos, os meus sentimentos, muitas vezes são desconexos com aquilo que eu já posso escolher. E se eu não faço esse diálogo interno, quem é que vai fazer por mim? Quem é que vai proceder à jornada de separar o joio do trigo? E Joana, em Amor Imbatível Amor, dirá que tudo aquilo que promove e eleva o ser, aumentando-lhe a capacidade de viver em harmonia com a vida, prolongá-la, torná-la edificante, é a expressão do bem. Entretanto, tudo quanto conspira contra a sua elevação, o seu crescimento e os valores éticos já logrados pela humanidade, é o mal. E aí nós temos um roteiro para eleger
o que é o bom e o que é o mal, o que é bem e o que é mal para a minha vida. Tudo aquilo que eleva, que constrói, que harmoniza, que trabalha na minha essência em prol de mim mesmo, da coletividade que vivo, se transforma num bem. E isso nós não estamos falando de coisas absolutas, porque tudo é muito relativo. O que cabe muito bem na infância, na adolescência já pode ser um mal. O que cabe nas fases juvenis, na maturidade já se transforma muitas vezes num mal. Então não é a coisa em si mesmo. É a etapa que vivemos, é a atitude perante a vida. E somente o nosso discernimento, a nossa consciência pode saber o que é melhor para nós. Somente perguntando a si mesmo. Então bem e mal tem essa relatividade, porque também muitas vezes coisas que nós julgamos como sendo um mal, quantas vezes se transformam num bem, porque houve um trabalho da consciência. A coisa em si mesma pode ter sido um acontecimento triste, mas quantas pessoas, por conta de um acontecimento triste, uma doença, a desencarnação de um ente querido, uma dor muito profunda, uma separação, não conseguiram renascer das próprias cinzas, como fez Fênix, não conseguiram se transformar a partir daquele evento. E nós perguntaremos, aquilo foi um bem ou aquilo foi um mal? O evento pode ter sido doloroso, ninguém nega isso, mas a atitude perante a vida foi boa, foi positiva, então aquilo que era um mal se transformou num bem, porque nós amadurecemos. Nós fizemos todo o processo e conquista para que no futuro pudéssemos separar o que é mesmo joio e o que é mesmo trigo. Onde se encontra a pedra bruta e onde se encontra o ouro dessa minha natureza? Essa é a vitória do trabalho sobre si mesmo. Quando nós passamos já a perguntar o que é bom e o que é mal para mim. Isso varia de pessoa para pessoa. E quando fazemos isso conosco, aprendemos até mesmo a respeitar a escolha do outro, porque está num outro patamar de consciência. E às vezes as pessoas se prendem na jornada porque o companheiro não quer caminhar junto, porque a esposa não quer seguir na mesma marcha, porque os filhos são difíceis, e vamos deixando com os outros a possibilidade de caminhar. O que é que nos retém na retaguarda? O que é que nos mantém presos à falta de escolha, nos mantém presos na inércia e não ativamos em nossa personalidade e vamos nos tornando pessoas tristes, cabisbaixas, ansiosas, com a série de psicopatologias que a moderna psicologia e psiquiatria catalogam. Os consultórios estão cheios. As religiões cada vez mais se abarrotoam, mas são poucos ainda que buscam o autoconhecimento, querem um remédio milagroso, uma pílula dourada que tire toda a angústia, que tire toda a dor, que dê um passe de mágica para a transformação. Mas enquanto não nos predispomos ao trabalho que cabe a cada um de nós, quando é que esse mal se extirpará da humanidade? Esse mal pertence a todos nós, nos vinculamos todos a ele, porque enquanto não trabalhamos essa natureza, vamos deixando que ele perdure em nossas vidas. E Joana prossegue chamando a atenção de que a seleção do que deve em relação ao que não deve realizar-se, dá-se mediante a sensação da dor física, depois emocional, mais tarde de caráter moral, ascendendo na escala de valores éticos. Primeiro, a dor física chamava a atenção do homem e da mulher primitivos. A dor lhe dizia que aquilo não era muito bom, como uma criança que pega na tomada de eletricidade ou coloca a mão na vela, no fogo, e percebe que aquela atitude não é uma atitude muito boa. Mas à medida que vamos evoluindo, podemos também perceber emocionalmente aquilo que me causa tristeza, angústia, emoções desencontradas,
isso talvez não seja bom para a minha vida. E mais tarde, ascendendo, percebemos que também nossas escolhas podem se pautar no bom, no bem ou no mal, que também traz um caráter moral. Eu gostaria que alguém tomasse aquela atitude para comigo, e a partir desse instante já faço uma avaliação moral. Essa atitude, se alguém tomasse e fosse trazida à luz da consciência, eu aplaudiria a atitude da pessoa, e já passamos a fazer uma correlação ética com aquilo que vemos. E à medida que vamos avançando na consciência, podemos fazer o discernimento espiritual. Espiritualmente, esse caminho que eu escolho é um caminho bom ou é um caminho mau? E à medida que formos trabalhando a nossa consciência, amadurecendo as nossas atitudes, poderemos discernir o que é bom e o que é mau. Porque, como já dizia Paulo, irmãos, eu sei que em minha natureza não habita o bem, porque muitas vezes eu quero, eu desejo, eu anseio pelo bem, mas tomo atitudes ainda más. Onde é que eu permaneço preso? Em Saulo. Qual é o Saulo que existe em mim? E onde se encontra, por outro lado, Paulo, disposto a mergulhar no deserto de si mesmo? Disposto a colocar os fios em disposição para que trabalhem na própria natureza, a trabalhar esses fios desconexos, perdidos, para que se harmonizem e finalmente nós possamos escolher o bem para nós mesmos, para aqueles que nos cercam, e finalmente, assim fazendo, estaremos promovendo um bem para toda a coletividade, porque em nós brilhará a luz da consciência. Ficamos por aqui com as nossas reflexões, aguardando todos num próximo encontro. Um voto de paz.

0: Bom dia mesmo a você que está se conectando, a você que já está aqui esperando para nós iniciarmos esse programa que é o Pro Dia Nascer Feliz. Bom dia mesmo a você. E nós estamos na edição número 800. Olha só, gente, 800. E hoje é domingo, dia 11 de dezembro de 2022. Você é nosso convidado para esta que é, para este que é um programa da TV de Luz. E eu sou voluntário aqui da TV de Luz, estou no Rio Grande do Sul. Hoje os voluntários, né, eles podem estar em qualquer parte do Brasil. Você está sendo convidado também com muita frequência no programa. Eu, aqui, André Carlos, estou no Rio Grande do Sul, mas eu estou acompanhado de dois queridos irmãos que estão também em outras regiões do nosso Brasil. Querido, amado, Baronil. E eu vou saudar o meu querido Gil. Bom dia, que está lá em Minas Gerais.
1: Bom dia, André. Bom dia, minhas amadas irmãs e meus amados amigos. Que o dia continue assim a iluminar, né, essas energias salutares, nos envolver nesse dia maravilhoso. E vamos sempre sermos felizes. Only, only emotion. Tamo junto, gente. Aqui em Montes Claros, viu? Com muitas
0: Isso mesmo.
1: emoções. Vamos galgando aí.
0: E ele que está lutando com o áudio, não sei se está tudo certo aí, o Severino Bento, que está em Aracaju, no Sergipe. Está me ouvindo bem aí, meu amigo?
2: Bom dia, pessoal querido. Muita paz, muita alegria neste dia que o sol está aqui brilhante, nos ajudando. Eu sou voluntário do Grupo de Trabalho Caminho da Redenção. Estou aqui junto com André Carlos, Gil. Todos juntos para começar esse programa com muita alegria.
0: É isso mesmo, o Severino tava tentando aí aquecer o computador e agora deu tudo certo, viu só, Severino? Na hora certa,
2: É,
0: conseguiste aí
2: eu estou me ligando a internet aqui.
0: também. Olha
2: Estou me
0: só.
2: ligando aqui a internet. Está aqui pertinho aqui.
0: Então,
2: Vou dar um
0: que
2: passo
0: você possa
2: nele.
0: receber essa alegria, essa entusiasmo, a possibilidade que nós temos de acessar a mensagem do Espiritismo, já desde cedinho. Nesse domingo, que ele possa realmente representar ao seu coração uma renovação, que você possa realmente iniciar com a gente já o dia com espiritualidade. E quando a gente inicia com espiritualidade, já inicia bem. A gente já tem a proposta de que um dia vai ser mais feliz. Esse é, na verdade, o intuito de nós todos aqui, nos reunirmos para que, ligados ao Espiritismo, estejamos nós cada vez melhores. E a gente, iniciando o dia, a gente consegue com certeza esse link, né? Essa conexão tão importante que se estabelece entre nós e os bons espíritos. E eu, nesse início de programa, quero fazer a descrição da nossa tela. Nós estamos numa tela florida, linda, onde existem várias tulipas de cor lilás ou roxas, né? E aí tem na verdade, são três banners, quatro banners. Um no topo, que diz para o dia nascer feliz, e o feliz é grandão. Bom dia mesmo, que é a nossa saudação. E o feliz, ele está dentro de um facho de luz. Logo à direita, mas ainda acima, também, todos os dias, às 6 horas, feliz domingo. E os dois olhinhos das 6 horas são duas carinhas sorrindo. No lado direito, um banner vertical, o nosso segundo banner, que diz: na produção TV de Luz, coprodução Web Rádio Amigo Espiritual e opa, gente, acho que caiu meu áudio aqui, mas tô de volta. Então, na produção a TV de Luz, na coprodução Web Rádio Amigo Espiritual e no apoio à TV7, a Rede Amigo Espírita, a Rádio Portal da Luz e a Web Rádio Fraternidade. No banner, nós temos também um girassol, um coração e a frase Celebre a Vida Fixa. E outra que está passando num banner rolante, que também, junto com esses dois banners do rodapé, eles se alternam no curso do programa. E esse banner, o último do rodapé rolante, fala: inscreva-se na TV de Luz, um sinal de curtir. Marque esse vídeo como gostei e compartilhe. E é isso que eu já quero falar com você, para você compartilhar, né? Quando você compartilha no início do programa, a chance da gente aumentar a família até o final é muito maior. Então, quando você compartilha, mais pessoas podem acessar e a gente estar juntos aqui, aprendendo junto, né? Estudando junto o Espiritismo, com essas lições maravilhosas que foram separadas com muito carinho pelos nossos voluntários. Então, se você puder aí, compartilhe nas suas redes sociais, carimba, né? Carimba, como diz a Sinara, para que mais pessoas possam também estar juntos aqui, marcando a sua presença, e a gente aumentar essa família maravilhosa, a família do Espiritismo. E um segundo recado que eu vou pedir para você é: separa um copo de água, uma garrafinha com água aí, porque a gente vai iniciar já esse programa, já conectado com a espiritualidade, em uma prece. Severino, tudo pronto aí, querido amigo?
2: Tudo ok, está me ouvindo certinho?
0: Muito bem.
2: Então vamos que vamos, né? Vamos pedir agora aos nossos irmãos que coloquem sua garrafinha, seu squeeze, sua quartinha. E vamos agradecer e também pedir, né, como eternos pedintes que somos, ao nosso Criador, que possa fluidificar essa água para todos nós. Mestre amado Jesus, nesse momento, Senhor, estamos aqui a pedir para que possas colocar vossas mãos nesta água, para que sirva de medicamento para todos nós. Que as bênçãos, Senhor, do nosso Pai Criador, possa sobreviver sobre essa água, que nós possamos, todos nós, nesse momento, estarmos em sintonia com o Pai Criador, nosso Pai Celestial, e que nós possamos, nesse momento, estarmos aqui, junto à natureza, às matas, à água. E nesse momento, Senhor, agradecendo também pelas vossas dádivas neste dia de tranquilidade e muita alegria. Fica conosco, Senhor, agora, hoje, amanhã e sempre, e que Deus seja louvado. Assim seja.
1: Assim seja.
0: Que assim seja, meus amigos. Eu tive um pequeno corte aqui no meu áudio, espero não ter perdido nada. Não perdi, né, Gil? Tá tudo certo aí, amigo?
1: Tá tudo certinho, amigo. Vamos nós.
0: Tudo certo. Um cheiro na alma para esse querido amigo que está aqui conosco também. E a gente fica feliz, né? Feliz em poder estar contigo. E feliz por contarmos com muitos dos voluntários que aqui na TV de Luz se dedicam. Doa um pouquinho do seu coração e você consegue perceber isso. Por quê? Porque nós temos um roteiro, nós temos uma programação, nós temos pessoas contribuindo também com as mensagens, temos pessoas contribuindo com os bastidores na programação virtual aqui de todos os programas, e a gente fica muito feliz, a gente abraça esses queridos por eles existirem. E eles, muitos dos voluntários, eles iniciaram como ouvintes, né? E com o tempo eles passaram a ajudar. E fica o convite para você também. Se você quiser ajudar, o telefone a gente sempre deixa aqui na tela, né? Logo, logo eu vou trazer para vocês aí, que é o telefone da Valda Xavier, para que você também possa ingressar como voluntário desse programa. E a gente fica muito feliz em poder contar com esses voluntários e sempre agradece a eles. Agradece a Deus por essa interação. Gente, olha, é tão bom a gente poder contar com amigos, né? Amigos são uma bênção que Deus nos possibilita. E diz até um ditado, eu nem sei qual é a autoria, mas diz nas redes sociais que os amigos, eles são a família que a gente escolhe. E eu acredito que seja assim mesmo, né? A gente acaba escolhendo membros para a nossa família. Eu não sei o autor, tu sabe aí, Gil, o autor dessa frase maravilhosa?
1: Querido André, eu não sei o autor, mas é uma frase verdadeiríssima, e eu ainda assim gostaria de acrescentar nessa frase que amigo é um reencontro, né, de almas, né, reencontro de pessoas que na minha concepção já se encontraram em outras vidas, e quando se olham, é como assim, eu conheço você de algum lugar. Eu tenho certeza que alguns amigos nossos aqui já tiveram essa sensação, né, e, de realmente,
0: fala aí,
1: se
0: Gil,
1: reencontrar.
0: E tu conhece o Beto Leite? Já se reencontrou com ele, será ou não?
1: Oh, Beto Leite é Only, Only Emotion. Gente, nosso querido Beto Leite, ele chegou aqui 5h27 da manhã. Ele realmente abre essa escola de aprendizado. E ele sempre vem com a sua belíssima mensagem. Bom dia, alunas amadas. A escola está sempre aberta para a entrada da luz. Que tenhamos um domingo de muita paz. Gratidão sempre! E coloca aqui as figurinhas do desenho das escolas. É uma coisa mais linda. Beto, sinta o nosso carinho, as nossas vibrações, meu querido, para você e sua família. E um domingo maravilhoso para você, querido. Tudo de bom.
0: Severino, olha só. Mais uma queridona que começou bem cedo com a gente.
2: Ah, é a Roberta Zaninelli. Ela está aqui maravilhosa aí, sua mãe, maquiando-a, deixando ela muito mais bonita. E que ela diz aqui para nós, bom dia, queridos irmãos. E aqui, com muita alegria, nós devolvemos essa alegria de coração a coração e um cheiro na alma dessa querida. E assim, André, os amigos são aqueles irmãos que não saíram de mãe. Verdadeiro amigo é um irmão querido.
0: Ah, peraí. Deixa eu entender isso. Como é que é a história? Que não saíram de mãe. Ah, entendi.
2: Das entregas de mãe. Entendeu? Verdadeiro amigo é aquele irmão que não saiu das entranhas da mãe, da nossa mãe.
0: Entendeu? Adorei. Essa eu vou gravar aqui. Já até anotei aqui, Severino, não quero passar de ano.
2: Porque esse amigo, ele sempre está conosco. Na dificuldade, no choro, em todos os momentos ele está. Na alegria, ele é dobrado, entendeu? Eu me lembro que quando a gente estava na escola, tinha vários, não era chamado de coleguinha, mas eram os amigos que chegavam e a gente dividia aquela cocada para quatro, cinco, mas todo mundo comia, era uma maravilha.
0: É isso mesmo, Severino. Desculpa, gente. E nós temos também um outro amigo aqui, que é um amigo querido, chamado Felipe de Souza. Ele traz um bom dia, família querida, irmãos, amigos do Pro Dia Nascer Feliz. Gratidão, amados, por mais uma oportunidade de ouvi-los nessa escola amada e bendita de Feira de Santana, na Bahia. A gente abraça você, Felipe, e a todos que estão na Bahia também juntos. A gente pode, com certeza, nos tornarmos melhores. É uma força, é um estímulo de melhoria, de transformação. Você está aqui com a gente, já muda tudo, viu, Felipe? Gratidão por tua presença, gratidão pela tua audiência, gratidão pela tua amizade também. Gil, Edila Maria.
1: Eita, Edila também é uma participante que sempre está conosco, hein? É maravilhosa ela sempre estar aqui com a gente. E ela nos diz, bom dia, muita paz, saúde. Ô, Edila, que coisa maravilhosa, minha querida, receber aí o seu bom dia com muita alegria, envolvido nessa paz. E é claro, né? Essa paz que vai ajudar, essa saúde, essa energia para seguirmos firmes na caminhada. Carinhoso abraço, Edila. Tudo de bom para você e sua família.
0: É isso mesmo, Severino. Chegou a Denise Bruno.
2: Opa, cambiou. Denise Bruno. Tem aqui uma... Alô?
0: Agora é tudo certo, Severino. Está um pouco atrasado o seu áudio. Mas nós te ouvimos muito bem. Pode falar.
2: Sim. Ok. Então, a Denise Bruno está aqui, com a foto aqui, a natureza, uma águia, né, voando aqui. E aqui ela diz, bom dia. Lembre sempre de tudo, e tudo retorna a você. Tenha pensamentos e atitudes positivas. Ame o próximo, a vida. Exatamente. Esse é o remédio. Amar as pessoas, como Jesus colocou. Amar o próximo. Próximo, como a si mesmo se ama. Um abraço, Denise. Tudo de bom para você e sua família. De coração a coração.
0: É o nosso amigo Jesus. Estávamos falando de amizade. Não podemos deixar jamais de lembrar desse que é o maior amigo, nosso amigo de todas as horas, o querido e mestre Jesus, como a Denise e Bruno trouxe para nós aqui também. E nós temos a Elacy Melo aqui, Gil.
1: Ah, ela afirma, ela nos diz o seguinte: bom dia a todos, irmãos, paz e luz, Jesus Cristo e Maria Santíssima nos abençoe. Vibrações para mim, meus familiares. A Elaci, gente, está lá em Salvador, que coisa boa. A Elaci, continue a sentir essas vibrações, minha querida, que todos nós aqui do estúdio, os nossos, né, colegas, amigos aí que estão no chat, com certeza estão nessa vibração de amor. E quando nós estamos aqui, Elaci, com certeza nós já estamos assim envolvidos nessa paz que o nosso Cristo nos proporciona nessa manhã. Receba aí todas as vibrações, minha querida. Tudo de bom para você e sua família.
0: E temos também a nossa Gláucia, Gláucia McAtee. Acho que é assim, parece até americano o teu nome, viu, Gláucia? E é mesmo? Onde é que você está? Comenta com a gente. Esteja onde você estiver, receba as nossas melhores vibrações. Que Jesus esteja envolvendo a tua família, os teus amigos. Que tudo de bom possa acontecer contigo nesse domingo e a gente possa realmente estar juntos, né? Juntos celebrando com muita alegria a vida. E aqui esse programa, ele serve para isso, para a gente celebrar a vida. Uma das frases muito comuns aqui no banner, né, é celebre a vida. Vamos celebrar, vamos agradecer a cada momento. E a você e a sua família, Gláucia, também desejamos tudo de bom. E Severino, vamos fechar essa manhã desses queridos que nos saudaram, ou melhor, trouxeram seu comentário, muito antes do amanhecer, né? Olha, Gláucia, Gláucia está falando aqui antes de eu passar para ti, Severino. E é mesmo, olha só, é o sobrenome americano, imaginei que fosse, ó, Chicago, Estados Unidos. E ela tá, olha só o horário, gente do céu, 13h21 da manhã. Gláucia do céu, tá cedo aí, hein?
1: Gente, ela abriu mesmo a escola primeiro que Beto Leite. Oh, Gláucia, você é ótima, querida.
0: Severino, saúda a nossa querida Encarnação também, querida amiga.
2: Ah, eu vou saudar com muito prazer, com muita alegria a nossa Encarnação Morena, essa maravilinda, essa criatura que nos anima, nos traz suas mensagens maravilhosas a todos. Meu abraço, mas você, em especial, Encarnação. Ela diz: bom dia, meus irmãos. Um domingo com a graça de Deus para todos nós. Para você e sua família, Encarnação, que Jesus proteja todos vocês e que estejam bem de coração a coração. É a nossa vibração. Tudo de bom.
0: É isso, gente. Esse povo lindo que nós trazemos aqui, eles comentaram muito mesmo antes do programa iniciar. Então, a nossa alegria por todos estarem aqui conosco, trazendo o seu comentário, trazendo a sua impressão. Essa construção é uma construção coletiva, né? É tão bom a gente aprender espiritismo, mas quando é junto, quando é coletivo, com certeza o sentido ele se amplia. Nós temos a possibilidade de também confrontar nossas ideias. É muito importante isso, não é verdade? Então, estudar o espiritismo sozinho, a gente pode às vezes ficar com dúvida ou mesmo cair no equívoco. E quando nós estamos juntos, celebrando a vida, agradecendo a Deus pela possibilidade e ainda mais aprimorando o nosso pensamento através da mensagem, nós com certeza juntos nós somos melhores. Então a gente agradece a você a possibilidade de estarmos juntos aqui nesse programa da manhã para celebrar a vida e todas as possibilidades que ela nos oferece. E falando em celebrar, eu acho que a gente celebra a vida com poesia, né, Gil? Porque a poesia é de certa forma, um hino de gratidão à vida, não é verdade, amigo?
1: Oi, se é verdade, André. E essa poesia, ela nos traz assim, aquele bom dia mesmo, com alegria. E essa poesia belíssima que vem com o título Tempo e Vida. Depois da morte é que vemos, quando a luz se. Desculpe, gente. Depois da morte é que vemos, quando a luz se nos revela. Quanta sombra e bagatela guardamos no coração. Quantos lamentos inúteis complicavam-nos a vida. Quanta palavra perdida, quanto tempo gasto em vão. Quantas horas desprezadas de espírito desatento, nos enganos de um momento que o próprio tempo desfaz. Quanta contenda improvícua quanto disfarce no rosto, que se transforma em desgosto, furtando a esperança e a paz. Alma querida, não creias, seja a morte o fim de tudo. O tempo, esse sábio mudo, concede-nos voz e vez. Acompanha-nos o passo, age segundo a segundo, e nos conhece o mundo, tudo aquilo que se fez. Ama, esclarece, abençoa, sofre e luta, mas não temas. Ninguém vive sem problemas, onde estiver e onde for. Vida é lavoura perfeita, morte é o abraço que a preserva, que só replanta ou conserva o que se faz por amor. Gente, esta belíssima poesia, Tempo e Vida, é da autoria, né, do espírito queridíssimo Maria Dolores, esse espírito encantador, e foi psicografado por o querido, maravilhoso Francisco Cândido Xavier. E essa linda poesia está no livro Coração e Vida. Gente, olha, falar de Maria Dolores me emociona muito, porque as poesias dela, assim, me incomovem. Desde que eu entrei na doutrina, eu lembro, né, a primeira vez que eu estive na Federação Espírita Pernambucana, em 1989, faz pouco tempo, hein?
0: Only Motions.
1: E na abertura, né, tivemos a prece, logo em seguida, após a prece da reunião de juventude, eu tive o prazer de ouvir pela primeira vez uma poesia de Maria Dolores, e me comove muito, porque ela vem aí com sua sabedoria, né, com sua delicadeza, falar do tempo e da vida. Esse tempo que realmente, né, nós só nos adetemos, né, vamos analisar, podemos assim dizer, e nos despertar muitas vezes quando nós desencarnamos. Porém, ela nos dá ainda uma força, nos dá uma clareza em colocar esse tempo que também vai levar uma vida eterna. Essa vida que nos revela, essa vida que vai nos dizer claramente, através da nossa consciência, o que fizeste em tua vida material. E quando a gente chega lá, né, chegamos do outro lado, vamos refletindo e vemos que em alguns momentos nós, né, perdemos um tempo, mas ao mesmo tempo nós podemos perceber que nos aprimoramos. E através desse aprimoramento, nós conseguimos ter, né, a clareza do fortalecimento que é o amor. Né? Nós sentimos esse amor que vai superando a dor, né, daqueles realmente que muitas vezes sofre, que muitas vezes está a passar por dificuldades, mas quando você se deixa envolver por esse amor, você consegue vencer. E ela deixa bem claro aqui, gente, como é maravilhoso ela deixar aqui esse recado de que quando a morte, né, é o braço que a preserva, porém só replanta ou conserva através do amor. Então vamos, gente, fazer, desenvolver esse amor, porque a morte, ela, vamos ver, ela não existe, porque nós temos uma vida eterna. Então, por é para nós continuarmos a galgar com muito fortalecimento, vamos desenvolver esse sentimento do amor. Gratidão, nossa querida Maria Dolores, gratidão a Chico por esse momento maravilhoso de reflexão sobre o tempo e vida. Vamos nós, meus amigos, que coisa boa, muito emocionado aqui com essa poesia, viu? Vou deixar um pouquinho com vocês para me recompor.
0: É tempo e vida, é tempo e vida a poesia maravilhosa de Maria Dolores mesmo, que nos faz pensar muito. Gratidão a ela, e é inconfundível, né? A marca dessa poetisa é inconfundível. Quando ela fala alma querida, eu já digo, ah, é da Maria Dolores, né? Ela traz essas marcas, né, tão pessoais dela, que marcam, na verdade, esse espírito que é muito querido por todos nós. E falando em pessoas queridas, eu quero ver você colocar aí no chat se tem alguém querido da sua família ou se você está de aniversário. Eu quero saber, eu quero saber. Coloca aí que eu vou ler uma mensagem na sequência, já vou chamar aqui o Severino para me ajudar a parabenizar todos esses queridos que estão de aniversário hoje. E eu vou trazer agora o comentário aqui da Georgia, que na verdade nós estamos em poesia. Eu achei que esse comentário aqui, viu, Georgia? É quase poesia para os meus ouvidos. Ela fala: tudo que há na superfície da terra é um presente do Criador, como as flores são sagradas, dádivas de Deus, Pai bom e amoroso. Bom dia, amigos. É coisa boa de ouvir isso, viu, Georgia? Você trazendo seu comentário e nos alegrando aqui com a sua presença amiga. E também temos aqui a Eneida. Deixa eu entender aqui o que a Eneida trouxe aqui. Estou tentando entender a tua mensagem, mas ela trouxe aqui para nós. Vamos ver. Ela trouxe um bom dia, família, amigos. Eu reencontro um monte de gente assim. Ah, quando a gente falava de amigos, né, Eneida? Agora isso. Entendi. E que não é um reencontro. E aqui não é um reencontro de amigos. Ela faz uma pergunta: o programa não é um reencontro de amigos? Gratidão ao Clube do Bolinha. Gratidão a você, Eneida, por o teu. O que tu achou dessa aí?

0: melhor. E nós ficamos muito felizes em poder contar também com a tua amizade, com tua presença, com tuas mensagens lindas aqui. Bom, agora que eu trouxe a mensagem, eu estava esperando aqui para ver se alguém colocava que tá de aniversário. Não vi ninguém aqui, amigo Severino, mas tu pode já abraçar esses queridos que estão de aniversário hoje, nessa manhã de domingo.
1: E já cantando.

0: aniversário! Bom dia, gente linda e gente maravilhosa! Parabéns! Você mereceu renascer. Neste dia glorioso que o nosso Pai nos doou, mais uma volta em torno do sol. Então, pule, dance, grite, aproveite esse dia com seus familiares, com muito amor, com muita alegria, com pão de queijo, bolinhos, essa maravilha que é ser feliz, a vida, celebrando essa bênção do nosso aniversário, do seu aniversário, o aniversário de todos vocês. A todos os aniversariantes, o meu abraço de coração a coração e muita alegria.
1: Fica o nosso abraço, a nossa certeza de que todos que estão de aniversário estão sendo abraçados pelos irmãos espirituais, pela família maior que com certeza está em nossos lares, trabalhando nos nossos corações para que a gente possa realmente acessar, né? Acessar o que tem de bom a vida e aproveitar a nossa reencarnação. É por isso que a gente celebra tanto aqui os aniversários, porque assim a gente se aproxima daquela ideia e primordial do espiritismo, né, que os espíritos nos trazem, de que a reencarnação é uma bênção, gente. Vamos aproveitá-la ao máximo e vamos celebrar também, né? Vamos celebrar a vida. E falando em celebração de vida, lá atrás, num tempo recuado, lá teve nas nossas efemérides espíritas alguns destes queridos que com certeza fizeram toda a diferença para nós. Para que recebamos o Espiritismo da forma como a gente recebeu, né? Então, nós temos aqui, no dia 11 de dezembro de 1761, nasceu a Sora Joana Angélica. Quem sabe quem é a Joana Angélica, gente? Ó, em Salvador, na Bahia, uma das reencarnações de Joana de Ângeles. É isso mesmo, ela que tanto contribui com o Espiritismo, são inúmeras obras que foram ditadas desse Espírito, né? Ao médium Divaldo Franco. Então, a nossa gratidão à Joana Angélica, um cheiro para ela, um cheiro para a Joana Angélica, que com certeza teve uma vida que nós agradecemos, né, pela possibilidade desse espírito ter reencarnado aqui pertinho de nós, em Salvador, na Bahia, né? E em 1847, a família Fox transfere-se para Hydesville, passando a morar na casa que seria o palco das memoráveis fenômenos dos efeitos físicos. Isso mesmo, em 1847 acontece, né, aqueles fenômenos físicos que marcaram, né, a história do Espiritismo, muito mesmo antes da criação, né, das obras básicas, já se estudava o Espiritismo. Aí, é claro, Allan Kardec veio na sequência e trouxe para nós tudo como conhecemos através das obras básicas. Em 1847, então, a família Fox vai para Hydesville, lá onde aconteceram os fenômenos daquele espírito que se comunicavam com as irmãs. Em 1855, nós temos Allan Kardec recebe a revelação de Zéfiro, o seu espírito, ele recebe a revelação de que o Zéfiro é o seu espírito protetor. Isso em 1855. Fica sabendo, então, Kardec, que está amparado por esse querido, né? Que Jesus abençoe essa equipe, né, de luz do Cristo. E em 1888 desencarna José Maria Fernandes Cola Vida, em Barcelona, na Espanha. Olha ali, gente, um personagem que eu vou ter que conhecer mais, porque ele é espanhol, né, e foi tradutor das obras de Allan Kardec. Eu não conheço ainda a foto, a fisionomia do José Maria Fernandes. Logo, logo eu vou para a internet aí para consultar, para ver quem é esse querido que ajudou a gente também lá em 1888. Olha só, 1888.

0: E em 1904 é fundada a Federação Espírita Pernambucana, em Recife, Pernambuco. Olha, você que está em Recife, nós temos o Gil aqui, que é um representante também de lá de Pernambuco. Foi fundada em 1904 a Federação Espírita Pernambucana, em Recife, sendo eleito e empossado como primeiro presidente o senhor Clodoaldo Fernandes Viana. E as fontes dessas notícias estão em www.autoresespiritasclassicos.com. A nossa gratidão a todos que estão trabalhando também pela Federação Espírita, né, do nosso país. Em especial hoje, os aniversariantes, né? Os aniversariantes que vêm de Recife, mas na verdade representando todo o estado de Pernambuco. Está em festa, porque lá em 1904 iniciou-se esse trabalho de luz que nós agradecemos, né? E a gente também pode acessar esse trabalho maravilhoso. Vou deixar aqui a dica lá no YouTube. Existem várias informações no YouTube lá, Federação Espírita Pernambucana. Você pode acessar, né? E lá você vai encontrar muitas lives do trabalho que é realizado na divulgação virtual dessa federativa. Não só dela, como de muitas do Brasil, né, que estão trabalhando ativamente para a divulgação da boa mensagem. A nossa gratidão. Gil, tu quer deixar um abraço para esses queridos aí, Gil?
1: Ô, André, que abraço eu quero deixar, porque foi a minha primeira casa, foi o primeiro, né, local onde eu conheci a doutrina, no caso, através de um grande amigo, George. Então, George, olha, cheiro, George, para você, amigão. Foi ele que me conduziu até a Federação Espírita, né? E lá, interessante, André, que no, na primeira aula, né, podemos dizer assim, que eu tive da juventude, foi sobre o fenômeno do Radesville.
0: Olha só.
1: Gente, olha, gente, olha, é como diz, nada é por acaso. Então, imagina, a primeira vez eu indo à Federação Espírita, comecei, né, a ouvir a poesia de Maria Dolores, que me encantou, e logo em seguida veio um estudo sobre os fenômenos das irmãs Fox lá em Radesville. Então foi tudo de bom. Eu tenho que agradecer muito, né, a esses colaboradores da Federação Espírita Pernambucana. Parabéns a todos. Recebam nosso carinhoso abraço e continuem nessa caminhada levando essa mensagem do Cristo através da doutrina espírita, que é maravilhosa. E eu falo sinceramente com vocês, toda a minha folga que eu vou em Recife, né? Meu filho Nicolas frequenta a federação, né? Ele vai sempre à evangelização e eu sempre estou lá, sempre reservo meu tempo de ir, né, à federação, assistir a palestra, levar Nicolas. Então é muito bom reencontrar os amigos, trocar as informações. Gente, é maravilhoso. Cheiro a todos e vamos mantendo essas vibrações de amor para todas as federativas. E parabéns especial aí à nossa Pepe, vamos juntos, gente. Carinhoso abraço.
0: Gratidão, gratidão. E a gente vai falando também, Gil, aqui de um teto maravilhoso, já que tu estás falando tão bem da federativa. São muitas emoções, acho, para ti, né? Porque a gente fala de Maria Dolores, já tem lembrança, fala também da federação, você tem lembrança. E eu tenho um carinho muito especial, porque a federação tem uma, de Pernambuco, tem um evangelho pelo Google Meet. Eu faço com eles assim, quando eu posso, é no domingo, eu ligo. Não sei se tu tá junto, viu, Gil? Acho que não, mas é bastante gente, então a gente une os nossos corações e a gente acaba com certeza estreitando esses laços de amizade e de alegria. Que Jesus abençoe todos os trabalhadores, todas essas pessoas que estão envolvidas na divulgação do Espiritismo, nesta que é a federativa que está de aniversário. E eu vou convidar você, Gil, para continuar essa conversa, porque a gente está falando também de um projeto maravilhoso, que é um projeto de escuta, que é o SOS Preces. E aí eu quero que você fale um pouquinho para nós como é que funciona o SOS Preces, porque talvez tenham pessoas que não conheçam esse projeto. E se você já conhece, ajuda a gente a divulgar, né? Porque o SOS Preces, junto com a Escutatória, eles estão ajudando aí, contribuindo com essa escuta que o Gil vai trazer para vocês.
1: Gente, é uma parceria maravilhosa entre o Projeto Escutatório e o SOS Preces. Então, em 2020, eles se uniram, né? O Projeto Escutatório, ele começou em Recife. As pessoas iam até a beira-mar da Praia de Boa Viagem, praia belíssima. Gente, hoje é only on Lemoso falar de Recife, né? Então, eles se reuniam na parte da tarde, finalzinho de tarde, pegavam uma mesinha, né? Colocavam assim a beira-mar, num calçadão, cadeiras, e quem quisesse ali sentar para conversar, estavam ali os voluntários. E o SOS Preces é um projeto que foi fundado em São Paulo, onde as pessoas ligavam, né, para ouvir orações. E no período da pandemia, eles sentiram a necessidade de estarem juntos, porque o escutatório não poderia mais ter o contato, né, direto mais com as pessoas. Porém, eles uniram-se e, diante dessa união, estão aí, gente, oferecendo uma escuta sensível, afetiva e respeitosa 24 horas por dia, 7 dias da semana. Gente, é um trabalho realizado por voluntários, né? Onde os voluntários realmente eles transmitem uma mensagem de fé e esperança através da prece e das palavras do Cristo. Então, é um momento realmente que você pode ligar, as pessoas vão estar ali para ouvir você e, além de ouvir, oferecer uma mensagem, né? É um trabalho, gente, de coração para coração. E os pilares desse trabalho são a escuta e a oração. Algo muito bom ainda é o seguinte, é um trabalho de atendimento ecumênico e todos podem encontrar aí um ombro amigo. Então, não é um trabalho espírita, é um trabalho cristão. É um trabalho onde as pessoas estão ali para ouvir quem precisa desabafar. Gente, olha, muitos corações angustiados se recompõem quando explicam a alguém compadecido as dores que carregam consigo. Então, muitas vezes, aquela pessoa que não consegue desabafar com alguém em casa ou com um amigo, tem um receio, né? Ah, ele é meu amigo, né? Mas eu não queria desabafar isso com ele, né? Porque não vou me sentir à vontade, né? Mas lá no escutatório você pode entrar, você pode falar, você pode pedir ajuda, né? E nós estaremos lá. Eu digo nós porque eu também sou voluntário e nós estaremos lá para lhe acolher através de uma mensagem amiga. Gente, olha, esse trabalho é o coração que escuta ajudando. Então nós estamos lá para escutar vocês, né? E quem precisar, é muito fácil, olha. A ligação é um custo de uma ligação local, né? Então você pode, tem algumas operadoras que pedem seu código, né? Tem pessoas, tem operadoras que não. Então vocês, ó, se a operadora pedir o código, coloca o código da operadora, em seguida coloca o DDD 31 e o número 3334-9700. Gente, vou repetir, ó. DDD 31 e o número 3334-9700. Gente, a escuta e a prece clareiam o caminho. Então, divulguem esse número. Como sempre nós falamos aqui, às vezes, diante de uma conversa onde nós estivermos, na fila do banco, às vezes podemos reencontrar alguma pessoa e percebemos que aquela pessoa está um pouco triste, mas não quer falar, você de repente diz, gente, olha fulano, você já ouviu falar do projeto escutatório do SOS Press? Gente, é tudo de bom. E tem um detalhe, viu, gente? Não é um projeto, né? Não é você ligar só para desabafar. De repente você quer fazer uma prece para alguém, pode ligar que nós estaremos lá juntos fazendo essa prece. Então, é um momento muito bom. É um momento que nós estaremos escutando e você falando e juntos aí levando essa mensagem do Cristo. Vamos divulgar esse número. DDD 31-3334-9700. Vamos todos juntos aí, gente.
0: E não esquece, né, gente? Na fila do pão. Fala aí, Severino.
2: Gratidão aí. Gratidão a esses irmãos queridos que conhecem o verdadeiro tesouro, né? Que nenhum cofre é capaz de guardar, que é o amor que eles têm por todos, atendimento sem preferência, a arte de ouvir, como diz Joana de Anjos, que é uma bênção, e abraçando também os nossos irmãos do CVV, Centro de Valorização da Vida, que também faz esse trabalho com muito carinho e com muito amor. Mas vamos que vamos, continuando e abraçando esses queridos.
0: E tu viu, Severino? Tu viu, Severino, que o Gil falou que até na fila do pão dá para lembrar de divulgar o SOS Press. Eu gostei, viu, Gil? Na fila do pão,
1: querido,
0: não esqueço.
1: Viu, querido? Eu já fiz, André, isso. Na padaria,
2: ele
1: minha
2: não
1: gente.
2: Não perde tempo, não. Aí é o Gil. Na fila da padaria, na fila do banco... Futuca o outro. Ei, você conhece o projeto escutatório? Não. Lise, olha aqui. Dá para usar uma camiseta, né, com o telefone nas costas.
0: Eu acho que está faltando mesmo. A gente precisa fazer essa camiseta aqui para poder divulgar, com certeza.
2: Frente e verso.
0: Isso, é isso aí, para a pessoa da frente ser beneficiada e a pessoa de trás também, né? Daí a fila fica tudo certo. Gratidão, viu, meu irmão? Obrigado por essa imagem maravilhosa.
2: É só bater a foto, não precisa nem. Isso. E a pessoa não precisa nem falar, né? Hoje com o celular todo mundo bate uma foto do telefone. Uhum. E diz, deixa eu ver o que é isso. Aí de repente, pronto. Se desmancha na paz, na harmonia.
1: Coisa boa.
0: É isso mesmo. Mas, na verdade, a gente trouxe de uma forma humorada, mas é para que a gente possa realmente lembrar você de que a divulgação é importante, né? Se não for a divulgação, aqui no Rio Grande do Sul, não é tão conhecido não, viu, gente? Não é tão conhecido não. Eu acho que a gente precisa, sim, dar esse impulso na divulgação para que mais pessoas possam ter acesso a esse serviço. Tanto que na pandemia, as pessoas ficavam, meu Deus, e agora? Onde é que a gente vai procurar um apoio fraterno? A Casa Espírita não tem, né? E as pessoas às vezes desconhecem que existem instituições, eu não sei se posso falar assim instituição, mas eu acho que dá para dizer, né? Existem instituições que estão com certeza vinculadas a esse voluntariado maravilhoso, como o CVV, como o SOS Preces também. E eu vou seguir agora para as nossas dicas culturais. Eu fico tão feliz em trazer essas dicas, porque a gente une o nosso coração a mais corações nesses momentos. E hoje eu vou falar para vocês do Pensamento, Sentimento e Vontade, que é o consultório de afeto número 37. Esse programa que você encontra aqui na TV de Luz e nos demais parceiros também. Ele fica gravado, tá, gente? Fica gravado. Ele é gravado no sábado e aí você pode acessar em qualquer momento. Esse aqui a gente vai falar no número 37, que teve a participação do Emmanuel Chakra e o Valci Silva, esses dois queridões, né? E nesse vídeo, o Valci Silva recebe o Emmanuel Chakra para uma conversa sobre relação entre pensamento, sentimento e vontade. Nosso intuito nesse programa é auxiliar pessoas a entender e superar as dores da alma, oferecendo caminhos e possibilidades para a superação dos desafios no campo das emoções e das dependências, sejam elas químicas ou não. Lembrando, né, gente? As dependências, elas se ampliam quando a gente começa a olhar com um olhar mais apurado. Porque não é só a questão da drogadição em si, né? Quando a gente fala de dependência, a gente está falando de emoções também. E aí, emoção, eu vou falar uma coisa para vocês. Não tem como reencarnar e não ter emoções. Não é possível, né? Então, a gente passa também a pensar, a ter mais consciência, a ter mais entendimento sobre o que passa no nosso mundo íntimo. E você, se você é espírita, você já deve ter ouvido falar na reforma íntima, né? Uhum. E o que será, né, essa dita querida reforma íntima, se não uma revisão interior, né, das nossas emoções? E esses programas nos ajudam a perceber como está a nossa postura ante a vida. Então, eu deixo aqui para você a dica e já vou colocar no chat também, porque o nosso querido amigo Gil vai me ajudar aqui. Enquanto ele fala, eu coloco no chat para você este, que é o Pensamento, Sentimento e Vontade, o consultório de afeto número 37, enquanto o Gil traz para você os nossos livros, livros maravilhosos aqui, como dica também, Gil.
1: Gente,
0: desculpa, gente, é o Severino. Desculpa, é Severino, né, Gil?
1: Severino, primeiro. Severino, lindão! Cadê Severino?
0: Câmbio, Terra falando com o nosso amigo Severino. Agora sim, comigo, Severino.
2: Comigo, chá comigo. Então, dicas do livro do Clube Espírita. E o livro que estamos aqui apresentando é Caminho Iluminado, de Francisco Cândido Xavier, pelo Espírito Emmanuel. E a mensagem é a seguinte: valiosas mensagens, revelando profundo conhecimento da alma humana e suas reais necessidades e dificuldades, servindo de apoio nas dúvidas de conduta e posicionamento nas diversas situações do cotidiano, alguns temas, obreiros do progresso, servir é um privilégio, obstáculos como momentos de renovação, discernimento, mudança interior, conversação útil, trabalho edificante, dentre outros. E o nosso livro segundo é Correnteza de Luz, do Dr. Raul Teixeira, médium, pelo Espírito Camilo. E Camilo desenvolve ensinamentos importantes de O Livro dos Médiuns com simplicidade e profundidade ao mesmo tempo. Leva as reflexões muito felizes sobre pontos pouco explorados na mediunidade, fenômenos produzidos pelas propriedades do perispírito, influência do organismo na mediunidade, a inconsciência dos médiuns, regressão nos médiuns e nos desencarnados. Aponta ainda aspectos novos acerca de questões bastante conhecidas: animismo, atendimento fraterno nos centros espíritas e medo dos espíritos. Então, essas obras são maravilhosas. Nós temos aqui essa obra, né, Caminho Iluminado, do nosso Chico Xavier, que é valioso e profundo, revelando o conhecimento da alma, as necessidades que devemos, que nós temos, e o posicionamento que nós devemos encarar ou enfrentar ou caminhar com mais segurança. E temos também o nosso irmão Raul Teixeira também apresentando Correnteza de Luz, né, que desenvolve o trabalho edificante pelo Espírito Camilo, esse grande espírito, amigo, que fala sobre o Livro dos Médiuns com mais simplicidade, com profundidade ao mesmo tempo, relatando o animismo, né, a inconsciência, a regressão nos médiuns e nos desencarnados. Então, ele mostra essa obra, esse trabalho muito dignificante, que nós devemos pesquisar e estudar, porque ler só é passar a lente, né? Mas estudar é aprofundarmos num trabalho de muita alegria. Então, vamos ao Clube do Livro, vamos trabalhar esses temas dentro de nós, no nosso coração, e entender que o livro é um presente de amigo e o livro espírita é um presente de irmão. Um abraço a esses queridos, que eles possam sempre continuar sempre nos apresentando esse amor que eles sentem por nós.
0: Hein, Severino? Eu tô achando esse povo do chat meio tímido hoje. Será que é domingo? Como é que é essa história? Porque tem muita gente conectada aqui, mas o chat não tá andando muito. O que que tá acontecendo? Será que esse pessoal tá indo na cama porque é domingo? O que acontece?
2: Eu não sei na localidade deles aí, mas na época de manga, o pessoal acorda cedinho para chupar manga. Eles podem estar aí no aí, se deliciando aí. Um pouco.
0: Não tem como levantar. Digitar e chupar manga ao mesmo tempo, né, Severino?
2: Né? Mas vamos chegar lá. Devagarinho, quando ele lavar a mão, eles voltam.
1: Olha, olha, emoção, hein, Severino?
2: Olha, é muita emoção, é. É muita emoção.
1: Agora, André, tá tendo interação assim, né? Geórgia com Roberta, Zaninelli, com Eneida, tudo aí. E Eneida, assim como sempre, né? Dando algumas dicas aqui, né? Em relação à importância, né, da gratidão que ela tem, né? A Kardec, a Joana, a Divaldo, a Hermance, a Maria Dolores, né? Realmente ela coloca aqui uma gratidão.
0: Achei que era que eu estivesse dormindo, mas achei o comentário aqui, viu, meu irmão? A gratidão a você, Neida. Ela traz, né? Gratidão a todos que trazem luz ao nosso caminho. Kardec, Joana, Divaldo, Hermance, Maria Dolores, etc. Estamos numa fase boa dos espíritos. É isso mesmo, querido. Vamos aproveitar esse bem, né, que verte, que vem, né, com toda a força e com todo o amor para nós da espiritualidade. E, tem pessoas aqui pedindo prece também. A gente, com certeza, a gente vai vibrar juntos logo, logo. E temos também aqui a Joanice, deixou um comentário para nós aqui. A Joanice Jesus, a Joanice, gente, a Joanice é da onde, será? Comenta aí, Joanice, eu quero saber qual é a tua cidade. A Joanice Jesus comenta, Roberta, em resposta a Roberta, que Jesus te assista em sua necessidade. A Roberta está com dor de cabeça, né, Roberta? A gente está juntos aqui vibrando. Isso, é uma enxaqueca, né, para que passe essa tua dor de cabeça. Com certeza, ligar o pensamento à mensagem do Cristo já é um certo remédio que você está recebendo, querida. Muita luz na tua vida. A Marlene também, né, que ela está trazendo, né, que está passando pelo Covid. A gente ora também por ti, querida, e por todos, né, que estão passando nesse momento por esse desafio também, porque a gente sabe que em algumas cidades o Covid tem voltado, né? Aqui em São Borja ele deu se mostrou novamente. A gente precisa ter cautela, né? Novamente vamos com cuidado, né, para que a gente não tenha novamente o que a gente teve nesses últimos anos. Aí a encarnação também traz para nós aqui num comentário que é: que bom que fica gravado, dependendo do horário, o sono vem e não consigo acompanhar ao vivo. Eu tô junto, viu, encarnação? Eu durmo cedo. Eu corro com ela rápido também.
2: Aí, cada vez que tá acordado, eu digo: bateu.
1: Eita, Severino, fala.
0: Severino, é só pra ti, Severino.
2: Ah, Severino,
0: consegue ler,
2: vontade. Vou caçar, tô vendo. Ah, Severino, agora deu vontade. Vou caçar uma manga por aí. E vai achar. Nem que seja verde, mas você acha.
1: Gente, aqui em Montes Claros tá ótimo de manga, viu? É.
2: Aqui também. Aqui tem manga rosa aqui no quintal.
1: Ai, que maravilha.
2: Tem dia que eu fico assistindo aqui. Eu digo: aí você, Madureira, que eu vou pegar você. Aí, pronto. É ligeirinho. Então, é assim, né? O sono, às vezes, a gente tá tão cansado que não consegue. Eu tenho um colega que roda de Uber. Estendia que ele disse: ó, só vai até 18. Não tem como ir mais. Aí para o carro e digo: você faz muito bem, querido. E enquanto essa moça aí, que diz que está com enxaqueca, um exercício respiratório também ajuda, se ela puder. Entendeu? Respira, inspira, cheirando a flor, soprando a vela, expira, respira, e a dor de cabeça vai aliviando. É um remedinho da gente, que a gente sempre tem, né? Quando não tem um comprimido da farmácia.
0: É isso aí, Robertinho. Receba a sabedoria do nosso filósofo Severino, e é verdade, a respiração ajuda mesmo, com certeza. E eu vou trazer o comentário da Eneida aqui também. A Eneida, ela está rindo e diz: estou devagar, ontem um encontro com ex-alunos, casados, com filhos, de barba, risos, e eu abracei como se fossem meus meninos e meninas. Gratidão, Jesus. Oh, esse momento deve ser lindo, né, Eneida? Eu também trabalhei como professor, e às vezes a gente tem cada surpresa quando encontra os alunos, né? Ou seja, num encontro programado como o teu, ou não, às vezes ocasionalmente na rua a gente encontra e fica muito feliz, né, em poder lembrar dessa interação maravilhosa que é a vida. Nós temos também a Eva da Silva Guilherme, e ela está lá em Tocantins, em Porto Nacional, em Tocantins. Ela traz para nós a sua alegria aqui através do comentário. Gratidão a você também, Eva, e a todos que estão contigo. A Robertinha agradece aqui ao Severino. E nós temos também um comentário da Edila Maria: melhor a todos. É isso mesmo, querida. A gente fica unido em prece, né? Mas logo, logo, lembrando, a gente vai entrar em vibração pelo planeta, pelas pessoas que estão passando pelos desafios da vida. E esse é um momento muito especial do programa, que é um momento que a gente pode se doar um pouco, né? A gente, é claro, que está estudando, aprendendo Espiritismo, mas existe um momento que é um momento especial, que é o momento que, finalizando o programa, a gente dirige o pensamento a Deus e, com certeza, se doa também, porque a espiritualidade aproveita esses recursos, né? Aproveita esses recursos para poder fazer esse trabalho tão importante que acontece no plano invisível da vida, que por mais que não vejamos, né, nós estamos participando também. Por mais que a gente nem acredite, está participando também. Então é importante que a gente, de alguma forma, nós espíritas, conscientes dessa realidade maior, nós entreguemos o nosso coração e, com certeza, essas bênçãos são redistribuídas em nos lugares que a gente jamais imaginou. E nós vamos seguindo agora, falando um pouquinho...
2: Abraço a todos vocês, meus queridos. A Topic já chegou, a Alta de Souza está me chamando. Um abraço, estou saindo. Deus abençoe.
0: Um abraço, bom trabalho a você, querido irmão. Muita alegria nessa atividade do domingo que você realiza aí. E nós vamos seguindo um pouquinho para falar um pouquinho do Clube do Livro do Luz da Verdade. A gente estava falando aí dos livros, né, que iluminam. 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E o propósito do Clube do Livro é estimular a leitura e o estudo. E é claro, com certeza também existe a manutenção desse programa permanente Levando Amor ao Sertão, que se dá através dessa atividade também. 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Para que você possa, de alguma forma, entrar em contato e aí, sim, com certeza, saber mais informações sobre o Clube do Livro. E o livro ilumina, Gil? Como é que é essa história de livro espírita? Por que que o espírita fala tanto de livro? Será que tem importância? Vamos, quero que tu deixe as tuas impressões aqui, amigo.
1: Ah, gente, olha, como disse o Irino, né? Aí, quando recebe um livro de um amigo, né? É muito bom. Mas quando a gente recebe um livro espírita de um amigo, é um presente de irmão. E realmente o livro vem nos esclarecer, nos iluminar as nossas mentes, né? Que importância maravilhosa podermos ter e compartilhar, né, uma boa leitura com alguém com quem nós gostamos. E, gente, existe algo também muito especial aí que o Luz da Verdade faz, minha gente, porque é através, né, desse Clube do Livro, é através lá da livraria, que nós conseguimos, né, poder compartilhar com os nossos irmãos do sertão, né, algo para eles. Então, a gente compra um livro e já está fazendo uma ação de solidariedade. Então, analisa a importância de nós compartilharmos um livro, né? Porque você compra, fica mais sabido e, além disso, fica solidário. Então, é um projeto maravilhoso podermos ter as vendas dos livros pela livraria, que você pode pedir à nossa amiga Valdinha, e também poder ser sócio do Clube do Livro. Então, essa participação nossa de podermos comprar e podermos ajudar nessa campanha permanente, né, Levando Amor ao Sertão, é algo maravilhoso. Por isso que é um livro de luz. Cada livro que você compra é uma luz que você está levando a uma pessoa necessitada. Então, vamos lá, gente. Quem tiver a oportunidade, mesmo que não queira se associar, mas de vez em quando compre um livro, que você vai estar ajudando muitas pessoas carentes lá no sertão. E essa campanha também, nós temos a oportunidade de fazê-la sempre em dezembro. Eu não tive ainda a oportunidade de ir, mas sempre tem uma caravana que vai até o sertão, levando lá alimentos, levando roupas usadas ou novas, né, em boas condições quando usadas, e também levando as gotinhas da gota do infinito. Gente, é tudo de bom. Levamos os florais para também poder ajudar espiritualmente esses irmãos. Então, é uma equipe maravilhosa que o Luz da Verdade tem em levar esse amor ao sertão, a 1.500 famílias que precisam muito do nosso apoio, gente. Tanto nessa época, principalmente assim, né? Nessa época que chove, eles também sofrem muito. Porque a área lá de Buíque, né? Ela tem um declive muito grande, né? É uma parte muito montanhosa. Então, quando chove, vem toda aquela enxurrada, né? E os acessos ficam totalmente ilhados. Então, é aquela questão. Quem está do outro lado da ponte, nossa, e, ó, quem está dentro não sai e quem está fora não entra. Então, é uma ajuda que nós temos que fazer, esses irmãos. Então, vamos colaborar nessa campanha permanente em levarmos o amor ao sertão. É muito importante, né, meu querido André?
0: Sim, todos nós podemos ajudar. Você é convidado também, se não materialmente ou com o Clube do Livro, com uma prece. A gente sempre fala isso, que é importante. Se você puder, de alguma forma, orar para que esse trabalho ele continue coeso, que as pessoas possam ter ânimo de dar seguimento, né, de dar prosseguimento. A gente fazendo uma prece, com certeza, você contribui também, você ajuda também. Não é só materialmente que a gente espera, mas sim também de todas as formas. E uma prece, com certeza, vai ajudar, vai contribuir para que esses trabalhadores, assim como também todos os assistidos, eles possam estar cada vez melhores, né? Melhores numa questão da situação do próprio desenvolvimento local, que é uma das preocupações desse projeto Campanha Permanente Levando Amor ao Sertão. 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Esse mesmo telefone para você contribuir, ele também serve para você se manifestar o teu interesse de ser um voluntário também. Um cheiro na alma para todos de Buíque, um cheiro na alma para você que já é voluntário, um cheiro na alma para você que contribui, que está no outro lado também, ajudando materialmente ou até com os recursos da espiritualidade, com a sua prece, com sua oração. Gratidão a você. Vou dar uma olhadinha no chat, porque eu acho que tem gente comentando aqui. Eu vou de baixo para cima aqui, que fica mais fácil para mim, viu, Justo? Não me perco todo esse chat aqui, começa a ficar mais.
1: Ô, Andrezinho, antes de você começar, a nossa querida amiga Elia, ela colocou aqui, logo no início, o aniversário da sobrinha dela, Glícia, que está fazendo 43... Olha, 43 voltas ao redor do sol. Ô, Elia, que maravilha. Transmita aí para a Glícia nosso carinhoso abraço, de muitas felicidades. Olha, hoje vai ser bom demais, hein? Vai ter bolo, vai ter, olha, salgadinhos, doces. Vai ser tudo de bom poder comemorar o aniversário aí de Glícia, a sobrinha da nossa querida Elia. Cheirão, lindona. Olha, gente, não é para todo mundo não, viu? Dá 43 voltas ao redor do sol. André, tem que ser uma pessoa muito especial, né? Tantas pessoas especiais hoje fazendo aniversário. É tudo de bom, meu amigo. Vamos nós, né?
0: Vamos, um abraço a você. Então, Glícia, Glícia, né? A sobrinha. Sim. Da Hélia Soares também. A Hélia também receba todas as bênçãos. A gente achou aqui. Que bom que tu garimpou aqui, viu, amigo? Eu estava procurando essas mensagens e eu acho que essa me passou batida aqui enquanto eu estava publicando o Clube do Livro Espírita. Gente, essa é uma das finalidades da gente exibir as mensagens no final, é que a gente possa ler com cuidado cada uma dessas mensagens que nos é entregue. Às vezes a gente passa, né, alguma mensagem daí no final. Se você acompanha até o final do programa, você vai perceber que a gente passa todas as mensagens. Por quê? Porque às vezes acontece de uma pessoa comentar e a gente não enxergar mesmo, passa, né? E aí a gente dá uma olhada com mais cuidado, talvez, se for possível, se for algo que careça, a gente entra em contato também, tá? Para poder, de alguma forma, ter esse contato mais pessoal naquilo que nos passa, né? A tecnologia é uma bênção, mas, ao mesmo tempo, acontecem muitas coisas aqui simultâneas e pode passar realmente alguma mensagem. Um cheiro para você, querido, um cheiro para todos que estão conectados aqui no programa. A gente cuida, a gente olha, a gente zela para que todos possam ser vistos. E a maior parte das mensagens a gente traz, mas algumas acaba passando mesmo, viu, Hélia? Está com as mãozinhas aqui agradecendo. Nós agradecemos a você pela presença aqui também. E nós temos a Fátima, Fátima Silva, que chegou lá de Olinda. E eu conheci a Olinda, né? Eu falei, Olinda, é linda mesmo, gente. É um lugar muito belo, colorido. É, o povo, olha, coisa mais boa está aí, viu, Fátima? Eu conheci uma igreja lá que, assim, ó, gente, é quase uma coisa de cinema. Ela está num alto, assim, numa... Como é que diz? É um morro, né? Mas é uma... Uma igreja maravilhosa.
1: É no Alto da Sé, André, que é o ponto mais alto. Alto da Sé. A igreja da Sé, gente. Only on the motion. Ah, porque eu sou suspeito de falar do meu Pernambuco, do meu Recife, de Olinda, hein?
0: É isso aí. É Olinda, né? Linda, linda mesmo. Coisa mais linda essa cidade. E é você, Fátima, representando a todo o povo pernambucano, a gente abraça hoje, que está de aniversário aí, a Federativa. Por isso a ênfase que a gente está dando tanto a esse estado maravilhoso, que com certeza abriga, né, o Espiritismo, abriga a Federação, que está ali desde 1904, se eu não me engano, né, nesse isso, trabalho tão maravilhoso. E hoje está de aniversário. A gente fica tão feliz, um parabéns, né? A bênção, todas as bênçãos do Senhor, a nossa Federativa, e a tantas outras que estão também trabalhando pela divulgação do Espiritismo, por essa mensagem que todos nós acreditamos. E nós vamos trazer aqui também, vamos ver, a Isnalda Berger. Fala aí, Isnalda, onde é que você está falando, Isnalda? Qual é a cidade que você traz a tua mensagem? Mas a gente já está aqui vibrando junto contigo, viu? Para que a gente possa tomar as melhores decisões no caminho a seguir. Eu confesso para ti, viu, Isnaldo, que quando eu vou nessa oração que a gente faz para ti, nessa vibração positiva, a gente vibra para a gente também, porque decisão a gente toma o tempo inteiro, né? Que a gente possa escolher com sabedoria, com assertividade. Que Jesus te abençoe. Mas comenta aí, Isnaldo, qual é a cidade que você está falando, qual é o local que você traz a sua mensagem. E temos mais aqui... tá, vamos lá, vamos seguindo aqui. André, achei uma mensagem aqui, ó, que é da Eneida. A Eneida traz Clube de Bênção, livros maravilhosos, de qualidade, maravilhosos, de qualidade, e a gente lê e depois presenteia. Valda é uma linda, e já arrumando as remessas. Gratidão, Ai de Luz. É verdade, Eneida. Eu liguei para a Valda para saber qual era a voz da Valda, porque a Valda trazia todos os dias, entrava, né? Todos os dias aqui um bom dia com Jesus, e eu queria saber como é que era esse bom dia com Jesus pessoalmente. Se você está curioso, que nem eu tive, liga para a Valda e já fica sabendo como é que é. Ela é uma queridona mesmo, vale muito a pena. E o Gil teve, uma satisfação tripla, né? Porque além de conhecer virtualmente, conhece presencialmente, e tem uma importância na vida também do Gil, essa querida Valda, não é verdade?
1: Valdinha é um encanto, ela nos envolve, né, com muito amor, né, no luz. Quando eu cheguei, né, a minha amada sogra Rosilda já frequentava um bom tempo o luz, e foi através da minha sogra que eu conheci o Luz da Verdade. E Valda tem aquele acolhimento, gente, é maravilhoso. Você tem que ligar para sentir essas vibrações de Valdinha, porque Valdinha é only emotion. Olha, eu, Amanda, Amanda é a filha do coração de Valdinha, né? E olha, gente, Valdinha é aquele coração de mãezona. Ela é tudo que há, não tem pra onde. Faltam-me elogios pra falar de Valda, viu? Valdinha, cheiro pra você, lindona. Tudo de bom, viu?
0: E eu já sabia, a Isnalda é da Bahia. Olha só, até rimou, viu, Gil? Eu já sabia que essa querida era lá da Bahia. Um cheiro para você, e a gente abraça todos os baianos também com muita alegria, né? Que é um povo que nos traz, transborda, né? De alegria, de espontaneidade. Isso, com certeza, é uma marca registrada. A vocês, o nosso abraço. A Eneida falou que a Valda mandou uns áudios para ela, ó, e ela ficou apaixonada e dá risada aqui. Muito bem, gente.
1: Eneida é minha amiga de lá do SOS Press. Eneida, cheirão, viu? Tu é demais também, lindona.
0: Gratidão. Então a gente segue agora nosso programa para uma parte muito especial. É a parte que a gente vai. Eu penso que seja uma parte que é o coração, né? A mensagem do Cristo que chega até nós. E nós estamos falando agora, o Gil vai trazer para vocês o nosso Quem Reflete Brilha.
1: Gente, e vamos brilhar com esta mensagem linda que tem um título: Fazendo o Sol. Amanheceste chorando pelos que te não compreendem. Amigos diletos richaram contigo. Nos mais amados viste o retrato da ingratidão. Aspiravas a desentranhar o carinho nos corações queridos, com a pureza e a simplicidade da abelha que extrai o néctar das flores sem alterá-las. E por que não conseguiste? Queres morrer? Não te encarceres, porém, nos laços do desespero. Afirmaste à procura do amor, mas não te recordas daqueles para quem o teu simples olhar seria assim como o sorriso da estrela descerrado nas trevas. Mostram a cabeça encarnecida, a feição de nossos pais. São irmãos semelhantes a nós, ou são jovens e crianças que poderiam ser nossos filhos. Contudo, estiram-se em leitos de pedra ou refugiam-se em antros fincados no solo, quais se fossem próscritos atormentados. Não te pedem mais que um pão, a fim de que lhes restaurem as energias do corpo enfermo, ou uma palavra de esperança que lhes console a alma dorida. Não percas o tesouro das horas na aflição sem proveito. Pode ser, ainda hoje, o apoio dos que esmorecem desalentados, ou a luz dos que jazem nas sombras. Podes estender o cobertor agasalhante sobre aqueles a quem a noite pede perdão por ser longa e fria, aliviar o suplício dos companheiros que a moléstia carcone, ou dizer a frase calmante para os que enlouqueceram de sofrimento. Sai, pois, de ti mesmo para conhecer a glória de amar. Perceberás, então, que a existência na Terra é apenas um dia na eternidade, aprendendo a iluminá-la de amor, como quem ainda fazendo sol nos caminhos da vida, e encontrarás, mais tarde, em cânticos de alegria, todos aqueles que te não amam agora, amando-te muito mais por te buscarem a luz no instante do entardecer. Gente, essa belíssima mensagem, Fazendo o Sol, é do espírito Meimei e foi psicografado pelo nosso querido Francisco Cândido Xavier e está no livro O Espírito da Verdade. Gente, como Meimei deixa bem claro aqui, né, diante, né, das lástimas que nós fazemos em não sermos compreendidos por alguém ou não termos a atenção de alguém, quando nós nos olhamos em volta e vemos pessoas que sofrem muito mais que nós e nós, com todas as condições de podermos ajudar, não fazemos porque queremos o carinho, o afago do outro. Meus amigos, né, um aprendizado assim que eu levo sempre e eu procuro compartilhar, né, é o seguinte: a gente não pode olhar, né, como diz no popular, assim, com todo respeito, não olhar só para o nosso umbigo, né? Nós temos que olhar o que está à volta. É claro que é muito bom termos a atenção daqueles que nós gostamos, daqueles que nós amamos, né? Porém, muitas vezes as pessoas não estão preparadas para oferecer aquilo que nós desejamos, né? Então, enquanto isso, por que nós não nos prepararmos, né? E esse preparar, gente, é você ficar tempo e tempo refletindo, não. É você ir na ação de poder olhar o próximo, de poder agasalhar uma criança que está na rua, de poder dar um pedaço de pão ou até um alimento àquele que pede à sua porta. Quando nós fazemos isso, gente, nós estamos galgando para esse sol brilhar. Fazendo o sol brilhar é um desenvolver da nossa capacidade de amar, como deixa bem claro aí, né, a nossa irmã Meimei. Então, gente, vamos agasalhar os necessitados, vamos também nos perdoar.
0: Eu acho que nós perdemos contato com o Gil aqui, o Gil falando maravilhosamente sobre a mensagem da Meimei, fazendo o sol, né? E aí, nessa mensagem, nos levando na direção do outro, de fazer o bem. E não seria diferente com o nosso O Bem é Notícia. E hoje, na TV de Luz, né, onde o bem é notícia, nós temos uma notícia muito legal, que é um ato aleatório de bondade desencadeou uma década de doações de uma família
1: para durante a vida.
0: O Gil acho que está com algum problema na internet. Eu perdi contato aqui, viu, gente? Eu não sei se vocês estão ouvindo bem, mas eu estou seguindo aqui, Gil. Se tu está me ouvindo aí, eu estou seguindo para a notícia, que é uma notícia que traz um ato aleatório de bondade desencadeou uma década de doações de uma família durante as férias. Essa notícia é de 5 de dezembro de 2022. 12 anos atrás, um estranho pagou pelo corte de cabelo de 3 filhos de Krista e Jeff. Sem saber, esse gesto de carinho provocou mais de uma década de atos de bondade na família de New Hampshire. O dinheiro estava apertado para a família em 2010. Krista estava desempregada e Jeff trabalhava 80 horas por semana com o departamento de polícia de Exeter para sustentar seus 3 filhos pequenos. Dependíamos da nossa igreja para nos ajudar com os presentes de Natal e recebíamos cestas de alimentos deles, disse Krista em entrevista ao jornal USA Today. Krista economizou dinheiro suficiente para cortar o cabelo dos meninos e ficou emocionada a saber que todos os cortes de cabelo foram pagos integralmente por um estranho. Olha só, gente, que notícia maravilhosa. Eu poderia ter ficado com o dinheiro e provavelmente deveria ter ficado com o dinheiro, disse ela, mas não o fez. O ato de bondade do homem desconhecido inspirou a mãe e seus filhos a realizar seus próprios atos de bondade naquele dia e em todas as festas de fim de ano. Naquele mesmo dia, Krista levou seus filhos a um supermercado local e comprou 3 vales presentes. Ela deu a cada um dos filhos um cartão e os instruiu a caminhar junto para a loja para encontrar pessoas que lhes achavam que poderiam usá-los, que estavam necessitados. Um dos destinatários era uma mãe com 2 filhos. Eles necessitavam de tudo. Ela, os filhos continuavam indo pelo corredor pedindo coisas, lembrou Krista sobre a mulher que parecia visivelmente chateada, preocupada. Ela, a mãe, disse aos filhos: não podemos conseguir isso esta semana. Os filhos de Krista deram a ela o cartão presente e desejaram um Feliz Natal. Quando Krista perguntou por que eles as escolheram, eles responderam: porque ela nos lembrou de você. Foi um momento incrível, disse Krista. Uma vivência que ela nunca esqueceria. Desde então, o ano passado, a família realiza atos aleatórios de bondade durante as festas do fim de ano por 25 dias. E a partir de 1º de dezembro, a família escolhe algo legal para fazer alguém todos os dias antes do Natal. Pode ser simples, diz ela, né? Pode ser simples quanto ajudar alguém, segurar uma porta, pegar um café. Geralmente tentamos pegar pelo menos uma refeição de uma família, recompensamos aos servidores públicos com comida e guloseimas, entregamos coroas de flores decoradas, enfeites de Natal ou refeições para vizinhos ou estranhos. Nós nos esforçamos muito para ir a lugares onde as pessoas não nos conhecem e apenas aproveitar a espontaneidade de tudo. Porque acho que significa mais para as pessoas quando é um estranho fazendo algo legal para ela, disse a Krista. Não sei por que faz a diferença, mas acho que para as pessoas... não sei por que isso faz diferença, mas acho que para as pessoas faz. E esse link está no sunnyskyz.com. Essa é a fonte dessa notícia maravilhosa, que a gente está chegando no Natal e já a gente vai se inspirando, né, nessas ações. 28 dias, olha que interessante, né? A família vai fazendo atos de bondade aleatórios a pessoas desconhecidas. Será que se todos nós fizéssemos, o mundo seria melhor? A resposta é sim. Então, basta que a gente possa realmente colocar o nosso coração no lugar certo, né? Na bondade, nos atos de bondade. E se é conhecido, pode fazer? Sim. Mas se é desconhecido também, né? Já pensou a gente receber algo de alguém desconhecido? Isso mostra realmente a nossa verdadeira humanidade, aquilo que nós estamos buscando também com o Espiritismo, né? Essa força, né, que se estabelece pelo amor, pela caridade, pela benevolência, pela indulgência, pelo perdão, assim como Jesus nos ensina. Então é tão bonito, né, Gil? Nós termos esses exemplos para nos inspirar. A gente está chegando na finalização do programa, né? Uhum. Eu queria ouvir teu comentário, meu amigo, mas na sequência a gente já vai para a irradiação, que é um momento muito especial para os nossos corações. É contigo, Gil.
1: Oh, querido, realmente é um momento muito especial. Nós podemos nos doar, né? Aí a gente releva mais um pouco essa mensagem de Meimei, né? Que nos desperta fazendo o sol, né? Esse sol interior que nós temos, gente, para iluminar e aquecer a tantos que necessitam. Então, uma ação como essa, né, da Krisna e dos seus filhos, é uma ação de iluminar aquele ser necessitado. Então, não vamos apenas esperar, né? Não vamos apenas querer receber, e sim vamos doar, que é importante demais. Quando a gente doa, a gente vai preenchendo, né, o nosso vazio, porque muitas vezes a nossa carência nos leva a cobrar muito das pessoas. Então, gente, ao invés de cobrar, vamos nos doar, vamos fazer algo, né, em prol daquele necessitado. Ah, Gil, mas eu não tenho dinheiro. Gente, um sorriso, né, um olhar carinhoso, né, é tudo de bom. Nós podemos olhar o próximo, mais próximo de nós, né, e não temos aquele distanciamento. Então, diante disso, gente, vamos juntos, né, nos manter nessa vibração de amor e vamos pedir, né, continuamos a pedir a proteção do nosso Pai Criador. Hoje nós vamos pedir, mas também vamos agradecer. Quem não está aí com a água, dá tempo ainda de trazer seu copo com água, sua garrafa, sua squeeze, e juntos vamos fazer a nossa prece. Senhor Jesus, Mestre dos Mestres, neste momento, Senhor, que estamos, né, no mês de dezembro, relembrando, né, o teu nascimento, a tua presença entre nós, que nós possamos, Senhor, nos deixar ainda mais envolver pelo teu amor. Que nós possamos, Senhor, através desse amor que tu nos ensinou, podermos compartilhar com tantos irmãos necessitados. O importante é sabermos que não podemos fazer apenas nesse mês de dezembro, mas podemos fazer todos os meses. Mas que esse mês de dezembro seja mais um início do desenvolvimento da nossa luz interior, em podermos brilhar, em podermos também fazer com que o outro brilhe em busca do seu bem-estar. Senhor Jesus, gratidão pelas nossas vidas, gratidão, Senhor, pela oportunidade de enxergar, pela oportunidade de caminhar, pela oportunidade de sentir os alimentos e podermos pegar um objeto. Como somos gratos, Senhor, por podermos respirar e, diante dessa respiração, podermos ter a calma em nossos corações. Oh, Senhor Jesus, como é bom sentir a Tua presença. Senti que tu estarás sempre conosco, através dos nossos amigos espirituais, desses emissários divinos. E que através dessa luz, Senhor, que essa mesma luz chegue até aqueles que estão nos hospitais, estão nos orfanatos, nos abrigos de idosos, estão na rua sem ter um lar. Que tua luz envolva todos eles.

0: Vamos carregar as nossas energias espirituais para esta semana. Um cheiro na alma, até à noite ou até amanhã.
1: Um cheiro a todos e até mais tarde no Evangelho. Eu vou estar com Andrezinho e com Severino, viu? Cheiro, gente. Um bom domingo a todos. Até amanhã.

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1: Bem, meus amigos, já estamos de volta, estudando hoje do livro Evangelho segundo o Espiritismo, o seu capítulo 7º, Bem-aventurados os pobres de espírito, nos itens 3 a 6, que tem como título Todo aquele que se eleva será rebaixado. E nós estamos aqui lendo e comentando as observações de Kardec sobre esse tema. E prossegue Kardec dizendo o seguinte: o Espiritismo vem confirmar a teoria pelo exemplo, mostrando-nos grandes no mundo dos espíritos aqueles que foram pequenos na terra, e muitas vezes bem pequenos aqueles que nela eram importantes e poderosos. É que os primeiros, ao morrerem, levaram consigo o que realmente representa a verdadeira grandeza no céu e que nunca se perde, as virtudes, enquanto que os outros tiveram que deixar o que fazia sua grandeza sobre a terra e que não se leva ao morrer, a fortuna, os títulos, a glória, o nascimento ilustre. Nada mais possuindo, chegam ao outro mundo desprovidos de tudo, como náufragos que perderam todos os seus bens, até suas roupas. Eles só conservaram o orgulho, que torna sua nova posição mais humilhante ainda, porque vem acima deles e resplandecente de glória aqueles que na terra eles espezinharam. Então, vejam só uma outra coisa muito importante que a doutrina espírita nos traz, né? Exatamente a comprovação dessa tese que muitas das religiões já pregavam, né? E pregam, continuam pregando há muito tempo, que é qual? É que nós, quando fazemos o bem, teremos uma recompensa por isso no mundo espiritual, que muitos vão chamar de céu, né? Muitas dessas religiões. E que quando nós fazemos o mal, temos como recompensa uma posição num local ruim, que alguns chamam de inferno, né? Então, a doutrina espírita vem comprovar isso através do quê? Da comunicação dos espíritos com o mundo dos encarnados, onde nós nos encontramos. Então, é riquíssimo, gente, a gente recomenda aqui que vocês, quando puderem, leiam o livro O Céu e o Inferno, de Allan Kardec, na sua segunda parte, onde temos os exemplos de vários espíritos que, após o seu desencarne, vêm trazer para nós as informações de como eles se encontram no mundo espiritual. Então, nós temos a possibilidade de observar, através dos relatos desses companheiros, a forma como eles se encontram, moralmente falando, espiritualmente falando, no plano espiritual. Então, aqueles espíritos que fizeram o bem, aqueles que fizeram o mal, aqueles que se suicidaram, aqueles que não conseguem se conformar com o estado em que se encontram, aqueles que já estão arrependidos, e por aí vai. Então, a doutrina espírita traz para nós essa possibilidade de confirmarmos esse estado bom ou ruim que o espírito vai se encontrar após a sua morte, né? Então, é importante isso, e é como Kardec está dizendo aqui, né? Muitas vezes a gente se ilude, porque a gente não considera a situação espiritual em que nós nos encontramos. Infelizmente, muitos companheiros ainda não levam em consideração o fato de que nós somos espíritos, né? E que estamos apenas temporariamente encarnados num corpo físico para que possamos desenvolver o nosso ser na conquista de nossas virtudes, né? Então, com isso, a grande ilusão. A gente passa a valorizar cada vez mais as questões materiais, e isso inclui tudo isso aqui que Kardec falou, né? A fortuna, os títulos, a glória, o nascimento ilustre. E a gente pode acrescentar a beleza física, não é verdade? Quantas pessoas que passam a vida quase que toda se preocupando apenas com a sua beleza física, quando na realidade, não que isso não seja importante, mas é que às vezes a gente exagera, né? No tempo que a gente se dedica a esse tipo de cuidados e a gente se esquece de buscar um outro tipo de beleza, né? Que é a beleza espiritual, é a resplandecência do nosso espírito imortal. A gente deixa um pouquinho de lado. Então, é muito importante que nós analisemos isso em nós. Vamos parar para pensar? Quanto tempo eu estou dedicando às coisas espirituais? E quanto tempo eu venho dedicando às questões puramente materiais? E isso, gente, não é só em termos de raciocínio, não. Não é pura e simplesmente de eu parar e pensar assim, não, eu já entendo que as questões espirituais são importantes, eu devo buscá-las. Não, a gente está propondo aqui uma análise que todos possam fazer em cima do comportamento que colocam em suas próprias vidas. Então analisem. Vamos fazer essa análise? Também vou fazer esse exercício. Eu sugiro para vocês, mas eu vou fazer também em relação a mim. Parem para analisar um dia de vocês e as ações que foram tomadas, né? Os atos praticados, eles tiveram como fundamento o quê? Eu ter o entendimento da vida espiritual ou eu ter um entendimento pura e simplesmente materialmente falando, né? Então, quando eu, de repente, vamos citar um exemplo, eu tenho a chance de poder, em um determinado momento da minha vida, eu poder dividir alguma coisa com um irmão. Mas eu vejo que se eu dividir aquilo com um irmão, eu não vou ter como me sustentar, vamos dizer, um alimento para as próximas horas, né? Mas eu sei que o irmão, de repente, não vai ter condição de ter esse alimento nos próximos 2 dias. Eu ajo de que forma? Eu cedo aquela parte para o irmão ou eu guardo para mim para eu me sustentar apenas? Né? Então, essa é uma forma de ver se eu estou agindo de forma egoísta ou não. Mas, em todas as situações da nossa vida, a gente pode parar para fazer uma reflexão. Eu estou valorizando o espírito imortal que sou, buscando conquistar as virtudes que são importantes para o meu desenvolvimento espiritual, ou a minha ação no dia a dia está calcada somente num raciocínio puramente material? E Kardec fecha esse item 6 com o seguinte texto. O Espiritismo nos mostra uma outra aplicação desse princípio nas encarnações sucessivas, onde aqueles que ocuparam os mais altos postos em uma encarnação descem às mais humildes condições na existência seguinte, se foram dominados pelo orgulho e pela ambição. Portanto, não procureis o primeiro lugar na terra, nem vos coloqueis acima dos outros, se não quiserdes ser obrigados a descer. Procurai, ao contrário, o mais humilde e o mais modesto, pois Deus saberá vos dar um lugar mais elevado no céu, se for do vosso merecimento. E aqui cabe uma reflexão muito interessante também, né, gente? Porque bendita seja a doutrina espírita que nos mostra que nada acontece por acaso. Então, aqui ele está dizendo, se eu abusei de certa condição, de certa autoridade, né? E eu espizinhei o outro, eu tratei mal o outro, eu posso, numa nova encarnação, acabar descendo bastante, né? Daquele meu pedestal, cair daquele meu pedestal de orgulho e viver uma existência mais humilde, né? Às vezes até miserável. Então, a reflexão que nos cabe aqui, finalizando esse estudo, é exatamente que nós possamos observar também isso em nossas vidas. Porque quantas vezes nós reclamamos tanto da posição em que nos encontramos na vida, às vezes reclamando, sendo rebeldes, querendo causar muito tumulto, quando na realidade aquela situação que nós estamos vivenciando não é culpa de ninguém, gente. É nada mais, nada menos que o resultado dos meus próprios atos em vidas anteriores. E que é uma bênção que Deus nos proporciona para que nós possamos aprender com essa nova existência, com essa nova posição em que nós nos encontramos diante da vida. Então, em todos os momentos, que possamos agradecer a Deus a oportunidade que temos dessa encarnação em que estamos vivendo agora e da posição em que nos encontramos, qualquer que ela seja, a mais simples possível, a mais elevada possível, porque é aquela que nós precisamos para estabelecer o nosso crescimento espiritual. Então, meus amigos, nós agradecemos aí a atenção de vocês e convidamos a todos para que possam estar presentes na próxima semana na continuidade dos estudos do Evangelho segundo o Espiritismo. Um grande abraço a todos.
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2: Então, amigos, vamos continuar nosso estudo. Como eu dizia, Jesus é esse não só revelador, mas como mestre do sentimento, veio nos ensinar a amar. E agora, com a doutrina espírita, né, como ele lembra aqui no início, como em tempos passados, eu agora volto. Por quê? Porque nós, desde aquela época, não tínhamos ainda condição de realmente absorver e compreender o trabalho do Cristo. E, além disso, ele foi sepultado, né? O trabalho do Cristo. Foi mergulhado, como diz o Leon Denis, afogaram ele, mergulharam ele, né? E, realmente, apesar de Jesus ter deixado em nós todo o seu magnetismo de amor, toda a força do amor divino, que é a marca do Cristo em nós, nós precisávamos fazer a nossa parte, que é compreender a lei e praticar a lei. Então, agora a mensagem do Espírito de Verdade vem dizendo para nós, ainda o item 5, que, porém, os homens ingratos, apesar de Jesus ter trazido toda essa visão do amor de Deus, ter reunido, né? Ele reuniu um grupo de trabalhadores, de espíritos, que são os apóstolos, os discípulos, são os continuadores da obra. Ele diz aqui na mensagem, porém, os homens ingratos se afastaram do caminho largo e reto que conduz ao reino do meu Pai, e se extraviaram nos ásperos e estreitos caminhos da impiedade. Olha o que fez a falta do amor que Moisés não ensinou aos homens, né? Levou os homens à impiedade. Por isso era olho por olho, dente por dente, amar o inimigo, né? Apedrejar a adúltera, enforcar, né? O criminoso, pregar na cruz. Toda aquela atrocidade, né? Aquelas coisas que criaram como lei humana, né? Por falta do sentimento. E que os homens, né? Por isso, por não compreender a lei, eles se extraviaram nos ásperos caminhos da impiedade ao mergulhar nas paixões. Mergulhamos nas paixões, deixamos o egoísmo e o orgulho dominar-nos. Por isso nos extraviamos. E aí Jesus lembra, o meu Pai, que é o Deus de amor e de misericórdia, que é o Deus grandioso, não quer aniquilar a raça humana. Porque ele não criou espírito para ser aniquilado. Ele não criou espírito para viver eternamente no sofrimento. Ele não criou espírito para viver eternamente no castigo, nas torturas, nas tormentas. Ele quer, não quer aniquilar, ele quer como é a expressão bíblica, né? Deus não quer a morte do ímpio, mas ele quer que o ímpio, o pecador, se erga, se refaça e continue a sua caminhada na busca do seu aperfeiçoamento. Então, aí ele quer agora, essa mensagem é belíssima, né? Esses minutos aí são pouco para nós, mas ele quer agora que nós enxerguemos que através da doutrina espírita, ele manda que mortos e vivos se auxiliem uns aos outros. Então, está aqui, meu pai não quer aniquilar a raça humana, mas ele quer que mortos e vivos se auxiliem uns aos outros, né? E que sejais socorridos e que não mais a voz dos profetas, porque antigamente era assim uma meia dúzia de profetas que traziam a revelação da lei, mas agora somos nós mesmos que vamos percebendo a lei e vamos ajudando o nosso irmão a perceber a lei. Então, aqueles que desencarnaram, que foram adiante, que são os espíritos superiores, que vieram hoje nos ensinar a vencer a impiedade, a iniquidade, né? A desenvolver em nós o amor a Deus e ao próximo. Por isso ele diz, orai e acreditai. Orai e acreditai, pois a morte é a ressurreição. E a vida é a prova escolhida durante a qual vossas virtudes cultivadas devem crescer e se desenvolver como cedro. Essa é a realidade do Espírito Divino em nós, né? Crescermos e nos fortalecermos e nos tornarmos espíritos perfeitos. Por isso, está determinado para nós pela doutrina espírita. Espíritas, amai-vos, eis o primeiro ensinamento, instruí-vos, eis o segundo. Como é, meus irmãos, que nós vamos conseguir compreender os ensinamentos de Jesus, a prática do amor que Jesus trouxe, que fez e que ensinou, se a gente não usar o raciocínio, a inteligência, para compreender? Então vamos lembrar que Kardec ensina para nós, a ciência espírita é uma ciência para ser estudada como todas as ciências humanas. Ou seja, queimar a mufa, né? O raciocínio, né? Trabalhar o pensamento, compreender verdadeiramente o ensino de Jesus. E com esse aprendizado, principalmente de que somos imortais, a morte não existe, né? Como ele diz aqui, irmãos, nada morre, Jesus Cristo é o vencedor do mal, sede os vencedores da impiedade. Né? Porque nós estamos destinados ao bem e não ao mal. E o item 6 é um resumo que o Espírito da Verdade dá para nós, né? Mostrando assim, venho ensinar e consolar os pobres deserdados, venho dizer-lhes que levem sua resignação ao nível das suas provas. Levar a nossa resignação, a gente fica querendo a resignação, né? Aí a gente fica querendo, onde está a minha prova, qual é a minha prova, né? Esperando assim uma coisa, uma bomba explodir na vida da gente. No entanto, o Espírito da Verdade diz aqui, elevem a sua resignação ao nível das suas provas, porque você está sendo provado a todo momento. A sua vida, principalmente no estágio que estamos de provas e expiações, é provação permanente. Toda hora você tem uma coisa para aprender, para acertar, para corrigir, para prosseguir. É isso que ele quer que preste atenção. E outra coisa, trabalhadores, arai vosso campo, recomeçai no dia seguinte a jornada da véspera, ou seja, trabalhar diariamente faz parte do contexto do desenvolvimento de um espírito, né? Ele está na vida material, ele precisa trabalhar para sobreviver, ele precisa do trabalho diário, de hora de trabalho, continuamente para desenvolver a disciplina, a determinação, a fidelidade, tudo isso na vida material. Agora, paralelamente, ele tem que trabalhar o pensamento e o sentimento. Então, é quando ele diz aqui, né, que o trabalho das vossas mãos fornece o pão terrestre para sustento de vosso corpo. mas vossas almas não são esquecidas, e eu as cultivo como jardineiro sublime, né, no silêncio dos vossos pensamentos. Então é nós aprendermos a observar que, ao mesmo tempo que trabalhamos com as mãos para o sustento material, temos que disciplinar o nosso pensamento, pensar no bem, pensar em tudo aquilo que Deus criou para nós como mecanismos de sermos bons, de ajudarmos o nosso próximo, porque, como ele diz, em verdade vos digo, aqueles que carregam seus fardos e que assistem seus irmãos são meus bem-amados. Aprendei com a preciosa doutrina que acaba com os erros das revoltas e que vos demonstra o objetivo sublime das provas humanas. É isso que nós precisamos enxergar. Bebei na fonte viva do amor e preparai-vos, cativos da vida, para um dia vos lançardes livres e felizes no seio daquele que vos criou frágeis para vos tornar perfectíveis e deseja que modeleis vós mesmos a vossa própria argila, a fim de serdes os artífices da vossa imortalidade. Aí está, meus irmãos, o nosso estudo de hoje, né, do capítulo 6, item 5 e 6, dando-nos essa injeção de ânimo, mostrando-nos que estamos aqui para crescer, para melhorar, para vencer. Então vamos em frente, continuando este curso, não percamos a oportunidade de aprender com essa abençoada doutrina em nossas vidas. Muita paz.
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3: Olá, queridos amigos ouvintes da nossa rádio Espiritismo.net. Eu sou Luísa Martins e estou aqui hoje para estudarmos mais uma parte do livro Céu e Inferno, do nosso querido codificador que venha nos trazer a doutrina espírita, cujo subtítulo é A Justiça Divina Segundo o Espiritismo. Hoje estará nas nossas reflexões o início do capítulo 8, que venha nos falar sobre as penas futuras segundo o Espiritismo. E a parte que nos cabe hoje, a nossa reflexão, é A Carne é Fraca. Quando inicialmente ouvimos essa titulação, pensamos em nosso senso comum. Diversas vezes dizemos, a carne é fraca, e assim cedemos às nossas fraquezas, nossas fragilidades morais e espirituais. Mas com o aprofundamento que estamos dando continuidade aos estudos da doutrina, antes de iniciarmos o nosso estudo, algo que eu gosto sempre de enfatizar é que ao nos debruçarmos sobre qualquer texto da nossa doutrina, seja do nosso codificador, seja dos espíritos, né, que continuamente nos traz as revelações espíritas, é importante que tenhamos em nosso espírito uma certeza. Somos filhos de Deus, Deus é um Pai infinitamente amoroso, justo e bom, e que somos, sobretudo, espíritos imortais. A doutrina espírita fala para nós que vivemos a pluralidade das existências, ou seja, a reencarnação. Aí a gente pergunta, poxa Luísa, mas o que tem tudo isso a ver com o nosso estudo? Quando falamos que a carne é fraca, estamos no desconhecimento das nossas caminhadas ao longo das reencarnações. O nosso querido codificador enfatiza que, sobretudo, é o espírito que tem a sua direção evolutiva, que tem a vontade, que dá todo o direcionamento para as decisões do espírito enquanto encarnado, ou seja, na vivência do corpo físico material. E que a atividade do espírito reage diretamente sobre o cérebro físico. E se reage diretamente sobre o cérebro físico, inclusive isso é um estudo muito interessante, quem desejar aprofundar, na doutrina temos muitas referências espíritas tanto de revelações espíritas quanto de estudiosos da doutrina, que venham nos falar sobre essa ação do espírito no corpo físico. E esse estudo vem justamente a nos falar isso, dessa consciência que temos que ter dos efeitos morais de nós, espíritos, sobre o que estamos na atual presença, né? Que é do corpo físico, ou seja, quais são os efeitos fisiológicos que aqui estamos a vivenciar. E fala-nos também o Livro dos Espíritos que não há arrastamento irresistível. É muito importante a gente também estar acompanhando os outros estudos da nossa rádio Espiritismo.net, o Livro dos Médiuns, o Evangelho, o Livro dos Espíritos. Por quê? Porque o estudo da doutrina espírita é um estudo interligado, são obras separadas pela didática do nosso querido educador e codificador, mas são obras que se complementam na compreensão e no aprofundamento dos nossos estudos. Então, quando a gente estuda o Céu e o Inferno, sempre vamos estar recorrendo às outras obras doutrinárias e vice-versa quando estivermos nos outros estudos. Então, é muito importante que os nossos irmãos também acompanhem os outros estudos da nossa rádio. Voltando então ao nosso estudo. Então, como que a gente pode justificar as nossas fraquezas diante da carne? Fala-nos o nosso codificador que utilizamos continuamente dos subterfúgios para escapar de nossa responsabilidade. E quando falamos de responsabilidade, estamos falando diretamente para nós, espíritos imortais. Por quê? Porque nós estamos vivendo hoje o período, né, espiritual, o período da intelectualidade. Ou seja, com o advento da doutrina espírita, foi nos possibilitado pela misericórdia divina ter a crença da fé raciocinada, como também nos fala o nosso querido codificador no Evangelho segundo o Espiritismo. Ou seja, nós vamos buscar explicações lógicas, coerentes e objetivas com a compreensão que temos da nossa realidade. Então é muito importante nós pensarmos sobre isso, porque todos nós temos a responsabilidade moral diante dos atos de nossa vida. Ou seja, não é a carne que é fraca, é o espírito que identifica a sua fraqueza moral. Mas como a doutrina é uma doutrina que nos motiva ao progresso, que nos dá esperança de sermos cada dia melhor, ela vem a nos dizer que por meio da vontade determinada, direcionada do espírito, mesmo não sendo um caminho de louros, será sim um caminho de muita dificuldade, porque, como sabemos, o caminho do autoconhecimento não é um caminho fácil, mas a partir do instante em que temos essa determinação e buscamos a coragem da fé, fala-nos o nosso querido Dr. Bezerra de Menezes, que para nós, que nos falta muitas das vezes a vontade, né, a coragem para vencermos as nossas fraquezas íntimas, basta que inicialmente tenhamos a intenção sincera, porque os bons espíritos nos inspirará em comunhão com o Pai a coragem, a força e a vontade. Então, que basicamente precisamos inicialmente, é sempre bom a gente lembrar, por quê? De início, a gente, né, quando vamos fazer uma analogia com a nossa vida, a gente já não sai escrevendo quando está na alfabetização, a gente vai aprendendo aos poucos, ou seja, basta ter o início do motor fino. A mesma coisa são conosco quando estamos nesse início da caminhada do autoconhecimento e do autoaprimoramento. Por quê? Porque é necessário que nós tenhamos paciência conosco. É isso mesmo, meu amigo. Não precisamos nos cobrarmos tantos. É preciso que continuemos a caminhar, mesmo que a passos lentos ou vagarosos, mas o importante é não parar de caminhar. Tenham fé em si mesmo. Hoje, cada um de nós que estamos ouvindo a rádio, sabemos em nosso íntimo das nossas fraquezas. Aquela que a gente não conta nem para a nossa sombra, porque se a gente se esconder atrás de um poste, a nossa sombra vai ali nos denunciar que ali estamos. Então, que a gente possa, nesse instante, refletir sobre essa grande fraqueza moral que já percebemos em nossa vida de espírito, encarnado e rogar ao Pai força, determinação, ao nosso anjo guardião, ao nosso guia, benfeitor, espírito enviado por Deus, como nos falam os espíritos, para estar junto a nós, para nos ajudar nessa caminhada de progresso. E é isso que a doutrina espírita traz para a gente: esperança em nós mesmos, esperança em nosso progresso e a certeza que somos destinados à felicidade inefável, porque somos criados por Deus e recebemos os seus atributos para desenvolver. É essa certeza, é essa fé que vai dando à nossa alma lenitivo para pouco a pouco irmos tirando a impressão dessas fraquezas, dessas imperfeições morais que muitas das vezes nos traz vergonha íntima de nós mesmos e nós desistimos de nós. A carne é fraca, o espírito pode estar enfraquecido, mas sem dúvida alguma o espírito é forte na determinação do seu progresso, na determinação do seu crescimento espiritual. E isso é muito importante. Por exemplo, se nós temos um comportamento que se envolve com a cólera, onde transmitimos toda essa vibração na destruição dos meios materiais ou dirigindo impropérios aos nossos irmãos. Se já sabemos que temos essa fraqueza, por que não colocarmos em nossa oração, por que não pedirmos aos nossos guias e por que não nos vigiarmos se sabemos que a doutrina nos traz orientações importantes, salutares, para que mantenhamos firmes. E se hoje conseguirmos, amanhã não, o importante é continuarmos essa jornada. É importante entendermos que o nosso espírito, e o estudo de hoje é essa ênfase maior, o espírito, ele influencia célula a célula do perispírito com o corpo físico, os nossos órgãos físicos. Mesmo, por exemplo, quando estamos adoecidos, interessantemente, que a gente percebe que hoje a medicina está evoluindo para isso que o nosso querido codificador, por meio da revelação espírita, nos fala. Mas isso a gente vai deixar para o nosso intervalo. Mas antes de iniciarmos o nosso intervalo, eu sempre gosto de deixar uma reflexão para nós, né? Porque são esses minutinhos assim que parecem ínfimos na carne, mas que às vezes são determinadores importantíssimos e fundamentais para o nosso progresso. Pensemos em nossos irmãos nesse momento do intervalo. O que eu, como espírito imortal, já percebo na minha vida que posso vencer a mim mesma, que não estou a vivenciar o amor de Deus no mundo, comigo mesmo, com o meu próximo, e amando a nós mesmos e ao próximo, estamos sem dúvida alguma amando Deus. Vamos pensar naquele vício, naquela imperfeição, naquela dificuldade nossa, que tem a expressão no corpo físico, mas que nós já podemos substituir em paralelo por uma virtude. Que Deus a todos nos abençoe. Até já.
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4: Meus irmãos, que Jesus nos abençoe os momentos de estudo. Hoje estamos estudando o livro O Céu e o Inferno. Apesar deste livro nem sempre ser tão estudado, inclusive no meio espírita, é forçoso reconhecer a sua importância, tanto através dos depoimentos que traz, quanto em função das informações nele contidas. O Código Penal da Vida Futura, assunto de hoje, é um desses pontos essenciais dentro de doutrina espírita. Kardec reúne, a partir da colocação dos depoimentos de vários espíritos em condições evolutivas diferentes, uma série de informações que nos dão orientação precisa sobre as condições da continuidade da vida. A alma, ou espírito, diz ele no artigo 1º, sofre na vida espiritual as consequências de todas as imperfeições que não conseguiu corrigir na vida corporal. O seu estado, feliz ou desgraçado, é inerente ao seu grau de pureza ou impureza. Nos artigos seguintes, Kardec vem nos detalhando essa colocação. E vamos começando a perceber que não há uma única imperfeição da alma ou uma única qualidade boa que não tenha os seus efeitos na vida presente e na vida futura. É importante destacarmos a colocação de Kardec quando nos diz que não há nenhuma única imperfeição ou qualidade boa, porque, em geral, nós valorizamos muito a questão da imperfeição. Então, o sofrimento vem como consequência da imperfeição, é fato. Mas também as alegrias vêm em função das qualidades, das boas decisões tomadas e adquiridas por aquele espírito. Assim, se é verdade e o é, que de fato na vida presente e na vida futura estaremos passando pelas consequências da nossa maneira de ser, isso significa para nós que vale profundamente a pena investir no nosso aperfeiçoamento moral. Um sorriso que se dê tem seu retorno. A lei é de ação e reação. A boa vontade com relação ao próximo tem seu retorno. O entendimento das necessidades pelas quais passamos faz com que essa dificuldade seja menor. A certeza do amor, da presença e da misericórdia divinas faz com que essa dificuldade nos torne, a cada um de nós, mais fácil de lidar com ela, mais fácil de vencer. É por isso que Jesus disse que o fardo com ele seria mais leve e o jugo com ele seria mais suave, por esse próprio entendimento da alma com relação à vida maior. Um outro ponto que para nós merece uma colocação, um destaque especial, é a explicação de três caminhos essenciais. É a expiação, o arrependimento, melhor falando, a expiação e a reparação. Por que esse trio é tão importante dentro de todo o ideário da doutrina espírita? Porque nós trazemos conosco ideias ainda vindas de outras religiões, de céu, de paraíso, de inferno, de demônios, de purgatório. Talvez até em determinado período da humanidade, essas ideias tenham trazido seu proveito. Mas é fato que hoje, para grande parte da humanidade, elas não fazem mais sentido. É difícil convencer a pessoas que lidam com a razão, que trabalham com a lógica, é difícil convencê-las do equilíbrio da justiça divinas diante de um céu, paraíso, e de um inferno, por exemplo. Onde estaria o paraíso para uma mãe que tivesse seu filho relegado ao inferno? O paraíso para ela não seria paraíso. A ideia do nada fazer, do louvor, da música, da angelitude, associada à ideia da inércia, não convence a espíritos que são dedicados ao trabalho. E nós sabemos disso pela nossa própria convivência aqui na Terra. Espíritos encarnados que são pessoas de trabalho têm dificuldades de ficar na inércia. As próprias férias são sempre bem aproveitadas. A doença que imobiliza não é difícil só porque é uma doença. É difícil porque impede a pessoa de obrar e ela está acostumada à atividade. Então, a ideia de uma pena que não tenha remissão, de uma determinação onde aquela criatura vá para o inferno e dali não saia mais,
5: pena eterna é alguma coisa que não concorda, que não está em acordo com a justiça e com a misericórdia divinas. Jesus nos ensinou que Deus é Pai. E se nós, sendo imperfeitos como somos, não damos serpentes aos nossos filhos que nos pedem pão, mas damos a eles o melhor que podemos, quanto mais nosso Pai que está nos céus? Jesus assim nos falou. Onde esse pai que condena um filho ao inferno e que determina que ele lá ficará eternamente? Essa doutrina não é mais aceita pela razão. Essa doutrina não está de acordo com o ensinamento do Cristo. Então, nós temos a doutrina espírita nos trazendo informações mais precisas, mais concernentes com a justiça divina e que estão apoiadas em inúmeros depoimentos de inúmeros espíritos, inclusive nesse próprio livro Céu e Inferno. Dessas colocações, desses depoimentos, desses ensinamentos, vem esse Código Penal da Vida Futura, onde o ponto básico é arrependimento, expiação e reparação. O espírito comete suas faltas na vida terrena. Toda ação tem uma reação. Essa falta traz um sofrimento ao próximo, muitas vezes ao próprio espírito. Qual o primeiro passo para reajustar as vidas envolvidas nessa trama? O primeiro passo é o arrependimento. E vejamos bem que Kardec não coloca aqui, é a culpa. Não é a culpa. Porque a culpa não traz melhoria a ninguém. Eu me sentir culpada pelos meus erros e ficar depressiva, desanimada, incapacitada de agir em função da culpa, isso não resolve absolutamente nada. O primeiro passo é o arrependimento. O arrependimento é o reconhecimento de que aquelas atitudes não foram as melhores e que, portanto, é possível agir de uma maneira melhor do que aquela. É interessante também nós pararmos para pensar que muitas vezes, se não agimos melhor, foi porque realmente não pudemos fazer. Mas, amadurecendo e avaliando a situação, chegamos agora à conclusão. Pode ser melhor. Esse é o arrependimento. Esse é o primeiro passo desse processo de reequilíbrio do espírito com a lei divina. Nós vamos falar ainda da expiação e da reparação, mas o nosso horário nos pede um pequeno intervalo.
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1: Olá, amigos. Estamos aqui mais uma vez para o estudo do livro O Grande Enigma de Leon Denis. Ainda no capítulo 15, A Lei Circular, e ainda falando sobre a velhice. Então, vocês podem ficar tranquilos. A velhice demora, não é tão curta assim, vocês vão viver bastante. E Leon Denis nos fala ainda sobre a velhice. Na realidade, ela é um início de desmaterialização. A insônia, que é a característica comum dessa idade, é a prova material disso. A velhice se assemelha a uma vigília prolongada, a vigília da eternidade. E o ancião é como a sentinela avançada na extrema fronteira da vida. Ele já tem um pé na terra prometida e vê a outra margem e a segunda vertente do destino. Daí, essas ausências estranhas, essas distrações prolongadas que tomamos por um enfraquecimento mental e que, na realidade, são apenas explorações momentâneas no além, isto é, fenômenos de expatriação passageira. Eis o que nem sempre se compreende. A velhice, tem-se dito com frequência, é a tarde da vida, é a noite. A tarde da vida, é verdade. Mas há tardes tão belas e poentes que têm reflexos de apoteose. É a noite, é verdade ainda. Mas a noite é tão bela com seu ornamento de constelações. Como a noite, a velhice tem suas vias lácteas, suas estradas brancas e luminosas, reflexo esplêndido de uma longa vida repleta de virtude, de bondade, de honra.
2: É, quem viveu uma longa vida assim, realmente fica com esse saldo, né, assim, positivo, na forma de uma paz de consciência, na forma de uma alegria de viver mesmo cada momento, né, aquele aprendizado. De viver cada momento sem a ansiedade do como é que vai ser, o que vai fazer, como é que vai, né, altos planos para daqui a não sei quantos mil anos, enfim, aquela correria atrás da própria imagem, né? Então, assim, a velhice nesse ambiente de sabedoria, ela realmente é uma coisa fantástica, é um fechamento glorioso mesmo de uma experiência. Essa coisa do sono, né, uma coisa que realmente a gente se espanta, porque você está acostumado a dormir até uma hora da tarde, até meio de... Nunca mais. 5 horas da manhã você está acordado. eu estou assim. Né, a Jane estaria apontando para ela mesma, ela está com 80, eu estou com 60, estou assim já há algum tempo. Né? Não há necessidade, você acorda e acorda bem, né? E você tem um sono um pouquinho mais cedo, mas o sono é curto mesmo, né? Porque também você não está gastando energia com crescimento, né? Com gestações, com correrias, né? A movimentação física também se reduz na maioria dos casos. Claro que tem o Hermógenes, tem, né? Esses atletas aí que nadam, né, aos 90 anos, mas não é o comum, né? O comum é você vai reduzindo mesmo a atividade física, tem menos exigências de sono, de repouso. Então, essa analogia com o pôr do sol, com a noite estrelada, né, uma analogia de beleza, e é nosso trabalho, em qualquer idade que a gente esteja, pensar, repensar a velhice, porque a velhice na nossa cultura tem uma característica bem obscura, bem, né, dramática, bem negativa, porque vem de um tempo, né, em que o idoso era alguém fora do mercado de trabalho, alguém fora das possibilidades de consumo, né? Agora não, né? Agora a gente sabe aí que o idoso muitas vezes é quem sustenta a família, né? Quem consome. Então agora inventaram um monte de coisa para o idoso, Melhor idade, idade espetacular, idade, né? Venha para cá, para o nosso hotel, para a nossa excursão, para o nosso clube, para a nossa academia, para o nosso não sei o que.
1: Tem um empréstimo para você.
2: É, tem um empréstimo para você ficar endividado, né? Enfim, é, mas ainda assim tem mesmo uma conotação carregada, pesada, que assusta as pessoas, né? Quando a gente vê pessoas idosas, assim, como a própria Jane, né? Que leva uma vida assim tão alegre, tão rica, tão aproveitando cada segundo, enquanto outras pessoas com 20, com 30 estão aí arrastando umas correntes.
1: Né? É. Parece que já nasceram se lamentando, né?
2: É.
3: Eu acho a velhice, para mim, uma coisa muito agradável. Eu não tenho problema com a velhice. Nenhum problema. Eu não sei se porque eu vivo no meio de gente mais nova, eu não sei se porque eu brinco muito.
1: Tá roubando muito fluido, hein?
3: É, tô roubando, tô aqui, ó, inteiro.
2: Não, mas até isso, né, faz parte do envelhecer com sabedoria. Porque normalmente você escuta o velho reclamando de que não é visitado, que não tem amigos, que os seus amigos morreram, que está sozinho, né? Porque ele

0: espírito de adivinhação e de profecia. Ela é a mediunidade permanente e seus oráculos são o eco da voz de Deus. Eis porque as bênçãos do ancião são duas vezes santas. Devem-se guardar no coração as últimas palavras do ancião que morre, como o eco longínquo de uma voz amada por Deus e respeitada pelos homens.
1: É. Então, assim, justamente pela fragilidade do corpo, é que chega uma hora que, né, o idoso começa a sair mesmo do corpo, né? Eu agora me lembrei do meu sogro, que às vezes ele acordava a minha sogra, assim, no meio da noite, para perguntar a ela se ela estava vendo ele.
0: Que legal!
1: Porque ele ficava inseguro.
0: Uhum.
1: Se ele tinha morrido, porque ele via essas coisas do além, né? Ele via, ia lá, via uma coisa diferente, via uma pessoa que já tinha desencarnado, via aquilo, e ele ficava confuso, né? Porque... É, provavelmente o ambiente onde ele estava, o quarto, né, devia se confundir com a paisagem do mundo espiritual, com a outra
0: Isso.
1: dimensão, né? Então ele ficava assim, querendo saber em que lugar que ele estava.
0: Só para dar uma checada, né?
1: Fica insegura, né?
0: Uhum.
1: E essa reverência que Leon Denis mostra, que é uma coisa que também saiu um pouco da nossa experiência, né? Da reverência pelo idoso, escutar as experiências de vida, escutar os conselhos, escutar...
0: Esse respeito, né?
1: É. Isso precisa ser resgatado, porque se perde muito, né?
0: Uhum.
1: Se perde muito. Agora me lembrei, assim, que na algumas comunidades africanas, né? Eles têm a figura do contador de histórias, porque não escreve, né? Decora. Então, quanto mais idoso ele for, se pressupõe que ele saiba mais histórias. É como se fosse uma biblioteca que tivesse mais livros.
0: Certo.
1: Né? E ele vai lá e todo mundo se reúne para ouvir ele contar as histórias. E aqui o idoso começa a falar uma coisa: ah, vem você de novo, que eu já sei, não sei o quê, né?
2: Não, mas também tem uma coisa...
1: Isso não é mais assim, não, você está por fora. Isso é no seu tempo, né? Quer dizer, existe toda uma negação da velhice quando deveria haver realmente esse sentimento de homenagem.
2: Nessas tribos africanas que você está falando, uma coisa muito interessante que eu li ocasião, é que o idoso é responsabilidade de toda a tribo e não da família dele, por ele ser a história da tribo.
1: Uhum.
2: Coisa fantástica, né?
1: Então, assim, esses grupos humanos, vamos dizer assim, não tão corrompidos pela civilização, entre aspas, né? Eles espelham melhor o pensamento dos amigos espirituais, dos espíritos superiores, né?
0: Uhum.
1: Aí parece que é um grupo mais evoluído, não é isso? É porque eles espelham melhor, justamente por terem menos complicações, né?
0: Uhum.
1: E menos espaço até para exercer esse materialismo ou esse orgulho, essa vaidade. Agora a gente está vendo, né, que quando essa oportunidade surge, né, na forma de armas e poder, a confusão que está lá na África, né?
0: Uhum.
1: Mas essa reverência pelo idoso é uma coisa que a gente precisa resgatar lendo Leon Denis, pensando, exercitando, porque realmente às vezes é uma história que você já ouviu, mas você já aprendeu tudo que tem naquela história, né?
0: E será que ouviu mesmo com carinho, com detalhe, com atenção? Porque hoje em dia a gente anda tão impaciente com as coisas, né? Uma ansiedade, uma vontade de fazer tudo ao mesmo tempo. E aí não dá atenção, às vezes, a coisas simples.
1: Uhum.
0: Né? E que da onde, que é de onde poderia sair ensinamentos valiosos.
1: Uhum.
0: Né? A gente fica querendo, a gente se distrai muito, né? A gente se distrai muito, se tem muita luz, parece até inseto, né?
1: Uhum, uhum.
0: Em volta da lâmpada.

0: E aí a gente não presta atenção, às vezes, em coisas que são simples. Né? Porque a gente se envolve cada vez mais com as distrações.
1: É. Que são fugas da realidade, porque a velhice é uma realidade.
0: Isso.
1: Então, se eu não quero olhar para a velhice, eu estou com um problema em relação a isso. Eu tenho que refazer meus valores, né? Eu tenho que repensar. Então, essa leitura de Leon Denis é sensacional para a gente se trabalhar nesse sentido.
0: É verdade. Vamos pensar, meus amigos, como nós temos lidado com
1: Reler
0: isso.
1: Esse texto, né? Reler esse texto com pausa, uma coisa de saborear mesmo, né?
0: Uhum.
1: Porque é de uma beleza e de uma oportunidade, né? Muito oportuno isso.
0: É. E refletir um pouco mais, né? Porque quem sabe você tem a oportunidade de ter alguém nessa fase da velhice perto de você e até agora você não aproveitou nada.
1: É.
2: Não olha pra mim.
0: É, não. A gente está aproveitando, né, Luzia?
1: É, no próximo parágrafo você já vai ver que essa conversa não é com você.
0: Então vamos lá. A velhice, quando é digna e pura? Ele já falou aqui.
2: Essa eu não gostei.
0: Ele já falou aqui nos parágrafos anteriores, na semana passada a gente repetiu um pouco, a diferença entre o ancião e o velho.
2: É uma diferença acentuada.
0: É. Então vamos lá, a velhice, quando é digna e pura, assemelha-se ao nono livro da Sibila, que por si só vale o preço de todos os outros, porque ele os recapitula e, resumindo todo o destino humano, anula os outros livros.
1: É, essa história de livro da Sibila vale uma pesquisa.
0: É, né? O pessoal vai pesquisar.
1: É, é. Mas tem no teto da Capela Sistina, né, a figura das Sibilas, médiums, né, profetisas de várias culturas, que sempre existiram. Mas exatamente qual é o nono livro da Sibila, eu também vou pesquisar, porque eu também não sei. E assim, a gente, isso que eu falei da Jane aqui, é uma brincadeira, porque a gente, a pureza é uma questão de intenção, né? A pureza não é uma questão de assunto, é com que intenção você trata aquele assunto, né?
2: É como se interpreta aquele assunto, né?
1: Porque você pode brincar, né? Você pode brincar até passando por aqueles temas mais picantes, vamos dizer assim, com sentimento de pureza, porque você está apenas querendo se divertir as pessoas, você não tem um pensamento malévolo, né? E a pessoa pode estar ali fazendo uma pregação de virtude e Deus sabe com que pensamento ela está
0: com
1: lá.
0: Com que intenção.
1: Está lá na cabeça dela, né?
0: Exato. Exato. Então é...
1: Porque depois que você já entrou num período de decadência física, né? Fica muito fácil você fazer um discurso, né, de pureza para os outros, né?
0: Uhum.
1: Então, o ancião pode ser, sim, alegre, brincar, passar por esses temas mais humanos, vamos dizer assim, mais leves. E isso é muito bom. Isso.
0: Viver o seu tempo,
1: muito,
0: né?
1: Muito bom.
0: Pois é. Prossigamos nossa meditação sobre a velhice e estudemos o trabalho interior que nela se executa. De todas as histórias, disse, a mais bela é a das almas. E isso é verdade. É bonito penetrar nesse mundo interior e aí surpreender as leis do pensamento, os movimentos secretos do amor.
1: É legal ler o resto aí.
0: A alma do ancião é uma cripta misteriosa, clareada pela aurora inicial do sol do outro mundo. Assim como as iniciações antigas se efetuavam nas salas profundas das pirâmides, longe do olhar e do ruído dos mortais distraídos e inconscientes, É, paralelamente, na cripta subterrânea da velhice, que se cumprem as iniciações sagradas que preparam para as revelações da morte.
1: É, a gente começa a sentir isso, assim, né? As pessoas estão ali falando um monte de coisa, você está num ambiente, sei lá, de festa, de conversa fiada, ou de bobagens na televisão, e de repente você escapa para dentro. Isso já começa a me acontecer. Você está, mas não está. Você escapa para dentro. Você começa a fazer uma introspecção, você começa a ouvir uma voz interior, sabe? Pode acreditar, isso começa a acontecer mesmo. Então, assim, uma coisa é você desencarnar numa situação de violência, numa situação brusca, realmente deve ser muito difícil. Outra coisa é você ir desencarnando, sabe? Você ir largando o corpo, deixando ele ir para onde ele quer ir. E deixando o espírito ir para onde ele pertence, né? E a fragilidade crescente do corpo físico vai favorecendo isso. Realmente, às vezes as pessoas falam assim, não é, hein? É. Né? Você não está cochilando, você não está com debilidade mental, você está, de repente, o seu olhar é atraído para dentro, é um negócio difícil de explicar.
0: Como se tivesse se ligando mais, vibrando mais.
2: Isso que está falando realmente acontece.
0: No mundo espiritual,
1: cada vez,
0: né?
1: Mais, eu acredito.
2: Isso acontece muito comigo. Você está em um ambiente assim, as pessoas... Você está onde? Eu pergunto assim, você está ali, não está. Você está aí, entendeu?
1: Você está para dentro.
2: Eu acho que as pessoas me perguntam assim, você está onde? Eu digo, eu estou aqui. E não estou ali.
1: É.
2: Eu nunca tinha observado, analisado isso.
1: 60 anos você já começa a sentir isso. E eu acredito que seja crescente mesmo. Então, assim, é como um retiro, né? É como você ir para um retiro para fazer dar mais foco nas questões do espírito. Só que esse retiro você faz para dentro mesmo, né? Essa cripta misteriosa, Leandrinha é demais, não. Essa cripta misteriosa, clareada pela aurora inicial do sol do outro mundo. Gente!
0: Que é isso, né?
1: Nossa Senhora!
0: Dá vontade até de ir para lá,
1: porque,
0: né?
1: Porque não é só poesia, é poesia com conteúdo. Zé Jorge dizia muito isso, né? Leon Denis escreve poeticamente, mas não é uma poesia meramente estética, é uma coisa com conteúdo.
0: Isso. Você sente que é profundo.
2: Não, ele deve ter, ele viveu isso. Para ele ser essa... Ele na velhice, ele entrou nisso. Entendeu? Quando ele começou a envelhecer. Porque é impressionante como é que você, no meu caso, eu sinto certas coisas que ele fala. Porque quando eu li esse primeira vez, eu fiquei muito impressionada, né? Eu era mais nova, fiquei muito impressionada. Mas agora eu estou vendo que realmente aquilo vai acontecendo devagar.
1: Natural. É só você não criar a casa.
2: Esse negócio do sonho, de dormir e acordar, aquela coisa, você acorda assim, poxa, é impressionante isso. Ele via agora, isso aqui... Para mim, ele não anotou, não, como você fala que ele anotou. Isso aqui
1: não,
2: ele
1: é
2: viveu,
1: o livro da natureza.
2: Ele
1: o livro da natureza
2: isso.
1: É que são anotações
2: na natureza,
1: de
2: né? Porque isso aqui ele viveu isso e botou a. E agora, botou de uma forma muito poética, né?
1: É uma beleza.
0: É isso. Muito, muito bonito.
1: Longe do olhar e do ruído dos mortais distraídos e inconscientes. É paralelamente na cripta subterrânea da velhice que se cumprem as iniciações sagradas que preparam para... Olha, é show. É show.
0: É. Vamos ver o que ele diz mais?
1: Vamos.
0: as transformações, ou melhor, as transfigurações operadas nas faculdades da alma pela velhice são admiráveis. Esse trabalho interior resume-se numa única palavra: simplicidade. A velhice é eminentemente simplificadora de todas as coisas. Primeiramente, ela simplifica o lado material da vida, suprime todas as necessidades factícias, as mil necessidades artificiais que a juventude e a idade madura criaram para nós. Se Leon Denis vivesse hoje, ele não ia falar de mil necessidades, mas de milhões. E que fizeram de nossa existência complicada uma verdadeira escravidão, uma servidão, uma tirania. Nós o dissemos mais acima. É um início de espiritualização.
1: Entendeu?
3: É uma verdade.
1: Tem muito tempo que eu tô tendo dificuldade com esse negócio de comprar roupa, comprar sapato. Eu digo, só tem um uniforme de festa.
3: Eu quando pensei em você nisso
1: festa,
3: mesmo.
1: Eu assovio, as roupas vêm descendo do armário. No início eu ainda tinha assim, algum constrangimento de ser em festa do mesmo círculo de pessoas.
0: Sei, eu sei como é que
1: agora
0: é.
1: Agora não tenho mais o menor problema nenhum. E realmente não há problema nenhum. Você entra na festa, a festa não para. A banda não para de tocar. O DJ não tem uma convulsão. A pessoa não expulsa você porque você está com a mesma roupa que você estava na festa. Porque a pessoa nem se lembra que roupa que você estava na outra festa. Ai, mas tem a foto. Qual o problema de ter a foto? Problema nenhum. Impressionante como simplifica. Às vezes eu fico pensando quantas lágrimas que eu derramei por causa do meu cabelo, que meu cabelo não arrumava, e quanto show, quanto lugar que eu deixava de ir por causa do cabelo, e encharcava o travesseiro de lágrimas, entendeu? Gente, problema do cabelo, problema nenhum do cabelo.
3: Porque o jovem tem isso, não tem que repetir. Nossa. Roupa, né?
1: Nossa, e o adulto também,
2: nem
1: né?
2: Um adulto já.
1: É uma coisa complicada.
0: O meu pai... É
1: vai
0: quem...
1: fazer uma mala, muita coisa para levar.
0: Meu pai incentivava muito a minha mãe com essa questão do cabelo, quando ela reclamava. Meu pai era muito... romântico, né? Aí minha mãe, eu não vou sair de casa com esse cabelo. Aí meu pai, deixa ele em casa, então.
1: Isso é bom. Olha, a vida social das pessoas é difícil. Né? Você imagina uma família que tem a mãe e uma filha. Aí tem um casamento, né? São dois vestidos, são duas bolsas, são dois pares de sapatos, são duas maquiagens, dois penteados, né? E coisas que você não usa mais, que fica lá no armário, porque aonde você vai com aquela bolsa de paetê, com aquele sapato prateado? Aí sai de moda e não serve mais para outra ocasião. Quer dizer, é um negócio complicadíssimo. Os homens é mais simples, botam terno e gravata, mas mesmo assim tem uns que têm todo um fascínio, né? Isso vem sendo estimulado também, cosméticos para homens, joias para homens, né?
0: Ainda digo mais, hein? E ainda tentam estimular isso na própria fase da velhice.
1: Sim.
0: Que deveria
3: tem
0: ser
3: que
0: mais
3: se cuidar.
2: Pensar
3: o cabelo, isso tudo.
2: Isso que eu ia falar. Porque a Luzia está falando que ela tem um uniforme. Eu nem isso mais tenho.
1: Não, eu tenho.
2: Você vai à festa, como? De calça jeans, simplesmente. Mas por que não? Porque está resolvido o problema. Entendeu? É isso, realmente você vai se desprendendo
1: isso,
2: das coisas materiais.
1: Não precisa. Eu estou dando livro, estou dando filmes, mas que esse monte de livro? Eu não vou ter tempo de ler esses livros todos. Tinha uma fase que eu era fascinada, eu via um livro, achava aquilo, aí eu comprava o livro, até eu perceber que você, para adquirir o conhecimento que está naquele livro, você precisa lê-lo. Aí você fica com um monte de livro, de coisas interessantes, só que você não tem tempo de ler aquilo tudo. Então tem que simplificar. simplificar, simplificar a casa, simplificar a mala, simplificar o armário, simplificar a vida. É, a velhice te leva para esse caminho. É. Agora, o ser humano sempre tem livre-arbítrio, então ele pode encher a cara de botox, emendar cabelo, né? Aí que ele passa a ter mais roupas. Ele pode fazer essa opção, mas ele vai estar na contramão, isso vai trazer sofrimento.
0: É.
1: Né?
3: Que fica num apego.
1: É. Vai trazer sofrimento. Ah. Fica numa complicação sem sentido. Né?
0: É verdade. Então vamos lá. O mesmo trabalho de simplificação se efetua na inteligência. As coisas adquiridas tornam-se mais transparentes. No fundo de cada palavra encontra-se a ideia. No fundo de cada ideia entrevemos Deus.
1: É, ele está falando da experiência dele mesmo, já não tem razão, né?
0: É.
1: Que tá se colocando, né? Ah, isso que vem agora é muito bom.
0: Então vamos lá. O ancião tem uma faculdade preciosa, a de esquecer.
1: Sensacional!
0: Tudo o que foi fútil, inútil na sua vida, apaga-se. Ele apenas guarda na sua memória, como no fundo de um cadinho, o que foi substancial.
1: Né?
3: É.
1: Então, assim, você não lembra que roupa você estava vestindo quinta-feira passada, a menos que tenha acontecido alguma coisa que o tenha afetado quinta-feira passada. Então, você imagina aquela coisa que aconteceu numa festa, aquela coisa que aconteceu na família, aquela coisa que aconteceu que na época foi uma coisa, né? É, e que hoje não tá, meu Deus. Daqui a pouco você esqueceu, não lembra mais. E hoje em dia a neurociência já provou que a gente nasce com uma tal quantidade de neurônios que por mais que eles morram, a gente nunca tem falta de neurônios. Né? É, que uma pessoa de 70 anos tem uma possibilidade de aprender maior do que uma de 17. Porque é mais concentrado, porque é mais focado. Eu acabei de fazer uma pós-graduação na PUC e eu via isso, né? Eu era a pessoa mais velha da turma. Era a pessoa que tinha mais interesse, era a pessoa que fazia todos os trabalhos, era a pessoa que chegava sempre na hora, era a última a sair, que dava toda a atenção a cada palavra. Né? E os jovens, não, entra e sai da sala, uma inquietação danada, dorme até meio-dia, chegava só para a aula da tarde, reclamava de ter trabalhos para fazer. Né? Então é uma época excelente para você aprender. Porque todos aqueles milhares de preocupações que você tinha na cabeça quando você era jovem, não existe mais.
3: É.
1: Né?
2: É, realmente. É uma época de aprender muito boa.
1: É?
2: Eu estou passando tudo isso que o Leonel está falando. É impressionante como eu estou me vendo nessa trajetória, né? Uhum. Porque o que eu estou aprendendo na vida... cultura é muito maior agora. Coisa impressionante.
1: Faz mais sentido, né?
0: Bom, é isso. Semana que vem tem mais e a gente aguarda vocês. E vamos refletir sobre a questão da velhice, né, amigos?
1: Vamos lá. Refletir com alegria, né?
0: Sempre.
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5: Então ele vem dizendo para nós que a virtude, ela não consiste a gente assumir aquele aspecto severo, triste, né? Viver, não sorrir e repelir os prazeres que a condição humana nos permite. Porque existem prazeres que a condição humana nos permite. Quanta coisa, né? Eu ontem tive um espaçozinho em casa. Aí a gente tem essa vida de luta e tudo, aí o que, que eu peguei? Peguei lá num canal da TV, né, que eu poderia escolher o que eu queria, e aí vi um filme que eu queria ver, mas não vi no cinema. E estava lá, foi a Cinderela, um filme assim que tem uma, repaginando aquela história que a gente conhecia pequenininha. E aí foi, é uma coisa leve, algo muito bom, que nos leva a uma reflexão. E aí, na verdade, com a visão espírita, a gente acaba ganhando mais uma experiência, e é necessário, foi um lazer tão bom, que aí nós vimos em casa, acabamos ali, fizemos um lanche, conversamos um pouco, então, eu não preciso repelir, isso é um prazer que a nossa condição humana nos oferece. Mas eu tenho que ver o seguinte, ele dá uma dica aqui. Basta atribuir todos os atos da vossa vida ao Criador que vos deu a vida. Por quê, gente? Naquele momento em que a gente está vendo ali aquela questão da televisão, daquele filme, a possibilidade, né, de ver em casa, um tempo depois, um filme que saiu do cartaz, é por quê? É porque se tem uma TV de assinatura. Por que se tem uma TV de assinatura? Porque se paga. Se paga por quê? Porque Deus nos dá saúde, nos dá trabalho para que a gente possa, vamos dizer assim, financiar algo que é um supérfluo. Mas que dá um momento de prazer, de refazimento, né? De alegria que nutre a gente para o trabalho, né? Então, gente, é isso que ele vai dizendo, né? Que tudo aquilo que a gente realizar seja atribuída à fonte de todas as coisas. Qual é a fonte de todas as coisas? Deus. Que nada seja feito sem a lembrança de que Deus venha purificar e santificar os vossos atos. Então, se eu estou comendo uma boa comida, eu tenho que pensar, e cada vez mais, né, a gente vem aprendendo muito com essa garotada aí que está reencarnada, né, Bernardo? A gente aprende muito com eles, que é essa questão da visão ecológica, né? A questão da valorização do alimento, da gente estar comendo aquele alimento e sabendo, né? Olha, a banana que entrou ali, né? O ovo, o material que foi usado ali como obra do Criador, que tem que ser respeitado. Então a gente começa a não ter o quê? Desperdício. Olha que aprendizagem de educação. A gente não joga fora, a gente não desperdiça mais. A gente já começa a pensar naquele que não tem acesso àquele alimento. E a gente já começa a se programar para ajudar, né, as instituições ou as criaturas nessa distribuição. A gente começa a, na valorização do meu conforto, eu começo a pensar naquele que não tem e começo a agregar recursos, pessoas, instituições, para que outros possuam também. Então é importante isso. É isso que é esse sentimento que pode santificar a gente. Ele fala, né, que Jesus nos disse que a perfeição está na prática da caridade absoluta. Mas os deveres da caridade, ele diz aqui, se estende a todas as posições sociais. Então, desde aquela pessoa bem que tem pouco recurso, até aquela que tem mais, ninguém está isento dessa caridade, né? O homem que vivesse só, quem vive só não tem contato, como é que vai praticar caridade? Ah, mas eu não tenho dinheiro, mas eu tenho ouvido, eu posso ouvir. Eu tenho mãos que eu posso ajudar. Eu tenho pernas que eu posso fazer. A gente muitas vezes restringe, limita esse amor e movimento que é a caridade ao dinheiro, mas existem coisas que o dinheiro não paga. Estar junto ao outro nas lutas difíceis, né? É uma coisa muito interessante. Só no contato é que eu vou saber o que eu consigo fazer e que eu vou saber o que o outro precisa e que eu consigo realizar. Então, aquele que se isola, ele, na verdade, ele está se privando de um meio do aperfeiçoamento, porque ele não vai ter contato com os contrários, né? Ele não vai contrariar. E ele vai ter a vida egoísta, ele vai achar que o mundo é aquilo que ele vive, quando, na verdade, o que a gente vive é muito pouco. Quando a gente tem contato, a gente ouve, a gente convive, a gente vai ver quantos aspectos podem ser trabalhados. Muitas vezes, quanta reclamação vai ser calada, porque eu reclamo, reclamo, reclamo. Aí eu tô e acho que eu tenho que ser mal-humorada, que a vida minha é aquela dificuldade. Quando eu tenho contato com outro, eu começo da vida a me envergonhar das minhas reclamações. E passo a perceber e a agradecer tudo aquilo que está enriquecendo minha existência. Muitas vezes a gente usa essa imagem que o Espírito nos passou certa feita. A gente está sentado num baú com tesouro, pedindo esmola e reclamando da vida, né? Então eu resolvo abrir esse baú. Então, ele vai encerrando dizendo que a gente não imagine, né, que para a gente viver em contato com os bons espíritos, sobre as vistas do Senhor, a gente tem que se entregar ao martírio, ter que descobrir de cinzas. Ele diz, não, não. Sede felizes segundo as necessidades da humanidade. Mas que em vossa felicidade não entre jamais nenhum pensamento, nenhum ato que possa ofender ou fazer entristecer a face daquele que vos ama e dirige. Então, por exemplo, estamos tendo a felicidade agora do Espiritismo.net, que é alguma coisa muito boa, mas que custa recursos, envolve recursos. Então é necessário que haja manutenção disso, né? Mas nessa felicidade, para que é usado esse canal de Espiritismo.net? Para divulgar o bem, para divulgar o melhor. E tem uma assistente espiritual, tem, de Caíba Schutel, e toda essa falange de espíritos interessados na divulgação do bem. Então, quando eu entro em contato com esse canal, eu, na verdade, eu estou em contato com o bem. E o que é feito aqui? Qual é o cuidado que se tem? É que a gente possa estar, pelo menos próximos à elevação. Se a gente não pode estar à elevação do Caíba Schutel, mas pelo menos uma coisa nos une, que é esse ideal do bem. Então, quando eu começo a trabalhar isso, na minha família, o ideal do bem. Aqui, o meu papel na família ser exercido como se Jesus estivesse olhando, não fiscalizando, mas estivesse me apoiando para fazer o melhor. Que o meu anjo guardião, espírito protetor, ele está me olhando, sim. Não como quem me pune, mas como alguém que está me relembrando que a minha reencarnação é um projeto de luz, é um projeto de crescimento, é um projeto de amor, é um projeto de caridade em termos da movimentação do bem. E aí eu vou começar a perceber, como ele encerra a mensagem, que Deus é amor e abençoa aquele que os ama, que o amam santamente. Então, nessa hora, meus amigos, eu vou começar a perceber a bênção de Deus sobre mim, a generosidade da misericórdia divina na minha vida, nos meus passos. Vou fazer um retrospecto na minha vida e vou perceber assim, meu Deus, como eu fui ajudada. Como eu fui ajudada através desse corpo que eu recebi, através dos amigos que chegaram até a mim, a minha professora que me ensinou a ler, que me alfabetizou, a possibilidade do emprego que eu tive, ou do serviço, ou do aprendizado, ou da inteligência para aprender a fazer isso que eu faço hoje. E eu vou, então, nesse momento, viver no mundo, sem deixar que o espinho, que aquilo que há de pior é me sufoque. Eu vou viver no mundo, mas de uma forma lúcida. Essa é a expressão. Viver, o homem do mundo é aquela criatura que vive com muita luz. O homem no mundo, o cristão no mundo, é aquele que vive com muita lucidez. E que a gente, nesses últimos momentos, a gente possa estar certo de que somos amparados e que sempre que eu quero ter uma escolha melhor, para oferecer o melhor a mim mesmo e ao próximo, Jesus está comigo. Muita paz, amigos.
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1: Olá, queridos ouvintes do Espiritismo.net. Quem vos fala é Cristina Raposo. E hoje nós vamos começar um estudo que todo mundo se interessa. É um estudo, como toda doutrina espírita, bem interessante, mas esse em particular vem mexer com os nossos corações, com as nossas dúvidas, que nós vamos estudar, estamos estudando o livro Céu e Inferno, mas o tema de hoje é a passagem, né? Aquele passamento, como é que se faz na hora do desencarne, será que se quando eu morro eu já desencarno, qual é a diferença de morte para desencarne, como é que eu faço essa passagem? A gente sofre? A gente não sofre nessa travessia? Como é que fica isso? Então tudo isso a gente vai estudar, começar a estudar hoje, nesse momento. E a gente para pensar. Quais as religiões que vêm nos responder justamente o que se passa nesse momento que para muitas pessoas ainda é uma incógnita? E pesquisando daqui, frequentando uma religião acolá e outra, a gente percebe que só o Espiritismo vem trazer essa resposta para a gente de uma maneira bem clara e satisfatória. Então, o Espiritismo, a doutrina, quase se torna um traço de união entre o que nos diz a ciência, com a falência dos órgãos, e o que nos diz as religiões tradicionais sobre como se dá, para onde iremos, o que faremos. Mas só o Espiritismo vem nos dizer exatamente, através de testemunhos de quem já passou por isso, que a gente vai encontrar, inclusive, nesse livro brilhante, O Céu e o Inferno, de Allan Kardec, depoimentos de espíritos que voltam para contar. Então, aquela máxima que muitos pregam, né, que diz que ninguém voltou para contar, não está mais valendo, já foi revogada, porque o pessoal volta para contar sim. E tem muito registro na parte 2 desse livro, O Céu e o Inferno. Então vamos lá, como é que se opera essa transição? Né? Existiu um jornalista, que oficialmente não era espírita, mas era um espírito brilhante, que se auto-intitulava Barão de Tararé. E ele escrevia para um jornal do Rio de Janeiro. E ele dizia, numa frase também bem inspirada, que o que se leva da vida é a vida que a gente leva. E tem tudo a ver com o nosso tema. Como é que eu vou fazer essa passagem? Jesus também já nos mandou um recadinho. A cada um, segundo suas obras. Está lá no Evangelho de João. A gente vai achar essa passagem de Jesus. Então, já que o Espiritismo é o traço de união entre essas duas realidades, a científica e a espiritual, ele vem nos dizer categoricamente as noções mais positivas sobre a natureza da passagem da nossa alma, nós espíritos, passando de uma dimensão para outra, seja pelo depoimento dos que vieram, que os que deixaram a vida, ou seja pelo estudo que Allan Kardec e outros mais fizeram desse assunto. Então, no livro ele vem dizendo assim, a matéria é inerte. Nós, corpo físico, somos inertes e somos insensíveis, tá? Depois que acontece o fenômeno biológico da morte. Somente a alma, somente nós, espíritos, é que vamos experimentar as sensações de prazer e de dor, de acordo com a natureza desse fenômeno. Durante a vida, tudo que acontece no nosso corpo repercute na nossa alma, repercute no nosso espírito. E essas impressões vão ficar gravadas de maneira mais positiva ou não tão positiva. E é a alma que sofre, não o corpo. O corpo é apenas um instrumento da dor. Deixando o corpo, é a alma que é a paciente. Interessante isso, né? Durante a vida, gente, olha só, o fluido espiritual, tá, penetra no nosso corpo em todas as suas partes e serve de veículo às sensações físicas da alma para todas as suas, todos os seus meandros, que o nosso perispírito, que é o nosso corpo espiritual, como dizia Paulo de Tarso, ele vem agregado ao nosso corpo, molécula a molécula. Então, em qualquer recanto, em qualquer frestinha que haja, em qualquer espaço, não há vazios. Existimos nós, agregados ao nosso corpo físico, o nosso instrumento de relação aqui na Terra. Com a extinção, veja bem, com a extinção orgânica desse corpo, aí sim vem a separação da alma, por rompimento do laço fluídico que os une, que se desprende pouco a pouco de todos os órgãos, de forma que a separação só é completa e absoluta quando não restar mais um só átomo do perispírito unido a uma molécula do corpo. O que é isso? Ele vem colocando para nós quatro situações no livro em que nós podemos, que pode acontecer conosco, dependendo de como a gente leva a vida, como a gente lida com as vicissitudes da vida, com a nossa própria vida, que pode vir a ocorrer, sim. Ele diz assim, primeiramente, que se no momento da extinção da vida orgânica, o desprendimento do perispírito fosse completamente realizado, a alma não sentiria absolutamente nada. Isso acontece? Acontece. Numa segunda situação, é que se nesse momento a coesão dos dois elementos está em toda sua força, produz-se uma espécie de dilaceramento que reage dolorosamente sobre a alma. Terceira hipótese, terceiro caso, se essa coesão é fraca, frágil, essa separação é fácil e se opera sem abalo. E no quarto caso, ele também vem nos dizer que se após a cessação completa da vida orgânica, ainda existirem numerosos pontos de contato entre o corpo físico e o corpo espiritual, ou o perispírito, a alma, nós, poderemos sentir os efeitos da decomposição do corpo até que tudo esteja inteiramente desligado, molécula a molécula. Como nós, ninguém nasce de forma igual, ninguém deixa a vida do corpo também de forma igual. Existem semelhanças? Existem, claro. mas é passo a passo. E são esses passos que a gente vai estudar daqui a pouco, depois do nosso intervalo.

O objetivo é refletir sobre o significado das provas e expiações em nossas vidas, de modo a que possamos utilizá-las para a nossa evolução. Vamos começar com a nossa meditação inicial sobre as provas e expiações. Fechemos os olhos, entre em contato com você mesmo em essência. Buscando sentir-se um espírito imortal, filho de Deus, aprendiz da vida. Capaz de fazer escolhas para utilizar as provas e expiações como instrumentos de evolução. Como é para você pensar em seu livre-arbítrio e na responsabilidade que lhe cabe pelas suas escolhas? Como você sente essa realidade? Deixe os seus pensamentos e sentimentos fluírem, evitando qualquer mascaramento num processo de auto-engano. Seja verdadeiro, verdadeira com você, analisando-se com autenticidade.

Gradualmente vamos retornando ao estado de vigília para as reflexões doutrinárias. Antes de nós iniciarmos o conteúdo deste encontro de hoje, só gostaríamos de fazer uma retificação de uma fala que fizemos no nosso encontro anterior. Nós dissemos no nosso encontro anterior que muitas vezes os nossos mentores espirituais emprestam seus créditos a nós, devido ao mérito que tem, para a nossa reencarnação. Eu disse que nesse caso nem a lei de misericórdia estaria nos atendendo. E foi um grave equívoco essa fala. Por quê? A lei de misericórdia nos atende sempre. E exatamente a lei de misericórdia que possibilita que os mentores espirituais possam emprestar os créditos deles para nós, para que nós possamos, utilizando créditos que não são nossos, então somente pela misericórdia divina, eles emprestam seus créditos, avalizam nossa reencarnação e nós reencarnamos com os créditos que não nos pertencem, com a tutela de espíritos extremamente benevolentes e sábios, para que nós possamos ter uma nova encarnação, que poderá ser exitosa ou não. Então, retificando, a lei de misericórdia nos atende sempre. E essa é uma das formas da lei de misericórdia nos atender, com os empréstimos dos créditos que não são nossos. No nosso encontro de hoje, nós vamos continuar trabalhando a questão das provas e das expiações. Estudaremos mais atentamente hoje as expiações, mas sabendo que toda expiação é uma prova, nem toda prova é uma expiação, não há como separar as duas questões. Nós vamos ver bem pelas perguntas e respostas do Livro dos Espíritos e pelo texto do Evangelho que estudaremos. Então lembremos sempre, toda expiação é uma prova, nem toda prova é uma expiação. Vamos começar a reflexão com a questão 264. Allan Kardec pergunta: que é o que dirige o espírito na escolha das provas que queira sofrer? Então, nós vimos nos nossos dois encontros passados que o espírito, quando reencarna, ele traz um gênero de provas, e esse gênero de provas é, na verdade, o propósito existencial, a virtude mais significativa que ele deverá exercitar ao longo da existência inteira. Então, diante desse gênero de provas, o espírito vai ser testado, provado em várias circunstâncias, que são as experiências de desafio, para ver se ele realmente está disposto a desenvolver aquela virtude, que sempre é acompanhada de outras virtudes satélites, mas existe uma ou duas virtudes principais que o espírito é convidado a desenvolver em cada existência. Esse é o gênero de provas. Dentro do gênero de provas, aqui vem a pergunta, né? O que dirige o espírito nessa escolha? Por que que ele escolhe um gênero e não o outro? Essa é a questão que Kardec coloca. Então vamos ver aqui a resposta, que é muito significativa e muito prática, diz respeito à vida de todos nós.
Ele escolhe de acordo com a natureza de suas faltas as que o levem à expiação destas e a progredir mais depressa. Uns, portanto, impõem a si mesmos uma vida de misérias e privações, objetivando suportá-las com coragem. Outros preferem experimentar as tentações da riqueza e do poder, muito mais perigosas, pelos abusos e má aplicação a que podem dar lugar, pelas paixões inferiores que uma e outros desenvolvem. Muitos finalmente se decidem a experimentar suas forças nas lutas que terão de sustentar em contato com o vício. Então vejamos, vamos refletir parte por parte dessa questão, que ela é muito significativa dentro da tríade: lei de liberdade, lei de responsabilidade, lei de causa e efeito. Vejamos. Primeiro, os benfeitores dizem que ele escolhe. Então, estamos diante da que lei? Lei de liberdade. A liberdade de escolha. Como que se dá essa escolha na prática? O espírito, de repente, ele fala assim: ah, eu quero ser provado ou espiar tal coisa, assim, assim. É assim que funciona? Então, ele é orientado pelos mentores, pelo seu anjo de guarda, por outros mentores especialistas em reencarnação, a seguir por um determinado caminho. O que vai nortear esse caminho? Está logo em seguida. O que que norteia esse caminho? A natureza de suas faltas. A natureza de suas faltas está relacionada com que lei? Lei de causa e efeito, né? Então, se nós faltamos a quê? Que falta é essa? Vejamos. Ele escolhe de acordo com a natureza de suas faltas. Que faltas são essas? Tudo que é contrário às leis divinas. Exatamente. Então, as faltas

em sintonia com as leis divinas. Quando nós fazemos escolhas equivocadas, porque não exercitamos o discernimento, nós criamos uma falta de sintonia com as próprias leis. O que acontece na nossa intimidade quando nós fazemos isso? Se nós tínhamos um propósito existencial, toda a existência há um propósito existencial. Em toda a existência há um programa existencial. Que falta é essa, do ponto de vista bem prático? Nós criamos o que em nós? Uma mácula existencial. Exatamente, a Renata falou aqui na frente. Uma mácula existencial. Essa mácula, da mesma forma que a virtude ilumina, o que essa mácula faz? Ela cria uma mancha. Mácula é mancha. Então, energeticamente falando, nós criamos uma mancha. Onde fica essa mancha? No perispírito. Não, não é na consciência. Por que que não é na consciência? A consciência é o divino em nós. Não é possível nós mancharmos ou macularmos o divino. Mas ela vai ficar da mesma forma que a luz, onde que ela vai se irradiar? Por onde? A luz é do espírito. Pelo perispírito. Então ela irradia-se pelo perispírito. A mácula, não é possível macular a essência do espírito, mas é possível manchar o perispírito. Então, de onde que vem, por exemplo, a palavra sombra, sombrio, espírito sombrio? É um espírito cheio de mácula. As máculas formadas por qual motivo? Pelas escolhas equivocadas que geram uma falta de sintonia com as leis divinas. Faz sentido isso, gente? Ficou claro? Veja que é muito, muito prático isso. Se nós temos um propósito e um programa existenciais, e o propósito, o programa é todo o delineamento da nossa vida, como nós já vimos, e o propósito é desenvolvimento de virtudes, uma ou duas em especial, em conjunto com outras que vêm somando com essa. Quando nós não, as nossas escolhas são realizadas no sentido de não conectarmos com o propósito, nós criamos uma falta, que é a mácula existencial. Criamos essas manchas que vão perdurar até quando? Até que haja a expiação. O que é expiação? Olha aqui, ó. As que o levem à expiação destas. O que é expiação? Extrair a pureza. Prefixo ex significa extrair. Pia, pureza. Ação para extrair a pureza. Então, se nós estamos com o perispírito maculado, o que, que somos convidados? Iluminar, extrair essas máculas de que forma? Desenvolvendo virtudes. Então veja, há uma tendência no movimento espírita de acreditar que expiação é o quê? Sofrimento. E que basta sofrer que a pessoa já está expiando. É assim que funciona? Não. Não basta sofrer para expiar. É necessário que haja. Vejamos, expiação é dor. É necessário colocar o amor sobre a dor. Porque se não houver esse movimento de colocar o amor sobre a dor, nós colocamos rebeldia sobre a dor, o que, que vai acontecer? Sofrimento desnecessário, e o sofrimento desnecessário vai gerar o quê? Aumenta mais as faltas. Então vejamos, é necessário ressignificar esse conceito.

0: Espírito, que às vezes é até colocado na tribuna, Espírito. Que nós estamos aqui para sofrer, que tem que sofrer é bom. É uma visão equivocada. Nós estamos aqui para expiar. Expiar é extrair a pureza. É trazer a pureza da essência divina para que as máculas existenciais sejam purificadas. Isso só é possível em sintonia com que lei? Lei de amor, justiça e caridade. Sem exercício de auto-amor, o que, que vai acontecer com as máculas? Elas se densificam. No mínimo, elas vão permanecer como estão. Mas, normalmente, quando não há exercício de auto-amor, há exercício de quê? De auto-desamor. Elas se intensificam por isso. Se as máculas são o lado egóico, não. A mácula é a perversão do ego, do lado egóico. Porque o ego em si mesmo significa ignorância. As máculas é quando o espírito faz escolhas equivocadas e transforma a ignorância em rebeldia. Tá? É mais grave. O ego vem do próprio processo evolutivo. Agora, movimentos egóicos que nos maculam, isso é feito por escolhas do espírito naquela direção. Então, voltando aqui ao texto. Então, o espírito escolhe de acordo com a natureza das suas faltas, do seu afastamento das leis, as que o leve à expiação dessas. Então, o que vai acontecer na encarnação? Ele vai ter quantas experiências forem necessárias para que haja expiação. E a expiação é o quê? É o exercício da virtude naquela situação dolorosa. Porque ele se afastou das leis, criou máculas existenciais, e ao criar máculas existenciais, ele é convidado pela vida, na nova reencarnação, a exercitar virtudes para amorosamente expiar. E aí o que vai acontecer? Que lei é essa? Lei do progresso. Antes da lei do progresso, que lei é exercitada? Lei do trabalho. Então o espírito trabalha para expiar, para se libertar das máculas existenciais, progredindo com isso mais depressa. Vejamos que é muito profundo e, ao mesmo tempo, é o quê? Consolador e que lei que leva a tudo isso? Lei de misericórdia. Então, é consolador e profundamente misericordioso, porque o espírito maculado, que chance que ele tem? Todas as chances possíveis até o quê? Que ele se liberte de todas as máculas que traz dentro de si. Se numa só encarnação é possível liberar todas as faltas? Não, por quê? Cada existência tem o quê? Você tem, renasce com o compromisso de resolver toda a sua vida? Ou você vem para desenvolver uma ou no máximo duas virtudes e trabalhar um vício, ou no máximo dois, de muitas faltas, expiação destas, e a progredir mais depressa. Mas eles estão falando aqui de uma existência? Ou ele está falando do processo como um todo? Eles estão falando na visão do espírito imortal. O espírito imortal é em evolução, que não vai evoluir numa única existência, não é possível. Tá? Por isso que eles colocam, inclusive, várias opções de escolhas. Logo em seguida eles vêm. Uns, portanto, impõem a si mesmo uma vida de misérias e privações. Nascer na miséria econômica, financeira. Quem é que nasce nessas condições? Aqueles que utilizaram mal os recursos econômicos, normalmente surrupiando de terceiros em várias situações possíveis, né? Não adquiriram com o próprio suor, ou adquiriram com o suor dos outros, escravizando pessoas, gerando muita dor e muito sofrimento no outro, nos outros. E aí necessita desse tipo de expiação, tá? Outros escolhem o contato com os vícios. Que vícios que a pessoa pode escolher? O que nós já vimos anteriormente? No primeiro encontro nós vimos isso. O gênero de provas tem a ver com o quê? A principal virtude. Então o espírito vai renascer com as necessidades de acordo com aquela virtude. Os benfeitores, inclusive, falam de uma pessoa com tendência ao roubo, vai nascer entre ladrões. Para quê? Vocês lembram? Desenvolver o quê? A honestidade. Então, o gênero de provas dessa pessoa é a honestidade. Então, ele renasce naquele meio para desenvolver aquela virtude que está o quê? Faltando, não é? Não é o que eles começam logo em seguida, logo no início? Ele está faltando aquilo para que ele possa evoluir mais depressa. Se é o que mais aflige, não necessariamente, é aquilo que mais está emergente. Porque são muitas as coisas que nos afligem. Mas em cada existência nós vamos trazer aquilo que é mais emergente para aquela existência. Então, por exemplo, uma pessoa que cultuou o álcool numa existência a ponto de morrer na encarnação de uma cirrose hepática. O que vai acontecer com essa pessoa? Ela vai nascer no meio de pessoas abstêmias que nunca experimentam, ou ela vai nascer no meio de pessoas que até a chupeta da criança molha na bebida alcoólica para dar para ela, não é? Muitas vezes é isso, para que ela desenvolva a virtude da abstinência. Da mesma forma, a gente pode elencar uma série de viciações que o espírito pode ter, de drogas químicas, de sexo, de várias situações, que ele, diante daquilo, que ele escolhe? Ele escolhe experimentar as suas forças nas lutas que terão de sustentar em contato com o vício. Então, hoje em dia, por exemplo, nessa grande transição planetária, é fácil a gente resistir aos vícios de toda a ordem? É bastante trabalhoso. E quem que está nascendo agora? Por que está aumentando a quantidade de pessoas em expiações várias? Nós estamos num mundo de transição, de planeta, expiações e provas para a regeneração, e tem aumentado o número de pessoas em expiação. Por quê? Por que que tem aumentado? São as últimas chances. Nós não podemos dizer que seja exatamente a última, mas as últimas chances, as oportunidades nesse planeta, que a lei de misericórdia vai nos providenciar um novo planeta se for necessário, né? O Nório coloca nisso numa das mensagens do livro Vozes Alerta. Nós poderemos ter outras, ou vamos ter outras, poderemos não, vamos ter outras oportunidades no outro planeta, pela lei de misericórdia. Mas aqui, a possibilidade, elas vão nesse momento em que o vício de toda a ordem, sexuais, os vícios na área de drogas, de abusos do sensualismo de toda a ordem. O que que acontece de corrupção, de ganância material, de tudo que a gente pode imaginar? Nós não estamos vivendo o auge disso tudo? A ponto de no Evangelho de Mateus, capítulo 24, Jesus dizer que a iniquidade alcançaria o auge e que o amor de muitos se esfriaria nesse momento? É exatamente o que nós estamos vivendo. Então estamos vivendo o que aqui, nesse momento? Cada um no seu quinhão de expiação desse momento. O que, que é isso? Vamos colocar de uma forma mais positiva, porque a gente fala tanto de resgate e fica uma coisa assim meio passiva, meio de uma forma proativa. Qual é o grande compromisso? Expiar as faltas. Fazendo o que, Mateus? Desenvolvendo virtudes. E principalmente, que virtude, Mateus? A virtude do propósito. Então ninguém nasce para se viciar. A viciação é fruto do quê? Das más escolhas. Podemos incidir nas más escolhas? Sim, porque é aquilo que está aqui, a segunda palavra, escolhe. Podemos incidir, sim, porque são escolhas. Escolhas nós podemos a cada momento reforçá-las ou modificá-las. Se nós modificamos porque exercitamos o discernimento, o que, que vai acontecer? Nós vamos resistir a esses apelos de viciações que temos nesse mundo. Quando nós fazemos essa boa escolha, o que acontece no âmago do espírito imortal? O que acontece no âmago dele? O que acontece lá no nível mais profundo do espírito? Quando ele faz essas boas escolhas, resiste a toda a viciação possível. O que acontece? Ele liberta-se das máculas existenciais. Ele vai libertando daquela mácula específica que o seu propósito existencial é, nesta existência inteira, eles dizem aqui, os esforços para se sustentar no contato com o vício, mantendo-se íntegro, mantendo-se fiel à própria lei divina na consciência. Se a completa transformação dessa mácula é no processo da reparação, na verdade não. Na expiação que a mácula vai ser desfeita. Só que nós não estamos aqui simplesmente para desfazer máculas. Nós estamos para quê? Adquirir méritos. Veja, o processo de desfazer máculas está vinculado a que lei? Lei de justiça, que está intimamente ligada a qual outra lei? Lei de misericórdia, gente. Acabamos de ver agora mesmo, não é? A lei de justiça, ela vem sempre sozinha? Se viesse, o que aconteceria conosco? Nós não suportaríamos. A lei de justiça é sempre aliviada pela lei de misericórdia. E essa lei que vai nos oportunizar todas as possibilidades, inclusive aquilo que nós falamos inicialmente, até a avalização dos mentores espirituais que emprestam os créditos deles para nós que reencarnamos em expiação. Então a lei de misericórdia, suavizando a lei de justiça, nos traz a expiação. A pessoa expiou, realizou todas as ações e dissolveu as máculas existenciais. E a partir daí, Ieda, o que ela deve fazer? Conquistar méritos, porque até agora ela está o quê? Está desfazendo a mácula. Desfazer a mácula é ressarcir os débitos. A reparação é o processo de criar créditos e não apenas dissolver os débitos. A expiação, ela prepara você para os créditos futuros. Entendeu? É claro que, como nós estamos vendo, há um misto de expiações e provas na nossa vida. É rara a pessoa que só está em expiação. Nós temos, em algumas áreas, podemos estar em expiação, uma ou duas áreas, ou até mais. Em outras, nós não estarmos em expiação, nós estarmos em provação, porque nós já avançamos naquela área. E aí nós podemos ter um misto de expiação, de dissolução das máculas e, ao mesmo tempo, aquisição de créditos. Poderemos ter isso ou não? Sim, perfeitamente. Então, numa área nós estamos já um pouco mais avançados, vamos adquirir créditos. Numa outra área nós estamos trabalhando para dissolver os débitos, as máculas, né? As máculas existenciais. Ficou claro isso, gente? Porque não é matemático o processo. A gente fala crédito e débito por falta de outra palavra, é por analogia. Mas não existe lá uma contabilidade. Olha, você tem 1.200 faltas e agora você vai precisar de 1.200 atitudes assim, assim. Isso não existe. Por quê? Quem é que ensinou que não existe isso? Jesus, em que momento? Para Maria de Magdala, Jesus diz isso: mulher, os teus pecados lhe são perdoados, porque muito amor. Então veja, o amor é tão singular, que o amor é único e cobre uma multidão de erros, significando toda a singularidade do amor. Então não há uma contabilidade igual à contabilidade que a gente tem lá no contador, créditos e débitos, e aí até os centavos vão ser cobrados do ponto de vista puramente punitivo ou de um processo mecânico. É algo vivo dentro do espírito, porque a partir a chave está aqui, ó, segunda e terceira linhas. O que que os benfeitores falam? Progredir mais depressa. Veja, o espírito poderia se submeter desde o início às leis, fazendo essas escolhas? Poderia. Então fazer boa escolha e progredir mais depressa. Aquele que não fez isso e se insurgiu contra as leis, depois que ele desperta mais adiante, ele pode, a partir do despertar, passar a ser submisso? Sim. A partir do momento que ele passa a ser submisso e, em vez de criar faltas contra a lei, ele gera ações a favor da lei, trazendo as leis divinas bem vivas dentro dele. O que que acontece? Ele progride mais depressa. Então, não existe aquela coisa da pena de talião. Aqui fez, aqui vai pagar. O processo não é. A gente já, essas palavras estão já muito comprometidas. Essa questão de pagar, que tem muito a ver com a punição, com a pena de talião, que não é própria dentro da lei divina. Por quê? Por causa da lei de misericórdia. Existe lei de talião com misericórdia? Não. A lei de talião, que é uma lei do Velho Testamento, uma lei humana, que foi colocada como se fosse divina, é uma lei sem misericórdia, olho por olho, dente por dente. Isso que significa a lei de talião. Então não existe isso do ponto de vista da lei divina. Porque se fosse olho por olho, dente por dente, o que que aconteceria conosco? Nós estaríamos nesse auditório agora? Nós estaríamos no fundo de uma cama com uma debilidade mental, cego, surdo, mudo, se fosse assim, na base do olho por olho, dente por dente. Na verdade, o que é? É a justiça acompanhada com a misericórdia. Amor, caridade, justiça e sempre com misericórdia. Por isso nós vamos ter tantas oportunidades quantas forem necessárias. Podemos até escolher, mesmo sem méritos, uma vida de luxo e de riquezas, de poder? Podemos, está aqui. Outros preferem experimentar as tentações da riqueza e do poder, muito mais perigosas pelos abusos e má aplicação a que podem dar lugar. Nesse caso, o que, que acontece? É uma expiação ou uma prova? Uma prova, pelo menos nessa área. Pode ser que a pessoa tenha expiações em outras áreas, né? Mas ela tem uma prova muito, inclusive, perigosa, como eles dizem aqui, porque ainda a tendência das pessoas que têm muito recurso é de abusar deles. Vamos à questão 984. As vicissitudes da vida são sempre a punição das faltas atuais? Então vejamos. Tudo o que acontece, as dificuldades que acontecem na nossa vida, são uma punição? Nós estamos aprendendo que existe punição? O que existe é o quê? Oportunidade para aprender, seja se educando, provas, ou se reeducando, expiação. Né? Vamos ver a resposta dos benfeitores. Não, já dissemos, são provas impostas por Deus ou que vós mesmos escolhestes como espíritos antes de encarnardes, para expiação das faltas cometidas em outra existência. Porque jamais fique impune a infração das leis de Deus e, sobretudo, da lei de justiça. Se não for punida nesta existência, se-lo-á necessariamente noutra. Eis porque um que vos parece justo muitas vezes sofre, é a punição do seu passado. Vejamos, aqui nesta pergunta e nesta resposta nós vemos três vezes, punição ou punida. De que os benfeitores estão falando aqui, gente? Nós já refletimos várias vezes aqui a respeito da linguagem do século XIX. Uma linguagem de um século de transição entre toda uma postura medieval de pecado, de punição, de um Deus teologizado dogmaticamente, em que ele adquire nessa visão teológica características bem humanas. Ele é humanizado. Punir é uma atitude própria de quem? Espíritos imperfeitos. Porque alguém imagina um espírito crístico como Jesus punindo? Alguém imagina um espírito como Joana de Ângeles, que é um espírito superior, punindo? Espíritos benevolentes para cima não punem. Nós que estamos ainda numa transição, a partir do momento que nós vamos aprendendo as coisas, nós punimos os nossos filhos? Nós punimos as pessoas que estão ao nosso redor, por exemplo, um funcionário, vamos puni-lo porque ele tem que aprender na marra. As pessoas que vão evoluindo, elas punem? Vejamos. Se espíritos em evolução se libertam da punição, Deus pune? Deus não pune. Então vejamos que essa linguagem é uma linguagem de transição entre aquele Deus teológico humanizado e o Deus que Jesus veio para nos ensinar como ele é, o Pai nosso que estás nos céus. Os espíritos, em conjunto com os médiuns, não tinham como, naquele momento, fazer uma grande ressignificação da linguagem, porque daria um nó muito grande na cabeça das pessoas. Então, por isso que aparece ainda nas obras básicas, muitas vezes, Livro dos Espíritos, Evangelho, Céu e Inferno, as palavras punição, castigo, pecado, exatamente por essa transição. Mas se nós formos nas entrelinhas, no espírito que está por trás da palavra, das palavras, punição, pecado, castigo, nós vamos encontrar o quê? Então a expiação é aquele que já faltou com as leis. Então, a provação é um processo de educação. E a expiação? De reeducação. Essa é a diferença básica, prática. Por quê? Na educação, o espírito ele é provado para ver se ele faz as boas escolhas, utilizando do discernimento, do exercício da virtude do discernimento. Se ele faz boas escolhas exercitando o discernimento, ele precisa ser reprovado? Ele vai ser aprovado. Se ele for aprovado, ele precisa de ser reeducado? Se ele se educou desde a primeira vez, não precisa. Então, se ele se educou, ele segue em frente, não é verdade? E se ele não se reeducou? A lei de misericórdia dá uma nova oportunidade para o espírito. Como que se chamava isso? Punição. Até no direito, os estudantes de direito aí, como que se chama hoje os prisioneiros? Que antes era chamado de quê? Hã? É chamado de reeducando. Antes eram detentos, prisioneiros, presidiários. Agora são chamados de reeducandos. Veja que até a lei humana, claro que pega um termo cosmético. Na lei divina as coisas acontecem de forma cosmética? Acontece? Não. Então, o que é a punição? Um processo de reeducação. Então, vejamos. Se nós substituirmos punição por reeducação, vai ficar muito mais de acordo com a lei de misericórdia que Jesus nos ensinou. No século XIX havia essa linguagem. No século XX em diante, com as mensagens mais recentes de Emmanuel, já no século XX, Joana de Ângeles, e agora no século XXI, não se vê mais punição, não se vê mais castigo, não se vê mais pecado nas obras. Por quê? A humanidade evoluiu e hoje nós temos condições de perceber o que é verdadeiro, o que é real. Então, vamos substituir aqui. Não, já dissemos, são provas impostas por Deus ou que vós mesmos escolheste como espíritos antes de encarnar, para expiação das faltas cometidas em outra existência. Porque jamais fica impune ou sem reeducação. Jamais fica sem reeducação a infração das leis de Deus e, sobretudo, da lei de justiça. Se não for reeducada nesta existência, se-lo-á necessariamente noutra. Eis porque um que vos parece justo muitas vezes sofre. É a reeducação do seu passado. Não fica legal? E bem condizente com... Muito mais leve. Nós não estamos aqui corrigindo o livro dos Espíritos. Nós estamos de acordo com aquilo que Joana de Ângeles fala na mensagem Projetos Iluminativos. Nós estamos atualizando o pensamento kardeciano à luz das comunicações mais atuais. O pensamento, porque o pensamento está exatamente assim. Só as palavras é que são diferentes. Ao tirar aquele peso medieval da palavra castigo, punição, pecado, nós vamos enxergar melhor a realidade como ela é. Então, a misericórdia fica mais clara. Então veja, qualquer processo de sofrimento, nós estamos diante de um processo, de um convite à reeducação. Vai haver reeducação necessariamente? Não necessariamente, porque na verdade a expiação é um movimento doloroso. Quando a pessoa permanece rebelde, o que vai acontecer? Ela não expia. E aí não se reeduca. E volta para o mundo espiritual de que forma? Reprovado. Só isso. Volta reprovado. Se volta reprovado, o que que precisa? O que que ela é convidada de novo? A voltar à expiação. Então não basta sofrer, passar por uma expiação. Não basta passar por ela. É preciso bem passar por ela, desenvolvendo as virtudes. Tudo está de acordo com a lei de justiça dentro desse processo de educação, reeducação. Por que está intimamente ligado à lei de justiça que eles falaram aqui? O que preconiza a lei de justiça, Mateus? Direitos e deveres. Qual é o nosso maior direito? Ser feliz. Qual é o maior dever? Um espírito que não se reeduca pode ser feliz? Por isso que está ligado à lei de justiça. Todos nós fomos criados para sermos felizes. Ser feliz é o quê? Uma determinação divina. Lievre falou aqui na frente. Ser feliz é uma determinação divina. Deus nos criou para sermos felizes, sem exceção. Só que nós vamos ser felizes com esse direito divino, de que forma? Praticando o dever de ser feliz. O dever é o que, Vinícius? Desenvolver virtudes, fazendo o que? Cumprindo as leis divinas, se educando, cumprindo desde o início, ou se não cumprir, se tiver as faltas com as máculas existenciais, a partir do momento que a pessoa desperta, o que ela é convidada? A cumprir. Somente isso. Ficou claro, gente? Vejamos que nós estamos fazendo reflexões bem práticas do nosso dia a dia. É isso que significa expiação e prova no dia a dia. São trabalhos que nos compete realizar ao longo da vida. Vamos agora para a questão 262A, do Livro dos Espíritos ainda. Quando o espírito goza do livre-arbítrio, a escolha da existência corporal dependerá sempre exclusivamente de sua vontade, ou essa existência lhe pode ser imposta como expiação pela vontade de Deus? Vamos antes ressignificar o termo imposta. No Livro dos Espíritos também fala muitas vezes do termo imposição, imposta, imposto, imposta. Vejamos, é uma característica de espíritos crísticos, de espíritos superiores, espíritos benevolentes, vem nos impõe a sua vontade. Essa é uma característica também de espíritos imperfeitos. Somente espíritos imperfeitos que impõem, não é? Da mesma forma que castiga, que pune, são espíritos imperfeitos. Agora vejamos, se Deus é soberanamente justo e bom, Ele é todo poderoso, é onipotente, Deus impõe alguma coisa? Vejamos mais uma característica humanizada em Deus, em humano imperfeito, porque o humano já em aperfeiçoamento, de espírito benevolente para cima, já não se impõe. Agora vejamos, o Criador da vida, o ser mais poderoso do universo, todo poderoso, imporia algo à sua criatura? Vejamos, se um ser todo-poderoso nos impusesse alguma coisa, o que aconteceria conosco? Com o nosso livre-arbítrio? ele seria praticamente anulado no ato. Um ser todo-poderoso impõe a sua vontade a um ser que está aprendendo a exercitar o livre-arbítrio. Vai ter livre-arbítrio aí? Então veja, Deus derrogaria a sua lei, a lei de liberdade? Não. Então de que Kardec está falando de fato aqui? A palavra imposição está aparecendo aqui, ou imposta, que tem a ver com imposição. Por quê? O que está acontecendo aqui? Há uma diferença entre imposição e determinação? Imposição divina, determinação divina, há uma diferença? Qual é a diferença entre imposição divina e determinação divina? Uma obriga, outra convida. Imposição seria obrigatório. Determinação é convidativa. A pessoa, ela é convidada e tem a liberdade de escolher aceitar esse convite hoje ou muito mais tarde. Não é o que os benfeitores respondem na questão 115? Uns aceitam submissos, outros murmuram. E por que Deus determina a expiação? Por causa da lei de misericórdia, mas sobretudo por outra lei. Pela determinação que é ser o Espírito conquistar a pura e eterna felicidade. Que lei que determina isso, Mateus? Lei de justiça ou a dimensão justiça da lei de amor, justiça e caridade. Se está relacionado à questão do mérito, não. Está ligado à proposição divina para o Espírito. Nós não fomos criados para a pura e eterna felicidade. Agora, quando que vai se dar isso? Pela imposição divina ou pela escolha nossa? Mas o Espírito que não está sabendo escolher, o que a lei de misericórdia faz com ele? Ele não está sabendo escolher, e se for deixar pela livre vontade dele, pelo livre-arbítrio dele, ele vai ficar milhões e milhões de anos fazendo más escolhas e sendo infeliz. Deus quer isso para o Espírito? Se Deus não quer isso para o Espírito, o que ele faz? Ele determina o quê? A expiação. Porque a expiação é o quê? Vai faltar o quê para o Espírito? Onde que a gente expia? Naquilo que a gente está em acordo ou que está em falta? Naquilo que está em falta. Então, se nós estamos em falta naquela área, o que nós vamos ter? Uma expiação naquela área, para que nós aprendemos a usar e não a abusar. Ficou claro? Até agora nós estamos refletindo sobre a pergunta de Kardec. Se os espíritos que estão reencarnando, como Joana, que vão reencarnar, né? Emmanuel já reencarnou, mas Joana, Francisco, vem expiação? O que você acha? Espírito superior precisa de expiar? Não. Agora, nascer num planeta desse tipo, pode gerar alguma dor para esses espíritos? De que tipo? De que tipo? Provacional? Existe outro tipo de dor que nós não estamos estudando nesse módulo. Que dor é essa? A dor sacrificial. Eles vêm para um sacro ofício, um ofício sagrado. Vão se doar para a humanidade. Então o espírito dessa categoria não precisaria reencarnar no planeta de expiações e provas. Estão reencarnando no planeta de expiações e provas. Pelo mérito deles, eles poderiam reencarnar e evoluíram bem num mundo feliz. Mas reencarnam aqui num sacro ofício. Pode surgir dores, como o caso de Francisco. Já no século XII, Francisco já era um espírito superior. E como já era um espírito superior, o que ele passou? Foi pouca coisa? Só os olhos ele teve cegado com dois ferros em brasa. Imagina. Para se livrar de uma doença que não foi kármica. Foi uma doença própria daquela época da humanidade. O fato de estar num planeta de expiações e provas, em que a medicina praticamente não existia, estamos sujeitos a contaminações, a processos vários ou não? Claro, porque as doenças não são apenas, karmáticas, ou elas são próprias também da deterioração do corpo, das condições de higiene, uma série de coisas que havia naquela obstáculos à saúde naquela época. As pestes dizimavam populações inteiras. Ela vai passar pelas conjunturas do planeta, mas aí a dor sacrificial é outro tipo de processo. Então vamos à resposta. Então todo mundo entendeu a pergunta? Deus não impõe, mas como ele determinou que a felicidade é para todos, a expiação entra no processo da vontade de Deus, porque é a expiação que vai fazer com que o espírito possa aprender mais rápido, como nós acabamos de ver na resposta anterior. Agora vamos ver esta aqui. Deus sabe esperar, não apressa a expiação. Todavia, pode impor certa existência ao espírito, quando esse, pela sua inferioridade ou má vontade, não se mostra apto a compreender o que lhe seria mais útil, e quando vê que tal existência servirá para a purificação e o progresso do espírito, ao mesmo tempo que lhe sirva de expiação. Vejamos, a resposta é muito profunda. Primeiro, Deus sabe esperar, não apressa a expiação. O que eles estão querendo dizer aqui? Lei de misericórdia. Imagina se as coisas fossem como nós. Errou uma vez, pronto, vai para lá, fica de castigo.
1: Ou muda a lei.
0: Ou muda até a lei, né? É assim a lei divina? Não, a lei divina não é assim. Por isso que o talião, olho por olho, dente por dente, não existe na lei divina. Então Deus sabe esperar, não apressa a expiação. O que significa? Que o espírito tem provas, ele pode ser reprovado? Pode. Já na próxima existência ele vai expiar? Ou ele pode renascer várias vezes sendo provado? Sim, pode nascer várias vezes sendo provado. O espírito, ele cai em si, aprende a discernir e pode, numa existência seguinte, corrigir o seu rumo? Pode ou não? Aí, nesse caso, ele precisaria das expiações? Bom, só para dar um exemplo, no livro Sexualidade e Saúde Espiritual, quando os benfeitores falam do homossexualismo como uma expiação, eles dizem que essa experiência não vem logo em seguida de um processo de heterossexualidade promíscua. Eles dizem que o espírito tem várias oportunidades para se libertar da promiscuidade na heterossexualidade. Eles renascem várias vezes para não entrar na promiscuidade. Ele pode continuar sendo rebelde e reincidir no erro, Mateus? Pode. Quando ele vai reincidindo sistematicamente no erro, por inferioridade ou má vontade, como eles dizem aqui, o que vai acontecer? O que está acontecendo com o espírito? Ele não se mostra apto a compreender o que lhe seria mais útil. Então ele teve várias oportunidades, foi expiatórias? Foi o quê? Provacionais. Então ele teve as experiências provacionais, que poderia ele cair em si, utilizar o discernimento e aprender. Então ele reprovou, né, mas não vai ser expulso da escola ou anematizado por isso. Ele vai ter várias experiências. Se continuar rebelde, cultuando a inferioridade e a má vontade, o que vai acontecer, o que pode acontecer com ele? Aí vem a determinação da expiação, porque ele não sabe ainda aquilo que é útil para ele. Quando há essa determinação da expiação, vai haver escolha do espírito? Não há, e nesse caso a escolha é cerceada. Porque se houvesse escolha, o que, que o espírito faria? Ele voltaria no mesmo processo, reincidiria nos erros, que poderia, teoricamente, em tese, mantê-lo num processo de infelicidade para sempre. Como isso é impossível, porque a vontade de Deus é que todos sejamos felizes, o que vai acontecer? Um processo expiatório naquela área. Se uma tendência de determinada viciação é uma expiação moral, é isso? Sim. Né? Por exemplo, o suicida do passado, o que, que acontece com ele? Ele não traz uma tendência a se matar de novo? Mesmo que o corpo dele seja normal, porque nem todo suicida vai ter corpos danificados, como as pessoas pensam, ele vai passar pela tendência a se matar de novo. Essa é uma expiação moral. Ele tem desajuste, ele não se sente bem com ele mesmo, com a vida. E aí, isso tudo é expiação moral. Quem diz isso é a Joana de Ângeles, uma das obras dela, não estou me recordando o título. Tá? São expiações morais que o espírito tem, que são tendências que ele é convidado a corrigir. Ele pode, em vez de corrigir, se manter na inferioridade ou na má vontade, como está aqui. Agora, qual é o grande objetivo da vontade de Deus? Que o espírito se purifique e progrida. E aí ele expia, porque a expiação só vai acontecer quando o espírito faz o quê? Quando ele se ilumina, não é? Expiar não é extrair a pureza. Somente quando ele trabalha a inferioridade e a má vontade que o espírito expia. E aí acontece todo o processo de renovação do espírito, de purificação, de diluir as máculas existenciais que ele traz em nesta ou naquela área, em várias situações. Quando na questão fala Deus sabe esperar, não apressa a expiação, é exatamente esse processo de voltar novamente às provações várias vezes para ver se o espírito toma atento e muda a forma como está encarando as coisas. Se ele modificar, ótimo, não precisa expiar, porque a expiação ela só vai acontecer como um processo da lei de misericórdia, impedindo que o espírito sofra mais ainda, como ele coloca aqui. Ele não se mostra apto a compreender o que lhe seria mais útil. Então, a lei de misericórdia vem e ampara, protege o espírito dele mesmo, juntamente com a lei de causa e efeito. Então, lei de misericórdia, lei de causa e efeito. Ele passa pelos efeitos das causas sistemáticas que agiu para poder se libertar das máculas existenciais. Se isso depende do planeta, sim. Do momento, sim. Porque se o espírito precisar de um novo planeta, não vai faltar. Não é a mudança do planeta que está condicionada ao espírito. A permanência ou não do espírito num determinado planeta que está condicionada à mudança ou não dele. Então, o expurgo é porque o espírito vai precisar de expiações e a Terra não vai ser mais planeta de expiações. Então, como ela não vai ser mais planeta de expiações, aqueles que precisarem de expiações não vão nascer aqui. Vão nascer num planeta de expiações e provas. Tá? Não que está terminando, mas que está iniciando a sua fase de expiação e prova. Então, não tem a ver com o planeta, tem a ver com a necessidade do espírito. Tá? As provações estão aí, o espírito ou as expiações, se ele espia e passa nas provações, ótimo. Ele tem condições de permanecer encarnando aqui. Se ele não espia e reprova, o que, que acontece? Ele vai receber um expurgo temporário, que os benfeitores, Joana de Ângeles fala, Honório fala, né? O próprio Kardec, em A Gênese, fala disso. Né? Tem muito na literatura espírita falando disso. O espírito vai ser colocado num planeta adequado para a índole dele. Se nós devemos ter um sentimento de compaixão por uma pessoa que está numa uma expiação dolorosa, porque a pessoa passou por várias oportunidades provacionais, não aproveitou e agora está naquela situação. É exatamente isso. Né? A lei de misericórdia nos convida a exercitar a virtude da compaixão, porque essa lei ela é exercitada pela virtude da misericórdia e da compaixão. Porque quem somos nós para jogar a primeira pedra, né? Então, a pessoa está naquela situação, requer a compaixão dos demais. Se o pessoal da África está na expiação, é o continente mais utilizado para as expiações. As mais dolorosas são feitas lá. Na questão 273. Será possível que um homem de raça civilizada reencarne, por exemplo, numa raça de selvagens? Vejamos. É, mas depende do gênero da expiação. Um senhor que tenha sido de grande crueldade para os seus escravos poderá, por sua vez, tornar-se escravo e sofrer os maus tratos que infringiu a seus semelhantes. Um que em certa época exerceu mando pode, em nova existência, ter que obedecer aos que se curvaram ante a sua vontade. Seria isso uma expiação que Deus imponha se ele abusou do seu poder. Também um bom espírito pode querer encarnar no seio daquelas raças, ocupando posição influente para fazê-los progredir. Em tal caso, desempenha uma missão. Então vejamos que aqui os benfeitores falam de uma condição. Que condição é essa? O gênero da expiação. Assim como existe o gênero de provas, também existe o gênero da expiação. O gênero da expiação é aquilo que nós falamos, é a área que a pessoa tem uma dificuldade, ela faliu sistematicamente naquela área e ela vai ter um gênero de expiações naquela área, uma área sexual, na área do poder, na área do econômica financeira, na área que ela faliu várias vezes, como nós vimos, que Deus não apressa a expiação, então ele vai ter aquele gênero de expiação, da mesma forma que existe o gênero de provas. O gênero de provas o que é? O propósito existencial. E o gênero da expiação? O gênero da expiação tem a ver com o quê? Com algo existencial ou circunstancial? Esse exemplo que está colocado aqui é existencial ou circunstancial? Circunstancial. O gênero da expiação é algo circunstancial. Toda pessoa que tem um gênero de expiação tem um gênero de provas também ou não? Sim. Nem toda pessoa que tem um gênero de provas tem um gênero de expiação, porque nem todo mundo está em expiação. É claro que é uma exceção no planeta Terra, nessa conjuntura que nós estamos. Mas é possível? É possível. Agora, nem todo mundo que tem um gênero de provas tem um gênero de expiação, todo mundo que tem um gênero de expiação tem um gênero de provas. O importante é desenvolver a virtude, como está dito aqui, uma expiação para o espírito, extrair a pureza. Vamos fazer a nossa avaliação final então. Feche os olhos, entre em contato com você mesmo, em essência. buscando sentir o conteúdo estudado neste encontro. O que você entendeu do conteúdo que se aplica à sua vida?

para que possamos nos responsabilizar pela própria felicidade. Como você se sente em relação às suas escolhas nas várias experiências de desafio que tem devido ao seu gênero de expiações e o seu gênero de provas? Você as tem utilizado para a sua evolução? Como você se avalia em relação a essa questão? Você tem trabalhado para o seu progresso espiritual?

Como você sente a sua vida aplicando o conteúdo estudado? Você sente que ele pode melhorar a sua vida em sua busca de autotransformação e nas suas atividades na prática do bem? Sinta-se agora um espírito imortal que traz em si mesmo a determinação divina de evoluir até a perfeição relativa, pelo conhecimento pleno e cumprimento das leis divinas, pela prática das virtudes e pela busca da unidade com Deus. Mergulhe profundamente nessa verdade espiritual. Sinta, veja-se cumprindo as leis divinas e desenvolvendo todas as virtudes essenciais da vida ao longo do tempo, sentindo plenamente o objetivo pelo qual você está reencarnado, dádiva para que você conquiste a perfeição.

Vamos ver agora as causas psicoespirituais, psicossociais e espirituais do alcoolismo. Novamente, vamos nos recorrer a Joana de Ângeles, no livro Conflitos Existenciais, capítulo 14. Ela aponta as seguintes causas para o alcoolismo. A ansiedade desempenha um papel preponderante no uso do álcool, por causa da ilusão de que a sua ingestão acalma, produz alegria, e o que não corresponde à verdade. Como o álcool é uma droga psicotrópica, ele age bloqueando algumas funções

cerebrais. Estimulando no primeiro momento, como nós vimos, e depois bloqueando algumas funções. Então, naquela primeira fase, a fase eufórica. Depois, uma fase mais depressiva. Nessa fase depressiva, ele funciona, entre aspas, como um calmante. Então, a pessoa ansiosa, muitas vezes, busca o álcool para se sentir mais calma, mais sereno. Mas, na verdade, não produz calma nem serenidade, porque nenhum produto químico gera virtudes em nós. Calma e serenidade são virtudes. Na verdade, como há uma depressão do sistema nervoso, a pessoa que estava inquieta se aquieta forçosamente pela própria depressão que o álcool gera. E aí, como diz a mentora, não corresponde à realidade essa calma e essa alegria provenientes das duas fases do que o álcool gera. Na primeira fase, uma falsa alegria, que é pura euforia, e na segunda fase, uma falsa calma, que na verdade é a depressão do sistema nervoso central. A necessidade irresistível de ingerir o álcool, oferecendo o prazer mórbido do copo cheio, caracteriza o dipsômano ansioso e consciente da sua enfermidade. Esse tipo de enfermo pode manter relativa abstinência e períodos de grande ingestão alcoólica, em verdadeiro ciclo vicioso, de que não se consegue libertar, definindo o rumo do abandono do vício. Muita gente diz que não é alcoólatra. Por quê? Porque acredita que o alcoólatra é aquele que bebe todos os dias grande quantidade de álcool. Isso não corresponde à realidade. A pessoa pode ser alcoólatra, já estar no alcoolismo e beber grandes quantidades esporadicamente, como diz a mentora aqui. A pessoa alterna fases de abstinências com períodos de grandes ingestões alcoólicas. Tem gente que bebe desbragadamente nos fins de semana. Durante a semana se mantém sóbrio. São caracterizados como alcoólicos, sim. Tá? Não é necessário que a pessoa beba todos os dias para entrar nessa classificação. Mas existem também aqueles que são, como diz a mentora, simplesmente eles são... utilizam do álcool, mas no chamado alcoolismo social, né? Não em grandes quantidades, mas que também é tão nocivo quanto os bebedores mais intensos, que são, existem os dipsômanos, que são aqueles grandes bebedores, e tem os chamados hipômanos, que esses que bebem menos e mais de vez em quando. Ao lado desse existe o hipômano, que se apresenta como pequenas e constantes intoxicações, podendo demorar meses sem beber qualquer quantidade de substância alcoólica, quando se encontra na sua fase de normalidade, logo celebrando alegremente o retorno a ela, em algumas semanas de degradação, na qual se apresenta a manifestação maníaco-depressiva, em que aparecem os episódios delirantes. Então, há uma associação direta entre o álcool e, às vezes, outras doenças de caráter psicológico. Uma delas é o chamado transtorno bipolar ou transtorno maníaco-depressivo. Na fase maníaca, a pessoa tende a buscar situações que ampliam seu estado de euforia. E o álcool é muitas vezes utilizado nessa fase. Então a pessoa às vezes passa tempo sem beber e depois bebe, mesmo em pequenas quantidades, mas suficiente para se intoxicar, como diz a mentora. Existe uma herança ancestral para o alcoólico. Descendente de um viciado, ele apresenta a tendência a seguir o hábito doentio. Já existem pesquisas que demonstram que há uma predisposição genética.
que acontece em relação a isso? A pessoa que nasce numa família de alcoólatras, as chances dela desenvolver o alcoolismo vão ser muito maiores do que na população em geral. Por que que ocorre isso? Se a doença é do espírito, por que que ocorre isso? Pergunta para vocês. Hã? Afinidade espiritual. Então, aqueles espíritos que já se alcoolizaram, se tornaram alcoólatras no passado, muitas vezes renascem na mesma família, para quê? Para se alcoolizar até se intoxicar novamente, ou para resistir como uma provação para o espírito. Na verdade, é uma provação para o espírito. É semelhante àquela questão que está lá no Livro dos Espíritos. Uma pessoa que tem propensão ao crime, ela não vai nascer no meio de pessoas santificadas. Ela vai nascer no meio em que ela vai passar pela provação e não entrar no crime. Se ela entra, é porque ela está reprovando naquela prova. Então, a pessoa que nasce, mesmo com a predisposição genética para o álcool, ela não vem para se alcoolizar. Ao contrário, ela vem para resistir ao álcool. Se ela encontra numa família o culto ao álcool, né, que o alcoolismo nada mais é do que culto ao álcool, as chances dela entrar nesse culto ao álcool já passa a ser genética e também social, motivada pelo exemplo que ela obtém dos próprios pais, dos próprios tios. Às vezes tem famílias inteiras que se reúnem em torno do álcool, no chamado churrasco de fim de semana, nas comemorações de aniversário das pessoas, e aí tudo envolve o álcool. E as pessoas que já têm a predisposição genética nesse ambiente, a chance dela desenvolver o alcoolismo é muito grave. Por isso que se molha a chupeta da criança na bebida alcoólica e coloca na boca dela como uma coisa muito singela, é gravíssimo se essa criança traz a predisposição genética. Se o adolescente convive num ambiente desse e tem a predisposição genética, vai ser muito fácil de entrar na doença do alcoolismo. A família que tem o hábito de tomar champanhe nas comemorações se enquadra nesse hábito. Na verdade, é aquilo que Joana fala. Todo o alcoolismo começa no aperitivo inocente. Não, é só uma comemoração simbólica, é só... Mas por que que precisa do álcool? Não pode se comemorar com água gasosa, que faz bolinha do mesmo jeito? Não pode se comemorar com refrigerante, que também faz bolinha? Por que não, né? Por que que precisa de álcool para comemorar as datas importantes da nossa vida? Porque existe um culto ao álcool. Existe toda uma... E toda pessoa que se alcooliza começou com essa coisa inocente. Como a gente falou agora há pouco. Ninguém começa nessa doença tomando litros de champanhe. Começa no primeiro, gosta, e aí toma a segunda, e toma a terceira, e toma a quarta. Daqui a pouco está tomando de vez em sempre, não de vez em quando. A questão da predisposição. E o que é predisposição? É uma predisposição fisiológica, e o que é o espiritual? Então vamos refletir bastante isso, porque há muitas dúvidas nessa área. Esses grupos de ajuda, como os alcoólicos anônimos, os narcóticos anônimos, eles partem do pressuposto que a doença alcoolismo, a doença ligada à toxicomania, né, ou
a adicção não tem cura. Por quê? Porque tem uma visão ainda materialista da questão. Na visão materialista, nós somos seres biológicos e não há nada além do biológico. Se nós fôssemos realmente seres biológicos, não haveria cura, porque a cura é espiritual. O que, que o nosso seminário chama-se cura espiritual do alcoolismo, do tabagismo e da drogadição? Porque a cura se dá no espírito imortal. O espírito imortal que adquire os seus vícios, ele não apenas usa mal o livre-arbítrio, ele lesa o seu corpo fluídico. O corpo perispiritual da pessoa que se alcoolizou de forma contumaz numa existência, ele vai permanecer lesado na dimensão espiritual, e na dimensão física, quando ele retornar ao corpo, ele traz essas lesões. E essas lesões vão ser impressas no corpo físico, lá nos genes. São os genes que vão gerar, vão trazer essas alterações do perispírito. Quando as alterações não são tão graves assim. Porque quando elas são muito graves, não apenas há uma predisposição genética, pode haver mais malformações congênitas. Então, por exemplo, uma pessoa que lesou sistematicamente o seu fígado em várias existências com alcoolismo pode nascer com uma anomalia congênita no fígado, porque o perispírito vai sendo lesado sistematicamente, às vezes várias existências, porque nós temos todos os órgãos do corpo físico, nós temos o correspondente no perispírito. É o perispírito que molda o corpo e não o contrário. Então, o que vai acontecendo? Como a drogadição com álcool e com outras drogas é milenar, muitas vezes as pessoas já têm várias experiências no alcoolismo e na drogadição, ou em ambos, ou um deles, do passado. Ao renascer no corpo, vai trazer tudo isso. Então, se nós pegarmos uma encarnação, só fotografar essa encarnação, nesse caso, usando como uma fotografia e não como um filme do espírito imortal, esses grupos de alcoólicos anônimos, narcóticos anônimos, têm razão usando só uma única existência. A pessoa que tem a tendência e tem a predisposição, se parar e ela retomar com um único trago, no caso do álcool, ela pode retomar toda a doença. Por quê? É como a abstinência funciona como uma busca do espírito em se trabalhar, em se resolver. Mas a causa do alcoolismo e da drogadição é muito mais profundo do que simplesmente os processos biológicos que acontecem com a questão da droga. Não é apenas social ou psicológico, como se diz. A causa é muito profunda no nível espiritual. Então, a pessoa que está sóbria, vamos dizer assim, durante um bom período, mesmo que ela esteja se esforçando para manter sem a droga, sem o álcool, ela continua com a predisposição, porque essa predisposição, a cura dela se dá, às vezes vai levar várias existências para que ela se cure. Então, quando nós falamos de cura espiritual, nós não estamos falando de uma fotografia, nós estamos falando de um filme, usando a fotografia e o filme como metáforas. Fotografia, uma única existência. O filme, as existências anteriores, a existência atual e várias existências futuras. A cura dos processos espirituais nem sempre são possíveis de acontecer numa única existência. O alcoolismo, a drogadição, como são processos muito graves do espírito,
vão acontecer ao longo do tempo. Então, o que que se faz? É aquilo que Joana cita aqui. A abstinência é o ideal para todos, não apenas para aqueles que usam, já usaram de forma que se tornaram dependentes, mas para aqueles que nunca usaram, se querem se preservar, o ideal é abster-se, porque nós não sabemos o nosso passado, não sabemos da nossa tendência do passado. E aí o uso de qualquer substância, inclusive o álcool, pode nos remeter à dependência, que, como nós dissemos no início do seminário, é muito fácil de entrar e dá um trabalho enorme para sair desse estado. Às vezes leva várias existências para sair definitivamente desse estado. Então, todo movimento visando a abstinência e a lucidez psíquica do ser deve ser trabalhado por todos nós, individual e coletivamente. Individual, cada um vai fazer aquilo que lhe aprouver com a sua vida. Porque para muitos de nós espíritas, o que nós estamos falando é bobagem. A gente tem direito de usar a cervejinha e o vinhozinho de cada dia numa boa. Respeitamos quem fala isso, mas nós preferimos servir os espíritos superiores. E Joana de Ângeles, quando vem e coloca questões muito sérias e muito graves de uma forma direta, ela não está brincando. É um espírito que alcançou um nível evolutivo capaz de dizer questões que nós, é importante que nós reflitamos. Porque o espírito superior, quando vem e dá uma orientação, ele está baseado em uma profunda experiência de vida enquanto espírito imortal no corpo, e experiências por lidar com milhares e milhares de pessoas no corpo a partir da dimensão espiritual, que é o que acontece com Joana de Ângeles, que tem ligação com milhares e milhares de almas. Então, ele vem e passa a experiência adquirida em milhares de anos de evolução, que nós ainda estamos passando pelas experiências. Então, se nós pudermos, aliás, ressignificando a fala, nós sempre podemos, né? Mas nem sempre nós queremos seguir as orientações dos espíritos superiores. É muito bom para nós, é muito significativo seguir essas orientações. Porque como nós não sabemos o nosso passado, mas se nós refletirmos um pouquinho, só um pouquinho, precisa muito. Porque às vezes pensar, né, o Saulo mesmo estava dizendo ontem, numa palestra que ele deu, tem gente que acha que pensar dói, né? Mas reflita só um pouquinho. Basta você olhar suas tendências de hoje, que você vai chegar à conclusão que no passado foi bem pior, né? Então, quem de nós podemos dizer, não, eu já estou há milhares de anos sóbrio, sem produto químico na minha mente, então eu posso tomar de vez em quando que nada vai me acontecer. Quem de nós, num planeta de expiações e provas, poderia em sã consciência dizer isso? Se a pessoa disser isso num planeta de expiações e provas como o nosso, no nível evolutivo que nós estamos, sinceramente, ela está falando abobrinha, pura abobrinha, porque todos nós estamos vindo de experiências muitas vezes malogradas, experiências no campo da sexolatria, da drogadição, do alcoolismo no passado, situações muito que nós entramos e que estamos sendo convidados pela vida para nos libertar definitivamente disso. Por isso que nós temos à nossa disposição uma doutrina lúcida como é a doutrina espírita.
mas que é uma doutrina de lucidez. E a lucidez, você escolhe ser lúcido, você não é obrigado a ser lúcido. Nós podemos fazer o que nos aprouver, né? Mas podemos ter certeza que há alguma herança, e a gente não herda do pai ou da mãe, nós herdamos de nós mesmos. Porque nós só vamos nascer numa família X porque nós temos vínculos com aqueles espíritos daquela família. Ninguém cai de paraquedas numa família como inocente, né? Nós trazemos os conteúdos do nosso passado e esse conteúdo vai emergir até no nível das nos nossos genes. O argumento que Jesus transformou água em vinho e que usou vinho na Santa Ceia. Na verdade, aquilo que nós falamos bem no início do seminário. Muita gente usa essa desculpa. Se até Jesus, que era um espírito crístico, bebia, por que eu não? Né? São pessoas que muitas vezes utilizam da verdade para debochar da própria verdade. É preciso que a gente veja como que se fazia os vinhos da época. Eram artesanais. Se tinha algum teor de álcool, era mínimo comparado com os vinhos das vinícolas de hoje, né, que são já preparados para proporcionar, entre aspas, o prazer da bebida alcoólica. Então, o fato de Jesus utilizar do vinho, que era uma questão cultural e, ao mesmo tempo, fabricado de maneira artesanal e utilizado em pequenas, realmente em pequenas quantidades, muito mais do aspecto simbólico do que do aspecto químico da questão. No caso da chamada Santa Ceia, né, da última ceia, aquilo que Jesus faz, tudo aquilo que ele fala é uma parábola, não deve ser visto ao pé da letra. No livro que vai sair agora no mês de agosto, A Presença Amorosa de Jesus em Nossas Vidas, a partir de uma orientação, de uma exegese do Espírito Honório, que fala dessa parábola dramatizada, é uma parábola vivenciada por Jesus, ele mostra o que é o vinho, na verdade. O vinho, na verdade, é um símbolo muito profundo, né, que vocês vão ver no conteúdo do seminário do estudo reflexivo, que está saindo já em DVD, e o livro vai ser publicado no mês de setembro. Tá? Então, não dá para a gente utilizar algo que é simbólico ao pé da letra, sob pena de nós entrarmos em situações em que nós vamos cair até aquela falsa oração, utilizando do Pai Nosso para enaltecer a bebida alcoólica. Do bom ponto de vista psicológico, podem ser instaladas como causas os conflitos de qualquer natureza, especialmente sexuais, empurrando para o vício destruidor a timidez, a instabilidade de sentimentos, o ciúme, o complexo de inferioridade, os transtornos masoquistas, propelem para a ingestão de substâncias alcoólicas como fugas das situações embaraçosas, algumas vezes para servirem de encorajamento e outras com a finalidade de apagar lembranças ou situações desagradáveis. Aqui a mentora coloca algumas causas psicológicas que levam a pessoa a se alcoolizar. Então, como o álcool gera tanto a euforia na primeira fase quanto a depressão na segunda fase, o que acontece? A pessoa tímida muitas vezes usa o álcool para, entre aspas, acabar com a timidez. Mas não acaba com timidez nenhuma, porque timidez é uma inibição do espírito. Ela simplesmente desbloqueia as funções cerebrais e a pessoa fica falante, fica eufórica naquele momento. Se ela tem algum conflito na área sexual, ela usa o
álcool como estimulante. Já se ela tem, por exemplo, processos mais voltados à exacerbação do psiquismo, ela vai usar o álcool pela segunda etapa do álcool, que é diminuição daquela inquietude, diminuição do estado de ansiedade e tudo mais. De qualquer maneira que seja, o que vai acontecer? O álcool nada mais é do que uma fuga psicológica da causa dos problemas. Não se resolve dessa maneira. Se resolve indo no problema para trabalhar as suas causas reais e não ficando num processo de fuga psicológica. E o que vai acontecer no caso das fugas? Como a pessoa atende num determinado momento a necessidade dela, mas atende por uma via falsa, o que ela está aprendendo ali? O tímido ou a pessoa que tem um complexo de inferioridade, que se torna o rei da festa quando toma umas e outras. O que ele aprende? Hã? A fugir do problema. E ao fugir do problema facilmente pelo álcool, o que mais que ele aprende? Ele vai contar com aquela bengala todas as vezes que ele tiver naquela situação de timidez, naquela situação de inferioridade. Daqui a pouco ele está dependente do produto químico, porque ele vai usar uma vez, duas vezes, três vezes, quatro vezes. O problema continua, porque ele é do espírito, não é simplesmente do cérebro, e ele passa a ter dois problemas: a timidez, o complexo de inferioridade e o alcoolismo instalado. Daqui a pouco, para resvalar para as tarjetas ou para os sanatórios elegantes, como diz Joana de Anjos, é um passo. Então, o álcool não encoraja ninguém. O álcool não resolve problema de ninguém. Na verdade, ele vai bloquear determinados problemas psíquicos e criar outros muito mais graves do que os anteriores. O dependente alcoólico é portador de compromissos espirituais transatos muito grandes, a semelhança de outros enfermos. No caso específico, há um histórico anterior em experiência passada, quando se entregou às dissipações, especialmente de natureza etílica, assumindo graves compromissos perturbadores com outros espíritos, que lhe padeceram as injunções penosas e que o não perdoaram. Reencontrando, estimulam-no à antiga debilidade moral, a fim de consumirem na alucinação, ao tempo em que também participam das suas libações, dando prosseguimento aos desaires que a ausência do corpo já não lhes permite. Então, o que a mentora está querendo dizer aqui? É muito significativo o que ela diz. É aquilo que nós falávamos agora há pouco. Dificilmente a pessoa vai ter a predisposição alcoólica só nesta existência. Ela, na verdade, está trazendo do seu passado espiritual a predisposição. Só que, no passado, quando ela foi alcoolista ou alcoólatra, o que ela fez? Como é esse verdadeiro drama social, o álcool, em todos os tempos, ela feriu pessoas, ela maltratou família, amigos, a sociedade de modo geral. Então, aquelas pessoas que foram afetadas por ela no passado e que não reencarnam, o que elas vão fazer? Vão buscar se vingar. Então, elas se aproveitam, elas se aproximam deles, da pessoa com tendência, e insufla a pessoa a beber. Ao mesmo tempo que ele se vinga, fazendo com que ela resvale nos mesmos problemas do passado, eles se aproveitam para utilizar a pessoa como se fosse um copo, absorvendo os vapores alcoólicos dela. Então, vai criar um círculo vicioso. Ao mesmo tempo, a pessoa
recebe a influência para se alcoolizar, para cada vez mais ir para o buraco, e é vampirizada pelos espíritos que absorvem os vapores alcoólicos, permanecendo num conúbio espiritual muito grave. Os espíritos nunca criam nada em nós. Eles vão aproveitar as matrizes que nós trazemos do nosso passado espiritual. Então, todo aquele esse conjunto de processos é que produzem a dependência alcoólica. Tá? Não é, nunca é um problema somente, isoladamente. É um conjunto, incluindo os processos de ordem obsessiva. A questão é de se existe o prazer a curto prazo, mas a longo prazo vai gerar sofrimento? Sim, sem sombra de dúvida. Nós vamos ver na dinâmica espiritual, psíquica espiritual da dependência química, que um dos grandes problemas da dependência química é o prazer que proporciona às pessoas. Mas é o prazer de algum momento para gerar dor e sofrimento acerbo no segundo momento. Né? Todas as drogas geram prazer, só que é um prazer ligado ao ego, um prazer fugaz, que faz com que a pessoa queira usar mais droga ainda, seja álcool ou outras drogas, para cada vez mais obter esse prazer, proporcionando a dependência e toda uma série de problemas que ela vai passar a ter depois, que vai gerar o sofrimento. Mas isso nós vamos ver detalhadamente como que se dá a dinâmica, desde o prazer falso proporcionado até o sofrimento gerado por tudo isso. Se os efeitos no vampirizador, no espírito do vampirizador, são os mesmos do vampirizado, exatamente, eles ficam bêbados juntos. Nós vamos ver os detalhes daqui a pouco. Se a cura da dependência pode acontecer com o espírito desencarnado, não. Não é possível a cura, tanto é no livro Memórias de um Suicida e no nosso livro Suicídio Falsa Solução, nós fazemos um estudo o pior tipo de suicídio. Aliás, o pior de todos os suicídios é a prática do aborto. Depois da prática do aborto, são os suicídios gerados pelo alcoolismo e pela drogadição de um modo geral. Os espíritos retornam para a dimensão espiritual como suicidas, só que é um suicídio gravíssimo que ele gera um desequilíbrio no perispírito tão grave que o medicamento utilizado é trazer esses espíritos para reencarnações em corpos débeis mentais, deformados fisicamente, com síndromes genéticas graves. Então eles são verdadeiramente internados num corpo, ficam ali 10, 15, 20, 30 anos, o tempo que for necessário. E aí, após esse tempo que o corpo funciona como se fosse um mata-borrão, uma esponja que vai absorver toda a droga acumulada no perispírito, depois disso, aí que eles começam a ser trabalhados no nível espiritual para reencarnar novamente numa provação para evitar o álcool e as drogas. É isso que está descrito. Isso que está descrito no livro Memórias de um Suicida, quando Camilo Castelo Branco e outros fazem um estágio no chamado manicômio que existe nas colônias espirituais, onde são internados os alcoólatras inveterados, os cocainômanos, os viciados de modo geral, e aí o corpo físico é utilizado como recurso para que o espírito possa voltar ao mínimo de lucidez. Tá? Então são 30, 40 anos de sofrimento, mas que é muito benéfico para o espírito. Funciona como um remédio extremamente amargo para ele. A provação é aquilo que nós falávamos agora há pouco. A pessoa nasce com a predisposição genética. Numa sociedade leniente com o álcool,
Não é uma aprovação nascer nessa sociedade, né? Para a pessoa resistir ao álcool numa sociedade como a nossa, doente e superficializada, é um trabalho hercúleo que se faz com a pessoa mesmo, né? Então isso é aprovação. O espírito primeiro espia. Então essas encarnações em corpos deformados, em corpos alienados mentalmente, com debilidades mentais graves, funciona para absorver apenas o tóxico acumulado. Depois o espírito volta à lucidez e ele precisa fazer a escolha da sobriedade. Ele necessita fazer a escolha de se tornar sóbrio, abstêmio, por escolha própria. Porque enquanto ele estava no corpo deformado, ele não usou nem droga nem álcool, né? Salvo casos assim graves em que a própria família dá para a pessoa se dopar e tudo mais. Mas no geral ela não usa. Mas não usa por quê? Porque o corpo está de tal forma inibido que ele não dá para usar. Depois, a aprovação é a resistência por escolha voluntária, sempre. A expiação é sempre compulsória. A aprovação é escolha voluntária. Então, a maioria das pessoas reprova, reencarna, aí chega aqui, toma todas, consome drogas, volta novamente como suicida e repete a experiência quantas vezes forem necessárias até superar o problema. No livro Memórias de Suicida, inclusive, diz que muitos desses espíritos nem reencarnam na Terra, precisam de reencarnar em planetas mais inferiores para que o corpo mais bruto absorva as substâncias que eles adquiriram, né? Nessas duas condições, do aborto, a mulher que faz muitos abortos, ela vai cada vez mais debilitando a sua energia vital e termina suicida, quando o suicídio já não acontece no próprio ato abortivo. E aí ela necessita ser levada para um outro planeta. E como a Terra também vai se tornar planeta de regeneração, no planeta de regeneração não cabe mais essas expiações de alcoólatras nem de drogaditos inveterados. Vão ser todos levados para um planeta condizente ao psiquismo dessas pessoas. Se é possível uma pessoa que está num ambiente com pessoas que bebem absorver os fluidos a ponto de no outro dia passar mal como se tivesse bebido, na verdade o álcool, o vapor alcoólico, ele exala na atmosfera, mas não suficiente para intoxicar a pessoa. No caso do álcool, substância, diferente, por exemplo, da fumaça de cigarro. A fumaça de cigarro é mais nociva para quem é o fumante passivo do que o fumante ativo, porque o fumante ativo ele absorve com filtro e o fumante passivo recebe toda a porcaria que sai do cigarro sem filtro algum. Então é muito pior. No caso dos vapores alcoólicos, não é do vapor alcoólico específico, é do ambiente espiritual energético que acontece nesses ambientes onde o álcool impera como um rei. O que vai acontecer? Espiritualmente, são espíritos da pior espécie que estão nesses ambientes. Energeticamente, fica todo intoxicado. E a pessoa, mesmo que ela esteja abstêmia, participando disso tudo, ela se intoxica com essas energias do ambiente. E aí ela pode sentir, inclusive, mal-estar, como se tivesse tomado todas no dia anterior. Já aconteceu com você? Acontece com muita gente. Por isso que ambientes desse tipo devem ser evitados. A pessoa, não, eu vou para balada, tem gente que bebe, que usa droga, mas eu fico numa boa, sem usar nada. Mas você está intoxicada com aquele ambiente energético, e isso faz mal para você, de qualquer maneira. Não existe nada que a gente faça
nesse aspecto que não tem um preço. Sempre vai ter um preço. Então, se você quer ser abstêmio, abstém-se até de amizades com pessoas que são alcoólatras, viciados de todo modo geral. Quando é o esposo, existe um tal de divórcio também. Assiste o seminário Relacionamento Conjugal Saudável, Saúde da Relação Conjugal, que vai sair agora. Não tem como agir. A semelhança do que ocorre com o tabagista e o drogado estabelece um conúbio vampirizador por parte do desencarnado, que se torna hóspede dos equipamentos nervosos via perispírito, terminando por conduzir o paciente ao delírio tremens, como resultado da insuficiência suprarrenática, quando o organismo exaurido tomba sob situações de hipoglicemia e hiponatremia. Então, aqui a Joana usa alguns termos médicos, inclusive. Então, além de todo esse processo espiritual, que os espíritos vampirizam o encarnado, né, por parte do desencarnado, vai acontecendo uma intoxicação via perispírito, que vai atingir o corpo físico também. E aí surge o chamado delirium tremens. O que é esse delirium tremens? É um estado em que a pessoa treme o corpo e tem delírios de perseguição, principalmente com, por exemplo, animais perseguindo, aranhas, cobras, animais peçonhentos, que não são apenas alucinações psíquicas. É importante ver que é todo um conjunto de situações, os espíritos se aproveitam disso e aí induzem as pessoas também a perceberem essas cenas terríveis que vão fazendo com que a pessoa se torne um verdadeiro trapo psicológico, aquilo que Joana coloca. A pessoa que poderia ser um profissional dedicado se torna um verdadeiro farrapo humano, porque ela vai, é todo um processo extremamente complexo que se dá na dimensão física e também na dimensão espiritual. É importante ver todas essas doenças do espírito, ela nunca vai acontecer só no corpo. Nós não somos seres biológicos. Nós somos espíritos imortais momentaneamente num corpo. Se o espírito é possível trazer no perispírito encharcado de drogas, mesmo se na atual existência ele não tem a tendência à bebida, sim, né? Porque tudo aquilo que nós fizemos no passado, nós vamos trazer como herança para o corpo presente. Se ele não reincide no erro, o que, que ele faz? Ele começa a se, pela própria condição do corpo físico, na sudorese, nas eliminações pela urina, pelas fezes e tudo mais, gradualmente vai se desintoxicando. Não existe pessoas que tomam uma dose pequena de álcool e o fígado passa, a pessoa passa mal a ponto de vomitar quase que, como se diz, as tripas para fora. Tem pessoas assim. Por quê? É o alcoólatra do passado que lesou o fígado, já teve doenças graves no fígado e agora traz apenas uma predisposição. Se ele for renitente no erro, ele pode formar uma nova cirrose hepática rapidamente. Mas se ele perceber que, bom, se eu tomo isso aqui, eu já passo mal, o que a vida está me convidando? Se uma pessoa inteligente emocionalmente, inteligente consciencialmente, vai, então eu devo me abster disso. Não me faz bem, né? E aí ela se abstém. Mas aquele endurecido, o que ele faz? Eu tomo engove depois, mas eu bebo. Quero nem saber, eu quero ser como todo mundo. Tem gente assim, não tem? Toma o remédio para o fígado depois, toma o remédio para dor de cabeça depois, mas bebe, bebe, e daqui a pouco está com problemas graves, como diz a mentora aqui.
pode gerar insuficiência da glândula suprarrenal, problemas de hipoglicemia, de hiponatremia, que é falta de sódio na circulação, gerando cada vez mais problemas fisiológicos graves para o corpo. Noutras vezes, prossegue na desforra, em razão do sentimento ambíguo de amor e ódio, no qual satisfazem-se com as aspirações dos vapores etílicos que o organismo do enfermo lhes proporciona, e do ressentimento que conserva embutido no desejo de vingança. Então, o que vai acontecer? No fenômeno obsessivo ligado ao alcoolismo e à drogadição, há um misto de amor e ódio. Amor doentio, claro, né? Ele ama o caneco que ele usa. O espírito que tem vinculação com um alcoólatra, o outro funciona como um caneco, ou como um cheirador para ele, no caso da cocaína, ou fumador, no caso da maconha, do crack e outras coisas mais. O espírito absorve as energias que ele usa, que ele vampiriza do encarnado. Mas, ao mesmo tempo, tem a vingança do passado. Então, o tempo todo, ele usa e insufla o outro a ir cada vez mais para a sarjeta, apesar de que ele vai junto. O espírito desencarnado vai junto. Nós vamos ver as descrições que temos aqui na literatura espírita. Então, esse movimento de vingança e de uso do encarnado vai coexistindo até que ambos vão para situações muito infelizes. Aqui nós temos duas figuras que mostram a questão do vampirismo espiritual. Assim sendo, igualmente, entorpece-se, embriagam-se pela absorção da substância danosa que o perispírito assimila, enlouquecendo além do estado infeliz em que se encontram. Nessa situação, tomam da escassa lucidez do hospedeiro psíquico emocional, ampliando-lhe o quadro alucinatório e levando à prática de atos abjetos e mesmo de crimes hediondos. Então, como há esse movimento de usar o outro, mas ao mesmo tempo insuflar o outro a situações perniciosas, ambos vão enlouquecendo, né? O espírito que vai absorvendo essas energias das drogas, do álcool e das drogas, ele vai se impregnando disso, o perispírito vai se encharcando, então ele vai também entrando numa situação muito infeliz do ponto de vista espiritual, e ao mesmo tempo insuflando isso ao outro, que pode cometer crimes, depois ir para a prisão e acontecer situações muito graves com ele. A questão é tão grave e delicada que nem sequer a desencarnação do obsidiado faz cessar o processo, que não raro prossegue sob outro aspecto no mundo espiritual. Por isso que nós falamos, morrer é uma coisa, desencarnar é outra. Imagina o que acontece para um espírito que desencarna de overdose de álcool, overdose de drogas. O conúbio espiritual chega a nível de degradações que nós temos dificuldades de entender enquanto estamos no corpo. Só na dimensão espiritual que as pessoas vão entender quando passarem por isso ou quando observarem em atividades de auxílio espíritos assim. Um dos livros que nós recomendamos para refletir sobre isso é o livro Memórias de um Suicida, quando descreve os suicidas por uso de utilização de bebidas alcoólicas e de drogas. No livro Suicídio Falsa Solução, nós temos um capítulo que nós estudamos esse assunto. Nós não vamos trabalhar isso aqui porque tem outras questões significativas para ser trabalhado. Como já trabalhamos no seminário Suicídio Falsa Solução, nós não vamos adentrar nessa área, nesse seminário aqui. O vício de qualquer natureza é rampa que conduz à infelicidade, de Joana de Ângeles. Realmente, só gera infelicidade. O prazer é muito efêmero, perto da infelicidade gerada no segundo momento. Agora vamos ver algumas descrições de André Luiz, em que os espíritos utilizam dos encarnados para continuar os vícios do alcoolismo, do tabagismo, das demais drogas e, ao mesmo tempo, se vingam do passado espiritual. Vamos começar com o livro Nos Domínios da Mediunidade, do capítulo 15, Forças Viciadas.
André Luiz descreve: caía a noite. É só para situar quem não leu o livro, André Luiz, juntamente com Aulus, está fazendo na crosta estudos sobre mediunidade. Então eles iriam para um centro espírita naquele dia para observar um grupo mediúnico. Como ainda era cedo, Aulus, ao ver uma cena na rua, Aulus convida eles a entrarem num bar. E aí nós temos toda a descrição do que acontecia nesse bar. Após o dia quente, a multidão desfilava na via pública, evidentemente buscando ar fresco. Dirigíamos-nos a outro templo espírita, em companhia de Aulus, segundo o nosso plano de trabalho, quando tivemos nossa atenção voltada para a enorme gritaria. Dois guardas arrastavam de restaurante barato um homem maduro em deploráveis condições de embriaguez. O mísero esperneava e proferia palavras rudes, protestando. Observe o nosso infeliz irmão, determinou o orientador. E porque não havia muito tempo entre a porta ruidosa e o carro policial, pusemos-nos em observação. Achava-se o pobre amigo abraçado por entidade da sombra, qual se um polvo estranho o absorvesse. Então vejamos a cena espiritual. O espírito que estava vampirizando chegou a perder a forma humana. Era semelhante a um polvo abraçando o encarnado. Então o encarnado absorvendo o álcool e o outro sugando toda a energia alcoólica do rapaz que estava sendo preso pela polícia. Provavelmente estava buscando briga ou fazendo qualquer coisa dentro do bar lá. Num átimo, reparamos que a bebedeira alcançava os dois, porquanto se justapunham completamente um ao outro, exibindo as mesmas perturbações. Então fica bêbado o encarnado e também o desencarnado. Em breves instantes, o veículo buzinou com pressa e não nos foi possível dilatar anotações. O quadro daria ensejo a valiosos apontamentos. Ante a alegação de Hilário, o assistente considerou que dispunhamos de tempo bastante para a colheita de alguns registros interessantes e convidou-nos a entrar. A casa de pasto regurgitava. Muita alegria, muita gente. É alegria mesmo, gente? Não, muita euforia, né? Esses ambientes são muito eufóricos. Lá dentro, certo recolheríamos material adequado a expressivas lições. Transpusemos a entrada, as emanações do ambiente produziam em nós indefinível mal-estar. Veja, até André Luiz, juntamente com Aulus, ao sentir a emanação do ambiente, ficaram com mal-estar. Deu para entender, Silvia, por que se sente mal-estar? A psicosfera do ambiente é péssima. Junto de fumantes e bebedores inveterados, criaturas desencarnadas de triste feição se demoravam expectantes. Se as pessoas fossem capazes de ver as companhias espirituais que ficam com elas, absorvendo os vapores alcoólicos e a fumaça de cigarro, elas ficariam horrorizadas, saíram desesperadas, loucas de pavor, né? Mas como a maioria não vê, só no caso do delírio tremens, o próprio espírito obsessor pode ser visto pelo delirante, que não são alucinações criadas do nada. Eles veem a imagem mental do vampirizante e o próprio vampirizante. Algumas sorviam as baforadas de fumo arremessadas ao ar, ainda aquecidas pelo calor dos pulmões que as expulsavam, nisso encontrando alegria e alimento. Outros aspiravam o hálito de alcoólatras inveterados.
Então a pessoa está eliminando ou a fumaça de cigarro pelo nariz e pela boca, tem um espírito aqui grudado, sugando a fumaça.

simplesmente utilizam o outro como um copo, como um cinzeiro ali absorvendo as energias dos encarnados. Por quê? Porque eles continuam viciados na dimensão física, na dimensão espiritual. Como na dimensão espiritual não tem bar para ir tomar bebida alcoólica, nem tabacaria para comprar cigarro, o que eles fazem? Vão usar os encarnados viciados. Por isso que o processo é muito mais complexo de ser resolvido do que simplesmente esses grupos de alcoólicos anônimos, de narcóticos anônimos. Como a origem desses grupos são materialistas, materialista, o que que acontece? Eles não vão na causa profunda do problema, né? Claro, para muita gente ajuda muito, porque precisa de uma contenção, de um apoio grupal. Mas para muitos não funciona, porque o processo obsessivo é tão arraigado que as pessoas se deixam levar por ele. Por isso que nós temos falado, e nós falamos para clientes do consultório, para nos cursos, nos seminários, a abstinência é o melhor caminho. Porque tomando um trago ou dezenas, o vampirismo acontece em todos os casos. Daqui a pouco nós vamos ver um caso em que a pessoa toma um trago de uísque e estava sendo vampirizado. O álcool da homeopatia? O álcool da homeopatia é tão pouco que não dá para vampirizar ninguém, nem quem toma, nem quem... Hã? É possível fazer a homeopatia sem álcool. No calor de Cuiabá, é preciso guardar na geladeira, porque é preciso que o álcool tenha 30%, senão adultera o remédio homeopático. Porque o remédio homeopático não tem efeito placebo, como muita gente diz. Ele tem uma situação física, quântica, e precisa da substância estar preservada. Mas a quantidade de álcool, são algumas gotas que a pessoa toma e o álcool diluído a 30%. Né? E pode ser diluído em mais água se quiser. No caso dos glóbulos, praticamente não há álcool, a quantidade é mínima. Se o espírito vampirizador se liberta, se o encarnado se libertar, não, nem sempre. Muitas vezes ele troca de caneco, né? Vai depender, porque tudo é uma questão do livre-arbítrio da pessoa. Se o encarnado mudou e ele quer mudar junto, porque tem algum vínculo, ele pode melhorar. É o caso de um dos espíritos que está descrito no Sexo Destino. O encarnado mudou e o espírito também mudou. Mas a maioria ele só troca de caneco. Esse caneco aqui não serve, então eu vou buscar outro. Mas por que mergulhar dessa forma em prazeres dessa espécie? É a pergunta que André Luiz faz a Aulus. Vejamos a resposta. Aliás, Hilário que faz. Hilário, disse o assistente bondoso, o que a vida começou, a morte continua. Esses nossos companheiros situaram a mente nos apetites mais baixos do mundo, alimentando-se com um tipo de emoções que os localiza na vizinhança da animalidade. Então, aquilo que a pessoa era no corpo, ela continua fora do corpo. Não há mudança simplesmente porque houve a morte do corpo. Não obstante haverem frequentado santuários religiosos, não se preocuparam em atender aos princípios da fé que abraçaram, acreditando que a existência devia ser para eles o culto de satisfações menos dignas que a exaltação dos mais astuciosos e dos mais fortes. Com a exaltação dos mais astuciosos e dos mais fortes. Então eram pessoas que frequentavam atividades religiosas, nas igrejas, até em centros espíritas, né? E continuavam vivendo da mesma forma como sempre viviam. E aí, ao desencarnar, permanecem com os mesmos vícios de sempre, não vão mudar. Não é a morte que vai modificá-las.
Por isso que a prática cristã deve ser trazida para dentro das

0: nossas vidas. É como os mentores do Projeto Espiritizar vêm nos ensinando. Se não for trazido para dentro das nossas vidas, o que nós queremos? Simplesmente viver uma hipocrisia? Eu acho muito bonito o que a minha religião prega, mas eu não vivencio. As próprias atividades religiosas são muitas vezes regadas a bebidas alcoólicas. Tem centros espíritas que fazem promoções beneficentes e vendem bebidas alcoólicas, como se fosse a coisa mais normal do mundo. Não, mas é para uma boa causa. Aí se põe, cria alcoólatras de um lado, para uma boa causa do outro lado. Como se existisse boa causa dessa maneira. Né? Então, as festas religiosas, de modo geral, são todas regadas à bebida alcoólica. E as pessoas, claro, acham tudo muito, muito normal e é assim mesmo que é a vida. É a glamourização do álcool que nós já vimos. O chamamento da morte encontrou-os na esfera das impressões delituosas e escuras. E como é da lei que cada alma receba da vida de conformidade com aquilo que dá, não encontro interesse senão nos lugares onde podem nutrir as ilusões que lhes são peculiares. Porquanto na posição em que se veem, teme a verdade e abomina-na, procedendo como coruja que foge à luz. Apesar de eles estarem na dimensão espiritual, que é a dimensão da verdade, eles continuam fugindo da verdade. Fugiam quando estavam no corpo pelas próprias bebidas e drogas. Agora continuam fugindo, utilizando aqueles que bebem e que se drogam. Meu colega fez um gesto de piedade e indagou. Entretanto, como se transformarão? Chegará o dia em que a própria natureza lhes esvaziará o cálice, respondeu Aulus convicto. Há mil processos de reajuste. No universo infinito em que se cumpre os desígnios do Senhor, chame-se eles aflição, desencanto, cansaço, tédio, sofrimento, cárcere. Então são espíritos que cedo ou tarde vão cair em si e vão se modificar. A maioria deles vem para o cárcere. Qual que é o cárcere? Vamos ver? Contudo, ponderei, tudo indica que esses espíritos infortunados não se enfastiarão tão cedo da loucura em que se comprazem. Concordo plenamente, redarguiu o instrutor. Todavia, quando não se fatigue, a lei poderá conduzi-lo à prisão regeneradora. Onde vai ser a prisão, gente? No corpo físico. Aqueles corpos deformados, corpos débeis mentais que nós falávamos agora há pouco. Como? Pergunta Hilário. A pergunta de Hilário ecoou cristalina e o assistente deu se pressa em explicar. Há dolorosas encarnações que significam tremenda luta expiatória para as almas necrosadas no vício. Temos, por exemplo, o mongolismo, a hidrocefalia, a paralisia, a cegueira, a epilepsia secundária, o idiotismo, o aleijão de nascença e muitos outros recursos. Angustiosos, embora, mas necessários e que devem funcionar em benefício da mente desequilibrada desde o berço em plena fase infantil. Então, o resultado desse tipo de vida, no corpo, fora do corpo, vai ser sempre muito sofrimento, até que o espírito aprenda a utilizar da sua mente para o seu bem e não para o seu próprio mal. Na maioria das vezes, semelhantes processos de cura prodigalizam bons resultados pelas provações obrigatórias que oferecem. Na verdade, expiações, né? No entanto, comentei, e se os nossos irmãos encarnados, visivelmente confiados à devassidão, resolvessem reconsiderar o próprio caminho? Se voltasse à regularidade através da renovação mental com o alicerce no bem, então se o encarnado, aquela pergunta que foi feita agora há pouco, né? Se o encarnado decidir mudar, o que que acontece? Ah, isso seria ganhar tempo, recuperando a si mesmos e amparando com segurança os amigos desencarnados. Usando a alavanca da vontade, atingimos a realização de verdadeiros milagres. Entretanto, para isso, precisariam despender o esforço heróico. São poucas as pessoas que querem fazer esforços, já diz lá no Livro dos Espíritos. Então, por isso que a maioria passa a vida toda se drogando, com álcool e as drogas de modo geral, desencarnam, vão vampirizar outros espíritos, vão ser internados no corpo deformado, para só aí, depois de muito sofrimento, renovarem a si mesmos. Não precisariam, né? A qualquer momento, a pessoa pode tomar essa consciência que Aulus diz aqui. Usando a alavanca da vontade, atingimos a realização de verdadeiros milagres. Agora, para isso, é necessário esforço heróico. Como a maioria não se dispõe a fazer esforços, o caminho da expiação quase que é trilhado pela maioria. O ideal, né, como nós estamos vendo, é não entrar, hipótese alguma, em situações como essas. Vejamos agora a descrição do irmão Jacó no livro Voltei, também psicografia de Chico Xavier. O irmão Andrade, a cuja assistência recorrera muitas vezes nos últimos tempos de minha tarefa humilde para socorrer alcoólatras inveterados em casos difíceis nos quais a obsessão se caracterizava perfeitamente, indicou-me alguns transeuntes torturados pela dipsomania. Aqui o irmão Jacó, que é o Frederico Figner, está juntamente com esse assistente chamado irmão Andrade, que estudando alguns alcoólatras inveterados, que era o trabalho que ele já fazia quando estava encarnado. Estavam seguidos por verdadeiros vampiros de forma repugnante, alguns completamente embriagados de vapores, outros demonstrando aflitiva sede, pálidos e cadavéricos. O quadro mais inquietante, porém, era constituído por um morfinômano e pelas entidades em desequilíbrio que se lhe jungiam. Parecia um homem subjugado por tentáculos de polvos enormes. A gente vê que essa forma de polvo é tomada por muitos espíritos que eram viciados no corpo físico. Por quê? Tanto o álcool quanto as drogas, eles agem no perispírito de uma forma violentíssima. E uma dos órgãos que eles destroem são os próprios chakras. Os chakras do perispírito, que temos 7 chakras principais, do topo da cabeça até a base da coluna, eles são órgãos do perispírito, que geram todo um fluidos eletrodinâmicos que, juntamente com os chamados nadis, criam o corpo eletrônico que é o perispírito. O uso dessas substâncias de uma maneira contumaz vai gerando todo um desequilíbrio nos chakras. E aí, mesmo já no corpo, a pessoa encarnada vai entrando num processo que o corpo físico vai ficando mais murcho, mas energeticamente até o corpo físico sofre, mas o perispírito sofre muito mais. E aí, ao desencarnar em situações muitas vezes de intoxicações agudas, pelas chamadas overdoses, eles praticamente dissolvem o perispírito e fica com essas formas. É o que o André Luiz também chama nas obras dele de ovoides. São formas ameboides, ovoides ou desses polvo. Então, o polvo aqui, ele tem uma cabeça enorme e os tentáculos são 8 pernas, né, que saem. E esses tentáculos têm ventosas. Então esses espíritos tomam essa forma do polvo. Já nós já estamos vendo duas descrições. Uma André Luiz descreve naquele outro caso, e agora o irmão Jacó. E ele praticamente gruda na pessoa e pelas ventosas absorve os vapores alcoólicos. Então é um quadro muito comum na pessoa que se alcooliza ou que se intoxica, né? Nessas cracolândias que tem nas cidades, né? Se nós fôssemos ver a dimensão espiritual, nós ficaríamos horrorizados. Porque na dimensão física já é apavorante as cenas de degradação. Na dimensão física atinge uma situação assim inimaginável para nós encarnados. Hã? Na dimensão espiritual, o que acontece com esses espíritos vampirizadores dessas formas aqui, pavorosas. Vendo-se aprisionada em cordões escuros, perguntei ao amigo Andrade como interpretar a visão que tínhamos sobre os olhos, esclarecendo-me ele, então, que os hipnóticos, mormente os mais violentos, afetam os delicados tecidos do perispírito, proporcionando doces venenos aos amantes da ociosidade. Os fios negros são fluidos de ligação entre as lampreias invisíveis e os plexos da vítima encarnada. Os plexos, na verdade, no corpo físico, os chakras se ligam aos plexos. Então nós temos o centro de força, que André Luiz chama de centro de força, ou chakras, que também é o termo em sânscrito. Eles estão intimamente ligados aos plexos. Então o vampirizador, ele absorve os fluidos via os plexos da vítima encarnada. Então o encarnado tem o seu perispírito sendo deformado e o desencarnado já deformado absorvendo esses vapores, essas energias todas. Compreendi com mais exatidão que o viciado de qualquer espécie é compelido a procurar material emotivo para si e para os que o obsidiam, caindo invariavelmente na insaciedade que o caracteriza. Uma das causas do uso recorrente é que ele nunca usa sozinho. Como o espírito nunca, a pessoa encarnada nunca usa sozinho, a dose que ele usa não é suficiente para os dois, ou para mais do que um espírito. Aí o que acontece? Daqui a pouco ele está necessitando de mais, e de mais, e de mais. Disso para a overdose é um passo. Vejamos agora uma descrição do livro Sexo e Destino, de André Luiz. É uma descrição também muito interessante, porque é uma descrição que ela é menos, o processo de obsessão é menos intenso do que aqueles anteriores. É o caso de Cláudio e dos alcoolistas desencarnados que o acompanhavam. Vejamos aqui. Tufos de cravos vermelhos a se derramarem de vasos cristalinos harmonizavam-se com as rosas da mesma cor, habilmente desenhadas nas duas telas que pendiam das paredes revestidas de amarelo dourado. Aqui André Luiz está descrevendo uma casa onde eles estão. É uma casa de classe média, ele está descrevendo a mobília da casa, os enfeites e tudo mais. Mas destoante e agressiva, uma esguia garrafa contendo uísque empinava o gargalo sobre o crivo lirial que contemplava a elegância da mesa nobre, deitando emanações alcoólicas que se casavam o hálito do amigo derramado no divã. Então, o que estava acontecendo? Havia uma mesa toda forrada de branco e em cima da mesa uma garrafa de uísque. E que, como diz a Léa Luiz, não ornava com a elegância do ambiente. E da garrafa emanava vapores alcoólicos. E também da boca do amigo derramado no divã, que é o Cláudio, encarnado. Félix se encarou, manifestando a expressão de quem se atormentava piedosamente, ao vê-lo e nolo indicou. Temos aqui o irmão Cláudio Nogueira, pai de Marina e tronco do lar. Marina é uma moça que eles estavam atendendo. Fisgueio de relance. Figurou-se-me hospedeiro involuntário, um desses homens maduros que se demoram na quadra dos 45 janeiros, esgrimindo bravura contra os desbarates do tempo. Rosto primorosamente tratado, em que as linhas firmes repeliam a notícia vaga das rugas, cabelos penteados com distinção, unhas polidas, pijama impecável. Os grandes olhos escuros e imóveis pareciam imanizados às letras, pesquisando motivos para trazer um sorriso irônico aos lábios finos. Então era uma pessoa de classe média, bem tratado do ponto de vista físico e, mas espiritualmente, dessas condições. Entre os dedos da mão que descansava à beira do sofá, o cigarro fumegante, quase rente ao tripé anão, sobre o qual um cinzeiro repleto era silenciosa advertência contra o abuso de nicotina. Detínhamo-nos curiosos na inspeção quando sobreveio o inopinado. Diante de nós, ambos os desencarnados infelizes que surpreendêramos à entrada, surgiram de repente, abordaram Cláudio e agiram sem cerimônia. Então nós temos, André Luiz estava observando o que estava acontecendo na casa, não havia apenas o encarnado, havia dois desencarnados. Esses dois desencarnados não conseguiam ver André Luiz nem o Félix, que era o mentor que estava coordenando a diligência. Um deles tateou-lhe um dos ombros e gritou insolente: beber, meu caro, quero beber. O desencarnado falando com o encarnado aqui, né? A voz escarnecedora agredia-nos a sensibilidade auditiva. Cláudio, porém, não lhe pescava o mínimo som. Mantinha-se atento à leitura, inalterável. Contudo, se não possuía tímpanos físicos para qualificar a petição, trazia na cabeça a caixa acústica da mente sintonizada com o apelante. Então ele não ouviu o espírito, a voz do espírito. André Luiz e o Félix ouviram. O espírito quase praticamente gritou, como ele diz, né? Ele não ouviu, mas pela lei de afinidade, como ele estava afinizado com o espírito, vejamos o que, que acontece com ele. O assessor inconveniente repetiu a solicitação algumas vezes, na atitude do hipnotizador que insufla o próprio desejo, reasseverando uma ordem. Então ele ordena: eu quero beber, repetiu várias vezes. Cada fala dessa é uma fala hipnótica, né? Aí o que, que a pessoa faz? Vejamos o que ele faz. O resultado não se fez demorar. Vimos o paciente desviar-se do artigo político em que se entranhava. Ele próprio não explicaria o súbito desinteresse de que se notava cometido pelo editorial, que lhe apressara a atenção. Então, ele estava lá lendo compenetrado o jornal, que era um artigo político. Ele estava lendo até ironizando. Aí veio o espírito dá ordem para ele várias vezes: eu quero beber. Ele não assimilava com o ouvido físico, mas assimilava pela ligação fluídica de afinidade com o espírito. Aí, primeira coisa, ele se desinteressou do artigo que estava lendo. Vejamos o que ele faz logo em seguida: beber. O que aconteceu? A vontade do espírito já passou para ele. Agora é ele que está com vontade de beber. Ele nem imagina que tem um espírito ali insuflando a vontade dele. Como a maioria materialista, não está nem aí, nem sabe dessas questões. E quem é espiritualista e sabe, cai no mesmo conto do vigário. Principalmente os espíritas, né? Cláudio abrigou a sugestão convicto de que se inclinava para um trago de uísque exclusivamente por si. Então era ele que estava querendo. Não tinha nada de espírito ali, era só ele. O pensamento se lhe transmudou rápido, como a usina cuja corrente se desloca de uma direção para outra, por efeito da nova tomada de força. Beber, beber, e a sede de aguardente se lhe articulou na ideia, ganhando forma. A mucosa pituitária se lhe aguçou, como que mais fortemente impregnada do cheiro acre que vagueava no ar. Então ele já começou a sentir até o vapor do uísquezinho que estava ali em cima da mesa. Começou a sentir sede da bebida. Aí foi lá. O assistente malicioso coçou-lhe brandamente os gorgomilos. O que o espírito fez? Ele pôs o dedo lá dentro da garganta e coçou. O pai de Marina sentiu-se apoquentado. Indefinível secura constringia-lhe o laringe. Ansiava tranquilizar-se. Então, além da indução hipnótica, eles vão lá e ainda agem fisicamente para que a pessoa sinta vontade de ir lá e beber. O amigo sagaz percebeu-lhe a adesão tácita e colou-se a ele. De começo, a carícia leve, depois da carícia agasalhada, o abraço envolvente e depois do abraço de profundidade e associação recíproca. Então, primeiro vai acariciando, daqui a pouco está arrochando. Imagina, né? A pessoa, se ela imaginasse isso, que ela bebe com um espírito no cangote dela ali, absorvendo toda a energia que ela está bebendo, ela pensaria com certeza duas vezes antes de fazer. Mas a maioria nessa hora não quer nem saber, né? Mesmo aqueles que sabem, não querem saber. Integraram-se ambos em exótico sucesso de enxertia fluídica. Então ele se justapôs, e aí a garganta de um passa a ser a garganta de outro. Por isso que eu falo, o espírito usa o outro como um caneco. A garganta do encarnado é um caneco para ele, que vai absorver energia. Ali produzia-se algo semelhante ao encaixe perfeito. Cláudio, homem, absorvia o desencarnado à guisa de sapato que se ajusta ao pé. Fundiram-se os dois, como se morassem eventualmente num só corpo. Altura idêntica, volume igual, movimentos sincrônicos, identificação positiva. Então essa é a lei de afinidade. Havia tanta afinidade entre ele e o encarnado, que ele se justapôs, o desencarnado, ao encarnado. Levantaram-se a um tempo, então ele se justapôs ainda sentado no divã. Levantaram-se a um tempo e giraram integralmente incorporados um ao outro na área estreita, arrebatando o delgado frasco. Não conseguiria especificar de minha parte a quem atribuir o impulso inicial de semelhante gesto, se a Cláudio que admitia a instigação ou se ao obsessor que a propunha. A talagada rolou através da garganta, que se exprimia por dualidade singular. Ambos os dipsômanos estalaram a língua de prazer em ação simultânea. Até o estalo de língua fizeram junto e absorveram o líquido juntos. Desmanchou-se a parelha e Cláudio, desembaraçado, se dispunha a sentar, quando outro colega que se mantinha à distância investiu sobre ele e protestou: Eu também quero. Eram dois, né? Então um tomou, aí foi lá a vez do outro. Mesma coisa acontece. Reavivou-lhe o ânimo e a sugestão que esmorecia. Absolutamente passivo diante da incitação que o assaltava, reconstituiu mecanicamente a impressão de insaciedade. Acabou de tomar, ficou insaciado de novo. Esteve a sede e foi lá e bebeu novamente. Disso para tomar mais uma e mais uma e mais uma é um passo. Bastou isso e o vampiro sorridente apossou-se dele, repetindo-se o fenômeno da conjugação completa. Encarnado e desencarnado a se justaporem, duas peças conscientes reunidas em sistema irrepreensível de compensação mútua. Abeirei-me de Cláudio para avaliar com imparcialidade até onde sofreria ele mentalmente aquele processo de fusão, para logo convencer-me de que continuava livre no íntimo, não experimentava qualquer espécie de tortura a fim de render-se, hospedava o outro simplesmente, aceitava-lhe a direção, entregava-se por deliberação própria, nenhuma simbiose em que se destacasse por vítima, associação implícita, mistura natural. Então não há vítima e algoz aqui, há dois que se justapõem para um objetivo único, que é a bebida alcoólica. Efetuava-se a ocorrência na base da percussão, apelo e resposta, cordas afinadas no mesmo tom. O desencarnado alvitrava, o encarnado aplaudia. Num deles o pedido, no outro a concessão. A maior parte dos processos são assim. Uniforme com vontade de comer. Condescendendo em laquear os próprios sentidos, Cláudio acreditou-se satisfeito e retrocedeu sorvendo mais um gole. Não me furtei a conta curiosa, dois goles para três. Novamente desimpedido, o dono da casa estirou-se no divã e retomou o jornal. Até a próxima vez que os espíritos querem beber de novo e vão lá e bebem e bebem. Ficou claro, gente, o que que acontece? Isso que acontece no alcoolismo, no tabagismo e também na drogadição.
1: Boa tarde a todos os irmãos e irmãs que participam do Evangelho nas quartas-feiras à tarde na Sociedade Espírita Luz e Caridade. Eu sou a Lia Canizares, farei a abertura desta tarde após o Evangelho será feito pela nossa irmã Maria Ângela Jardim e o encerramento pela nossa irmã Jussara Torres. Então, para nós iniciarmos as reflexões desta tarde, nós temos do livro Sândalo, de Sérgio de Souza Cavalcante, o item 44, que tem por título Ser Velho. Desde o dia que nascemos, envelhecemos progressivamente, queiramos ou não. Mas não é a idade que nos envelhece, é a ideia fixa de ficarmos velhos. Há pessoas que são jovens aos 80 anos e outras idosas aos 40. A juventude e a velhice não fazem parte de um período de nossa vida, mas de um estado de espírito. Não é por vivermos um certo número de anos que envelhecemos. Envelhecemos quando perdemos o ideal, a alegria de viver e a alegria de amar. A decisão de não sermos um idoso infeliz ajuda, e muito, a termos uma velhice saudável. A primeira ideia é não desligar-se do mundo e da vida, não a dando por encerrada. É preciso continuar aprendendo, acreditando, amando, sonhando, e portanto vivendo. Procuremos um tipo de objetivo ou meta que dê sentido à nossa vida. Pode ser um trabalho, um hobby, ver crescer os netos, um livro que se pretenda escrever, quadros que se deseje pintar, um curso a fazer, uma sonhada viagem, algo enfim que confira interesse à nossa vida. É imprescindível que mantenhamos acesa a busca e o desejo do prazer que a vida nos proporciona, para que nunca seja perdido o prazer de viver. A velhice não pode amedrontar e entristecer o homem que crê, que tem fé na imortalidade de seu espírito e na sucessão de vidas. Deixemos o medo da velhice e usufruamos das vantagens que ela nos traz, a tranquilidade da missão cumprida, o alívio das responsabilidades de criar e educar, a prazerosa sensação de ter testemunhado a vida acontecer e a sabedoria adquirida com os anos vividos. O idoso de hoje será o jovem de amanhã, pois a verdade é que nascemos, vivemos, morremos, renascemos ainda, progredindo sempre, sem cessar. Possamos então levar para a nossa reflexão de hoje estes ensinamentos e que tenhamos uma boa tarde de estudos. Que assim seja.
2: Do Evangelho segundo o Espiritismo, capítulo 19, itens 6 e 7. A fé religiosa, condição da fé inabalável. Do ponto de vista religioso, a fé consiste na crença em dogmas especiais que constituem as diferentes religiões. Todas elas têm seus artigos de fé. Sob esse aspecto, pode a fé ser raciocinada ou cega. Nada examinando, a fé cega aceita, sem verificação, assim o verdadeiro como o falso, e a cada passo se choca com a evidência e a razão. Levada ao excesso, produz o fanatismo. Assentando no erro, cedo ou tarde desmorona. Somente a fé que se baseia na verdade garante o futuro, porque nada tem a temer do progresso das luzes. Dado que o que é verdadeiro na obscuridade também o é à luz meridiana. Cada religião pretende ter a posse exclusiva da verdade. Preconizar alguém a fé cega sobre um ponto de crença é confessar-se impotente para demonstrar que está com a razão. Diz-se vulgarmente que a fé não se prescreve, donde resulta alegar muita gente que não lhe cabe a culpa de não ter fé. Sem dúvida, a fé não se prescreve, nem o que ainda é mais certo se impõe. Não, ela se adquire. E ninguém há de que esteja impedido de possuí-la, pode mesmo entre os mais refratários. Falamos das verdades espirituais básicas, não de tal ou qual crença particular. Não é a fé que compete procurá-los, a eles é que cumpre ir-lhe ao encontro, e a se buscarem sinceramente, não deixarão de achá-la. Tende, pois, como certo, que os que dizem: nada de melhor desejamos do que crer, mas não o podemos. Apenas de lábios o dizem, e não do íntimo, porquanto ao dizerem isso, tampam os ouvidos. As provas, no entanto, chovem-lhes ao derredor, porque fogem de observá-las. Da parte de uns, há descaso. De outros, o temor de serem forçados a mudar de hábitos. Da parte da maioria, ao orgulho, negando-se a reconhecer a existência de uma força superior, porque teria de curvar-se diante dela. Em certas pessoas, a fé parece de algum modo inata. Uma centelha basta para desenvolvê-la. Essa facilidade de assimilar as verdades espirituais é sinal evidente do anterior progresso. Em outras pessoas, ao contrário, elas dificilmente penetram. Sinal não menos evidente da natureza retardatária. As primeiras já creram e compreenderam. Trazem ao renascerem a intuição do que souberam. Estão com a educação feita. As segundas, tudo têm de aprender. Estão com a educação por fazer. Ela, entretanto, se fará, se não ficar concluída nessa existência, ficará em outra. A resistência do incrédulo, deve convir muitas vezes, provém menos dele do que da maneira por que lhe apresentaram as coisas. A fé necessita de uma base, base que é a inteligência perfeita daquilo que se deve crer. E para crer, não basta ver, é preciso, sobretudo, compreender. A fé cega já não é deste século. Tanto assim que precisamente o dogma da fé cega é o que produz hoje o maior número de incrédulos, porque ela pretende impor-se, exigindo a abdicação de uma das mais preciosas prerrogativas do homem, o raciocínio e o livre-arbítrio. É principalmente contra essa fé que se levanta o incrédulo, e dela é que se pode com verdade dizer que não se prescreve. Não admitindo provas, ela deixa no espírito alguma coisa de vago, que dá nascimento à dúvida. A fé raciocinada, por se apoiar nos fatos e na lógica, nenhuma obscuridade deixa. A criatura então crê porque tem certeza, e ninguém tem certeza senão porque compreendeu. Eis porque não se dobra. Fé inabalável só é o é a que pode encarar de frente a razão em todas as épocas da humanidade. A esse resultado conduz o Espiritismo, pelo que triunfa da incredulidade, sempre que não encontra oposição sistemática e interessada. Na busca da fé, nos deparamos com perguntas muito pessoais, pois somos seres com diferentes caminhadas, conflitos e verdades. Porém, quando temos fé, o que vem a seguir é a certeza da existência de Deus. É acreditar e compreender que a força suprema está em tudo e em toda a ordem que existe no universo, desde um pequeno mineral até a galáxia mais distante. A fé é alimento para o nosso espírito. A crença em um ser superior restabelece o nosso equilíbrio, nossa força e nos leva ao crescimento e evolução espiritual. O Espiritismo nos auxilia a compreender, através dos significados e explicações, que quem tem bom senso admite ter fé em Deus. Então, se estamos aqui escutando o Evangelho de hoje, é porque já temos a fé dentro de nós. Mas lembrem-se, queridos irmãos, que a fé sozinha não nos leva a lugar nenhum. É preciso pô-la em prática. E a fé ativa é a caridade. Então, que possamos, irmãos de caminhada, através da nossa prática da caridade, com fé em nossos corações, auxiliar sempre que possamos aos nossos irmãos que nos procuram, que vêm através de nós pedir uma palavra, um auxílio, que possamos dá-lo com um coração leve para sermos e tornarmos as pessoas que estão à nossa volta mais felizes. Que assim seja.
1: Vamos nos ligar ao Mestre Jesus, que nos dá tantos ensinamentos para que possamos praticar o bem e buscarmos a luz divina que nos fortalece, que ilumina o nosso caminho. Pedimos ao nosso anjo da guarda que nos acompanhe em nossos lares, para que tenhamos sempre união, saúde e harmonia. Agradecemos a Deus as bênçãos recebidas e podemos doar através do pensamento que chegue a todas as pessoas, a todos os lugares, essas luzes de paz, de alegria, de esperança em dias melhores. Vamos pedir aos benfeitores espirituais que possamos receber o passe virtual para fortalecer a nossa caminhada com muita união junto de nossos familiares. Que o Mestre Jesus permaneça conosco. Que assim seja.
3: Olá, meus queridos irmãos e irmãs do Grupo de Estudos do Evangelho em Áudio das quartas-feiras. É com muita alegria que chegamos ao nosso 167º Evangelho em Áudio. Com a graça de Deus, e muita gratidão, muita alegria por podermos estar continuando com esse trabalho e com a colaboração de todos esses queridos colegas. Hoje, então, o Evangelho está a cargo do Grupo Amanhecer, sendo que a abertura será feita pela nossa irmã Neuci, a leitura do Evangelho pela nossa irmãzinha Jeane, o comentário pela nossa irmã Silvana e o encerramento com irradiação pelo nosso irmão Pedro. Então, que tenham um bom proveito, tudo de bom para todos, aproveite esse Evangelho, que assim seja.
4: Boa tarde, irmãos. Hoje nos reunimos mais uma vez para o nosso Evangelho online. Eu farei a leitura da abertura com uma leitura do texto das Meditações Diárias de Emmanuel, uma psicografia de Chico Xavier. Em todos os caminhos. Seja qual seja a experiência, convence-te de que Deus está conosco em todos os caminhos. Isto não significa omissão de responsabilidade ou exoneração da incumbência de que o Senhor nos revestiu. Não há consciência sem compromisso, como não existe dignidade sem lei. O peixe mora gratuitamente na água, mas deve nadar por si mesmo. A árvore, embora não pague imposto pelo solo a que se vincula, é chamada a produzir conforme a espécie. Ninguém recebe talentos da vida para escondê-los em poeira ou ferrugem. Nascestes para realizar o melhor. Para isso, é possível te defrontes com embaraços naturais ao próprio burlamento. Qual a criança que se esfalta compensivamente nos exercícios da escola? A criança atravessa as provas do aprendizado sob a cobertura da educação que transparece do professor. Desempenhamos as nossas funções com o apoio de Deus. Seu conhecimento exato da onipresença divina ainda não te acode a mente necessitada de fé? Pensa no infinito das bênçãos que te envolvem, sem que ponhas mínimo esforço. Não contratastes engenheiros para a garantia do solo que te sustenta e nem assalariastes os empregados para a escravidão das minas de oxigênio na atmosfera, a fim de que se renove o ar que respiras? Reflete por um momento só nas riquezas ilimitadas ao teu dispor nos reservatórios da natureza e compreenderás que ninguém vive só. Confia, segue, trabalha e constrói para o bem. E guarda a certeza de que, para alcançar a felicidade, se fazes teu dever, Deus faz o resto.
5: O Evangelho segundo o Espiritismo, capítulo 24. Não ponhais a candeia debaixo do alqueire. Candeia sob o alqueire, porque fala Jesus por parábolas. Item 1. Ninguém acende uma candeia para pô-la debaixo do alqueire. Põe-na, ao contrário, sobre o candeeiro, a fim de que ilumine a todos os que estão na casa. Ninguém há que, depois de ter acendido uma candeia, a cubra com um vaso, ou a ponha debaixo da cama. Põe-na sobre o candeeiro, a fim de que os que entrem vejam a luz. Pois nada há secreto que não haja de ser descoberto, nem nada oculto que não haja de ser conhecido e de aparecer publicamente. Aproximando-se, disseram-lhe os discípulos: Por que lhes falas por parábolas? Respondendo-lhes, disse ele: É porque a vós outros foi dado conhecer o mistério do reino dos céus, mas a eles isso não lhes foi dado. Porque aquele que já tem, mais se lhe dará, ele ficará na abundância. Aquele, entretanto, que não tem, mesmo que tem, se lhe tirará. Falo-lhes por parábolas, porque vendo não veem, e ouvindo não escutam e não compreendem. E neles se cumprirá a profecia de Isaías, que diz: ouvireis com os vossos ouvidos e não escutareis, olhareis com os vossos olhos e não vereis. Porque o coração deste povo se tornou pesado e seus ouvidos se tornaram surdos, e fecharam os olhos para que seus olhos não vejam e seus ouvidos não ouçam, para que seu coração não compreenda e que para que, tendo convertido, eu não os cure. É de causar admiração, diga Jesus, que a luz não deve ser colocada debaixo do alqueire, quando ele próprio constantemente oculta o sentimento de suas palavras sobre o véu da alegoria, que nem todos podem compreender. Ele se explica, dizendo a seus apóstolos, falo-lhes por parábolas, porque não estão em condições de compreender certas coisas. Eles veem, olham, ouvem, mas não entendem. Fora, pois inútil, tudo dizer-lhes por enquanto. Digo-o, porém, a vós, porque dado vos foi compreender esse mistério. Procedia, portanto, com o povo, como se faz com crianças cujas ideias ainda se não desenvolveram. Desse modo, indica o verdadeiro sentido da sentença. Não se deve pôr a candeia debaixo do alqueire, mas sobre o candeeiro, a fim de que todos os que entrem a possam ver. Tal sentença não significa que se deva revelar inconsideradamente todas as coisas. Todo ensinamento deve ser proporcionado à inteligência daquele a quem se queira instruir, porquanto há pessoas a quem uma luz por demais viva deslumbraria, sem os esclarecer. Dá-se com os homens em geral, o que se dá em particular com os indivíduos. As gerações têm sua infância, sua juventude e sua maturidade. Cada coisa tem de vir na época própria, a semente lançada à terra. Fora da estação, não germina, mas o que a prudência manda calar, momentaneamente, cedo ou tarde será descoberto. Porque chegado a certo grau de desenvolvimento, os homens procuram por si mesmos a luz viva. Pesa-lhes a obscuridade, tendo-lhes Deus outorgado inteligência para compreenderem e se guiarem por entre as coisas da terra e do céu. Eles tratam de racionalizar sobre sua fé. É então que não se deve pôr a candeia debaixo do alqueire, visto que, sem a luz da razão, desfalece a fé.
4: Qual o sentido da frase, não se acende uma candeia para pô-la debaixo do alqueire? Significa que, assim como não se acende uma luz, senão para dissipar a escuridão e iluminar o ambiente, do mesmo modo, aquele que possui o conhecimento das leis divinas não deve guardá-lo para si, mas divulgá-lo através das palavras e, sobretudo, do exemplo. Porque nada há secreto que não haja de ser descoberto? Porque tudo o que se acha oculto será descoberto um dia, e o que o homem ainda não pôde compreender lhe será sucessivamente desvendado, senão aqui na Terra, em mundos mais adiantados. Por que Jesus ensinava por parábolas, se ao ouvi-las nem todos compreendiam suas mensagens? Porque as verdades eternas contidas em suas parábolas, embora ouvidas por muitos, só podiam ser compreendidas por aqueles que já possuíam um determinado grau de adiantamento espiritual. O que devemos entender por aquele que já tem mais lhe será dado, aquele que não tem, mesmo com o que tem, se lhe tirará? Devemos perceber nessa passagem uma referência aos bens espirituais. A observância dos preceitos divinos faz com que esses bens, que constituem a verdadeira riqueza do espírito, aumentem incessantemente. Por outro lado, aqueles que se ocupam apenas da vida material esquecem-se de desenvolver os bens espirituais e pouco o progresso que possuem ficar estacionado. Embora a palavra de Jesus seja de conhecimento público, porque o significado de seus ensinamentos ainda permanece oculto para muitos? Porque somos capazes de aprender apenas aquilo que está à altura do nosso entendimento. E esse entendimento é fruto do progresso intelectual e moral alcançado por nosso espírito através de sucessivas encarnações. Jesus pretendia que permanecêssemos ignorantes quando ocultou o sentido de alguns de seus ensinamentos? Não, ocultou-se temporariamente, para que a confusão e a dúvida não se estabelecesse entre nós.
6: Então, com pensamento elevado, vamos agradecer a Deus, a Jesus, a espiritualidade de luz por esses momentos de reflexão, irradiar essa luz divina sobre todas as pessoas, sobre nós mesmos, sobre aqueles que convivem com a gente, nossos amigos, nossos familiares, encarnados e desencarnados. Vamos irradiar essa luz para as nossas cidades que vivemos, o nosso Brasil, nosso planeta Terra, com muita paz, muita harmonia, muita proteção, pedindo que a espiritualidade nos guie, nos ampare em todos os momentos da nossa vida, que a gente possa pegar um pouco da palavra de Jesus para a gente viver a nossa vida mais felizes e mais tranquilos. Que assim seja.
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Hoje nós vamos conversar sobre um termo que é muito comum, na verdade já caiu no popular. Então hoje é muito comum nós ouvirmos a palavra complexo. Quando não, até dizemos aos nossos amigos ou ouvimos as pessoas dizerem: fulano é complexado, fulana é complexada. Mas esse termo, apesar de da maioria das vezes nós não conhecemos a sua origem, ele surgiu por volta de 1900-1901. E foi Carl Gustav Jung que de fato trouxe esse termo para a psicologia e para a psiquiatria. Através de um estudo que ele fazia no hospital em que trabalhava, ele construiu um teste chamado teste de associação de palavras. E nesse teste de associação de palavras, ele fazia uma lista com palavras aleatórias, chamava o paciente e ele dizia aquela palavra, por exemplo, verde. E ele, com detectores de batimentos cardíacos, com monitoramento, com relógio, ele ia registrando o tempo de resposta daquela pessoa. A intenção do teste era: associe essa palavra que você ouve a qualquer outra palavra. Então ele ia, no decorrer daquele teste, com aquelas palavras, 100, 200 palavras, ele ia o tempo todo contando o tempo de resposta daquela palavra. E esse teste ia sendo repetido por algumas semanas, e depois ele fazia a comparação do tempo de resposta. O que Jung vai perceber com isso é que algumas palavras geravam na pessoa uma resposta demorada, um tempo de resposta demorado. A pessoa, depois de determinada palavra, ela ficava tão alterada emocionalmente que ela não conseguia mais manter o seu tempo de resposta. E com isso, Jung começa a perceber que o caminho para o inconsciente não era o que Freud chamava, né, e dizia que eram os sonhos, mas sim os complexos. Então é a partir de mais ou menos 1900 que Jung vai se dedicar

instalação desse complexo que era possível chegar ao inconsciente profundo, ao inconsciente coletivo, porque lá residia o núcleo daquele complexo. Continuando com Jung, os complexos são agrupamentos de conteúdos psíquicos carregados de emoções. Quanto maiores são a emoção e o campo de associação, mais forte é o complexo. Os complexos contêm o poder impulsionador da vida psíquica. Bem, quando Jung chama a atenção que os complexos são agrupamentos carregados de emoções, o que ele está dizendo é que o complexo é composto de emoção, de afeto. Os complexos começam a se formar na infância. Então, a partir das experiências que nós vamos vivendo no decorrer da nossa vida, esses conteúdos são colocados, vamos imaginar, em bolsas. Então, eu tenho uma bolsa que vai acumular toda a experiência que eu tive com a minha mãe, uma outra bolsa que vai acumular todas as experiências que eu tive com meu pai, a outra bolsa que acumula as experiências que eu tive de perda, e assim por diante. Porque não há um número exato de complexos. Vão existir tantos complexos quanto arquétipos. E como arquétipos são as minhas tendências a viver as experiências, então nós temos muitos complexos. Então, a partir desse ponto, toda a minha experiência, a partir do meu nascimento, no sentido psicológico, mas no sentido do espírito, todas as minhas experiências já vividas vão compondo essas bolsas, conforme os temas. Por isso que ele vai dizer que ele é carregado de emoções. O complexo em si é neutro, então ele nem é positivo, ele nem é negativo, ele só vai acumular as experiências que eu tive. E aí ele continua, que quanto maiores são a emoção vivida pela experiência e o campo de associação, mais forte é o complexo. Como o complexo forma um núcleo energético, imagine um campo de força. Então, imaginando que uma pessoa, muito cedo na sua existência, começa a ter experiências com a perda. E aí a sua sacola de perdas acumula muitas emoções, muitos afetos. Quanto mais experiências eu tenho naquele tema, maior é o campo de atuação do meu complexo de perda, de abandono. Então, como um campo de força, como um campo magnético, toda experiência que eu vivo é atraída para a sacola daquele complexo. Então, a gente termina tendo uma reação na consciência conforme o meu complexo, que tem um campo de força maior. Por isso ele vai chamar a atenção que quanto maior esse campo, mais forte é o complexo. E os complexos contêm, então, o poder impulsionador da vida psíquica. Marie-Louise von Franz diz que se nós não tivéssemos complexos, nós estaríamos mortos. O complexo, por ser uma quantidade muito grande de energia psíquica, Jung vai dizer que ele é um impulsionador justamente porque quando nós começamos a trabalhar o complexo, essa energia que está acumulada, ela é liberada para o nosso processo de individuação. Então, o processo de individuação, muitas vezes, ele não flui e não acontece naturalmente, justamente porque nossa vida está toda ela direcionada para um complexo. Continuando com Jung. Todo mundo tem complexos. Então, a partir de hoje, não podemos mais xingar ninguém chamando de complexado. Porque todo mundo é complexado. Todos nós temos complexos, né? Eles são pontos focais ou nodais da vida psíquica, que não devem faltar. Pois, de outra maneira, a atividade psíquica chegaria a uma paralisação fatal. Por isso, a neutralidade do complexo. Então, ser complexado não é uma coisa ruim. Ser complexado significa que nós temos atividade psíquica acontecendo todo o tempo. Eles tornam-se patológicos apenas quando pensamos não possuí-los, porque é então que eles nos possuem. Então, não adianta achar que não tem complexos. E Jung vai chamar muito a atenção disso, porque a partir do momento em que eu passo a acreditar que não

complexo, esse complexo passa a viver a minha vida. Isso pode parecer complexo, porque complexo é complexo, né? Mas para vocês entenderem, o complexo, ele tem uma vida autônoma, né? Então ele tem uma força, e por conta de todo o conteúdo que ele acumula durante toda a nossa existência, ele age independente da nossa vontade. Então, quando eu começo, ou eu mostro que estou negligente com a pessoa que sou, quando eu não cuido do meu inconsciente, quando eu não observo a minha sombra, quando eu não me proponho a um trabalho de autoconhecimento, é muito provável que, em vez de mim, sejam os meus complexos que estejam fazendo as escolhas na minha vida, justamente por conta da minha negligência. Então, voltando àquele exemplo que eu dei do tema da perda, né, do abandono. Então, se a pessoa passa uma vida inteira, né, e não percebe que o seu complexo de abandono é grande, é gigantesco, é muito provável que essa pessoa, ou seja, que o complexo a possua. Imaginando, trazendo uma forma figurada. Vamos pensar que o nosso ego, sendo o porteiro, né, aquele que vai guardar e eleger quais são os conteúdos que vão entrar e sair da nossa consciência, ele é um ego franzino, mirradinho, pequenininho. E aí nós estamos dando uma festa na nossa consciência. E aí os conteúdos que foram convidados estão todos lá chegando, né, trajados devidamente para a nossa festa. E o nosso ego franzino está lá na porta, verificando o crachá, verificando os nomes. E de repente chega um conteúdo de 2 metros de altura por 2 de largura, muito musculoso, olha para o nosso ego e diz assim: eu vou entrar. E o ego, mirradinho, pequenininho, vai deixar ele passar, porque senão ele não dá conta daquele conteúdo imenso que chegou. E esse conteúdo imenso é o complexo. Por isso que o complexo tem vida autônoma. Porque dependendo da sua força, dependendo do seu conteúdo, ele faz com que o ego se sinta muito pequeno. Então o ego não dá conta disso. Por isso que ele constela. E é isso que Jung vai chamar a atenção, porque se eu penso não possuir o complexo, eu estou correndo um grande risco de que o complexo me possua. E em vez das minhas escolhas serem atuadas pela minha consciência, elas acontecem a partir das escolhas do meu complexo. Então, uma pessoa que tem um complexo de abandono e não cuida, não percebe o seu complexo, não percebe a força do seu complexo, pode muitas vezes direcionar toda a sua vida para o tema do abandono. Então, todas as suas relações vão ser pautadas na possibilidade de ser abandonada. Então a gente começa a imaginar que todas as escolhas dessa pessoa vão acontecer sempre tentando evitar o abandono. E como a pessoa vai fazendo com que sua vida toda gire em torno do seu medo de ser abandonada, o seu processo de individuação fica interrompido. Porque energia psíquica é demais sendo colocada em um único tema, então essa pessoa não consegue caminhar com fluidez no seu processo. E Jung vai dizer que os complexos interferem nas intenções de vontade e perturbam a performance consciente. Eles aparecem e desaparecem de acordo com suas próprias leis. Numa palavra, os complexos se comportam como seres independentes. Está vendo como eles são terríveis, esses complexos? O complexo interfere, e eu vou dar um exemplo que todo mundo aqui com certeza já viveu essa experiência. Ato falho. O ato falho é sinal de um complexo que constelou naquele momento. Você vai dizer uma coisa e sai uma outra coisa. O famoso branco. De repente você não consegue lembrar o que você vai dizer. Não consegue lembrar o nome de uma pessoa. Muitas vezes é um complexo que constela naquele momento e rouba a consciência. E você fica atordoada. Um tema que você vai falar, uma situação que você vai vivenciar e que você fica atrapalhado, fala coisas que não queria falar. É muito comum, às vezes, os apaixonados dizerem isso, que quando está no momento que vai falar, ensaia tanto em casa, mas na hora H
não consegue dizer absolutamente nada, porque o complexo toma conta e aí vem com aquela sensação que falou um monte de bobagem, né? É o complexo também que atua. Então, quando Jung fazia o teste de associação de palavras, o que ele percebia é que muitas vezes algumas palavras desencadeavam uma reação emocional na pessoa. E se a pessoa mantinha, por exemplo, um tempo de 15 segundos entre a palavra e a sua resposta, ela passava, às vezes, um minuto para colocar uma outra palavra. E depois dessa palavra, todo o seu tempo de resposta ficava alterado, porque era o tempo exato que o complexo ainda estava ali atuando na psique. Então é isso que ele chama, vai perturbar a performance. Quantas vezes nós estamos vivendo algumas situações e você tem uma resposta que você para e diz assim, não fui eu, estava fora de mim. Não é isso? Tem uma reação exageradamente agressiva ou emotiva, e você diz, não, não é possível, não era eu naquele momento. Né? É o complexo. Então o complexo entra em ação e a pessoa responde, né, a partir daquele complexo. Então não é surpresa, às vezes, conhecidos nossos, por exemplo, que são calmos, são tranquilos, e de repente uma situação simples e a pessoa tem uma reação que você olha e diz assim, não é possível. E aí nós espíritas vamos dizer o quê? Era o obsessor. Né? O obsessor tomou e a pessoa agiu pela ação do obsessor. E na verdade o obsessor se chama complexo. Né? O complexo vem à tona, se eu não cuido disso, se eu estou desprevenida, ele vai tomar a atitude e é claro que isso também vai abrir campo para uma influência espiritual, mas a atuação é desse complexo. Por isso que Jung chama a atenção que isso vai perturbar a performance consciente. Por que consciente? Porque o complexo, ele normalmente é contrário à minha atitude consciente. Então, se na minha atitude consciente, muitas vezes eu tenho uma ação de muita calma, é possível que, dependendo do meu complexo, ele venha com uma atitude que eu jamais teria na minha consciência, né? E aí ele chama a atenção, como eu falei anteriormente, para essa lei própria que o complexo atua. Né? É muito comum a gente ver no toque, por exemplo, né? No transtorno obsessivo compulsivo, os complexos atuam de forma gritante, no que a gente chama do pensamento ego-distônico. Então a pessoa é invadida por um pensamento que parece não ser dela, que na verdade muitas vezes ele vem com o conteúdo do complexo atuando ali. Bem, então Joana vai chamando a atenção e trazendo para nós, né, o olhar do espírito com relação aos complexos. Então ela vai dizer que nas personalidades instáveis, normalmente os complexos psicológicos assumem as responsabilidades pelas ocorrências problematizantes, né? Então todo o nosso desequilíbrio emocional, toda a nossa instabilidade emocional é decorrente do processo dos complexos. Como eu falei anteriormente, não dá para numerar a quantidade de complexos. Mas nós sabemos, principalmente na terapia, que existem complexos que eles aparecem com mais frequência, eles constelam com mais frequência. Quais são eles? Complexo materno, complexo paterno, porque todo mundo tem pai, todo mundo tem mãe, né? Então, complexo materno, complexo paterno, complexo de poder, complexo de inferioridade e de superioridade. Esses são os complexos mais comuns, esses aparecem com muita frequência. E uma hora ou outra, todos nós já constelamos esses complexos em nossa vida, né? Naquele momento em que eu sou tomada pelo poder e quero controlar a vida de todo mundo, quero controlar o mundo. Aquele momento onde eu quero ser mãe de todo mundo ou quero que todo mundo seja minha mãe. Então a gente vai percebendo a atuação desses complexos na nossa vida. Como ele é neutro, a experiência que eu vivi é que vai dar a tonalidade desse complexo. Para dar um exemplo, o complexo materno, por exemplo. Imaginando que uma criança, ela nasce em um ambiente extremamente saudável,
onde encontra uma mãe muito bondosa, carinhosa, e essa criança vai crescendo em um ambiente onde ela é muito bem acolhida pela mãe. O pai está ali presente sempre, mas essa mãe é aquela mãe extremamente dedicada. E essa criança, na sua experiência com o materno, começa então a desenvolver o seu complexo a partir dessa primeira experiência com a mãe de forma positiva. E essa criança nasce, cresce, 2, 3, 5, 6 anos. E essa criança agora começa a sua vida escolar, né? Ela precisa sair de casa, ela vai enfrentar a escola, ela vai para o mundo, uma outra sociedade, encontrar a professora, os coleguinhas. Essa saída de casa da criança é um sofrimento inicial para ela. Mas supondo que ao chegar na escola ela encontre uma professora extremamente bondosa, acolhedora, então essa criança continua tendo o seu contato com o materno de forma positiva. Ela cresce e agora é uma adolescente. E o seu primeiro desafio na vida é escolher qual a profissão vai fazer no vestibular, né? Qual vai ser a sua escolha no vestibular. E essa criança, que agora é um adolescente, se mostra extremamente inseguro. Não sabe o que fazer, né? E essa mãe que está ali o tempo todo tentando ajudar essa criança, e essa criança, que agora é um adolescente, na dúvida do que fazer. Faz um vestibular, não porque era a sua escolha profissional, mas porque era o melhor, porque a família escolheu, ou seja, qual foi a opção. E começa, a partir de então, a mostrar dificuldades nos seus relacionamentos afetivos. Essa mãe começa agora a mostrar que tem uma dificuldade imensa de deixar que esse filho ou essa filha namore, conheça pessoas, viaje, saia só. Então, aquele complexo materno positivo, agora na adolescência, vai começar a ser um complexo materno negativo. Porque aquele excesso recebido na infância, agora é um excesso na adolescência. E como teve um excesso do complexo materno, é muito provável que tenha ocorrido uma ausência do paterno. Porque a função do paterno na psique é justamente tirar a criança do paraíso materno e jogar essa criança para as experiências do mundo externo. E se essa mãe era uma mãe super protetora, que a gente chama de mãe povo, né, porque segura de todo jeito, e esse pai não conseguiu chegar ou não quis chegar, essa criança agora, que tinha toda uma experiência positiva do complexo, na fase adulta da vida vai se mostrar inseguro ou insegura, vai mostrar dificuldade nos afetos, se for homem, principalmente, porque as mulheres vão precisar ter o lugar dessa mãe, né, essa mãe arquetípica, e toda uma dificuldade de emprego, de concluir as coisas, começa e não termina, né? E aí a gente vai vendo que o complexo é neutro por isso, né? Então ele vai começar positivo na vida de uma pessoa, mas pode terminar de forma negativa, dependendo, claro, da personalidade da pessoa, mas a gente vai percebendo a neutralidade do complexo nesse sentido. Então, quando o Jonas vai chamar a atenção, que é justamente essa personalidade instável que vai fazer com que toda a minha vida, às vezes, seja e gire em torno dos problemas, a gente também vai percebendo o quê? Quantas vezes nós ficamos na queixa, né? E aí, por isso, ela chama tanta atenção para a queixa. Então, muitas vezes, o queixoso queixa-se sempre da mesma coisa. E aí, já é uma pista para a gente descobrir os complexos. Qual é a minha queixa persistente? Né? A partir dessa queixa persistente, eu já começo a perceber que esse pode ser o tema do meu complexo. E aí Joana chama atenção. Nesse empreendimento de ascensão inevitável, o ser depara-se com as construções do seu passado nele esculpidas, que se exteriorizam a miúde, afligindo, limitando. E aí nós começamos a pensar, bem, os complexos ficam no inconsciente pessoal. Então, por que Joana vai chamar a atenção para o passado? O núcleo do complexo é um arquétipo. E o arquétipo está no inconsciente coletivo. Estando no inconsciente coletivo, ele registra
todas as nossas experiências. Então, é possível que nesta vida eu traga à tona uma emoção ou eu reaja a determinadas situações, não só com base na minha experiência dessa vida, mas também com base nas experiências passadas? Sim. Justamente porque nós somos herdeiros de nós mesmos. Então, a história que eu já construí passada também vai refletir nessa vida. Então, a partir do momento que essa criança nasce e ela recebe todo o seu conteúdo de educação, de amor desses pais, é possível, por exemplo, às vezes nós ouvimos a pessoa que nunca viveu uma experiência, por exemplo, de, vou continuar com o tema do abandono, e ter sempre uma sensação de abandono. Então, a experiência vivida em uma outra existência, que tenha sido muito traumática, pode fazer com que o arquétipo, né, do abandono ainda, vamos dizer, alimente um complexo, que não tem atuação tão forte, mas pode ser sim que isso apareça ainda por conta das experiências vividas. Não só as experiências provocadas por outras pessoas, mas também por aquelas experiências vividas por mim. Então, às vezes, a gente pode justificar uma mulher, uma mãe que tem um complexo materno exacerbado, ela ter vivido em uma outra vida, ela ter abandonado os filhos. Então, é possível que nessa ela venha exacerbada no seu papel de mãe, né? Exerça isso com muita intensidade. Se o complexo é tocado, reagimos de modo exageradamente emocional. Demonstramos uma superreação, porque não reagimos apenas à situação atual, mas sim a todas as situações semelhantes que tivemos no decorrer da vida. Eu sempre, quando falo disso, eu gosto de dar o exemplo, até porque assim isso não acontece, é um exemplo aleatório, né? Mulher, principalmente, não faz isso também. Assiste o final da novela e chora horrores, né? Chora, assiste o filme já com o lençol do lado, porque aí vai derramar todas as lágrimas. E aí, às vezes, principalmente a novela, que todo mundo já sabe como é o final. E aquelas lágrimas, muitas vezes, não dizem respeito ao tema, mas sim são as minhas lágrimas não choradas. São as minhas questões que não foram vivenciadas ou que foram vivenciadas de forma sombria, que naquele momento que meu complexo constela, eu aproveito, sem saber que estou aproveitando, para viver a emoção, o afeto que aquele complexo me traz. Então, toda vez que o meu complexo é tocado, eu vou ter uma reação exagerada para a situação. Por isso que a gente vai dizer assim, mas foi a gota d'água, né? Então, assim, você foi aguentando, aguentando, aguentando. Normalmente, a gota d'água é com a pessoa que fez menos. Então, você acumula, acumula, acumula. Alguém olha para você com a cara estranha e aí sai a onça, o hipopótamo, tudo de dentro de você e atropela a pessoa, né? Por causa do exagero. Então, toda vez que eu perceber que estou tendo uma reação exagerada a uma situação, pode parar na hora e dizer complexo, muito prazer, prazer, né? E vá se apresente a ele, porque é ele que está chegando na sua consciência. E é importante a gente pensar nisso, porque isso vai acontecendo no nosso dia. Se você observar, é muito provável que no nosso dia, da hora que acordamos à hora que vamos dormir, dois, três ou até mais complexos constelem na nossa vida. Eu lembro muito de uma experiência que tive com uma paciente. E ela é extremamente racional, né? Uma pessoa da área da lógica. Então, tudo muito metódico, tudo muito arrumado. E chegou um dia, ela chegou no consultório e ela estava alteradíssima, né? Falando alto, agitada, que não era o comum. E eu olhando para ela, terapeuta tem isso, né? Então, a gente olha e diz, mas aconteceu alguma coisa da hora que ela saiu de casa até chegar aqui. Aí eu comecei a perguntar, você veio como? Veio sozinha hoje? Como é que... Ela morava só, ela não brigou com ninguém dentro de casa, a não ser que seja o cúmulo da rebeldia, ela brigou com ela no espelho, né? Então não era esse o caso. E comecei a perguntar, E aí ela chegou para mim e fez assim, não, cheguei aqui, cheguei um pouco atrasada porque estava engarrafado.
Ele disse, foi, e você se irritou por causa do engarrafamento? Não, não me irritei, não. Ele disse, não, você não está irritada? E aí ela, claro, né, falou bem alto que não estava irritada. Eu disse, e qual era o carro que estava na sua frente? Porque eu tinha que achar qual era a causa. Ela disse, ah, era um ônibus. Era um ônibus. Eu disse, ah, um ônibus comum, um ônibus, né, de empresa, um ônibus comum, lá com aquela propaganda de panela. E aí, quando ela falou propaganda de panela, os olhos encheram de lágrimas. Eu digo, opa, panela. Né? Aí eu disse, propaganda de panela, ah, que interessante. Panela, ah, panelas como assim, de aço, de inox? Panela, panela, aquelas propagandas que não fazem sentido, aquela família feliz com panelas. E ela não resistiu e as lágrimas começaram a descer. E ali a gente percebia o complexo constelado, né? E aí podemos trabalhar a partir das panelas, podemos perceber o complexo afetivo que estava por detrás. Então, uma pessoa que trazia uma racionalidade, que dizia que não queria casar, que família não era importante, que tinha saído, abandonado a própria família para ter uma vida independente, na verdade, tinha um grande complexo, porque ela tinha muito medo de não casar, de não ser mãe, e aí, naquele momento, a propaganda de panelas faz com que esse complexo constele. Né? Então, é esse excesso, esse exagero de reação que vai apontar, né, onde está o meu complexo. Então, a próxima vez que vocês chorarem com a novela, já sabe, né? Comece a pensar qual é o meu complexo e por que eu estou chorando mesmo. Bem, então Joana traz que esses conflitos que permaneciam adormecidos assumem o comando da personalidade, produzindo dificuldade no paciente para conseguir um edificante relacionamento entre o ego e o self, a prejuízo dos anelos superiores do pensamento. Então, imaginando essa pessoa, que eu trouxe o exemplo, que a panela faz com que o seu complexo constele. Quando ela não aceita, quando ela não percebe, quando ela não assume de fato o que está por detrás daquela seu excesso de racionalidade, o que vai acontecendo com ela é que ela vai se distanciando cada vez mais da essência que ela é. Então, a relação ego-self vai ficando cada vez mais distante. E o processo de individuação, o processo de crescimento da pessoa fica totalmente comprometido. Então, muitas vezes a gente pode racionalmente ajustar um ego, racionalmente acreditar que estamos bem, estamos equilibrados, mas se o complexo continua atuando na minha vida, essa sombra continua densa. E a minha energia psíquica está ali, paradinha, acumulada naquela sacola que tem um campo de atuação ainda muito grande. E se a gente prestar bem atenção, até a nossa fala é pautada nisso. Os nossos medos, os nossos amores, tudo na nossa vida é pautado sempre com o mesmo tema. É interessante, às vezes, principalmente quando a gente fala do complexo materno, né? É, como algumas pessoas direcionam toda a sua vida e ela vai. E é interessante porque ela é mãe de todo mundo, né? Ela é mãe dos filhos, mãe do marido, mãe da mãe, mãe do vizinho, mãe do chefe. Então ela é mãe. E todo o tempo ela atua na vida como mãe. E aí, quando você às vezes observa uma pessoa que tem esse complexo, no caso uma mulher, mas pode ser um homem também, essa pessoa tem uma dificuldade imensa de ser acolhida, de ser ajudada, nunca pede ajuda. E aí a gente vai percebendo que se essa pessoa não trabalha esse complexo e percebe que ela é mãe dos filhos dela e que se os filhos já cresceram agora, ela precisa deixar que o ninho fique vazio, essa pessoa todo o tempo vai ficar presa nesse processo. Né? Então ela entra muitas vezes no processo de vitimização, ela entra muitas vezes nesse processo de sempre estar substituindo os filhos. Né? Então, em vez dela cuidar da própria vida, ela está sempre cuidando de alguém. E aí o seu crescimento psíquico fica interrompido, não evolui como Joana vai chamando a atenção. Porque os nossos pensamentos, as nossas atitudes, o nosso comportamento, todo ele é recheado pelo tema do complexo, ou dos complexos também. Então, toda essa energia de que é portador inconsciente
pode ser canalizada para a edificação de si mesmo, superação dos medos e perturbações, dos fantasmas do cotidiano, que rompem pela insegurança e pelo desequilíbrio emocional do indivíduo. Como aquela frase logo do início que Jung traz, essa energia que está contida no inconsciente, ela tem que ser usada e canalizada para a nossa edificação, para o nosso crescimento. Então, essa energia psíquica que está ali, eu vou trazer um exemplo. Quantas vezes nós estamos vivendo uma dificuldade? Né? E aquela dificuldade que você dorme e acorda, e aquela situação não sai da sua cabeça. Então, quando nós conseguimos superar essa situação, há uma sensação interna de que nós podemos agora enfrentar muito mais do que isso. É exatamente essa sensação de que eu agora posso enfrentar mais, que é essa energia psíquica que fica disponível. Então, aquela energia que está ali contida naquele tema o tempo todo, quando eu conheço esse tema, ela agora está disponível para o meu processo de crescimento. Aí vocês podem me perguntar, sim, mas como é que eu faço para trabalhar um complexo? Né? Porque é tão complexo o complexo, como é que eu faço para trabalhar o complexo? A gente costuma dizer que a gente precisa amarrar o complexo ao ego. Como é que se amarra um complexo ao ego? O primeiro passo é conhecer o complexo. Eu preciso perceber. Por isso que o processo de autoconhecimento é importante. Então eu tenho que estar atenta às minhas, à minha vida, às minhas atitudes, à minha fala, ao meu comportamento. Então, se eu começo, por exemplo, a perceber que toda pessoa que, para mim, necessariamente a pessoa não tem que ser, né? Porque a gente tem que lembrar que a gente projeta as nossas questões no outro. Que, para mim, aquela pessoa passa uma imagem de autoridade, por exemplo, e quando aquela pessoa se aproxima, eu já me sinto menor do que uma formiga, é muito provável que eu tenha algum complexo ou de superioridade ou de inferioridade, por exemplo. Então, as imagens de autoridade vão ser sempre complicadas para mim no meu dia a dia. Aí eu tenho que perceber o quê? Como é que eu reajo quando essa pessoa ou essas pessoas ou situações aparecem na minha vida? Eu enfrento, porque se eu enfrentar é possível que seja superioridade. Ou eu me submeto, porque se eu estou me submetendo é possível que seja de inferioridade. Então, imaginando que eu percebo que eu me submeto. O que é importante da gente observar é que, às vezes, a outra pessoa nem é autoritária. Mas, por algum motivo, eu posso ter associado àquela pessoa uma imagem de autoridade. Supondo que o meu pai é uma pessoa muito autoritária e que tem um tom de voz muito grave, é muito provável que todas as pessoas com voz grave eu acredite serem autoritárias. E aí eu já me submeto à pessoa, mesmo que a pessoa não peça. Então, nesse exercício que eu faço e percebo que eu me submeto, o que é que eu faço? Toda vez que eu tiver que encontrar com aquela pessoa que provoca a sensação de inferioridade, ou eu percebo que aquela pessoa me passa um ar de autoridade, eu automaticamente preciso, e aí entra a minha consciência, pensar, bem, ele está vindo, eu vou encontrar com fulano, eu não preciso me submeter. Porque é assim que a gente vai trabalhando o complexo. A única forma de trabalhar um complexo é enfrentando o complexo. É como a gente imaginar voltando para o nosso porteiro mirrado. Né? O porteiro é mirrado, o complexo tem 2 metros de altura por 2 de largura. O que é que o complexo tem que fazer? Musculação. Tem que fazer musculação para poder se preparar para o complexo. Né? Não precisa correr do complexo. Ele não tem 2 de altura por 2 de largura, mas pelo menos tem 1,5, 1,5. Né? Então, eu tenho que me preparar até o momento que eu perceba que o grandalhão que chega está de salto alto e de roupa de enchimento, e que não é tão grande assim. Então, o complexo sempre vai existir, mas a força de atuação dele diminui a partir do momento que o ego, que é o centro da consciência, começa a tomar posse, começa a tomar consciência, se torna consciente de que aquele ponto era para mim um ponto de dificuldade. Então, o grande desafio da existência humana está na capacidade de explorar esse mundo desconhecido, dele retirando todos os potenciais que possam produzir felicidade
e autorrealização. E essa é a proposta do processo de individuação. Essa é a proposta que a mentora traz na sua obra quando ela vai chamar a atenção para o autodescobrimento, para o autoconhecimento. Então, é esse o nosso desafio. Não adianta a gente ficar simplesmente estacionado, se queixando da vida. Porque um dia fui abandonado, porque um dia ninguém acreditou em mim, por isso e por aquilo. Porque se a gente ficar preso no tema, a gente vai condensando energia ali, e aquela energia, de certa forma, paralisa. Então, ela vai fazer com que a minha potencialidade para o crescimento não se realize. E aí, voltando para o que Jung chama, atenção. Bem, se o complexo é uma condição e um caminho para o meu inconsciente, isso com certeza vai proporcionar a mim um autoconhecimento, uma possibilidade maior de ampliação da minha consciência da pessoa que sou. Então, em vez de estacionar diante do complexo e correr, eu preciso aprender a enfrentá-lo, eu preciso aprender a conhecê-lo. No início é difícil, você vai ter reação física até, sudorese, palpitação, vontade de sair correndo, vontade de desmaiar, náuseas, tudo isso a gente sente quando um complexo chega, uma situação traz um complexo. Mas se eu for persistente no meu trabalho, no meu experimentar a atitude e a situação, com o tempo eu começo a perceber que isso já não vai mais aparecer na minha vida. Para fechar, eu vou trazer um exemplo que é muito comum. Medo de falar em público. Muita gente apresenta o medo de falar em público. E na maioria das vezes, quando você vai examinando a situação, tem ali complexos fortíssimos. Porque a pessoa está sujeita à crítica, sujeita ao julgamento. Às vezes a pessoa tem um complexo de superioridade muito grande, pode parecer ser inferioridade, mas às vezes é superioridade. Então ela não admite errar, ela não admite ser julgada, ser criticada. Então qual é a única forma de vencer isso? Falando. Falando, errando, gaguejando, esquecendo a palavra, lendo no papel, tremendo. Porque enquanto não fizer isso, não vai conhecer a potencialidade do seu complexo. Vai sempre achar que é um outro motivo. E é nesse experimentar da situação que eu começo a perceber. Bem, na verdade eu tenho medo quando alguém me olha, eu acho que está me julgando. Quando alguém não presta atenção e eu quero que preste atenção. E é assim que a gente vai se conhecendo. Então, como a mentora coloca na sua frase, esse é o nosso grande desafio. Então, a partir de agora, que sejamos complexados e felizes. Muita paz e até a próxima aula.

Os mitos gregos, eles são muito ricos, trazem muitos elementos. Mas para a nossa análise de hoje, gostaríamos de utilizar o mito como ponto de referência a essa saída da juventude e chegada na idade madura. Desde que Teseu matara o Minotauro, o exílio de Dédalo estava revogado e ele poderia novamente voltar a Atenas. Somente que o cerco do rei Minos era muito forte, muito intenso. E somente construindo asas ele poderia voar e partir novamente em busca de Atenas. Enquanto Pasífae, esposa de Minos, o visitava, levava pequenas quantidades de penas para que o rei Minos não desconfiasse. E com todo o seu engenho, com toda a sua arte, aos poucos Dédalo foi construindo asas. Foi colocando cera, juntando aquelas penas e construindo juntamente com o couro que uniu em cordas, asas vigorosas para que pudessem alçar e levantar voo. Chegou finalmente o dia em que, havendo testado o material, disse ao seu filho, Ícaro, agora nós temos asas para voar. Nós iremos voar, mas temos que tomar dois cuidados. Não podemos voar muito baixo no mar, porque senão a umidade vai encher de água as penas e nós afogaremos com o peso da própria água. Mas também temos que tomar o cuidado de não voar muito alto, meu filho, porque se formos muito alto, o sol derreterá a cera das nossas asas e também será fatal. Ícaro, como todo jovem apressado, disse ao pai, certo, meu pai, eu escutei os seus conselhos e estou ansioso para partir nesta jornada. E finalmente, quando todos os soldados não estavam ali presentes, eles levantaram voo e começaram a partir em direção a Atenas. No começo, quando Pasífae viu duas asas sendo levantadas por cada um deles, comentou com o marido, ali vão os deuses voadores saindo em direção ao Olimpo, quando na verdade tratavam-se de Ícaro e Dédalo que partiam em direção a Atenas. Começaram a sua jornada, passaram por diversas ilhas, Ícaro ia cada vez se entusiasmando mais com aquela jornada. E quando começava a se distanciar, o pai gritava, Ícaro, meu filho, cuidado com o sol. O sol pode derreter a cera. Estou cuidando, meu pai, estou com cuidado. Mas como são os jovens impetuosos. Não ouvem os conselhos da maturidade. E certa feita, quando Dédalo, preocupado com o destino, passou a olhar a rota com mais acuidade, quando olhou para cima, percebeu que já era tarde. Ícaro se distanciara muito. E ele tentando gritar e falar com o filho, mas o filho, àquela altura, não escutava mais. E ocorreu que o próprio Dédalo previra. O sol começou a derreter as ceras das asas. E ali ele viu, de maneira muito triste, o próprio filho ser levado ao mar e morrer com a cera que derreteu as próprias penas e a soltou. E assim finalizava a própria vida de Ícaro, e Dédalo, triste, conseguiu pegá-lo junto ao mar e levá-lo para enterrar. Depois Dédalo prosseguiu a sua jornada, retornou a Atenas e viveu por largos anos, mas sempre com a lembrança do filho Ícaro e com sua impetuosidade. Gostaríamos de utilizar o mito como ponto de referência a essa saída da juventude e chegada na idade madura. Porque trata-se de um momento de grande importância para o ser encarnado, aquele em que ele parte para a própria jornada pessoal, desprendendo-se dos vínculos com seus pais, com a família, ele tem o dever agora de buscar construir o seu próprio clã. Mas nem sempre esses jovens impetuosos, esses jovens cheios de vida, de energia, têm a sabedoria suficiente para dar bom uso às suas forças físicas, à sua inteligência. Não construíram, às vezes, padrões suficientes para lidar
com a idade adulta, mas também não podem voltar para trás e continuar como crianças, porque senão seria um retrocesso psíquico, emocional. Então, dirá Joana de Ângeles em o ser consciente, ao atingir a idade adulta, o ser deve estar em condições de viver as suas responsabilidades e os desafios existenciais. É comum, no entanto, perceber-se que o desenvolvimento fisiológico raramente faz se acompanhar do seu correspondente emocional, o que se transforma em conflito. É o conflito desses jovens que partem em busca do trabalho, em busca do relacionamento, em busca de construir um clã, mas não têm ainda dentro de si mesmos os valores suficientes para partir por conta própria. Não têm a atitude reflexiva e muitas vezes entram em brigas com o seu clã porque não ouvem os conselhos daqueles que passaram pela jornada da vida. Não têm, às vezes, algo que detém a sua própria impetuosidade e saem como Ícaro voando alto demais. Não quer dizer que certas personalidades não tenham que arriscar, porque isso pode fazer parte da própria identidade do espírito. Mas o arriscar também deve ser uma maneira dosada de lidar com a própria vida, uma maneira dosada de construir os próprios valores, e aí advém a importância das fases anteriores, da infância, da juventude, que podem conduzir o jovem a construir valores necessários para lidar com essa nova fase, que é um desafio. E continua sendo um desafio, às vezes, por muito tempo. Porque, embora chegue a idade adulta, qual de nós se sente pronto, 100% preparado, quando a maturidade bate a porta? Quem, até mesmo os dias atuais, depois de passados alguns anos na idade adulta, na idade madura, não sente momentos de insegurança, momentos de questionamento das próprias escolhas? Imaginemos os jovens e essa distância do mundo atual que separa as duas gerações. Porque nós vivemos num novo mundo. O mundo mudou drasticamente nesses últimos tempos. O avanço da tecnologia, das ciências, da medicina, faz com que esse vão que separa as gerações fique cada vez maior. E é um desafio para as duas gerações tentar construir um diálogo. Tentar dialogar para que possamos nós, mais maduros, adultos, possamos passar aos jovens valores para que quando eles vivam a situação de levantar voo ou partir em busca da divisão dos bens do pai, como trouxe o simbolismo de Jesus, eles tenham os valores suficientes para lidar com essa jornada. O que nós temos feito para construir uma juventude mais madura? Porque, de um lado, não podemos mais prendê-los, como fazem muitos pais, que pela própria insegurança cercam de muitos cuidados e mimos e não auxiliam os filhos a cumprirem a sua jornada. Outros abandonam demais e não dão referenciais para que os filhos partam e tenham suficiente condição de lidar com essa jornada adulta. E o que nós vemos é que esse desenvolvimento fisiológico raramente se faz acompanhar de um desenvolvimento emocional e espiritual. E Thomas Armstrong, no livro Odisseia do Desenvolvimento Humano, nos diz que você pode se sentir impelido a estabelecer um lar, encontrar um parceiro, formar uma família ou achar um nicho para si. Mas não há muito apoio ou orientação do mundo sobre como se deve fazer qualquer dessas coisas. Acrescente-se a isso o fato de estar lutando com problemas e conflitos mal resolvidos de etapas anteriores. Então, se de um lado o mundo nos cobra para que... Você agora é um jovem adulto, você agora está maduro, tem que arrumar um emprego, tem que construir a própria família, o próprio clã, tem que buscar parcerias, tem que estabelecer relações na sociedade. Por outro lado, questionamos:
estamos dando referenciais suficientes para que os nossos jovens façam isso? Estamos auxiliando no processo educacional para que esses jovens tenham valores morais saudáveis dentro de casa e também nas instituições, para que possam se pautar nessa jornada? Ou continuamos numa vida que serve muito ao ego, mas se esquece dos valores profundos da alma? Ou continuamos numa vida chamada sacrificada, como muitos pais fazem, e ensinam para os filhos que a vida é um enorme sacrifício? Esse é o ensinamento inconsciente que fica embutido. E que tipo de vida os filhos buscarão? Que tipo de crença eles levarão consigo, senão que a vida é um grande sacrifício? E quantos pais dizem aos jovens: eu faço tudo isso para deixar uma boa herança para você. Eu faço tudo isso, me sacrifico por você. Será que isso é verdadeiro? Será que o sacrifício é em prol dos filhos ou é a maneira que o pai e a mãe aprenderam a levar a vida e a viver a vida? Porque a vida é a busca constante da individuação. Esse é o maior exemplo que eu posso dar aos meus filhos para que construam a maturidade em si, fazer a minha jornada de individuação, o que de maneira alguma significa egoísmo. Quando nós partimos para que os valores do self nos conduzam, estabelecemos relações de projeções saudáveis, porque esses filhos, esses jovens, que se transformarão nos futuros adultos, terão referencial suficiente para ver que a vida é a busca do desenvolvimento dos valores que fazem parte da alma, o que não significa abandonar o mundo, não é isso. Podemos e devemos trabalhar, ter o nosso sustento, construir um lar, mas mostrar que isso não é o principal. Cumprir as nossas necessidades básicas, sim, temos que cumpri-las, mas não ir adicionando novos desejos como necessidades prioritárias que estejam em primeiro lugar, porque isso estaremos passando também uma mensagem implícita. E isso, como acresce o próprio autor, temos muitas vezes nessa fase, que adentramos pela fase adulta, de lidar com problemas mal resolvidos de etapas anteriores. A nossa criança ferida, o nosso jovem rebelde, que tantas vezes tem que ser atendido em nossa jornada. Certa feita eu atendia uma paciente e ela se queixava de fortes dores de cabeça. E conversamos muito sobre a dor de cabeça dela e ela dizia: olha, essas dores de cabeça são recorrentes. Desde que eu me conheço por gente, eu tenho essas dores de cabeça. E eu perguntei a ela: qual é o evento mais distante na sua memória que você se lembra de estar com dor de cabeça? E aí pedi que ela fechasse os olhos para tentar se recordar desse evento, o evento mais distante da memória. Ela se recordou. Ela estava na casa do pai e os pais dela eram separados, e ela estava sentindo uma enorme dor de cabeça. E naquele dia que ela sentiu a dor de cabeça, o pai se aproximou e sentou-se ao lado da cama, colocou o remédio, deu o remédio para ela, e ela ficou ali conversando com o pai. E depois o pai teve que sair por algum motivo e ela ficou dormindo ali. Quando acordou, o pai não estava. E ela se recordou daquele fato com tamanha emoção que eu percebi que ali se encontrava uma criança ferida. Ela, na idade adulta, reproduzia a energia daquele encontro, daquela emoção que não foi trabalhada porque o pai esteve distante dela muitas vezes. E ela carregava na idade adulta essa dor, a dor da falta de convivência com o pai durante muito tempo, a dor da ausência, que tinha reflexos na idade adulta. Ela tinha dificuldade de escolher a profissão, ficava mudando de emprego em emprego, tinha crises constantes, porque a criança da idade anterior, da fase anterior, não havia ainda resolvido seus conflitos e precisava, no processo terapêutico, retornar, reelaborar,
fazer-se escutada pela adulta que ela era nesse momento, com uma nova compreensão para que pudesse restabelecer a cura. Então é necessário, muitas vezes, estabelecer um contato com a criança e com o jovem que nós fomos para dar vazão à idade madura. E prossegue Joana de Ângeles em Um Homem Integral. Por desinformação ou fruto de um contexto imediatista, consumista, elaborou-se a tese de que a segurança pessoal é o resultado do ter, que se manifesta pelo poder e recebe a resposta na forma de parecer. Como a sutileza da benfeitora Joana de Ângeles nos traz reflexões profundas. Porque se pensarmos bem, que tipo de valores esses jovens adultos têm encontrado, que são passados pela mídia, que são passados pela sociedade, que diz aos jovens, consuma, consuma imediatamente tudo o que você pode consumir. Tenha ao seu redor tudo o que você pode ter. E há pouco tempo eu via a reportagem num canal de televisão de pais que levaram seus filhos, crianças da pré-adolescência e adolescentes, ao show de um ídolo infantil, da música infantil. Esses filhos estavam acampados há 3 dias, aguardando o início do show, em frente a pais que aplaudiam esse tipo de comportamento. Filhos que estavam faltando aula da escola, filhos que estavam ali em condições precárias, sem tomar banho, sem cumprir com as suas próprias obrigações. Que tipo de mensagem esse filho passa para os pais? Gastando quantidade, um valor enorme, absurdo, em frente à economia que sabemos precária do dia a dia, às dificuldades e batalhas. Não é que não se possa ceder em alguns momentos, em alguns instantes, mas que tipo de adulto está sendo construído a partir dessa postura consumista, imediatista, daquilo que eu quero agora e tem que ser agora? Essa é a cultura do ego, que constrói jovens e adultos que estão impulsionados ao ter, ao imediatismo, e que se manifesta através do poder, porque vão estabelecendo relações de poder. Quando o meu desejo tem que ser atendido, eu começo a criar teias de poder para que as minhas necessidades pessoais sejam satisfeitas a qualquer custo. E a partir disso, nós nos perguntamos aonde fica o ser em toda essa história. Temos que construir jovens saudáveis, não é deixando-os alienados do mundo, mas sentando ao lado desses jovens, desses adultos, que ainda sentem seus momentos de insegurança, e dizendo-os das dificuldades, mas também das possibilidades. Contando a nossa história também dos desafios que enfrentamos, das crises pelas quais passamos, para que eles não se sintam isolados, para que eles possam sair desta ditadura do poder, desta ditadura do ego, desta ditadura de relações doentias que criam pessoas que mostram somente a face do parecer, a sua persona, que mostram somente a sua superficialidade, onde nós devemos construir internamente a nossa identidade mais profunda. Por isso, todos os mecanismos responsáveis pelo homem e sua sobrevivência se estribam nessas propostas falsas, formando uma sociedade de forma sem profundidade, de apresentação sem estrutura psicológica nem equilíbrio moral. Quais são os mecanismos que podem nos levar à responsabilidade? E aí passamos a nos questionar. Quantos valores nobres nós temos na doutrina espírita, por exemplo? Esses valores temos vivido em nossos lares? Temos conduzido aos nossos filhos? Temos feito e servido de exemplo na sociedade na qual frequentamos, no ambiente de trabalho? Isso é ser um instrumento ativo dentro da sociedade que habitamos. É ser uma forma de construção para que a sociedade não seja somente uma forma sem profundidade.
precisamos de profundidade. Nesses dias de tamanhas crises institucionais, precisamos transformar esse mundo mostrando que nós somos seres éticos a partir do nosso comportamento, a partir da verdade que vivamos dentro do lar, a partir da verdade do que somos como pessoa e que pode servir de exemplo para o dia a dia, mesmo que tenhamos ainda as nossas limitações, porque não se cobra ainda a perfeição. Mas o nosso dever é estar a caminho da construção dessa identidade, que um dia possa olhar para trás e ver que suas crises são passageiras, porque conseguimos passar pelo mundo, mas não se contaminar pelas suas propostas centradas no ego. As castrações e as inibições, os conflitos não superados e as necessidades emocionais não satisfeitas contribuem para o transtorno de identidade, gerando a necessidade da projeção do papel dos mesmos nas outras pessoas. Então, esses que se adentram pela idade madura, mas ainda não desenvolveram os valores dentro de si, vão construindo relações superficiais. Vão se projetando em ídolos do pé de barro. E pior, não tem profundidade suficiente para dar um novo rumo à vida. Por mais que tenham satisfeitas as necessidades do ego, são jovens, homens e mulheres que se perdem de si mesmos, se tornam neuróticos. Neurose, para Jung, significa o afastamento de si mesmo,

Porque se hoje nós temos a liberdade de expressão em muitos sentidos, no passado éramos castrados. E os dois excessos são patológicos. Precisamos encontrar o caminho do meio. Precisamos verificar as nossas inibições. Porque muitas vezes, por trás da timidez, da insegurança, da inibição, existem os nossos medos inconscientes, que precisam ser trabalhados. E esses conflitos não superados, essas necessidades emocionais não satisfeitas, vão contribuindo para o transtorno de identidade. Nos perdemos de nós mesmos. E precisamos recuperar a jornada. Temos ao nosso favor toda a nossa máquina, as nossas emoções, os nossos pensamentos. Tudo isso pode vibrar a favor do novo ser, desde que tenhamos a cautela da qual já se referia Dédalo. Nem tanto perto do sol, para que as asas não se derretam, nem muito próximo do chão, porque senão ficamos pesados demais. Nem tanto céu significa, não precisamos viver somente dos ideais. Precisamos viver no mundo, pautados e orientados pelo ideal superior. Mas não podemos estar muito rasteiros no nível do ego. Precisamos estar atento também para esse equilíbrio. O viver a espiritualidade não significa abandonar o mundo, mas ter a consciência do espírito que nós somos. E complementa Joana de Ângeles na obra Psicologia da Gratidão. Ninguém é totalmente autossuficiente, exceto os narcisistas, que se consideram especiais na criação, o que significa imperiosa necessidade de parceria. Essa parceria e dependência, porém, estarão em nível de companheirismo, de trabalho de ajuda recíproca, de cooperação e não de submissão. Então, mesmo se adentrando à fase adulta, não significa que estamos completos. Soma-se a isso a nossa condição de seres gregários, seres que participam de uma vida coletiva, porque ninguém é autossuficiente. Ninguém se satisfaz isoladamente. Isso vem desde o mito da criação, quando Deus percebeu que não seria bom que Adão permanecesse sozinho no paraíso. Então nós vemos que a própria mitologia traz essa ideia dos seres gregários que nós somos, dessa necessidade de termos ao nosso lado alguém, de estabelecermos vínculos, porque isso também diz respeito à necessidade imperiosa de amar, de estabelecer relações de afeto. E aos poucos vamos criando uma grande teia onde nos auxiliamos uns aos outros. Aqueles mais adiantados da jornada podem servir como referencial para aqueles que estão na retaguarda. E vamos criando um elo para que todos nós possamos trilhar o caminho da individuação. O narcisismo é a patologia, e o próprio mito de Narciso já chamava a atenção de que o afastamento dele das pessoas era algo patológico. E o mito convidava Narciso a olhar no espelho o reflexo de si mesmo. Temos que olhar o reflexo de nós mesmos. Temos que olhar a nossa própria imagem para que essa parceria não se transforme em dependência, porque a dependência também é doença. Quando eu passo a depender do outro para tudo, significa que eu não tenho autonomia. E nós precisamos caminhar rumo à autonomia, o que não quer dizer ser egoísta. Eu preciso dar conta daquilo que está ao meu redor. Preciso ser autossuficiente o bastante para não depender do outro. O que não significa dizer que não podemos compartilhar. Podemos e devemos compartilhar emoções, afetos, companheirismo, porque tudo isso vai transformando a vida em algo muito mais agradável e saudável de se viver. E como diz John Finlay, maturidade é a capacidade de suportar a incerteza.

a capacidade de suportar a incerteza. De forma sutil, esse autor nos convida e nos faz refletir de que, mesmo sendo adultos e maduros o bastante, sempre teremos certa incerteza a respeito da vida. Sempre haverá algo que não poderemos controlar, porque o que nós podemos controlar é muito pouco, muito pequeno, perante a grandiosidade da vida. Quais são os eventos que nós podemos controlar? O que irá nos acontecer daqui a alguns instantes? Não temos certeza. Temos alguma noção, temos um planejamento. Mas a todo tempo, nosso planejamento pode ser refeito por forças que estão além do ego. O ego, muitas vezes, deseja segurança, deseja controle. O problema não é o ego, mas a sua atitude. A atitude de querer dominar, querer controlar o comportamento das pessoas, querer controlar os resultados de tudo. Quando, na verdade, o exercício para o ego maduro é saber lidar com as próprias frustrações. É saber lidar com a incerteza do que irá nos ocorrer daqui a pouco. Irei fazer uma viagem, faço o planejamento. Mas pode algo dar diferente do meu planejamento? A maturidade significa ter respostas adequadas quando as coisas não dão como nós planejamos. E não significa controlarmos tudo o que tem que acontecer. Pode observar. Quanto mais controladores nós somos, mais inseguros somos de si. Pessoas autoritárias que querem controlar tudo e todos, que viram fiscais da vida e querem controlar as coisas no mínimo os detalhes, na maioria das vezes, por trás, têm um medo tremendo da vida. Uma insegurança que muitas vezes não demonstram, mas que permanece no inconsciente atuante, porque não sabem lidar com a própria crise. E passando com essa fase, dessa fase adulta, vivemos muitas vezes a chamada crise da meia-idade ou metanoia. Alguns autores situam por volta dos 40 anos essa crise da meia-idade. Não é que tracemos um marco definitório que seja a metade da vida e que depois dessa metade iremos desencarnar. Não é isso. Mas é uma crise muito importante para o psiquismo, onde nós questionamos as nossas escolhas feitas muitas vezes com imaturidade, feitas muitas vezes naquele impulso, nos arroubos da juventude, e que nem sempre paramos para nos questionar. Quantos jovens, no início da sua fase adulta, já constroem famílias, têm filhos, escolhem uma profissão que irá durar muitas vezes por largos períodos, mas depois se arrependem. E no meio do caminho, às vezes, fica difícil de desistir das suas escolhas. Então vem uma coisa, olha como o psiquismo é bom para a gente. Vem uma coisa chamada crise da meia-idade. Não se assustem com o nome metanoia. Não é apenas um nome. Outros autores criaram outros jargões. Criaram, por exemplo, a chamada mulher balzaciana, que colocava medo nas mulheres que chegavam aos 30 anos e não tinham um companheiro para se relacionar. Hoje isso já virou uma coisa tão comum, tão normal, a crise do sem relacionamento. Mas isso não é o mais importante. O mais importante é, na idade madura, construir um relacionamento saudável consigo mesmo. Saber que nem tudo na nossa vida segue conforme o que planejamos, mas que sempre podemos mudar o direcionamento das coisas. E que se algumas coisas são inexoráveis e não podemos transformá-las agora, não soframos por isso. Aos poucos, nós podemos incluir nas nossas vidas algo que vá satisfazendo a alma, porque agora nessa fase é a alma que conclama. Por isso, James Hollis irá nos dizer: conseguir permissão para viver a própria realidade é essencial na meia-idade. É a crise em que nós temos que nos questionar: o que minha alma pede de mim? Até
desde os 20 anos até os 30, 40 anos, nós servimos ao mundo. Corremos atrás de conquistar emprego, de construir família, de conquistar coisas, de ter, acumular. Mas agora é hora de ouvir e escutar a alma. O que minha alma pede de mim? Quais são os caminhos que eu tenho que trilhar na minha jornada e que não foram satisfeitos ainda? Será que devemos deixar esses caminhos para quando nos aposentarmos? Porque isso é muito comum de ouvir. Quando convidamos pessoas a trabalhar em obras assistenciais, servirem como voluntários para a sociedade, muitos dizem: ah, agora não posso. Agora o meu emprego não deixa. Agora eu tenho que construir uma herança para os meus filhos. Tenho que pagar as contas do mês. E quantas vezes vamos deixando de lado atitudes e atividades importantes para a alma, mas chega o momento que a alma cobra e pergunta e nos pergunta: o que você tem feito para me servir? Porque até agora foi serviço a postos do ego, mas o self conclama, a alma conclama, e essa meia-idade é essencial para que façamos essa reflexão, porque mesmo enquanto o mundo exterior continua a reclamar nossos esforços, precisamos nos voltar para dentro de nós, para crescer, para mudar, para encontrar a pessoa que é o objetivo da jornada. Essa reflexão é a reflexão mais importante da chamada crise da meia-idade. É lógico que quanto mais chegarmos preparados à fase adulta, e quanto menos nos desviemos do caminho de nós mesmos, essa crise será mais breve porque teremos muito poucas correções a fazer na jornada. Mas muitos de nós seguimos por caminhos tortuosos, desperdiçamos nossa saúde, desperdiçamos nossas energias, e quantos jovens, no vigor das suas forças, adentram-se pelos caminhos dos vícios, perdem-se de si mesmos e vão perdendo a própria força vital, vão deixando de lado possibilidades imensas, e quando chega nessa fase verificam quantas energias perdidas e desperdiçadas. Precisamos nos voltar para dentro de nós e perguntar: quais foram mesmo as potencialidades que eu não desenvolvi e que eu gostaria de ter desenvolvido? Aonde está o artista que existe dentro de mim? Aonde está aquele que tem uma vida saudável? Aonde está aquele que se dedica ao próximo? Onde está aquele que ama? Porque muitas vezes chegamos nessa etapa da vida como seres fechados, que não têm alegria de viver, que não têm uma vida saudável, cheios de conflitos existenciais, porque ainda não tivemos a coragem de questionar a nós mesmos, de ouvir a nossa criança ferida, de dar vazão às emoções que sobrevivem e vivem dentro de nós. Portanto, conclui Joana de Ângeles, em Encontro com a Paz e a Saúde: a crise é uma necessidade sociológica e psicológica, facultando o melhor aproveitamento das oportunidades existentes, ensejando a coragem para serem realizadas mudanças de paradigmas, assim como de condutas. De que forma nós temos aproveitado as nossas crises existenciais? Temos transferido aos outros a possibilidade de solução dessas crises? Ou nós mesmos temos feito o caminho da reflexão e colocado um pouco mais de tempero na nossa vida, o tempero da alegria, o tempero da saúde, o tempero do bem viver, porque a sociedade precisa muito disso? Ícaro não ouviu o conselho do pai Dédalo, que dizia: meu filho, preste atenção, não siga muito próximo ao sol, porque as asas derreterão e você perderá a vida. Não siga também, meu filho, muito próximo ao chão, ao mar, porque a asa pegará a umidade e também você correrá risco de vida. E nós, de que forma temos conduzido a nossa vida? Temos fugido do mundo, ido alto demais?
Ou temos estado muito rasteiro próximo ao ego, perdendo o contato com o self que nos direciona? Porque assim como Dédalo esculpia nas praças de Atenas e de toda a Grécia as belas esculturas, nós temos como tarefa esculpir a nossa própria personalidade, retirando os excessos, as arestas, aformoseando as formas que ainda não estão belas, dando vazão à nossa energia e criando asas para a vida. E quando não houver solução para os seus conflitos, olhe para o alto e comece pouco a pouco a construir as próprias asas, ouvindo a voz da consciência para que possa finalmente sair do labirinto das próprias crises existenciais. Ficamos por aqui e desejamos votos de muita paz para todos. Até o nosso próximo encontro.

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1: Olá, queridos irmãos do Espiritismo.net. Nós ficamos felizes por ter a possibilidade renovada de estarmos juntos estudando o Espiritismo. Particularmente, no dia de hoje, nós vamos entender um pouco melhor, juntos, o capítulo 15, encerrando esse capítulo, aliás, de A Gênese, os Milagres e as Predições segundo o Espiritismo, em que Kardec está conversando conosco acerca do desaparecimento do corpo de Jesus. Esse capítulo ele encerra realmente essa segunda parte da Gênese, e a partir do próximo estudo nós vamos perceber aí as predições segundo o Espiritismo. É notório esse fato bíblico de o túmulo de Jesus ter sido encontrado vazio, porque graças a esse episódio é que a cristandade atribuiu o reaparecimento de Jesus como a ressurreição da carne, ou seja, aquele corpo que sumiu teria sido arrebatado aos céus e então retornado íntegro, né, do ponto de vista físico-químico, e através daquele corpo íntegro é que os apóstolos e as primeiras mulheres que viram Jesus teriam estabelecido contato com ele. Então é importante o objeto de estudo de Kardec nesse sentido. Kardec diz assim no item 64: o desaparecimento do corpo de Jesus após sua morte tem sido objeto de inúmeros comentários. Ele é atestado pelos quatro evangelistas, segundo a narrativa das mulheres que foram ao sepulcro no terceiro dia após a crucificação e não o encontraram lá. Alguns viram nesse desaparecimento um fato miraculoso, outros presumiram um roubo clandestino. Segundo uma outra opinião, Jesus não teria tido um corpo carnal, mas apenas um corpo fluídico. Ele não teria sido, durante toda a sua vida, mais que uma aparição tangível, em uma palavra, uma espécie de agênere. O seu nascimento, a sua morte e todos os atos materiais da sua vida teriam sido apenas uma aparência. Foi assim, dizem, que seu corpo, retornando ao estado fluídico, pôde desaparecer do sepulcro, e foi com esse mesmo corpo que ele teria se mostrado depois da sua morte. Façamos aqui um parênteses para entender a teoria que Kardec vem apresentar aqui, que não é dele, Kardec, mas é algo que a sua época estava bastante em voga, né? Na verdade, nós temos uma literatura de Roustan, chamada Os Quatro Evangelhos, que vem defender esse paradigma aqui, rejeitado, inclusive, por Kardec, apesar de dizer no próximo parágrafo que não é de todo impossível, né? Lá na Revista Espírita, ele tem um artigo, né, um comentário, uma resposta, talvez seja a palavra adequada, a teoria de Roustan, rejeitando do ponto de vista até da veracidade, né, das dores de Jesus e de algumas informações que ele vem nos apresentar acerca da possibilidade de vencer o mundo, né, de ter as dores, mas conseguir superá-las. Então, nós pensamos modernamente que seja inviável essa versão de Roustan, justamente pelo fato de Jesus ter vindo nos apresentar uma série de experiências que seriam falsas, diretamente falando, se ele não tivesse um corpo carnal como o nosso. Kardec continua: sem dúvida, como dissemos, tal fato não é radicalmente impossível, segundo o que se sabe hoje em dia sobre a propriedade do fluido. Mas seria, pelo menos, completamente excepcional e estaria em formal oposição com as características dos agêneres. A questão, portanto, é saber se uma tal hipótese é admissível, se é confirmada ou contestada pelos fatos. A estada de Jesus na Terra apresenta dois períodos: o que precedeu e o que se seguiu à sua morte. O primeiro período, desde o momento da concepção até o nascimento, tudo se passa em relação à sua mãe como nas condições normais da vida. Do seu nascimento até a sua morte, tudo nos seus atos, na sua linguagem e nas diversas circunstâncias da sua vida, apresenta as características inequívocas da corporeidade. Os fenômenos de ordem psíquica que se produziram nele são acidentais e nada tende a normal, uma vez que se explicam pelas propriedades do perispírito e ocorrem em graus diferentes com outros indivíduos. Jesus, naturalmente, tratando aqui daquilo que ao longo do capítulo inteiro foi estudado, que é a questão dos milagres, né? Ele não precisa ser um espírito materializado por 33 anos e não um corpo físico, para se explicar os fenômenos espirituais que ele realizou. Após a sua morte, ao contrário, tudo nele revela o ser fluídico. A diferença entre os dois estados é tão marcante que não é possível compará-los. Kardec conclui, então, que pelas descrições da própria Bíblia, vê-se distinções muito claras entre o Jesus antes da morte e o Jesus nas aparições após a morte. O estado fluídico, a própria apresentação do seu corpo, que no caso ali então o corpo perispiritual, passando por um momento de materialização densa, né, de materialização mais efetiva, então corporificando-se na Terra, ele tem um estado completamente diferente da sua infância, do seu período em família, da sua vida material, né? O corpo carnal, continua Kardec, tem as propriedades inerentes à matéria propriamente dita e que diferem essencialmente das propriedades dos fluidos etéreos. A desorganização ali se processa pela ruptura da coesão molecular. Um objeto cortante, penetrando no corpo material, divide seus tecidos. Se os órgãos essenciais da vida são atingidos, o seu funcionamento cessa e a morte é a consequência, isto é, a morte do corpo. Não existindo essa coesão nos corpos fluídicos, a vida não repousa no funcionamento de órgãos especiais e nele não se podem produzir desordens análogas. Um instrumento cortante ou outro qualquer penetra um corpo fluídico como em um vapor, sem lhe ocasionar qualquer lesão. Eis porque os corpos dessa espécie não podem morrer, e porque os seres fluídicos, chamados de agêneres, não podem ser mortos. Olha o argumento perspicaz de Kardec. Jesus foi crucificado. O objeto cortante, as lanças, os espinhos, aqueles momentos de grande violência sobre o corpo de Jesus, foram materiais, foram circunscritos, geraram sangue, o corpo expirou, são características que não podem ser atribuídas a um agênero. O que seria o agênero, né? Para que fique claro a proposta e a recusa de Kardec a essa proposta. O agênero é um espírito que se materializa. Já estudamos muito em espiritismo com William Crookes, né, com o próprio Bozano, com Richer, apesar de uma literatura não espírita efetivamente, mas de estudos muito sérios do ponto de vista da fenomenologia espírita, já entendemos que a materialização dos fantasmas, como se dizia à época de Kardec e até antes dele, se caracteriza pelo fato de o espírito, moldando o seu perispírito, que está consigo todo o tempo, mesmo desencarnado, ele consegue, então, usando os fluidos ambientes, necessitando, aliás, da mediunidade de alguns presentes naquele ambiente ou no entorno, ele vai condensar-se e, então, fica parecendo que é um corpo físico. Ao tocar naquela materialização, você tem a nítida impressão de que está tendo contato com um corpo físico como outro qualquer. Mas a materialização, ela tem uma característica de temporalidade. O espírito aparece e alguns minutos, horas depois, ele desaparece. O agênero é isso, só que numa aparição tangível, permanente. Então o agênero é aquele espírito materializado que por dias, por horas, por meses, por anos, pode manter-se, utilizando-se naturalmente de um grande gasto fluídico, pode manter-se corporificado na Terra. A ideia é que Jesus talvez fosse um desse agênere, e que então nós vamos continuar aqui entendendo com o suplício de Jesus que não é possível pensar no seu corpo, como num corpo de um agênero, sem contar com o que dizíamos no início, a relativa falsificação da vida difícil que Jesus veio mostrar que era possível se ele não estivesse sentindo as dores, as dificuldades, as vicissitudes, para falar em uma palavra, da vida material. A gente vai para o nosso breve intervalo e continuamos já.
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2: Bem, meus amigos, estamos de volta com o estudo do livro A Gênese, de Allan Kardec, no seu capítulo 10, onde ele fala da Gênese orgânica, e mais especificamente, hoje nós estamos falando da geração espontânea. E sempre que a gente fala sobre geração espontânea, é quase que impossível nós não esbarrarmos naquele conceito do criacionismo versus o conceito do evolucionismo. Porque quando algumas pessoas defendem a questão da geração espontânea, elas estão dizendo o quê? Que a partir de um determinado momento, e isso a gente vê que desde lá do passado, né? Até antes de Cristo, alguns filósofos, os filósofos daquela época, eles eram responsáveis por formar opinião e formar o pensamento das pessoas em relação a todos os assuntos, né? Todos os porquês da vida eram respondidos e eram colocados como reflexão pelos filósofos, né? Então se tinha muitas ideias da questão da criação, o poder de Deus de criar os seres conforme nós os vemos hoje, né? Então, não se tinha essa ideia do evolucionismo, de você partir de um ser já existente, com algumas modificações propiciadas por fatores climáticos, enfim, e que resultasse num novo ser, né? Então, nós vemos que sempre que a gente está falando também de geração espontânea, a gente esbarra um pouquinho também nesse conceito criacionismo versus evolucionismo. E a gente entende que, às vezes, o que falta para que nós não fiquemos nessa briga, né, de que vamos defender o lado do criacionismo ou vamos defender o lado do evolucionismo, é um pouco mais do entendimento da grandiosidade do Criador. A grandeza de Deus, que não se traduz, conforme o entendimento da doutrina espírita, como um ser mágico. Eu não preciso entender que Deus é maior, que é o mais poderoso, mesmo que eu entenda que para um processo de criação se demore bastante tempo. Eu não preciso que ele crie instantaneamente seres só para que eu diga, olha como ele é poderoso. Não, até pelo contrário. Quando eu vejo que um processo de maturação que obedeceu um plano inicial, né, esse plano sim é que demonstra uma inteligência superior. Então nós temos a ideia de que a grandeza de Deus, ela pôde elaborar um plano da criação, mesmo que esse plano, para ser executado, demorasse muito tempo. E aí, quando a gente faz uma comparação, até para a gente entender um pouco melhor essa questão, é mais ou menos quando a gente faz uma comparação com uma obra realizada pelo homem. Quando nós temos uma obra muito grandiosa, o que que nós já conseguimos ter como conclusão na hora de analisarmos o Criador daquilo ali? Gente, isso é muito grande. Então, ele deve ter tido um tempo para a elaboração desse projeto, e como isso é muito grandioso, o tempo para a execução do projeto também foi muito grande. E por isso, a gente vai deixar de considerar aquela criatura, né, que foi o criador daquele projeto, como alguém que mereça o nosso respeito e como alguém bastante inteligente? Não. Então é mais ou menos isso, é uma analogia, mesmo que seja uma analogia pequena, né? Que nós podemos fazer com Deus, o Criador. Então, quanto maior o projeto, quanto mais grandioso o projeto, mais tempo ele demora para ser elaborado. Então, conforme nós estudamos nos capítulos anteriores a questão do esboço geológico da Terra, a gente vê que, com o estudo da geologia, a gente pôde entender o quanto tempo que demorou todo esse projeto chamado de planeta Terra para ele se colocar do jeito que ele está hoje. E olha que ainda não está acabado, hein? Estamos passando por um período de estabilidade, mas não está acabado. Então nós vemos que a grandiosidade de Deus faz com que nós entendamos que um processo de criação, e o processo de criação divino, ele é demorado. Então eu não preciso achar que para Deus ser considerado grandioso, ele precise criar as coisas de um dia para o outro, né? E até interessante, porque nós pesquisando na internet sobre essa questão da geração espontânea, nós lemos num determinado site de estudos sobre a questão da biologia. Eu vou ficar devendo a vocês porque eu não anotei o site, né? A gente vai vendo tanta coisa, né? Pesquisando daqui e dali, um link leva de um site para o outro e a gente acaba se perdendo com a informação. Foi uma falha minha, mas eu peço desculpas a vocês por isso, tá? Porque é sempre bom a gente citar a fonte. Então, um desses sites, eu só me lembro que era um site de informações sobre a biologia, né? E ele dizia sobre a questão de uma teoria que tem sido aceita também nos dias atuais, que faz meio que um meio termo ali entre o criacionismo e o evolucionismo, apesar de que alguns consideram que isso seja mais próximo do criacionismo, né? Mas no nosso entendimento enquanto espíritas, não, né? Por quê? Porque nós, qual é essa teoria? É a teoria do tal design inteligente. Porque muitas vezes os defensores do evolucionismo, eles vão colocando que certas coisas vão se dando, e a evolução das espécies, né, o desenvolvimento de cada espécie, meio que ao acaso, né? Quando na realidade os defensores do design inteligente, eles até levam em consideração a questão da evolução das espécies. Só que o que, que eles dizem? Que há um direcionamento inteligente de alguma inteligência, né? Que é responsável por esse projeto. Já que a diversidade das espécies, a complexidade de cada uma delas, sugere um projeto, né? Aquilo que a gente estava falando. Então, um projeto inteligente, de origem inteligente, de um autor inteligente. Então, o design inteligente é até interessante, porque se aproxima muito do pensamento da doutrina espírita. Porque eu sei que, organicamente, o processo de evolução das espécies se dá. Mas há um direcionamento inteligente de Deus, em última instância, mas também de Jesus, que é o governador espiritual do planeta, e de seus prepostos, que são os espíritos responsáveis, sob o comando de Jesus, de darem sequência a todo o processo de desenvolvimento ou a elaboração do projeto. Então, existe aquele que é o responsável pela criação do projeto e aqueles que são os seus executores, né? Então, é muito interessante isso, porque o que a gente pode tirar, e o tempo já está chegando ao final desse estudo aqui, é que hoje em dia, para a ciência, e a doutrina espírita não tem nada a perder com isso, porque é o pensamento que se aproxima do pensamento da ciência, geração espontânea se dá com os primeiros seres vivos, com a organização daqueles primeiros elementos em condições propícias. E a partir daí, toda a genética explica o desenvolvimento dos seres a partir de então. Né? E aí a gente vê que não existe a geração espontânea de cada ser prontinho, mas sim um desenvolvimento de forma coordenada, de forma guiada pelos espíritos superiores, sob as ordens de Jesus no planeta Terra, e, em última instância, sob o pensamento criador de Deus. É isso, meus amigos. Sugiro que vocês pesquisem sobre esse assunto na internet, geração espontânea, origem da vida, teoria de Oparin, porque vocês vão ter um rico material para as suas reflexões. E, na próxima semana, nós retornamos com o estudo do livro A Gênese, de Allan Kardec. Um grande abraço a todos e até a próxima.
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as nossas saudações às amigas, aos amigos aqui presentes, saudações a todos que nos acompanham pela tvsei.com, nossos votos de muita paz. Hoje vamos dar continuidade ao módulo da consciência. Esse chamamento de nos tornar cada vez mais plenos, essa possibilidade que habita em nós e que muitas vezes esquecemos de exercitar as possibilidades e as energias que fazem parte do nosso ser, mas porque negamos, porque desconhecemos, continuamos vivendo uma vida muito limitada, uma vida conectada à consciência. Não enxergamos a nós mesmos, não vemos a essência de que somos portadores. E o nosso caminho é exatamente este: verificar as forças de que somos portadores. A mitologia grega nos traz muitos ensinamentos para, de alguma forma, mostrar esse caminho de desenvolvimento da consciência. E os mitos podem ter várias interpretações. Hoje vamos relatar um mito muito conhecido e que também traz muitas vertentes de interpretação. Trata-se da história de Narciso. Narra a mitologia grega que, certa feita, a ninfa Liríope estava se banhando nas águas do rio Céfiso. Somente que os rios também eram considerados deuses. O que a ninfa Liríope não sabia era que o rio, o deus Céfiso, costumava violentar as ninfas que por ali se adentravam. E assim ocorreu. Quando o rio Céfiso viu a beleza da ninfa Liríope, logo a envolveu e dali daquele encontro ela ficou grávida de Narciso. A gravidez foi muito dolorosa e ela já almejava ter um filho, mas ao mesmo tempo ficava preocupada. E quando o bebê nasceu, ela ficou mais preocupada ainda, porque Narciso era belíssimo. Era mais belo, talvez até mesmo, do que os deuses. E os gregos sabiam. Aqueles que teimavam em ser mais belos que os deuses eram punidos gravemente, porque os deuses, naquela época, eram deuses um pouco humanos, muito ciumentos e vingativos. Então a ninfa Liríope resolve ir consultar Tirésias, que era um vidente. Ele era cego, mas costumava ter o vaticínio acerca das vidas, acerca da existência, acerca do destino que a cada qual cabia. E Liríope perguntou se Narciso iria viver por muito tempo. E a resposta do oráculo, Tirésias, foi decisiva. Tirésias disse mais ou menos assim: se ele não se conhecer, se ele não se ver, talvez ele viva por longos tempos, longos anos. Mas quando ele enxergar a própria imagem, ele não mais existirá. Liríope ficou muito preocupada com aquele vaticínio e resolveu cercar Narciso de todos os cuidados, porque por sua beleza, ele certamente seria procurado pelas pessoas. E ao mesmo tempo em que era cercado de cuidados, Narciso parecia ser muito orgulhoso. Ele não gostava do contato com as pessoas. Ele afastava aqueles que buscavam o seu convívio. Mas ao mesmo tempo, porque portador de tamanha beleza, todos se fascinavam com Narciso e desejavam a sua companhia. Certa feita, indo caçar com seus amigos, já jovem, ele se perdeu no meio de um caminho. E aí começou a gritar o nome dos amigos e percebeu que sua voz ecoava. Tratava-se de uma outra ninfa, Eco, que seguia Narciso onde quer que ele estivesse. E aqui cabe um parênteses. Eco, na verdade, dizem as tradições que era muito tagarela, o que não faz nenhuma associação com as mulheres, não. Trata-se somente de um mito, um fator mitológico. E numa dessas feitas, Eco estaria a tagarelar muito com Hera,
Porque como Zeus costumava escapar do Olimpo e ter as suas conquistas amorosas, ele usava de artifícios e certa feita colocou Eco para ficar conversando com Hera enquanto ele ganhava tempo. Mas Hera era impiedosa e colocou uma maldição na ninfa Eco. A partir daquele momento, a partir daquele dia, ela somente repetiria as últimas palavras que lhe fossem dirigidas. Ela não poderia mais dirigir a voz, em primeiro lugar, a ninguém. Imaginem essa maldição para uma mulher, não poder se transmitir verbalmente, se articular verbalmente para outra pessoa. Então Eco seguia Narciso por conta da sua beleza. Ela era apaixonada por Narciso. E quando viu Narciso se perdendo dos amigos, pensou que fosse a oportunidade. Quando Narciso começa a gritar, ela pensa que ele está falando com ela. Onde estão vocês? E Narciso ouve a última palavra. Vocês. Encontrem-me aqui. E Eco repetia aquela palavra de Narciso. Aqui. Venha, estou logo aqui. E Eco novamente se pronunciava. Mas quando ela chega próxima a Narciso, Narciso a repele. Eu prefiro morrer a encontrar-te, a unir-me a ti. E imbuída de uma tristeza profunda, Eco se afasta, repetindo as últimas palavras de Narciso, a ti. E dizem as tradições que ela foi tomada de tamanha tristeza que passou a definhar e se transformou numa pedra. E narram as tradições que quando passamos nos vales e nas montanhas e gritamos, na verdade é Eco a pronunciar as nossas próprias palavras, as últimas palavras ditas. Mas uma das deusas, Nêmesis, sabendo do ato de Narciso ao repelir Eco, criou uma maldição para Narciso. Ele estava fadado a exatamente o que ele não poderia e não deveria fazer. Ele iria se ver, ele iria ver a própria imagem. O destino iria dar um jeito de fazer com que aquilo acontecesse. E assim foi feito. Numa outra feita, também enquanto caçava, Narciso se perdeu dos companheiros e se deparou com uma água cristalina, uma fonte. A fonte nunca havia sido tocada por homem ou por animal, e sua água era límpida. E quando Narciso se deita para beber da água, porque estava com sede, ele se espanta. Se espanta com a beleza da imagem refletida nas águas. E pela primeira vez ele sente um impulso de unir-se a outro ser que ele não sabia. Era ele mesmo. E aí ele fica a definhar também, porque cada vez que ele tentava tocar a imagem, a imagem se desfazia. Cada vez que ele tentava colocar a mão nas águas, as águas ficavam com pequenas ondas, marolas, e novamente ele entrava num tormento. O seu tormento seria infinito. E narram as tradições que quando foram procurar Narciso, não mais o encontraram. Encontraram simplesmente uma flor de tonalidade amarela, a qual deram nome em sua homenagem. O mito de Narciso foi e continua sendo interpretado de várias formas. Mas uma das interpretações diz respeito ao chamamento da nossa própria consciência. Temos necessidade de verificar a nossa imagem refletida. Não a imagem do ego, a persona que sobressai na sociedade. Não aquilo que fazemos para fora, mas temos que olhar a imagem que somos refletida a partir de dentro. Quem somos nós? Somos somente esse campo da consciência, aquilo que percebemos, ou somos algo muito mais profundo do que imaginamos ser? Temos que olhar o nosso espelho existencial, para que nos conheçamos de maneira mais profunda. É por isso que Tiresias, de certa maneira, estava certo. Enquanto ele não se visse, aquela imagem iria perdurar. Podemos comparar como se fosse a trajetória do ego.
enquanto não nos olhamos de maneira profunda, a imagem do ego, a persona, permanece estagnada. Mas à medida que temos a coragem de olhar a nossa imagem refletida no espelho, vamos agregando novas forças, novas possibilidades no campo da personalidade. E esse é o nosso trabalho, ampliar cada vez mais o leque da consciência. A respeito da consciência, Jung irá dizer o seguinte. Declare Jung que a consciência é a relação dos conteúdos psíquicos com o ego, na medida em que essa relação é percebida como tal pelo ego. As relações que não são percebidas como tal são inconscientes. Então detemos duas instâncias que Jung já traz em sua análise. De um lado, aquele campo da inconsciência. Tudo que não é percebido diretamente pelos nossos sentidos, pela nossa capacidade de discernir, aquilo que não está no campo da consciência, forma o inconsciente. Mas à medida que o ego percebe alguns conteúdos, faz assimilações, pode discernir, estabelecer contato com material psíquico, estabelece-se o campo da consciência. Então, tudo o que nos é perceptível ou facilmente acessável à consciência, que o ego se dá conta disso, se torna o campo da consciência. Mas como o próprio Freud já trazia, essa parte é muito pequena. É a ponta do iceberg, ou mesmo como alguns trazem, seria como se fosse uma pequenininha bola solta no oceano. Imaginemos isso. Ou de uma maneira mais profunda que alguns trazem, é como se fosse um pequenino grão de areia na extensão da praia. Isso nos traz a dimensão de quem somos, mas desconhecemos. Como o próprio Narciso desconhecia a si mesmo. E como Tirésias irá trazer para Liríope, a sua mãe. E o interessante é que Tirésias era cego. Isso é um simbolismo de que para adentrar-se nesse mundo inconsciente, para trazer mais conteúdos ao campo da consciência, nós devemos olhar para onde? Para nós mesmos, para dentro. Esse era o olhar que Tirésias apontava. Por ser cego, ele não conseguia olhar para fora. Ele olhava para si mesmo, olhava para dentro. E esse é o caminho para cada vez mais agregar conteúdos na própria consciência. E o interessante observar que Jung já traz que essa relação depende de um intermediário, que é o ego. Normalmente falamos muito mal do ego, queremos destruir o ego, enquanto a psicologia faz um caminho oposto. Não devemos destruir o ego. Devemos estruturar o ego para que ele estabeleça uma relação saudável entre a consciência e o campo inconsciente. Porque, como o próprio Jung traz na obra Tipos Psicológicos, a consciência não é idêntica à psique, pois a psique representa a totalidade dos conteúdos psíquicos e estes não estão necessariamente em sua totalidade diretamente ligados ao ego, isto é, relacionados com ele de tal modo que assumam a qualidade da consciência. Ao mesmo tempo que Jung mostra essas duas instâncias, interfere e traz também para nós a importância de cada vez mais agregarmos conteúdos na nossa consciência. Conteúdos que nos impulsionem para uma vivência ética mais profunda. E todo esse material que nós deixamos viver na consciência, ele sofre muita influência do meio exterior. Tudo aquilo que nós ouvimos, que nós lemos, que nós vemos, tudo que os sentidos conseguem perceber, passa a fazer parte, em primeiro lugar, da consciência. Algumas dessas percepções, a maioria delas, vai sendo arquivada em nosso inconsciente. Mas imaginemos isso como um processo muito dinâmico. Tudo isso que vai sendo arquivado no inconsciente influencia a nossa consciência.
Não sei se já aconteceu com vocês, de repente vocês se veem pensando algo que vocês não gostariam de estar pensando. Ou então tomando atitudes que não gostariam de tomar, pelo menos da forma. Isso é influência do inconsciente. Isso é o que passou despercebido nesse processo intenso de conhecimento, de educação, e que nós temos que nos dar conta. É por isso que é importante ter uma boa estrutura do ego para lidar com esse campo. Porque como a totalidade da psique, ela é muito grande, ela é muito intensa, o ego não se percebe como um todo. Olha o tamanho do nosso desafio de autoconhecimento. Quando a gente fala olhar a própria imagem, perceber os próprios conteúdos, muitas vezes vamos nos deparar com surpresas no campo do inconsciente. Mesmo frequentando reunião doutrinária, mesmo fazendo preces, mesmo participando de todas as atividades, isso não impede que tenhamos um inconsciente riquíssimo. E dentro desse inconsciente, lógico, se encontram forças, algumas desgovernadas, que nós temos que domar, nós temos que trabalhar, nós temos que estruturar, como se fosse um cavalo que perdesse as rédeas. Não sei se já aconteceu com vocês, comigo já aconteceu.

Mas ele foi adiante na trajetória dele. Isso, de alguma forma, simboliza o inconsciente indomado. Precisamos domar essas forças do inconsciente através da estruturação no campo da consciência. Precisamos ter coragem de fazer o que Narciso não fez: olhar a nossa própria imagem, olhar com coragem, porque lá encontraremos forças também muito poderosas, algumas que nos assustam com esse encontro do inconsciente e que precisamos ter muita força para não se deter nessa jornada de individuação. Porque a existência só é real quando é consciente para alguém. E a tarefa do homem é conscientizar-se dos conteúdos que pressionam a alma para cima, vindos do inconsciente. Olha Jung trazendo o objetivo da própria psique: cada vez mais se conscientizar do ser que somos. Como nós tomaremos consciência do mundo se não conhecemos esse mundo interno? Queremos, e o homem avança muito na conquista das ciências, mas a ciência de nós mesmos não pode ficar esquecida. O processo de autodescobrimento, autoconhecimento, individuação, como queiram chamar, é um processo que exige muito esforço, um esforço diário, um esforço e perseverança constantes para que nós nos deparemos com todo esse conteúdo que nos impulsiona. Porque como a força do self é arquetípica, no sentido de que ela não se detém na jornada de individuação, toda vez que o ego recua, acontecem os conflitos. Os conflitos, os maiores deles, muitas vezes, vêm da nossa recusa em querer crescer, em querer ir adiante. Mas como o self, enquanto arquétipo, ele impulsiona, entra em choque muitas vezes com a atitude do ego. Aí seria uma atitude incompatível com o processo de individuação, com o processo de autodescobrimento. Então, o conflito por si mesmo não é negativo. O conflito mostra que existe algo em desacordo. Mas o trabalho da maturidade é justamente observar quais forças estão fazendo com que haja desacordo dentro dessas instâncias psíquicas, consciente e inconsciente. E Joana de Ângeles, em Triunfo Pessoal, vai dizer o seguinte: à medida que o ego se faz consciente dos valores íncitos no self, torna-se factível uma programação saudável para o comportamento, trabalhando cada dificuldade, todo desafio, mediante a reconciliação com a sua realidade eterna. E essa imagem que Joana traz, ela é muito profunda, porque é como se nós tivéssemos que nos reconciliar conosco mesmo. É importante no processo de individuação que nos reconciliemos com os nossos adversários. Jesus já trazia isso: reconciliai-vos com os vossos adversários antes de trazerdes a oferta no altar. Mas quais são os nossos maiores adversários? Onde se encontram esses adversários que não largam do nosso pé, não nos desacompanham, senão no nosso próprio mundo psíquico? Então, esses adversários devem ser os primeiros a serem trabalhados na reconciliação. Essa autorreconciliação, essa conciliação do campo da consciência, do ego, com os valores íncitos no self, com os valores que fazem parte da nossa própria essência, torna factível, possível, uma programação saudável para o comportamento. Comportamento se traduz em atitudes. Então é necessária uma nova atitude no campo do ego. Não existe modificação sem transformação em atitudes. Por isso que muitas pessoas se queixam: mas eu leio tanto, eu vejo tanto vídeo. Mas se esse lê tanto, esse vê tanto vídeo, esse vê tanta palestra, não se transforma numa atitude compatível no ego, não existe transformação. E a ampliação da consciência se

também através desse campo, da atitude principalmente. Por isso que nós reencarnamos, porque no plano espiritual, normalmente nós fazemos muito planos. Existe crescimento no plano espiritual? Claro que existe. Existe a predisposição, existe o treinamento, existe uma série de conhecimentos que tomamos campo, mas é aqui na Terra, encarnados, quando a sombra parece que se adensa por conta dos hormônios, é que nós temos que treinar a atitude compatível. É aqui que a atuação do ego toma e se consolida para poder propiciar o processo de individuação. E o que estamos fazendo dessa oportunidade? Temos tido a coragem de exercitar isso no campo do comportamento? Porque isso é um grande desafio, se reconciliar com as próprias divergências internas. E eu creio que talvez seja o maior desafio. Porque à medida que nos reconciliamos com a nossa própria sombra, aquilo que desconhecemos em nós, passa a ser mais fácil lidar com o outro. Porque eu reconheço as minhas limitações, reconheço minhas fragilidades, reconheço as limitações que fazem parte do meu ser e aprendo a lidar também com o outro que se encontra nessa mesma jornada, nesse mesmo desafio da individuação. E Joana de Ângeles prossegue. A consciência adquirida, a perfeita identificação do conhecimento e do fazer, do saber e do amar, faculta a ampliação das próprias possibilidades para penetrar em dimensões metafísicas. Olha que interessante a polaridade que ela traz, a consciência adquirida, e aqui já partimos para um outro campo de consciência. Primeiro nós falamos da instância consciência enquanto conteúdos que o ego administra. Aqui Joana já traz uma outra definição de consciência adquirida. E é normal utilizar essa nomenclatura para falar de consciência. Quando falamos fulano, é uma pessoa de consciência, ou então uma pessoa que não tem consciência. Na verdade, todos temos consciência enquanto instância psíquica. Mas a consciência adquirida, ela é sinal de maturidade. E como nós vamos adquirir essa maturidade? Primeiro, identificando o fazer com o conhecimento. Quantas vezes nós conhecemos algo, sabemos de cor, mas não unimos isso ao nosso comportamento? Então, isso seria um efetivo saber? Podemos dizer que sabemos quando não trazemos isso para o nosso comportamento diário? Podemos saber intelectualmente, mas ainda não sentimos, não intuímos, não usamos toda a essência do ser naquele conhecimento que dizemos ter. Então, o conhecimento vai muito além do intelecto, e ela traz outra analogia quando ela mostra o saber e o amar. Como se fossem duas polaridades: a polaridade cognitiva, racional, de saber discernir, e o amor enquanto polaridade do sentimento, algo profundo, algo que faz com que possamos estabelecer uma correlação mais profunda com o outro e conosco mesmo, quando sentimos. E é interessante utilizar dessa dimensão, muitas vezes esquecidas, porque às vezes queremos tomar uma decisão e trazemos uma decisão muito para o racional. Lógico que temos que utilizar a razão. Mas no processo terapêutico, eu costumo muitas vezes perguntar à pessoa, quando ela está em dúvida, eu pergunto não somente o que você pensa, mas o que você sente a partir dessa atitude que você quer tomar? Qual é o seu sentimento mais profundo com relação a isso? Mas mesmo assim, às vezes a pessoa tem dificuldade. Aí nós fazemos o quê? Fazemos uma ponte com o outro. Tente transferir para uma outra pessoa essa decisão. Se fosse outra pessoa no seu lugar, o que você acharia mais justo, mais sincero, mais racional, mais íntegro? Aí nós temos mais facilidade, porque saímos de uma dimensão e percebemos no outro.
Mas vejam como é importante fazer a ponte com todas as instâncias para agregar no ser uma integridade de atitudes, um comportamento. E o comportamento é essencial para a ampliação de consciência. À medida que vamos exercitando, à medida que vamos adentrando e trazendo para perto de nós toda essa gama de atitudes, a consciência se amplia. Às vezes vem através de conflitos, e nós vemos isso nos nossos dias atuais. Quando é que ganhou força o movimento ecológico? Quando o nosso ecossistema estava amplamente afetado por isso. A nossa própria vida corria risco. Na psique funciona de maneira semelhante. Às vezes só agimos por conta dos nossos conflitos. Aí percebemos a necessidade de mudar. A necessidade impulsiona um novo tipo de atitude. Com uma nova atitude, concretizamos na consciência a possibilidade de manifestação do self. E aí agora, em termos coletivos, nós vemos as pessoas preocupadas na reciclagem do lixo, no cuidado com a água, no cuidado com as próprias forças da natureza, porque, enquanto não cuidadas, elas fazem o quê? Se desgovernam. Se desgovernam e atingem o próprio homem que vive no meio ambiente. No mundo psíquico ocorre isso também. Quando não cuidamos dessas forças que fazem parte da nossa essência, elas podem se desgovernar. E atingindo o campo da consciência, criar efeitos devastadores. Efeitos devastadores, como são as psicopatologias, as doenças graves, que não vêm somente como um processo punitivo, mas principalmente como um chamamento de consciência. Como se fosse: homem, desperta. Desperta do sono que te encontra. Desperta dessa letargia que vai te levar à ruína. E é preciso cada vez mais despertar nesse processo. A consciência não é inteligência no sentido mental, mas a capacidade de estabelecer parâmetros para entender o bem e o mal, optando pelo primeiro e seguindo a diretriz do equilíbrio, das possibilidades latentes, desenvolvendo os recursos atuais em favor do seu vir a ser. E é interessante, Joana de Ângeles, ressaltar que consciência não é inteligência mental. Quantas pessoas inteligentes, racionalmente, que sabem muito, conhecem muito a ciência, mas continuam tendo atitudes equivocadas, continuam tendo uma vida altamente destrutiva para si mesmo e para os outros que a cercam. Então, essa inteligência cognitiva não está a serviço da vida. É uma inteligência que não se transforma em sabedoria. É como se fôssemos consultar um médico e o médico dissesse: olha, fumar faz mal, beber faz mal, mas ele fuma e ele bebe. E encontramos, infelizmente, médicos que fazem isso. Nada, nenhuma crítica à pessoa, mas à atitude. A atitude é incompatível com o conhecimento que ele já pode ter. É incompatível com sua fala. É incompatível com o conhecimento de saúde de maneira integral. E essa incompatibilidade nós temos que trazer para nós. Onde estão as minhas incompatibilidades? Aquele saber que eu já posso ter, mas que não me faz agir de maneira diferente. Aonde eu coloco? Porque tudo isso vai para a sombra. E como não nos podemos mais nos dar ao luxo da ignorância, muitas vezes somos acometidos pela culpa. A culpa vem como uma instância que possibilita o despertar da consciência, se tivermos maturidade para lidar com ela. Se temos maturidade, assumimos a responsabilidade e modificamos o rumo da nossa atitude. E aí passamos a discernir entre o bem e o mal. Mas discernir entre o bem e o mal é somente para ver e julgar os outros, ou é propriamente um discernimento interno das atitudes? Normalmente só sabemos muito bem
dizer o bem e o mal dos outros. Isso é fácil, não é? As pessoas parecem que têm respostas prontas para o que é bom e mal na vida de terceiros. Mas por que será que temos tanta dificuldade em fazer esse processo interno? Por que será que é tão difícil? Eu percebo que às vezes é um mecanismo de fuga do ego que não quer passar pelo sacrifício, pagar o preço da própria transformação. Porque como a consciência, trazer a consciência é também uma forma de parto, como a benfeitora traz, o parto traz dores. Se focamos na dor, focamos na polaridade negativa. Mas o parto, em essência, é dar à luz. Se focamos na luz, prosseguimos. Por isso que nesse processo temos que focar a luz. Trazer a luz da nossa própria essência. Discernir entre o bem e o mal. Seguir no caminho daquilo que é estruturante, daquilo que é positivo, daquilo que pode trazer consequências grandiosas para o meu ser e seguir nessa diretriz de equilíbrio, o que faz trazer à tona o vir a ser. O vir a ser, quando Joana traz esse termo, significam aquelas possibilidades que não foram ainda exercidas na consciência. É o futuro existencial, o vir a ser, a possibilidade futura. Recordem-se de Tiresias, quando faz o vaticínio a Narciso. Se ele não se vir, prosseguirá nessa existência. Mas o vir a ser de Narciso estava justamente no momento em que ele se visse. E olha o símbolo que é trazido depois, uma flor. A flor normalmente traz o simbolismo de vida, de leveza, de exuberância, de ornamentação, mas normalmente também está associada ao fruto. O fruto que traz novas possibilidades. O fruto que em si mesmo é o arquétipo de novas possibilidades quando apresenta a semente. E precisamos verificar os frutos que estamos trazendo, mas também os frutos futuros que podem vir da nossa própria atitude, da nossa atitude transformada e modificada. Alguns que pretendem o acordar da consciência buscam os gurus famosos em cada época, a fim de que eles pensem e ajam sem o esforço pessoal dos que se fazem seus discípulos, incorrendo em fugas inoportunas aos labores edificantes da vida atual, sempre desafiadora e exigente. E olha que esse é um processo muito atual. Quantas vezes nós vemos, mesmo na doutrina espírita, quantas pessoas que querem transformar os médiums, os palestrantes, em gurus. Ah, você é o meu mestre, você é meu guru. Quando cada um tem que ser mestre de si mesmo. Lógico que existem pessoas mais experientes que podem nos aconselhar, que podem nos falar da sua própria jornada e isso sirva como estímulo. Mas como cada um traz a consciência escrita em si mesmo, esse despertar da consciência exige um esforço pessoal. E isso muitas vezes se prende ao mecanismo de fuga, porque talvez seja mais fácil eu achar um guru que me diga tudo o que eu tenho que fazer e aí eu sempre serei o discípulo desse guru. Mas e quando esse guru faltar? O que eu vou fazer? Procurar novos mestres? Procurar novos gurus? Enquanto eu tenho todo à disposição da consciência, um manancial de energia, de ensinamentos que fazem parte do meu próprio mundo psíquico e que eu devo atuar no despertar. Então, essa busca de gurus de todos os tempos trata-se também de um mecanismo de fuga. Trata-se de uma fuga da responsabilidade em não assumir os próprios equívocos, em não fazer escolhas. E temos que prestar atenção, porque quando nós não fazemos escolhas, na verdade estamos escolhendo também. Estamos escolhendo talvez o caminho mais fácil, que é não ter que decidir. Como eu não quero decidir, é mais fácil que o outro escolha por mim. Porque depois eu posso fazer o quê? Culpá-lo.
Ah, e eu posso encontrar um culpado, transferir a culpa, projetar. Mas muito mais profundo é eu assumir o meu caminho, mesmo que cometa os meus equívocos, e tenha sempre a predisposição de refazer o meu caminho, de despertar a minha essência dentro dessa jornada da vida que é sempre desafiadora e sempre exigente. A vida exige o nosso esforço. A vida nos desafia constantemente. E esse desafio, quando bem aproveitado, serve para a ampliação da consciência, serve para o nosso crescimento. Por isso que não nos devemos mais nos deter nessa imaturidade que nos prende a processos ainda infantis de encontrar sempre gurus que tragam respostas prontas. Mas como eles também têm as suas limitações, eles também podem se equivocar. É por isso que cada um deve fazer o seu próprio processo de despertar da consciência. Por isso que adquirir consciência no seu sentido profundo é despertar para o equacionamento das próprias incógnitas, com o consequente compreender das responsabilidades que a si mesmo dizem respeito. Adquirir consciência. Enquanto Narciso não se visse, ele viveria, ou seja, o ego permaneceria estagnado. Mas a partir do momento em que ele enxergasse a própria imagem refletida na água, ele não mais existiria, pelo menos daquela forma. O que essa narrativa da mitologia grega nos chama a atenção é exatamente essa necessidade de encontrar a fonte profunda do nosso ser mais íntimo. Encontrar a água cristalina do self, do espírito imortal que somos. Fazer essa jornada em busca de si mesmo. Adentrar-se fechando os olhos para os sentidos externos puramente e olhar um pouco mais para dentro para ver quais são as forças que fazem parte do meu ser que eu ainda desconheço. Como devo ampliar esse campo da consciência? Como devo trazer à tona tudo aquilo que eu já conheço de forma mental, cognitiva e transformar esse aprendizado em sabedoria, em essência de vida? Vendo a própria imagem refletida, Narciso quis tocar as águas cristalinas e elas se desfaziam. Narciso quis apegar-se à imagem, mergulhar profundamente, e de certa forma devemos fazer isso. Mergulhar profundamente nessa jornada de autoconhecimento para que possamos nos transformar também em flores que adornem a vida atual. O mundo atual carece da nossa consciência. O mundo atual exige que nos transformemos em homens e mulheres conscientes, para que cada vez mais possamos, finalmente, construir a era da consciência. Então, ficam aqui os nossos votos de muita paz e os nossos abraços cordiais, aguardando o nosso próximo encontro.

Nós estamos trabalhando o nosso estudo reflexivo sistêmico das obras de Allan Kardec do Evangelho de Jesus. Estamos no nosso módulo 4, a influência dos espíritos em nossas vidas. Nós trabalharemos hoje a terceira parte da influência dos espíritos protetores, familiares e anjos de guarda em nossas vidas. Estamos no nosso 8º encontro deste módulo. O objetivo é refletir sobre a influência dos espíritos protetores, familiares e anjos de guarda em nossas vidas. Vamos aquietar a nossa mente para meditar sobre a influência desses benfeitores em nossas vidas. Fechemos os olhos, entremos em contato conosco em essência, buscando sentir que somos espíritos imortais encarnados, interagindo com outros espíritos imortais, encarnados e desencarnados, muitos deles bons e outros ainda imperfeitos. Qual o seu grau de consciência da influência dos espíritos protetores, familiares e anjos de guarda em sua vida? Você tem buscado conscientemente essas influências, buscando pelo pensamento, pela oração, o contato cotidiano com seu anjo de guarda, para que ele possa lhe intuir acerca dos caminhos a serem desenvolvidos em sua vida? Como é isso para você? Você tem plena consciência dessa necessidade? Ou tem negligenciado o contato permanente com seu anjo de guarda e outros espíritos protetores? Deixe fluir os seus pensamentos e sentimentos, evitando qualquer mascaramento num processo de auto-engano. Seja verdadeiro, verdadeira com você, analisando-se com autenticidade.

Gradualmente vamos abrindo os olhos, voltando ao estado de vigília, para as nossas reflexões doutrinárias sobre o tema. Nós estamos trabalhando nesse módulo, nesse encontro, a influência dos espíritos protetores, familiares e anjos de guarda. Nós já vimos que há ainda por parte da humanidade uma deturpação do que significa anjos de guarda. Muitos veem como seres sobrenaturais, fora da humanidade, criados especiais para atender como verdadeiros serviçais à humanidade. A doutrina espírita mostra que os anjos de guarda, na verdade, são espíritos que evoluíram e estão na condição já de espíritos superiores, um degrau antes do máximo que nós podemos alcançar como espíritos, que é a pureza espiritual. Todos os anjos de guarda, dizem os benfeitores, nas obras básicas, são espíritos superiores. Então, espíritos que evoluíram da mesma forma que todos evoluem, criados simples e ignorantes, como todos, e evoluem até essa condição e recebem de Deus a missão de velar especialmente por um determinado espírito, de acordo com seu nível evolutivo. Claro que existem espíritos protetores que não são espíritos superiores, no caso de espíritos mais encarnados que já ainda estão no primarismo evolutivo, mas de um modo geral são os espíritos superiores. E eles têm essa missão de nos guiar, nos intuir durante toda a existência. Muitas vezes, por mais de uma existência, nos acompanham para que as nossas atividades no corpo sejam realmente efetivas, que nós realizemos aquilo que nós prometemos antes de encarnar no planeta. Então, são espíritos extremamente dedicados e, como nós vimos nos dois encontros anteriores, é fundamental que nós estabeleçamos com eles uma ligação direta e consciente, porque a ligação deles conosco sempre existe, mas nem sempre nós estamos em sintonia com eles. Então, quanto mais consciência nós tivermos dessa ligação, mais nós usufruiremos dos recursos que eles nos oferecem. Então, nós estamos estudando algumas questões do Livro dos Espíritos. Nós vamos prosseguir hoje, começando da questão 511. Kardec pergunta: a cada indivíduo achar-se-á ligado, além do espírito protetor, um mau espírito, com o fim de impedi-lo ao erro e de lhe proporcionar ocasiões de lutar entre o bem e o mal? Esse era um pensamento muito comum no passado, no século XIX. Havia esse pensamento de que, além de um bom espírito, havia um espírito mau para nos testar o tempo todo. Testar se nós estávamos realmente no caminho do bem, por livre escolha, ou se nós enveredávamos pelo caminho do mal. Então vamos ver aqui a resposta. Ligado não é o termo. É certo que os maus espíritos procuram desviar do bom caminho o homem quando se lhes depara a ocasião. Sempre, porém, que um deles se liga a um indivíduo, falo por si mesmo, porque conta ser atendido.
Há então luta entre o bom e o mal, vencendo aquele por quem o homem se deixa influenciar. Então vejamos, nós estamos vendo desde dois encontros anteriores que todos aqueles que reencarnam no planeta vão ter um anjo de guarda que vai velar desde o instante da concepção até o momento da desencarnação. E em alguns casos prossegue após a desencarnação até outras encarnações e assim vão evoluindo com a ajuda do anjo de guarda. Agora, o oposto não é verdadeiro. Não há um espírito mal ligado a nós, como dizem os benfeitores. Ligado não é o termo. Agora, por afinidade, nós podemos atrair determinados espíritos que são ainda imperfeitos. E por quê? Porque nós damos guarida a esses que acabam, claro, competindo com o anjo de guarda, competindo com os espíritos protetores. Porque se nós, pela nossa própria tendência, atraímos aqueles que são maus, os mentores, os anjos de guarda, não vão impedir. Eles vão permitir que nós utilizemos o nosso livre-arbítrio dessa maneira. Então, o que eles fazem? Eles se afastam momentaneamente e permite que aquele mau espírito, aquele que ainda está no caminho do mal, que ainda é imperfeito, possa assediar. E nós vimos por que eles permitem, né? Porque essa experiência, apesar de que vai resultar sempre em algo doloroso, vai servir para que a pessoa possa aprender. Então, por isso, eles permitem que esses espíritos menos felizes, esses espíritos que ainda estão no caminho do mal, possam nos assediar. Porque nós vamos, ao final de todo o processo, passando pela experiência dolorosa, aprender com ela. Na questão 512, Kardec pergunta: podemos ter muitos espíritos protetores? E aí, o que vocês acham? Que seria a resposta? Aqui é aquela elasticidade do termo espírito protetor, porque no Livro dos Espíritos tem hora que Kardec usa o termo espírito protetor como sinônimo de anjo de guarda. E tem horas que ele usa espírito protetor como qualquer espírito bom que nos proteja de alguma maneira. Então, é preciso que, todas as vezes que nós estivermos estudando as obras básicas, principalmente o Livro dos Espíritos, é preciso tomar muito cuidado com os termos utilizados. Porque, como o próprio Allan Kardec coloca na introdução do Livro dos Espíritos, a linguagem ainda é muito pobre para expressar o nosso pensamento. Então é comum acontecer de mesma palavra ser utilizada em situações diferentes. E aqui o espírito protetor é uma delas, que Kardec usa em alguns momentos como sinônimo de anjo de guarda e em outros toma uma elasticidade maior, designando essa pleiade de espíritos bons, mas que nem a maioria deles não são espíritos superiores, portanto, não tem a qualificação para ser um anjo de guarda, mas não deixa de proteger as pessoas. Então vejamos aqui a resposta. Todo homem conta sempre espíritos mais ou menos elevados que com ele simpatizam, que lhe dedicam afeto e por ele se interessam, como também tem junto de si outros que o assistem no mal. Então, todo bom espírito, por exemplo, um familiar nosso desencarnado, que seja um bom espírito, pode se tornar nosso protetor.
Não é o anjo de guarda, porque o anjo de guarda recebe a missão no momento da concepção. Quando o espírito se une ao óvulo fecundado, ali já começa a vida do espírito e já começa a proteção, principalmente na gestação. A proteção precisa ser muito intensa e nos primeiros anos de vida. Então, esse é o anjo de guarda que vai nos tutelar durante toda a existência. Agora, outros espíritos bons podem nos assistir, como Kardec diz, como eles também dizem aqui, também os espíritos maus nos assistem no mal quando nós temos predisposição para ele. Sim, claro, porque se ele não tiver um espírito que o proteja, vai ser praticamente impossível a vida, ainda no estágio evolutivo que nós estamos. As energias dos espíritos malévolos não vão permitir que ele esteja encarnado. Só naqueles casos de natimortos, né, que não há espírito, só há vida biológica, lá no Livro dos Espíritos fala sobre isso. Nesse caso, é claro que, como não há um espírito destinado àquele corpo, e o corpo vai morrer assim que nasce, né, a vida é puramente biológica, nesses casos, claro, não vai haver necessidade do anjo de guarda. Na questão 513, Kardec pergunta: os espíritos que conosco simpatizam atuam em cumprimento de missão? Não raro desempenham missão temporária, porém, as mais das vezes, são apenas atraídos pela identidade de pensamentos e sentimentos, assim para o bem como para o mal. Então, diferentemente dos anjos de guarda, o anjo de guarda nós vimos muito claramente que ele desempenha uma missão oferecida pelo Criador da vida, né, por Deus, que ele aceita de bom grado. Então, uma missão de atender às necessidades daquele espírito em evolução. No caso dos espíritos protetores que simpatizam conosco, nem sempre eles vão desempenhar uma missão, mas se une a nós pelas nossas predileções. Então, por exemplo, se nós somos afeitos à ciência, aos estudos, espíritos que gostam disso podem se nos afeiçoar para um trabalho nesse sentido. Uma pessoa que gosta de literatura, por exemplo, pode atrair espíritos que também simpatizam com essas atividades. Assim como para o mal, como dizem também eles aqui, nós também podemos, de acordo com o nosso movimento psíquico, emocional, atrair espíritos. E aí vai se dar um processo obsessivo que nós já estudamos, né? Aquela influência espiritual negativa para o desequilíbrio de todos os envolvidos. A pergunta é: o que caracterizaria uma missão temporária? Uma missão temporária vai ser algo que, por exemplo, existe o anjo de guarda, o espírito protetor, ele tem determinadas habilidades, mas ele não é um especialista numa determinada área, por exemplo. As obras espíritas falam muito disso, principalmente André Luiz. Às vezes, o que o anjo de guarda faz? Ele vai atrás de um espírito especialista naquela área da necessidade do protegido, para que aquele espírito especialista desempenhe uma munição temporária de auxiliar naquele sentido. Numa das obras de André Luiz, ele fala de uma especialista em amor, o espírito chamado Clara, que os benfeitores vão até ela, né, o mentor espiritual, e solicita que ela preste um serviço específico para atender uma pessoa. Então é uma missão temporária daquele espírito especialista naquela área, que o outro poderia fazer. Mas aí o que o benfeitor fala para André Luiz:
ele faria em muito mais tempo do que ela. Então, como havia uma certa urgência, eles recorrem a essa mentora especialista na questão do estimular o amor às criaturas. Então, as missões são nesse sentido, né? Algo específico, temporário. Fora disso, são as predileções. Então, o espírito vai, o encarnado vai atrair espíritos desencarnados de acordo com as suas predileções. Na questão 514, Kardec pergunta: os espíritos familiares são os mesmos a quem chamamos espíritos simpáticos ou protetores? Há gradações na proteção e na simpatia. Dai-lhes os nomes que quiserdes. O espírito familiar é antes o amigo da casa. Então aqui ele entra com mais esse conceito do espírito familiar. Então existem os anjos de guarda, os espíritos protetores e os espíritos familiares. Como os benfeitores dizem aqui, o nome importa menos. O que importa é que existem uma pléiade de espíritos bons, que já são bons, nem sempre, nem todos eles alcançaram a condição de espíritos superiores, e que auxiliam a nós individualmente, auxiliam na nossa família, auxiliam no nosso trabalho, por exemplo, um trabalho no movimento espírita. Nós temos muitos espíritos familiares e espíritos protetores. Os protetores são aqueles espíritos mais evoluídos, e os familiares são esses que são realizam trabalhos mais, vamos dizer assim, mais braçais, entre aspas, mas que são importantes para o todo, para o conjunto. Tá? Lembro o caso descrito por Ivone Pereira, em que ela foi numa região umbralina, densa, e que um espírito familiar a socorreu e a trouxe, auxiliou a vir até o corpo, né? Trazer até o corpo. Então, são espíritos que se ligam a nós em determinadas tarefas, seja no ambiente familiar, seja no ambiente profissional ou no ambiente de trabalho voluntário que nós tenhamos, como no caso aqui no movimento espírita. Eles, familiar não no sentido de família consanguínea. Familiar porque ele é um espírito que nos conhece, nos quer bem e aí nos auxilia. Pode ter sido um familiar desta ou de outras existências também. Pode ser. Aqui, das explicações acima e das observações feitas sobre a natureza dos espíritos que se afeiçoam ao homem, pode-se deduzir o seguinte, aqui é um comentário de Allan Kardec. O espírito protetor, anjo de guarda ou bom gênio é o que tem por missão acompanhar o homem na vida e ajudá-lo a progredir. É sempre de natureza superior com relação ao protegido. Então vejamos, aqui Kardec usa o termo protetor como sinônimo de anjo de guarda. Os espíritos familiares se ligam a certas pessoas por laços mais ou menos duráveis, com o fim de lhes serem úteis, dentro dos limites do poder quase sempre muito restrito de que dispõe. São bons, porém, muitas vezes pouco adiantados e mesmo um tanto levianos. Ocupam-se de boa mente com as particularidades da vida íntima, e só atuam por ordem ou com permissão dos espíritos protetores. Então vejamos que a categoria dos espíritos familiares são espíritos bons, mas ainda têm uma capacidade restrita, e por essa capacidade restrita, é claro que eles não vão poder nos atender nas necessidades que nós temos, que só os espíritos superiores teriam como atender.
E como diz aqui, eles podem até ser um tanto levianos. Isso não é, não quer dizer que eles sejam espíritos daquela categoria levianos lá do que é colocado no livro dos espíritos, que são, não são espíritos bons. Leviano no sentido de que ele toma partido. A gente vê muito isso nas obras de André Luiz, nas obras de Filomeno de Miranda. O espírito familiar que tem uma ligação afetiva, mas um afeto ainda meio adoentado, meio egóico, toma até partido, fica com raiva do obsessor. E aí os mentores vêm e falam, não, é preciso vê-los como irmãos, ter compaixão deles, e eles orientam tanto o encarnado quanto o familiar desencarnado que age dessa forma, que ele chama aqui de leviano. Leviano no sentido de tomar partido de um em detrimento do outro. E a lei divina nos convida a ver a todo e qualquer processo com compaixão, né? Tanto por aquele que sofre, quanto por aquele que está gerando sofrimento. Mas para isso é preciso ter conhecimentos superiores, que o espírito familiar nem sempre tem. Nas obras idôneas, como as de André Luiz e Filomeno de Miranda, tem muitos casos assim, do espírito que toma partido e fica com raiva do outro, vai lá e tenta interferir, aí ele vê que não consegue, aí busca os espíritos verdadeiramente superiores para auxiliar de verdade. Se o anjo de guarda é o mesmo em todas as existências ou pode variar? Vai depender da necessidade nossa. Pode acontecer de determinados espíritos terem o mesmo anjo de guarda várias existências sucessivas, né? E outros em que o anjo de guarda ele tem uma missão exclusiva para uma existência. Terminada essa existência, ele vai para outras atividades. Vai depender muito da afinidade do anjo de guarda com o protegido. Muitas vezes é um espírito que se tornou superior e que aquele protegido é alguém da sua intimidade, alguém muito querido, que ficou para trás, e ele se torna anjo de guarda por várias existências até que o protegido possa evoluir e chegar à altura dele próprio. Os espíritos simpáticos são os que se sentem atraídos para o nosso lado por afeições particulares e ainda por uma certa semelhança de gostos e de sentimentos, tanto para o bem como para o mal. De ordinário, a duração de suas relações se acha subordinada às circunstâncias. Então vejamos aqui, os espíritos simpáticos já têm essa categoria de ser para o bem ou para o mal, dependendo das nossas particularidades, dos nossos gostos e sentimentos, nós vamos atrair aqueles que simpatizam com a nossa maneira de ser. E como diz Allan Kardec aqui, está subordinado às circunstâncias. Diferente do anjo de guarda, que é ligado conosco por uma questão existencial. Existem as questões existenciais e as circunstanciais. As existenciais de respeito ao ser existencial que somos todos nós, espíritos em evolução, e que estamos aqui para utilizar da nossa existência para evoluir e crescer. As circunstanciais são as coisas do dia a dia. Então, o anjo de guarda sempre está ligado às questões existenciais. E esses outros espíritos, às circunstâncias, nem sempre boas. E aí nós nos ligamos a eles, nem sempre por uma questão de realizar o bem, mas muitas vezes para o mal. O mau gênio é um espírito imperfeito ou perverso, que se liga ao homem para desviá-lo do bem. Obra, porém, por impulso próprio, não por desempenho de missão.
A tenacidade da sua ação está em relação direta com a maior ou menor facilidade de acesso que encontre por parte do homem, que goza sempre da liberdade de escutar-lhe a voz ou de lhe cerrar os ouvidos. Aquilo que já comentamos, né? Então, não existe espírito destinado a uma missão do mal. Isso não está dentro das leis divinas. Qualquer missão será sempre do bem. Porque ainda existem pessoas que acreditam que tem gente que nasce com missão de ser assassino, porque alguém precisa de se morrer assassinado, então vai necessitar de ter um assassino. Se existe a necessidade de pessoas se obsidiarem, então vai ter gente, vai ter espíritos com missão de se tornar obsessor. Isso não se coaduna com as leis divinas. Todo aquele que escolhe realizar o mal, escolhe realmente por mau uso do livre-arbítrio. Só o bem é verdadeiramente missão. E o Evangelho segundo o Espiritismo, no capítulo 28, item 11, Allan Kardec também aborda a questão do anjo de guarda, e aí ele explicita bem aquilo que no Livro dos Espíritos fica um pouco ambíguo. Então ele diz, além do anjo guardião, que é sempre um espírito superior, temos espíritos protetores que, embora menos elevados, não são menos bons e magnânimos. Contamo-los entre amigos ou parentes, ou até entre pessoas que não conhecemos da existência atual. Eles nos assistem com seus conselhos e, não raro, intervindo nos atos da nossa vida. Então, aqui no Evangelho ele faz bem a divisão, entre o anjo de guarda e os demais espíritos. O anjo de guarda sempre é um espírito superior. Os espíritos protetores já são espíritos menos elevados, mas muitos deles muito bons e que nos auxiliam em muito na existência. Deus, em um nosso anjo guardião, nos deu um guia principal e superior. E nos espíritos protetores e familiares, guias secundários. Fora erro, porém, acreditarmos que forçosamente temos um mau gênio ao nosso lado para contrabalançar as boas influências que sobre nós se exerçam. Os maus espíritos acorrem voluntariamente desde que achem meio de assumir predomínio sobre nós, ou pela nossa fraqueza, ou pela nossa negligência que ponhamos em seguir as inspirações dos bons espíritos. Então aqui também ele explicita a questão de não haver mal deliberado, mas sempre por uma escolha equivocada daquele que busca o mal. Somos nós, portanto, que os atraímos. Resulta desse fato que jamais nos encontramos privados da assistência dos bons espíritos e que de nós depende o afastamento dos maus, sendo por suas imperfeições a causa primária das misérias que o afligem, o homem é as mais das vezes o seu próprio mau gênio. Então, como nós vimos quando trabalhamos ainda nesse módulo as obsessões, o grande problema da obsessão não é o espírito obsessor. Somos nós encarnados que os atraímos e fortalecemos o processo obsessivo. É o que o Allan Kardec diz aqui. A questão é o próprio homem que se torna o próprio mau gênio. Porque é a nossa predisposição ao mal que vai favorecer o processo obsessivo. Se nós estivermos sempre nos ligando ao bem, mesmo que haja influência espiritual, como nós vimos, não haverá processo obsessivo. Há um desejo do espírito obsidiar, mas não encontra guarida em nós. Mas quando nós obramos de uma forma equivocada, aí o processo de obsessão se instala. Vejamos a questão 517. Haverá espíritos que se liguem a uma família inteira para protegê-la? Alguns espíritos se ligam aos membros de uma determinada família que vivem juntos e unidos pela afeição.
mas não acrediteis em espíritos protetores do orgulho das raças. Então, na verdade, como que acontece a proteção familiar? Se cada um de nós temos um anjo de guarda, um desses anjos de guarda pode proteger a família inteira, né? Normalmente, numa família, existe uma pessoa que é mais evoluída que os demais. Então, ela funciona como um condutor daquela família. O anjo de guarda dessa pessoa pode ser o protetor da família inteira. Ou um outro espírito ligado a todos agirem como protetores da família toda. Agora, como dizem os benfeitores aqui, nunca por uma questão de orgulho ou por questão de raça, por uma questão puramente material. O objetivo é eminentemente espiritual, de auxílio espiritual a todos aqueles envolvidos na família. Na questão 1518, assim como são atraídos pela simpatia para certos indivíduos, são-no igualmente os espíritos por motivos particulares para as reuniões de indivíduos? Então vejamos que Allan Kardec aqui ele vai fazendo perguntas para abranger situações coletivas. Então ele acabou de fazer uma pergunta sobre família e agora...

neles predominantes, assistidos por espíritos mais ou menos elevados. Os espíritos imperfeitos se afastam dos que os repelem. Segue-se que o aperfeiçoamento moral das coletividades, como o dos indivíduos, tende a afastar os maus espíritos e a atrair os bons, que estimulam e alimentam nelas o sentimento do bem, como outros lhes podem insuflar as paixões grosseiras. Então vejamos as coletividades, o que são? Somatórias de individualidades. Se para a individualidade existe proteção espiritual, imaginemos um país, um estado, uma cidade. Então, André Luiz, inclusive, fala que até as ruas têm os protetores espirituais. Na zona rural tem os protetores da zona rural. Então, há uma rede de auxílio à humanidade encarnada que, se não houvesse esse auxílio, seria impossível a vida num planeta de expiações e provas. Por causa desse auxílio espiritual, que cria essa rede de proteção e de auxílio individual e coletiva, é que nós podemos realizar ações que somos protegidos sem nem perceber. Além da proteção específica do anjo de guarda, os protetores das ruas, das cidades, dos estados, dos países e tudo mais, formando essa grande rede de proteção. E também, claro, como eles dizem aqui, se as pessoas se reúnem com o objetivo de realizar o mal, espíritos focados nisso também vão ser atraídos por essas coletividades. Agora, de um modo geral, as coletividades são protegidas, sim, por espíritos que nem todos, claro, superiores, mas os tarefeiros que vão realizar ações as mais diversas possíveis. Por exemplo, no hospital, nós vamos ter os espíritos protetores diretamente ali trabalhando nos hospitais, em todas as áreas que vamos encontrar aglomerações de pessoas, as chamadas coletividades, como eles dizem aqui, nós vamos ter essas proteções. Apesar de toda essa proteção, existem pessoas que possam se sentir abandonados, sim. E quando é que nós nos sentimos abandonados? Eles usam um termo aqui, as paixões, né? Pelas nossas paixões, que são os sentimentos egóicos, principalmente a rebeldia, o estado em que nós nos desconectamos com a força de vontade divina, nós entramos num movimento que produzimos para nós um estado de isolamento do universo. E mesmo que nosso anjo de guarda esteja do nosso lado, nós não o sentiremos, porque estamos isolados energeticamente. Existe toda essa rede de proteção e a pessoa se sente isolada, abandonada. Mas por quê? Porque ela própria, pelas escolhas equivocadas, entrou nesse movimento diante da vida. Na questão 519, Kardec pergunta: as aglomerações de indivíduos, como as sociedades, as cidades, as nações, têm espíritos protetores especiais? Tem, pela razão de que esses agregados são individualidades coletivas que, caminhando para um objetivo comum, precisam de uma direção superior. É o que nós acabamos já comentando, né? Então, as cidades, os países têm os protetores, espíritos já bastante evoluídos, que vão atuar para que todos caminhem numa direção superior. Se é dessa questão da coletividade que vem a ideia
de santos específicos para

determinadas causas. Na verdade, essa questão dos santos especificamente para determinadas causas é um equívoco, porque é um processo muito mais ligado àquela coisa de que tem alguém que vai resolver os meus problemas, né? Que é diferente da questão da proteção. Nós estamos vendo aqui, desde do início desse módulo, que os espíritos bons, eles não interferem na nossa vida. Eles nos auxiliam a nos ajudar. Essa ideia do alguém que vá resolver as causas impossíveis, ou isso ou aquilo, é uma ideia muito mais de alguém que vai resolver para nós, de fora para dentro, se nós fizermos determinadas práticas, né? E hoje tem a tal chamada angelologia, né? Que os anjos, que são seres, aqueles seres de asas e tudo mais, que vão resolver determinados problemas. Então tem anjo para resolver isso, tem anjo para resolver aquilo, como se esses espíritos que alcançaram a pureza espiritual fossem serviçais dos encarnados, né? Os santos também são considerados verdadeiros serviçais, né? E as pessoas vivem criando problemas para que eles resolvam. A visão da doutrina espírita, e que é a real, no sentido de que são espíritos que, no caso das coletividades, que irradiam as suas energias, que estão auxiliando no progresso do país, do estado, da cidade, mas em sintonia com os encarnados, nunca para fazer a parte dos encarnados. Por exemplo, nós temos no Brasil o anjo Ismael, é um espírito angelical, que é o governador do nosso país, do Brasil, mas se nós não fizermos a nossa parte como cidadãos, o que adiantará ao auxílio aí, toda a ajuda para que nós tenhamos governos decentes, que nós tenhamos presidentes decentes, um congresso decente, né? Se a corrupção anda solta desde a pessoa que se vende o seu voto até lá nas últimas instâncias. Então, eles não têm como fazer algo que nós, enquanto coletividade, não trabalhemos. Da mesma forma, no indivíduo, o anjo de guarda não poderá fazer por nós aquilo que nós não nos dispusermos. Então, é sempre um auxílio daqui, de nós para eles, e aí deles para nós. Se não houver da nossa parte o trabalho efetivo, de fora para dentro não virá. Então, essa noção de que temos serviçais, que são espíritos superiores, espíritos angelicais, deve ser definitivamente ressignificada. Porque isso é tão forte que no movimento espírita nós trazemos os nossos atavismos e nós já não falamos a palavra santo. Mas nós enchemos a cabeça do Dr. Bezerra de Menezes de solicitações que nós é que deveríamos estar resolvendo, e nós transferimos para Dr. Bezerra de Menezes, para Joana de Anjos, para Emmanuel e para outros, para que eles resolvam, porque é um movimento atávico dessa questão do santo, né? Do santo resolver para nós. Na questão 520, Kardec pergunta: os espíritos protetores das coletividades são de natureza mais elevada do que os que se ligam aos indivíduos? Tudo é relativo ao grau de adiantamento, quer se trata de coletividades, quer de indivíduos. Então, quanto mais evoluído o país, quanto mais um compromisso tem um país, mais elevado vai ser o espírito que o protege. Por que que o Brasil tem um espírito angelical para proteger? Primeiro pelo povo que o povo que mora nele, né? Porque principalmente os nossos políticos, para não acabar de vez com o país, precisa de um anjo para poder dar conta. E segundo, pela missão espiritual do país,
que tem uma missão muito importante no planeta como um todo, né, de difusão do Evangelho redivivo à luz da doutrina espírita. Sim, eles se solidarizam uns com os outros países, né, mas é todo um trabalho de acordo com a necessidade das coletividades. Tendo todo homem espíritos que com ele simpatizam, esse é um comentário de Kardec. Claro é que nos corpos coletivos a generalidade dos espíritos que lhes votam simpatia está em proporção com a generalidade dos indivíduos. Que os espíritos estranhos são atraídos para essas coletividades pela identidade dos gostos e das ideias, em suma, que esses agregados de pessoas, tanto quanto os indivíduos, são mais ou menos bem assistidos e influenciados, de acordo com a natureza dos sentimentos dominantes entre os elementos que os compõem. Então, e tanto individual quanto coletivamente, claro, nós vamos ter a orientação e a proteção que necessitarmos de acordo com as especificidades. Nos povos determinam a atração dos espíritos os costumes, os hábitos, o caráter dominante e as leis sobretudo, porque o caráter de uma nação se reflete nas suas leis. Fazendo reinar em seu seio a justiça, os homens combatem a influência dos maus espíritos. Onde quer que as leis consagrem coisas injustas, contrárias à humanidade, os bons espíritos ficam em minoria e a multidão que aflui dos maus mantém a nação aferrada às suas ideias e paralisa as boas influências parciais que ficam perdidas no conjunto, como insuladas espigas entre espinheiros. Então, quanto mais o país é justo, mais vai atrair bons espíritos. Quanto mais injustiça, né, vai atrair espíritos que também comungam com essas injustiças. Mas aí muita gente vai perguntar, e o Brasil, né? Como que fica o Brasil? As nossas leis são tão injustas ainda, ainda privilegia pessoas que têm poder aquisitivo alto, em detrimento da grande maioria da população, que não tem recursos e tudo mais, extremamente injustas. Agora, é importante, no caso do Brasil, ver que nós ainda somos um país que estamos numa expiação coletiva devido à própria escravidão e à Guerra do Paraguai, que foi um verdadeiro genocídio aos paraguaios. E além disso, se nós formos ver, essa injustiça é uma minoria que quase que subjuga ainda a maioria. A gente vê pelas essas passeatas que houve no mês de... Não essas que estão acontecendo agora, mas as que houve no mês de junho, que grande parte da população já anseia por uma questão mais justa, que anseia por um governo que isento de corrupção e de tudo mais. Mas ainda uma minoria que, pela forma como tudo foi construído, que se mantém ali agarrado, né? Então não é porque a maioria tenha índole má, muito pelo contrário, né? A maioria do povo já é de pessoas que realmente desejam a regeneração, e mais por essa minoria ainda existem as coisas como estão aqui. Mas no livro Transição Planetária, nos últimos capítulos, tem uma mensagem do espírito Bittencourt Sampaio, que é muito... Aqueles que não conhecem, vale a pena conhecer. Bittencourt Sampaio é um dos ministros de Ismael, do anjo Ismael, que é o governador do nosso país. E Bittencourt Sampaio fala que esses desmandos, isso tudo que acontece no Brasil,
estão com os dias contados, estão nos últimos estertores. Por isso é como o mal, ele vai até o fundo do poço, para, assim como é aquela coisa do não largar o osso, né? Aquele que está se locupletando com dinheiro público e tudo mais não quer largar, mas por uma determinação superior, estamos nos últimos anos desse desmando todo. Isso diz Bittencourt Sampaio numa mensagem no livro Transição Planetária, de Filomeno de Miranda, psicografia de Divaldo Franco. Estudando-se os costumes dos povos ou de qualquer reunião de homens, facilmente se forma ideia da população oculta que se lhes imiscui no modo de pensar e nos atos. Então, nesse parágrafo aqui, é interessante por que que o Brasil é tão atacado, exatamente pela missão dele. Então, os encarnados são esses encarnados ainda que mantêm o país dessa forma, são assediados por espíritos extremamente empedernidos do mal, né? Como eles dizem aqui, a população oculta, porque existe toda uma população que oculta, que não deseja que o país se torne um país justo e que difunda o Evangelho como é a proposta de Jesus para o Brasil. Mas como é uma determinação divina, tudo isso está, como diz Bittencourt Sampaio, já nas últimas... talvez nas últimas anos ou últimas décadas em que isso vai prevalecer. Vejamos agora a questão 522. Nós vamos agora adentrar algumas questões importantes de como o anjo de guarda atua sobre nós. Até agora nós trabalhamos de forma genérica do que é, de como se dá todo o processo. E agora vamos ver que há uma atuação intensa do anjo de guarda para nós, nos intuindo, e também durante o sono. Nós vamos ver no nosso próximo encontro a atividade intensa que acontece durante o sono, tanto por parte do anjo de guarda quanto por parte dos espíritos inferiores. O pressentimento é sempre um aviso do espírito protetor? Kardec pergunta na questão 522. É o conselho íntimo e oculto de um espírito que vos quer bem. Também está na intuição da escolha que se haja feito. É a voz do instinto. Antes de encarnar, tem o espírito conhecimento das fases principais de sua existência. Isto é, do gênero das provas a que se submete. Tendo estas caráter assinalado, ele conserva no seu fórum íntimo uma espécie de impressão de tais provas, e esta impressão, que é a voz do instinto, fazendo-se ouvir quando lhe chega o momento de sofrê-las, se torna pressentimento. Então, aqui essa pergunta muito importante. O que é esse pressentimento? É aquele pensamento que ocorre à nossa mente em determinados momentos cruciais da nossa vida. Nós temos um pressentimento de que algo vai acontecer, um pressentimento de que devemos tomar tal decisão e não aquela outra decisão. Então, como que vai ocorrer isso na nossa mente? Então, os benfeitores colocam, nós trazemos não a uma destinação já previamente traçada, mas trazemos o gênero de provas que iremos passar em determinada existência. Esse gênero de provas é em tudo na nossa vida, desde a nossa vida pessoal, profissional, no movimento espírita, por exemplo, como no nosso trabalho voluntário. Então, nós temos um conjunto de programações que
nós esquecemos os detalhes, mas não esquecemos a essência da programação e os pilares, vamos dizer assim, da programação, nós não esquecemos. Então, vai ser um trabalho duplo, nosso, conosco, e os anjos de guarda, espíritos protetores conosco. Eles conhecem detalhes toda a nossa programação. Nós trazemos isso arquivado no nível mais profundo do espírito. Então, em determinados momentos, o anjo de guarda vai aconselhar, vai nos intuir para determinadas situações que nós devemos trilhar, caminhos que nós devemos trilhar. Com base no quê? Na programação que nós já trazemos. E aí é esse duplo aspecto. Aquilo que já vem de nós mesmos, que os benfeitores chamam aqui daquele instinto que vem do nosso fórum íntimo, porque já trazemos o gênero de provas e, ao mesmo tempo, vem as orientações para que nós sigamos determinados caminhos, né, e não outros. O que vai acontecer no caso dos espíritos que não nos querem bem? O que vai acontecer? Eles vão ficar paradinhos, quietinhos, esperando que a gente tome as boas decisões? Eles vão interferir para que nós não façamos aquilo que nós nos programamos, que nós façamos exatamente o contrário, né? Então, vão interferir nas orientações dos espíritos protetores, do anjo de guarda, e nas boas intuições que nós trazemos. Vai depender de nós a escolha entre seguir um caminho ou outro, como nós vimos já no quando estudamos a obsessão e nessas perguntas anteriores a esta aqui. A escolha sempre será nossa, mas é todo esse conjunto de coisas, de fatores acontecendo, mas por que a maioria das pessoas não seguem aquilo que programou? Exatamente porque se deixa influenciar pelas próprias tendências que os espíritos menos felizes se aproveitam. Se o anjo de guarda pode utilizar outros recursos como desdobramento para ativar a memória, sim. Nós vamos ver no próximo encontro. Nós vamos ver a atuação que eles fazem intensa em nós no período do sono, tá? Que é o período que mais os espíritos atuam, tanto os bons quanto os maus. Na questão 523, Kardec pergunta: acontecendo que os pressentimentos e a voz do instinto são sempre algo tanto vagos, que devemos fazer na incerteza em que ficamos? Muita gente reclama exatamente disso aqui. Ah, mas é tão vago essa lembrança, é tão vaga a orientação, devia aparecer para mim e falar, ó, faz assim, assim, assado. Tem muita gente que acha que gostaria muito, né, que o anjo de guarda viesse, materializasse na frente dela e determinasse para ela o que fazer. Por que é assim vago? Existe um sentido para isso. Tudo que Deus programou tem um sentido. Então, esse fato de ser vago tem um motivo. Vejamos aqui o motivo. Quando te achares na incerteza, invoca o teu bom espírito, ou ora a Deus, soberano Senhor de todos, e ele te enviará um de seus mensageiros, um de nós. Então, vejamos. Você está em dúvida? Ora, a oração vai evocar um bom espírito, ou se é um anjo de guarda, um espírito protetor. Ele vem para quê? Para dizer para você o que fazer? Ou vem para intuir com mais intensidade?
Mas essa intuição vai ser uma determinação ou vai ser uma intuição que também ainda vai ficar não taxativa? Também não é taxativa. Por quê? Porque nós somos convidados a desenvolver o nosso livre-arbítrio. Nós vimos já bastante isso. Nós temos esse convite consciencial de fazer a livre escolha. Se fosse determinado, não seríamos nós a fazer escolha, seria o Espírito Protetor. Na questão de 524, os avisos dos Espíritos Protetores objetivam unicamente o nosso procedimento moral ou também o proceder que devamos adotar nos assuntos da vida particular? E aí, o que vocês acham que é a resposta? Eles só atuam no lado moral da nossa vida ou também na vida particular, no nosso trabalho, em todas as atividades da nossa vida? Em tudo. Em tudo. Por quê? É o todo que vai compor a nossa existência. Então eles atuam em tudo, vejamos, tudo. Eles se esforçam para que vivais o melhor possível, mas quase sempre tapais os ouvidos aos avisos salutares e vos tornais desgraçados por culpa vossa. Então, qual é o grande objetivo do anjo de guarda na nossa vida? Auxiliar para que nós vivamos o melhor possível, da melhor maneira possível. Mas como nós tapamos os ouvidos a eles, muitas vezes incorremos em insucessos, em sofrimentos totalmente desnecessários. Levanta aqui a questão no Evangelho, Kardec comenta que se você estiver num deserto, você ora e o anjo de guarda vai intuir. Essa intuição essa primeiro pensamento que nos ocorre é uma intuição do anjo de guarda. E eles dizem, o anjo de guarda muitas vezes segue tal caminho. E a pessoa segue o caminho, aí depois ela fala, nossa, que sorte que eu tive, né? Eles até comentam isso. E não agradece a Deus por ter recebido a intuição para seguir por aquele caminho e não por outro. No caso do Espírito de Verdade, que disse para Kardec que ele não auxiliaria apenas para compor a doutrina, mas também nas questões materiais, porque o Espírito faz isso por amor, para facilitar, inclusive, a nossa vida. Né? No caso de Kardec, toda a missão que ele tinha a desempenhar, se ele não tivesse auxílio material, né, as próprias obras ele custeava com recursos próprios, a edição das obras espíritas. Os Espíritos Protetores nos ajudam com seus conselhos mediante a voz da consciência, que fazem ressoar em nosso íntimo. Como, porém, nem sempre ligamos a isso a devida importância, outros conselhos mais diretos eles nos dão, servindo-se das pessoas que nos cercam. Examine cada um as diversas circunstâncias felizes ou infelizes de sua vida e verá que, em muitas ocasiões, recebeu conselhos de que se não aproveitou e que lhe teriam poupado muitos desgostos se os houvera escutado. Então, eles primeiro vêm diretamente até nós. Acionam as questões conscienciais em nós. Como há um hábito, poucas pessoas têm o hábito de auscultar a própria consciência para tomar as decisões, eles utilizam das pessoas que temos ao nosso lado. E nem sempre nós ouvimos os conselhos, as orientações. Na verdade, na maioria das vezes, não ouvimos e aí sofremos desnecessariamente. Na questão de 525, exercem os espíritos alguma influência nos acontecimentos da vida? Vejamos. Certamente, pois que vos aconselho. Na questão A,
exerce essa influência por outra forma que não apenas pelos pensamentos que sugere, isto é, tem ação direta sobre o cumprimento das coisas? E aí, qual que será a resposta? Ele só pelos pensamentos que ele sugere ou até pelo cumprimento das coisas? Eles auxiliam. Por tudo, vejamos aqui. Sim, mas nunca atuam fora das leis da natureza. Então, eles auxiliam até materialmente, mas dentro das leis da natureza. Há uma tendência da humanidade de buscar o quê, gente? Hã? O sobrenatural. Coisas que estão além do... por exemplo, se quer encher uma instituição espírita, põe trabalho de cura nela. Que promete que vai curar isso, curar aquilo, que vai resolver todos os males das pessoas. Lotam de milhares de pessoas sedentas de resolver os seus problemas de fora para dentro. Vai ter algo sobrenatural que vai resolver? Então, vai ter muita gente buscando isso. Mas os espíritos nunca atuam fora das leis da natureza, os bons espíritos. Os que não são bons podem, claro, com base na lei de permissão, até atuarem em determinadas situações para atuarem no perispírito, atuarem fazendo cortes e tudo mais, como a gente vê nessas cirurgias e trabalhos em pseudo-centros espíritas. Mas por que que eles atuam assim? Porque é para melhor impressionar e melhor ludibriar as pessoas e envolvê-las em determinadas circunstâncias que vão culminar com processos muito graves para essas pessoas a médio e longo prazo. São cegos conduzindo cegos. É claro que eles, mesmo nesses casos, eles não atuam fora da natureza, mas criando determinados fenômenos que para muita gente são prodigiosos, são maravilhosos, e aí enganam com mais eficiência. Está muito comum hoje no movimento espírita esse tipo de prática, para enredar muitos incautos. Imaginamos erradamente que aos espíritos só caiba manifestar sua ação por fenômenos extraordinários. Quiséramos que nos viessem auxiliar por meio de milagres, e os figuramos sempre armados de uma varinha mágica. Por não ser assim, é que oculta nos parece a intervenção que tem nas coisas deste mundo, e muito natural que se executa com o concurso deles. Muita gente, inclusive no movimento espírita, tem essa visão de espíritos que sabem tudo, que são capazes de tudo, que têm praticamente uma varinha de condão na mão para resolver de uma forma mágica as coisas, miraculosas as coisas. Não, as coisas não são assim. Então eles agem o tempo todo nos auxiliando de uma forma perfeitamente natural, oculta, muito mais do que nós imaginamos, e a maioria das pessoas fica sedenta de fenômenos extraordinários, fenômenos ligados a questões sobrenaturais que os afastam dos verdadeiros benfeitores e colocam de braços com espíritos muitas vezes menos felizes. Kardec conclui dizendo: assim é que, provocado, por exemplo, o encontro de duas pessoas que suporão encontrar-se por acaso, inspirando alguém a ideia de passar por determinado lugar, chamando-lhe atenção para certo ponto, se disso resulta o que tenho em vista, eles obram de tal maneira que o homem, crente de que obedece ao impulso próprio, conserva sempre o seu livre-arbítrio. Então, o tempo todo auxiliando. Mas como é tudo muito natural, as pessoas nem acham que são auxílios reais,
mas conserva o livre-arbítrio, que é o principal nessa questão. Como que a proteção das crianças é feita, já que o livre-arbítrio delas são limitados? A proteção vai se dar pelos adultos significativos e importantes que têm um compromisso com a criança. Então, eles vão atuar na mãe, no pai, para que o pai utilize de determinadas práticas, coloque limites, esclareça, eduque. Né? Só que, com raríssimas exceções, o que os pais fazem? Da mesma forma que no nível individual são poucos aqueles que seguem a orientação dos anjos de guarda, também são poucos os pais que seguem a orientação dos anjos de guarda dos seus filhos, seus próprios anjos de guarda na educação. Então eles agem sempre com aquilo que tem disponível. Nós vimos agora há pouco que quando eles vêm diretamente nos intuem e nós não ouvimos, o que eles fazem? Vão até pessoas próximas e tentam, através de pessoas próximas, nos aconselhar, nos orientar. E quase sempre as pessoas continuam rejeitando as orientações. No caso da criança, a mesma coisa. A criança não tem capacidade de abstração para receber as orientações diretamente. Eles atuam sobre os adultos, que teriam capacidade disso, para que os adultos atendam à necessidade das crianças. Então, se ele pode usar uma página de um livro, uma palestra, tudo que for possível para que nós nos conectemos com as orientações, eles vão utilizar. Né? Se nós formos dóceis às orientações, muito bom para nós. Como nós vimos, nós vamos poupar para nós uma série de sofrimentos. Se formos rebeldes, aí sobra o sofrimento para que a gente aprenda a humildar o nosso orgulho e amansar a nossa rebeldia. Sempre vão auxiliar quando nós solicitarmos. Agora, é preciso que nós estejamos sempre atentos às ajudas. Porque como nós ficamos esperando algo sobrenatural, né, algo além do corriqueiro, né, queremos uma prova concreta, queremos isso, queremos aquilo, e aí, é claro, não vamos ter a mente aberta para captar a própria intuição. Se a recomendação de Jesus, da vigiai e orai, serve para que nós conectemos com os bons espíritos, sem sombra de dúvida. Porque senão, o que é vigilância? Vigilância é você observar em você as suas tendências inferiores. Se são as nossas tendências inferiores que nos ligam aos espíritos inferiores e nos desligam dos superiores, se nós estivermos vigilantes às tendências inferiores, vamos conectar com mais facilidades aos bons espíritos e aos nossos anjos de guarda do que com os espíritos inferiores. Então, muito importante a vigilância e a oração para a conexão, né? Porque quando nós oramos, nós nos conectamos com Deus diretamente e com os espíritos superiores que nos velam por nós. Como que os espíritos atuam na educação de um país? Eles atuam utilizando dos próprios encarnados para criar todo um processo de uma mentalidade de educação para a evolução do espírito. Então, por isso que varia conforme cada povo, cada país, a essas proteções. Mas nós temos aí, são milhares e milhares de espíritos especialistas atuando intensamente nas instituições para ajudar a melhorar as instituições. Não tenhamos dúvida disso. Que todas as atividades que
tem um objetivo de realizar o bem à coletividade, vão ter centenas e centenas de espíritos desencarnados atuando para melhorar aquele grupo, aquela instituição. Vai depender sempre dos encarnados estarem em sintonia com eles. Nem sempre os encarnados estão em sintonia, porque aquilo que acontece no nível individual vai se somar coletivamente. Então, a coletividade é a soma das individualidades. Se no nível individual nós não temos o hábito nem de orar, nem de conectar com os nossos anjos de guarda, e tem gente que acha que nem existe o espírito, se a maioria ainda está assim, agora imagina no nível coletivo. Então, nós vamos somar, por isso que as instituições estão do jeito como estão. No nosso país, as instituições estão falidas, porque as pessoas, de modo geral, ainda estão precisando muito de se moralizar, muito de se conectar com a espiritualidade superior que governa o país, que são espíritos extremamente benevolentes e amáveis, mas precisam de nós. Eles não têm como fazer algo pela humanidade se nós não fizermos a nossa parte. Por isso que nós falamos, nós temos um anjo governando o nosso país, mas se nós não conectarmos com esse anjo, como que nós vamos ter um país melhor se nós não conectarmos? É preciso que haja essa conexão plena. Então vamos fechar os olhos, entrar em contato conosco em essência, buscando sentir o conteúdo estudado nesse encontro. O que você entendeu do conteúdo que se aplique à sua vida?

conteúdo estudado, mudou a forma como você percebe a influência do seu anjo de guarda? Caso positivo, que mudança foi essa?

Neste encontro, refletimos sobre a ação dos anjos de guarda e espíritos protetores sobre nós encarnados. Somos convidados a desenvolver as virtudes da obediência e da resignação, juntamente com discernimento, para sermos efetivamente protegidos, sendo dóceis aos conselhos, às orientações que recebemos. Como você se sente desenvolvendo essas virtudes? Como é para você realizar esforços para desenvolvê-las?

como você sente a sua vida aplicando o conteúdo estudado. Você sente que ele pode melhorar a sua vida em sua busca de autotransformação e nas suas atividades na prática do bem?

Ora um espírito imortal que traz em si mesmo a determinação divina de evoluir até a perfeição relativa, pelo conhecimento pleno e cumprimento das leis divinas, pela prática das virtudes e pela busca da unidade com Deus. Mergulhe profundamente nessa verdade espiritual. Sinta, veja se desenvolvendo todas as virtudes essenciais da vida ao longo do tempo, buscando o poder real em si mesmo, sentindo a presença

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1: Kardec, então, agora vem nos falando da alma espiritualista, ou seja, diferente do materialismo e do panteísmo, onde aqui já seria algo que sobreviveria à matéria. E ele nos diz: segundo outros, finalmente, a alma é um ser moral, distinto, independente da matéria e que conserva sua individualidade após a morte. Então, já é outro conceito de alma. Vocês vão vendo a diferença. Esta acepção é certamente a mais geral, porque sob um nome ou sob outro, a ideia desse ser que sobrevive ao corpo encontra-se no estado de crença instintiva e independente de qualquer ensino, em todos os povos, qualquer que seja o grau de sua civilização. Essa doutrina, segundo a qual a alma é a causa e não o efeito, é a dos espiritualistas. Ou seja, nessa ideia, né, da alma espiritualista, ela sobrevive ao corpo, mas não volta para nenhum todo. Continua existindo. Vai ter um determinado caminho, vai ter uma determinada definição da sua existência após a morte do corpo, de acordo com cada crença espiritualista que nós sabemos, cada um determina uma posição, uma situação para essa alma após a morte do corpo. Mas já é a ideia de que algo sobrevive e que não é dependente desse corpo. Quando o corpo termina, a alma continua, a individualidade ali representada por essa alma continua. Kardec nos esclarece isso muito bem, né? E ele vem dizendo para nós: sem discutir o mérito destas opiniões e apenas considerando o aspecto linguístico da questão, diremos que as três aplicações da palavra alma constituem três ideias distintas que pediriam cada qual um termo diferente. Então, é bem claro o que Kardec está nos dizendo aqui. Independente da ideia, independente das opiniões, simplesmente apenas o significado da palavra, a forma da palavra, cada opinião, por ser diferente, deveria apresentar uma palavra diferente para qual delas. Porque usando a palavra alma para as três ideias, a coisa fica assim um pouco complicada, fica difícil de se entender. Ao passo que se tivéssemos uma palavra para cada ideia, a coisa ficaria mais fácil, o entendimento seria mais tranquilo. E aí ele continua nos dizendo: esta palavra tem, portanto, uma tripla acepção, e cada qual tem razão sobre o seu ponto de vista, na definição que lhe dá. Ou seja, não podemos dizer que a alma, para o materialista, o significado que é dado, que esteja errado, para o panteísta também não está errado, e nem para o espiritualista. Então, em todas as três ideias que a palavra alma ela é aplicada, em todas elas tem sentido. Está certo, está lógico. Agora, seria mais fácil se tivéssemos uma palavra para cada ideia. A dificuldade, nos diz Kardec, ocorre porque a língua possui uma só palavra para as três ideias. Não inventaram outra palavra ainda. Para evitar, continua Kardec, qualquer equívoco, seria necessário restringir a acepção da palavra alma a uma dessas três ideias. A escolha é indiferente. O importante é que todos se entendam, é uma questão de convenção. Então, aqui, Kardec fecha esse pensamento nos mostrando claramente isso. Infelizmente, nós vamos trabalhar com a palavra alma para essas três ideias. Mas o ideal, como nos diz Kardec, seria que tivéssemos uma palavra para cada ideia apresentada, uma materialista, uma panteísta e uma espiritualista. Continuando então ainda com o nosso estudo da introdução no item 2, Nós, ainda falando sobre a palavra alma, agora nós vamos entrar no sentido que ela é usado propriamente dito na doutrina espírita. Kardec ainda nos esclarece a respeito dos três conceitos apresentados no estudo anterior. E ele nos diz, acreditamos, mais lógico, torná-la na sua acepção mais vulgar. É por isso que chamamos a alma o ser imaterial e individual que reside em nós e que sobrevive ao corpo. Então, aí é o sentido que a palavra alma tem dentro da doutrina espírita. Continua Kardec, se este ser não existisse, sendo apenas um produto da imaginação, ainda assim seria preciso um termo para designá-lo. Por falta de uma palavra especial para cada uma das duas outras acepções, nós chamamos, então aqui Kardec vai trabalhar a ideia de como é utilizada a palavra alma nos estudos na doutrina espírita. Então, ele nos diz, princípio vital, o princípio da vida material e orgânica, qualquer que seja sua fonte e que é comum a todos os seres vivos. Então, é aquele elemento que dá vida a qualquer um ser vivo, animal, vegetal e o ser hominal. Desde lá das plantinhas até o homem. Continua Kardec, podendo a vida existir, abstração feita da faculdade de pensar, o princípio vital é uma coisa distinta e independente. A palavra vitalidade não daria a mesma ideia. Para uns, o princípio vital é uma propriedade da matéria, um efeito que se produz quando a matéria se encontra em dadas circunstâncias. Segundo outros, e é a ideia mais comum, ele reside no fluido especial, universalmente espalhado e do qual cada ser absorve e assimila uma parte durante a vida, como vemos os corpos inertes absorver a luz. Este seria, então, o fluido vital, que, segundo algumas opiniões, não seria senão um fluido elétrico animalizado, também designado sob os nomes de fluido magnético, fluido nervoso, etc. Então, está aí explicado para nós o princípio vital. E Kardec ainda nos diz, seja como for, há um fato que não se poderia contestar, pois é um resultado de observação. É que os seres orgânicos têm em si uma forma íntima que produz o fenômeno da vida. Outro fato. Enquanto essa força existe. Outro fato. Que a vida material é comum a todos os seres orgânicos e que é independente da inteligência e do pensamento. Que a inteligência e o pensamento são faculdades próprias de algumas espécies orgânicas. E, finalmente, que entre as espécies orgânicas dotadas de inteligência e de pensamento, há uma dotada de um senso moral especial que lhe dá uma incontestável superioridade sobre os outros, que é a espécie humana. Ou seja, então aqui Kardec vem colocando para nós esses fatos que não tem como se contestar, pois ele observou, analisou, experimentou e chegou a essa conclusão em relação a esse conceito que ele vem dando para a alma do princípio vital. E ele ressalta que, além de tudo, temos a espécie humana que é superior a todos os outros seres. Necessário, então, uma diferença também para esse termo da palavra alma. E ele continua nos esclarecendo. Concebe-se que, com um sentido múltiplo, a alma não exclui o materialismo nem o panteísmo. O próprio espiritualista pode muito bem entender a alma de acordo com uma ou outra das primeiras definições, sem prejuízo do ser material distinto ao qual ele dará, então, um nome qualquer. Assim, essa palavra não representa uma opinião,
2: Kardec aqui fala bem claro, né? Pode ser usada e não vai atrapalhar o sentido que nela vamos utilizar aqui no continuar do estudo do Livro dos Espíritos. Ele diz para nós, é um Proteu. O que significa Proteu? Da mitologia grega, filho de Poseidon, que mudava a forma à vontade, à sua vontade. Então, ele nos diz, é um Proteu que cada um acomoda à sua maneira, daí a fonte de intermináveis disputas. Então, é uma palavra que pode ser usada, que as pessoas usam, dando vários significados para ela, né? Julgamos necessário, continua Kardec, julgamos necessário insistir um tanto mais nessas explicações, porque a doutrina espírita repousa naturalmente sobre a existência em nós de um ser independente da matéria e que sobrevive ao corpo. Devendo a palavra alma se reproduzir frequentemente no decorrer desta obra, era importante ser fixada no sentido que lhe atribuímos, a fim de evitar qualquer engano. Então, Kardec fez aqui uma explanação bem clara do sentido da palavra alma, de como ela é usada, o porquê isso acontece, e vem trazendo para nós, esclarecendo para nós, que aqui, na doutrina, ou seja, a alma vai ser utilizada como aquele espírito que está encarnado, ou seja, que está unido à matéria, que recebeu aquele corpo, que recebeu a vida. Por isso ele fez essa comparação com o princípio vital, o fluido vital, onde ele esclarece para nós aqui muito bem. A alma, na doutrina espírita, o termo alma para nós espíritas, é utilizado nesse sentido. É aquele espírito que vai reencarnar no corpo. O espírito encarnado, ou seja, junto com a matéria, com o corpo material, o corpo físico, vai ser chamado de alma, porque ali vai ser o conjunto dessa vitalidade que é trazida pelo princípio vital, juntamente com o

capítulo 8, que trata da emancipação da alma, e nós vamos estar restritos hoje às questões 413 até a questão 415, onde nós temos como subtítulo Visitas Espirituais entre as Pessoas Vivas. Então, nós vamos assim entender como é que Kardec, né, ele chega até essa questão, essa curiosidade a respeito dessa convivência entre as pessoas que estão no corpo físico. Ele, nesse capítulo, o que Kardec faz nesse capítulo, nessa segunda parte, né? Ele vem apresentar várias situações possíveis de interação do elemento espiritual, que é o espírito, que foi revelado lá na primeira parte do Livro dos Espíritos, entre os dois mundos, tanto o mundo físico quanto o mundo espiritual. Aí, no primeiro capítulo da segunda parte, ele vai falar do espírito. No segundo, ele vai falar de uma possibilidade de interação, que é a passagem do espírito para o mundo corporal. No terceiro, ele fala da passagem do espírito para o mundo espiritual. No quarto capítulo, aí nessa segunda parte, ele fala da necessidade da reencarnação, dá prosseguimento no quinto falando da reencarnação, né, em si, mostrando que não é algo novo apresentado pela doutrina espírita, que sempre existiu, né, na história da humanidade. No sexto, ele vem falando ali dos detalhes de como o espírito vive no plano espiritual. No sétimo, ele vai dando prosseguimento ao seu raciocínio, falando da vida do espírito no corpo. E agora, neste oitavo capítulo, ele vai falar justamente quando o espírito está no corpo, como é que ele é capaz de interagir com o mundo espiritual. Ele começa, né, nas questões anteriores, a questão 413, a partir da questão 400, falando sobre o sono e os sonhos, ou seja, dessa possibilidade de vivência no mundo espiritual. E na questão 413, começa lá a trabalhar a situação, se vem perguntando aos espíritos, né? Se nós podemos, enquanto encarnados, nos visitar durante o sono e se essas visitas são úteis. Mais adiante, que é um estudo posterior, ele vem perguntando se essa visita pode ser provocada, se a gente pode se reunir em grupos, né? Se mesmo estando encarnado, nós podemos saber da vida de outra pessoa, sobre outra pessoa. Então, vamos lá. Na questão 413, Kardec vem perguntando aos espíritos exatamente assim. Do princípio da emancipação da alma durante o sono, parece que resulta que temos dupla existência simultânea, a do corpo, que nos dá a vida de relação exterior, e a da alma, que nos dá a vida de relação oculta. Isso aí é exato? Quer dizer, Kardec quer saber se existem duas vidas, duas existências do espírito, uma que ele está no corpo e outra que é da alma, né? E até a gente aqui lembrar que quando Kardec utiliza a expressão alma, ele está se referindo ao espírito encarnado, né? Então, o que os espíritos respondem a Kardec? Olha só, não é bem assim, não. Não é bem assim que funciona. Nós podemos substituir essa palavra existência pela palavra fases, etapas. São duas etapas, são dois momentos dentro de uma mesma existência que o espírito tem. E por que isso? Porque o homem não vive duplamente. Ele não está lá vivendo, pá, estou vivendo ali no mundo espiritual. Ah, agora estou vivendo aqui. Não, ele vai vivendo simultaneamente essa existência, momentos A, em que está no estado de vigília, totalmente ligado, totalmente focado nas questões materiais, e momentos A, em que ele tem a possibilidade de se desvincular, e aí vai depender do foco da atenção, do grau de entendimento, do patamar evolutivo de cada um de nós, e nos desfocarmos mais desse mundo material e aproveitarmos a nossa estadia lá no mundo espiritual. Durante o nosso sono, né, quando a gente dorme, a gente tem essa possibilidade. Mas, como nós vimos aí nas questões anteriores, não necessariamente muitos de nós aproveitemos essa possibilidade. Muitos de nós, quando vamos dormir, ficamos ali ao lado do corpo, por falta de entendimento, ou até por questões orgânicas mesmo, né? O nosso corpo físico, às vezes a nossa alimentação é muito pesada e fica difícil.

0: Isso a gente se afastar do corpo, estando lá com o estômago muito pesado, porque o corpo se ressente, o perispírito registra, o espírito sente, né? E então vai depender também da nossa, do nosso entendimento em aproveitar essa vida espiritual. Mas ela é possível, ela é possível. Ora, se a vida do espírito imortal, ela é única. E a gente pode interagir com ela de várias maneiras, né? Então a gente vai concluindo que enquanto encarnado, a gente pode estar no nosso plano espiritual sem se desligar do corpo físico. Aí a gente lembra as revelações trazidas por André Luiz, né? Uma delas é em relação a esse cordão que nos liga ao corpo físico, né? Que o nosso perispírito está ligado ao corpo físico, que é o cordão de prata. Ele usa o termo cordão de prata, que nada mais é que um cordão fluídico, que pela maneira como ele se apresenta a André Luiz, ele chama de cordão de prata. Então, nós não estamos assim desligados, porque quando a gente se desliga, existe o fenômeno da morte do corpo físico. Não é o que acontece na emancipação da alma, quando nós aprendemos a aproveitar essa possibilidade. E aí, nós temos uma página do Espírito Baltazar, que Baltazar, ele sinaliza, né? Assim, a gente lembrando, Baltazar é um dos dirigentes espirituais da Casa de Leão Denis. E ele fala aqui sobre a comunicação pelo pensamento. Ou seja, nós, enquanto espíritos, encarnados ou desencarnados, nós pensamos. E essa comunicação que nós mantemos com o outro companheiro, encarnado ou desencarnado, é através do nosso pensamento. Então, muitas das vezes a gente vai, né? Vai dormir. Quando dormimos, conseguimos desdobrar, porque o desdobramento é quando a gente consegue se afastar do corpo, né? E entrar lá em comunhão com esse plano espiritual. E pensamos nas pessoas que gostaríamos de estar juntos, né? Pensamos nos companheiros que gostaríamos de visitar, né? E aí a gente acaba se encontrando com essa pessoa, né? Inclusive, na questão 415, a gente pulando a 414, Kardec, de uma certa forma, ele pergunta aos espíritos, porque aí quando, como ele está trabalhando a questão do sono, e o sono, a gente, de uma maneira geral, é durante o nosso descanso, né, na parte da noite, ele coloca por qual seria a utilidade dessas visitas noturnas. Porque ele perguntou antes se a gente lembra das coisas. Então ele falou assim, já, a gente quase não vai lembrar de nada, qual é a utilidade, né? E aí os espíritos são bem categóricos, que eles dizem para nós assim, olha só, mas vai ficar a intuição. Vai ficar a intuição. Então, mesmo que a gente durma, né, se afaste do corpo físico, claro, um afastamento dentro de um limite, senão a gente não vai pensar que a gente vai por aí a vida toda sem uma condução, não, né? Uma orientação. E a gente não lembre, houve ali um encontro, houve ali uma conversa, né? Inclusive, que é o que está lá na questão 414, ele pergunta se duas pessoas podem se conhecer e podem visitar-se durante o sono. E eles, os espíritos, até dizem sim, e às vezes a gente até acha que não conhece, mas conhece. Conhece de uma outra existência, né? Conhece de uma outra época, ou pode conhecer naquele momento, enquanto espírito desdobrado, né? Enquanto estarmos lá no plano espiritual. E isso até chama a nossa atenção, né? Então, nós vamos continuar falando sobre isso daqui a pouquinho, após o nosso intervalo, né? Sobre essas visitas que espirituais que existem entre as pessoas vivas, ok?
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Prosseguindo no nosso estudo reflexivo sistêmico das obras de Allan Kardec do Evangelho de Jesus, trabalhando o nosso módulo 4, a influência dos Espíritos em nossas vidas. Nós estamos no segundo encontro. Neste encontro nós trabalharemos o tema a influência dos Espíritos em nossos pensamentos. O objetivo é refletir sobre a intervenção que os espíritos desencarnados fazem sobre o pensamento dos encarnados. Por que essa especificação? Porque nossos pensamentos geram energias que produzem ondas mentais. Então, o tempo todo nós estamos sob a ação dessas ondas, que também há uma interferência dessas ondas mentais entre os encarnados. Mas o que nós vamos estudar hoje, especificamente, é a intervenção dos espíritos desencarnados em nossos pensamentos. Vamos começar com a nossa meditação habitual. Feche os olhos e entre em contato com você mesmo em essência, buscando sentir-se um espírito imortal encarnado, interagindo com outros espíritos imortais, encarnados e desencarnados. Como você sente essa realidade? Qual o grau de consciência que você tem dessa interação? Deixe fluir os seus pensamentos e sentimentos, evitando qualquer mascaramento num processo de auto-engano. Seja verdadeiro, verdadeira com você, analisando-se com autenticidade.

0: Lentamente vamos retornando ao estado de vigília para as nossas reflexões. Antes de nós entrarmos no conteúdo que vamos trabalhar no nosso encontro de hoje, vamos fazer uma recordação do que nós trabalhamos no nosso encontro passado. Nós desenvolvemos o subtema O Espírito Imortal e a Sua Função no Universo, em que nós trabalhamos toda a função dos espíritos encarnados e desencarnados no universo. E vamos fazer a recordação utilizando uma das questões mais significativas do Livro dos Espíritos, que é a questão 540, que aborda de uma forma muito profunda essa ação dos espíritos na natureza e no universo como um todo. Kardec pergunta se os espíritos que exercem ação nos fenômenos da natureza operam com conhecimento de causa, usando do livre-arbítrio, ou por efeito de instintivo ou irrefletido impulso. Então vamos entender a pergunta para depois buscarmos a resposta. Os espíritos já tinham dito até esse momento que há uma ação direta dos espíritos nos fenômenos da natureza. É o que Kardec está perguntando aqui. Se eles sabem o que estão fazendo efetivamente quando realizam essas ações sobre a natureza, ou eles fazem isso de uma forma instintiva, impulsiva, sem saber o que estão fazendo? Então essa é a pergunta. Vejamos o que os benfeitores respondem. Uns sim, outros não. Estabeleçamos uma comparação. Considera essas miríades de animais que pouco a pouco fazem emergir do mar ilhas e arquipélagos. Julgas que não há aí um fim providencial e que essa transformação da superfície do globo não seja necessária à harmonia geral? Então eles começam dizendo que uns têm consciência do que fazem, outros não. E aí comparam com os corais, né? Os corais que formam verdadeiros recifes de quilômetros e quilômetros. O que eles são? Animalículos minúsculos que crescem pela ação do próprio Criador da vida sem terem consciência do que estão fazendo. Mas o fato deles não terem consciência não significa que eles não têm uma utilidade providencial dentro de todo o processo ecológico de equilíbrio da Terra. Inclusive, modernamente, tem se estudado o aquecimento global e a morte dos corais. Tem corais enormes pelo mundo afora que estão morrendo porque as águas estão se aquecendo acima da temperatura ideal. Então, e gerando desequilíbrios muito graves, porque todos esses recifes de corais são abrigos de peixes, de plantas e outros animais que formam um todo daquele meio ambiente em equilíbrio. Se os corais morrem, todos os demais seres vivos que vivem naquela região morrem juntos com eles. Entretanto, são animais de ínfima ordem que executam essas obras, provendo as suas necessidades e sem suspeitarem de que são instrumentos de Deus. Pois bem, do mesmo modo, os espíritos mais atrasados oferece utilidade ao conjunto. Enquanto se ensaiam para a vida, antes que tenham plena consciência de seus atos, e estejam no gozo pleno do livre-arbítrio, atuam em certos fenômenos de que inconscientemente se constituem os agentes. Então, o que acontece? Da mesma forma que esses animais formam os recifes e ocupam toda uma função importante no equilíbrio ecológico do planeta, os espíritos atrasados que agem de forma material também vão ser utilizados como instrumentos. Mas de quem? De outros espíritos que sabem o que estão fazendo e aí os utilizam como nós vimos também no nosso encontro passado, como um arquiteto utiliza do servente de pedreiro para fazer as atividades mais grosseiras, enquanto que ele sabe o que está fazendo. O arquiteto sabe o que está fazendo, o servente ele simplesmente cumpre ordens sem saber muito bem o que ele faz, a não ser a expressão rudimentar de carregar pedras, carregar areia, de misturar uma coisa com a outra, formando argamassa para erguer uma parede e assim por diante. Primeiramente executam. Mais tarde, quando suas inteligências já houverem alcançado um certo desenvolvimento, ordenarão e dirigirão as coisas do mundo material. Depois poderão dirigir as do mundo moral. É assim que tudo serve, que tudo se encadeia na natureza, desde o átomo primitivo até o arcanjo, que também começou por ser átomo. Admirável lei de harmonia que o vosso acanhado espírito ainda não pode apreender em seu conjunto. Vejamos então essa resposta, essa segunda parte da resposta, era de uma profundidade muito grande. Então, os espíritos, num primeiro momento, eles não têm consciência do que estão fazendo. São direcionados por outros espíritos mais inteligentes que eles. Com o tempo, com a própria evolução, eles saberão o que fazem e estarão direcionando outros espíritos. E é dessa forma que tudo evolui na natureza. Tudo se encadeia, como os benfeitores dizem aqui, desde o átomo primitivo até o arcanjo, que começou pelo átomo. Então, exatamente, eles estão falando aqui da evolução do ser, do princípio inteligente, até a pureza espiritual. Então, nós começamos a nossa evolução enquanto princípio inteligente lá no átomo primitivo. E vamos concluir na condição de espíritos angelicais, de espíritos crísticos, já purificados, que começou lá no átomo, significando que todos têm a mesma origem e a mesma destinação. E como os benfeitores dizem, admirável lei de harmonia, que o vosso acanhado espírito ainda não pode apreender em seu conjunto. Porque é preciso que nós tenhamos uma concepção ampla da natureza para entender essa realidade. Mas essa aqui é a função primordial do espírito imortal. Evoluir desde a primitividade até a pureza espiritual completa. Agora vamos adentrar no tema de hoje, que é a influência dos espíritos em nossos pensamentos. Começando com a questão 456 do Livro dos Espíritos. Kardec pergunta: veem os espíritos tudo o que fazemos? Uma pergunta muito clara, né? Os espíritos, aqui estou falando muito claramente dos espíritos desencarnados. Eles veem tudo que nós fazemos no dia a dia, aqui, por exemplo, neste ambiente, estão espíritos observando aquilo que nós estamos fazendo? Vejamos a resposta. Podem ver, pois que constantemente vos rodeio. Cada um, porém, só vê aquilo a que dá atenção. Não se ocupam com o que lhes é indiferente. Então vejamos, da mesma forma que, por exemplo, se nós formos 2 horas da tarde aqui no centro de Cuiabá e vamos ver numa praça centenas de pessoas passando para cada uma para um lado, essas pessoas não vão ficar atentas a tudo que elas estão observando. Elas vão prestar atenção naquilo que diz respeito aos interesses dela. Da mesma forma, os espíritos. O tempo todo, em todos os ambientes que nós estivermos, nós teremos espíritos desencarnados como testemunhas daquilo que nós estamos fazendo. Dependendo do interesse dele, eles vão observar essa ou aquela ação que nós fizermos. Como diz os benfeitores, não se ocupam com o que lhes é indiferente. Então, continuemos aqui para refletir qual é o sentido dessa pergunta e da resposta em nossas vidas. Na 457, a Kardec pergunta: podem os espíritos conhecer os nossos mais secretos pensamentos? Então, por exemplo, se ele estiver se ocupando do que nós estamos pensando, eles podem conhecer o que nós estamos pensando? Qual que seria a resposta? Hã? Sim. Por quê? Todos os espíritos veem tudo que nós pensamos? Percebem tudo que nós pensamos? Por que não? Se eles quiserem perceber, né? Porque tem a ver com a questão anterior. Por exemplo, um espírito que é pouco moralizado, empedernido no mal, que não tem uma capacidade grande quanto espírito, ele pode perceber aquilo que nós estamos pensando? Pode. Existe uma razão bem séria para isso. Ele pode. Vamos ver aqui a resposta, depois nós vamos para a Gênese para entender por que que eles podem. Muitas vezes chego a conhecer o que desejarias ocultar de vós mesmos. Nem atos, nem pensamentos se lhes podem dissimular. A resposta é muito clara. Todo e qualquer pensamento nosso, eles podem conhecer. Conhecem até aquilo que nós gostaríamos de ocultar de nós mesmos. Significa o quê? Que até aquilo que a gente manda lá para o porão do subconsciente, eles conhecem. Fica claro isso, gente? Porque muitas vezes a gente pensa alguma coisa e a gente já reprime o pensamento e joga lá para o porão do subconsciente. Então, mesmo nessas condições, os espíritos percebem. Agora, por que que eles percebem? Existe uma razão muito lógica para isso. Vejamos aqui. Na questão 457A, antes de ir para a Gênese, assim mais fácil nos seria ocultar de uma pessoa viva qualquer coisa do que a esconder dessa mesma pessoa depois de morta? Qual que seria a resposta? Sim, né? É mais fácil ocultar de uma pessoa encarnada do que dessa mesma pessoa depois de desencarnada. Certamente, quando vos julgais muito ocultos, é comum terdes ao vosso lado uma multidão de espíritos que vos observam. Então, quando você está escondido lá no banheiro, achando que está sozinho, sem ninguém, tem gente lá. Quando você está lá fazendo qualquer coisa que você acha que está totalmente sozinho, que ninguém está do seu lado, tem gente lá, sim, observando de acordo com os seus interesses. Claro que os espíritos bons, eles não ficam bisbilhotando a nossa vida. Se eles observam alguma coisa, eles vão fazer de tudo para nos auxiliar. Agora, aqueles que querem que nós nos demos muito mal na vida, esses vão bisbilhotar de todas as maneiras as nossas vidas para encontrarem pontos para nos perturbar. Isso nós vamos ver no nosso próximo encontro. Por enquanto, vamos refletir como que eles percebem tudo isso. Por que que o mais secreto pensamento os espíritos percebem? Existe uma razão muito séria para isso. Vejamos qual é essa razão. Então, a pergunta: como os espíritos percebem os nossos mais secretos pensamentos? A Gênesis, capítulo 14, item 15. Aqui tem a razão pela qual eles percebem. Sendo os fluidos o veículo do pensamento, este atua sobre os fluidos como o som sobre o ar. Eles nos trazem o pensamento como o ar nos traz o som. Pode-se, pois, dizer sem receio de errar que há nesses fluidos ondas e raios de pensamentos que se cruzam sem se confundirem, como há no ar ondas e raios sonoros. Então vejamos, Kardec está falando aqui baseado na ciência do século XIX. Hoje nós temos mais elementos para entender isso. Todas as vezes que nós pensamos, nós emitimos uma onda energética, né? Essa onda vai se propagar no fluido cósmico universal da mesma forma que o som se propaga no ar. Então, quando eu falo aqui, vocês ouvem aí, a minha voz nada mais é do que uma onda sonora que vai repercutir nos tímpanos de cada um, ser enviado pelo nervo auditivo até o cérebro e todos decodificam as palavras que nós estamos usando. Da mesma forma que isso acontece no nível da vocalização, no pensamento também é verdadeiro isso. Quando nós pensamos, nós emitimos uma energia. Essa energia vai ser irradiada no fluido cósmico universal. Quer nós estejamos conscientes desse pensamento, quer nós estejamos subconscientes dele. Porque, como nós falamos, muitas vezes a gente reprime o pensamento na hora que ele surge. E aí a gente já joga para o porão. Nós não percebemos de uma forma consciente o pensamento. Mas bastou o pensamento para repercutir energeticamente no fluido cósmico universal. Então, a repercussão dessas energias forma ondas e raios de pensamentos que se cruzam sem se confundirem, né? Como as ondas e raios sonoros. E hoje nós poderíamos dizer como as ondas de televisão, as ondas e micro-ondas do aparelho celular. Na época de Kardec só havia a questão dos raios sonoros, não havia ondas de rádio, não havia ondas de televisão, ondas de micro-ondas que fazem, por exemplo, os aparelhos de celular funcionar, nada disso havia. Então hoje já dá para a gente entender melhor o processo. Como que as micro-ondas que fazem um aparelho celular funcionar, você acaba ouvindo a voz das pessoas, sem ter fios condutores. No, no, na telefonia fixa, há fios que conduzem. e no aparelho celular. Então, são ondas que propagam de uma forma um pouco complexa, nós não vamos entrar em detalhes aqui, mas que sim, aqui tem milhares de ondas de todos os tipos, né? E se a pessoa acionar o número, vai a tocar o nosso aparelho. Por que que não se cruza, por exemplo, com um aparelho celular com outro aparelho celular do outro, da pessoa do lado? Porque são ondas em níveis diferentes uma da outra. Infrações de hertz ali, elas são diferentes. E aí forma todo esse conjunto que se entrecruzam sem se confundir, como a Kardec diz aqui. Aliás, Kardec que diz aqui em A Gênese. Agora, o que vai acontecer com esse pensamento que forma uma energia mental que repercute no fluido cósmico universal? Por que que um espírito, mesmo moralmente atrasado, às vezes pouco inteligente, porque às vezes ele é moralmente atrasado, mas muito inteligente, capaz de manipular os fluidos. Mas mesmo um espírito moralmente atrasado e não inteligente consegue perceber esses fluidos. Tem pergunta? Que o André Luiz fala, nossos pensamentos geram forma, vida e movimento. Kardec usa um termo mais próprio do século XIX. Então vejamos aqui a continuidade do texto. A mais, criando imagens fluídicas, o pensamento se reflete no envoltório perispirítico como num espelho. Toma nele corpo e aí, de certo modo, se fotografa. Tem um homem, por exemplo, a ideia de matar a outro. Embora o corpo material se lhe conserve impassível, seu corpo fluídico é posto em ação pelo pensamento e reproduz todos os matizes deste último. Executa fluidicamente o gesto, o ato que intentou praticar. O pensamento cria a imagem da vítima e a cena inteira é pintada como num quadro, tal qual se lhe desenrola no espírito. Deu para entender, gente, o quão interessante que é? Por exemplo, não tem gente que fala, deu vontade de esganar aquele danado quando ficou com raiva. E a pessoa imagina ir lá no pescoço do outro, apertando. E quando ela imagina fazendo isso com naquele ímpeto de raiva, o perispírito faz todos os gestos que ela pensou. E aí as testemunhas oculares, que são os espíritos, eles vão perceber ou não? Vão perceber todos os detalhes. E se tem um espírito inimigo nosso, inimigo do outro lá, eles não podem influenciar para que do pensamento a pessoa parta para ação real, efetiva, e as influências espirituais surgem dessa maneira. Então, tudo aquilo que nós pensamos vai refletir no perispírito como um espelho. Né? E aí, como diz Kardec, toma nele corpo e, de certo modo, se fotografa. Então, por isso que até as coisas mais ocultas que nós gostaríamos de ocultar para nós mesmos, não é possível ocultar para os espíritos. Porque pensou, refletiu no perispírito. E aí, qualquer espírito desencarnado vai conseguir ler no nosso perispírito, na fotografia do nosso pensamento, aquilo que nós estamos pensando. Tem pergunta? Excelente pergunta. Veio da internet. Como que os espíritos inferiores não conseguem perceber os pensamentos dos espíritos superiores? É porque eles estão num outro padrão de onda de energia, exatamente por isso. É diferente, por exemplo, a percepção de um encarnado para eles perceberem um espírito superior a eles. Muitas vezes o que André Luiz coloca nas suas obras, que eles não conseguem nem ver, quanto mais perceber os pensamentos. Por quê? Os espíritos elevados estão em um outro nível de onda. E aí é como se é uma onda mais alta e aqui a onda mais baixa. Ele não consegue ter acesso. Já o encarnado, como o próprio corpo físico é visível, não tem como a gente esconder de ninguém, e ao pensar, nós plasmamos em torno de nós tudo aquilo que pensamos, então aquilo fica praticamente semimaterial em torno de nós. E aí os espíritos, mesmo os inferiores, conseguem perceber. É assim que os processos obsessivos tomam cada vez mais corpo. Nós vamos começar a trabalhar os processos obsessivos no nosso próximo encontro. Eles percebem as nossas tendências, os nossos pensamentos, os nossos atos, e aí em cima dos nossos pensamentos, que são fotografados no perispírito, eles vão saber como melhor atuar. Então eles vão atuar no nosso ponto fraco, não naquilo que nós já dominamos. Se a pergunta se os filmes, os jogos de videogames, se pode estimular a violência, totalmente. Por quê? Com aquele estímulo visual, né, não só as questões de ordem de violência, mas de sexo e tudo mais, com aquele estímulo visual, nós entramos num nível de energia extremamente denso. Com esse nível de energia extremamente denso, a partir do estímulo, vão produzir em nós outros pensamentos. Se, como eles dizem aqui, se uma simples ideia de matar alguém produz em nós todo o movimento desse ato, imagina esses jogos de videogames que as pessoas, as crianças, os jovens, precisam de matar o máximo de pessoas possível. Então, essa energia toda fica ali impregnando toda a fotografia do pensamento da pessoa. Né? E, claro, quanto mais intenso esse estímulo e esses pensamentos, mais duradouro vai ser o processo. Né? Da mesma forma, por exemplo, a excitação sexual com pornografia, né, vai gerar todo esse estado de uma onda mental que vai se fotografando em torno da pessoa, criando aquilo que se chama modernamente de psicosfera. Né? Então a nossa psicosfera, ela é resultado, né, psico-mente, esfera. Né? Então a nossa atmosfera pessoal, emocional, vai ser decorrência dos nossos pensamentos, né? Que mesmo que não vá até o ato físico, já aconteceu no nível energético, já está acontecendo no nível do pensamento. Ficou claro isso, gente? Então isso aqui é muito importante para nós entendermos. Nos próximos encontros nós vamos trabalhar os processos obsessivos, como que espíritos, muitas vezes ignorantes, que nem sabem, às vezes que estão desencarnados. Tem um caso no livro, no livro Tramas do Destino, de espíritos, eles já sabiam que estavam desencarnados, mas nem sabiam que tinha passado 400 anos do tempo que eles tinham desencarnado e o tempo que eles estavam obsidiando uma família. Como que espíritos, Tramas do Destino, de Filomena e Miranda, como que espíritos dessa categoria conseguem perceber o que nós pensamos? Pela fotografia do pensamento. Então, tudo aquilo que nós pensamos retrata em nosso perispírito, né, de uma forma que nós não temos como ocultar de ninguém desencarnado. Nós podemos ocultar do encarnado, do nosso lado, mentir para nós mesmos e para os outros, né? Porque muitas vezes a pessoa mente até para ela mesma, que, como diz na questão anterior, que gostaríamos de ocultar até para nós mesmos. Mas para os espíritos não é possível mentir. Tá? Se o encarnado, quando alguém pensa em matar alguém, ele vai receber a energia? Sim, vai receber toda a energia. Vai depender do estado dele, essa energia fazer mal ou não a ele. Se ele estiver num outro nível de onda mental, de um estado elevado de consciência, por exemplo, pode outro imaginar o que for, não vai atingi-lo. Agora, se ele estiver no movimento também da mesma faixa de onda, aí vai, o impacto vai ser grande. É mesmo que o outro não efetive a ação, só o pensamento, porque cria toda uma psicosfera energética que vai afetar o outro. Tá? Se isso volta para quem está emanando, também, claro. Porque é a lei do retorno, lei de causa e efeito. É. Porque tudo aquilo que nós fazemos, mesmo que seja no nível do pensamento, retorna para nós, para que nós possamos aprender a usar bem, né? Os nossos atos, a praticar bem os nossos atos, os nossos pensamentos. Às vezes a pessoa nem sabe por que está sentindo tão mal, mas esse mal-estar vem exatamente desse estado. Se nós emitimos pensamentos sensualistas, extremamente agressivos, materializados, né? E daqui a pouco estamos com dor de cabeça. Ah, não sei por que eu estou com dor de cabeça. Né? Não sei por que. Estava lindo e fagueiro e de repente estou com dor de cabeça. Não é, nada surge por acaso. Né? Tudo é uma construção mental, emocional que nós produzimos e que na maior parte das vezes a gente nem se dá conta. Como nós queremos esconder de nós mesmos uma série de pensamentos e sentimentos, né? Mas os efeitos disso estão aí patente para nós. Basta se auto-observar. Tá? Quando Jesus se refere à questão do pecado em pensamento, é isso que ele estava falando? Exatamente. Por quê? O que é pecar pelo pensamento? É o movimento da pessoa desejar praticar o mal. Então, pecado, dentro de uma visão profunda, é toda ação contrária à lei de amor. Então, se eu penso em matar alguém, mesmo que eu não mate esse alguém, no nível do pensamento, eu produzi todas essas ações que energeticamente afetam o outro. Imagina nós imaginando, esganando alguém com muita raiva. Né? Todo o perispírito nosso vai forjar esse estado que energeticamente, com certeza, atinge o outro. Então, é o erro pelo pensamento. No Evangelho segundo o Espiritismo é dito que aquele que pensa e não efetiva, está já no caminho. Né? Aquele que pensa e efetiva o ato, ainda está por começar a evoluir. E aquele que nem pensa, já evoluiu. São estágios evolutivos. Por quê? Se nós pensamos em realizar uma ação má e fotografamos isso no nosso perispírito, mas fazemos um esforço para não realizar a ação, já significa que nós avançamos um pouco mais. Porque até um tempo atrás, nós pensávamos e íamos lá e realizávamos o ato com toda a brutalidade, né? E sem pensar no próximo. Então, são estágios evolutivos. Para que nós não entremos também em sentimento de culpa ao pensar algo equivocado. Se pensamos, é porque ainda existem questões a serem trabalhadas em nós. Não é para que a gente nem se acomode, nem se culpe, mas tomemos consciência e trabalhemos em função da superação. Tá? Mais perguntas?
1: Vigilância interior.
0: Isso é resultado da vigilância interior. Né? A pessoa vai vigiando os seus pensamentos, assim como ela vigia os atos. Porque existem os pensamentos e os atos. Os atos já são as ações efetivadas. O pensamento é o que vai produzir a ação. Se eu penso e não ajo, no caso de um pensamento desequilibrado, eu já cresci um pouco. Né? Agora é preciso crescer um pouco mais para vigiar a nascente do pensamento. Parar de fugir de nós mesmos, tomando consciência dos pensamentos que nós trazemos e que são fotografados e que vão ser utilizados pelos espíritos para melhor nos perturbar. Desse modo é que os mais secretos movimentos da alma repercutem no envoltório fluídico, que uma alma pode ler noutra alma como num livro e ver o que não é perceptível aos olhos do corpo. Contudo, vendo a intenção, pode ela pressentir a execução do ato, que lhe será a consequência, mas não pode determinar o instante em que o mesmo ato será executado, nem lhe assinalar os pormenores, nem ainda afirmar que ele se dê, porque circunstâncias ulteriores poderão modificar os planos assentados e mudar as disposições. Então, por exemplo, voltando àquele exemplo que Kardec diz, né? Se um espírito vê alguém pensando em matar, esganar alguém, e matando essa pessoa, ele vai fotografar esse ato com o próprio perispírito praticando o ato. Ele aconteceu no nível do pensamento. Não dá para saber se vai ser efetivado de fato ou não. A pessoa pode resistir aquela tendência de praticar o mal e ficar só no nível do pensamento. Ou ela pode fazer todo um movimento de ir lá efetivar. Pode acontecer também da outra pessoa ter méritos para se libertar daquela ação. Então, não dá para afirmar. Mesmo o espírito, um bom espírito, observando isso, ele não vai ter como afirmar se aquilo vai ser efetivado na prática ou não. Os espíritos menos felizes que obsediam, o que eles vão fazer? Eles vão ficar ali tentando que o processo aconteça. Então, se a pessoa tem a tendência, eles vão ficar estimulando. Vai lá, mata mesmo, faz isso, faz aquilo. Eles vão produzindo uma onda mental, influenciar no ato da pessoa, já que no nível do pensamento ela já tem vontade. É por isso que nós sempre dizemos, e vamos ver isso muito claramente a partir do nosso próximo encontro, os espíritos não criam nada, os espíritos obsessores, eles vão aproveitar sempre as matrizes que existem em nós. Então, se há o pensamento, do pensamento para o ato, eles vão estimular, enquanto que os espíritos benfeitores vão tentar de tudo para que nós não efetivemos o ato. Tá? Jesus, ele nos orienta a que nós vigiemos a nascente dos nossos pensamentos, dos nossos atos, e oremos para nos libertarmos. Por quê? Porque tudo aquilo que nós pensamos, nós vamos formar a nossa psicosfera mental. Então, como foi dito, se a pessoa pensa só que ela vai se dar mal na vida, que problemas vão acontecer, ou se ela pensa que ela está sendo perseguida por outras pessoas que têm complôs contra ela. Então, o que ela vai formar na sua psicosfera? Todo um estado perturbador. Né? E aí, claro, as chances dela se perturbar vão ser muito grandes, né? Vai depender de todo um processo de vigilância e de oração para que ela não se perturbe com os próprios pensamentos. Por isso que é fundamental a vigilância em torno dos pensamentos, não apenas dos atos. Não, isso eu já não faço mais. Mas se eu penso em fazer, eu ainda estou desguarnecido energeticamente. Tá? Comentário que nós muitas vezes percebemos, poderemos perceber o pensamento de alguém por inferência pelo comportamento dessa pessoa. Exatamente, porque o comportamento é o lado visível do nosso psiquismo. Como a pessoa se comporta. Então aquela pessoa reclamona, que reclama desde a hora que acorda até na hora de dormir, o tempo todo, que nível de pensamentos ela nutre? Já para a gente, por inferência, chegar à conclusão do que ela... A pessoa desconfiada de tudo e de todos, dá para a gente inferir que nível de pensamentos ela traz. Isso nós encarnados, porque os desencarnados veem como num livro tudo aquilo que ela pensa, tudo aquilo que ela sente, sem, mesmo que ela não ainda manifeste no nível do comportamento, por meio da fotografia do pensamento, como nós estamos vendo aqui. Se há encarnados que conseguem perceber o pensamento do outro, se é da mesma forma que os espíritos, exatamente, tem médiums com capacidade anímica de percepção, capta a fotografia do pensamento da pessoa, né, que fica impregnada no perispírito. Se a imagem que o médium, o encarnado vê, pode ser transportado para outra pessoa, se for um processo telepático, no sentido de que ela pensa intensamente e pensa numa outra pessoa, por um processo de transmissão do pensamento, é possível. Se outra pessoa tiver o mesmo nível de sensibilidade, ela pode captar. Tá? Vamos concluir o texto de Agênese. Ele não pode ver o que ainda não esteja no pensamento do outro. O que vê é a preocupação habitual do indivíduo, seus desejos, seus projetos, seus desígnios bons ou maus. Então, toda é como um livro, né? A pessoa tem tudo aquilo que ela pensa, que ela... O pensamento produz a energia, mas a pessoa tem o modo de ser dela, os projetos que ela costuma se dedicar, e a partir disso também é possível ver a tendência da pessoa. É isso que os espíritos vão se utilizar para influenciar nos nossos pensamentos. Quando nós fazemos uma vivência transpessoal e você se imagina luz, imagina que você é amor, imagina essas questões, é um exercício que começa no pensamento para que você chegue no sentimento e produza isso, exatamente. Né? Só que é no sentido inverso, né? Em vez de você pensar coisas desequilibradoras, você passa a pensar algo que lhe equilibra enquanto ser. Então, quando Jesus fala da vigilância, vigilância nada mais é do que esse estado meditativo, esse estado em que você busca o lado superior da vida. E aí a oração vem como uma companheira que nos auxilia a elevar os nossos pensamentos. Então, esse tipo de reflexão que nós fazemos aqui no estudo reflexivo, no início do trabalho, ao final, que nós mentalizamos realizando as virtudes, isso tudo fotografa também nós, no nosso perispírito. E aí o que vai acontecer? Gera toda uma energia salutar de equilíbrio, completamente diferente da energia desequilibradora dos pensamentos negativos. Por isso que devem ser estimulados em nós mesmos esse tipo de ação. Se elas se sobrepõem às negativas, na verdade elas transmutam as negativas. Elas transmutam porque são energias luminosas, as outras são sombrias. Então, quando você projeta a luz na sombra, o que, que acontece com a sombra? Ela se dilui. Né? Então, quando você... É claro que não é um processo mágico, né? Não é repetir como um papagaio. Eu sou luz e aí vira luz. Se fosse assim, seria muito fácil. Né? É buscando vibrar naquela energia, buscando sentir no coração, eu sou amor, pensar no amor, sentir o amor. Aí o processo vai gradualmente transmutando as energias negativas e a tendência ao negativismo. Por quê? Ninguém se transforma o negativismo em um processo positivo simplesmente pelo desejo. E não é simplesmente repetindo frases. É falando as frases, pensando sobre elas, sentindo no coração, e aí vai havendo a transmutação. Voltemos ao livro dos Espíritos. Na questão 458, Kardec pergunta: que pensam de nós os Espíritos que nos cercam e observam? Então, esses são os Espíritos que são testemunhas disso tudo. O que, que eles pensam de nós? Vejamos. Depende. Os levianos riem das pequenas

Trazemos. A questão 459 vai ficar mais claro isso. Oi. Com base nisso, como que podemos evitar a repressão dos pensamentos para ressignificá-los? Você vendo como um aprendiz da vida. Aquilo que nós falávamos agora há pouco. Se você pensa e age, você ainda está muito distante do caminho evolutivo. Se você pensa e você não age, mas não por um processo de repressão, mas por um processo de escolha consciente, você está a caminho do processo evolutivo, de se tornar um espírito melhor. Por quê? Quando nós pensamos e reprimimos, o que que nós fazemos quando reprimimos? Eu não posso pensar isso. O que que eu fiz? Já pensou. Né? Então, se eu já pensei, o que que acontece com o meu perispírito? Ele vai se impregnar com a minha negação ou com aquilo que eu pensei? Com aquilo que eu pensei. Então, não adianta reprimir. Não adianta negar, eu não posso pensar isso, eu tenho que pensar outras coisas, isso é processo de repressão de pensamentos. Quando você reprime o pensamento, você vai criar sentimentos mascarados. Não funciona dessa maneira. Então, o que que nós devemos fazer? Você toma consciência, eu sei que eu tenho isso aqui. Esse pensamento, eu tenho esse movimento, eu tenho essa vontade X. Mas como aprendiz da vida que eu sou e que uma pessoa que quer melhorar, que quer se tornar um espírito melhor, eu sei que eu tenho, mas eu quero transformar gradualmente todo esse pensamento em pensamentos positivos, equilibrados, harmonizados. Então, o que que a pessoa fez? Ela aceitou que tem pensamento, mas não se compraz nele, dando vazão ao pensamento, nem se culpa ou se justifica por ele, por tê-lo, toma consciência e vai trabalhar em função da superação, da transmutação. Aí, aquilo que foi colocado agora há pouco, dos pensamentos equilibrados, da busca da visualização positiva e tudo mais, são ferramentas que auxiliam nessa transmutação. Mas por trás da ferramenta existe sempre a vontade do espírito imortal, a vontade de se tornar uma pessoa melhor. Quando nós temos a vontade plena de nos tornarmos pessoas melhores, nós vamos colocar essa vontade que é soberana da essência sobre o ego. E aí a luz da essência dilui os pensamentos e os sentimentos do ego. Tá? É esse o caminho para a vigilância real. Né? Vejamos, muita gente diz assim, nós devemos nos policiar o tempo todo para não fazer coisa errada. Jesus falou isso? O policiamento requer o quê? Repressão. A sabedoria de Jesus plena, né? Por que que ele falou vigia e não policiai? No Evangelho não está escrito policiai e orai para não cair em tentação. Está vigiai e orai. Vigilância é uma observação. Você observa e toma providências. Então, observar o pensamento é diferente de policiar o pensamento. Se eu policio, eu entro num processo repressivo. Se eu vigio, eu observo e tomo as providências. Eu percebi algo inadequado. Então, eu vou trabalhar em função de tornar aquilo adequado. A oração vai ser o grande instrumento para que eu possa conseguir esse objetivo que eu tenho.
Vejamos a questão 459. Influ

atuem os espíritos em nossos pensamentos, em nossos atos? Então, sabendo de tudo isso, que nós decalcamos no nosso próprio perispírito os nossos pensamentos que vão produzir os nossos atos, eles influem? Bem óbvia a resposta, né? Vamos ver a resposta. Muito mais do que imaginais, influem a tal ponto que, de ordinário, são eles que vos dirigem. Então vejamos, é uma das respostas mais significativas de O Livro dos Espíritos. Eles influenciam muito mais do que a gente imagina. Então a influência é constante. Influi a tal ponto que, de ordinário, né, usualmente, são os espíritos que nos dirigem. Que tipo de espírito que nos dirigiriam? Mentores? Mentor dirige a gente para lá e para cá como marionete? Não. Os mentores, os espíritos superiores, eles orientam para que nós nos direcionemos, pelo bom uso do nosso livre-arbítrio, para as orientações deles. Então eles nos orientam. Quem é que vai nos dirigir? Os espíritos inferiores, né? Os espíritos que querem nos influenciar de uma forma desequilibrada. Os mentores influenciam? Sim, também influenciam, mas não dirigem. Dá para entender a diferença? Né? Eles influenciam. Quando, por exemplo, Joana de Ângeles vem e coloca um texto sobre o amor, ela está exercendo uma influência? Como está, né? Honório, quando escreve um livro tipo Vozes Alerta ou Dias Felizes, ele está exercendo uma influência? Está. Agora, ele está nos direcionando? Não está. Porque ele está dando orientações e sugestões de caminhos a serem seguidos. Quem é que dá a direção? No caso dos espíritos superiores, nós mesmos. Se nós utilizarmos bem o nosso livre-arbítrio, nós vamos pegar a orientação e transformar numa direção eficaz, numa diretriz segura. Se nós não fizermos isso, o que que acontece? Quem é que vai nos dirigir? Aqueles que não querem o nosso bem. Esse sim, direciona muitas vezes na marra, produzindo constrições mentais e, muitas vezes, faz de nós verdadeiros marionetes, verdadeiros fantoches, quando nós não colocamos resistência às influências deles. Ficou claro isso, gente? Nós vamos ver mais detalhadamente isso a partir do próximo encontro. Na questão 460, de par com os pensamentos que nos são próprios, outros haverá que nos sejam sugeridos? Vejamos aqui, já o verbo muda, né? Sugeridos, dirigidos. Os benfeitores sugerem? O tempo inteiro. Eles sugerem o tempo todo posições para que nós possamos refletir e seguir. Não direcionam, mas sugerem. Os espíritos sombrios também podem sugerir? Também podem. Então vejamos a resposta aqui. Vossa alma é um espírito que pensa. Não ignorais que frequentemente muitos pensamentos vos acordem a um tempo sobre o mesmo assunto? Não raro contrário os uns dos outros. Pois bem, no conjunto deles estão sempre de mistura os vossos com os nossos.
Daí a incerteza em que vos vedes, é que tendes em vós duas ideias a se combaterem. Então, nós somos espíritos pensantes, temos os nossos pensamentos. O tempo todo vivemos num mundo de pensamentos vários que vêm e atuam sobre nós. Então, o tempo todo misturados os nossos pensamentos aos pensamentos dos espíritos. Não tem muitas vezes situações em que pensamentos antagônicos ficam interagindo conosco? A gente, é como se fosse, não tem aquele do desenho animado que tem um anjinho de um lado e o capetinha do outro? Né? Os desenhos animados são bem interessantes, porque é como no ouvido vem o capetinha, no outro ouvido o anjinho. Né? O que significa isso, simbolicamente falando, aproveitando a questão da simbologia? São muitas vezes o nosso anjo de guarda nos sugerindo determinados pensamentos e espíritos menos felizes sugerindo outros tipos de pensamentos, misturados aos nossos próprios pensamentos. E muitas vezes nós temos percepção de que são pensamentos sugeridos. Vai depender de nós seguir um caminho ou outro. Aí entra a questão do discernimento que nós vimos no nosso encontro passado. Na questão 461, Kardec pergunta: como havemos de distinguir os pensamentos que nos são próprios dos que nos são sugeridos? Então, é interessante a gente saber os pensamentos nossos e os pensamentos sugeridos. Vejamos a resposta. Quando o pensamento vos é sugerido, tendes a impressão de que alguém vos fala. Geralmente, os pensamentos próprios são os que acodem em primeiro lugar. Afinal, não vos é de grande interesse estabelecer essa distinção. Muitas vezes é útil que não saibais fazê-la, não a fazendo, obra o homem com mais liberdade. Se se decide pelo bem, é voluntariamente que o pratica. Se toma o mau caminho, maior será a sua responsabilidade. Então, aqui a resposta é muito clara. Não é útil ficar, ter plena certeza se pensamento foi sugerido ou não foi sugerido. Normalmente, quando é uma sugestão, é como se alguém estivesse nos falando algo. Se nós apurarmos a nossa percepção, nós vamos perceber os pensamentos sugeridos daqueles que são nossos. Mas o que mais importa não é se o pensamento é sugerido ou se é nosso. O que mais importa? O teor do pensamento, se ele é bom ou mal, e o nosso movimento para efetivar o pensamento. Se o pensamento é bom e nós o colocamos em prática, que importa se foi sugerido pelo nosso anjo de guarda, por um outro bom espírito, ou é nosso? Importa? Não importa. Por quê? O importante é o ato benévolo praticado. Da mesma forma, o contrário. Se um pensamento mau foi nos sugerido ou é nosso próprio, e nós fomos e efetivamos aquele mal, importa de onde ele veio? O que importa é o mal praticado. Né? Então, por isso a finalização da pergunta aqui. Não o fazendo, obra o homem com mais liberdade. Se se decide pelo bem, é voluntariamente que o pratica. Se toma o mau caminho, maior será a sua responsabilidade. Então, se nós decidimos por seguir o nosso anjo de guarda, a responsabilidade não é do nosso anjo de guarda. Ele apenas sugeriu. A responsabilidade de seguir é nossa. Da mesma forma, se nós seguirmos um espírito menos feliz, a responsabilidade não é do espírito, é nossa por tê-lo seguido. Né? Então, sempre nós devemos trazer para nós as responsabilidades pelos nossos atos.
Na questão 462, Kardec pergunta: é sempre de dentro de si mesmos que os homens inteligentes e de gênio tiram suas ideias? Novamente a questão das ideias, né? Eles pensam por si mesmos ou existem também as influências? Vejamos aqui. Algumas vezes eles lhes vêm do seu próprio espírito, porém de outras muitas lhes são sugeridas por espíritos que o julgam capazes de compreendê-las e dignos de vulgarizá-las. Quando tais homens não as acham em si mesmos, apelam para inspiração. Fazem assim sem o suspeitar uma verdadeira evocação. Então aqueles que estão produzindo bem, por exemplo, cientistas, às vezes até o cientista ateu, ele faz uma verdadeira evocação quando ele busca pelo pensamento a inspiração para resolver um problema, por exemplo. Se ele está no movimento de auxílio, não importa a crença dele. Espíritos cientistas e tudo mais podem se aproximar dessa pessoa e utilizar daquela pessoa que se faz um médium naquele momento para trazer algo benéfico para a humanidade. Então, há muitos homens de gênio, né, que são nas várias áreas do conhecimento humano, na ciência, na filosofia, na religião, eles operaram dessa forma, sob influência de outros espíritos. E que no final não importa. Se fora útil que pudéssemos distinguir claramente os nossos pensamentos próprios dos que nos são sugeridos, Deus nos houvera proporcionado os meios de o conseguirmos, como nos concedeu o de diferenciarmos o do dia da noite. Quando uma coisa se conserva imprecisa, é que convém assim aconteça. Então aqui é um comentário de Kardec, né, mostrando muito claramente que não importa de onde vem o pensamento, o importante é o teor dele e o que nós fazemos a partir daquele pensamento. Na questão 463, diz-se comumente ser sempre bom o primeiro impulso, é exato? Então o primeiro pensamento que nos acorde, que nós temos é o melhor? Vejamos a resposta. Pode ser bom ou mal, conforme a natureza do espírito encarnado. É sempre bom naquele que atende às boas inspirações. Então, não é uma crendice acreditar que é porque o primeiro pensamento que vem é o melhor. Nem sempre. Vai depender, claro, do próprio pensamento. Na questão 464, como distinguirmos se um pensamento sugerido procede de um bom espírito ou de um espírito mau? Estudai o caso. Os bons espíritos só para o bem aconselham. Compete-vos discernir. Aqui, novamente, os benfeitores falam da virtude do discernimento. Discernir entre o bem e o mal. Vai depender sempre de nós. Os bons espíritos só nos influenciam para o bem, sugerindo questões para que nós reflitamos e utilizemos se quisermos. Os outros vão tentar dirigir os nossos pensamentos de uma forma para nos gerar desequilíbrios. Faz um comentário a respeito do respeito à lei de liberdade. Os espíritos, os benfeitores, sempre respeitarão a lei de liberdade, porque eles jamais vão afrontar uma lei divina, nem que seja para nos ajudar de alguma maneira, porque eles não afrontam as leis divinas, eles cumprem as leis divinas. Por isso já são bons espíritos, ou espíritos superiores, mesmo que não sejam superiores, porque já entende que é cumprindo as leis divinas que se evolui. Já outros espíritos que não que tentam afrontar as leis divinas, o que, que eles vão fazer com o nosso livre-arbítrio? O que, que eles vão fazer? Vão respeitar? Ou vão tentar cercear o nosso livre-arbítrio?
eles vão tentar cercear. Vai depender de nós deixarmos-nos cercear ou não. Porque eles tentam utilizando as matrizes nossas. Se nós fizermos esforço para sobrepairar a tentativa, não vai ser possível eles nos dirigirem dessa forma. Então, quando na questão 459 diz que os espíritos de ordinário são eles que nos dirigem, o processo não é unilateral, como pode parecer à primeira vista. Como se fosse de lá para cá a direção. A direção é daqui para lá e de lá para cá. Baseados nas matrizes nossas, nos pontos fracos, eles vão, vêm e buscam dirigir com base nos nossos pontos fracos, cerceando a nossa liberdade de escolha, mas utilizando o nosso ponto fraco. E aí o que que acontece? Nós escolhemos deixar-nos influenciar. Ficou claro isso, gente? Isso deve ficar muito claro para não acreditarmos que o processo é unilateral. Isso nós vamos trabalhar a partir do nosso próximo encontro, os processos obsessivos, porque ainda no movimento espírita há uma tendência literal de culpar os obsessores para os processos obsessivos. Como se os obsessores fossem espíritos extremamente maus, que exerce os poderes sobre nós e que nós não temos poder nenhum para nos libertar da influência. Não é isso que é a verdade. O que é a verdade é que se existem criaturas influenciadas, é porque existem pessoas querendo se deixar influenciar. Né? Se isso acontece de encarnado para encarnado e de encarnado para desencarnado, sim. Nós falamos no início da nossa atividade que as ondas mentais e todo o processo de influência é do espírito, não importa se ele é encarnado ou desencarnado. Nós estamos trabalhando aqui a mais comum, que é dos desencarnados para os encarnados, que vai gerar os processos obsessivos que nós vamos começar a trabalhar a partir do nosso próximo encontro. No nível profundo, não há verdadeiramente uma atitude passiva, exatamente. Por quê? Se existe um espírito influenciando para tentar cercear o nosso livre-arbítrio, ele tenta influenciar para que nós não utilizemos o nosso livre-arbítrio para o bem, para que nós nos voltemos para o mal. Mas o que há por trás disso? Uma anuência da nossa parte. Quando houve uma anuência da nossa parte, o que que nós exercitamos? Hã? Qual lei divina que nós exercitamos? A lei de liberdade. Nosso livre-arbítrio escolheu se deixar influenciar, se deixar manipular daquela forma para que nós não produzamos ações benéficas. Né? Então, houve uma escolha, sim. Por isso que o processo não é unilateral. Os espíritos influenciam nossas vidas. Verdade, está lá na questão 459, que nós acabamos de ver. Mas por quê? Porque existem pessoas se deixando influenciar. Então eles tolhem o livre-arbítrio parcialmente. Eles tolhem para que nós não usemos a nossa liberdade de ação para as coisas úteis e boas que fazem com que nós nos afastemos deles e sigamos os benfeitores. Isso eles fazem. Mas por quê? Porque nós escolhemos agir assim. Né? Isso deve ficar muito claro e nos próximos encontros nós vamos aprofundar um pouco mais nisso. Por isso que em todas as questões os benfeitores falam a respeito do discernimento. Aprender a discernir o que é bom daquilo que não é, o que é cômodo daquilo que não é, porque não é cômodo para nós não fazer escolhas amorosas? Muito cômodo, basta deixar. Mas houve uma escolha quando nós fizemos isso,
mas é a escolha do menos, do que não é benéfico para nós. Então, o discernimento é a virtude que vai nos auxiliar no movimento ligado à lei de liberdade e à lei de amor. Porque não discernir é profundamente desamoroso conosco. Não exercitar essa virtude chamada discernimento. Extremamente desamoroso. É cômodo? Sim. Não dá trabalho nenhum. Agora, nós não estamos aqui para não ter trabalho. Nós estamos aqui para trabalhar efetivamente pelo desenvolvimento das virtudes. Então, se nós quisermos ter a mente lúcida, o coração pacificado, é preciso fazer esforços para desenvolver essa virtude chamada discernimento. Tá? Mais pergunta da internet? Se pode ser a auto-obsessão o primeiro passo da influência negativa? Exatamente, porque esse movimento de não discernimento é um processo auto-obsessivo, em que a pessoa cerceia nela própria o discernimento para escolher o bem. E aí, passivamente, por uma escolha cômoda, ela segue o caminho desequilibrado. Então, por isso que o processo obsessivo externo sempre vai passar pelo auto-obsessivo, que é esse movimento da criatura de não fazer esforços para discernir, para não praticar as leis divinas que ela é convidada a praticar ativamente. Lei de liberdade não tem jeito de não praticar, mas praticar ativamente, escolhendo o bem, só com muito esforço, com muita dedicação. Tá? Vamos fazer a nossa avaliação reflexiva. Vamos fechar os olhos. Entre em contato com você mesmo em essência, buscando sentir o conteúdo estudado neste encontro. O que você entendeu do conteúdo que se aplique à sua vida?

conteúdo estudado mudou a forma como você sente o fato de ser um espírito imortal em interação com outros espíritos? Caso positivo, que mudança foi essa?

Neste encontro, refletimos sobre a influência dos espíritos em nossos pensamentos e a importância da vigilância para que possamos conduzir bem os nossos pensamentos a partir do desenvolvimento da virtude do discernimento. Como você sente essa necessidade de vigilância? Como é para você realizar esforços no sentido de desenvolver cada vez mais a virtude do discernimento?

Como você sente a sua vida aplicando o conteúdo estudado? Você sente que ele pode melhorar a sua vida em sua busca de autotransformação e nas suas atividades na prática do bem?

Sinta-se agora um espírito imortal que traz em si mesmo a determinação divina de evoluir até a perfeição relativa, pelo conhecimento pleno e cumprimento das leis divinas, pela prática das virtudes e pela busca da unidade com Deus. Mergulhe profundamente nessa verdade espiritual. Sinta, veja se desenvolvendo todas as virtudes essenciais da vida ao longo do tempo, buscando o poder real em si mesmo, sentindo a presença amorosa de seu mentor espiritual em sua vida. Sinta nesse momento, junto com você, companhia do seu anjo de guarda, seu guia espiritual, e auxiliando nas reflexões necessárias para o desenvolvimento do discernimento.

Olá, boa noite a todos. É uma alegria estarmos aqui juntos nesse momento, às 18 horas, onde todos os dias nós aqui nos reunimos junto com vocês aí que prestigiam esse canal, que acessam esse canal da TV de Luz e os demais parceiros, para que em uníssono nós consigamos elevar os nossos pensamentos, a serenar o nosso coração, rogar a Maria de Nazaré, a Jesus, pela paz do mundo, paz nos lares, na terra e para todos aqueles que compartilham a nossa caminhada. Então, o meu nome é Lília, nós estamos aqui em companhia da nossa querida Tami. Eu sou uma mulher de pele clara, cabelos castanhos escuros, cabelos um pouco abaixo do ombro, e estou com fone de ouvido fino, branquinho, e atrás de mim nós temos uma parede de cor bege. A nossa querida amiga, intérprete de sinais, está ao meu lado direito. Nós estamos em dois quadros, esqueci de dizer, estamos em dois quadros. A nossa querida Tami está à esquerda. A nossa querida amiga é do grupo Mãos Amigas. Ela é uma querida amiga bonita, linda, de pele negra e de cabelos encaracolados, cacheados até o ombro. Atrás da nossa irmã está uma parede branca, de cor clara. Então, nós convidamos a todos hoje, a compartilhar conosco desse momento de reflexão. Aqueles que sentirem à vontade e tiverem disponibilidade, coloquem aí o seu recipiente de água, na certeza de que quando nós estamos com os bons pensamentos, os espíritos benevolentes também nos auxiliam, fluidificando as nossas águas, fluidificando os nossos ambientes. Nós vamos hoje refletir sobre a lição de número 11 do livro Episódios Diários, livro psicografado pela mentora Joana de Ângeles ao médium Divaldo Pereira Franco. E o tema de hoje da lição 11 diz respeito à palavra, uma reflexão muito importante que a nossa mentora traz para todos nós, né? Então, o tema diz o seguinte: poderoso veículo de comunicação, a palavra é instrumento que poucos utilizam como deveriam. A boa palavra ergue e consola, ensina e corrige, ampara e salva. A má palavra envenena e mata, enlouquece e fulmina, desequilibra a alma de ódio. Muitos falam sem pensar, gerando antipatias e fomentando crimes. Outros pensam sem falar e perdem as oportunidades edificantes de sustentar o ideal de bem e da vida. Falar por falar expressa desequilíbrio, tanto quanto calar sempre denota doentia e introspecção. Dispões desse abençoado instrumento para preservar a vida e enriquecê-la de bênçãos, que é a palavra. Usa o verbo com sabedoria, ensinando, ajudando e impulsionando as pessoas ao avanço e ao progresso. Articula a palavra sem gritaria nem desconcerto emocional, de modo que se te faça agradável, inspirando os que te ouvem e gerando simpatia em teu favor. A arte de falar é conquista que todos devem lograr. Não as lágrimas, não há esgrimas com o teu verbo, nem a sepultes no mudismo da alienação. Me desculpe. Fala sobre o bem, o amor e a esperança,
propondo alegria entre as criaturas e ensinando-as a adquirir segurança pessoal no processo de evolução. Então, meus irmãos, meus amigos, a mentora Joana De Angelis nos deixa aqui algumas reflexões, primeiro em torno desse recurso que nós recebemos, que é a palavra. A palavra que esse exercício que nós utilizamos desde quando os nossos pais nos matriculam ali nas escolas aqui da Terra, né, na possibilidade de aprendermos ou na possibilidade de começarmos a nos comunicar com este mundo para o qual viemos. Então, a palavra, ela é muito importante. Primeiro, a partir desse ponto, como uma forma de comunicação. Então, a mentora vem nos lembrar nesse texto, em primeira mão, né, que é preciso saber estudar, é preciso saber exercitar esse instrumento que nós temos, que nós recebemos, que é a palavra. Ela nos diz assim: olha, para que nós venhamos a desenvolver a arte da palavra. Resumidamente é isso. E para que nós possamos desenvolver a arte de falar, é preciso exercitar, é preciso falar, é preciso experimentar a fala. Haja vista que ela também adverte sobre o silêncio introspectivo, que não é talvez um caminho ali muito agradável para exercitar a fala. Não que o silêncio não seja, né? O silêncio não seja um bom conselheiro. Mas é que para exercitar a arte de falar, a arte de utilizar a palavra, Joana de Angelis nos recomenda sempre a fala. Mas mais adiante, esse espírito de luz, além de nos recomendar aí, né, uma reflexão sobre o desenvolvimento da palavra, também nos oferece a oportunidade, né, de receber ali como conselho e como propósito, como sugestão, o seguinte caminho: utilize-se da palavra para, por exemplo, trazer, né, ao seu cotidiano, o amor, a esperança, né? E aí prosseguimos o otimismo, não é verdade? Para que as pessoas tenham, então, o prazer ali de se comunicar umas com as outras, não é verdade? Então, não só saber utilizar a palavra enquanto um recurso que nós recebemos, mas também trazer aquilo que a gente chama hoje, né, no mundo, sobretudo no mundo virtual, vamos criar bons conteúdos para divulgarmos por meio da palavra. E aí, nossa querida Tami, né, ela vai concordar que a palavra pode ser expressada por meio de sinais também, porque senão nós vamos limitar muito, né, a palavra só mesmo a partir desse som que eu estou emitindo. É, mas a palavra hoje, ela tomou uma proporção muito grande, né, uma amplitude muito grande, de modo que, inclusive, os sinais dos quais eu me sirvo para expressar as minhas expressões, para expressar os meus sentimentos com relação ao outro, para que eu possa me comunicar, como a nossa querida amiga está fazendo aqui, né? É preciso que nós cuidemos deles também, porque eles vão expressar aquilo que o meu coração está cheio. Então, ao final da lição, Joana de Angelis, né, nos recomenda que nós utilizemos a palavra, que é a palavra, ela é utilizada para nos comunicar com os nossos irmãos, nos comunicar aqui na Terra, de forma agradável, né, de modo que a gente não ofenda a ninguém e que o outro possa se sentir bem e que nós também possamos nos sentir bem com aquilo que nós expressamos, né? Seja por meio da fala, seja por meio aí dos sinais. Então,
Vamos convidar a todos, né, minha querida irmã Tânia? Vamos convidar a todos à nossa prece. E aqueles que se sentirem à vontade, podem fechar os seus olhos para facilitar a concentração. E eu vou fazer isso, eu vou fechar os meus olhos aqui para facilitar a minha concentração e rogar ao Mestre Jesus o amparo para a nossa caminhada, que Maria de Nazaré, esse Espírito de Luz, possa estender as suas mãos sobre a terra, num passe espiritual. Que esse Espírito de Luz possa estender as suas mãos sobre a terra, nos proporcionando a busca da cura por meio dos recursos dos quais nós recebemos. Que Maria de Nazaré nos auxilie nessa caminhada, nos intuindo por meio dos benfeitores espirituais, por meio dos seus mensageiros, a procurarmos os caminhos que nos conduzam a Jesus. Aqueles caminhos dos quais o Mestre já indicou, por meio do Vinde a mim, todos vós que estáis aflitos, que eu vos aliviarei. Mestre Jesus, e esse Espírito de Luz, Maria de Nazaré, possam acolher a toda a humanidade, possam nos auxiliar a seguir em frente, possam nos auxiliar a seguir contribuindo uns para com a caminhada dos outros, possa nos auxiliar a seguirmos solidários nessa luta diária nas nossas existências e que saibamos utilizar a palavra como forma de nos comunicar com o próximo, reconhecendo no próximo o nosso irmão maior. Pai de infinita misericórdia, nós agradecemos a oportunidade deste momento. Que assim seja. Então, meus irmãos, nós agradecemos aí a presença de todos aqueles que estiveram aqui conosco neste momento e convidamos para que amanhã, neste mesmo horário, às 18 horas, nós voltemos a nos reunir aqui neste canal com outros colegas aí, que vão estar à frente à prece, mas que voltemos a nos reunir sempre nesse mesmo horário, diariamente às 18 horas. E às 6 da manhã, né, Tami? Nós também temos um encontro marcado para o Dia Nascer Feliz. É um programa muito especial, diariamente às 6 horas, transmitido pela TV de Luz, um programa rico de mensagens edificantes. Nós gostaríamos de agradecer imensamente a presença de todos e pedimos aí para que você nos siga aí nesse canal, possam compartilhar as preces, né, diárias que são aqui depositadas, se inscreva, ative aí as notificações para que você seja lembrado, né, de todos os dias às 18 horas nós nos reunirmos aqui em nome do Cristo e de Maria de Nazaré. Que assim seja, um abraço a todos, viu? E até a próxima vez. Fique com Deus. 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

As nossas saudações às amigas, aos amigos aqui presentes, a todos aqueles que nos acompanham pela tvsei.com, os nossos votos de paz. Hoje vamos falar um pouco a respeito da consciência, da conquista da consciência. Porque nada obstante verificarmos os avanços do homem e da mulher na tecnologia, nas ciências, no campo do conhecimento, nas mais diversas áreas, verificamos que, de certa forma, isso não foi o suficiente para transformarmos o mundo em um mundo de paz. Não foi o suficiente para sabermos lidar com as próprias forças da natureza. Não foi o suficiente para fazermos vir à tona todos os valores que nos tipificam, os valores da nossa própria alma. E esse avanço da consciência, quando o homem se descobre ao mesmo tempo superinteligente, provido de conhecimento, provido de valores, por outro lado, percebemos que existe ainda uma grande carência moral. Então o homem trilha metade do caminho entre as feras e os deuses. É o que dirá Plotino, um filósofo que viveu 270 anos depois de Cristo, quando estabelece: a humanidade equilibra-se a meio caminho entre os deuses e as feras. Porque se é verdade que ora esses homens parecem deuses com um D minúsculo, tais as maravilhas da ciência que nos chegam nos dias atuais, por outro lado, verificamos nos mesmos noticiários que vêm através da tecnologia as feras que ainda somos. A violência campeia em nossos dias. A violência, a ferocidade, campeia nas nossas cidades, nos nossos países. E nos damos conta que, nada obstante o grande avanço, ainda temos que domar muitas feras do nosso mundo íntimo. Ainda temos que avançar na escala evolutiva, nada obstante essas eras em que passamos entre as feras e agora entre os humanos, mas não sabemos ainda domar esses instintos, transformar essa nossa natureza, vivenciar o divino que somos nós. E Charles Darwin irá estabelecer: o homem pode ser desculpado por sentir orgulho de ter atingido o ápice da escala orgânica, embora não por esforço próprio. E o fato de ter galgado essa escala, em vez de ter sido originariamente posto na posição que ocupa, pode lhe dar esperanças de um destino ainda mais elevado no futuro distante. E Charles Darwin tinha muita propriedade para falar de evolução humana. Ele que estudou as espécies, ele que percebeu, de certa forma, uma escala evolutiva que seguia desde o reino animal até chegar ao homem. Ele que preencheu uma lacuna na ciência, de certa forma percebia intuitivamente. Não nos deteremos da humanidade. Não nos deteremos no estado atual que nos encontramos. Seguiremos adiante. O nosso destino é mais elevado do que podemos supor. E isso, quando sintonizamos com os ensinamentos da doutrina espírita, fica muito mais fácil compreender. Porque, nada obstante tenhamos vindo das feras, nas mais diversas eras que caminhamos, temos um destino angélico a cumprir. Temos uma trajetória. E essa trajetória, de certa forma, vem sendo comprovada através da própria ciência. Os neurocientistas, neuropsicólogos, neurofisiologistas têm avançado na pesquisa do cérebro humano e descobriram que na nossa própria estrutura cerebral nós contemos toda essa trajetória evolutiva. É o que dirá o neurocientista norte-americano Paul MacLean. É o que diz Joana na obra Triunfo Pessoal, quando estabelece: considerando-se o cérebro triuno de Paul MacLean, nele encontramos toda a história antropológica do ser
desde os primórdios, inscritos na presença do cérebro réptil, passando pelo mamífero e alcançando o neocórtex, onde permanecem valiosas possibilidades ainda não identificadas de todo. E quando verificamos que a neurociência descobre que nós temos um cérebro triuno, ou seja, dividido em três partes, essa herança arqueológica da humanidade, que depois Carl Gustav Jung irá identificar no nosso inconsciente coletivo, está impressa em nosso ser, está gravada em nós mesmos. E se se encontra gravada no cérebro, é porque no perispírito, naquele corpo espiritual, ela já vem impressa. E através de um mecanismo de sintonia, ela estabelece nas próprias células, na própria estruturação orgânica, toda a nossa trajetória da humanidade. E veremos como funcionam esses três cérebros em nós. O primeiro, diz Joana de Ângeles, seria o complexo R, ou cérebro réptil, responsável pelo comportamento agressivo, herança do primarismo animal, os rituais existenciais, a noção de espaço territorial, a formação do grupo social e sua hierarquia, estando presente nos primeiros répteis. Apareceu há cerca de 4 bilhões de anos. Então imaginemos essa primeira camada do cérebro réptil sendo formada na essência do nosso ser. E é interessante perceber que os neurocientistas verificaram que esse cérebro réptil, ele é responsável pelas funções automáticas do nosso organismo. Por exemplo, quem aqui está pensando nos seus batimentos cardíacos? Ninguém. É um movimento que não passa pela consciência, a não ser que tenhamos alguma doença, estejamos atentos ao nosso batimento. Quem aqui está pensando em respirar? É um movimento automático efetuado pelo cérebro. Então, esses movimentos e uma série de outros movimentos, ditos automáticos e comandados pelo tronco cerebral, formam a primeira camada do nosso cérebro, o cérebro réptil. E como não passa pela luz da consciência, todos os nossos movimentos instintivos, impulsivos, de certa forma acionam essa área. Tudo que não passa pelo nosso sentimento de solidariedade, o que não passa por uma emoção superior, pode ser comparado à invasão desse cérebro réptil em nosso psiquismo. São os ditos animais de sangue frio. Matam com tremenda crueldade a nosso olhar, mas cumprem a função deles. É crueldade porque percebemos como tal o sentimento. Mas para eles não há essa noção de valor entre eu e o outro. Então eles agem instintivamente. E se pararmos para pensar, quantos homens e mulheres agem como répteis ainda? Quantas vezes nós mesmos dizemos, fomos tomados de fúria, eu não estava em mim quando tomei aquela atitude. Ou seja, como se a consciência superior fosse apagada e nós retroagíssemos na história, na nossa própria história, e ativássemos essa parte do complexo réptil, do cérebro réptil. Mas a evolução não para por aí e segue adiante no chamado cérebro mamífero. Logo depois viria o cérebro mamífero, expresso pelo sistema límbico, com a inclusão da glândula pituitária, responsável por grande parte das emoções humanas, quais a área da afetividade, dos relacionamentos, do sentimento de compaixão e de piedade, da manutenção do grupo social e da organização gregária. Detalhe: essa evolução do cérebro mamífero se deu há não mais que 150

uma percepção de diferenciação dele com o mundo em que habita. Mesmo que nós tentemos acreditar que eles têm uma percepção mais profunda, principalmente aqueles que têm cães, assim o fazem. Quantos e quantos eu vejo chamando seus cães de filho? Minha sogra mesmo, eu posso falar dela, que ela se encontra em outro local. Minha sogra adora chamar a cachorrinha dela de minha filhinha. Oh, minha filhinha, mamãe vai sair, mas mamãe volta logo, viu? E ela diz que a filhinha dela responde. Claro que se trata de um gesto de carinho, os animais sentem o afeto, um gesto de abraço, o amor que lhes é dirigido, mas ainda não há uma percepção mais profunda. Lógico que esse psiquismo treina para as emoções superiores, mas ali se manifesta ainda o cérebro mamífero. Essas glândulas que vão sendo formadas e que futuramente farão parte do nosso desenvolvimento. Porque também eles não têm o mínimo pudor em nos morder. A filhinha dela morde ela também. Então, vemos os instintos em predominância, mas um treino para os relacionamentos, as crias que vão protegendo seus filhotes, que vão tendo noção do território, do seu espaço, que vão tendo uma noção de afetuosidade e vão treinando para emoções superiores, que se dá a partir da outra camada do cérebro. Quando Joana estabelece, por fim, o neocórtex, ou cérebro primitivo, encarregado das funções nobres do ser, como a inteligência, o raciocínio, o discernimento, a linguagem, a percepção de tudo quanto ocorre à nossa volta, da administração da visão. Esse último, o cérebro primitivo, resulta da conquista da evolução há apenas algumas dezenas de milhões de anos. Então fomos caminhando. Desde aquele contato onde não havia nenhum tipo de consciência com o reino que habitava, não havia nenhum tipo de evolução, de percepção das emoções que faziam parte do nosso ser. Depois fomos treinando essas mesmas emoções e, por fim, quando elas estavam completas em nosso ser, o neocórtex se estabelece no nosso psiquismo, dando origem à consciência. A partir desse momento, dirá Joana de Ângeles, o cérebro se reparte em três. E todas as conquistas passadas vão sendo arquivadas na nossa estrutura espiritual e também na nossa estrutura orgânica, que traz os registros das eras anteriores vividas para que possamos avançar na escala evolutiva. Porém, o homem do alvorecer, dirá Ken Wilber no livro Éden, que é do Ascensão, começou sua caminhada imerso nos domínios subconscientes da natureza e do corpo, do vegetal ao animal. E inicialmente se percebeu indistinguível do mundo que já evoluíra até aquele ponto. Embora esse homem já tivesse feito as conquistas do passado, ele não se dava conta disso. Embora já tivesse passado da era dos instintos, avançado pelas emoções, a natureza era ainda algo muito incógnita para esse homem do alvorecer. O homem primata, o homem das cavernas e tantas outras denominações arqueológicas que não vem ao caso detalhar, mas que são importantes para percebermos a evolução da consciência humana. Esse homem olhava para o meio ambiente, não tinha nenhuma consciência de como se dava o sol, a chuva, a noite, o dia, por que trovejava, por que os animais corriam atrás dele e ele também tinha que correr atrás dos animais. Então era um ser completamente instintivo. Será que nos dias atuais também não somos ainda um pouco instintivos, como esse homem do alvorecer? E Joana de Ângeles irá dizer, todo ele apresentando-se como um formidando aglomerado de automatismos que se expressavam através dos instintos primários, a reprodução, a alimentação e o repouso. A sua era uma experiência instintiva, contínua, sem qualquer contato com a realidade

que o cercava. Ou seja, esse homem, e é bom lembrar que esse homem e essa mulher também, porque falamos só os homens das cavernas, não é isso? E as mulheres das cavernas não existiam? Existiam também homens e mulheres da caverna, que nesse alvorecer faziam parte da reprodução instintiva. Era chamada consciência de sono que nos habitava. Não tínhamos nenhum conhecimento do self que somos. Não tínhamos nenhum conhecimento da realidade espiritual. Não tínhamos conhecimento das reencarnações. Não tínhamos conhecimento da vida. Então esse homem vivia apenas para sobreviver. Ele se reproduzia, ele se alimentava e ele participava de um repouso. Mas foram necessários eras, anos nessa caminhada evolutiva para que ele começasse a perceber os seus efeitos na própria natureza. Os seus efeitos também no outro, que o outro possuía sentimentos. Ele também começava a se dar conta das próprias emoções. Então ele começava a caminhar nos pródromos da consciência. E partindo dessa etapa, ele segue adiante no seu pensamento. Porque começando a saber como comportar-se diante das forças desconhecidas e temerárias que dominavam a Terra, esse homem agora sonhador desenvolveu pensamento mitológico ou mágico, podendo situar-se com equilíbrio no solo, passando as edificações trabalhadas, com refinamento ou não, protetoras e seguras. É interessante que esse homem passe a observar a própria natureza, como a natureza faz para se proteger. Ele sentia frio, verificava que alguns animais possuíam a pele para lhe cobrir do frio. Então ele pensava para consigo: bem, e se eu colocar uma pele em volta do meu corpo? Começava a construir uma inteligência, um discernimento, percebia que certos tipos de construção poderiam protegê-lo da chuva. Então ele começa, de forma rudimentar, a fazer também novas construções, a fazer novos tipos de construções que lhe deem abrigo e que propiciem um pouco mais de segurança. E vão desenvolvendo o pensamento mágico. É nessa época que surgem os mitos, porque como ele não compreendia a natureza, ele passa a achar que todas as forças da natureza eram deuses. Começa a dar nome a esses deuses, a deusa lua, o deus sol, o deus das águas, o deus da natureza. Ele começa a estabelecer mitos para que, de certa forma, expliquem o seu comportamento. Começa a fazer sacrifícios para esses deuses, como se os sacrifícios fossem agradar os deuses que ele achava que os punia. Porque quando ele percebia a chuva estragando as suas plantações, os raios levando abaixo as suas próprias construções, ele se sentia punido de alguma forma. Então ele começava a tentar se relacionar com esses deuses de uma maneira mágica. Mas será que esse pensamento mágico não persiste até os dias atuais? Quando nós fazemos promessas: ah, se acontecer isso comigo, eu vou ficar uma semana sem comer tal coisa. Ah, se eu conseguir essa graça, eu vou subir de joelhos à escadaria de alguma igreja famosa. E quantas pessoas não fazem isso até nos dias atuais, sem nenhuma crítica àqueles que se comportam dessa forma, mas é chamando a atenção que ainda predomina o pensamento mágico na nossa vida. Ou então, se eu torço para o meu time de futebol, eu faço figa, eu fico ali com a mesma camisa às vezes, porque digo, não, se eu trocar a camisa, meu time vai perder. E fico a Copa do Mundo toda assistindo com um determinado tipo de camisa, só que se esquece de um detalhe que ninguém pode chegar mais perto, né? Porque aí se transforma efetivamente no homem das cavernas, porque não pode lavar a camisa também, né? Existe todo um ritual mágico que faz parte desse processo. Então, ainda hoje, continuamos com o pensamento mágico. É por isso que o Espiritismo, de certa forma, chama a atenção para a participação da razão na percepção religiosa.
Não que seja uma religião extremamente racional no sentido de que a fé não participe. Não é isso. Mas que a fé deve passar também pelo crivo da razão. Tem que ter um movimento lógico naquilo que eu acredito. Não se estabelece uma mágica. Não se estabelece o salvacionismo. Porque quando eu busco uma religião de forma salvacionista, ou seja, não preciso fazer nada, ela mesmo me salva, eu participo do pensamento mágico. Permaneço preso às fases anteriores do próprio processo evolutivo. E não avanço na percepção de que eu tenho responsabilidade sobre o meu processo. Eu tenho responsabilidade na conquista da própria consciência. E Emmanuel, na excelente obra O Caminho da Luz, irá dizer o seguinte: os séculos correram o seu velário de experiências penosas sobre a fronte dessas criaturas, de braços alongados e de pelos densos. Até que um dia, as hostes do invisível operaram uma definitiva transição no corpo perispiritual pré-existente dos homens primitivos, nas regiões siderais e em certos intervalos de suas reencarnações. Quando Emmanuel traz essa consideração, ele quer dizer que essa evolução se dava tanto no plano físico da Terra, como também no plano espiritual. Essa diferenciação do próprio cérebro, esse homem primitivo que vai mudando sua estrutura orgânica, teve um preparo do próprio perispírito. É por isso que a ciência às vezes tem dificuldade de achar o elo que liga uma etapa à outra etapa da evolução, porque essa evolução se deu no plano espiritual. É aí que se complementa a chave segura para a evolução da consciência humana. Partimos desde o cérebro réptil, construindo o cérebro mamífero, o neocórtex, o pensamento arcaico, logo depois o pensamento mágico, para que essas mudanças fossem efetivadas tanto na Terra como no céu, como diz a própria oração, ou seja, no corpo físico e no corpo espiritual, foi sendo operada essa mudança paulatina, gradativa, que fez com que a nossa consciência se ampliasse. Então, partindo desse processo, o pensamento mágico avançou para a conquista de um novo estágio, o egocêntrico, que nele jazia em forma de belicosidade, de ambição desmedida, de reivindicação de direitos, de propriedade, de poder. Então, esse homem primitivo, que se desenvolve ao longo da evolução, chega no momento do pensamento egocêntrico. O que quer dizer, mas pode ser resumido da seguinte forma: primeiro eu, depois eu também, depois os meus, e se sobrar alguma coisa, eu vou lutar ainda para que seja meu. Porque tudo tem que participar da vontade do ego. Esse homem primitivo ainda não tem uma noção de solidariedade. Ele é movido por automatismos. Esse homem vive um egocentrismo que o leva à belicosidade. Será que estamos falando somente dos dias passados? Ou essa belicosidade ainda permanece na nossa estrutura? Será que já avançamos muito se pensarmos em termos morais, do sentimento, da convivência com o outro? É certo que adquirimos um avanço enorme na nossa inteligência, lidando com os meios, lidando com o material, mas ainda há muito espaço a avançar nesse egocentrismo, nessa belicosidade, nesse poder que domina a nossa essência. Porque Carl Gustav Jung tem uma frase muito interessante. Ele diz o seguinte: onde há poder, não existe amor. E aonde o poder se estabelece, ele domina de certa forma essa amorosidade que faz com que as relações se estabeleçam a partir do ego. Eu não olho o que o outro sente. Eu não percebo que eu atinjo o outro também nas minhas atitudes, nas minhas intenções. Eu sempre penso em mim em primeiro lugar.
É por isso que o Espiritismo também traz que o grande mal da humanidade, a grande chaga, é o egoísmo. Psicologicamente, é o homem preso nesse pensamento egocêntrico, que não dá um passo além da sua própria estrutura, que não olha ao seu redor para perceber que existe um movimento coletivo também que ele deve estar atento, que existe o outro também. Não que exista somente o outro, mas que o outro também participe desse processo e deva ser observado na interação. Porque senão o homem permanece preso a esse pensamento egocêntrico e nós vemos o resultado disso na atualidade. Nós vemos o resultado dessas nações de alta tecnologia que bombardeiam países somente por conta do poder econômico. E que outro nome dar a isso senão egocentrismo? E o pensamento racional, com mais dificuldade, passou a dirigir-lhe os atos, a ampliar-lhe o conhecimento, a fazê-lo melhor entender os mecanismos existenciais e as infinitas possibilidades de realização que se lhe encontram à disposição, dando lugar à ciência, à tecnologia, à informática, prolongando a existência orgânica e tornando-a menos aflitiva. Evoluímos, caminhamos, criamos a medicina para diminuir as nossas dores, diminuir os nossos males, mas porque o homem ainda permanece doente, mesmo que ele investigue as doenças, novas doenças surgirão. Esse homem que tem a mais alta tecnologia ainda não consegue dominar a natureza. E hoje vemos nações poderosas sob o jugo da natureza cruel, cruel entre aspas. A natureza são as forças que participam do movimento da vida. Nós que devemos respeitá-las, entendê-las e tentar se adaptar da melhor forma possível, como já fizemos no processo evolutivo. Somente que, se nesse movimento da consciência, da percepção da vida, nós perdemos contato com a instância moral que somos, isso traz efeitos para a nossa existência. Isso exerce um efeito sobre nós mesmos. É por isso que cada evento que acontece no mundo, nós devemos refletir como se fossem nós mesmos. Quando essas nações são dominadas pelos tsunamis, pela força da natureza, pela fúria dos vulcões, dos terremotos, nós devemos nos questionar internamente. Aonde eu sou invadido por uma grande onda? Aonde a onda do discernimento, a onda da sombra ainda faz parte da minha essência? Aonde os meus instintos, as minhas emoções sacodem como um terremoto, chamando a atenção da minha instância e eu não me dou conta? Aonde eu devo avançar além do pensamento arcaico, do pensamento mágico de achar que uma superstição ou um gesto qualquer irá resolver todas as situações da vida para mim e não assumo a parte que me cabe? Aonde eu não faço o trabalho que deve ser feito na vida e permaneço estagnado a esse homem antigo, a essa mulher do passado, que deve avançar na escala evolutiva? Porque dirá Joana de Ângeles que, compreensivelmente, após o longuíssimo trânsito pelos instintos e reflexos condicionados, o breve tempo em que foi conquistado o pensamento lógico, este ainda não facultou ao Homo sapiens superar os automatismos a que se encontra fixado, para melhor agir ao invés de sempre reagir. Onde é que nós reagimos e não agimos? Onde é que nós somos movimentados por esses automatismos existenciais e baixamos a cabeça e dizemos: ah, a vida é assim mesmo, vou como Deus quer e vou levando a vida sem uma maior consciência, sem uma maior compreensão, sem uma maior reflexão em torno daquilo que me habita e o que me habita em essência? Qual é a essência que nos habita? Nós somos dominados por esses automatismos
permanecemos presos a esse passado que faz parte de nós e que já é uma conquista efetiva, ou avançamos ainda mais nessa escala? Porque além da tecnologia, existe o desafio de alcançar o que Joana de Ângeles chama do homo noeticus. O homo noético será aquele que administrará, perceberá em maior insistência, em maior profundidade, os arcanos do próprio universo, porque conhecerá mais a si mesmo. Não há como fugir do processo de autoconhecimento. Se queremos observar o caminhar dessa escala evolutiva, temos que perceber a nós mesmos em nossos automatismos. Aonde eu permaneço automático? Não sei se vocês já viram um filme que eu achei muito interessante. Ele se chama Clique. E esse filme, ele traz uma proposta fantástica, porque em alguns momentos é como se o ator principal detivesse um controle remoto em sua mão. E aí, coisa que é muito chata para ele vivenciar, por exemplo, ele via quando a esposa chegava em casa e começava a conversar com ele, não que as mulheres gostem de conversar muito, de falar muito, é só uma ficção, né, que fique bem claro. E aí, quando começava o blá, blá, blá, e fala daqui, fala de lá, ele apertava o controle remoto e tudo passava como num passe de mágica. Quando o trabalho estava muito chato e ele tinha que permanecer naquele processo, naquele cansaço, o que ele fazia? Vamos apertar o botão automático, e apertava o controle remoto e tudo passava como num passe de mágica. Aqueles momentos difíceis da vida, quando tem que dar com dores existenciais, quando tem que lidar com as frustrações, lógico, ele iria esquecer do controle remoto? Não. Acionava também um controle remoto. Só que depois ele se dá conta. Depois de acionar tantas vezes o controle remoto, o tempo havia passado. Ele já não era mais um garoto, não era mais jovem, não era um menino. Era um homem muito bem sucedido, mas extremamente frustrado, porque a vida havia passado por automatismo. Ele não havia reflexionado a respeito da sua própria existência. Não havia reflexionado na importância das frustrações do dia a dia, porque através das frustrações nós aprendemos também. Ele não havia aprendido com as próprias dores. Ele não havia exercitado o diálogo. Havia vivido simplesmente por automatismos e não havia lidado com o pensamento lógico, a razão que conquistamos a duras penas e que não deve ser esquecida. Se temos toda essa conquista espiritual, se temos essa conquista em nós mesmos, por que deixá-la esquecida? Não, temos que absorver, temos que trazer para perto de nós toda essa conquista da evolução e nos perguntar: qual é a atitude que meu eu superior pode tomar nesse instante? Qual é o tipo de comportamento que eu devo ter perante essa situação? E lidar com todos os momentos, é lógico que alguns momentos serão de dores, lógico que alguns momentos serão de frustrações, lógico que seremos desapontados, não teremos retribuição em alguns instantes, mas a vida é só isso? Ou é a nossa percepção que ainda é muito egocêntrica e não percebe a vida nos treinando para os patamares superiores da existência? Somos nós que não percebemos essa escala evolutiva caminhando para a era do Espírito e dizemos, temos vontade de que a era de regeneração se estabeleça. Mas nós somos seres regenerados ou somos ainda seres automáticos? Porque eu estarei aonde se encontra a minha consciência. Então o desenvolvimento coletivo também passa pelo desenvolvimento de cada um de nós. Passa pelo desenvolvimento da nossa própria consciência. Porque, complementa Joana de Ângeles, essa inquestionável conquista da vida não cessou ainda. Porquanto ao homem primitivo sucedeu o sapiens,
A esse sobrepõe-se o tecnológicos, que irá ensejar o campo para a saga do Noéticos, que penetrará com mais facilidade os arcanos do universo. Estamos a meio do caminho entre as feras e os deuses. Qual é o tipo de comportamento que podemos escolher hoje? Podemos permanecer com as feras que nos habitam, com o lobo interior que ainda nos faz tomar decisões precipitadas, impulsivas. Podemos permanecer belicosos, instintivos, violentos, porque a Terra é um planeta que abriga vários níveis de consciência, desde a consciência de sono até a consciência cósmica. Se já viveu na Terra um homem como Jesus, é porque também eu posso chegar até lá na escala evolutiva. Mas se vive ainda na Terra um homem cruel, viveu na Terra um homem, ou vivem e viveram homens cruéis, como os ditadores, imperadores, Hitler, Mussolini, eu tenho que perceber aonde a minha natureza ainda também se comporta como tal, porque isso faz parte da minha bagagem evolutiva. Homens e mulheres do mundo, devemos caminhar, não somente a partir do Homo sapiens, conquistando a era da tecnologia. A era da tecnologia trouxe grandes avanços à humanidade. Foi e é importantíssima para todos nós. Mas não nos devemos tornar neuróticos com a tecnologia, porque, como já frisava Paulo, de que me bastará toda a ciência se eu não tiver amor? Paulo falava, de certa forma, desse desenvolvimento da inteligência que deve caminhar ao lado do sentimento, as duas polaridades da conquista humana. Então, esse meio do caminho entre as feras e os anjos é um grande desafio para todos nós. Do discernimento da consciência, do avanço das nossas possibilidades, do abraçar da responsabilidade que nos cabe no mundo. Hoje, quando vemos as grandes potências serem invadidas pelas forças da natureza, devemos nos questionar a respeito dos nossos avanços também. Não somente os avanços do ego, as conquistas de fora, mas perguntar: além dessas conquistas externas, tenho avançado na escala moral da vida? Como eu devo lidar com essas forças da natureza? Como devo lidar para respeitar essa mesma natureza, para que ela não precise se voltar contra mim? Enquanto eu pensava nesse tema, no dia de ontem, eu voltava dos meus exercícios matinais e fui tomado por uma chuva intensa. Uma chuva intensa começou a cair e me molhou da cabeça aos pés, me encharcou. E eu fiquei pensando que em mim habitava ainda, de certa forma, o homem das cavernas. Ele faz parte da minha herança, faz parte da minha caminhada. Enquanto eu olhava aquela força intensa da natureza, fechando o tempo, dando trovões, e eu corria para chegar em casa, tentava absorver um pouco daquela força que passava do meu conhecimento, daquela força que ia e que vai além da minha percepção, e me perguntava: aonde eu posso caminhar ainda mais para perceber o anjo que existe em minha natureza, domar as minhas feras, transformar as energias que ainda se encontram nesse caos primitivo dentro de mim, colocá-las a serviço da individuação e a serviço da própria vida? Passando pelo Homo Tecnológicos, chegaremos a esse Homo Noéticos, que possibilitará compreender os grandes arcanos do universo. Fiquemos então aqui nas nossas reflexões a respeito da consciência. As nossas saudações e votos de muita paz. Até o nosso próximo encontro.

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1: Olá, meus irmãos. Meu nome é Rosa Brito. Nós estamos aqui para dar sequência ao estudo do capítulo 23, de título A Estranha Moral, o item 7 e 8, que tem o título Deixai aos mortos o cuidado de enterrar seus mortos. Basicamente, essa passagem vem trazendo para nós a grande necessidade de renúncia e de desapego para podermos seguir Jesus. E disse assim o Senhor Jesus a um outro: segue-me. E ele respondeu: Senhor, permite que eu vá primeiro enterrar meu pai. E Jesus lhe respondeu: deixa aos mortos o cuidado de enterrar seus mortos. Quanto a ti, vai anunciar o reino de Deus. Isto está numa citação de Lucas, no capítulo 9, nos versículos 59 e 60. É muito interessante essa passagem colocada aqui para nós, para entendermos o porquê dessa fala de Jesus tão direta. Segue-se que a época de Jesus, até hoje ainda temos algumas informações sobre isso, que o sepultamento judaico, ele era seguido de um ritual muito extenso, que fazia parte daquela cultura. Então, muitas das vezes, perdia-se muito tempo com aqueles rituais, enquanto que Jesus tinha pressa de que as criaturas fossem apresentadas ao reino de Deus. Um dos exemplos que a gente pôde constatar sobre esse ritual do sepultamento judaico é que ele precisava ser muito rápido. Os sepultamentos não poderiam acontecer à noite. Era em casos muito específicos que ele poderia ser feito nesse horário. Mas era muito difícil e todos tinham que ter lá a permissão dos responsáveis por todo aquele ritual. Também acontecia que o corpo, ele precisava receber toda uma preparação de purificação, como eles chamavam. Até hoje ainda é assim, a gente colheu algumas informações que o sepultamento judaico ainda acontece, essas questões. E ele é levado para uma sala especificamente antes do sepultamento, onde ele é limpo com álcool, depois ele é vestido com o que eles chamam de mortalha, uma roupa própria para o sepultamento, de linho ou de algodão, de cor branca, e havia todo um ritual que eles colocavam pedras em cada olho e na boca, porque fazia parte lá do ritual dele. Mas para nós, o que vem ao caso no momento é o que acontecia em torno desse tempo que se perdia. Porque acontecia também que aquela família enlutada, né, que havia o falecimento de algum ente querido, ela deveria permanecer 7 dias em casa, sem sair de casa, para que pudesse cumprir lá com o que eles chamam de Shiva, que eu não sei pronunciar o nome correto. Mas era interessante que as pessoas então ficariam ali 7 dias sem poder fazer as suas atividades normais. Então Jesus vai chamando logo a atenção do que é mais importante para aquele jovem. Nós observamos que nesse estudo apareceu três classes de candidatos a discípulos de Jesus. Primeiro é o autoconfiante, aquele cujo coração está preocupado com o conforto material de si próprio. É aquela questão de eu vou buscar Jesus porque ele vai me oferecer o céu e eu terei todas as facilidades possíveis. Depois é aquele que é dedicado às tarefas lícitas da sua religião, porém ele coloca o Senhor Jesus em segundo plano. Até nos faz lembrar a questão 895 do Livro dos Espíritos, em que fala que o sinal mais característico da imperfeição dos seres é o interesse pessoal, ou seja, é fixarmos primeiro naquilo que vai atender às nossas necessidades acima de tudo, né? Então, esse segundo candidato é o que está muito, apesar de cumprir lá com as suas obrigações, mas na hora de colocar os ensinamentos do Senhor Jesus, isso fica para segundo plano. E um terceiro candidato que nós observamos é aquele cujo caminho da fé, né, ele acaba sendo comprometido pelos laços familiares e por sua preocupação em não desapontar os parentes e os amigos, ou seja, ainda é o interesse pessoal. E nós, buscando aprofundar, fazer o contexto desse ensino de Jesus para poder entender o que Jesus vem nos orientando, nós fomos lá em Lucas, no capítulo 9, versículo de 57 e 58, que diz assim: Senhor, seguir-te-ei para onde quer que fores. E disse-lhe Jesus: as raposas têm covis e as aves do céu seus ninhos, mas o filho do homem não tem onde reclinar a cabeça. E fecha aspas. O primeiro candidato que nós vimos, ele não está perguntando se deve seguir ou se o Senhor deve ser seguido, mas simplesmente ele afirma que irá a qualquer lugar com Jesus, como ele coloca: Senhor, seguir-te-ei para onde quer que fores. Que é diferente do segundo candidato, como está no versículo 59, ao qual Jesus chama, ele chama esse candidato. Este, ele não recebeu chamado, mas pela resposta de Jesus, que conhece os nossos corações, dá para se perceber que o homem não imaginava o que é seguir aquele que não tem morada certa nesse mundo e sequer podia contar com o mínimo conforto e segurança que até as aves e os animais têm, como a gente viu nessa passagem, quando ele responde: as raposas têm covis e as aves do céu seus ninhos, mas o filho do homem não tem onde reclinar a cabeça. Nós vamos então fazer um intervalo para dar continuidade ao nosso estudo.
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Prosseguindo com o nosso estudo reflexivo, sistêmico das obras de Allan Kardec do Evangelho de Jesus, nós iniciamos o nosso encontro de hoje, o módulo 3, a presença amorosa de Jesus em nossas vidas. Vamos trabalhar na noite de hoje Jesus e as leis divinas. Nesse primeiro encontro, o objetivo é refletir sobre o papel de Jesus na revelação das leis divinas à humanidade. Vamos, como de hábito, fechar os olhos para meditar sobre a presença de Jesus em nossas vidas. Feche os olhos, entre em contato com você mesmo em essência, buscando sentir-se filho ou filha de Deus, tendo como guia e modelo Jesus. Como você sente essa realidade? Você a sente de modo a se entregar plenamente a Deus, às leis divinas e aos ensinamentos de Jesus?

Deixe fluir os seus pensamentos e sentimentos, evitando qualquer mascaramento num processo de auto-engano. Seja verdadeiro, verdadeira com você, analisando-se.

Lentamente vamos abrindo os olhos, voltando ao estado de vigília, com a mente bem atenta para as reflexões que faremos. Vamos começar as nossas reflexões recordando a questão 621 de O Livro dos Espíritos. Kardec pergunta: onde está escrita a lei de Deus? E a resposta, muito clara, na consciência. Então nós trazemos, todos nós, trazemos na consciência a lei divina. Nós estudamos amplamente sobre essa questão, nos dois módulos anteriores, e vamos fazer a reflexão nesse encontro sobre o que representa Jesus para nós nessa busca da autoconsciência, dessa consciência em que nós realmente conectamos com as leis divinas dentro de nós, e nessa conexão profunda, intraconsciencial, nós fazemos um trabalho de ampliação do Cristo interno que somos, em sintonia com Cristo Jesus, o nosso modelo e guia. Na questão 621A, Kardec pergunta: visto que o homem traz em sua consciência a lei de Deus, que necessidade havia de lhe ser ela revelada? Uma pergunta muito inteligente, como é próprio de Kardec. Se os benfeitores colocaram que nós já trazemos em nossa consciência a lei de Deus, por que que é necessário que que ela seja revelada, se ela já existe na nossa consciência? Vejamos a resposta. Ele a esquecera e desprezara, quis então Deus lhe fosse lembrado. Então a razão, se nós formos lá na questão, na resposta da questão 115 de O Livro dos Espíritos, que nós já estudamos várias vezes em outros encontros, no estudo reflexivo, quando fala quando os benfeitores dizem que nós somos criados simples e ignorantes e que nós temos uma missão, que é o conhecimento da verdade para nos aproximarmos de Deus, eles dizem também que uns aceitam, submissos, se submete a essa missão de realmente entrar em contato com a própria consciência, com as leis divinas na consciência, e ir trabalhando gradualmente para a superação da ignorância. Muitos fazem esse trabalho de aceitar submisso, e a maioria, muitos, né? Nós não podemos dizer que é a maioria, mas muitos seguem outro caminho, que é da insubmissão, do murmúrio, de realmente tentar bloquear em si mesmo a consciência. E aí acontece isso, ao bloquearmos a consciência, fazermos essa tentativa, porque na verdade o espírito nunca vai conseguir bloquear totalmente a própria consciência, porque a consciência é o divino dentro de nós, e não é possível bloquear totalmente o divino, mas é possível entorpecer. Então, nesse entorpecimento, nós esquecemos e principalmente desprezamos. Os indícios das leis divinas já estão dentro de nós, estão fora de nós, e nós desprezamos esses indícios todos pelo fato de entrarmos naquele processo que nós estudamos ampliamente no módulo anterior, o significado das leis divinas em nossas vidas, esse movimento de insubmissão. Em vez de nos submetermos à missão de superação da ignorância, nós, por rebeldia, aprofundamos na ignorância. E aí que entra o papel de Jesus em nossas vidas, para, de uma forma muito viva, muito intensa,
nos lembrar dessa missão divina que todos nós trazemos na própria consciência. Continuemos aqui. Na questão 622, Kardec pergunta: confiou Deus a certos homens a missão de revelarem a sua lei? Então, existe pessoas específicas que vêm para revelar essa lei que nós desprezamos, que nós muitas vezes bloqueamos dentro de nós mesmos? Indubitavelmente, em todos os tempos houve homens que tiveram essa missão. São espíritos superiores que encarnam com o fim de fazer progredir a humanidade. Então nós tivemos, antes de Jesus, centenas de espíritos superiores que vieram em missão do próprio Cristo. Nós vamos entender bastante sobre isso nesse módulo em que vamos trabalhar a presença amorosa de Jesus em nossas vidas, que todos os espíritos superiores que estiveram encarnados na Terra, seja no Oriente, seja no Ocidente, vieram numa missão a partir da própria orientação do Cristo planetário, do Cristo Jesus. Todos, sem exceção, Buda, Lao Tse, Confúcio, Sócrates, Moisés, todos do Oriente e do Ocidente vieram com essa missão de auxiliar no progresso da humanidade. Esses espíritos superiores não são espíritos puros, são espíritos superiores, vieram fomentar, antes de Jesus, o progresso da humanidade, e depois de Jesus, muitos também reencarnaram com esse propósito. Na questão 624, Kardec pergunta: qual o caráter do verdadeiro profeta? Então são esses reveladores, os reveladores das leis divinas, né, antigamente eram chamados de profetas, aqueles que tinham aqueles espíritos superiores que tinham essa missão de revelar as leis divinas. Depois do advento do Cristo, foram chamados de santos, né? Aqueles espíritos superiores que reencarnaram com o objetivo de trazer também a mensagem cristã, ou espíritos que não eram superiores, mas que fizeram um esforço gigantesco e transformaram as suas vidas em um processo de santificação, como o caso de Paulo de Tarso. Então, qual é o caráter do verdadeiro profeta? Vejamos a resposta. O verdadeiro profeta é um homem de bem, inspirado por Deus. Podeis reconhecê-lo pelas suas palavras e pelos seus atos. Impossível é que Deus se sirva da boca do mentiroso para ensinar a verdade. Então, a característica do verdadeiro profeta é exatamente essa. É um homem de bem, uma mulher de bem, né, homem no sentido genérico, que pelas suas palavras e pelos seus atos ensinam a verdade. Não é possível um verdadeiro profeta ensinando algo mentiroso. Esse profeta pode ensinar algo, a uma verdade parcial. É natural que com o processo da humanidade ser um processo de evolução lenta e gradativa, os profetas que nós tivemos anteriores a Jesus, eles não ensinaram toda a verdade, porque não tinham como ensinar toda a verdade exatamente pelo nível evolutivo da humanidade, o próprio nível deles e da humanidade na época. É o caso de Moisés, que trouxe uma parte da verdade a partir principalmente dos 10 mandamentos e uma série de ações que eram mais uma lei civil
transitória do que propriamente a verdade. Então, se nós formos lá no Velho Testamento, nós vamos ver uma série de ações dos chamados profetas, a começar do próprio Moisés, que são muito humanas, não são caracterizadas por essa verdade divina. São leis transitórias próprias para um povo inculto. Assim, no Oriente também, nós tivemos esses profetas que trouxeram parte da verdade. Somente com Jesus é que nós tivemos acesso, à humanidade chegou no nível de maturidade para que houvesse a possibilidade de nós tomarmos contato com a verdade profunda e total. Assim mesmo, apesar da maturidade da humanidade, ainda uma maturidade parcial. Por isso que Jesus não colocou a verdade de uma forma direta, mas indireta, alegórica. Parábolas, comparações.

cidade ainda, que ele mandou degolar os adoradores do bezerro de ouro, porque os hebreus eram escravos no Egito, e no Egito havia o hábito da adoração do bezerro de ouro, que era considerado um deus do Egito. E quando eles estavam já libertos por Moisés, muitos começaram a adorar o bezerro de ouro novamente. E ele mandou degolar essas pessoas, mostrando que ainda havia muito de humano, né, e não de divino nele próprio. Então ele é um profeta com uma humanidade ainda um tanto egóica, né? É a mesma coisa que aconteceu com Elias também, um dos profetas de Israel, que depois reencarna como João Batista, manda degolar os sacerdotes do deus Baal na Babilônia. Então ele reencarna como João Batista para preparar o advento de Jesus, já bastante bem mais evoluído, mas mesmo assim trouxe esse débito a tal ponto de espiar pela degola aquilo que ele havia feito no passado. Então são profetas que trouxeram parte da verdade, já eram espíritos bastante evoluídos comparado com os demais, mas não como Jesus. Jesus trouxe realmente toda a verdade pelo fato dele ser o único espírito crístico que encarnou no seio da humanidade terrestre. Não se tem notícia de outro espírito crístico que tenha encarnado entre nós, só Jesus. É o que vai nos dizer a questão 625. Qual o tipo mais perfeito que Deus tem oferecido ao homem para lhe servir de guia e modelo? Então, a resposta muito clara: Jesus. Então Jesus é o tipo mais perfeito que nós temos na humanidade inteira para nos servir de guia e modelo. Vejamos um comentário de Allan Kardec, muito claro também sobre essa questão. Para o homem, Jesus constitui o tipo da perfeição moral a que a humanidade pode aspirar na Terra. Deus nolo oferece como o mais perfeito modelo, e a doutrina que ensinou é a expressão mais pura da lei do Senhor. Porque sendo ele o mais puro de quantos tem aparecido na terra, o Espírito Divino o animava. Então, aquilo que nós acabamos de falar. Jesus é o único Espírito puro que consta na história da humanidade que tem encarnado entre nós, com o objetivo de realmente trazer toda a verdade. As palavras de Jesus são consideradas palavras de vida eterna, exatamente por ele ter trazido toda a verdade, alegórica, simbólica. Nós vamos ver vários versículos neste módulo, vários versículos do Evangelho de João, que mostram toda a verdade de uma forma muito objetiva, mas alegórica, e que com o avanço da própria humanidade, com o avanço das ciências, hoje nós temos a psicologia transpessoal, com uma visão consciencial da vida, nos facilita muito o entendimento dessas verdades que Jesus nos trouxe, os símbolos que estão por trás disso tudo. Essa psicologia tem sido desenvolvida no mundo espiritual de uma forma bastante intensa, e coube à mentora Joana de Ângeles trazê-la para a Terra de uma forma mais direta nas suas obras, e o nosso mentor Honório do Projeto Espiritizar vem dando continuidade a esse trabalho da mentora Joana de Ângeles também. Quanto aos que, pretendendo instruir o homem na lei de Deus, o têm transviado, ensinando-lhes falsos princípios, isso aconteceu por haverem deixado

0: deixado que os dominassem sentimentos demasiado terrenos, e por terem confundido as leis que regulam as condições da vida da alma com as que regem a vida do corpo. Muitos hão apresentado como leis divinas simples leis humanas, estatuídas para servir as paixões e dominar os homens. É o que aconteceu com Moisés. Ele colocou como divino algo que era puramente humano. E as pessoas até hoje, não entendendo essa realidade, cultuam muitas vezes as orientações de Moisés, mesmo em muitas religiões cristãs hoje, elas são muito mais focadas no Velho Testamento do que no Novo Testamento, se nós formos refletir mais profundamente. E nessa visão mais humana que foi colocada como sendo divino. Até a proibição de comunicação com os chamados mortos, né, a comunicação com os desencarnados pela mediunidade, Moisés proibiu. Mas por que que ele proibiu? Primeiro, porque ela existia, né, e muitos falam que não existe, não é possível. Segundo, além de existir, havia todo um abuso da comunicabilidade com os espíritos, que eram utilizados praticamente como se fossem espíritos que estivessem sob o comando dos encarnados para orientar-lhes em tudo o que eles precisavam fazer na vida. Então, como havia esse abuso, ele proibiu. E muitas religiões que se dizem cristãs até hoje abominam a comunicabilidade com os espíritos, exatamente porque a Moisés proibiu e colocou isso como sendo algo divino e não algo humano para aquele povo inculto que tinha essa necessidade transitória de essa proibição. Tanto não é divino que ele próprio se comunicou com Jesus no Monte Tabor, quando ele vem juntamente com Elias e se comunica com o mestre diretamente, tendo Pedro e João como testemunhas desse fato. Se fosse algo divino, eles estariam cometendo um sacrilégio. Imagina Jesus, Moisés e Elias cometendo um ato contrário à lei divina. Inimaginável isso. Então, é o que Kardec coloca. Colocaram esses profetas parciais, colocaram muita coisa que era puramente humana como sendo divina. O único que realmente colocou toda a verdade divina foi Jesus. O que pode parecer estranho no Evangelho são interpolações posteriores ao Cristo, à vinda do Cristo, que aconteceram. Joana de Ângeles coloca isso claramente naquele livro Jesus e o Evangelho à Luz da Psicologia Profunda, que houve muitas interpolações no Evangelho. Então, aquilo que destoa das leis divinas no Evangelho de Jesus, ou é a alegoria que nós não entendemos, porque muita coisa nós não entendemos, ou é interpolação de fatos que não foram Jesus que pronunciou. No item 112, Kardec aborda a questão dos espíritos puros. Como Jesus é o único espírito puro que esteve encarnado entre nós, quais são os caracteres desses espíritos? Vejamos aqui: nenhuma influência da matéria, superioridade intelectual e moral absoluta com relação aos espíritos das outras ordens. E na primeira classe, que é a classe única, Kardec continua falando das características desses espíritos. Os espíritos que a compõem percorreram todos os graus da escala e se despojaram de todas as impurezas da matéria. tendo alcançado a soma de perfeição de que é suscetível a criatura, não tem mais que sofrer provas nem expiações. Então vejamos aqui a clareza com que eles descrevem, que Kardec descreve a característica do espírito puro: superioridade intelectual e moral absoluta sobre ou os espíritos das outras ordens. E também uma coisa que é muito importante, que no processo que a humanidade tem feito de mitificar Jesus, muita gente crê que Jesus já foi criado puro, do jeito como ele é. Inclusive, no movimento espírita, tem pessoas que acreditam nessa falácia. E a colocação aqui de Kardec é muito clara. Os espíritos que a compõem percorreram todos os graus da escala e se despojaram de todas as impurezas da matéria. Reafirmando aquela questão de todos os espíritos serem criados simples e ignorantes, que vai ser colocada logo em seguida na questão 115, todos foram criados simples e ignorantes e todos têm a missão de superar totalmente essa ignorância para se aproximar de Deus. Então Jesus, como todos, fez isso. Qual é a diferença de Jesus para nós? Nós vamos ver claramente no Evangelho de João, a partir do próximo encontro, que nós vamos adentrar mais profundamente no Evangelho de João. Qual é a diferença dele para nós? Que ele é muito mais velho do que nós. Então nós podemos dizer que Jesus é o nosso irmão mais velho, muito, muito mais velho. O próprio João Batista diz que quando Jesus já existia quando ele foi criado. Então, se João Batista, dos nascidos de mulher, ele era o maior, significando que era o espírito mais evoluído da terra, e ele diz que Jesus, ele já era um espírito puro quando ele próprio foi criado, então significa o quê? Que Jesus é muito mais velho que nós, muito mais criado, muito mais anteriormente, e aí sim ele alcançou o grau de pureza no processo natural da vida, como todos vamos alcançar, e a partir dessa condição de espírito puro ele recebe a humanidade inteira, esta humanidade que nós fazemos parte, para tomar conta. Isso vai ficar muito claro quando nós estudarmos o Evangelho de João. Esse comentário das duas questões: a influência da matéria e as impurezas da matéria. A impureza faz parte do processo de evolução do espírito. Quando na questão 115 diz que todos os espíritos foram criados simples e ignorantes, e cada um tem uma missão de conhecer a verdade para se aproximar de Deus. Então, de onde vem a impureza? A impureza vem exatamente da ignorância que nos caracteriza no início do nosso processo evolutivo. Então, nós somos criados simples e ignorantes, e essa materialidade traz a própria impureza, porque a evolução no Livro dos Espíritos também coloca muito claro, não começa no reino nominal. Ele começa no mineral, passa pelo vegetal, pelo animal, até chegar no ser humano. Isso nós vimos no primeiro módulo do nosso estudo reflexivo, quando nós trabalhamos a questão da individuação do ser. A partir dessa reflexão de que a matéria traz essas impurezas que são gradualmente superadas, o que vai acontecer em relação à influência da matéria? O que gera a influência? O que vai gerar a própria influência, gente? as próprias imperfeições, as próprias impurezas da matéria gera a influência sobre o espírito. As impurezas da matéria, no caso, elas, do ponto de vista psicológico, o que, que elas geram? O que é essa impureza da matéria do ponto de vista psicológico? São sujidades que temos no perispírito? Hã? São os bloqueios de onde vem? Do ego, né? Do nosso ego. O ego é a ignorância ainda não superada. Então, esses sentimentos egóicos geram as impurezas em nós, que são bloqueios energéticos que ficam no nível do perispírito. Enquanto não houver a superação total do ego, o que vai acontecer com essas impurezas? Influenciam no espírito. Então, o espírito puro é aquele que se libertou de todas essas impurezas e a matéria não tem nenhuma influência sobre ele. Então, por isso ele é espírito puro. Então, Jesus, ela tem essa característica, que a matéria não tem nenhuma influência sobre ele. Então, essas cogitações que tem hoje em dia para ridicularizar Jesus e o Evangelho, colocando Jesus como amante de Maria de Magdala e outras coisas mais absurdas que se criam, como se ele fosse um ser como nós, do ponto de vista egóico do termo. Ele, claro, ele, quando encarnado entre nós, ele tinha um corpo como nós. Só que, como o espírito puro não recebe nenhuma influência da matéria, ele não tinha as influências dos hormônios que o ser humano, ainda em evolução, tem. A ponto de, por exemplo, quando nós temos os hormônios em ebulição, há todo um processo da libido, do desejo sexual, que as pessoas, sem refletir toda essa questão de quem é o Cristo nas nossas vidas, colocam como se ele fosse um homem qualquer, que tivesse libido, que tivesse desejos, e aí fizesse sexo com Maria de Magdala, como tem muitas teorias que abordam isso hoje em dia, com o objetivo, é claro que são teorias da sombra, que provém da sombra, para ridicularizar Jesus e o Evangelho. Então, como ele não tem nenhuma influência da matéria, o estar no corpo é apenas estar com uma roupa para um espírito puro. Não há nenhuma influência do corpo no espírito. Ao contrário, o espírito comanda o corpo de uma forma que nós nem imaginamos como pode ser, porque estamos muito aquém dessa realidade. Isso aí tem a ver com o atributo de Deus, de ser Deus imaterial, que nós temos um compromisso de trabalhar para a nossa imaterialidade, exatamente isso. O que, que é se tornar imaterial? Não é imaterial do ponto de vista absoluto, que só o Criador é, mas é liberto de todas as impurezas da matéria e de toda a influência da matéria. Então, o espírito puro não tem nenhuma impureza na matéria, fruto do ego, e aí a matéria não gera nenhuma influência, né? Ao contrário, ele que domina totalmente a matéria, porque a matéria ela está sob a ação das leis físicas que regem o cosmos, o universo. O espírito puro, que ele alcança uma condição em que ele próprio domina as leis da matéria. As próprias leis divinas, ele tem pleno domínio. Então, ele movimenta essas leis ao seu bel prazer. É o que vai explicar os milagres, entre aspas, atribuídos a Jesus, que não eram milagres. Eram, na verdade, todo um processo de movimentação das leis da matéria e que ele dominava de uma forma muito profunda. até, por exemplo, as curas, por exemplo, a cura de um cego de nascença. Como que se dava isso? Hoje, com as pesquisas com células-tronco, dá para a gente entender muito bem isso. O que que o Cristo fazia? Ele ia com seu psiquismo diretamente numa célula-tronco, na medula da pessoa, e fazia com que essas células, em frações de segundo, elas se diferenciassem e recompunham o nervo óptico de uma pessoa cega. Aparentemente é um milagre para quem desconhece as leis da matéria, mas para quem, como espírito crístico, plenamente consciente das leis da matéria, aquilo que hoje a medicina está engatinhando, ele, com o psiquismo dele, é capaz de produzir efeitos imediatos pela capacidade de movimentar a matéria. Mas a pergunta aqui, se é dessa forma que ele conseguiu recolocar a orelha do soldado que Pedro decepou a orelha, o Malco, é exatamente. Por quê? Para regenerar um nervo óptico de um espírito, ele conseguia recompor a partir da célula-tronco. Agora imagine uma cartilagem, que é mais passível de regeneração do que um nervo. Então, essa recomposição da orelha, muito, muito é assim, para o espírito crístico deve ser muito fácil de fazer, né? Para nós é impossível, mas para o espírito crístico, muito mais fácil do que recompor um nervo óptico de alguém. E ele fez isso várias vezes. Os leprosos que tinham as suas carnes carcomidas, ele também, movimentando as próprias células, tronco, recompunha aí as células em fração de segundo. Então nada disso é milagroso, são processos próprios do espírito puro, que como ele não tem nenhuma influência da matéria, ele, ao contrário, ele movimenta de forma natural todas as leis que regem a matéria. A partir do momento que nós nos miramos no espírito puro, como modelo, é a partir daí que nós vamos aprender a nos libertar das doenças que são geradas pelo próprio ego. É exatamente isso, né? Porque se Jesus, ele chegou nessa condição de nenhuma influência da matéria haver nele, liberto de todas as impurezas da matéria, e ele é o nosso modelo e guia, qual é o nosso compromisso? O compromisso de agir como ele agiria, para que gradualmente nós nos libertemos também dessas impurezas. Essas impurezas nós vamos nos libertar de que forma? As impurezas da matéria e a influência da matéria sobre nós, desenvolvendo as virtudes. Então, como que o espírito se purifica? Desenvolvendo virtudes. Então, o Cristo planetário, ele é plenamente virtuoso. Nós somos convidados a desenvolver as virtudes, que ele é o nosso modelo e guia. A pergunta de que no movimento espírita tem uma corrente que diz que pelo fato de Jesus não ter nenhuma influência da matéria, ele teria tido uma vida aparente, que ele era aparentemente amamentado, que ele comia de forma aparente. Na verdade, é uma visão que Kardec rebate de uma forma muito clara no livro A Gênese, mostrando de uma forma muito lógica que o espírito puro, ele, quando encarna, né, ele não tem assim as influências da matéria, mas ele não derroga uma lei divina natural. Então essa visão é a visão de que Jesus seria um agênere e não que ele tivesse encarnado entre nós. O agênere seria uma aparição tangível. Ele teve apenas uma aparência de gestação, uma aparência, tudo seria aparente. E Kardec coloca de uma forma na questão moral, que seria indigno do Cristo planetário, desse espírito, fazer tudo na aparência. Tudo que ele fez seria fingimento e não algo realmente vivido. Inclusive a própria paixão na cruz, tudo seria simulado, porque ele não teve dor nenhuma, ele foi, o sangue que saía era tudo forjado, então tudo na sua vida seria artificial e forjado. Então Kardec coloca em A Gênese que isso seria indigno de qualquer, até de um espírito superior, imagina de um espírito crístico. Então, se nós formos refletir de uma forma bem madura, o espírito crístico, ele jamais ele vai derrogar uma lei divina natural. Como que ele iria encarnar entre nós já derrogando uma lei divina natural, que é a lei biológica da própria encarnação ou reencarnação? Jesus não reencarnou na Terra, ele encarnou, porque é o único espírito que não reencarnou, porque não passou mais do que uma vez aqui, apenas uma. Então, ao encarnar, ele se submete às leis biológicas, como como o próprio Kardec, em O Livro dos Médiuns, diz, como um nobre que, tirando a roupa de nobre, veste um traje de plebeu e não deixa de ser nobre. Quando Kardec fala de reencarnações de espíritos puros no Livro dos Médiuns, ele diz isso, né? E é muito lógica, né? O espírito puro não deixa de ser puro simplesmente porque está num corpo, né? Essa visão dogmática do que existe em parte do movimento espírita é uma visão de que a matéria é pútrida, que o sexo é pecaminoso, é uma visão um pouco católica, né, um pouco dogmática da vida. Então, não corresponde à realidade que a doutrina espírita nos coloca. Então, jamais um espírito puro vai reencarnar derrogando leis naturais e vai viver uma vida toda derrogando as leis naturais, os anjos transformando o leite em sangue para que a própria mãe não percebesse, né, que isso tudo é colocado por essa corrente que nós não vamos adentrar nessa questão, mas só refletindo que jamais as leis divinas vão ser derrogadas, né, elas todas vão ser cumpridas. Como que o espírito puro pode ser exemplo se ele praticasse uma derrogação de uma lei divina natural, se ele é próprio exemplo de cumprimento, de amor e de cumprimento das leis divinas naturais? Então é isso que Jesus é para nós, aquele que cumpre todas as leis, sejam as leis físicas, sejam as leis morais. E ele é o nosso modelo e guia exatamente por isso, por cumprir todas as leis, né, por movimentar em si mesmo todas as leis. Então o que tinha dele de especial não era o corpo, era a capacidade de movimentar as leis divinas naturais ao seu bel prazer, no sentido de que ele estava sempre em sintonia com Deus, cumprindo as leis divinas naturais. Essa que era a diferença do espírito puro encarnado de um espírito qualquer. Mesmo o espírito superior, ele não tem essa capacidade. Já o espírito crístico tem, tá? Se quando Jesus curava alguém, auxiliava na cura de alguém, nesse aparente milagre, ele movimentava as leis físicas e biológicas. Além dessas leis físicas e biológicas, ele movimentava também as leis morais. Exatamente, porque o espírito crístico, ele não movimenta apenas as leis físicas e biológicas, porque seria uma parcialidade. Todas aquelas pessoas, com exceção de um caso que tem no Evangelho muito claro, que era um cego de nascença, e os discípulos perguntam se era ele que havia pecado ou os pais, porque havia aquela crença de que se os pais pecassem, o filho também recebia entre aspas, a punição relativa aos pais. Se era ele, porque também havia crença na reencarnação. E Jesus diz muito claro que nem ele havia pecado, nem os pais haviam pecado, mas que ele havia renascido para que cumprisse as profecias nas Escrituras. Então, esse é o único caso em que a pessoa reencarnou, provavelmente foi um voluntário que se voluntariou a ser cego para que Jesus pudesse movimentar as células-tronco dele e restabelecesse a visão, mas não havia débitos morais. Nos outros casos, haviam débitos morais. E como que ele, por acréscimo de misericórdia, os curou? Principalmente alguns leprosos que depois disso simplesmente voltaram para a vida de desequilíbrio, né? E que ele uma vez foi surpreendido chorando por Pedro, que o surpreendeu chorando, e Pedro pergunta isso na Amélia Rodrigues, por que ele estava chorando? Porque os leprosos que ele havia acabado de curar, um estava no lupanar, outro estava brigando com a família. Então, por que havia toda essa questão de o Espírito Crístico propiciar esse tipo de cura? Movimentando a lei de causa e efeito, sob a ação da lei de misericórdia, ele, pelo fato de ser um Espírito Crístico e condutor de todos nós, sem exceção, naquele momento, ele propiciava para o espírito uma nova chance de evolução pelo amor. Era um convite a evoluir pelo amor. Por isso que todas as vezes que ele auxiliava alguém a se curar, ele dizia o quê? Tua fé te salvou e o que mais? Vá e não tornes a errar ou a pecar, para que não lhe suceda algo pior. Então, ele movimentava a lei de causa e efeito e, ao mesmo tempo, a lei de misericórdia, e dava uma nova chance. Porque, como ele é o condutor de todos nós, ele tem o poder para isso. Nós vamos ver bem claro isso no Evangelho de João, em várias passagens do Evangelho de João. Então, ele tem esse poder, né, essa onipotência relativa a toda a humanidade que ele conduz. E por ter essa onipotência relativa, ele dava a chance da pessoa recomeçar a evoluir pelo amor, não pela dor expiatória, né, que ela estava submetida naquele momento, com exceção desse caso que é dito muito claro lá no Evangelho. Então, era como se fosse a expiação descendo suspensa momentaneamente pela ação do Cristo. Aqueles que se renovaram moralmente seguiram avante no aspecto de provações, já sem a dor e o sofrimento. Os que não se renovaram, muito provavelmente se enfermaram logo em seguida e retornaram aos ciclos das expiações até que pudessem sair deles por si mesmos. Então, essa é a característica do Espírito puro, do Espírito Crístico, a capacidade de movimentar todas as leis, sejam físicas, biológicas, sejam as leis morais, sempre com objetivo útil, né? Porque não era uma leviandade do Cristo, jamais a gente deve pensar uma coisa dessa, de curar alguém que não merecia. Não havia mérito na maioria das criaturas, mas havia uma necessidade e, por misericórdia, havia essa suspensão momentânea da expiação para convidar o espírito a se renovar em outras bases.
1: Pela reparação.
0: Pela reparação, pelo amor. Né? aqueles que se enveredassem pelo amor, ótimo para eles. Os que não se enveredaram pelo amor, voltaram ao ciclo da dor, normal como todos, porque não há exceção. A misericórdia não gera privilegiados. O que ela gera são convites terapêuticos de melhoria. Se há melhoria, como Deus não quer a morte do pecador, mas a morte do pecado, o sofrimento já bastou. Mas para aqueles que o sofrimento não tinha bastado, eles voltaram ao sofrimento quantas vezes foram necessárias. É como se o Cristo, pelo poder que ele tem, a onipotência relativa, onisciência, onipresença relativa nas nossas vidas, ele tivesse condições naquele momento de propiciar para o espírito algo que viria numa outra existência, já naquela existência, exatamente isso. Então ele já propicia para o espírito, na mesma existência, a possibilidade de reparar os seus débitos pelo amor. Naquele momento, cessando a expiação, aconteceu com todos os leprosos, com todos os cegos, os paralíticos que foram curados. Naquele momento houve a suspensão do processo doloroso e do sofrimento para que eles pudessem reparar pelo amor. Então, aqueles que aproveitaram a oportunidade, como por exemplo a mulher hemorroíça, que aproveitou a oportunidade e nunca mais foi a mesma, né, e se renovou completamente, enquanto que outros voltaram logo em seguida às mesmas viciações de sempre. Então, os que não aproveitaram, claro, como não existe lei de exceção, sucedeu algo pior, exatamente porque havia o estímulo ao bem, mas não a obrigação de realizar o bem. Porque no bem nunca vai ser obrigatório em nossas vidas. Ele vai ser sempre uma conquista do espírito autoconsciente. Né? Ele autoconsciente, ele vai na direção do bem. Então nessa conquista, aí sim ele se renova. Mas havia o convite. E era o convite do Cristo planetário, né? do nosso modelo e guia e desse condutor das nossas vidas. Então não era um convite qualquer. O bem é uma decisão de vida, exatamente isso. É quando Cristo, ele nos convida, seja naquela época histórica, seja até hoje, ao bem, ele está nos convidando esse processo de renovação. Nós vamos aceitar ou não, pelo uso adequado do nosso livre-arbítrio ou inadequado. Se usarmos bem o livre-arbítrio, vamos aceitar o convite de bom grado e vamos seguir avante. Se não usarmos bem, vamos ainda passar por situações de sofrimento, de muito pranto e ranger de dentes, na linguagem dele próprio, né? Para que nós possamos aprender com os prantos e o ranger de dentes aquilo que deveríamos aprender pelo amor. Não estando mais sujeitos à reencarnação em corpos perecíveis, realizam a vida eterna no seio de Deus. Gozam de inalterável felicidade, porque não se acham submetidos às necessidades nem às vicissitudes da vida material. Essa felicidade, porém, não é ociosidade monótona, a transcorrer em perpétua contemplação. Eles são os mensageiros e os ministros de Deus, cujas ordens executo para a manutenção da harmonia universal. Então, esse que é um espírito crístico, né? Aquele que alcançou essa pureza e se torna um mensageiro e um ministro de Deus, diretamente. Por isso que nós vamos entender quando ele falou, eu e o Pai somos um. Todos os espíritos crísticos têm essa condição de ser uno com o Criador na condição de ser um mensageiro e um ministro de Deus. Comando a todos os espíritos que lhes são inferiores, auxiliam-nos na obra de seu aperfeiçoamento e lhes designam as suas missões. Assistir os homens nas suas aflições, concitá-los ao bem ou à expiação das faltas que os conservem distanciados da suprema felicidade, constitui para eles ocupação gratíssima, são designados às vezes pelos nomes de anjos, arcanjos ou serafins, ou espíritos crísticos também, como o caso de Jesus. Então, o compromisso deles que eles têm é de auxiliar a todos aqueles que estão numa condição ainda inferior a eles próprios. Ele conduz humanidades inteiras, como é o caso do Cristo cósmico. A diferença entre Estevão e Jesus, Estevão nós podemos dizer que ele é um espírito superior. Ele não é um espírito puro, é um espírito superior, é um espírito que já tem uma evolução bastante acentuada, mas ainda está submetido às provas, não mais às expiações, mas ainda necessita de provar para superar determinadas impurezas e influência da matéria sobre ele. Tá? O espírito puro ele só encarna em missão. O espírito superior ainda vai reencarnar, pode ser em missão, mas em processo de missão e evolução. Eles ainda necessitam evoluir para chegar na condição de espírito puro. Então, Estevão não é um espírito crístico. Né? O único que já passou pela face da Terra encarnado entre nós é Jesus. Claro que deve existir outros espíritos crísticos que assessoram Jesus no seu ministério, mas esses não encarnaram na Terra. Na questão 626, Kardec pergunta: só por Jesus foram reveladas as leis divinas e naturais? Antes do seu aparecimento, o conhecimento dessas leis só por intuição os homens o tiveram? Então a pergunta é muito clara: só Jesus que realmente revelou essas leis ou não? Já não dissemos que elas estão escritas por toda parte? Desde os séculos mais longínquos, todos os que meditaram sobre a sabedoria hão podido compreendê-las e ensiná-las. Pelos ensinos, mesmo incompletos, que espalharam, prepararam o terreno para receber a semente. Estando as leis divinas escritas no livro da natureza, possível foi ao homem conhecê-las, logo que as quis procurar. Por isso é que os preceitos que consagram foram, desde todos os tempos, proclamados pelos homens de bem, e também por isso é que elementos delas se encontram, se bem que incompletos ou adulterados pela ignorância, na doutrina moral de todos os povos saídos da barbárie. Então, aquilo que nós já comentamos, as leis foram ensinadas parcialmente antes de Jesus, depois dele. Elas existem na própria natureza, por exemplo, as ciências físicas, biológicas, são estudadas pelas nossas ciências na Terra. As leis morais são estudadas no âmbito da filosofia, da religião, mas todas estão aí para que sejam conhecidas por nós, agora mais do que conhecidas, amadas e praticadas em nossas vidas. A questão 627. Uma vez que Jesus ensinou as verdadeiras leis de Deus, qual a utilidade do ensino que os Espíritos dão? Terão que nos ensinar mais alguma coisa? Então, muito clara também as perguntas que Kardec faz aqui. Né? Se Jesus já ensinou tudo, né, qual é a utilidade do ensino que os Espíritos vêm nos dando, principalmente depois do advento da doutrina espírita e no século XIX? Vejamos a resposta. Jesus empregava a miúde na sua linguagem alegorias e parábolas, porque falava de conformidade com os tempos e os lugares. Faz-se mistério agora que a verdade se torne inteligível para todo mundo. Muito necessário que aquelas leis sejam explicadas e desenvolvidas. Tão poucos são os que as compreendem e ainda menos os que as praticam. A nossa missão consiste em abrir os olhos e os ouvidos a todos, confundindo os orgulhosos e desmascarando os hipócritas, os que vestem a capa da virtude e da religião a fim de ocultarem suas torpezas. Então a resposta muito clara é os tempos são chegados do quê? De todas as alegorias serem estudadas de uma forma clara. Por isso, a mentora Joana de Ângeles vem trazendo cada vez mais essa visão psicológica na doutrina espírita. E o mentor Honório também vem nos ensinando e nos orientando nas suas obras e nas suas orientações diretas a respeito dessa questão. Tem a ver com isso aqui que ele coloca: nossa missão consiste em abrir os olhos e os ouvidos a todos, todos, sem exceção, não terem como pretextar ignorância das leis divinas. Elas serem claras, o próprio Evangelho de Jesus sendo estudado de uma forma psicológica, emocional, para que nós entendamos a proposta dele e utilizemos de uma maneira prática em nossas vidas, superando completamente essa aparência de virtude, essas hipocrisias que ainda existem, inclusive, no nosso movimento espírita. O ensino dos espíritos tem que ser claro e sem equívocos, para que ninguém possa pretextar ignorância e para que todos os possam julgar e apreciar com a razão. Estamos incumbidos de preparar o reino do bem que Jesus anunciou. Daí a necessidade de que a ninguém seja possível interpretar a lei de Deus a sabor de suas paixões, nem falsear o sentido de uma lei toda de amor e de caridade. Então aqui eles concluem, né, o pensamento, essa questão de preparar o reino do bem que Jesus anunciou. É aquela fase que nós estamos iniciando, principalmente agora, que Kardec já falava, da transformação moral. Chegou o momento de que todo o conhecimento adquirido pela humanidade até agora seja utilizada efetivamente na nossa transformação moral. Se nós não fizermos isso, estaremos nesse rol daqueles que não poderemos pretextar ignorância, e aí o pranto e o ranger de dentes vai ser muito, muito doloroso. Como eles dizem aqui, daí a necessidade de que a ninguém seja possível interpretar a lei de Deus ao sabor de suas paixões, nem falsear o sentido de uma lei toda de amor e de caridade. Já foi o tempo do que o auto-engano era cultuado de uma forma muito ostensiva e as pessoas ficavam nesse auto-engano. Agora é o tempo da fidelidade consciencial, dessa fidelidade aos princípios morais de renovação que todos nós estamos sendo convidados e que esse convite e convocação que Jesus coloca em várias das passagens do Evangelho e que chegou realmente os tempos dessa transformação. Um comentário aqui bastante interessante a respeito da questão do falso profeta, que muitas pessoas alegam que foram enganadas por esses falsos profetas e que a responsabilidade não é delas, é do falso profeta, seja encarnado, seja desencarnado, né? Porque existem muitos falsos profetas no mundo espiritual, como diz o João Evangelista e o Evangelho segundo o Espiritismo. A questão do engano é uma questão de mão dupla. Se existe o enganador, existe também aquele que deseja ser enganado. Por quê? Normalmente, seja o profeta encarnado, seja o desencarnado, o que ele estimula nas pessoas? O ser essencial, as virtudes? Se nós formos observar bem, ou eles estimulam as pseudo-virtudes, ou movimentos egóicos ligados à vaidade, à presunção, ao orgulho, né? Principalmente os falsos profetas da erraticidade, como diz o apóstolo João, evangelista no Evangelho segundo o Espiritismo, eles nos estimulam sempre a soberba, a presunção. Então não é por causa dos externos, dos profetas de fora que nós nos deixamos enganar. São por causa, é pelas questões egóicas que nós não estamos dispostos a nos libertar, é que nós nos deixamos enganar, seja pelos encarnados, seja pelos desencarnados. Por isso que é